0: das 11 da noite. Vamos começar já a centrar as atenções na seleção, na seleção nacional. Aliás, um pouco mais cedo até, por volta, depende também do que acontecer no jogo da Espanha, se vai a prolongamento ou não, mas a partir assim, 11 da noite. Um abraço para o Paulo Rodrigues e também para o Marcos Nunes. Vamos ao banco da Bósnia. A Bósnia, que no banco de suplentes tem então os guarda-redes alternativos Zlomislic e Jurkas, conta também com o jogador do PSV Esmir, Bazic, Bazdar, Burnic, também com Amir, conta também com o jogador do Rostov Denis, Lukic, Mahmic, Maric, Memic, Mujakic, Tabakovic, Tairovic. É este o banco de suplentes, seleção orientada por Barbares, do outro lado, do lado dos Estados Unidos, Maurizio Pochettino. Vamos então ao jogo, bola para a seleção norte-americana numa zona central do terreno, ali para a zona onde aparece Sérgio Deste. Este agora joga no espaço ali para McKennie agora estica na direita, bem jogado, arrancada agora de Sérgio Deste, lá vai ele, já entra na área, ainda Deste, pode tirar o cruzamento, demora muito tempo, muito bem, depois ali a seleção da Bósnia também a conseguir pressionar, lançamento de linha lateral para a seleção dos Estados Unidos. Estados Unidos, que joga com o equipamento principal, camisola branca, as listas vermelhas, calção branco, meia branca, ataca para a baliza sul. A Bósnia, que joga de azul, todo de azul, ataca para a baliza, ataca para a baliza norte. Bola para a seleção dos Estados Unidos, ali para a zona onde aparece o Rim agora deixa na direita ali para o camisola número 16, o Freeman deixa para trás, ali para a zona onde aparece o Tillman para Freeman, este agora a colocar ali para Tillman novamente agora a deixar ali para Freeman, já ultrapassou a divisão ao lado direito, meia direita, bola agora ali para Sérgio Deste novamente ali para Freeman a tabular, bem jogado, é ali para McKennie hoje um pouco mais à frente do vértice, meio campo a jogar com médio centro ofensivo, McKennie, jogador da Juventus, colega de equipa de Francisco Conceição, bola agora para o Rim a dar no lado esquerdo, bem jogado ali para a zona, aparece Robinson, vem para dentro Robinson, é Pulisic, já passou Pulisic, ainda Pulisic, tenta o remate, corta a defensiva da Bósnia, a bola vai para fora, dá canto para a seleção norte-americana, grande arrancada de Pulisic, é verdade, e Pulisic foi um jogador que foi muito bem gerido na fase de grupo, já que diz ele que jogou 45 minutos contra o Paraguai, fez uma assistência, não jogou o segundo jogo da seleção norte-americana diante da Austrália e fez apenas 32 minutos contra a Turquia, ou seja, Pulisic chega a esta fase a eliminar muito bem gerido, e isto pode ser importante para a seleção norte-americana. Grande abraço, meu amigo Ângelo Romeu, um abraço também para ti, Ana Ramos, boa noite. Obrigado a toda a gente que está aí presente, conto com vocês todos, naturalmente para o jogo de hoje e também para o Espanhol, 3 às 20, e naturalmente para esse Portugal-Croácia, meia-noite, vamos embora Portugal, agora os Estados Unidos que vai para a frente, tira bem a seleção da Bósnia, recupera agora Raymond, o veteraníssimo Raymond, estamos a falar de um central de 38 anos de idade, um dos jogadores mais velhos deste campeonato do mundo, bola agora para Robinson, a picar bem jogado, bola na área, é ali para a zona onde aparece o McKennie, pode ir ao cruzamento, vai ganhar mais um canto para os Estados Unidos. Bom movimento de McKennie. Vamos então a mais uma bola parada para a seleção norte-americana. A ser Tillman quem vai cobrar canto do lado esquerdo. Já lá vamos ao carimbo do minuto 5. Primeiro este pontapé de canto para ser efetuado então por Tillman. Estados Unidos que coloca 5 homens dentro da área, 2 fora da área. Aí está Tillman a bater o canto. Corta bem a defensiva da Bósnia. A bola vai sobrar ainda para a seleção norte-americana. Ali para Robinson. Este agora fazendo um passe tenso, mas no entanto está caído um jogador da Bósnia na zona da grande área da seleção balcã. É o número 8, Gigovic. Vamos ao carinho, minuto 5. Estados Unidos 0, Bósnia também 0.
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0: Boas, Mónica! Não, o jogo começou à uma. À uma da manhã, ou seja, há cerca de 6 minutos. Distraíste, mas não há problema. O que importa é que já estás aqui presente. Vamos então ao lançamento para a seleção dos Estados Unidos. Bola bombeada lá para a frente. Tira bem, tira muito bem. A seleção da Bósnia que agora tenta partir para o contra-ataque. Vamos ver, os Estados Unidos é favorito à conquista da vitória nesta partida. Contudo, parece-me que esta seleção da Bósnia também pode ter uma palavra a dizer. Vamos ver o que é que o jogo vai dar. Já temos tido jogos, praticamente todos eles emocionantes, nestes 16 avos de final. Isso é um facto. O Alemanha-Paraguai emocionante, o África do Sul-Canadá emocionante, Países Baixos-Marrocos emocionante, Bélgica-Senegal emocionante, Brasil-Japão emocionante, Costa Marfim-Noruega emocionante, Inglaterra com emocionante, portanto. Diria que só o México-Equador e o França-Suécia é que não houve, não é questão de não ter existido emoção, mas foram jogos em que os vencedores não tiveram muitas dificuldades. Um abraço para o DJ Reis, estamos juntos. Um abraço também para Angola, a toda a gente que nos ouve. Um abraço para a Ritz, está aí de volta a Ritz, sempre presente, aí está a equipa Gol FM. Já se vai compondo, bola para a seleção dos Estados Unidos, lado esquerdo, ela é para Pulisic, abre na esquerda, bola agora para Robinson, vai tentar encarar o adversário, ainda Robinson volta para trás, deixa agora para trás, ali para Pulisic, Pulisic dá de pé direito, recolhe agora muito bem ali na zona do grande círculo, o Adams, Adams agora para Rim, Rim pode esticar ali de pé esquerdo para Pulisic, tem o próprio jogador do Milan a pedir, ele que à partida vai ser treinado para o Ruben Amorim, colega de equipa também do Gonçalo Ramos, bola na direita ali para Sérgio Deste, toca agora ali, ou tentava tocar com o Tillman, recupera Deste, volta a recuperar a seleção da Bósnia, ganha muito bem a segunda bola à seleção norte-americana, bola para Tillman, tenta passar, bom corte, muito bom corte ali de Kolasinac, ala esquerda, experiente Kolasinac, jogador que passou pelo Schalke 04, Arsenal, Marselha, atualmente no Atalanta, na Atalanta, assim aqui é. Bola para a seleção norte-americana, passo muito longo ali para o lado direito à procura de Sérgio Deste, a bola sai para fora das quatro linhas. Vamos ao lançamento de linha lateral para a seleção da Bósnia. Muito obrigado. Já somos então uma centena de pessoas nesta transmissão. Muito obrigado a todos os campeões do mundo. Neste momento estamos com 18 likes. Coloquem o vosso like. Vamos chegar a uma primeira meta de 30 gostos. Sei que também é difícil devido ao horário do jogo, mas vamos chegar a uma meta de 30 jogos. Vocês têm sido impressionantes no apoio às transmissões ainda hoje. E a Inglaterra, Congo, teve mais uma grande audiência. Muito obrigado mesmo. Esperemos que, depois deste Campeonato do Mundo, a equipa Gol FM se mantenha daqui para a frente, até porque a época, não tarda nada, também já está aí a começar. As pré-eliminatórias da Liga Conferência para o Braga, da Liga Europa para o Benfica, Supertaça Cândido Oliveira para o Porto, depois começa o campeonato, há campeonato, há Champions, há Liga Europa e a Gol FM vai acompanhar tudo. Atenção, a Bósnia pode ir com perigo, pontapé para a defesa de guarda-redes norte-americano, Freeze, ainda mais para a seleção da Bósnia, atenção, bola para Aljbegovic Govic e ganha canto muito bem agora a Bósnia a surpreender os Estados Unidos. Um lançamento longo do guarda-redes para Edin Dzeko, não está em fora de jogo. Grande recepção de Dzeko, a deixar muito bem ali para Demirovic. E o pontapé de número 10 é certo que sai à figura, mas obrigou Freeze a realmente aplicar-se um pouco. Vamos ao pontapé de canto para a seleção da Bósnia, lado esquerdo. Minuto 10, já lá vamos ao Caribe, pontapé de canto para ser cobrado por Aljbegovic. Vai bater jogador do Leverkusen, Aljbegovic, jogador muito interessante. Boas, grande Bruno Silva, Tom Luso, tudo bem meu amigo, boas para o Bruno também, Grande abraço para toda a gente que nos ouve. Aí está Alex Begovic a bater escada à baliza e Freeze a aplicar-se novamente. Esta se entra num golo olímpico e a ser canto direto. Muito bem, Alex Begovic e grande defesa do Freeze. Minuto 11, Estados Unidos 0, Bósnia também 0.
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0: Bola para a seleção norte-americana no lado esquerdo. Ali para a zona aparece Robinson. Este agora tentava deixar ali mais à frente para Balogun. Ponta de lança, camisão número 20. Atua no Mónaco. 2 golos neste campeonato do mundo. Logo na estreia diante do Paraguai. Mas há pouco aquele pontapé de canto do Alex Begovic ia lá para dentro. Ia ser um golo olímpico, canto direto. Bola para a seleção dos Estados Unidos. Bola a entrar agora no lado esquerdo. Ali à procura do Robinson. Não chega. Despacha bem a Amar Dedi, jogador do Benfica. Vai ser orientado por Marco Silva esta temporada. Ganha bem agora de cabeça. Ali Tillman. Este deixa para trás para Freeze. Freeze todo equipado de amarelo. Este guarda-redes Matt Freeze, 27 anos de idade. Atua no New York City. Bola para a seleção norte-americana, bola no lado direito, ali para Freeman, aí está Freeman, agora deixar ali para Sérgio Deste, Sérgio Deste a colocar a bola novamente ali para trás, ali para Freeman, Freeman agora a deixar ali no centro do terreno, atrás da divisória, ali para Richards, Richards abre na direita para McKennie, vem pegar no jogo McKennie, quer apoio, encontra agora ali Sérgio Deste, Deste agora para trás, ali para Freeman, Freeman a deixar para Matt Richards, para Chris Richards, jogador do Palace, bola agora no lado esquerdo, ali para Pulisic, vai encarar Pulisic, ainda Pulisic, já parou, volta para trás, deixa agora mais ou meio ali para a zona onde aparece Adams, Adams agora a colocar ali para Tillman, Tillman pode virar no lado direito, não prefere deixar curtinho ali para a zona onde aparece Freeman, Freeman agora mete na largura, bola para Sérgio Deste, passa Deste, cai no relvado Deste, o árbitro assinala a falta, pontapé de livre para a seleção norte-americana. Livre para os Estados Unidos. Do lado direito. Vai ser batido ali pelo camisola número 5, Robinson. Aí está o ala. O ala esquerdo. Jogador que atua no Fulham. Foi treinado, curiosamente, por Marco Silva. Aí está Robinson, atenção a este livre, em zona lateral, lado direito, pede um pé esquerdo, é Tillman quem bate, jogada estudada, atenção, corta bem a Bósnia, vai recuperar McKennie, deixa para trás ali para Deste, Deste agora devolvendo ali no lado direito para onde foi a falta ali para Tillman, Tillman agora mais à frente, bem jogado, McKennie, cruzamento agora do Robinson, pontapé, remate sai ao lado, remate ao lado da Balogun, mas aí está, os Estados Unidos, a responder às duas oportunidades da Bósnia. Primeiro a Demirovic e depois o pontapé de canto que ia sendo o golo olímpico. Mas para já é um jogo bem mexido, há que dizê-lo. Nestes primeiros 14 minutos, quase 15 da partida. Pontapé de baliza para a seleção da Bósnia. Vai ser batido por Vasil. A bater, recupera bem a seleção da dos Estados Unidos, bola agora na esquerda, é ali para Robinson, minuto 15 da partida, Estados Unidos 0, Bósnia também 0.
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0: Bola para a seleção dos Estados Unidos. E no lado direito, para a zona onde aparece o Rim. A defesa central, Rim, está agora a colocar ali para o Freeman. Freeman agora a deixar mais à frente, bela bola, é para Balogun, já entrou na área Balogun, atenção Balogun, cruzamento Balogun, vai ganhar um pontapé de final lançamento. Pensei que a bola ia sair para canto, mas ganha lançamento. Mas tem funcionado muito bem aquele lado direito da seleção norte-americana. Tem funcionado muito bem mesmo. Lançamento de linha lateral, bola para a seleção norte-americana, ali para Rim. Rim agora não inventa, deixa mais para trás, ali para Freeze, domina Freeze, todo equipado amarelo, Freeze, deixa agora ali para a zona onde aparece o Robinson. Robinson agora a meter mais à frente, bela bola agora do Freeman, a rasgar a defesa toda bem jogado, arrancada de McKennie, vai para a área McKennie, cruzamento de depois ali o desvio do guarda-redes Vazil, e a bola ainda bate na cabeça do Robinson e vai para fora. Mas novamente, aquilo que eu disse há instantes ouvindo o Gol FM, o lado direito norte-americano está a funcionar na pressão, boas triangulações entre Freeman, Sergino Dest, o próprio McKennie, também quando cai para lá. Está bem no jogo os Estados Unidos. Um tapé de baliza para a seleção da Bósnia, para Vazil. O próprio Canha vai então bater esta bola parada. Atenção que ele não fica muito bem tratado. Vazil está caído no relvado, vai ser também assistido pela equipa médica. Vazil, mas para já, a nível de jogos, oitavos de final, temos então esse Canadá-Marrocos às 18 horas no sábado. Temos então esse Canadá-Marrocos. Depois, nesse mesmo sábado, às 22 horas, Paraguai-França. Dia 5 de julho, ou seja, no domingo, às 21 horas, Brasil-Noruega. E à 1 da manhã, México-Inglaterra. Depois, no dia 6, lá está. Vamos amanhã saber se Portugal vai lá estar ou não. Esperemos que sim. Portugal, se passar, joga dia 6. Ou seja, joga na segunda-feira no Texas, diante da Espanha ou da seleção da Áustria. A ver, vamos. Mas Portugal, que vai jogar às 20 horas de Portugal, hora portuguesa, 20 horas. E depois, quem vencer destes Estados Unidos, Bósnia, vai defrontar a Bélgica à 1 da manhã de terça-feira. Nessa mesma terça, às 17 horas, podemos ter o vencedor do Argentina-Cabo Verde contra o vencedor do Austrália-Egito. E às 21 horas, o vencedor do Ghana. O vencedor do Colômbia-Gana contra o vencedor do Suíça-Argélia. Portanto, vai-se compondo cada vez mais estes oitavos de final. Esperemos que Portugal marque presença. Na altura que chegamos ao minuto 20 da partida, Estados Unidos 0, Bósnia também 0.
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0: E agora vamos ter... Agora vamos ter um pontapé de canto para a seleção dos Estados Unidos. Boas, Sérgio Rocha, boa madrugada também para ti, são as insórias, diz ele.

0: Aliás, lançamento de linha lateral para a seleção norte-americana. Lançamento já efetuado. Tira bem a seleção da Bósnia. Bósnia também, a verdade é que vai defendendo bem. Ainda que o jogo está numa fase muito precoce, a verdade é essa. Ainda não há muito para acontecer. Porém, vai defendendo bem esta seleção da Bósnia. Bola para a seleção norte-americana. Bola para Freeman. Deixa para trás agora para Adams. Avança no terreno agora a camisola número 4. Jogador que atua no Bournemouth. Ainda Adams. Deixa agora para Freeman. Freeman agora mais à direita ali para Sérgio. No 10. Pica a bola deste. Ali bem jogado. Boa desmarcação. Bola para Balogun. Já abriu na esquerda. Bem visto. É ali para Robinson. Pode tirar o cruzamento. Mete na frente. Mas mal. Mas mal. Mesmo assim Pulisic tenta ganhar. Mas o passe não foi bom porque Pulisic estava a fazer um movimento contrário. Mas grande simulação de McKennie. Está com um jogo muito atrativo. Esta seleção norte-americana, há que diz eu. Numa altura em que temos então a pausa para a hidratação. Minuto 23 da partida, como é habitual. O Tom Luz diz, gol FM, confio, Portugal passa. Pode ter tido dificuldades, mas passa, mas estou confiante. Acredito que vai dar certo para nós, Tom Luz. Jorge Leite diz, o sentido do jogo é os Estados Unidos em ataque organizado, a ter iniciativa do jogo. A Bósnia, muito bem organizada, num bloco baixo e compacto, explorar o contra-ataque exatamente. Boa leitura, Jorge Leite. É mesmo isso que está a acontecer, olhando também para as estatísticas. Golos esperados, 0.25 para os Estados Unidos, 0.04 para a Bósnia. Posse de bola, 78% para a Bósnia, 22% para os Estados Unidos. Total de remates, 2 para os Estados Unidos, 1 para a Bósnia. E a baliza para já, o único remate à baliza é da seleção da Bósnia. Nível de passos, Estados Unidos com uma grande eficácia de passos, 91%. Em 150 passos concretizaram 136, que dá, lá está a percentagem de 91%. Já a Bósnia, 55% em 42. Acertaram 23. Vamos ver, já os Estados Unidos melhor na partida. Lá está, o fator casa também vai influenciar, mas lá está este Estados Unidos também. Acaba por ter um futebol bem, bem mais interessante do que propriamente a seleção da Bósnia. Agora lá está, campeonato do mundo, tudo pode acontecer. Atenção que o guarda-redes não ficou muito bem tratado, o guarda-redes da Bósnia, o Vasil, guarda-redes que está sem clube, há que dizer, ele terminou o contrato com o St. Pauli, neste momento está sem clube, após uma ligação de 5 anos com o St. Pauli. Minuto 25 da partida, Estados Unidos 0, Bósnia também 0.
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0: O tapé de baliza já batido por Vasil. Tenta ganhar ali o Alaj Begovic. Bola vai sobrar para Amar Dedic. Tenta ganhar ainda Dedic. Aí está, consegue ganhar o lateral direito do Benfica. Joga agora para trás. Ali para Katic. Katic mais para trás para o guarda-redes. Vasilic. Aí está Vasilic. Este agora... Aliás, Vasil. Assim é que é. Bola para o guarda-redes da Bósnia. Agora há uma falta de Robinson. Falta de Robinson.

0: sobre Amar Dedic. Jorge Leite, não viu o lance ainda, amigo. Não viu o lance. Mas só uma correção, amigo. Como já tinha dito há uns tempos, o meu nome escreve-se com V de viola e não com W, mas não há problema. Marcos Nunes, um abraço, Marcos Nunes. Walter, que achas do Martínez ter dito que o Mundial só começou agora? Eu acho que ele literalmente confessou que se está a borrifar para a seleção. É assim, eu também sou da opinião que o Mundial agora é que começa. O Mundial para mim começa no mata-mata. Agora, não acho que um treinador deva ter essa abordagem, como é óbvio. Um treinador não faz muito sentido ter essa abordagem, mas vamos lá ver. Olá para a seleção dos Estados Unidos, lado esquerdo. Ali para Richards. Richards agora abre na direita. Ali para o Freeman. Serginho Deste. Combina agora com McKennie. McKennie para trás ali para Freeman. Freeman para Serginho Deste. Serginho Deste a deixar ali para a zona onde aparece o McKennie. Serginho Deste. Ainda Deste a picar a bola. A virar agora o jogo, lado esquerdo, bem jogado, belo domínio, Robinson. Bola colou ao pé esquerdo. Vai Robinson, tenta passar por Dedic, mas não passa. Muito difícil de ser batido a Amar Dedic. Robinson ainda tentou ganhar na velocidade, mas esse é um dos pontos fortes do lateral direito Balkan. Estamos perto dos 30 minutos de jogo. Ainda não temos qualquer golo. Mas digam aí no chat, ouvintes Gol FM, o que é que vocês estão a achar destes 16 avos de final? Se estão a gostar, se não estão a gostar, se vos está a surpreender, se não vos está a surpreender, se acham que vai haver espaço para mais surpresas, quando ainda há um Portugal-Croácia, um Espanha-Áustria e um Argentina-Cabo Verde para se jogar, e um Colômbia-Gana. Não meto aqui o Suíça-Argélia, embora a Suíça seja a favorita, mas creio que se a Argélia passar também não será nenhuma hecatombe. Atenção à seleção dos Estados Unidos, grande trabalho, e atenção que pode ser penalti, mas o árbitro diz que não é. Diz que não é. Ainda bailou ali Balogun sobre o adversário, mas o árbitro, de forma perentória, disse que não é grande penalidade. Parece-me que não está em fora de jogo no momento do passe. Depois Balogun entra na área com Dedic a bailar sobre Dedic. E depois não sei se não lhe toca. Vamos ver agora nesta repetição. E não é suficiente. Dedic faz o movimento, mas o próprio Balogun nem sequer soube sacar o penalti também. O árbitro para a partida na mesma, mas parece-me que não vai ser assinalado. Não há motivo para tal. Não há problema, amigo Jorge. Paulo Rodrigues diz que Cabo Verde vai ser uma surpresa. É verdade, Mónica. Isto vai marcar penaltis com eles. Parece-me que são anti-grandes penalidades. Uma altura que estamos a minuto 30 de jogo. Primeira meia hora de jogo cumprida. Estados Unidos 0, Bósnia também 0.
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0: De regresso então ao Levi Stadium, minuto 30, ainda não temos qualquer golo. A bola para a Bósnia. Ali para a zona onde aparece Muharemovic a perder a bola. Estados Unidos, chega o golo! Chega o golo, Estados Unidos! Ba, ba, ba! Balogun lá para dentro, mas o gol é anulado. O gol é anulado a Balogun. Pelo menos nesta primeira instância. Vamos ver se está bem fora de jogo. Sim, sim, está. Está em fora de jogo, sim senhor, a Balogun. E portanto, Não há margem para dúvidas. Bola anulada à seleção norte-americana. Balogun ainda meteu a bola dentro. Mas estava claramente em fora de jogo. Mas aí está a pressão dos Estados Unidos. A primeira fase de construção da seleção da Bósnia. Que não é uma seleção muito requintada para construir baixo do terreno. E os Estados Unidos a aproveitar. Bola para Robinson. Cruzamento do Robinson. Afasta bem. Katic de cabeça. Bola vai sobrar agora ali para Žigović. Pode avançar o terreno. Volta para trás. Ainda Žigović. Já está a combinar ali com Amar Dedić. Dedić mais atrás. Para Katic. Katic agora para a redes. Vazil. Está Vazil, todo equipado com laranja, ponta peia para a frente Vazil, mas recupera bem a seleção norte-americana, mata no peito, ali o Richards, este está para Freeman, agora deixa para Rim agora para Robinson agora para McKennie, aí está McKennie, este agora a combinar na direita, ali com Freeman deixando agora para Sérgio no Deste, aí está Deste, combinou, tabulou, ainda Deste, tentava depois fazer o turno sobre o adversário, foi goloso Deste. O Deste foi muito goloso, podia ter jogado fácil, quis fazer o túnel, acabou por perder a bola e agora a Bósnia ganha uma falta na zona do grande círculo e também uma falta que permite à seleção balcã respirar. Jorge Leite que diz, já houve algumas surpresas, nomeadamente a eliminação da Alemanha e há uma meia surpresa dos Países Baixos, mas podem ainda haver mais, os jogos têm sido bastante competitivos, é verdade. Quando, olha, digo-te o mesmo Paulo Rodrigues, quem me dera que a Áustria ganhasse à Espanha, isto partindo do princípio que Portugal também eliminava a seleção da Croácia, porque Portugal ganhando a Croácia e a Áustria, se cometesse aqui essa grande proeza de eliminar a Espanha, por muito difícil que seja, onde eu duvido que vá acontecer, né? Mas é futebol, Portugal ficava com o caminho aberto para as meias finais, porque imaginando que pode defrontar uma Áustria nos oitavos e nos quartos Estados Unidos ou Estados Unidos, Bósnia ou Bélgica, seria de facto muito bom, mas creio que também ao mesmo tempo Portugal se defrontasse a Espanha, por um lado até podia ser bom para tentar tirar o melhor dos jogadores portugueses. Acho que Portugal pode estar a precisar de um teste assim, mas vamos com calma. Primeiro temos que passar obrigatoriamente a Croácia. É o ponto mais importante. Bola para a seleção da Bósnia, lado direito, ali para Dedić. Dedić está agora para trás para Katic. Katic agora a colocar ali para Muharemovic. Agora mais à esquerda, Radelic tenta passar, depois ali o Kolasinac não consegue, mas ganha lançamento a seleção da Bósnia. Vamos encaminhando-nos para o minuto 35 da partida, bola para Kolasinac, está agora a tabular agora ali para a zona onde aparece Alexbegovic, bem jogado, está ali no grande círculo, Katic, boa seleção orientada de Katic, pode deixar a bola mais à frente, não, prefere deixar curtinho para Muharemovic, a pica a Muharemovic, saída segura de freeze, e no 35 Estados Unidos 0, Bósnia também 0.
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0: Muito obrigado a toda a gente presente. Deixem o vosso gosto no vídeo. Subscrevam o canal do YouTube da Gol FM. Ativem também o sininho para serem avisados do início das transmissões. Estamos com 28 gostos, vamos chegar aí aos 30. Só mais dois, vamos lá malta. 29, só mais um, vamos embora. Um abraço para a Gracinda, está presente a Gracinda. Como é que estás, Gracinda? Vamos lá, só mais um gosto para atingirmos essa primeira meta dos 30. Bola para a seleção norte-americana, bola para a zona onde aparece ali o Sérgio no Deste, volta para trás o Deste, bem jogado, joga muito o Deste, bola para McKennie, já passou o McKennie, cruzamento do McKennie, corta bem a seleção da Bósnia. Boas na sombra, como é que estás meu amigo? O Paulo Rodrigues diz, com Martínez testes difíceis, não é com ele, viu-se Colômbia. Verdade, mas lá está o jogo da Colômbia também. Lá está, obviamente Portugal tinha a obrigação de fazer muito mais, isso que está aqui em questão. Nem quero também usar isto como desculpa, mas a temperatura acabou, sem dúvida alguma, por literalmente abafar as nossas hipóteses perante a Colômbia. Obviamente que éramos obrigados a fazer mais, portanto, não estou aqui a justificar a temperatura como principal desculpa, mas também, lá está, a temperatura calhou-nos logo contra uma seleção que está habituada a esse tipo de sensação térmica, e agora como estamos, como vamos jogar contra seleções europeias, porque Croácia, lá está, é da Europa, depois Espanha ou Áustria também é uma seleção da Europa, a Bélgica é uma seleção da Europa, e depois vamos ver se Estados Unidos elimina a Bélgica ou não, lá está. Mas pronto, pelo menos os próximos dois jogos, se passarmos, serão com seleções europeias, seleções mais ao nosso estilo, e isso pode ser bom. Se bem que lá está, Portugal tem que fazer muito mais, porque neste momento não vejo, infelizmente, não consigo mesmo ver Portugal neste momento, atenção, reforço, neste momento, não consigo ver Portugal a chegar muito longe neste campeonato do mundo. Agora lá está, se essa seleção apresentar melhoria já amanhã, aí a conversa depois pode ser outra. Vamos ver, esperar para ver e acreditar na seleção, mas estou confiante que Portugal amanhã passa contra a Croácia, depois contra a Espanha, lá está, já é outro tipo de jogo. Embora a seleção espanhola, olha, exatamente, é o que o Jorge Leite diz, e era o que eu ia dizer, a seleção espanhola também não está a praticar um futebol de grande gabarito, tem um jogador muito importante para a sua dinâmica lesionado, que é o Nico Williams. Lamine Yamal recuperou há pouco tempo de lesão, está a ser uma Espanha muito previsível, que carrega muito jogo para o Lamine, e ele não estando a 100% não consegue ser o mesmo Lamine de sempre, não é? Agora lá está, vamos ver, porque atenção que agora ia colocando água ali o Robinson, a tentativa de fazer o corte, ficou, o passo aliás ficou curto, mas o jogador da Bélgica também não conseguiu chegar, mas lá está, vamos ver o que é que se vai passar amanhã, e depois também falaremos com mais clareza amanhã para Portugal, hoje para a Espanha. Vou estar na narração desse Espanha-Áustria, conto com todos vocês. Atenção, McKennie, vem para dentro, McKennie, vira o jogo, lado esquerdo, bem jogado, arrancada agora de Robinson, está embutido na largura, ainda Robinson mete por dentro, bem jogado, bola para Tillman, ainda Tillman tenta bailar sobre o adversário, calcanhar bem visto, atenção Pulisic, cruzamento Pulisic, chega a aparecer no segundo posto, mas bem, como joga estes Estados Unidos? Joga muito bem os Estados Unidos, sem dúvida alguma. Um abraço, MMU, tem sido divertido ver a Gol FM e o Luís Bento a queixar-se da falta de cruzamentos. Um abraço. Bola para a seleção da Bósnia, aliás, da seleção norte-americana, lado direito, ali para a zona onde aparece o Tillman. Bom, agora tentava deixar ali mais para trás, mas não consegui. É verdade, Mónica. Estados Unidos a ameaçar o golo. Na altura que chegamos ao minuto 40 da partida, Estados Unidos 0, Bósnia também 0.
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0: Bola agora colocada na largura ali para Balogun. Cai no relvado e ganha falta. Ganha falta o Balogun. Vamos ter livre para a seleção dos Estados Unidos. Livre para a seleção norte-americana, minuto 41 da partida. Vamos ver se antes do intervalo os Estados Unidos consegue chegar ao golo. A ver, vamos. Já tudo a zeros no Levy Stadium. Robinson ou Tillman, parece-me, para este pontapé livre. Lado direito, aí está livre, batido, e depois o desvio ali ao primeiro posto, não sei curtir, mas Balogun tem estado em todas. Tem estado em todas, Balogun. Estado muito bem mesmo, na partida, sem sombra de dúvidas. Vai bater agora o guarda-redes, Vasil. Está Vasil a pontapé na bola, lá para a frente. Corta bem a seleção norte-americana, mais um lançamento para a Bósnia. Lançamento para a seleção da Bósnia. Bola agora a ser colocada mais para trás. Para o defesa central, Katic. Katic agora deixa curtinho para amar Dedic. Pode avançar o terreno. Dedic tem espaço. Está Dedic agora a colocar em Gigovic. Gigovic para trás. Ali para a zona onde aparece Katic. Katic agora mais ao meio para Muharemovic. Abre na esquerda. Bem jogado. Kolasinac. Vem por dentro. Kolasinac. Bola entra agora em Alexbegovic, tira bem os Estados Unidos. Estados Unidos lá está. É uma seleção muito ofensiva, mas que também consegue defender muito bem, sem sombra de dúvidas. Defende mesmo muito bem a seleção norte-americana. Bola para a seleção da Bósnia, que agora tenta fazer também posse de bola. Antes de terminar esta primeira parte, quer ter bola, seleção da Bósnia. Bola para o guarda-redes, Vasil. Aí está Vasil. Equipado de cor laranja, bate agora para a frente Vasil. Estamos a 1 minuto dos 40. E 5. Atenção, aos Estados Unidos. Vai ser. E a golo! Agora conta. Agora ninguém lhe tira o golo. Balogun lá para dentro. 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
0: Estados Unidos, bola recuperada numa zona vantajosa, numa zona alta do terreno. É um grande passe, é um grande passe, é um passe formidável do Tillman a descobrir Balogun, que na cara do golo, na cara de Vasil, não desperdiçou. Está feito o primeiro para a seleção norte-americana. É um grande trabalho também de Balogun, que deixa Muharemovic completamente nas covas. Golo antes do intervalo, é disto que os treinadores muito gostam, e Pochettino certamente que está a sorrir. Balogun a chegar ao terceiro golo neste campeonato do mundo. Estados Unidos 1, Bósnia 0.
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0: 5 minutos de compensação e aí está o vindo gol FM. Está desbloqueado o marcador. Estados Unidos a chegar ao golo. Balogun. Esse é um elemento em muito destaque. A verdade é essa. Este Balogun, jogador do Mónaco, está muito bem na partida também. Jogador interessante. Balogun. E vamos ver o 20 gol FM. é que a Bósnia pode fazer, agora também é muito difícil, lá está. É muito difícil que a seleção da Bósnia agora consiga fazer algo. Pelo menos até ao intervalo. Pois aí o treinador também pode corrigir posições. Vamos ver. Vamos ver o que é que pode fazer esta seleção da Bósnia. Mas muito bem, muito bem. Balogun. Forma como conseguiu chegar ao golo, está bem no jogo a seleção norte-americana. E digam aí no chat, ouvintes Gol FM, se estavam à espera que os Estados Unidos marcassem antes do intervalo. O jogo também está parado, está um jogador da Bósnia a ser assistido.

0: para já não está muito bem tratado. É um jogador norte-americano, aliás. Parece-me ser ali o Tillman. Não fica muito bem tratado, mas aí está Balogun. 3 golos em 3 jogos em campeonatos do mundo. Está em grande. Balogun. O na sombra. Ainda podes votar na sondagem, sim. O jogo ainda não terminou. Muito obrigado a toda a gente que está presente. Este está o jogador. Afinal é o Richards. Não, o Adams. O Adams. Já está de pé. Acredito que o árbitro possa dar mais um ou dois minutos para compensar este tempo perdido. Bola para a seleção da Bósnia. Aí está a bola no lado esquerdo. Ali para Kolasinac. Alasbegovic. Vem para dentro. Alasbegovic tem um dos grandes golos deste campeonato do mundo. Aí está Alasbegovic. Deixa agora para trás. Ali para a zona onde aparece Maheremovic. Já entrou novamente no relvado Adams. Estamos nos 5 minutos de compensação, mas acredito que o árbitro possa terminar ali aos 7, 8 minutos. A ver, vamos. Grande trabalho agora de Amar Dedic. Depois acaba por perder a bola. Recupera bem. McKennie. Tillman. Deixa para trás. Bem jogado. Robinson. Mete no meio. Bem visto. Tem espaço. McKennie. Abre na esquerda. Bem tabelado. Vai tentar chegar a Pulisic. Mas chega primeiro o defesa Bósnio. O MMU ficou com os cruzamentos. Lançamento de linha lateral para Robinson. Aí está Robinson a fazer o lançamento. Bola agora a ser colocada mais para trás ali para McKennie. McKennie deixa curtinho. Lado esquerdo. É para Pulisic. Já passou Pulisic. Cai no relvado Pulisic. O árbitro arrisca a falta. Ainda ganha uma bola parada a seleção norte-americana. Parece-me. Os Pulisic ri-se. A falta é clara e óbvia. É Dedic a amarrar por completo a camisola de Pulisic. Aqui não há qualquer tipo de dúvida, exatamente. Falta assinalada. Vamos ao pontapé de livre para a seleção norte-americana. Lado esquerdo. É para Tillman ou Robinson. A ver, vamos quem é que vai bater. É Robinson, bate de pé esquerdo. Por pouco que não consegue desviar o Richards. Bola para a Bósnia. Tenta meter a bola na frente da Bósnia, mas perde a bola. A Bósnia está a ser muito mal na primeira fase de construção. Bola para Pulisic. Tabela bem, deste. Bem jogado. Pulisic entra na área. Ainda Pulisic, cruzamento. Corta a defensiva da Bósnia. Mas a Bósnia assim vai ter muitas dificuldades, porque está realmente a perder bolas em zona onde não pode. Robinson, Pulisic, atenção! Fez uma fita a mais Pulisic. Cruzamento agora de McKennie. Serginho desce de cabeça. Pode ser o segundo. E a bola na barra! A bola na barra. Que perdida de Balogun. Os Estados Unidos. Esteve muito perto agora de fazer o segundo gol. Grande oportunidade. Mas que bem joga esta seleção norte-americana. É certo que também não teve nenhum teste a sério. Há que dizê-lo. Mas mesmo assim, há uma identidade de jogo. Pochettino aplaude, Pochettino gosta do que está a ver. Há uma identidade clara de jogo nesta seleção norte-americana. Vai terminar a primeira parte, ouvinte, golo FM. O árbitro ainda vai dar mais uns pauzinhos. Deu 5 minutos de compensação, já vamos para os 8, mas entende-se, devido ao tempo que se perdeu. Nunca é perdido, mas devido ao tempo em que Adams foi assistido pela equipa médica. Bola para a Bósnia, lado esquerdo. para Kolasinac. Volta a perder a Bósnia. A bola em zona proibida. Mas agora o árbitro marca falta. Mas lá está. A Bósnia não está a saber lidar com a pressão norte-americana. E agora o Cal também torna. Confusão agora no relvado entre Kolasinac e Tillman. Jorge Leite que diz: os Estados Unidos estão a dominar, apesar da Bósnia estar a defender-se bem, o golo poderia aparecer a qualquer momento, apesar de não criar muitas oportunidades do golo. Agora vamos ver uma nova versão da Bósnia. Sim, também creio que sim. Lá está, é bom destas fases a eliminar, é que as equipas não podem jogar para o empate. Tem que arriscar tudo. Um abraço para toda a gente. Paulo Rodrigues disse que não viu nada da Bósnia agora. Sim, a nível ofensivo a Bósnia, é verdade, tem um remate do Demirovic no início do jogo. Tem também o pontapé de canto que entrava de forma quase direta do Alex Begovic, mas ataque organizado a Bósnia não tem, ou não está a ter, melhor dizendo. Está com muitas dificuldades, sem dúvida alguma. A seleção da Bósnia. Não tarda nada, vai então terminar a primeira parte. Bola para a seleção dos Estados Unidos, que a Bósnia agora ganha o lançamento. Mal passe ali na reposição. Ainda tentou ficar com ela o Freeman e termina. Termina a primeira parte. No Levi Stadium, Estados Unidos 1, Bósnia 0.
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0: FM. Termina a primeira parte e vai valendo o golo de Balogun à seleção norte-americana, mas e não só. Grande primeira parte dos Estados Unidos, mais uma vez a demonstrar que tem aqui um futebol muito interessante, sem sombra de dúvidas. Esta seleção norte-americana, dentro de alguns momentos, ouvinte, Golo FM, voltaremos para a segunda parte desta partida entre a seleção dos Estados Unidos e também a seleção da Bósnia. Será realmente muito interessante também perceber de que forma é que esta seleção da Bósnia e mesmo a seleção norte-americana vão encarar este segundo tempo. Fico então agora com a conferência de imprensa de Vitinha e também Roberto Martínez, mas vamos começar por Vitinha, à boleia do Canal 11.
2: De conseguir subir o rendimento nesta fase que é mais importante, mesmo com todas as condicionantes da fase grupos, do clima. Isso.
3: Claro que sim. Como eu disse anteriormente, nós, jogadores, somos os primeiros interessados a jogar bem, os primeiros interessados a que as coisas correm bem, a ganhar, a querer ganhar. Por isso, sem dúvida que espero e vou fazer por isso para que o meu nível possa subir, assim como o da equipa. Acho que está sempre interligado, é impossível dissociar o individual do coletivo e vice-versa. Por isso, espero que seja uma consequência, que o coletivo esteja bem e que as individualidades depois possam ressaltar, ficar à vista de todos. E espero também que as individualidades por si puxem uns pelos outros e que possam fazer o coletivo ainda mais forte. Mas sem dúvida que espero sim uma melhoria, tanto da equipa como...
4: So I will get on to international press. I will give priority to Croatian press. Anyone from Croatia? No one from Croatia? So I'll start here.
5: Thank you, Camila Gonzalez, TSN in English. Welcome to Canada. There are hundreds of thousands of Portuguese Canadians, people that live here with Portuguese descent. They shut down one of our major highways to get a glimpse of the bus. It is a dream come true for them to see you play here. What does it mean to you to be able to see the Portuguese Canadian community and play in front of these fans?
3: It's always a great, great pleasure to see the warm welcoming
6: that
3: Portuguese immigrants
6: when we
3: get to the country. In Canada, in Switzerland, in Luxembourg, everywhere.
6: Também acontecem quando a seleção vai à Suíça, ao Luxemburgo, também o sentimos nos Estados Unidos.
3: To watch that all the time.
6: Sentem muito
3: really
6: isso,
3: like to thank them.
6: Sempre porque jogam fora.
3: To,
6: o agradecimento
3: to,
6: de Vitinha é essa presença dos adeptos
3: tomorrow,
6: e o pedido para que
3: well,
6: amanhã apoiem
3: well.
6: A equipa.
3: And yeah, it's apoio
6: esse que será
3: the,
6: muito
3: the
6: importante
3: support
6: para
3: have,
6: a seleção nacional.
3: All over the world, here in Canada, once again, I don't know how long, for how long
6: a dizer que
3: Portugal
6: não sabe por quanto tempo Portugal vai continuar
3: how many years, but
6: a jogar
3: surely it will, it was a lot and
6: Canadá,
3: I know
6: de facto
3: it, it means
6: muito
3: a lot for
6: para
3: them to,
6: a equipa,
3: to have the national team in here so we are going to do everything in our
6: essa
3: power to
6: da equipa nacional que amanhã fará tudo para baixar
7: Bitinha,
6: os adeptos
7: Tony Cañameras from Mundo Deportivo Spain. My question is going to be in English. Yeah, you just said you have like a lot of incentives to play for the country too. But also, you know, Cristiano's probably playing his last World Cup. At this point, how much you're also playing for him?
6: Última grande competição mundial.
3: As well, like I said, we have a lot of motives to
6: e tinha aqui a sublinhar os muitos motivos
3: to
6: que Portugal
3: tomorrow,
6: tem na ambição
3: because,
6: de vencer amanhã. Não só
3: individually
6: por estar no
3: and as a team
6: e a nível individual
3: we want to go to the next phase but for a whole country
6: querem passar
3: for,
6: à próxima
3: for,
6: fase mas pelo país
3: parents, for our family, for
6: para
3: our
6: a família pelos amigos
3: for Diogo Jota and of course
6: Diogo Jota
3: for Cristiano
6: também.
3: As well we really hope that
6: claro
3: we can go to the next phase but we have to show
6: a sublinhar a esperança de passar à próxima fase mas também a deixar a nota de que Portugal terá que mostrar que merece
3: we'll be closer to pass the next phase
6: essa passagem aos oitavos de final
3: so we have to really step up
6: para isso terá que jogar bem terá que melhorar no jogo
3: and if we do that we're closer to
6: e que certamente se o conseguir fazer estará mais perto da vitória.
8: Vitinha, Abraham Romero del Mundo pode ser em espanhol?
3: Sim.
4: I don't know. Can you speak in Spanish?
5: Sí, lengua.
8: Sí, okay. Luka Modric, que es un referente para ti. No sé si consideras que eres el jugador más parecido a él. Y si me puedes hablar un poco de esos parecidos que tenéis entre vosotros y cómo de especial es enfrentarte a él en este momento también tan especial para él que puede ser su último mundial.
3: Sí, claro. La verdad es que yo hablé antes de esto ya. Luka Modric es una gran referencia para todos los futbolistas y para mí aún más por ser centrocampista. Ya jugué contra él y tuve la oportunidad de cambiar camiseta también. Entonces, un gran tío de lo que pude compartir con él y hablar de cosas similares o algo no me gusta mucho hacer. Dejo para la gente. Pero lo que te puedo decir es que es un placer jugar contra él y espero que mañana él será un poquito más triste que yo, pero sí, es una referencia para mí.
4: Yeah.
9: Bonjour.
4: Allô.
9: Allô. Bonjour, Viti. Le Portugal est parmi les favoris pour gagner cette Coupe du Monde. Et après avoir vu le match France-Suède hier, est-ce que vous vous dites que ça va être encore plus compliqué pour Portugal de gagner ce tournoi. Merci.
6: Spécialement,
3: il faut voir le présent. Il ne faut pas regarder beaucoup devant. On a surtout un très difficile match demain contre la Croatie.
6: Não viu ainda muitos jogos, mas espera um jogo muito difícil amanhã contra a Croácia.
3: C'est ce qu'on pense maintenant, c'est ce qu'on se concentre.
6: Après,
3: si on passe, on va voir.
6: Depois,
3: mais je pense que
6: regarder
3: les autres équipes, on
6: le
3: fait parce qu'on est sur l'hôtel et on aime bien de voir le foot. Mais penser déjà à l'autre possible équipe qu'on va affronter, c'est
6: une erreur.
3: Donc on se concentre que sur demain, ça va être vraiment difficile. On avoue déjà sur les autres matchs le difficile qui est pour toutes les équipes.
6: C'est difficile de passer par toutes les équipes, même pour les favorites.
3: Être prêt pour demain.
6: Et amanhã, Portugal tem que estar preparado para o desafio diante da Croácia.
10: La cadena COPE en España. 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
11: 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distintos partidos y resultados, como la eliminación de Alemania, donde selecciones quizás de menor calidad dan el golpe. ¿Qué evaluación hacen ustedes de esto que viene pasando en el Mundial, de estos partidos que se vienen dando? Y gracias.
3: Muy bien. Como hablé, es muy, muy difícil jugar al Mundial. No hay equipos fáciles de jugar. Empieza la fase a eliminar y hubo muchos partidos, podría decir aquí 2, 3, 4 partidos ya que fue muy difícil para equipa que era favorita a ganar. Entonces se ve ahí que va a ser muy difícil para todos los equipos pasar. Es verdad que nuestros últimos partidos no fueron los ideales, no fueran lo que esperábamos, sin duda, nos los decimos y sabemos, pero hay tiempo de mejorar, mañana hay que mejorar y yo pienso que sabemos lo que podemos mejorar como equipo y lo vamos a hacer porque haciendo eso vamos a estar mejor defensivamente y ofensivamente y vamos a estar mucho más cerca de pasar para la siguiente fase.
4: Entonces, voy a agradecer a sua presença aqui na sala da conferência de imprensa, vou desculpá-lo para ele poder regressar ao hotel e depois poder ir treinar.
3: Muito obrigado.
4: Vou dar as boas-vindas ao selecionador nacional, Roberto Martínez.
6: As palavras então de Vitinha neste arranque de conferência de imprensa, vai agora naturalmente preparar-se para esse treino no palco deste encontro, no BMO Field em Toronto, no Canadá, para que Portugal também se adapte ao terreno do jogo de amanhã diante da Croácia, numa altura em que esperamos também então ouvir as palavras de Roberto Martínez. Para já foi Vitinha, o médio do PSG, bicampeão europeu, a ser o porta-voz da equipa, a sublinhar aquela que é a ambição portuguesa de continuar em prova, mas com esse foco para já na Croácia e alheio àqueles que têm sido os outros jogos que têm deixado pelo caminho também grandes seleções europeias que têm sido surpreendidas também neste campeonato do mundo. Vitinha aqui também a dizer que Portugal já analisou os jogos anteriores, que sabem aquilo que não correu tão bem e que terá que ser melhorado na próxima fase diante da Croácia, nesse jogo de amanhã, a partir da meia-noite de quinta-feira, madrugada dentro de Portugal, a discutir essa passagem aos oitavos de final, também aqui naturalmente com destaque para os nomes de Luka Modric e de Cristiano Ronaldo, as duas estrelas de ambas as equipas, que poderão estar então também nessa última dança num campeonato do mundo e à semelhança de Bernardo Silva, também Vitinha aqui a dizer que tem em Modric, no médio croata, uma referência, um símbolo e também ele, tal como o Bernardo Silva trocou camisolas com Modric no passado e que espera naturalmente que amanhã seja um bom duelo entre estas duas referências, mas claro está também a esperar que Modric saia deste campo, Luís, de semblante triste, ao contrário do Portugal. Vitinha, jogador experiente, já aqui falámos também do papel que tem na equipa portuguesa, será um dos titulares na equipa de amanhã, na tua previsão?
12: Sim, acho que lá está, começa a fase eliminar, o Vitinha tocou várias vezes nesse...
0: Declarações de Vitinha e agora passamos para as declarações de Roberto Martínez.
13: Falamos aspectos para melhorar, fizemos cosas bien, fizemos otras cosas más, difíciles. O que é importante agora, que temos 21 jogadores que já estiveram na estreia do Mundial, 21 jogadores de campo, e isso faz que todos estejam preparados, inclusive o Gonçalo Inácio e o Gonçalo Guedes, que são jogadores que fizeram uma boa preparação. É isso o que é importante. O Bernardo Silva não podíamos arriscar contra a Colômbia, porque com um cartão amarelo podia condicionar o jogo da manhã. Então agora estamos numa situação que começamos o segundo Mundial com todos os jogadores com muita fome, com muita vontade e, posso dizer, com preparados, porque tivemos três jogos que foram importantes nesse nível. Os minutos não é importante. O que é importante é que todos os jogadores estejam preparados para ajudar a equipa, seja no 11 inicial, seja no 11 que termina, seja no banco para continuar a caminhada.
4: Vou dar ali ao Sérgio Pereira, que está ali. Põe o braço lá, Sérgio. Ali, mais futebol. Yeah.
14: Boa tarde, mister. Aqui.
13: Onde estamos?
14: Aqui? Aqui.
13: Ah, olá.
14: Olá. Olá, boa tarde.
13: Boa tarde.
14: O facto do próximo adversário ser um adversário europeu, sabendo-se que amanhã vai estar um calor, inclusivamente já há avisos da cidade de Toronto, vai estar muito calor e muita umidade, o facto do adversário ser um adversário europeu é uma vantagem em relação aos outros jogos que já tivemos, como com a Colômbia e até com o Congo?
13: Posso dizer que não há vantagens. No Mundial já sabemos que há jogos competitivos, jogos difíceis, mas a nossa preparação era treinar em Palm Beach com muita umidade, com a mesma temperatura, então estamos adaptados. A umidade amanhã não é tão alta como em Palm Beach, mas as temperaturas são altas. Já falamos de o Mundial tem isso, é um Mundial exigente e já acho que a equipa está preparada para tudo aquilo que seja condições climáticas, tempestades, fusos horários, viagens, tudo isso já agora, 1 de julho, já estamos preparados. A Croácia é uma equipa que conhecemos muito bem, eles conhecem também os nossos pontos fortes e o nosso talento, então um jogo competitivo com a importância de ser...
0: Declarações de Roberto Martínez, vamos à segunda parte. Então, deste duelo que vai pôr frente a frente Estados Unidos e também Bósnia-Herzegovina, venha daí ouvinte Gol FM para os segundos 45 minutos, onde é o agora ou nunca para a seleção da Bósnia. E vamos ver o que é que estes Estados Unidos podem então fazer. Fazer um grande campeonato do mundo. Pochettino, que antes de começar o campeonato do mundo, disse que o objetivo dos Estados Unidos era vencer, ou é vencer, este Mundial. Tudo a postos, começa a segunda parte.
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0: Arrancou o segundo tempo no Levi Stadium, na Califórnia. Para já não vejo qualquer tipo de alteração, exatamente, não há qualquer tipo de alteração. Portanto, a seleção dos Estados Unidos atua na baliza com Freeze, depois dupla de centrais Richards e Rim, à esquerda Robinson, à direita Freeman, meio campo com Adams, McKennie e Tillman, na frente Sergino Dest, Pulisic, o autor do golo Balogun. Já a Bósnia com Vasil na baliza, depois Kolasinac e Dedic nas alas, Kolasinac sobre a esquerda, Dedic sobre a direita, tridente defensivo com Radelic, Muharemovic e Katic, depois no meio campo com Sunic, Gigovic e Alžbegovic, e na frente Demirovic e Edin Dzeko. Este então o 11 da seleção da Bósnia. Abraço a quem ainda está aí presente. No chat do YouTube. Um abraço também para quem nos ouve nas nossas rádios parceiras. Passo também já a citar a Rádio Jornal do Centro em Viseu, Aveiro, Coimbra, Guarda e Leiria. Rádio MFM em Angola, Luanda. Rádio Índico em Moçambique, Maputo, Beira, Nampula, Chimoio, Tete, Xai-Xai, Pemba, Lixinga, Nhambane e Kelimane. Para Bangue FM também um grande abraço. Na localidade de Nhangal, província de Sofala. E para a Rádio África FM na Guiné-Bissau, Gabu, Bafata, Bolama, Tombali, Oyo e Biombo. Um abraço bem especial para todos vocês. Muito obrigado por fazerem parte da família Gol FM. Muito obrigado por entrarem também em campo connosco. Estamos cada vez mais perto dos 20.700 subscritores, ou seja, cada vez mais perto dos 21.000. Meu sincero obrigado pela gente que tem estado a acompanhar. Vamos então a esse pontapé de canto batido. Corta bem a defensiva da Bósnia. Ainda mexe para os Estados Unidos. Vai chegar primeiro Vasil. Chega primeiro guarda-redes Vasil. Muito fácil Vasil a conseguir chegar. Bola para a seleção da Bósnia. Agora a Bósnia lá está. Vai que ser uma seleção que vai ter que arriscar mais. Não tem como. É fase a eliminar. Vamos ver como é que a seleção da Suécia, aliás da Bósnia, vai olhar para isto, para este jogo. Mas terá que ser uma seleção bem mais ofensiva do que aquilo que foi na primeira parte, a sombra de dúvidas. Bola para a seleção da Bósnia, ganhou uma falta Edin Dzeko. Vamos ter um pontapé de livre para a seleção da Bósnia. E atenção que Dzeko sai. Saída de Edin Dzeko. Ou não, se calhar sai por momentos, não parece que vai mesmo sair. Exatamente, acabou o jogo para Dzeko. Acabou o jogo para Edin Dzeko. Anos de idade, fim de linha, e sai lesionado. Ele vai se queixando ali da zona da coxa, portanto sai lesionado Dzeko. Minuto 50 da partida. Estados Unidos 1, Bósnia 0.
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0: Está duas alterações na seleção da Bósnia. A saída de Dzeko. Aliás, três. Sai Dzeko, entra Mamić. Sai Sundžić para a entrada de Tahirović. E sai Gigović para a entrada de Esmir. E diria que estes três jogadores muito apagados. Tanto Dzeko como Sundžić e Gigović, estes dois no meio campo, estes últimos dois no meio campo muito apagados. Portanto, vamos ver o que é que a seleção da Bósnia vai fazer. O Tommy Luso diz, Gol FM, vamos para a narração de Portugal. CR7 ao Bruno, a Rafael e é gol, esperemos que sim, esperemos que isso aconteça. Lançamento de lateral para Amar Dedic. Lado direito. Aí está Dedic a efetuar o lançamento. Tenta agora arrancar a seleção dos Estados Unidos, mas a bola para trás, ali para a zona onde aparece o guarda-redes Freeman. Tenta ganhar ali a segunda bola, pressiona muito bem os Estados Unidos. É impressionante a forma como esta seleção pressiona. Realmente dá muito gosto. Dá muito gosto mesmo ver esta seleção norte-americana a pressionar. Realmente muita qualidade. Lá está, Pochettino. Ele que disse que o objetivo passa por vencer este Mundial. Obviamente que eu acho que... Lá está. É um objetivo claramente difícil, como é óbvio. Muito dificilmente isso vai acontecer. Mas, atenção, porque esta seleção dos Estados Unidos... E digam vocês também no chat do YouTube o que é que vocês acham. Mas é uma seleção que tem aqui capacidade, tem aqui uma boa margem de progressão, digamos assim, porque olhando mesmo para alguns inicial, o guarda-redes, o Freeze, tem 27 anos, ou seja, ainda consegue fazer mais um campeonato do mundo. O Freeman tem 21, o Richards tem 26, o Robinson tem 28, o McKennie tem 27, o Adams tem 27 também, o Tillman tem 24, o Sergino Dest 25, Balogun 24, Pulisic tem 27. Portanto, esta geração, tirando, diria, o Rim, duvido muito que o Rim estará presente, ou seja, ele daqui a 4 anos, o Rim já terá 42 anos, até pode ir numa de gerir o balneário, liderar o balneário. Ele vai ter 42 anos, tem 38. Mas lá está, digam o que é que vocês acham no chat, ouvintes Gol FM. Esta seleção, os Estados Unidos no próximo campeonato do mundo, vai manter a mesma geração. É certo que a maior parte dos jogadores, 4 anos mais velhos, mas mesmo assim, vão chegar em ponto reboçado à partida, não é? Portanto, eu diria que esta seleção... Diria que esta seleção norte-americana... tem realmente muito potencial para conseguir fazer coisas boas. Agora vamos ver. Não é, lá está, não é declarado que isso vai acontecer. Depende de muita coisa. Depende também da forma como Maurizio Pochettino gerir as várias questões da seleção, ou seja, mesmo a nível de jogadores e tudo mais. Atenção que a Bósnia vai para o ataque, bola para Memic, puxa para o pé esquerdo, ainda Memic, está agora a colocar a bola mais atrás e depois o remate por cima da baliza. Minuto 55, Estados Unidos 1, Bósnia 0.
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0: seleção dos Estados Unidos muito confortável na partida, sem sombra de dúvida. Está mesmo muito, muito à vontade. Agora vamos ver o que é que a seleção pode fazer daqui para a frente. Sinceramente, é uma seleção que gosto muito de ver jogar pela sua capacidade de pressão. Gosto de seleções que tenham essa capacidade para pressionar os adversários. E diria que é isso que falta a Portugal também. Porque no futebol atual é muito importante existir essa capacidade de pressionar. E portanto, vamos ver o que é que pode acontecer daqui para a frente. E atenção que os Estados Unidos-Bélgica, a Bélgica que se cuide. Caso isso aconteça, é claro, a Bélgica que se cuide, porque os Estados Unidos, ainda para mais jogando em casa, vai ter aqui sem dúvida alguma uma grande oportunidade para conseguir chegar à próxima fase. Para lá está, vamos ver como é que isso vai processar. Para já está muito bem na partida a seleção norte-americana. Bola para Pulisic, acaba por perder a bola. Pulisic, agora a seleção da Bósnia pode ir para a frente e pode ir com algum perigo. São a seleção Balcã, se acaba depois por voltar para trás. Alžbegović, aí está Alžbegović, agora vai colocar a bola para a defesa central, Katic. Paulo Rodrigues diz, Ronaldo faz 50 anos e vai continuar a jogar. Eu acho que pode ser o último Mundial do Cristiano. Paulo, pode fazer mais um campeonato da Europa. Acredito que possa fazer mais um. Agora a nível de Mundiais, neste caso, Acho que será o último do Cristiano. Parece-me que sim. Agora lá está. Vamos ver também. Tudo pode acontecer. Até só a Bósnia, grande corte. Grande corte no sítio certo de Richard. Já se preparava Demirovic para colocar a bola dentro da baliza. Agora os Estados Unidos podem ir para a tradição e pode ser perigoso. Até só a bola no lado direito. Arrancada de Serginho Deste. Para Deste. Temporiza Deste. Vem cara o adversário. Já passou Deste. Espetáculo Deste. Mete agora na frente. Era para Pulisic. Mas acaba por perder a bola. Pulisic. Mas bem feito. Muito bem feito mesmo. Por parte da seleção dos Estados Unidos. Lá está. Pois tem esta capacidade também de arrancar. Esta seleção norte-americana. Parece que não está em jogo. Parece algo adormecida. Depois tem aqui jogadores muito, muito bons mesmo. A verdade é essa. Jogadores de grande qualidade. Sem sombra de dúvidas. Bola para a seleção dos Estados Unidos. Agora colocada mais à frente. Ali para o Balogun. Acaba por perder. Recupera muito bem Richards. Novamente vamos ao carimbo. O 20, golo FM. Minuto 60 da partida, Estados Unidos 1, Bósnia 0.
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0: Minuto 60 da partida, o tempo vai passando. A verdade é essa, o tempo vai passando. E a seleção... E a seleção dos Estados Unidos está então a vencer por uma bola a zero. Vamos ver... Até quando? Mas acredito que se irá manter, muito sinceramente. Acredito que se irá manter. 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Ativem também o sininho para serem avisados. No início das transmissões, na manhã dia de Portugal, esperemos realmente seja um bom dia, claro, e que a vitória dê para nós, seria muito importante, sem sombra de dúvidas, Portugal então garantisse essa vitória. Atenção que há a possibilidade de um cartão vermelho e vai ser expulso o jogador dos Estados Unidos. Ixi, é uma entrada brutal. É uma entrada duríssima. Mas duríssima mesmo. Do Balogun. Sobre o Maremovic. Ali com os pitões. Com os pitões na zona. Na zona do. Do tornozelo. E eu acredito que vai ser expulso. Acredito muito sinceramente que o jogo vai terminar para Balogun. Estados Unidos vai terminar esta partida com menos um jogador. Vamos ver qual será a decisão do árbitro. E vamos ouvir também. Vamos ouvir o árbitro da partida.
1: The number 20 United States committee serious foul.
0: Confesso. E aí está, vermelho. É cartão vermelho, não há margem para dúvidas. Termina o jogo para Balogun. E agora a partida pode ganhar aqui novos contornos. Porque os Estados Unidos está reduzido a um elemento. Balogun vê o cartão vermelho direto. E agora é que vão ser elas para a seleção norte-americana. Que vai ter que mostrar aqui uma nova faceta. Vai ter que mostrar uma nova faceta, mas... Atenção, Balogun não faz esta entrada na maldade. Ele queria disputar a bola. Lá está, acabou por pisar ostensivamente o adversário. E nesse aspecto não há margem para dúvidas. A verdade é essa. É que não restam mesmo dúvidas. É uma entrada duríssima. Balogun a sair cabisbaixo, também não é caso para menos. Saída então de Balogun e agora vamos ver como é que Maurício Pochettino vai de certa forma montar a sua equipa para estes... Ainda há muito jogo, atenção. Vamos ver de que forma é que Pochettino vai então conseguir olhar para este jogo. Minuto 65 da partida. Estados Unidos 1, Bósnia 0.
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0: E agora digam-me, ouvintes Gol FM, o que é que estão à espera que aconteça nesta partida? Acham que os Estados Unidos não vai aguentar o facto de estar com menos um? Ou acham que realmente pode aguentar e a Bósnia não terá argumentos ofensivos para ferir a seleção norte-americana. Digam aí no chat do YouTube Gol FM a vossa opinião. Conta sempre muito, como é óbvio. Bola para a seleção da Bósnia. Agora colocada no lado esquerdo. Ali para Alexbegovic. Pode haver cruzamento de Alexbegovic. Não. Prefere deixar a bola mais à esquerda. Muito bem a forma como a seleção norte-americana está a pressionar. É mesmo assim que tem que ser. A verdade é essa. Está muito bem na partida. Estados Unidos. Pois lá está. Há muitos treinadores que dizem que é mais difícil marcar contra 10 e propriamente 11 para 11. Fecha-se ali um autêntico muro que é preciso do outro lado haver argumentos suficientes para a seleção conseguir chegar ao gol do empate. Vamos ver se vai conseguir ou não esta seleção da Bósnia. Para os Estados Unidos é claramente um jogo importantíssimo. E para a Bósnia também, certo, mas os Estados Unidos estando em vantagem têm realmente essa grandíssima oportunidade de conseguir chegar aos oitavos de final da competição do Campeonato do Mundo. Exatamente, Daniel. Um abraço também para ti, Danilo, mas é verdade. Agora o Dzek seria útil, sem sombra de dúvidas, mas saiu lesionado. Bola para os Estados Unidos, muito bem, Serginho Dest a arrancar, mas recupera bem a seleção da Bósnia. Agora o jogo vai ser rasgadinho, não tenho dúvidas disso. Vamos ver quem é que leva a melhor neste Estados Unidos Bósnia. A seleção da Bósnia também, se quer chegar ao gol do empate, vai ter que fazer muito mais, isso é óbvio. Vai ter que fazer mesmo muito mais. O Henrique Esteves, um abraço, Henrique, que diz que a Bósnia não marca. Tempo também para os jogadores se hidratarem. Vamos também olhar aqui um pouco para as estatísticas. Mas sim, Henrique, a Bósnia, lá está. Terá que arriscar com tudo, se quer chegar ao gol do empate. É que atenção, a Bósnia marcando pode levar este jogo para prolongamento e pode estar 30 minutos com mais um. Portanto, a Bósnia tem aqui uma grande oportunidade realmente de conseguir chegar aos oitavos de final. Não é tão fácil como parece, é certo, mas para já o jogo, pelo menos no plano teórico, virou. Agora resta saber se no prático esta seleção da Bósnia vai conseguir colocá-la sobre o prazer. A nível de estatísticas, Estados Unidos, golos esperados 0.73, Bósnia com 0.12, posse de bola 55% para os Estados Unidos, 45% para a Bósnia, total de remates 5 para os Estados Unidos, 4 para a Bósnia, remates à baliza 1 para os Estados Unidos, 3 para a Bósnia. Uma grande oportunidade para os Estados Unidos, nenhuma para a Bósnia. 4 cantos para os Estados Unidos, 3 para a Bósnia. Estados Unidos com uma boa eficácia de passes, 85%, em 345 passes concretizou 293. A Bósnia com 78%, em 291 concretizou 226. Vamos ao carimbo do minuto 70, vai valendo o golo o jogador que já está expulso, Balogun. Estados Unidos 1, Bósnia 0.
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0: Vamos então ao pontapé de livre. Para a seleção dos Estados Unidos. Lado esquerdo, um pouco à frente da divisória, para Robinson. Robinson agora a deixar para trás, ali para Rim. Rim agora para Richards, pressiona bem a Bósnia. Agora bombeada lá para a frente, agora é que vamos perceber realmente. Que é que... Não tinha visto a tua questão, desculpa na sombra, mas são dois jogos. São dois jogos de suspensão. O vermelho direto dá dois jogos. Obviamente que o clube não. A Federação dos Estados Unidos ainda pode recorrer para tentar amenizar o castigo do jogador e ser apenas um jogo, mas à partida será dois jogos e, portanto, o Campeonato do Mundo até pode já ter terminado para Balogun. Vale pode ter terminado se os Estados Unidos forem eliminados hoje, ou pode ter terminado se os Estados Unidos for eliminado nos oitavos de final ou nos quartos. Agora lá está, se os Estados Unidos avançar às meias, aí Balogun joga, portanto, só pode voltar a jogar nas meias finais o jogador do Mónaco. Isto se os Estados Unidos chegar lá, e é uma grande baixa, sem dúvida alguma, para o conjunto norte-americano. Por isso que a Bósnia vai para a frente, bola para Tairovic, tenta passar e ganha canto a Bósnia. Aí está a seleção balcã, vai conseguindo ter mais bola. 20 Gol FM, deixe o seu gosto no vídeo, subscreva também o canal do YouTube. Grande pormenor técnico, sem dúvida alguma, de Esmir. Pontapé de canto para a Bósnia, aqui na bola parada, que a Bósnia acredita que pode fazer algo diferente. A ver, vamos, se consegue ou não. Vamos então ao pontapé de canto. Agora a ser colocado em Alves Begovic, deixa para trás Dedic, o remate contra a defensiva dos Estados Unidos, ainda mexe. Bola agora entra no corredor direito, ali para o Esmir. Esmir agora para trás, deixando ali para a zona onde aparece o Demirovic, cruzamento lá para a área, mas agarra fácil o guarda-redes Freeze. O Henrique Esteves diz, os americanos agora pegam o autocarro e está feito. Sim, não tem outro tipo de hipótese. Tem mesmo que colocar o autocarro. Recupera Sérgio no Deste. Lá vai Deste, a fazer no terreno. Ainda Deste, temporiza. Muito bem Deste. Agora a deixar no lado direito. Ali para Freeman. Freeman agora mais para trás para Adams. Adams agora para Rim. Rim agora à esquerda para Robinson. Robinson agora à frente, bem jogado. Boa desmarcação também de Pulisic, bom movimento Pulisic, ainda Pulisic, está na esquerda mas com muita força, era ali para McKenny, mas com demasiada força, este passe para West McKenny, jogador da Juventus, Weston McKenny, ele que passou pelo Schalke e foi também emprestado ao Leeds. O início da sua ida para a Juventus, mas desde 2023 que está de pedra em cal no plantel das Juventus. Mais duas alterações, saída de Kolasinac e também de Katic, exatamente, para as entradas de Memic e Tabakovic. Minuto 75, Estados Unidos 1, Bósnia 0.
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0: Atenção à Bósnia, cruzamento lá para a área. Corta bem a seleção dos Estados Unidos. Agora vai chegar até a seleção balcã novamente. Atenção que um gol da Bósnia muda por completo o jogo. A Bósnia levar este jogo para prolongamento com mais um elemento pode ser realmente muito, muito importante. Ver, vamos. O que pode acontecer? Vamos ter agora um livre para a seleção norte-americana. E lá está, também é importante que esta seleção que esta seleção dos Estados Unidos não trema neste momento. É realmente importante que isso aconteça para os Estados Unidos. Pontapé livre para a seleção norte-americana. O tempo vai passando, estamos cada vez mais perto do minuto 80.

0: Bola para a seleção norte-americana, pontapé de livre. Livre já batido ali para Freeman. Está agora a colocar a bola mais à frente ali para Pulisic. Pulisic por dentro. Deixa para Tillman, grande passo para quem há Tillman. É ali para o cruzamento, atenção, pode ser o segundo! E é o golo! É dos Estados Unidos, mas está no lado. Pulisic diz que não. Pulisic diz que não. E a ver vamos. A ver vamos, está ou não. Aí fora de jogo, grande passe. Grande passe de Tillman de calcanhar. E está. Está. Está completamente em fora de jogo. Pulisic. Mas isto aqui já responde à tua pergunta na sombra. É que os Estados Unidos está a recuar linhas sim porque está com menos um. Mas sabe que tem jogadores na frente que conseguem definir o jogo. Golo anulado a Pulisic. Fica agora a pedir falta aos jogadores da Bósnia. Segue o jogo na mesma. Lançamento para a seleção norte-americana. Vai ser quentinho este duelo. Grande jogo de Pulisic. Realmente um jogador com uma importância gigantesca nesta seleção norte-americana. O treinador da Bósnia extremamente irritado com o árbitro da partida. Já viu o cartão amarelo. Bola para a seleção dos Estados Unidos. Richard, bem jogado. Tentava depois ganhar ali à frente. O Pulisic já não conseguiu, mas recupera bem. Richard. Os jogadores da Bósnia estão ali a cercar o árbitro da partida. Na altura ouvindo o FM que chegamos ao minuto 80. Estados Unidos 1, Bósnia 0.
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0: Boas energias para o seu lar, ouvinte Gol FM. Vamos agora a esse pontapé de livre perigosíssimo. Extremamente perigoso. Este livre para a seleção dos Estados Unidos. E daqui pode vir o gol. Livre à entrada da área. Descaído para o pé direito. Está Robinson. Está Adams e Tillman. Qual dos três? Atenção a este livre perigosíssimo. Sim, totalmente na sombra. A Bósnia para já. Com muita impotência para tirar proveito da expulsão. É exatamente isso. Olha o livre. Será Tillman? Atirou! Grande golo! Checkmate! Checkmate da partida! USA! Estados Unidos!
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0: Estados Unidos, na ponta pé de livre, Tillman, Malik Tillman, a estrear-se a marcar em campeonatos do mundo, já lá está dentro, o médio do Leverkusen, ponta pé de livre marcado, na perfeição, o guarda-redes, fica um pouco mal batido, diria, porque o Vazir, o guarda-redes, ainda lhe toca, mas quando tocou nela, já foi demasiado tarde. 2 a 0 para os Estados Unidos e a seleção de Maurício Pochettino com 1,5 nos oitavos de final do Mundial 2026. Já lá está dentro. Estados Unidos 2, Bósnia 0.
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0: Aí está, 2 a 0 para os Estados Unidos, que na sombra percebeu exatamente que lá está, a Bósnia totalmente incapacitada, é realmente uma seleção, não querendo menosprezar, mas precisa de mais e melhor para ser uma seleção de oitavos de final de campeonato do mundo, muito sinceramente. Fez uma fase de grupos interessante, mas os Estados Unidos é a mostrar que há muita resiliência no plantel e está cada vez mais perto então de garantir esse oitavo de final. Devemos ter um Estados Unidos-Bélgica, ou estamos mais perto disso, de ter um Estados Unidos-Bélgica, 7 de julho, 1 da manhã em Seattle, e esperemos que antes desse duelo haja Portugal, não é? Esperemos que sim. E para já, ouvintes Gol FM, temos as três equipas anfitriãs nos oitavos de final. Canadá, Marrocos, México, Inglaterra e Estados Unidos, Bélgica. Atenção aos Estados Unidos, Bélgica, que eu muito sinceramente acho que esta seleção norte-americana pode muito bem fazer criar dificuldades à seleção da Bélgica. É certo que já não tem Balogun, o seu ponta de lança, mas há outros argumentos. Agora estou aqui a rir-me da história do Ângelo Romeu, grande abraço amigo. Minuto 85, a 5 minutos dos 90, Estados Unidos 2, Bósnia 0.
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0: E Estados Unidos vai fazendo o seu jogo de forma muito tranquila. Vamos olhar para as estatísticas. Gol esperado, 0.88 para os Estados Unidos, 0.16 para a Bósnia. Posse de bola 50% para cada. Total de remates 7 para os Estados Unidos, 6 para a Bósnia. Remates à baliza 2 para os Estados Unidos, 3 para a Bósnia. Uma grande oportunidade para os Estados Unidos. Nenhuma para a Bósnia, 4 cantos para os Estados Unidos, 3 para a Bósnia. Aqui percebe-se perfeitamente que a seleção norte-americana acabou por estar melhor na partida. Sem sombra de dúvidas. Vitor Gol FM, estamos perto do minuto 87. Cada vez mais perto. Um abraço, Paulo Rodrigues. Conto contigo amanhã, meu amigo. Inglaterra contra México. Na sombra. Obrigado, Paulo Rodrigues, respondeu-te. Mais alterações na seleção norte-americana, sai Pulisic, muito aplaudido Pulisic, grande jogo mesmo da Pulisic. Sai Pulisic e Serginho Dest, jogaram muito bem os dois. Entra Pepe e Beralte na partida. Marcos Nunes, a Itália foi eliminada para isto. É sim, mano, a Itália acabou por ser bem eliminada. Mas sim, obviamente que o espetáculo poderia ter sido outro se tivéssemos uma Itália no campeonato do mundo. Campeonato do mundo esse que para a Bósnia está prestes a terminar. Lançamento da linha lateral para Robinson à esquerda. A lançar Robinson. E a linha defensiva da Bósnia. Agora a pontapé vai bem para a frente. Ganha bem novamente os Estados Unidos. Corta bem. Seleção Balcão. Bola para a seleção da Bósnia. Pode agora avançar o terreno. Bola colocada entre linhas ali para Tajrović. Tenta balançar para fora das quatro linhas. Lançamento para a Bósnia. O 20 Gol FM, conto com vocês todos para amanhã. Esse duelo entre a seleção espanhola e a Áustria. Depois também vamos fazer uma antevisão com imagem desse Portugal-Croácia. Conto também com vocês todos. Antevisão a partir das 23 horas. Portanto, venham daí. Atenção à Bósnia, cruzamento para a área. E por muito pouco que a Bósnia não faz o segundo. Aliás, o primeiro. Corta a linha defensiva dos Estados Unidos. Agora pode ir para a frente. Atenção, bola para Pepe, mas há falta. Sinal da falta o árbitro da partida. Marcos Nunes diz. Bósnia marcada agora. 2 gols da compensação. Isso pode acontecer, é futebol, não é? Mas nem é questão do. Nem é questão do jogo estar 2-0. É que os Estados Unidos estão numa seleção, é uma seleção muito confiante. Muito confiante mesmo. Esta seleção norte-americana, sem sombra de dúvidas. É que uma seleção que pode muito bem chegar aos quartos de final. Pode muito bem mesmo chegar aos quartos de final. Livre batido, corta bem a defensiva dos Estados Unidos. A bola vai-se bem para a Bósnia. Ali para Mamić, pode ir ao cruzamento. Pica a bola para a área, tira novamente a seleção norte-americana. A bola vai entrar agora no corredor direito. Ali com Aldis Begovic, minuto 90 da partida. Estados Unidos 2, Bósnia 0.
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0: Sim, Tomelos, amanhã, se houver, espero que haja golos de Portugal, irei gritar, estarei eu na narração. Portanto, vamos a isso. Na sombra diz que amanhã não tem disponibilidade nenhuma, mas está comigo e com o Gol FM, com os amigos. Não há problema, amigo, na sombra. Conto contigo então para os jogos do dia seguinte, nomeadamente o Argentina-Cabo Verde, às 23 horas, hora portuguesa. 10 minutos, compensação. Acreditam que nestes 10 minutos de compensação a Bósnia chega ao empate? Digam aí no chat se acham que realmente é possível a Bósnia chegar ao gol do empate. Eu acho que não, mas posso morder a língua. O que é que vocês acham? Bola para a seleção da Bósnia, precisamente, lado esquerdo. É para o Schmidt, ir ao cruzamento. E a pontapé de baliza. Pontapé de baliza para os Estados Unidos. Um remate ao lado, remate de cruzamento. Marcos Nunes diz: depois da Bélgica já não digo nada. É verdade, verdade. Senegal realmente tinha tudo. Senegal tinha tudo para seguir à próxima fase. Bola para a seleção dos Estados Unidos com McKennie. Abre agora na direita. Abre agora para trás. Ali para a zona onde aparece Freeman. Chega na volta a meter na direita. McKennie, calcanhar, bem jogado. Termina agora com Freeman. Freeman agora na largura, bem visto. É ali para McKennie, tenta ganhar McKennie. Leva a melhor e ganha depois falta. O Radelic. Tom Luso diz que a Bósnia já era. Na sombra diz Cabo Verde. Cá estarei por Cabo Verde a sonhar com o impossível, não é verdade? Posso ser que esse impossível se torne uma história para a eternidade. Agora vamos. Realmente que a Argentina é completamente favorita nesse jogo. Nem é isso que está em causa também. Tira bem agora a seleção dos Estados Unidos. Estamos muito perto do fim da partida. Ouvindo o FM, muito obrigado mais uma vez por estarem presentes em mais uma emissão do Campeonato do Mundo. Isto infelizmente está a acabar. É verdade que ainda há muito jogo para acontecer. Ainda estamos nos 16 avos de final. Ainda há oitavos, ainda há quartos, ainda há meias, terceira e quarta e final. Mas estamos a duas semanas e meia, mais ou menos, de terminar este campeonato do mundo. Mas atenção, termina o Mundial, mas não termina os jogos na Gol FM. Porque há playoffs para acompanhar de Benfica e Braga. Há jogos de pré-época também. Há supertaça, há campeonato, portanto. A família Gol FM irá ter que se manter durante a época desportiva. 26-27. Muito obrigado, Ângelo Romeu. Estamos juntos, meu amigo. Mais uma alteração na seleção dos Estados Unidos. Saída de McKennie para a entrada de Reina. Reina que já tem um golo neste Mundial. E que golo! Uma trivela perfeita. Golo à Quaresma. Diante do Paraguai. Bom jogo também de McKennie. Diria que Freeman, McKennie, Tillman fizeram uma grande exibição. Olá para a seleção dos Estados Unidos. Faltam 5 minutos para terminar a partida. Vamos recapitular. Atenção aos Estados Unidos. Pepe para ali para o 3-0. Pepe, mas demorou a dominar. Mas vamos então olhar para os 16 avos de final. Para todos os jogos dos 16 avos e para aqueles jogos e para os jogos já definidos dos 18 avos. Um abraço, Edgar Vicente. Mas estava então a dizer, Paraguai eliminou a Alemanha nos penaltis por 4-3 após o empate a uma bola no tempo regulamentar. França 3, Suécia 0, África do Sul 0, Canadá 1. Marrocos eliminou os Países Baixos nos penaltis por 3-2 após o empate a uma bola no tempo regulamentar. Bélgica 3, Senegal 2, remontada belga. Brasil 2, Japão 1, Costa do Marfim 1, Noruega 2, México 2, Equador 0, Inglaterra 2, Congo 1. Para já temos então este Estados Unidos 2, Bósnia 0. Amanhã temos então esse Espanha-Áustria às 20 horas. Depois à meia-noite, Portugal-Croácia. E às 4 horas da manhã, Suíça-Argélia. Quando na sexta-feira vamos então ter o duelo entre Austrália-Egito, Argentina-Cabo Verde e depois na madrugada Colômbia-Gana. Jogos já definidos para as oitavas de final. Paraguai-França, Canadá-Marrocos. À partida, se não existir nenhuma hecatombe, teremos um Estados Unidos-Bélgica, Brasil-Noruega, México-Inglaterra. Agora vamos. Poderá então acontecer. Faltam 3 minutos para terminar a partida. Um grande abraço, amigo Ângelo Romeu. Bola para a seleção norte-americana, bola para Reina, pode ir para a frente Reina, acaba por perder a bola. Para bem agora a Bósnia, bola entra no lado esquerdo, bola agora ali para a zona onde aparece Mamic, vai encarar o adversário, deixa para trás, Dedic, deixou pontapé de longe, a bola a sair ao lado. A sair ao lado e muito perto da baliza, defendida por Freeze. É um grande pontapé de Memic. Esteve perto agora a Bósnia de chegar ao 2-1. Que grande oportunidade. Grande oportunidade mesmo para a seleção da Bósnia, que vai cair, vai ser eliminada deste campeonato do mundo. Mas que faz uma... ou fez. Fez uma exibição... aliás, esta exibição não foi boa, mas... diria que... e mais um remate a sair ao lado. Novamente ele. Mamic. Com a corda toda. Mas diria que... e atenção que agora... Rim e Mamic... ali a trocarem umas farpas. Para dizer o 20 Gol FM. Que pronto, em relação àquilo que a Bósnia podia fazer, esteve bem. 4 pontos, passou à próxima fase. 16 aves de final. Portanto, é o fim de uma era para Dzeko, que não vai disputar mais nenhum campeonato do mundo. Vamos ver como é que será o futuro desta seleção balcã daqui para a frente. Pode ser risonho. Uma Bósnia que eliminou a Itália, há que dizê-lo. Portanto, vamos ver. Diogo Miguel diz que quem diria que os Estados Unidos estavam a jogar assim este nível. É verdade, amigo. Diogo Miguel, é verdade. Também não estava à espera. Se há seleções que me estão mesmo a surpreender, é os Estados Unidos e o México. Os Estados Unidos estava à espera que passasse a fase de grupos, mas não da forma como passou. É uma das grandes seleções deste campeonato do mundo. O México também me surpreende imenso. Não estava a contar que praticasse um futebol tão interessante. Claro que o fator casa também ajuda, contudo, são aqui equipas, seleções muito boas. Termina a partida no Levi Stadium. Os Estados Unidos está nos oitavos de final, após ter batido a seleção da Bósnia por 2-0. É resultado final, Estados Unidos 2, Bósnia 0.
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0: E é exatamente isso, meus amigos. Termina então a partida. A seleção dos Estados Unidos vence a Bósnia por 2-0 e vai defrontar a Bélgica nos oitavos de final. Muito obrigado a toda a gente que esteve desse lado. Muito obrigado a quem subscreveu o canal, a quem deixou o seu gosto no vídeo. Conto com vocês todos para a partida de hoje, às 20 horas, Espanha-Áustria. Relembro que às 23 começamos essa emissão especial do Portugal-Croácia, num direto com uma imagem. Vocês também participam neste direto, portanto, participam nesta antevisão, portanto, a entrarem no direto, colocarem várias questões. Conto com vocês todos. Muito obrigado mais uma vez pela vossa presença e já sabem que a emoção do Mundial 2026 é na Gol FM.
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1: A seleção portuguesa viajou de Palmeiras para Toronto, onde vai defrontar a Croácia nos 16avos de final do Mundial 2026. Roberto Martínez contou com os 27 jogadores convocados para a competição, pelo menos durante os primeiros 15 minutos abertos à comunicação social, num treino realizado sob temperaturas elevadas, 32 graus, com uma sensação térmica de 37. Na equipa das esquinas, cumpriu os habituais exercícios de aquecimento, enquanto os guarda-redes trabalharam à parte. Na única ausência foi mesmo Ricardo Carvalho, o antigo internacional português, sobrinho junto de Roberto Martínez, falhou o treino por motivos familiares depois da morte do seu pai e poderá regressar apenas após o encontro com a Croácia, caso Portugal garante o apuramento para nos 8avos de final. A seleção nacional esteve instalada em Palmeiras desde o dia 12 de junho e viajou para Toronto. Já em solo canadiano, Portugal realizou mais um treino antes do duelo com os croatas. Na divisão esta na partida, Roberto Martínez, o selecionador de Portugal, acabou por destacar as mais-valias da seleção da Croácia e deixou ainda na garantia aos portugueses que podem estar descansados, porque Portugal vai deixar tudo dentro das quatro linhas para fazer um bom jogo perante a seleção croata.
2: Utiliza o talento de jogadores como Kovacic e Modric, que são muito influentes. Depois são ajustes. Acho que contra a Inglaterra, a Croácia tentou uma pressão muito alta. Acho que depois foi uma equipa um bocadinho mais pragmática, mas a Croácia é uma equipa que precisa da bola. E amanhã é um aspecto muito importante, é o poder controlar o jogo através da bola. Então não há surpresas, acho que as duas equipas conhecem as duas muito, muito bem e estamos preparados. Isso é o que acontece no Mundial, não é só Portugal. Já vemos que todos os jogos são muito, muito competitivos e os detalhes, os pormenores são importantes, mas é certo, a mensagem é de muito trabalho, de muito foco dentro do grupo, e agora posso dizer a todos os portugueses que os valores de luta, de dar tudo até o fim, estão aqui, com o compromisso dos jogadores. Então fiquem tranquilos, porque amanhã estamos preparados para dar tudo.
1: E depois dessa garantia de que Portugal está preparado para defrontar a seleção da Croácia, Roberto Martínez acabou também por assumir que o Mundial começa agora nos 16avos de final.
2: Exatamente. Eu acho que está com muita força, porque a força é a união e o talento que temos no balneário e o compromisso dos jogadores. Confiante, acho que a confiança e a preparação para este jogo ou para este Mundial foram os três jogos que tivemos, jogos com momentos difíceis, momentos onde nós mostramos muita resiliência, muita intensidade. Quando estás um bom nível, ganhar é importante, mas quando o jogo não está do teu lado, é importante não perder, e a intensidade para manter a baliza a zero contra a Colômbia foi muito, muito bom. E há valores que nós podemos utilizar, mas realmente o Mundial começa amanhã.
1: Já do lado dos jogadores, Vitinha fez antevisão também a esta na partida, esperando uma Croácia difícil e admitindo que Modric é uma referência.
3: Sem dúvida, estamos ansiosos por poder jogar este importante jogo contra a Croácia. E como disse, é outra fase mundial, fase eliminar. Já podemos ver os outros jogos que se passaram e sabemos o que nos espera, e vamos estar preparados. Ainda vamos ver a Croácia em melhor pormenor e vamos preparar da melhor forma, mas acho que é melhor, o melhor mesmo é concentrar-nos em nós, em concentrar nas coisas em que podemos melhorar, que temos, e entrar em campo com a máxima concentração e vontade para passar, porque nós queremos muito passar. Diria que sim, sem dúvida. Não, acho que ainda tenho mais por fazer. Como eu disse anteriormente, não por falta de vontade ou de empenho, mas por vezes as coisas simplesmente não saem, e acho que tanto eu como a equipa podemos fazer e vamos fazer melhor. É um prazer para mim poder jogar contra uns jogadores como o Luka Modric. Já disse várias vezes e já tive a oportunidade de jogar contra ele, inclusive de trocar a camisola. É um excelente jogador e uma referência para mim. Espero que amanhã ele fique mais triste do que
1: no encontro entre Portugal e Croácia, mas está marcado para na meia-noite de sexta-feira. O Futebol Clube do Porto iniciou a preparação para a época desportiva 2026-2027 na Conferência Escofa Farioli, na orientar o primeiro dia de trabalhos no Olival. A sessão ficou marcada pela presença dos 28 jogadores com reforços e vários elementos da equipa B, numa fase ainda condicionada pelas ausências de internacionais. Nas principais novidades do plantel são o regresso de André Silva, 9 anos depois de ter deixado o Dragão para a formação do Milan, a contratação do guarda-redes João Afonso, proveniente do Santa Clara, e a chegada do promissor médio norueguês Erik Granas, de apenas 16 anos, recrutado na formação do Frenkstad. Além dos reforços, Abna Farioli chamou também vários jovens para serem observados durante o arranque da pré-temporada. Entre eles estão Mateus Mide, Bernardo Lima, assim como Luís Gomes, Joan Pereira, Tiago Silva, João Teixeira, Duarte Cunha, Eduardo Ferreira, André Miranda e Gabriel Brás, central de 22 anos da equipa B. O primeiro dia foi dedicado aos habituais exames médicos e avaliações, assim como testes físicos, depois de uma reunião matinal que juntou os jogadores e equipa técnica. No treinador italiano continua, porém, sem poder contar com alguns internacionais. Diogo Costa e Stefano Eustáquio permanecem ao serviço de Portugal e Canadá no Mundial 2026, enquanto que Denis Gull deverá integrar os trabalhos antes da deslocação até ao estágio em Inglaterra, após a eliminação da Turquia no Campeonato do Mundo. Já Bednarek, Kivior, Pietuszewski, Perpetus, Froholt, Zaitu e Pablo Rosário só têm regresso previsto para na próxima segunda-feira, depois de terem beneficiado um período adicional de férias na sequência dos compromissos pelas respectivas seleções. O Futebol Clube do Porto seguirá para a Inglaterra entre 13 e 18 de julho, onde realiza no estágio de pré-temporada no St. George's Park, antes de iniciar oficialmente a época com a discussão da Supertaça Cândido de Oliveira frente à formação do Torriense. Ainda dentro do assunto azul e branco, mesmo com a chegada de André Silva no Futebol Clube do Porto, equaciona reforçar o ataque com mais um jogador. Sabini, nesta altura, está a avaliar uma eventual investida por Marcos Leonardo do Al Hilal, apesar dos bons números na época passada. No futebol de saudita, 19 golos em 39 jogos, o brasileiro é visto internamente como um nome negociável, uma vez que o clube de Riad trabalha com a ideia de libertar algumas vagas de estrangeiros no seu plantel. Alvo dos espanhóis do Atlético de Madrid, no último mercado de inverno europeu, o jovem goleador está também na mira da Fiorentina. O emblema italiano, inclusive, já apresentou uma primeira oferta oficial pelo jogador. No caso dos dragões Marcos Leonardo, por enquanto, uma alternativa bem referenciada. A SAD Deportista ainda discute na possibilidade de enviar uma proposta aos sauditas, há outras opções em avaliação para fortalecer o ataque de Francesco Farioli. O avançado brasileiro, recorde-se, representou a equipa do Benfica em 2023-2024, quando foi contratado do Santos por 18 milhões de euros. Ficou apenas uma temporada na luz, sendo então vendido para o Al Hilal por 40 milhões de euros. Aos 23 anos, Marcos Leonardo mantém vivo no sonho de regressar em breve à Europa e, quem sabe, ser novamente opção na seleção brasileira. O Sporting deu o pontapé de saída na preparação para a temporada 2026-2027, com os primeiros exames médicos e testes físicos em Alcochete. No mesmo dia em que celebrou 120 anos de história, Rui Borges contou com a maioria do plantel, incluindo 4 dos 5 reforços já assegurados para a nova temporada. Os jogadores começaram a chegar por volta das 7 da manhã ao centro de treinos, mas houve desde logo algumas ausências de peso. A principal foi de Morten Hjulmand, capitão dos Leões, que não se apresentou ao trabalho e está perto de reforçar o Atlético de Madrid. Também com o Charashvili e Vakianidis falharam o arranque dos trabalhos, uma vez que beneficiam de um período adicional de descanso, depois de terem estado ao serviço das respectivas seleções, na última pausa internacional antes do Mundial 2026. Entre os reforços, Rodrigo Salazar foi o único que não marcou presença no Internacional Uruguaio, que continua de férias após a participação da Seleção Celeste no Mundial, Jabne Issa-Dombia, Silas Anderson, Pedro Lima e Sérgio Naltimira apresentaram-se normalmente em Alcochete e iniciaram os trabalhos às ordens de Rui Borges. O treinador começou a preparar-se assim a nova temporada, com um grupo ainda bastante incompleto, também devido às ausências dos jogadores que continuam em competição no Mundial 2026, entre eles Rui Silva, Gonçalo Inácio, Trincão, De Bast e Luís Soares. A Costa de Marfim, de Diomande e Uruguai, de Maxi Araújo, já foram eliminados, mas os jogadores devem apenas juntar-se mais tarde aos trabalhos. O plantel foi ainda reforçado por vários jovens das equipas B, Benício Sub-23, depois de uma na primeira fase dedicada nas habituais avaliações médicas e físicas. O Sporting segue para estádio no Algarve entre 11 e 20 de julho. Durante esse período, estão marcados encontros particulares na frente ao Celtic, na 14 de julho, e ao Estrasburgo, no dia 20. Antes do arranque oficial da época, os Leões discutem ainda no troféu 5 violinos na frente ao Villarreal, a 26 de julho, no Estádio Nacional, na semelhança do que aconteceu na época transata. O Sporting Clube de Braga oficializou a contratação de Adrián Sastremi, na defesa central de 24 anos, que chega proveniente da formação do Luzern, no Internacional Suíço, assinou um contrato válido por 5 temporadas, até junho de 2031, tornando-se mais uma opção para Carlos Vicente na preparação da época desportiva 2026-2027. Os minhotos investiram 2,8 milhões de euros na aquisição dos jogadores, no valor que poderá aumentar em mais 500 mil euros mediante o cumprimento de objetivos individuais e coletivos. O acordo com contempla ainda uma cláusula segundo na qual o Luzerna terá direito a 12% de mais-valia de uma futura transferência na Pejarami, fica igualmente protegido por uma cláusula de rescisão fixada nos 40 milhões de euros. A defesa já se juntou aos trabalhos da equipa principal e passa a integrar o plantel arsenalista na nova temporada, nascido na Suíça, internacional pela seleção principal daquele país, embora tenha também representado os escalões jovens da Albânia. Na Pejarami iniciou o percurso formativo no Young Boys, antes de ingressar no Benfica em 2018, nas Águias completou grande parte da formação e estreou-se pela equipa principal na temporada 2024-2025, somando 6 jogos. No verão seguinte mudou-se para o Luzern, onde realizou mais uma época de afirmação. Ao serviço do clube suíço, discutiu 37 encontros oficiais, 35 dos quais na condição de titular, contribuindo com 2 golos e uma assistência com a chegada de Adrián Sastremi. O Sporting Clube de Braga reforça assim o eixo de defesa, com os jogador que já conhece o futebol português e que regressa agora ao país para iniciar uma nova etapa da sua carreira ao serviço dos arsenalistas. O Vitória Sport Clube iniciou a pré-temporada com 31 dos 32 jogadores de um plantel sem reforços e cumpriram exames médicos, informou o clube. Integrado na seleção de Cabo Verde, que se encontra no Mundial 2026, no extremo, na tela no Arcanjo, foi o único ausente na Academia dos Minhotos no primeiro dia de trabalhos de Tiago Margarido, treinador de 37 anos que rumou à cidade de berço após 3 épocas no Serviço Nacional da Madeira. O grupo que se apresentou ao trabalho incluiu nos regressos de Marco Cruz, médio, que esteve cedido ao Marítimo em 2025-2026, do extremo Van Félix, emprestado aos sérvios na formação do Cucaraqui e do Ponta de Lança Abnadeu Merci, após passar pela União de Leiria, também por empréstimo no plantel provisório, na conta do bem com 3 guarda-redes, que na época passada só contabilizaram minutos pela equipa B, no caso Gui Ribeiro, Lucas Furtado e João Fernandes, com o Métio Santiago Verde, campeão mundial de sub-17 por Portugal em 2025, ainda 100 minutos pela equipa principal. E com Mateus Durães, guardião de 15 anos, que defendeu as redes do conjunto sub-17 vitoriano em 2025-2026. Já no médio, Diogo Sousa, de 20 anos, encerrou 12 anos de ligação aos vimaranenses, com a transferência para os franceses do Estrasburgo, concretizada por 11 milhões de euros, enquanto o extremo Noab Saviolo rumou aos turcos do Trabzonspor após um negócio que envolveu 8 milhões e meio de euros. Uma referência ainda para Nelson Oliveira, que termina o contrato e deixou os minutos com registro de 97 jogos oficiais, 13 golos e 7 assistências em 2 épocas e meia. No Vitória Sport Clube vai cumprir o estágio de pré-temporada entre 20 e 26 de julho na região do Algarve, tendo já marcados particulares com o Rio Ave no dia 23 de julho e com os ingleses do Nottingham Forest no dia 26 de julho. Para já, no que diz sobre respeito ao plantel provisório para Ebna Baliza, Tiago Margarido tem que Ebna Charles, Juan Castillo, Ebna Gui, Ebna Ribeiro, Ebna João Fernandes, Ebna Lucas Furtado e Mateus Durão, com defesas Miguel Maga, Tony Abnastrata, Oscar Rivas, Miguel Nóbrega, Tiago Baleiro, Rodrigo Abascal, João Mendes, Lebedenko, assim como também Francisco Dias. Como médios, conta para já com Beni Mukendi, Rick Rocha, Hugo Nunes, Santiago Verde, Gonçalo Nogueira, Marco Cruz, Ex Marítimo, Mitrovic, Samu e Ibn Zega. E como atacantes avançados, tem para já Telmo Arcanjo, Miguel Nogueira, Fábio Blanco, Vando Félix, Omar Camará, Gustavo Silva, Alion Nedói, Diogo Merci, Ex União de Leiria. O Nacional da Madeira beneficiou os pormenores finais da contratação por empréstimo do guarda-redes brasileiro, Renato Marinho, do PSG, no jovem guardião de 19 anos, na Sinep, num contrato válido por somente uma temporada, até junho de 2027, sem opção de compra. Na Benalvo, também de interessados em Itália, não cumpriu boa parte da sua formação. Marinho fez 3 partidas oficiais na equipa principal do PSG na época passada, com dupla nacionalidade italiana. Renato Marinho

0: Sobre fundamentos da Comissão de Auditoria, constituída por dois elementos da Liga Portugal, um da Federação Portuguesa de Futebol, um do Sindicato dos Jogadores e outro da Associação Nacional de Treinadores de Futebol, explicou o organismo. Em comunicado, também foram aprovados os estádios de cada clube, que vai jogar na próxima temporada. O Casa Pia, por exemplo, vai continuar a jogar no Estádio Municipal de Rio Maior, tem como alternativa o Estádio António Coimbra da Mota, casa da equipa do Estoril Praia. O Estádio Municipal de Rio Maior poderá ser igualmente na casa do Estrela da Amadora, apesar do Clube da Reboleira, para pretender continuar a jogar no seu recinto, no estádio José Gomes, o mítico estádio da Reboleira. No caso do Santa Clara, além de receber os adversários, no estádio São Miguel, nos Açores, poderá igualmente competir no estádio do Algarve, em Faro, no Lolé, na Marítimo e Académico de Viseu, que regressam assim à Primeira Liga, continuam a jogar nos respectivos recintos habituais, isto é, no estádio Clube Sport Marítimo e no Fontelo. Já na Segunda Liga, uma série de equipas registrou dois estádios para atuarem enquanto anfitriões, como é o caso do Tondela, que além do estádio João Cardoso, poderá também jogar em Coimbra, mas também o Aves Futebol Sade, que se divide entre Vila das Aves e Matosinhos. No Torriense também apresenta no Estoril como alternativa, enquanto o Vizela pode ser igualmente anfitrião na Vila das Aves, no Penafiel, também tem o estádio do Futebol Clube Passos de Ferreira como disponível para nos seus encontros. No Felgueiras, por seu lado, pode também jogar em Amarante, enquanto que o Lourosa tem três recintos à disposição, o seu estádio na Vila Nova de Gaia e Matosinhos. Referências ainda para Ebna Farense, que se divide entre o São Luís e o estádio do Algarve, para o Amarante, que também pode jogar em Felgueiras, e a Académica de Coimbra, que atuará preferencialmente no seu recinto, podendo usar também o estádio João Cardoso, casa da equipa do Tondela. Os clubes da Liga aprovaram a inclusão dos pontapés de canto no protocolo do vídeo-árbitro, proposta pelo Sporting Clube de Braga, na Assembleia Geral Extraordinária, para apreciação, discussão e votação da proposta de alteração aos regulamentos das competições da Liga, realizada na Arena Liga de Portugal no Porto, numa Assembleia Geral em que o Aves Futebol de Sade foi o único clube que não compareceu. As sociedades esportivas da Primeira e da Segunda Liga ratificaram um âmbito de acordo com o VAR mais alargado, que permite reverter decisões na arbitragem relativas aos cantos, entrando nisto, já em vigor, na época 2026-2027, acabou por confirmar o organismo. Na Assembleia Geral foi aprovada na generalidade no novo modelo competitivo, na Taça da Liga, entrar em vigor na época desportiva 2027-2028, pode, porém, sofrer alterações específicas consoante o número de clubes portugueses nas competições europeias e equipas B na Segunda Liga. A prova começa com uma fase de Liga, com datas ainda acertadas, com 26 equipas que vão discutir dois jogos, um na condição visitada e outro como visitante. Os quatro primeiros classificados apuram-se para no play-off, do qual sairão dois clubes que se juntam aos seis que discutem competições europeias na época desportiva 2027-2028 e têm apuramento direto para nos quartos de final, fase jogada na uma mão, e que apura nos quatro clubes para na já na habitual Final Four. Durante a reunião magna no Sporting Clube de Braga, manifestou o interesse em antecipar as eleições aos órgãos sociais da Liga para que se realizem já durante este ano, antes de se iniciarem as negociações para na comercialização dos direitos audiovisuais centralizados. Esta reunião magna teve ainda na aprovação por larga maioria do Pleno de Atividades e Orçamento da Liga para a época desportiva 2026-2027, um assunto que vai poder escutar no próximo bloco informativo. O AC Milan oficializou a contratação de Gonçalo Ramos, avançado internacional português de 25 anos, proveniente do PSG. O jogador assinou um contrato válido até 2031 e torna-se no reforço mais caro da história do emblema italiano, numa transferência avaliada em cerca de 70 milhões de euros, valor que pode aumentar mediante objetivos. A mudança do avançado para o Milan resulta de um pedido expresso de Ruben Amorim, novo treinador dos Rossoneri, que vê em Gonçalo Ramos numa peça-chave para o setor ofensivo da equipa. O clube italiano ainda não divulgou oficialmente os valores, mas na imprensa internacional aponta para uma operação de grande dimensão financeira. Em comunicado, o Milan limitou-se a dar as boas-vindas aos jogadores, assumindo que na espera dele na grande sucesso e que possa ajudar a equipa. Gonçalo Ramos deixa assim o PSG após três temporadas, no período em que somou 45 golos em 131 jogos e conquistou um total de 12 troféus, incluindo duas Ligas dos Campeões consecutivas. Nesta última época, registrou 12 golos e uma assistência em 45 encontros, mesmo sem ter tido um estatuto de titular indiscutível na equipa orientada por Luís Henrique. Recordar que o internacional português chegou a Paris em 2023-2024, depois de ter perdido no Benfica, e nesse período venceu 3 na Ligue 1, 2 taças de França, 3 supertaças, uma supertaça europeia e uma taça intercontinental.
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2: Em concentrar nas coisas em que podemos melhorar, que temos, e entrar em campo com a máxima concentração e vontade para passar, porque nós queremos muito passar. Diria que sim, sem dúvida. Não, acho que ainda tenho mais por fazer, como eu disse anteriormente, não por falta de vontade ou de empenho, mas por vezes as coisas simplesmente não saem, e acho que tanto eu como a equipa podemos fazer e vamos fazer melhor.
3: A mensagem é de muito trabalho, de muito foco dentro do grupo, e agora posso dizer a todos os portugueses que os valores de luta, de dar todo até o fim, estão aqui com o compromisso dos jogadores, então fiquem tranquilos porque amanhã estamos preparados para dar tudo.
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1: São 3 da manhã e 29 minutos.
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8: O Marseille comunicou a saída de Nabi Baye, documento técnico da formação do Sul de França. Baye, que enquanto jogador já tinha representado o Marseille entre 2003 e 2007, estava no clube desde fevereiro passado, venceu na metade dos 14 jogos realizados. Habib assumiu o comando do Marseille no quarto lugar do campeonato, tendo terminado a prova no quinto posto, a 2 pontos do pódio. Ainda por França, na crise do bordel, atingiu patamares mais preocupantes, já depois de ter jogado no quarto escalão francês nos últimos 2 anos. O clube histórico de França foi agora excluído das competições nacionais. A Direção Nacional de Controlo de Gestão tomou a decisão de excluir 6 vezes campeão de França, de acordo com a imprensa francesa. O motivo prende-se com o facto do bordel não ter assegurado os 9 milhões de euros necessários para garantir a participação na próxima temporada. O clube reagiu em comunicado, afirmando que irá recorrer desta decisão. Deste modo, no caso de um recurso ser recusado, o Bordeaux arrisca-se a jogar apenas na 6ª divisão francesa. O gol inaugural no França-Suécia permitiu a Kylian Mbappé fazer história. No francês de 27 anos, tornou-se o melhor marcador em jogos a eliminar de campeonatos do mundo, com um total de 10 golos, a contar com o segundo golo no jogo. Kylian Mbappé deixou para trás 2 brasileiros de uma assentada só, na Leonidas, com 8 golos entre 1934 e 1938, e Ronaldo, 8 golos entre 1998, 2002 e 2006. O internacional francês do Real Madrid ultrapassou ainda na Miroslav Klose, com 16 golos. Em fases finais, destacou-se como o segundo melhor marcador de sempre em mundiais. Tem agora 18, apenas menos 1 em relação a Lionel Messi. Lucas Paquetá falha nos 8º de final do Mundial 2026. Está em dúvida para o que resta da competição. O médio de 28 anos foi titular nos 4 jogos da seleção brasileira, mas saiu lesionado no intervalo do duelo contra o Japão. De acordo com a Federação Brasileira, Paquetá sofreu uma lesão muscular na zona posterior da coxa esquerda. A imprensa brasileira avança que Paquetá só deverá estar disponível para a final do Mundial 2026. Além do médio, também Rafinha consta no boletim clínico, depois recupera de uma lesão muscular na coxa direita. De acordo com a Confederação Brasileira de Futebol, o extremo do Barcelona já trabalha no relevado, ainda que de forma condicionada, por isso nem pouco provável que Rafinha regresse nos 8º de final. O Brasil discute na próxima eliminatória do Mundial 2026 no domingo, pelas 9 da noite, em Nova Jersey, frente à seleção da Noruega. Ronald Koeman já não é selecionador dos Países Baixos. Na Federação Irlandesa de Futebol confirmou a saída do treinador na sequência da eliminação prematura da seleção no Mundial 2026 diante de Marrocos nos 16avos de final. Após o desempate por grandes penalidades, a desvinculação foi acordada entre as duas partes, uma decisão que põe fim à segunda passagem de Koeman pelo comando da seleção irlandesa. O contrato do treinador terminava a 31 de julho, mas ambas as partes entenderam que a separação seria a solução mais adequada após a campanha, aquém das expectativas. Na mensagem de despedida, Koeman explicou que a decisão foi ponderada e deixou palavras de reconhecimento a todos aqueles com quem trabalhou durante nos dois períodos em que liderou a seleção. O antigo treinador do Benfica não escondeu a desilusão pelo percurso da equipa no Campeonato do Mundo e revelou que razões pessoais também pesaram nesta decisão. Nigel de Jong, diretor do futebol da Federação Irlandesa, agradeceu também o trabalho desenvolvido pelo técnico e manifestou total compreensão pela decisão tomada. De relembrar que Koeman assumiu pela primeira vez o comando da seleção em 2018, sucedendo na Dick Advocaat, depois das passagens de Frank de Boer e Louis van Gaal, regressou ao cargo no início de 2023, após o Mundial do Qatar. Durante as duas etapas na frente da seleção, conduziu os Países Baixos na final da Liga das Nações de 2019, perdida na frente a Portugal, e alcançou ainda nas meias finais do Euro 2024, na competição em que a equipa foi eliminada pela Inglaterra. Com a saída de Ronald Koeman, a seleção irlandesa fica sem selecionadores a poucos meses do arranque da próxima edição da Liga das Nações, estando agora na Federação Irlandesa de Futebol à procura de sucessor para o cargo. Também executada psicológica pela seleção do Equador, Sebastián deixou o comando técnico da seleção equatoriana na sequência da eliminação frente ao México nos 16avos de final do Mundial 2026. A derrota por 2-0 ditou o adeus na competição e também o fim da ligação entre o treinador argentino e a Federação Equatoriana. O contrato de Sebastián terminava com a participação do Equador no Mundial e ambas as partes decidiram não prolongar o vínculo. Apesar da despedida, Sebastián fez questão de agradecer a oportunidade de orientar a seleção. A campanha neste Mundial ficou marcada por altos e baixos, com resultados menos positivos diante da Costa do Marfim e do Curaçao. No entanto, na vitória sobre a Alemanha, garantiu o abrimento histórico na fase a eliminar, mas a derrota diante do México confirmou a eliminação e o fim do ciclo de Sebastián.
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17: Ronaldo Luís Nazário de Lima, ou simplesmente Ronaldo, é amplamente considerado um dos maiores avançados da história do futebol. Nascido a 18 de setembro de 1976, no Rio de Janeiro, o brasileiro iniciou a sua carreira ainda adolescente, com apenas 16 anos no Cruzeiro. As suas exibições espetaculares no clube mineiro logo chamaram a atenção do futebol mundial e em 1994, após participar no Mundial dos Estados Unidos, embora sem atuar, foi contratado pelo PSV Eindhoven, dos Países Baixos. Lá, Ronaldo mostrou fruto da sua capacidade de explosão e finalização, marcando 54 golos em 57 jogos ao longo de duas temporadas, uma média impressionante que o transformou numa das jovens promessas mais cobiçadas do futebol europeu. O seu talento levou rapidamente a um dos maiores clubes do continente, o Barcelona, onde jogou durante a temporada de 1996-97. No Barça, Ronaldo elevou

0: o seu jogo a novos patamares, marcando 47 golos em 49 partidas e ajudando o clube a vencer a Taça das Taças da UEFA e a Taça do Rei. Foi durante este período que ganhou o apelido de Fenómeno, graças à sua velocidade devastadora, poder físico e capacidade para driblar com uma facilidade espantosa. Ainda com apenas 20 anos, foi eleito pela primeira vez o melhor jogador do mundo pela FIFA, título que viria a conquistar noutras duas ocasiões. Em 1997, Ronaldo fez uma transferência recorde para o Inter de Milão, onde continuou a brilhar no início da sua carreira, ganhando a Taça UEFA em 1998. Contudo, foram também os anos em que a sua sorte começou a mudar em termos físicos. Durante o seu tempo no Inter, sofreu a primeira de várias lesões graves no joelho que o afastariam dos relvados por longos períodos. O seu regresso em 2002 foi nada menos do que milagroso. Após 2 anos de recuperação, Ronaldo voltou aos grandes palcos no Mundial de 2002, onde foi a estrela maior da seleção brasileira, conduzindo o Brasil à vitória com 8 golos, 2 dos quais na final contra a Alemanha. Esta conquista garantiu-lhe o 3º título de melhor jogador do mundo e marcou o seu renascimento como um dos melhores jogadores da sua geração. Após o Mundial, Ronaldo transferiu-se para o Real Madrid como parte dos famosos Galácticos, onde jogou de 2002 a 2007. Durante esse período, conquistou 2 campeonatos espanhóis e manteve-se o estatuto de um dos melhores avançados do mundo, marcando 104 golos em 177 jogos. O seu estilo de jogo, marcado por uma combinação única de velocidade, técnica e poder de finalização, continuava a encantar os adeptos, apesar das lesões persistentes que o limitaram ao longo da sua carreira. Em Madrid, Ronaldo formou uma parceria letal com estrelas como Zidane, Figo e Beckham, que consolidaram ainda mais o seu legado no futebol europeu. Já na reta final da sua carreira, em 2007, voltou à Itália, desta vez para jogar no AC Milan, rival direto do Inter. Embora o seu desempenho tenha sido afetado pelas constantes lesões, ainda mostrou flashes de brilhantismo, marcando 9 golos em 20 jogos. Porém, o seu tempo no Milan também foi marcado por mais uma grave lesão no joelho, que acelerou o fim da sua trajetória na Europa. Ronaldo decidiu então regressar ao Brasil, assinando pelo Corinthians em 2009. Surpreendentemente, teve uma passagem de grande sucesso pelo clube paulista, onde ajudou o Corinthians a conquistar o Campeonato Paulista e a Copa do Brasil em 2009, numa demonstração de que, mesmo longe do seu auge físico, o seu talento era inquestionável. No entanto, após mais alguns problemas físicos, decidiu terminar a sua carreira em 2011, aos 34 anos. Ronaldo deixa um legado incontestável como um dos maiores avançados da história do futebol. Os seus números são impressionantes, já que ao longo da carreira marcou mais de 400 golos em clubes e seleções e venceu 2 bolas de ouro em 1997 e 2002. O Fenómeno sempre foi lembrado e terá revolucionado a posição de avançado, combinando uma capacidade física invulgar com uma técnica requintada e um instinto goleador incomparável. Ronaldo foi também um dos grandes responsáveis por popularizar o futebol brasileiro no exterior e inspirou gerações de jogadores pelo mundo. Mesmo com as inúmeras lesões que enfrentou, a sua resiliência e capacidade de se reinventar em momentos cruciais da carreira fazem dele uma lenda viva do desporto, sendo reconhecido tanto por adeptos quanto por críticos como um dos mais completos jogadores que o futebol já viu.
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2: A história do futebol europeu está repleta de equipas que brilharam intensamente, mas que hoje enfrentam dificuldades para recuperar a antiga glória. São os gigantes adormecidos, para ouvir aqui na Primeira Rádio Desporto, todos os dias também com o Hugo Taveira.
0: O Stade de Reims, fundado em 1931, é um dos clubes mais emblemáticos da história do futebol francês. Durante as décadas de 1940 e 1950, a equipa dominou o cenário nacional e europeu, estabelecendo-se como uma potência que rivalizava com os maiores clubes do continente. Sob a liderança do carismático treinador Albert Batteux, o Reims viveu a sua era dourada, marcada por um futebol elegante e ofensivo e por um elenco que contava com alguns dos maiores talentos da história do futebol francês, como Raymond Kopa e Just Fontaine. A ascensão do Stade Reims começou após a Segunda Guerra Mundial, quando o clube conseguiu conquistar o seu primeiro título da Liga em 1949. Este foi o primeiro de 6 títulos que o clube arrecadaria nas décadas seguintes, consolidando a sua supremacia no futebol francês. Com um estilo de jogo fluido, apoiado com uma sólida organização tática, o Reims rapidamente se tornou uma força dominante. Durante os anos de ouro do clube, não foram apenas os títulos nacionais que se acumularam. A instituição foi também pioneira no cenário europeu, alcançando a final da primeira Taça dos Clubes Campeões Europeus, em 1956. Essa mesma final de 1956, jogada contra o poderoso Real Madrid, foi uma das mais emocionantes da história do futebol. Gustave Rang começou de forma brilhante, marcando 2 golos cedo, mas acabou por ser derrotado por 4-3 num jogo memorável. Apesar do desfecho, essa campanha europeia foi um marco para o clube e uma prova da sua qualidade no contexto internacional. Raymond Kopa, a estrela da equipa, destacou-se tanto que após essa final foi contratado pelo próprio Real Madrid, onde se tornaria um dos maiores ícones do futebol mundial. Sem Kopa, o Rang não desmoreceu e voltou a atingir a final da Taça dos Campeões em 1959, mas novamente o Real Madrid seria o carrasco, vencendo por 2-0. No entanto, essa era do Stade Rennais não foi apenas marcada por derrotas nas finais europeias. A equipa conseguiu conquistar inúmeros títulos nacionais e estabelecer um estilo de jogo admirado em toda a Europa. O sistema ofensivo, baseado na criatividade e velocidade, era algo revolucionário para a época e muitos dos jogadores da equipa acabaram por brilhar também ao serviço da seleção francesa. Just Fontaine, por exemplo, tornou-se um dos maiores avançados da história do futebol, imortalizando-se ao marcar 13 golos no Mundial de 1958, um recorde que ainda hoje permanece. O sucesso do Stade Rennais na década de 1950 deve-se em grande parte à visão de Albert Batte, que conseguiu criar uma equipa altamente competitiva e atrativa. O clube era uma fábrica de talentos, fornecendo jogadores de classe mundial tanto para a seleção francesa como para os principais clubes europeus. Contudo, o declínio começou a fazer-se sentir no início dos anos 1960, à medida em que os principais jogadores se foram retirando ou transferindo para outras equipas. Sem a força das suas estrelas e com a crescente competição, o Stade Rennais começou a perder a sua influência tanto no plano nacional como internacional. Nos anos 70, o clube já não conseguia competir ao mais alto nível e acabou por descer de divisão. A queda foi abrupta e o Stade Rennais, que outrora dominara o futebol francês, passou por longos períodos de obscuridade, navegando entre as divisões inferiores do futebol gaulês. Mesmo assim, o legado da equipa imortal dos anos 50 e 60 nunca foi esquecido e o nome Stade Rennais continuou a ser sinónimo de glória e história. Foi apenas no século XXI que o clube começou a reerguer-se. Depois de longos anos afastados da Ligue 1, o Stade Rennais começou a primeira divisão do futebol francês em 2012, com uma nova geração de jogadores e a ambição de recuperar algum do prestígio perdido. Embora longe dos dias de glória das décadas de 50 e 60, o clube tem-se estabelecido como uma presença regular na Liga Francesa, procurando recuperar a sua identidade histórica e reconquistar o respeito que outrora tinha.
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0: A equipa do AC Milan, entre 1988 e 1994, é considerada uma das mais icónicas da história do futebol. Sob a direção do treinador Arrigo Sacchi, a equipa revolucionou a forma de jogar, implementando um estilo de jogo baseado na pressão alta e na coesão tática. Esse modelo não apenas trouxe sucesso imediato, mas também influenciou gerações futuras de treinadores e equipas ao redor do mundo. A formação mais emblemática do Milan deste período contou com jogadores como Franco Baresi, Paolo Maldini, Marco Van Basten e Ruud Gullit. Baresi, como capitão e defesa central, era a âncora da defesa, enquanto Maldini, um jovem lateral na época, já mostrava o seu imenso potencial. Gullit e Van Basten formavam uma dupla ofensiva letal, combinando força física e habilidade técnica, e tornaram-se assim símbolos do ataque milanês. Durante a temporada de 1988-89, o Milan conquistou a Taça dos Clubes Campeões Europeus ao vencer o Steaua de Bucareste por 4-0 na final, um triunfo que consolidou a equipa como uma potência no cenário europeu. A formação foi elogiada não apenas pela qualidade dos seus jogadores, mas também pela sua capacidade de trabalhar em equipa e pela intensidade do seu jogo. Esse título foi o primeiro de muitos que viriam, pois o Milan tornaria-se uma força dominante na Europa e em Itália. Na temporada seguinte, a equipa repetiu o feito ao vencer novamente a Liga dos Campeões, agora superando o Olympique de Marselha. Este triunfo foi especialmente significativo, pois solidificou a reputação da equipa como uma das melhores da história do futebol. Durante esse tempo, a formação também conquistou o campeonato italiano, o que fez do Milan um dos clubes mais vitoriosos da época. O sucesso dos Rossoneri não se limitou apenas ao campo de jogo, já que a equipa também se destacou pelo seu impacto fora das quatro linhas. O clube tornou-se um modelo de profissionalismo e gestão no futebol e o seu legado permanece influente. O trabalho de Sacchi e a filosofia que implementou no Milan inspiraram muitos treinadores que vieram depois, estabelecendo um novo padrão para o jogo. O período de 1988 a 1994 é, sem dúvida, um dos mais gloriosos na história do AC Milan. A combinação de talento, tática e trabalho em equipa equipa não apenas rendeu troféus, mas também deixou uma marca inolvidável no futebol mundial, fazendo do Milan uma referência em excelência e inovação no desporto.
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6: Acho que a Croácia é sempre a Croácia. A Croácia gosta da bola, é uma equipa técnica, utiliza o talento de jogadores como Kovacic e Modric, que são muito influentes. Depois são ajustes. Acho que contra a Inglaterra, a Croácia tentou uma pressão muito alta. Acho que depois foi uma equipa um bocadinho mais pragmática, mas a Croácia é uma equipa que precisa da bola.
7: Estamos ansiosos por poder jogar este importante jogo contra a Croácia. E como disse, é outra fase mundial, fase a dominar. Já podemos ver os outros jogos que se passaram e sabemos o que nos espera e vamos estar preparados. Ainda vamos ver a Croácia em melhor pormenor e vamos preparar da melhor forma. Mas acho que é melhor, o melhor mesmo é concentrarmos em nós.
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2: Vamos lá olhar agora para o perfil de mais um jogador aqui na Primeira Rádio Desporto.
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0: Nicolás Otamendi, defesa central argentino de grande destaque, nasceu a 12 de fevereiro de 1988 em Buenos Aires. Começou a sua carreira no Vélez Sarsfield, onde fez a estreia profissional em 2007. Em 2010, transferiu-se para o Futebol Clube do Porto, onde venceu a Liga Europa no ano seguinte e se afirmou como um dos melhores defesas do futebol português. Depois de uma breve passagem pelo Atlético Mineiro e Valência, em 2014 ingressou no Manchester City, onde conquistou duas Premier Leagues e outros títulos nacionais, permanecendo no clube até 2020. Nesse ano, Otamendi transferiu-se para o Benfica, onde se tornou uma peça fundamental na defesa da equipa. Capitão das Águias, foi parte integrante da conquista do Campeonato Nacional na época 22-23. Ao nível internacional, Otamendi é a presença regular na seleção argentina, com a qual conquistou a Copa América em 2021 e 2024 e ainda o Campeonato do Mundo de 2022, consolidando uma carreira de enorme sucesso, tanto a nível de clubes como de seleções.
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2: E seguimos agora nesta emissão com mais um craque da Liga Portuguesa.
0: Radamel Falcão, o avançado colombiano nascido em 1986, tornou-se uma das maiores referências ofensivas do Futebol Clube do Porto e do futebol europeu na década de 2010. Chegou ao clube português em 2009, vindo do River Plate, com o desafio de substituir Lisandro López, um avançado que tinha deixado uma marca forte no Porto. No entanto, Falcão rapidamente mostrou que estava à altura da responsabilidade, revelando uma capacidade goleadora e um instinto de finalização que o destacaram desde o início. Na sua primeira época com os Dragões, marcou 25 golos no campeonato, estabelecendo-se como uma das estrelas da equipa e conquistando o coração dos adeptos. A temporada seguinte, em 2010-2011, foi ainda mais memorável para Falcão e para o clube. Sob o comando de André Villas-Boas, o Futebol Clube do Porto alcançou uma campanha histórica, conquistando a Liga Europa, o campeonato, a Taça de Portugal e a Supertaça. Falcão foi absolutamente decisivo na campanha europeia, terminando a Liga Europa como o melhor marcador com 17 golos em 14 jogos, um recorde recorde até hoje na competição. Na final contra o Braga, foi ele quem marcou o golo solitário que garantiu o título europeu aos Dragões, selando um dos momentos mais icónicos da sua carreira. O colombiano era conhecido pela sua presença constante na área e capacidade de decisão em jogos cruciais, sendo capaz de marcar tanto com os pés como com a cabeça, uma qualidade que o tornou um dos avançados mais temidos na Europa. Além dos golos, Falcão impressionava pela intensidade e dedicação em campo, características que fizeram dele um ídolo imediato para os adeptos portistas. A sua média de golos e a consistência nas exibições elevaram-no ao estatuto de uma das grandes figuras do clube na era moderna. No final da época de 2010-2011, depois de conquistar todos os títulos possíveis em Portugal, Falcão transferiu-se para o Atlético Madrid por uma quantia recorde para o clube espanhol na época. No entanto, o legado que deixou no Porto é inegável. Em apenas duas temporadas, o colombiano somou 72 golos em 87 jogos, um registro impressionante que o coloca entre os grandes avançados da história do clube. Ainda hoje é lembrado como um dos jogadores mais letais e talentosos que passaram pelo Futebol Clube do Porto e a sua mística como goleador permanece viva entre os adeptos. A passagem de Falcão pelos Dragões foi curta, mas profundamente marcante. A sua determinação, aliada a uma capacidade única de finalização, não só lhe renderam um lugar especial na história do clube, como também lançaram a sua carreira internacional. Em Portugal, Falcão é sinónimo de sucesso e conquista, sendo uma figura inesquecível para os portistas e para o futebol nacional.
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2: Olhamos agora nesta emissão para os craques mundiais. Apesar da sua ausência no campo, o legado destes jogadores continua a inspirar novas gerações que procuram também alcançar a mesma grandeza. É para ouvir também aqui na primeira Rádio Desporto os craques mundiais com o Hugo Taveira.
0: Lothar Matthaus é uma das maiores lendas do futebol mundial, conhecido pela sua versatilidade, liderança e longevidade em campo. Nascido a 21 de março de 1961 em Erlangen, na Alemanha, Matthaus teve uma carreira que atravessou mais de duas décadas, acumulando títulos tanto a nível de clubes como de seleções. Ao longo da sua carreira, destacou-se pela sua capacidade de jogar em várias posições, desde médio centro a líbero, sempre com uma entrega impressionante e uma visão de jogo apurada. Matthaus é o jogador com mais internacionalizações pela seleção alemã, com 150, e é reconhecido como um dos jogadores mais completos da sua geração. O seu percurso começou no Borussia de Mönchengladbach, onde rapidamente deu nas vistas. Após destacar-se na Bundesliga, Matthaus foi convocado para a seleção alemã, ainda jovem, integrando o plantel no Campeonato Europeu de 1980, onde a Alemanha Ocidental se sagrou campeã. No entanto, foi com a transferência para o Bayern de Munique, em 1984, que Matthaus se tornou uma estrela mundial. Nos seus primeiros anos no Bayern, conquistou 3 títulos da Bundesliga, afirmando-se como um dos melhores médios do futebol europeu. O seu futebol dinâmico, capaz de atacar e defender com a mesma eficiência, e o seu poderoso remate tornaram-no uma peça essencial no meio-campo bávaro. A nível internacional, Matthaus foi protagonista em diversas competições, mas os mundiais foram o palco onde mais brilhou. Esteve presente em 5 campeonatos do mundo, um recorde para a época, e em 1986, na final contra a Argentina, Matthaus teve a tarefa ingrata de marcar Diego Maradona, um confronto icónico que ajudou a definir a rivalidade entre ambos. Embora a Alemanha Ocidental tenha perdido a final, o talento de Matthaus já era amplamente reconhecido. Em 1988, o jogador fez uma mudança para o futebol italiano, assinando pelo Inter de Milão, onde jogaria um papel fundamental. Sob o comando de Giovanni Trapattoni, Matthaus levou o Inter à conquista da Série A em 1988-89, quebrando um jejum de 9 anos. Essa equipa do Inter é lembrada como uma das mais fortes da história do clube e Matthaus foi a principal estrela, ajudando também a conquistar a Supertaça de Itália e a Taça UEFA em 91. A sua passagem por Itália solidificou o seu estatuto de um dos melhores jogadores do mundo. Mas foi no Mundial de 1990 que Matthaus viveu o seu maior momento. Capitaneando a seleção da Alemanha Ocidental, liderou a equipa até à vitória, conquistando o troféu em Itália. Matthaus foi o grande maestro do meio-campo, com exibições de encher o olho, marcando 4 golos no torneio, incluindo um dos mais belos da sua carreira, frente à Jugoslávia. Na final, a Alemanha Ocidental derrotou a Argentina de Maradona por 1-0, ligando a derrota de 1986 e coroando Matthaus como campeão do mundo. Após este feito, foi premiado com a Bola de Ouro em 1990, consolidando o seu lugar na elite do futebol global. Matthaus regressou ao Bayern em 1992, já como uma lenda viva. Na sua segunda passagem pelo clube, continuou a brilhar e já numa fase mais tardia da carreira, foi recuado para a posição de libero, onde demonstrou a sua inteligência tática. Nos anos seguintes, ajudou o Bayern a vencer mais 4 títulos da Bundesliga e a Taça UEFA em 1996, tendo ainda um último grande momento internacional no Euro de 1996, onde a Alemanha, já unificada, voltou a conquistar o título europeu. Embora já não fosse a figura central da equipa, o seu papel de líder foi decisivo. Aos 39 anos, Matthaus deu mais uma prova de longevidade, participando no Mundial de 1998, tornando-se o primeiro jogador a disputar 5 campeonatos do mundo. Encerrou a sua carreira internacional após o Euro 2000, mantendo o recorde de mais internacionalizações pela Alemanha. Continuou a jogar pelo Bayern até esse mesmo ano, antes de se despedir definitivamente do futebol no Metro Stars dos Estados Unidos. Lothar Matthaus é um nome que ressoa na história do futebol, não apenas pelas suas conquistas, mas também pelo espírito competitivo e capacidade de se reinventar ao longo de uma carreira tão longa. Com um impressionante total de 25 títulos conquistados, é uma verdadeira lenda do desporto.
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13: São 3 da manhã e 59 minutos.
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17: Destaque durante este dia vai todo ele para na seleção nacional, que já terminou essa preparação para o embate diante da Croácia nas contas dos 16avos de final do Mundial 2026. Neste bloco informativo vamos olhar para nessa antevisão, quer de Roberto Martínez, quer também do próprio Vitinha, em relação a essa preparação do embate diante da seleção croata. Para já, olhamos para a atualidade dos clubes, nomeadamente para a preparação das várias pré-temporadas. O Sporting deu o pontapé de saída na preparação para a temporada 2026-2027, com os primeiros exames médicos e testes físicos, em Alcochete, no mesmo dia em que celebrou 120 anos de história. Rui Borges contou com a maioria do plantel, incluindo 4 dos 5 reforços já assegurados para a nova temporada. Os jogadores começaram a chegar por volta das 7 da manhã ao centro de treinos, mas houve desde logo algumas ausências de peso. A principal foi de Morten Hjulmand, capitão dos Leões, que não se apresentou ao trabalho e está perto de reforçar o Atlético de Madrid. Também com Charashvili e Vakianidis falharam o arranque dos trabalhos, uma vez que beneficiam de um período adicional de descanso depois de terem estado ao serviço das respectivas seleções na última pausa internacional antes do Mundial 2026. Entre os reforços, Rodrigo Salazar foi o único que não marcou presença no Internacional Uruguaio, que continua de férias após a participação da Seleção Celeste no Mundial. Jabne Issa-Dombia, Silas Anderson, Pedro Lima e Sérgio Naltimira apresentaram-se normalmente em Alcochete e iniciaram os trabalhos às ordens de Rui Borges. O treinador começou a preparar-se assim a nova temporada com um grupo ainda bastante incompleto, também devido às ausências de jogadores que continuam em competição no Mundial 2026, entre eles Rui Silva, Gonçalo Inácio, Trincão, De Bast e Luís Soares. A Costa de Marfim, de Diomande e Uruguai, de Maxi Araújo já foram eliminados, mas os jogadores devem apenas juntar-se mais tarde aos trabalhos. No plantel foi ainda reforçado por vários jovens das equipas B e Sub-23. Depois de uma primeira fase dedicada às habituais avaliações médicas e físicas, o Sporting segue para estádio no Algarve entre 11 e 20 de julho. Durante esse período estão marcados encontros particulares na frente ao Celtic, na 14 de julho, e ao Estrasburgo, no dia 20. Antes do arranque oficial da época, os Leões discutem ainda no troféu 5 violinos na frente ao Villarreal, a 26 26 de julho, no Estádio Nacional, na semelhança do que aconteceu na época na Transata. Ainda dentro do assunto leonino, no Sporting confirmou a contratação de Sérgio Benaltimida, na médio espanhol de 24 anos, proveniente do Real Betis. O futebolista assinou um contrato válido por 5 temporadas até junho de 2031, ficando protegido por uma cláusula de rescisão fixada nos 80 milhões de euros. A transferência representa um investimento de 18 milhões de euros, aos quais poderão acrescer mais verbas, mediante o cumprimento de objetivos previamente definidos. Altimira torna-se assim o quinto reforço assegurado pelos Leões para a temporada 2026-2027, junto tanto a Rodrigo Salazar, a Benissa Dombia, a Pedro Lima, a Silas Anderson, no lote de novas opções para no plantel orientado por Rui Borges. O médio chegou a Lisboa no fim de semana passado e, depois de cumprir os habituais exames médicos, formalizou a ligação ao clube de Alvalade já durante esta semana, sendo agora integrado nos trabalhos de preparação para a nova temporada. Internacionalmente reconhecido pelo percurso realizado em Espanha, na Altimira iniciou formação no Futebol Clube Barcelona, prosseguindo depois o seu desenvolvimento na formação do Sabadell. Não foi precisamente ao serviço desse clube que deu os primeiros passos no futebol sénior, antes de remates no Betis no verão de 2023, numa transferência avaliada em cerca de 2 milhões de euros. Na sua chegada ao Sporting, o jogador assume que a sua vontade é ajudar a equipa a conquistar títulos e, sobretudo, dar muitas alegrias aos adeptos. Ainda durante a passagem pelo clube andaluz, no médio somou 109 jogos oficiais ao longo de 3 temporadas, contribuindo com 5 golos e 4 assistências. Na última época, participou em 40 encontros, registrando 2 golos e 3 passes para finalização. O Futebol Clube do Porto iniciou a preparação para a época desportiva 2026-2027, na conferência Esco Farioli, para orientar o primeiro dia de trabalhos no Olival. A sessão ficou marcada pela presença dos 28 jogadores, com reforços e vários elementos da equipa B, numa fase ainda condicionada pelas ausências de internacionais. Nas principais novidades do plantel, são o regresso de André Silva, 9 anos depois de ter deixado o Dragão para a formação do Milan, a contratação do guarda-redes João Afonso, proveniente do Santa Clara, e a chegada do promissor médio norueguês Erik Granas, de apenas 16 anos, recrutado na formação do Frenkstad. Além dos reforços, Farioli chamou também vários jovens para serem observados durante o arranque da pré-temporada. Entre eles estão Mateus Mide, Bernardo Lima, assim como Luís Gomes, Johan Pereira, Tiago Silva, João Teixeira, Duarte Cunha, Eduardo Ferreira, André Miranda e Gabriel Brás, central de 22 anos da equipa B. O primeiro dia foi dedicado aos habituais exames médicos e avaliações, assim como testes físicos, depois de uma reunião matinal que juntou os jogadores e equipa técnica. O treinador italiano continua, porém, sem poder contar com alguns internacionais. Diogo Costa e Stefano Eustáquio permanecem ao serviço de Portugal e Canadá no Mundial 2026, enquanto que Denis Gull deverá integrar os trabalhos antes da deslocação até ao estágio em Inglaterra, após a eliminação da Turquia no Campeonato do Mundo. Já Bednarek, Kivior, Pietuszewski, Perpetus, Froholt, Saitu e Pablo Rosário só têm regresso previsto para na próxima segunda-feira, depois de terem beneficiado de um período adicional de férias na sequência dos compromissos pelas respectivas seleções. O Futebol Clube do Porto seguirá para a Inglaterra entre 13 e 18 de julho, onde realiza no estágio de pré-temporada no St. George's Park, antes de iniciar oficialmente a época com a discussão da Supertaça Cândido de Oliveira frente à formação do Torriense. Ainda dentro do assunto azul e branco, mesmo com a chegada de André Silva no Futebol Clube do Porto, equaciona reforçar o ataque com mais um jogador, e nesta altura está a avaliar uma eventual investida por Marcos Leonardo do Al-Hilal, apesar dos bons números na época passada. No futebol saudita, 19 golos em 39 jogos, o brasileiro é visto internamente como um nome negociável, uma vez que o clube de Riad trabalha com a ideia de libertar algumas vagas de estrangeiros no seu plantel. Alvo dos espanhóis do Atlético de Madrid no último mercado de inverno europeu, o jovem goleador está também na mira da Fiorentina. O emblema italiano, inclusive, já apresentou uma primeira oferta oficial pelo jogador. No caso dos dragões Marcos Leonardo, por enquanto, uma alternativa bem referenciada. A SAD Portista ainda discute na possibilidade de enviar uma proposta aos sauditas, outras opções em avaliação para fortalecer o ataque de Francesco Farioli. O avançado brasileiro, recorde-se, representou a equipa do Benfica em 2023-2024, quando foi contratado do Santos por 18 milhões de euros. Ficou apenas uma temporada na luz, sendo então vendido para o Al-Hilal por 40 milhões de euros. Aos 23 anos, Marcos Leonardo mantém vivo no sonho de regressar em breve à Europa e, quem sabe, ser novamente opção na seleção brasileira. O Sporting Clube de Braga oficializou a contratação de Adrián Tcháremi, na defesa central de 24 anos, que chega proveniente da formação do Luzerno, no Internacional Suíço, assinou um contrato válido por 5 temporadas, até junho de 2031, tornando-se mais uma opção para Carlos Vicente na preparação da época desportiva 2026-2027. Os minhotos investiram 2,8 milhões de euros na aquisição dos jogadores, no valor que poderá aumentar em mais 500 mil euros, mediante o cumprimento de objetivos individuais e coletivos. O acordo com contempla ainda uma cláusula segundo na qual o Luzerno terá direito a 12% de mais-valia de uma futura transferência na Pejarami, fica igualmente protegido por uma cláusula de rescisão fixada nos 40 milhões de euros. A defesa já se juntou aos trabalhos da equipa principal e passa a integrar o plantel arsenalista para a nova temporada, nascido na Suíça, internacional pela seleção principal daquele país, embora tenha também representado os escalões jovens da Albânia. Na Pejarami iniciou o percurso formativo no Young Boys, antes de ingressar no Benfica em 2018, nas Águias completou grande parte da formação e estreou-se pela equipa principal na temporada 2024-2025, somando 6 jogos. No verão seguinte mudou-se para o Luzerno, onde realizou mais uma época de afirmação ao serviço do clube suíço. Discutiu 37 encontros oficiais, 35 dos quais na condição de titular, contribuindo com 2 golos e 1 assistência. Com a chegada de Adrián Tcháremi, o Sporting Clube de Braga reforça assim o eixo da defesa, com os jogador que já conhece o futebol português e que regressa agora ao país para iniciar uma nova etapa da sua carreira ao serviço dos arsenalistas. A seleção portuguesa viajou de Palmeiras para Toronto, onde vai defrontar a Croácia nos 16avos de final do Mundial 2026. Roberto Martínez contou com os 27 jogadores convocados para a competição, pelo menos durante os primeiros 15 minutos abertos à comunicação social, num treino realizado sob temperaturas elevadas, 32 graus, com uma sensação térmica de 37. Na equipa das esquinas, cumpriu os habituais exercícios de aquecimento, enquanto os guarda-redes trabalharam à parte. Na única ausência foi mesmo Ricardo Carvalho, o antigo internacional português, sabinho adjunto de Roberto Martínez, falhou o treino por motivos familiares depois da morte do seu pai e poderá regressar apenas após um encontro com a Croácia, caso Portugal garante o apuramento para nos 8avos de final. A seleção nacional esteve instalada em Palm Beach desde o dia 12 de junho e viajou para Toronto, já em solo canadiano. Portugal realizou mais um treino antes do duelo com os croatas. Grande visão esta partida. Roberto Martínez, o selecionador de Portugal, acabou por destacar as mais-valias da seleção da Croácia e deixou ainda na garantia aos portugueses que podem estar descansados, porque Portugal vai deixar tudo dentro das 4 linhas para fazer um bom jogo perante a seleção croata.
6: Utiliza o talento de jogadores como Kovacic e Modric, que são muito influentes. Depois são ajustes. Acho que contra a Inglaterra, a Croácia tentou uma pressão muito alta. Acho que depois foi uma equipa um bocadinho mais pragmática, mas a Croácia é uma equipa que precisa da bola e amanhã é um aspecto muito importante, é o poder controlar o jogo através da bola. Então não há surpresas, acho que as duas equipas conhecem as duas muito, muito bem e estamos preparados. Isso é o que acontece no Mundial, não é só Portugal. Já vemos que todos os jogos são muito, muito competitivos e os detalhes, os pormenores são importantes, mas é certo, a mensagem é de muito trabalho, de muito foco dentro do grupo e agora posso dizer a todos os portugueses que os valores de luta, de dar tudo até o fim, estão aqui com o compromisso dos jogadores, então fiquem tranquilos porque amanhã estamos preparados para dar tudo.
17: E depois dessa garantia de que Portugal está preparado para defrontar a seleção da Croácia, Roberto Martínez acabou também por assumir que o Mundial começa agora nos 16avos de final.
6: Exatamente. Eu acho que está com muita força, porque a força é a união e o talento que temos no balneário e o compromisso dos jogadores. Confiante, acho que a confiança e a preparação para este jogo ou para este Mundial foram os 3 jogos que tivemos, jogos com momentos difíceis, momentos onde nós mostramos muita resiliência, muita intensidade. Quando estás um bom nível, ganhar é importante, mas quando o jogo não está do teu lado, é importante não perder e a intensidade para manter a baliza a 0 contra a Colômbia foi muito, muito bom e há valores que nós podemos utilizar, mas realmente o Mundial começa amanhã.
17: Já do lado dos jogadores, Vitinha fez antevisão também a esta na partida, mas esperando uma Croácia difícil e admitindo que Modric é uma referência.
7: Sem dúvida, estamos ansiosos por poder, jogar este importante jogo contra a Croácia. E como disse, é outra fase mundial, fase eliminar. Já podemos ver os outros jogos que se passaram e sabemos o que nos espera e vamos estar preparados. Ainda vamos ver a Croácia em melhor pormenor e vamos preparar da melhor forma, mas acho que é melhor, o melhor mesmo é concentrar-nos em nós, em concentrar nas coisas em que podemos melhorar, que temos, e entrar em campo com a máxima concentração e vontade para passar, porque nós queremos muito passar. Diria que sim, sem dúvida. Não, acho que ainda tenho mais por fazer. Como eu disse anteriormente, não por falta de vontade ou de empenho, mas por vezes as coisas simplesmente não saem, e acho que tanto eu como a equipa podemos fazer e vamos fazer melhor. É um prazer para mim poder jogar contra uns jogadores como o Luka Modric. Já disse várias vezes e já tive a oportunidade de jogar contra ele, inclusive a trocar a camisola. É um excelente jogador e uma referência para mim. Espero que amanhã ele fique mais triste do que
17: no encontro entre Portugal e Croácia, mas está marcado para na meia-noite de sexta-feira. Os clubes da Liga aprovaram a inclusão dos pontapés de canto no protocolo do vídeo-árbitro, na proposta pelo Sporting Clube de Braga, na Assembleia Geral Extraordinária, para a apreciação, discussão e votação da proposta de alteração aos regulamentos das competições da Liga, realizada na Arena Liga de Portugal do Porto, numa Assembleia Geral em que o Aves Futebol de Sado foi o único clube que não compareceu. As sociedades esportivas da Primeira e da Segunda Liga ratificaram um âmbito de acordo ao VAR mais alargado, que permite reverter decisões arbitrais relativas aos cantos, entrando nisto, já em vigor, na época 2026-2027, acabou por confirmar o organismo. Na Assembleia Geral foi aprovada na generalidade no novo modelo competitivo, na Pareb na Taça da Liga, na entrar em vigor, na época desportiva 2027-2028, pode, porém, sofrer alterações específicas, consoante o número de clubes portugueses nas competições europeias e equipas B na Segunda Liga. A prova começa com uma fase de liga, com datas ainda acertadas, com 26 equipas que vão discutir dois jogos, um na condição visitada e outro como visitante. Nos quatro primeiros classificados apuram-se para no play-off, do qual sairão dois clubes que se juntam aos seis que discutem competições europeias na época desportiva 2027-2028 e têm apuramento direto para nos quartos de final, fase jogada numa mão, e que apura nos quatro clubes para já na habitual Final Four. Durante a reunião magna no Sporting Clube de Braga, manifestou o interesse em antecipar as eleições aos órgãos sociais da Liga para que se realizem já durante este ano, antes de se iniciarem as negociações para a comercialização dos direitos audiovisuais centralizados. Esta reunião magna teve ainda a aprovação por larga maioria do plano de atividades e orçamento da Liga para a época desportiva 2026-2027, um assunto que vai poder escutar no próximo bloco informativo. O AC Milan oficializou a contratação de Gonçalo Ramos, avançado internacional português de 25 anos, proveniente do PSG. O jogador assinou um contrato válido até 2031 e torna-se no reforço mais caro da história do emblema italiano, numa transferência avaliada em cerca de 70 milhões de euros, valor que pode aumentar mediante objetivos. A mudança do avançado para o Milan resulta de um pedido expresso de Ruben Amorim, novo treinador dos Rossoneri, que vê em Gonçalo Ramos numa peça-chave para o setor ofensivo da equipa. O clube italiano ainda não divulgou oficialmente os valores, mas a imprensa internacional aponta para uma operação de grande dimensão financeira. Em comunicado, o Milan limitou-se a dar as boas-vindas aos jogadores, assumindo que na espera dele na grande sucesso e que possa ajudar a equipa. Gonçalo Ramos deixa assim o PSG após três temporadas, no período em que somou 45 golos em 131 jogos e conquistou um total de 12 troféus, incluindo duas na Ligas dos Campeões consecutivas. Nesta última época, registrou 12 golos e uma assistência em 45 encontros, mesmo sem ter tido um estatuto de titular indiscutível na equipa orientada por Luís Henrique. Recordar que o internacional português chegou a Paris em 2023-2024, depois de ter perdido no Benfica, e nesse período venceu 3 na Ligue 1, 2 taças de França, 3 supertaças, uma supertaça europeia e uma taça intercontinental. Tiago Nunes e Igor de Sousa terminaram a ligação ao Sport Lisboa e Benfica, ditando assim o fim de ciclo da dupla brasileira, com os encarnados no que diz respeito à modalidade de futsal. Em comunicado, o Benfica confirmou a saída da dupla Abnapi, campeã nacional pelas Águias. Diego Nunes, de 31 anos, e Igor de Sousa, de 27 anos, representaram o Benfica nas últimas 4 temporadas, desde 2022-2023. Nesta época, contribuíram para nas conquistas do campeonato, na Taça de Portugal e na Taça da Liga. Venceram ainda pelo clube na Liga 2024-2025 e a Supertaça de 2023. Diego Nunes contribuiu ainda para os êxitos de 2022-2023 na Taça de Portugal e na Taça da Liga, nas quais Igor, por lesão, não teve minutos. Diego Nunes fez 132 jogos e 69 golos pelo Benfica e, segundo a imprensa desportiva, estava no caminho do Palma, no futsal de Espanha, também para no país vizinho, mas para no Barcelona, na SEG, Igor, após 119 jogos e 57 golos marcados pelos encarnados. Confirmada está também a saída de Jacaré no Benfica, também confirmou o adeus do brasileiro de 27 anos, que ajudou na conquista dos dois campeonatos, duas taças de Portugal, uma supertaça e duas taças da Liga. Fez um total de 256 jogos e 151 golos. Chegou ao clube em 2016-2017, para no Chabne Sub-20, onde também foi campeão em 2018-2019. E na primeira metade de 2019-2020 foi emprestado ao futsal Azemais. A fechar, olhamos para no ténis, nomeadamente para no tenista luso Jaime Faria, que se qualificou para na segunda ronda do Wimbledon ao vencer o japonês Shu na primeira eliminatória do terceiro torneio do Grand Slam da temporada. No encontro terminou com os parciais de 6-7, 3-6, 5-7-6 e 3-6 após 2 horas e 49 minutos. O atual número 2 nacional, 98º classificado do ranking mundial ATP, Faria alcança pela primeira vez na segunda ronda do torneio londrino, depois de ter sido eliminado na estreia na edição anterior. O português volta assim a confirmar a sua capacidade de ultrapassar na fase de qualificação e de competir com sucesso nos principais palcos do ténis mundial. O encontro começou de forma equilibrada, com ambos os jogadores a segurarem os respectivos serviços, até nos momentos decisivos do primeiro set. O português acabou por enfrentar dificuldades de não ceder o serviço e haver o adversário a distanciar-se, mas conseguiu responder com personalidade, recuperando a desvantagem e levando no parcial para tie-break, que viria a vencer. No segundo set, Faria entrou mais agressivo e beneficiou de um início forte, conseguindo uma quebra de serviço logo no jogo inaugural. A vantagem cedo construída permitiu ao português controlar no ritmo e fechar assim o parcial com relativa tranquilidade. O terceiro set revelou-se mais intenso, com várias oportunidades de quebra para ambos os lados. O japonês dispôs de múltiplos set points, mas o tenista português conseguiu resistir à pressão e forçar de novo tie-break, desta vez perdido para o japonês. A decisão ficou guardada para no quarto parcial, onde Faria conseguiu um break decisivo no 8º jogo. A partir daí, manteve a consistência no serviço e fechou o encontro ao segundo match point, garantindo assim o apuramento. O serviço voltou a ser uma das principais armas do português, que registrou 17 aças e uma elevada eficácia no primeiro serviço ao longo da partida.
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0: mas por vezes as coisas simplesmente não saem. E acho que tanto eu como a equipa podemos fazer e vamos fazer melhor.
1: A mensagem é de muito trabalho, de muito foco dentro do grupo, e agora posso dizer a todos os portugueses que os valores de luta, de dar todo até o fim, estão aqui, com o compromisso dos jogadores, então fiquem tranquilos porque amanhã estamos preparados para dar tudo.
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4: O FC Kaiserslautern é um dos clubes mais respeitados do futebol alemão, com uma história rica e momentos marcantes, tanto a nível nacional como europeu. Fundado em 1900, o clube é sediado na cidade com o mesmo nome, no estado da Renânia-Palatinado, e tem uma tradição profunda no futebol germânico, sendo especialmente conhecido pelos títulos conquistados e pela apaixonada base de adeptos. O Kaiserslautern ganhou destaque pela primeira vez nos anos de 1950, quando conquistou 4 títulos da Bundesliga num período de grande sucesso. O clube alcançou a sua primeira grande glória em 1951, com a conquista do campeonato alemão, e o sucesso continuou na década seguinte, com títulos em 53, 54 e 55, estabelecendo-se como um dos clubes mais dominantes da Alemanha Ocidental. O período mais notável da história recente do Kaiserslautern foi na década de 1990, quando a equipa alcançou uma série de feitos notáveis que deixaram uma marca indelével no futebol alemão. Sob o comando do treinador Otto Rehagel, o Kaiserslautern conquistou a Bundesliga em 91-92, apenas um ano após a promoção para a primeira divisão. Este feito é amplamente reconhecido como um dos maiores na história do futebol germânico, dado que o clube havia sido promovido da segunda divisão apenas uma temporada antes. O trabalho de Rehagel na promoção e subsequente conquista da Liga é amplamente celebrado como um exemplo notável de gestão e desenvolvimento da equipa. Em 1996, o Kaiserslautern continuou a brilhar ao vencer a Taça da Alemanha, completando uma dupla de títulos impressionante. O sucesso na Taça veio após uma vitória por 1-0 sobre o Borussia Mönchengladbach na final, consolidando o status do clube como uma força respeitada no futebol do país. Outro momento notável da história do clube foi a conquista da Supertaça da Alemanha em 1991, onde derrotaram o Hamburgo por 2-1. Além dos sucessos domésticos, o Kaiserslautern também fez algumas aparições notáveis nas competições europeias, com o clube a ter a oportunidade de competir na Taça dos Clubes Campeões Europeus e na Taça UEFA durante os anos 90, embora não tenha conseguido conquistar os principais troféus europeus. No entanto, a participação em tais competições foi um reconhecimento da qualidade da equipa e da sua capacidade de competir em nível internacional. Nos anos seguintes, o Kaiserslautern enfrentou desafios e períodos de declínio. A equipa teve dificuldades em manter a sua posição na Bundesliga e experimentou descidas à segunda divisão. A gestão do clube e a estabilidade financeira foram questões que afetaram o desempenho da equipa nas décadas seguintes, mas apesar destes desafios, o Kaiserslautern continuou a ser uma peça importante no futebol alemão e manteve uma base de adeptos apaixonados que apoiaram o clube durante os altos e baixos. Em termos de infraestruturas, o clube joga os seus jogos no Stadion der Betzenberg, conhecido por ser um dos estádios mais intimidantes da Alemanha devido ao ambiente vibrante e apaixonado. O estádio tem capacidade para cerca de 49 mil espectadores e é um dos locais mais icónicos do futebol germânico. O Kaiserslautern também é conhecido pela sua contribuição para o desenvolvimento de talentos no futebol alemão, já que o clube teve vários jogadores notáveis ao longo dos anos, incluindo Klaus Toppmöller, Rainer Bonhoff e mais recentemente Omar Gaber e Clemens Fritz. A história do Kaiserslautern é uma mistura de sucessos e desafios, marcada por uma grande época nos anos 90 e por uma reputação de ser um clube que sabe como competir no mais alto nível. O sucesso do emblema durante a era de Rehagel é particularmente memorável e o Kaiserslautern continua a ser, por isso, uma parte importante do panorama do futebol alemão, com uma base de adeptos leal e um legado de conquistas que define a sua rica história.
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5: São 4 da manhã e 28 minutos.

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4: A seleção portuguesa viajou de Palmeiras para Toronto, onde vai defrontar a Croácia nos 16avos de final do Mundial 2026. Roberto Martínez contou com os 27 jogadores convocados para a competição, pelo menos durante os primeiros 15 minutos abertos à comunicação social, num treino realizado sob temperaturas elevadas, 32 graus, com uma sensação térmica de 37. Na equipa das esquinas, cumpriu os habituais exercícios de aquecimento, enquanto os guarda-redes trabalharam à parte. Na única ausência foi mesmo Ricardo Carvalho, o antigo internacional português, sabinhado junto de Roberto Martínez, falhou o treino por motivos familiares depois da morte do seu pai e poderá regressar apenas após um encontro com a Croácia, caso Portugal garante o apuramento para nos oitavos de final. A seleção nacional esteve instalada em Palm Beach desde o dia 12 de junho e viajou para Toronto, já em solo canadiano. Portugal realizou mais um treino antes do duelo com os croatas. Na divisão esta na partida, Roberto Martínez, o selecionador de Portugal, acabou por destacar as mais-valias da seleção da Croácia e deixou ainda na garantia aos portugueses que podem estar descansados, porque Portugal vai deixar tudo dentro das quatro linhas para fazer um bom jogo perante a seleção croata.
5: Utiliza o talento de jogadores como Kovacic e Modric, que são muito influentes. Depois são ajustes. Acho que contra a Inglaterra, a Croácia tentou uma pressão muito alta. Acho que depois foi uma equipa um bocadinho mais pragmática, mas a Croácia é uma equipa que precisa da bola e amanhã é um aspecto muito importante, é o poder controlar o jogo através da bola. Então não há surpresas, acho que as duas equipas conhecem as duas muito, muito bem e estamos preparados. Isso é o que acontece no Mundial, não é só Portugal. Já vemos que todos os jogos são muito, muito competitivos e os detalhes, os pormenores são importantes, mas é certo, a mensagem é de muito trabalho, de muito foco dentro do grupo e agora posso dizer a todos os portugueses que os valores de luta, de dar tudo até o fim, estão aqui com o compromisso dos jogadores, então fiquem tranquilos porque amanhã estamos preparados para dar tudo.
4: E depois dessa garantia de que Portugal está preparado para defrontar a seleção da Croácia, Roberto Martínez acabou também por assumir que o Mundial começa agora nos 16avos de final.
5: Exatamente. Eu acho que está com muita força, porque a força é a união e o talento que temos no balneário e o compromisso dos jogadores. Confiante, acho que a confiança é a preparação para este jogo ou para este Mundial foram os três jogos que tivemos, jogos com momentos difíceis, momentos onde nós mostramos muita resiliência, muita intensidade. Quando estás um bom nível, ganhar é importante, mas quando o jogo não está do teu lado, é importante não perder e a intensidade para manter a baliza a zero contra a Colômbia foi muito, muito bom e há valores que nós podemos utilizar, mas realmente o Mundial começa amanhã.
4: Já do lado dos jogadores, Vitinha fez antevisão também a esta na partida, esperando uma Croácia difícil e admitindo que Modric é uma referência.
6: Sem dúvida, estamos ansiosos por poder jogar este importante jogo contra a Croácia. E como disse, é outra fase mundial, fase eliminar. Já podemos ver os outros jogos que se passaram e sabemos o que nos espera e vamos estar preparados. Ainda vamos ver a Croácia em melhor pormenor e vamos preparar da melhor forma, mas acho que é melhor, o melhor mesmo é concentrarmos em nós, em concentrar nas coisas em que podemos melhorar, que temos, e entrar em campo com a máxima concentração e vontade para passar, porque nós queremos muito passar. Diria que sim, sem dúvida. Não, acho que ainda tenho mais por fazer. Como eu disse anteriormente, não por falta de vontade ou de empenho, mas por vezes as coisas simplesmente não saem, e acho que tanto eu como a equipa podemos fazer e vamos fazer melhor. É um prazer para mim poder jogar contra uns jogadores como o Luka Modric. Já disse várias vezes e já tive a oportunidade de jogar contra ele, inclusive a trocar a camisola. É um excelente jogador e uma referência para mim. Espero que amanhã ele fique mais triste do que
4: no encontro entre Portugal e Croácia, que não está marcado para na meia-noite de sexta-feira. Alessandro Bastoni estava a ser investigado pelo Ministério Público de Milão no âmbito de um processo relacionado com uma alegada rede de exploração de menores que organizaria festas para clientes de elevado perfil, entre os quais futebolistas. De acordo com a imprensa italiana, no defesa do Inter e da seleção italiana, terá sido chamado a prestar esclarecimentos por suspeitas relacionadas com encontros ocorridos em 2020 com uma jovem que tinha apenas 17 anos. Através do advogado Salvatore Sabnascuto, Bastoni rejeita qualquer conduta ilícita, assumindo-se inocente. Segundo os mesmos relatos, a investigação centra-se na atividade da agência de acompanhantes MyD, suspeita de organizar eventos, contudo incluído, destinados a clientes VIP. Ainda assim, a jovem em causa terá negado qualquer relação com Bastoni, embora os investigadores estejam a analisar mensagens e outros elementos recolhidos durante a fase de inquérito. Serena Williams ainda assumiu, mas no regresso à competição, em singulares femininos, aos 44 anos, e quase 4 anos depois do final da sua carreira, na norte-americana, foi derrotada na primeira ronda do Wimbledon pela australiana Maya Jouet, em 3-7 nesta quarta-feira. Jouet, número 87 do ranking mundial na WTA, de 20 anos, venceu Serena Williams pelos parciais de 3-6, 7-6 e 3-6 em quase 2 horas e meia. No primeiro set, ninguém se deu nos jogos de serviço, até na Maya Jouet vencer por 4-3, ter conseguido o break, para 5-3, fechando depois no set no seu jogo de serviço. O segundo set não começou bem para a Serena, que perdeu no seu jogo de serviço inicial, mas conseguiu o break mais à frente, para 3-3, depois cada uma perdeu nos jogos de serviço, na seguinte, na tempo 4-4, até que ninguém que mais cedeu e houve necessidade de um tie-break. Aí, na Jouet, chegou a ter um match point com 6-5 a favor, mas na Serena não só evitou que se consumasse, como fez 3 pontos seguidos para fechar o set a seu favor. No terceiro set, ninguém desperdiçou os primeiros jogos de serviço, mas na Serena conseguiu recuperar o serviço da australiana para 2-1, tendo nesta respondido na mesma moeda, para 2-2, antes de disparar para a vitória com mais 3 jogos a seu favor, até ao 5-2, um deles no serviço de Serena. Mas para uma tenista que já não vencia desde janeiro em torneios do circuito mundial WTA, foi em Adelaide, na Austrália, e que tem menos de metade da idade da campeã Serena Williams, fechar sobre no triunfo não foi fácil, com 5-3 a seu favor e novo match point. Jouet cometeu uma falta dupla, porém, à terceira tentativa, não desperdiçou de recordar que Serena, que tinha jogado pela última vez na carreira no Open dos Estados Unidos, em setembro de 2022, já tinha voltado ao ativo neste mês, mas em partes femininos, com a canadiana Victoria Mboko no torneio de Queens, em Londres. A fechar, olhamos para uma autêntica bomba na NBA. LeBron James deixa na formação dos Lakers. Na confirmação foi dada por Rick Paul, agente do jogador, em declarações à ESPN. O extremo de 41 anos, que estava em final de contrato com a franquia, torna-se assim o jogador livre no líder de pontos da Liga Norte-Americana. Já terá dado a informação aos Lakers de que pretende jogar noutra equipa, mesmo que a formação de Los Angeles queira continuar a contar com ele. O futuro de James, nesta altura, está associado à formação dos Warriors. Chegado na Los Angeles em 2018, LeBron James foi campeão pelos Lakers em 2020. De resto, não voltou a chegar nas meias finais da NBA. Depois de ter sido primeira escolha de draft em 2005 pelos Cavaliers, LeBron representou até então três equipas, nos Caps, nos Miami Heat, assim como a formação dos Lakers. Na última temporada, em 60 jogos, LeBron James teve médias de 21 pontos, 6 ressaltos e 7 assistências.
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12: A conquista do Mundial de Sub-20 pela seleção portuguesa em 1989, realizado na Arábia Saudita, foi um dos momentos mais marcantes da história do futebol português. Este torneio, que decorreu entre fevereiro e março de 1989, culminou com a vitória de Portugal na final contra a Nigéria por 2-0 em Riad. Esta vitória significou o primeiro grande título internacional para as seleções jovens de Portugal e serviu de prelúdio para o bicampeonato, com a conquista também do Mundial Sub-20 em 1991. O caminho até à final foi repleto desafios. Sob o comando de Carlos Queiroz, a equipa portuguesa destacou-se pela coesão e pelo talento individual dos seus jogadores, que mais tarde se tornariam referências no futebol europeu. Entre os nomes mais destacados estavam Fernando Couto, João Pinto, Paulo Sousa e Abel Silva. A fase de grupos foi superada com alguma dificuldade, mas Portugal mostrou uma defesa sólida e uma linha ofensiva criativa que foi capaz de lidar com a pressão nos momentos decisivos. No total, a equipa disputou 6 jogos até à final, demonstrando uma evolução ao longo do torneio, tanto no aspecto tático como na mentalidade competitiva. Na final disputada no King Fahd International Stadium, Portugal enfrentou uma talentosa Nigéria, que também chegava ao jogo decisivo com grande moral. A partida foi equilibrada, com ambas as equipas a terem oportunidades, mas foi no prolongamento que a seleção portuguesa conseguiu destravar o jogo. O primeiro golo surgiu dos pés de Abel Silva, que abriu o marcador para Portugal, aproveitando um cruzamento vindo da direita. Pouco depois, Jorge Couto selou o resultado ao marcar o segundo golo, garantindo a vitória por 2-0 e a consagração de Portugal como campeão mundial de sub-20. A vitória da seleção nacional não apenas deu ao país o seu primeiro título internacional no futebol, mas também revelou uma geração de jogadores que deixaria uma marca profunda no futebol português e mundial. Muitos dos atletas dessa equipa juvenil integraram a seleção principal e tiveram carreiras de sucesso, tanto em clubes nacionais como internacionais. Fernando Couto, Paulo Sousa e João Pinto, por exemplo, seriam figuras essenciais em várias campanhas da seleção portuguesa nos anos seguintes. O título de 1989 foi também um catalisador para a evolução do futebol jovem em Portugal, destacando a capacidade do país em formar talentos de nível mundial. Esta geração de ouro, liderada por Carlos Queiroz, colocaria Portugal no mapa do futebol juvenil e o sucesso seria repetido 2 anos depois, em 1991, com a conquista do Mundial de Sub-20, novamente, agora, em Lisboa. Esses sucessos cimentaram a reputação portuguesa como uma potência emergente do futebol de formação e abriram as portas para futuros triunfos nas categorias principais.
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11: E agora seguimos com o perfil do jogador neste produto 100% palavra.
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12: Wenderson Galeno, nascido a 22 de outubro de 1997 em Barra da Corda, Brasil, é um avançado conhecido pela sua velocidade e capacidade técnica. Começou a carreira nas camadas jovens do Trindade, antes de se transferir para o Grêmio Anápolis. Em 2016, chamou a atenção do Futebol Clube do Porto, que o integrou na sua equipa B. Após impressionar pela equipa secundária, Galeno teve uma breve passagem pela equipa principal dos Dragões, sendo depois emprestado ao Portimonense e ao Rio Ave, onde se destacou especialmente na temporada de 2018-2019. As suas atuações consistentes levaram o Braga a contratá-lo nesse mesmo ano e aí Galeno consolidou-se como um dos melhores extremos do campeonato português, ajudando o clube a conquistar a Taça de Portugal em 2021. Em 2022 regressou ao Futebol Clube do Porto, onde continuou a evoluir, tornando-se uma peça importante nas competições nacionais e europeias. Galeno também tem sido um elemento-chave na conquista de títulos recentes pelo clube, incluindo o Campeonato Nacional e a Taça de Portugal.
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11: E está agora na hora de trazer mais um craque da Liga Portuguesa. 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
13: Sempre gostei de jogar a bola.
12: Eusébio da Silva Ferreira, um nome incontornável do futebol mundial, com especial destaque na Liga Portuguesa, onde passou grande parte da sua carreira. Difícil é ficar indiferente ao Pantera Negra, nascido em Lourenço Marques, atual Maputo, a capital da antiga colónia portuguesa de Moçambique. Foi muito cedo que se descobriu o talento para o futebol, que era algo intrínseco a este jovem que cresceu no bairro da Mafala, uma das zonas mais pobres da cidade e que chamou a atenção do Sporting de Lourenço Marques, equipa onde nasceu para o Desporto Rei. Com apenas 15 anos, Eusébio destacou-se na equipa principal, apontando 9 golos nos primeiros 4 jogos ao serviço do clube. Rapidamente aumentou a sua soma de forma inacreditável na época, chegando à marca de 77 golos em 42 partidas, imagine-se, que realizou no seu país natal. Também a façanha não passou despercebida aos gigantes portugueses, que imediatamente entraram em guerra para o trazer para os seus quadros. O primeiro a tentar a sorte foi mesmo o Futebol Clube do Porto, seguido de Sporting e Benfica, que apoiados pelos apelos que recorrentemente fariam ao Estado português, lutaram até ao fim pelo avançado. Contudo, a palavra da mãe de Eusébio foi dada aos responsáveis encarnados, que tiveram inclusive de o reter no Algarve na sua chegada a Portugal, com receio que o jogador fosse aliciado pelos deões para rumar a Alvalade. Apenas quando a Federação Portuguesa de Futebol decretou que as águias teriam razão na disputa pela contratação, é que foi possível Eusébio viajar para Lisboa, onde finalmente envergou a camisola da sua vida. O resto, como em grande parte deste conto, é história. 472 golos em 440 jogos é a marca registada do seu pontapé canhão pelo Benfica, onde foi o principal responsável pelos anos mais gloriosos da existência do clube. O seu primeiro ano traduziu-se na vitória da Taça dos Clubes Campeões Europeus, ainda sem a sua participação, porém, na época seguinte, com 29 golos apontados, Eusébio foi o diamante benfiquista na revalidação do maior título do velho continente. Em 62-63, o Pantera Negra ainda levou as águias a mais uma final, perdida para o Milan, assim como em 64-65 e 67-68, anos em que se sagrou o melhor marcador da competição, perdendo, contudo, os jogos decisivos frente ao Inter e Manchester United. Em praticamente 15 temporadas com o manto do Benfica, Eusébio venceu 11 campeonatos nacionais, aos quais juntou 5 taças de Portugal. Contribuiu de forma incomensurável para uma das maiores hegemonias da história do futebol português, tornando-se uma figura global do país numa altura em que dividia o trono mundial com Pelé. Foi o melhor marcador do campeonato por 7 ocasiões, registros que lhe permitiram, por 2 vezes, receber o prémio da Bota de Ouro, oferecido ao goleador máximo do futebol europeu. A essa distinção juntou-se a Bola de Ouro da France Football, que eternizou o nome do português como o melhor jogador do mundo em 1965. Aos 33 anos, no ano da Revolução de Abril, o ponta-de-lança decidiu abraçar uma nova aventura, rumando aos Estados Unidos da América para ser uma das estrelas do campeonato. Por aí, foi atleta dos Boston Minutemen, para além dos Las Vegas Quicksilvers e dos New Jersey Americans, emblema onde se retirou do futebol em 1978. Pelo meio, teve ainda passagens pelos canadianos do Toronto Metro Scotia, assim como do Beira-Mar e União de Tomar, equipas portuguesas que tiveram o privilégio curto, diga-se, de receber um dos maiores nomes que já pisou os relvados nacionais. Ao serviço da seleção portuguesa, foi o melhor marcador do Mundial de Inglaterra 1966, ainda hoje a maior performance da equipa das esquinas num campeonato do mundo com um 3º lugar. Durante muito tempo, Eusébio da Silva Ferreira foi sinónimo de futebol português, preservando a sua memória e estatuto de rei para lá da sua morte, em 2014, sentida e chorada por todo o país. Até ao final dos tempos, poucos serão o que se aproximarão da lenda do Pantera Negra, que deixou uma marca inabalável em todos aqueles que viram ou recordaram a sua história com a bola no pé.
13: Grande golo que marquei.
14: Em primeiro lugar, eu me falo deste jogo muito difícil, mas que eu fazer os possíveis para fazer uma boa exibição e honrar o futebol português.
15: Sempre gostei de jogar a bola, mas não esquecer uma coisa, isso é muito importante, estudar, e nós podemos conseguirmos sermos alguém no futebol.
16: Em todo lado onde é que eu vou, sempre muito respeito pelos adeptos do clube, mas é sempre bom marcar porque fica na história.
11: Está na altura dos craques mundiais, muitos destes ícones do futebol mantêm-se ligados ao desporto, seja como comentadores, treinadores ou embaixadores de clubes e marcas, outros inclusive já não estão entre nós, mas fazemos questão de os recordar aqui na Primeira Rádio Desporto.
12: Javier Zanetti, conhecido como El Tractor, é uma das lendas imortais do futebol mundial, especialmente pela sua longa e brilhante carreira no Inter de Milão. Nascido em Buenos Aires, Argentina, a 10 de agosto de 1973, Zanetti começou a sua trajetória no futebol argentino jogando pelo Talleres de Remédios da Escalada e mais tarde pelo Banfield, onde chamou a atenção pela sua capacidade física e técnica, jogando tanto como lateral direito como como médio defensivo. A grande virada na sua carreira ocorreu em 1995, quando o Inter de Milão decidiu contratá-lo. Seria o início de uma ligação de quase duas décadas entre Zanetti e o clube italiano, uma história marcada por lealdade, conquistas e uma liderança incontestável. Ao longo de 19 anos defendendo o Inter, o argentino tornou-se o jogador com mais partidas na história do clube, somando mais de 850 jogos. Um dos momentos mais marcantes da sua carreira foi a temporada de 2009-2010, em que o Inter, comandado por José Mourinho, conquistou a Liga dos Campeões pela primeira vez em 45 anos. Zanetti, capitão e líder inquestionável, foi fundamental na caminhada para a Tríplice Coroa, que incluiu também a Série A italiana e a Copa da Itália. A sua capacidade de jogar em várias posições e o seu profissionalismo fizeram dele um dos jogadores mais versáteis e respeitados do futebol mundial. Além dos títulos pelo Inter, Zanetti também teve uma carreira de sucesso pela seleção argentina, disputando mais de 140 jogos ao longo de 17 anos de serviço. Participou em várias edições do Campeonato do Mundo e da Copa América, embora nunca tenha conquistado um grande título internacional pela seleção. No entanto, a sua importância para o futebol argentino nunca foi questionada, sendo uma referência de longevidade e excelência. A carreira de Zanetti também foi marcada pela sua atitude fora de campo. Conhecido pela sua humildade e carisma, criou a Fundação Pupi, uma organização beneficente que ajuda crianças em situação de vulnerabilidade na Argentina. A sua dedicação a causas sociais reforçou a imagem de um jogador que, além de excelente atleta, sempre se preocupou com o bem-estar das comunidades. Quando se aposentou em 2014, aos 40 anos, Zanetti já era uma verdadeira lenda viva. O Inter de Milão decidiu retirar a camisola 4 em sua homenagem, um gesto raro no futebol que demonstra o impacto imenso que teve no clube. Após encerrar a carreira como jogador, continuou ligado ao Inter, assumindo funções diretivas na equipa. Atualmente é vice-presidente dos Nerazzurri, onde continua a contribuir para o desenvolvimento do clube. Em suma, Javier Zanetti é sinónimo de lealdade, liderança e classe, tanto dentro como fora de campo. A sua carreira é um exemplo de como o profissionalismo e a dedicação podem transformar um jogador numa lenda.
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5: Acho que a Croácia é sempre a Croácia. A Croácia gosta da bola, é uma equipa técnica, utiliza o talento de jogadores como Kovacic e Modric, que são muito influentes. Depois, são ajustes. Acho que contra a Inglaterra, a Croácia tentou uma pressão muito alta. Acho que depois foi uma equipa um bocadinho mais pragmática, mas a Croácia é uma equipa que precisa da bola.
6: Estamos ansiosos por poder, jogar este importante jogo contra a Croácia. E como disse, é outra fase mundial, fase eliminar. Já podemos ver os outros jogos que se passaram e sabemos o que nos espera e vamos estar preparados. Ainda vamos ver a Croácia em melhor pormenor e vamos preparar da melhor forma. Mas acho que é melhor, o melhor mesmo é concentrarmos em nós.
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11: Seguimos agora nesta emissão com os gigantes adormecidos.
18: Porto.
12: O Ajax, fundado em 1900 em Amsterdão, é um dos clubes mais vencedores e respeitados da Europa, conhecido pelo estilo ofensivo e por uma academia que revelou grandes talentos para o futebol mundial. O emblema neerlandês começou a consolidar-se na década de 1960 com o revolucionário estilo de jogo do futebol total, implementado pelo treinador Rinus Michels e protagonizado pelo lendário Johan Cruyff. Este sistema, onde todos os jogadores podiam ocupar várias posições, mudou a forma de jogar e tornou o Ajax uma referência global. Na década de 1970, o clube dominou a Europa ao vencer a Taça dos Campeões Europeus 3 vezes consecutivas, em 1971, 72 e 73, com Cruyff como o principal astro e Michels como o grande estratega. Este período de ouro solidificou o Ajax como um dos gigantes do futebol e a filosofia do jogo do futebol total influenciou gerações de treinadores e jogadores em todo o mundo. Além das conquistas europeias, o Ajax dominava também no cenário doméstico, colecionando títulos do campeonato neerlandês e tornando-se sinónimo de futebol espetáculo. Após alguns anos sem grandes títulos europeus, a equipa voltou ao topo na década de 1990 com uma geração de ouro formada nas suas academias, incluindo jogadores como Edgar Davids, Clarence Seedorf, Patrick Kluivert e Marco Overmars. Com Louis van Gaal como treinador, o clube conquistou a Liga dos Campeões em 1995 ao vencer o Milan, consolidando-se novamente como uma força europeia. Este sucesso deveu-se mais uma vez ao compromisso com a formação de talentos, uma das marcas do Ajax ao longo da sua história. O início dos anos 2000 trouxe desafios financeiros ao clube, o que os obrigou a vender muitos dos seus talentos jovens para clubes maiores. Apesar das dificuldades em manter os principais jogadores, o Ajax continuou a dominar o futebol neerlandês e a formar talentos que viriam a brilhar internacionalmente. Esta política de formação rendeu frutos ao longo das décadas e é uma das principais razões pela qual o Ajax permanece competitivo no cenário europeu. Nos últimos anos, o clube voltou a ser destaque na Liga dos Campeões, em particular na temporada de 2018-2019, quando eliminou gigantes como o Real Madrid e a Juventus, chegando até às meias finais. Essa campanha memorável, com jovens talentos como Frenkie de Jong e Matthijs de Ligt, reacendeu o entusiasmo em torno do clube e destacou a excelência da sua academia. Mesmo num cenário de recursos limitados em comparação aos grandes clubes europeus, o Ajax continua a ser admirado pelo seu futebol atrativo e pela aposta nos jovens, preservando a herança do futebol total, que transformou o clube numa lenda viva do futebol mundial. Hoje, o emblema permanece um dos maiores símbolos do futebol ofensivo e da formação de talentos, mantendo viva a sua tradição e a sua identidade, características que o tornam um dos clubes mais fascinantes do futebol mundial.
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11: 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Está na altura de mais um grande feito histórico aqui na Primeira Rádio Desporto.
12: A história do Bayern de Munique entre 1972 e 1976 é marcada por um dos períodos mais gloriosos do clube bávaro, consagrando-se como uma das melhores equipas da história do futebol. Essa era foi liderada por um núcleo de jogadores excepcionais e carismáticos que não apenas dominaram a Alemanha, como também conquistaram a Europa. A base dessa equipa foi construída ao longo da década de 1960, com a chegada de jovens talentos como Franz Beckenbauer, Gerd Müller e Sepp Maier, mas o verdadeiro ponto de virada veio em 1972, quando o Bayern conquistou o primeiro título da Bundesliga na década sob o comando do treinador Udo Lattek. Essa temporada de 1971-72 é considerada um marco inicial, pois o Bayern não só conquistou o campeonato, mas o fez com um estilo avassalador, estabelecendo recordes de golos e de pontos. Gerd Müller, artilheiro implacável, marcou 40 golos numa só época, recorde que perdurou por décadas na Liga Alemã. O Bayern ainda venceria a Bundesliga outras 2 vezes consecutivas, em 72-73 e 73-74, consolidando a sua hegemonia no futebol germânico. A supremacia do Bayern, no entanto, não ficou limitada à Alemanha. O grande sonho europeu começou a realizar-se em 1974, quando a equipa conquistou a sua primeira Taça dos Clubes Campeões Europeus, a atual Liga dos Campeões. Na final, enfrentaram o Atlético Madrid e, após um empate dramático no primeiro jogo a 1 golo, o Bayern arrasou na repetição da partida, vencendo por 4-0, com destaque para a dupla letal de Gerd Müller e Uli Hoeness. O título de 1974 1974 foi apenas o início de um tricampeonato europeu consecutivo. O Bayern repetiu o feito em 1975 ao derrotar o Leeds United por 2-0 e em 1976 ao vencer o Saint-Étienne pelo mesmo placar, tornando-se apenas a terceira equipa a conquistar a Taça dos Campeões três vezes seguidas, igualando os feitos do Real Madrid e do Ajax. O Bayern de Munique dessa era era conhecido pelo seu estilo de jogo extremamente eficiente e por contar com jogadores de grande qualidade técnica e tática. O capitão Franz Beckenbauer, o Kaiser, foi líder dentro e fora de campo, desempenhando o papel de líbero com maestria, revolucionando a posição e tornando-se um dos maiores jogadores da história do futebol. Sepp Maier, por sua vez, foi um dos melhores guarda-redes da sua geração, enquanto Gerd Müller, o bombardeiro da nação, foi o grande responsável pelos golos, estabelecendo-se como um dos maiores goleadores da história do futebol. Outros nomes importantes dessa era incluem o versátil Paul Breitner e o atacante Uli Hoeneß, que também contribuíram imensamente para o sucesso do clube. A equipa dos bávaros coroou o seu domínio internacional ao conquistar a Taça Intercontinental em 1976, ao derrotar o Cruzeiro do Brasil com um resultado agregado de 2-0. Essa vitória foi fundamental para afirmar o Bayern como a melhor equipa do mundo nessa época. A formação de 1972 a 1976 entrou para a história como uma das maiores equipas de todos os tempos, não só pelo seu sucesso em campo, mas também pela maneira como revolucionou o futebol com o seu estilo moderno, técnico e coletivo. Jogadores como Beckenbauer, Müller e Maier tornaram-se ícones do futebol mundial e o clube consolidou a sua posição entre as maiores potências do futebol europeu e global. Essa era de ouro estabeleceu as bases para o Bayern se tornar um gigante permanente do futebol europeu, reconhecido não apenas pelos títulos conquistados, mas também pelo impacto cultural e desportivo que gerou para o futuro do desporto.
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19: São 5 da manhã.
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4: A seleção portuguesa viajou de Palmeiras para Toronto, onde vai defrontar a Croácia nos 16avos de final do Mundial 2026. Roberto Martínez contou com os 27 jogadores convocados para a competição, pelo menos durante os primeiros 15 minutos abertos à comunicação social. Num treino realizado sob temperaturas elevadas, 32 graus, com uma sensação térmica de 37, na equipa das esquinas, cumpriu os habituais exercícios de aquecimento, enquanto os guarda-redes trabalharam à parte. Na única ausência foi mesmo Ricardo Carvalho, o antigo internacional português, adjunto de Roberto Martínez. Falhou o treino por motivos familiares depois da morte do seu pai e poderá regressar apenas após um encontro com a Croácia. Caso Portugal garante o apuramento para nos oitavos de final, a seleção nacional esteve instalada em Palmeiras desde o dia 12 de junho e viajou para Toronto, já em solo canadiano. Portugal realizou mais um treino antes do duelo com os croatas. Na divisão esta na partida, Roberto Martínez, o selecionador de Portugal, acabou por destacar as mais-valias da seleção da Croácia e deixou ainda na garantia aos portugueses que podem estar descansados, porque Portugal vai deixar tudo dentro das quatro linhas para fazer um bom jogo perante a seleção croata.
5: Utiliza o talento de jogadores como Kovacic e Modric, que são muito influentes. Depois são ajustes. Acho que contra a Inglaterra, a Croácia tentou uma pressão muito alta. Acho que depois foi uma equipa um bocadinho mais pragmática, mas a Croácia é uma equipa que precisa da bola e amanhã é um aspecto muito importante, é o poder controlar o jogo através da bola. Então não há surpresas, acho que as duas equipas conhecem as duas muito, muito bem e estamos preparados. Isso é o que acontece no Mundial, não é só Portugal. Já vemos que todos os jogos são muito, muito competitivos e os detalhes, os pormenores são importantes, mas é certo, a mensagem é de muito trabalho, de muito foco dentro do grupo e agora posso dizer a todos os portugueses que os valores de luta, de dar tudo até o fim, estão aqui com o compromisso dos jogadores, então fiquem tranquilos porque amanhã estamos preparados para dar tudo.
4: E depois dessa garantia de que Portugal está preparado para defrontar a seleção da Croácia, Roberto Martínez acabou também por assumir que o Mundial começa agora nos 16 avos de final.
5: Exatamente. Eu acho que está com muita força, porque a força é a união e o talento que temos no balneário e o compromisso dos jogadores. Confiante, acho que a confiança é a preparação para este jogo ou para este Mundial foram os três jogos que tivemos, jogos com momentos difíceis, momentos onde nós mostramos muita resiliência, muita intensidade. Quando estás um bom nível, ganhar é importante, mas quando o jogo não está do teu lado, é importante não perder e a intensidade para manter a baliza a zero contra a Colômbia foi muito, muito bom. E há valores que nós podemos utilizar, mas realmente o Mundial começa amanhã.
4: Já do lado dos jogadores, Vitinha fez antevisão também a esta na partida, esperando uma Croácia difícil e admitindo que Modrić é uma referência.
6: Sem dúvida, estamos ansiosos por poder jogar este importante jogo contra a Croácia. E como disse, é outra fase mundial, fase eliminar. Já podemos ver os outros jogos que se passaram e sabemos o que nos espera e vamos estar preparados. Ainda vamos ver a Croácia em melhor pormenor e vamos preparar da melhor forma, mas acho que é melhor, o melhor mesmo é concentrarmos em nós, em concentrar nas coisas em que podemos melhorar, que temos, e entrar em campo com a máxima concentração e vontade para passar, porque nós queremos muito passar. Diria que sim, sem dúvida. Não, acho que ainda tenho mais por fazer. Como eu disse anteriormente, não por falta de vontade ou de empenho, mas por vezes as coisas simplesmente não saem, e acho que tanto eu como a equipa podemos fazer e vamos fazer melhor. É um prazer para mim poder jogar contra uns jogadores como o Luka Modrić. Já disse várias vezes e já tive a oportunidade de jogar contra ele, inclusive a trocar a camisola. É um excelente jogador e uma referência para mim. Espero que amanhã ele fique mais triste do que eu.
4: No encontro entre Portugal e Croácia, não está marcado para na meia-noite de sexta-feira. A Liga Portuguesa de Futebol Profissional confirmou no licenciamento das 33 sociedades esportivas, na 3 das quais com equipas B, na Benfica, na Futebol Clube Porto e Sporting, para participarem nas competições profissionais na época na desportiva 2026-2027, incluindo o Estrela da Amadora. O anúncio surge após aparecer em respectivos fundamentos da Comissão de Auditoria, constituída por dois elementos da Liga Portugal, um da Federação Portuguesa de Futebol, um do Sindicato dos Jogadores e outro da Associação Nacional de Treinadores de Futebol. Explicou o organismo. Em comunicado, também foram aprovados nos estádios de cada clube. Vai jogar na próxima temporada. O Casa Pia, por exemplo, vai continuar a jogar no Estádio Municipal de Rio Maior. Tem como alternativa o Estádio António Guimarães da Mota, casa da equipa do Estoril Praia. O Estádio Municipal de Rio Maior poderá ser igualmente na casa do Estrela da Amadora, apesar do Clube da Reboleira pretender continuar a jogar no seu recinto, no Estádio José Gomes, o mítico Estádio da Reboleira. No caso do Santa Clara, além de receber os adversários, no Estádio São Miguel, nos Açores, poderá igualmente competido no Estádio do Algarve, em Faro, no Lolé, na Marítimo e Académico de Viseu, que regressam assim à Primeira Liga, continuam a jogar nos respectivos recintos habituais, isto é, no Estádio Clube Sport Marítimo e no Fontelo. Já na Segunda Liga, uma série de equipas registrou dois estádios para atuarem enquanto anfitriões, como é o caso do Tondela, que além do Estádio João Cardoso, poderá também jogar em Coimbra, mas também o Aves Futebol SAD, que se divide entre Vila das Aves e Matosinhos. No Torriense também apresenta no Estoril como alternativa, enquanto o Vizela pode ser igualmente anfitrião na Vila das Aves, o Penafiel também tem o estádio do Futebol Clube Passos de Ferreira disponível para nos seus encontros. O Felgueiras, por seu lado, pode também jogar em Amarante, enquanto que o Lourosa tem três recintos à disposição, o seu estádio na Vila Nova de Gaia e Matosinhos. Referências ainda para a Farense, que se divide entre o São Luís e o estádio do Algarve, para o Amarante, que também pode jogar em Felgueiras, e a Académica de Coimbra, que atuará preferencialmente no seu recinto, podendo pretende usar também o estádio João Cardoso, casa da equipa do Tondela. Os clubes da Liga aprovaram a inclusão dos pontapés de canto no protocolo do vídeo-árbitro, na proposta pelo Sporting Clube de Braga, na Assembleia Geral Extraordinária, para a apreciação, discussão e votação da proposta de alteração aos regulamentos das competições da Liga, realizada na Arena Liga na Portugal no Porto, numa Assembleia Geral em que o Aves Futebol de Sade foi o único clube que não compareceu. As sociedades esportivas da Primeira e da Segunda Liga ratificaram um âmbito de acordo ao VAR mais alargado, que permite reverter decisões arbitrais relativas aos cantos, entrando nisto, já em vigor, na época 2026-2027, acabou por confirmar o organismo. Na Assembleia Geral foi aprovada na generalidade no novo modelo competitivo, na Pareb na Taça da Liga, entrar em vigor na época desportiva 2027-2028, pode porém sofrer alterações específicas consoante o número de clubes portugueses nas competições europeias e equipas B na Segunda Liga. A prova começa com uma fase de Liga, com datas ainda acertadas, com 26 equipas que vão discutir dois jogos, um na condição visitada e outro como visitante. Nos quatro primeiros classificados apuram-se para no play-off, do qual sairão dois clubes que se juntam aos seis que discutem competições europeias na época desportiva 2027-2028 e têm apuramento direto para nos quartos de final, fase jogada numa mão, e que apura nos quatro clubes para já na habitual Final Four. Durante a reunião magna no Sporting Clube de Braga, manifestou o interesse em antecipar as eleições aos órgãos sociais da Liga para que se realizem já durante este ano, antes de se iniciarem as negociações para a comercialização dos direitos audiovisuais centralizados. Esta reunião magna teve ainda na aprovação por larga maioria do Pleno de Atividades e Orçamento da Liga para a época desportiva 2026-2027, um assunto que vai poder escutar no próximo bloco informativo. O Futebol Clube do Porto iniciou a preparação para a época desportiva 2026-2027 na Conferência Seco Farioli, para orientar o primeiro dia de trabalhos no Olival. A sessão ficou marcada pela presença dos 28 jogadores com reforços e vários elementos da equipa B, numa fase ainda condicionada pelas ausências de internacionais. Nas principais novidades do plantel são o regresso de André Silva, 9 anos depois de ter deixado o Dragão para a formação do Milan, a contratação do guarda-redes João Afonso, proveniente do Santa Clara, e a chegada do promissor médio norueguês Erik Granas, de apenas 16 anos, recrutado na formação do Fringstad. Além dos reforços, Abna Farioli chamou também vários jovens para serem observados durante o arranque da pré-temporada. Entre eles estão Mateus Mide, Bernardo Lima, assim como Luís Gomes, Johan Pereira, Tiago Silva, João Teixeira, Duarte Cunha, Eduardo Ferreira, André Miranda e Gabriel Brás, na central de 22 anos da equipa B. O primeiro dia foi dedicado aos habituais exames médicos e avaliações, assim como testes físicos, depois de uma reunião matinal que juntou os jogadores e equipa técnica. No treinador italiano continua, porém, sem poder contar com alguns internacionais. Diogo Costa e Stefano Eustáquio permanecem ao serviço de Portugal e Canadá no Mundial 2026, enquanto que Denis Gull deverá integrar os trabalhos antes da deslocação até ao estágio em Inglaterra, após a eliminação da Turquia no Campeonato do Mundo. Já Bednarek, Kivior, Pietuszewski, Perpetus, Froholt, Saitu e Pablo Rosário só têm regresso previsto para a próxima segunda-feira, depois de terem beneficiado de um período adicional de férias na sequência dos compromissos pelas respectivas seleções. O Futebol Clube do Porto seguirá para a Inglaterra entre 13 e 18 de julho, onde realiza no estágio de pré-temporada no St. George's Park, antes de iniciar oficialmente a época com a discussão da Supertaça Cândido de Oliveira frente à formação do Torriense. Ainda dentro do assunto azul e branco, mesmo com a chegada de André Silva no Futebol Clube do Porto, equaciona reforçar o ataque com mais um jogador, e nesta altura está a avaliar uma eventual investida por Marcos Leonardo do Al-Hilal, apesar dos bons números na época passada. No futebol saudita, 19 golos em 39 jogos, o brasileiro é visto internamente como um nome negociável, uma vez que o clube de Riad trabalha com a ideia de libertar algumas vagas de estrangeiros no seu plantel. Alvo dos espanhóis do Atlético de Madrid, no último mercado de inverno europeu, o jovem goleador está também na mira da Fiorentina. O emblema italiano, inclusive, já apresentou uma primeira oferta oficial pelo jogador. No caso dos dragões Marcos Leonardo, por enquanto, uma alternativa bem referenciada. A SAD Portista ainda discute a possibilidade de enviar uma proposta aos sauditas, outras opções em avaliação para fortalecer o ataque de Francesco Farioli. O avançado brasileiro, recorde-se, representou a equipa do Benfica em 2023-2024, quando foi contratado do Santos por 18 milhões de euros. Chabna ficou apenas uma temporada na Luz, sendo então vendido para Ebno Al-Hilal por 40 milhões de euros. Aos 23 anos, Marcos Leonardo mantém vivo no sonho de regressar em breve à Europa e, quem sabe, ser novamente opção na seleção brasileira. O Sporting deu o pontapé de saída na preparação para a temporada 2026-2027, com os primeiros exames médicos e testes físicos em Alcochete. No mesmo dia em que celebrou 120 anos de história, Rui Borges contou com a maioria do plantel, incluindo 4 dos 5 reforços já assegurados para a nova temporada. Os jogadores começaram a chegar por volta das 7 da manhã ao centro de treinos, mas houve desde logo algumas ausências de peso. A principal foi de Morten Hjulmand, capitão dos Leões, que não se apresentou ao trabalho. Está perto de reforçar o Atlético de Madrid. Também com o Charas Fili e Vaki Anidis falharam o arranque dos trabalhos, uma vez que beneficiam de um período adicional de descanso, depois de terem estado ao serviço das respectivas seleções na última pausa internacional antes do Mundial 2026. Entre os reforços, Rodrigo Salazar foi o único que não marcou presença no Internacional Uruguaio, que continua de férias após a participação da Seleção Celeste no Mundial. Jabne Issa-Dombia, Silas Anderson, Pedro Lima e Sérgio Ibnaltimira apresentaram-se normalmente em Alcochete e iniciaram os trabalhos às ordens de Rui Borges. O treinador começou a preparar-se assim a nova temporada, com um grupo ainda bastante incompleto, também devido às ausências de jogadores que continuam em competição no Mundial 2026, entre eles Rui Silva, Gonçalo Inácio, Trincão, De Basti e Luís Soares. A Costa de Marfim, de Diomede e Uruguai, de Maxi Araújo, já foram eliminados, mas os jogadores devem apenas juntar-se mais tarde aos trabalhos. O plantel foi ainda reforçado por vários jovens das equipas B e Sub-23. Depois de uma primeira fase dedicada nas habituais avaliações médicas e físicas, o Sporting segue para estádio no Algarve entre 11 e 20 de julho. Durante esse período, estão marcados encontros particulares na frente ao Celtic, na 14 de julho, e ao Estrasburgo, no dia 20. Antes do arranque oficial da época, nos Leões discutem ainda no troféu 5 violinos na frente ao Villarreal, a 26 de julho, no Estádio Nacional, na semelhança do que aconteceu na época na transata. Ainda dentro do assunto leonino, o Sporting confirmou a contratação de Sérgio Ibnaltimira, na médio espanhol, de 24 anos, proveniente do Real Betis. Na futebolista, assinou um contrato válido por 5 temporadas, até junho de 2031, ficando protegido por uma cláusula de rescisão fixada nos 80 milhões de euros. Na transferência, representa um investimento de 18 milhões de euros, aos quais poderão acrescer mais verbas, mediante o cumprimento de objetivos previamente definidos. Altimira torna-se assim o quinto reforço assegurado pelos Leões para na temporada 2026-2027, junto tanto-se a Rodrigo Salazar, a Denise Dombia, a Pedro Lima e Silas Anderson no lote de novas opções para no plantel orientado por Rui Borges. O médio chegou a Lisboa no fim de semana passado e, depois de cumprir os habituais exames médicos, formalizou a ligação ao clube de Alvalade já durante esta semana, sendo agora integrado nos trabalhos de preparação para a nova temporada. Internacionalmente reconhecido pelo percurso realizado em Espanha, na Altimira iniciou formação no Futebol Clube Barcelona, prosseguindo depois o seu desenvolvimento na formação do Sabadell. Não foi precisamente ao serviço desse clube que deu os primeiros passos no futebol sénior, antes do remate no Betis no verão de 2023, numa transferência avaliada em cerca de 2 milhões de euros. Na sua chegada ao Sporting, o jogador assume que a sua vontade é ajudar a equipa a conquistar títulos e, sobretudo, dar muitas alegrias aos adeptos. Ainda durante a passagem pelo clube andaluz, no médio somou 109 jogos oficiais ao longo de 3 temporadas, contribuindo com 5 golos e 4 assistências. Na última época, na partida participou em 40 encontros, registrando 2 golos e 3 passes para finalização. O Sporting Clube de Braga oficializou a contratação de Adriano Sajdremi, na defesa central de 24 anos, que chega proveniente da formação do Luzerno, Internacional Suíço, assinou um contrato válido por 5 temporadas, até junho de 2031, tornando-se mais uma opção para Carlos Vicente na preparação da época desportiva 2026-2027. Os minhotos investiram 2,8 milhões de euros na aquisição dos jogadores, no valor que poderá aumentar em mais 500 mil euros, mediante o cumprimento de objetivos individuais e coletivos. O acordo contempla ainda uma cláusula segundo a qual o Luzerno terá direito a 12% de mais-valia de uma futura transferência. Na Pejarami, fica igualmente protegido por uma cláusula de rescisão fixada nos 40 milhões de euros. A defesa já se juntou aos trabalhos da equipa principal e passa a integrar o plantel arsenalista na nova temporada. Nascido na Suíça, internacional pela seleção principal daquele país, embora tenha também representado os escalões jovens Guimarães, da Albânia, na Pejaremi, iniciou o percurso no formativo no Young Boys, antes de ingressar no Benfica. Em 2018, nas Águias, completou grande parte da formação e estreou-se pela equipa principal na temporada 2024-2025, assumindo 6 jogos. No verão seguinte, mudou-se para no Luzern, onde realizou mais uma época de afirmação. Ao serviço do clube suíço, discutiu 37 encontros oficiais, 35 dos quais na condição de titular, contribuindo com 2 golos e uma assistência com a chegada de Adriano Bejaremi. O Sporting Clube de Braga reforça assim o eixo da defesa com os jogadores que já conhece o futebol português e que regressa agora ao país para iniciar uma nova etapa da sua carreira ao serviço dos arsenalistas. O Vitória Sport Clube iniciou a pré-temporada com 31 dos 32 jogadores de um plantel sem reforços e cumpriram exames médicos, informou o clube. Integrado na seleção de Cabo Verde, que se encontra no Mundial 2026, no extremo, Natel no Arcanjo, foi o único ausente na Academia dos Minhotos no primeiro dia de trabalhos de Tiago Margarido, treinador de 37 anos que rumou à cidade de Berço após 3 épocas ao serviço do Nacional da Madeira. O grupo que se apresentou ao trabalho incluiu nos regressos de Marco Cruz, médio, que esteve cedido ao Marítimo em 2025-2026, do extremo Van Félix, emprestado aos sérvios da formação do Cucaraqui e do Ponta de Lança de Omerci, após passar pela União de Leiria, também por empréstimo no plantel provisório na conta do bem com 3 guarda-redes, que na época na passada só contabilizaram minutos pela equipa B, no caso Gui Ribeiro, Lucas Furtado e João Fernandes, com o médio Santiago Verde, campeão mundial de sub-17 por Portugal em 2025, ainda sem minutos pela equipa principal, com Mateus Durães, guardião de 15 anos, que defendeu as redes do conjunto sub-17 vitoriano em 2025-2026. Já no médio, Diogo Sousa, de 20 anos, encerrou 12 anos de ligação aos vimaranenses, com a transferência para os franceses do Estrasburgo, concretizada por 11 milhões de euros, enquanto o extremo Noab Saviolo rumou aos turcos do Trabzonspor após um negócio que envolveu 8 milhões e meio de euros. Uma referência ainda para Nelson Oliveira, que termina o contrato e deixou os minhotos com registro de 97 jogos oficiais, 13 golos e 7 assistências em 2 épocas e meia. No Vitória Sport Clube vai cumprir o estágio de pré-temporada entre 20 e 26 de julho na região do Algarve, tendo já marcados particulares com o Rio Ave no dia 23 de julho e com os ingleses do Nottingham Forest no dia 26 de julho. Para já, no que diz sobre respeito ao plantel provisório para na baliza, Tiago Margarido tem na Charles, Juan Castilho, na Gui, na Ribeiro, na João Fernandes, na Lucas Furtado e Mateus Durães, com defesas Miguel Maga, na Tony Abnastrata, na Oscar Rivas, Miguel Nóbrega, na Tiago Balieiro, na Rodrigo Abascal, na João Mendes, na Lebedenko, assim como também na Francisco Dias. Como médios, conta para já com Benny Mukendi, Rica Rocha, Hugo Nunes, Santiago Verde, Gonçalo Nogueira, Marco Cruz, Ex Marítimo, Mitrovic, Samu e Ibn Zega. E como atacantes avançados, tem para já Telmo Arcanjo, Miguel Nogueira, Fábio Blanco, Van Félix, Omar Camará, Gustavo Silva, Alion Nedói e Diogo Merci, Ex União de Leiria. O Nacional da Madeira fechou os pormenores finais da contratação por empréstimo do guarda-redes brasileiro Renato Marinho, do PSG, no jovem guardião de 19 anos, assina um contrato válido por somente uma temporada até junho de 2027, sem opção de compra. Alvo também de interessados em Itália, onde cumpriu boa parte da sua formação. Marinho fez 3 partidas oficiais na equipa principal do PSG na época passada, com dupla nacionalidade italiana. Renato Marinho chegou ao futebol italiano em 2021 e rumou à França em 2020.
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0: passar, porque nós queremos muito passar.
1: Diria que sim, sem dúvida. Não, acho que ainda tenho mais por fazer, como eu disse anteriormente, não por falta de vontade ou de empenho, mas por vezes as coisas simplesmente não saem, e acho que tanto eu como a equipa podemos fazer e vamos fazer melhor.
2: A mensagem é de muito trabalho, de muito foco dentro do grupo, e agora posso dizer a todos os portugueses que os valores de luta, de dar todo até o fim, estão aqui com o compromisso dos jogadores, então fiquem tranquilos porque amanhã estamos preparados para dar tudo.
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5: O golfista norte-americano Tiger Woods anunciou que irá fazer uma pausa na carreira para procurar ajuda profissional na sequência de um recente incidente que culminou na sua detenção por condução sob o efeito de substâncias. A decisão foi comunicada através das redes sociais, poucos dias após ter sido detido perto da sua residência em Jupiter Island, na Flórida. Woods explicou que a sua prioridade é a sua saúde e o seu bem-estar. Vai afastar-se durante um período de tempo para procurar tratamento e concentrar na sua saúde, afirmou o atleta. Sabe e compreende a gravidade da situação em que se encontra atualmente. É necessário dar prioridade ao seu bem-estar e trabalhar para uma recuperação duradoura e completa. O golfista sublinhou o seu compromisso em regressar mais forte, estar empenhado em tirar o tempo necessário para voltar a uma condição mais saudável, mais forte e mais concentrada, tanto a nível pessoal como profissional, acrescentou, pedindo ainda respeito pela sua privacidade e também pela privacidade da sua família. Recordar que Tiger Woods foi detido por conduzir em estado de alteração após ter passado 8 horas nos escritórios da polícia da região. Foi libertado sob fiança. O teste de alcoolemia deu negativo, mas o atleta recusou fazer qualquer tipo de análise à urina.
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4: Seguimos agora nesta emissão com os craques mundiais.
6: Marco Van Basten é considerado um dos maiores avançados da história do futebol mundial, tanto pelo seu talento técnico como pela sua capacidade de marcar golos decisivos em momentos cruciais. Nascido a 31 de outubro de 1964, em Utrecht, nos Países Baixos, desde cedo demonstrou um talento inato para o futebol, seguindo os passos do pai, Joop Van Basten, que também jogara profissionalmente. O jovem Marco começou a jogar no clube local, o Utrecht, mas rapidamente atraiu a atenção do Ajax, um dos gigantes do futebol neerlandês, onde ingressou aos 16 anos. Foi no Ajax que Van Basten começou a destacar-se no cenário do futebol internacional. Fez a sua estreia na equipa principal em 1982, substituindo ninguém menos que o Johan Cruyff, uma das maiores lendas do clube. A transição não poderia ter sido melhor. Van Basten não só mostrou que estava à altura do desafio, como rapidamente se tornou o novo talismã da equipa. Na sua primeira temporada completa, em 1983-84, conquistou a sua primeira bota de ouro como o melhor marcador da Eredivisie, com 28 golos, um feito que repetiria várias vezes. A sua capacidade de finalização era extraordinária, combinando técnica refinada, inteligência tática e uma incrível habilidade acrobática que lhe permitia marcar golos de todos os ângulos e em todas as circunstâncias. Pelo Ajax, Van Basten conquistou 3 campeonatos neerlandeses, 3 taças dos Países Baixos e, em 1987, a Taça das Taças, onde marcou o único golo na final contra o Lokomotiv Leipzig, em Atenas. A sua carreira nos Países Baixos terminou com um impressionante registro de 128 golos em 133 jogos pelo clube de Amsterdão. Em 1987, Van Basten transferiu-se para o AC Milan, um dos maiores clubes da Europa, que já contava com outros dois dos maiores talentos neerlandeses, Ruud Gullit e Frank Rijkaard. Sob o comando do lendário treinador Arrigo Sacchi, o Milan formou uma das melhores equipas de todos os tempos, com Van Basten como o principal goleador. A sua chegada ao futebol italiano foi inicialmente marcada por dificuldades devido a uma grave lesão no tornozelo, mas após a recuperação, Van Basten mostrou porque era considerado um dos melhores da sua geração. Nos anos seguintes, ajudou o Milan a conquistar 2 títulos da Taça dos Campeões Europeus, em 1989 e 1990, além de 4 campeonatos italianos. Na final de 1989, Van Basten marcou 2 golos na vitória por 4-0 sobre o Steaua Bucareste, numa das exibições mais dominantes de uma equipa na história do futebol europeu. O avançado continuava estava a impressionar com a sua técnica, visão de jogo e, claro, com a sua capacidade de concretização. Um dos momentos mais memoráveis da sua carreira aconteceu ao serviço da seleção neerlandesa no Campeonato Europeu de 1988, na Alemanha. Van Basten foi o herói da competição, terminando como melhor marcador com 5 golos, incluindo o golo decisivo na final contra a União Soviética,

Um remate de primeira, quase sem ângulo, que é considerado um dos melhores golos da história das grandes competições. A sua exibição nesse torneio valeu-lhe a primeira das suas três bolas de ouro, em 1988, 89 e 1992, reafirmando o seu estatuto como o melhor jogador do mundo naquela época. Infelizmente, a carreira de Van Basten foi encurtada devido a sucessivas lesões no tornozelo, culminando na sua reforma precoce aos 30 anos, em 1995. O último jogo oficial aconteceu na final da Liga dos Campeões de 1993, onde o Milan foi derrotado pelo Marselha. Apesar das tentativas de recuperação, as lesões impediram de continuar a jogar ao mais alto nível, encerrando a carreira de um dos maiores talentos que o futebol já viu. Apesar de um percurso abreviado, Marco Van Basten deixou uma marca indelével no futebol mundial. A sua combinação de elegância, poder e precisão fizeram dele uma verdadeira gazela nos relvados. Tanto no Ajax como no Milan, Van Basten construiu um legado que perdura até hoje e os seus feitos pela seleção dos Países Baixos consolidaram o seu lugar na história. Mais tarde, após encerrar a carreira como jogador, ainda teve passagens como treinador, incluindo a seleção neerlandesa, mas será sempre lembrado pelos seus feitos dentro das quatro linhas.

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1: São 5 da manhã e 31 minutos.
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5: O Marseille comunicou a saída de Nabi Baye, documento técnico da formação do Sul de França. Baye, que enquanto jogador já tinha representado o Marseille, entre 2003 e 2007 estava no clube desde fevereiro passado, venceu na metade dos 14 jogos realizados. Habib assumiu o comando do Marseille no quarto lugar do campeonato, tendo terminado a prova no quinto posto, a 2 pontos do pódio. Ainda por França, na crise do Bordeaux, atingiu patamares mais preocupantes, já depois de ter jogado no quarto escalão francês nos últimos 2 anos, o clube histórico de França foi agora excluído das competições nacionais. A Direção Nacional de Controlo de Gestão tomou a decisão de excluir o 6 vezes campeão de França, de acordo com a imprensa francesa. O motivo prende-se com o facto do Bordeaux não ter assegurado os 9 milhões de euros necessários para garantir a participação na próxima temporada. O clube reagiu em comunicado, afirmando que irá recorrer desta decisão. Deste modo, no caso de um recurso ser recusado, no Bordeaux arrisca-se a jogar apenas na 6ª divisão francesa. O gol inaugural no França-Suécia permitiu a Kylian Mbappé fazer história. No francês de 27 anos, tornou-se o melhor marcador em jogos a eliminar de campeonatos do mundo, com um total de 10 golos. A contar com o segundo golo no jogo, Kylian Mbappé deixou para trás 2 brasileiros de uma assentada só, na Leonidas, com 8 golos entre 1934 e 1938, e Ronaldo, 8 golos entre 1998, 2002 e 2006. O internacional francês do Real Madrid ultrapassou ainda Miroslav Klose com 16 golos. Em fases finais, destacou-se como o segundo melhor marcador de sempre em mundiais. Tem agora 18, apenas menos 1 em relação a Lionel Messi. Lucas Paquetá falha nos 8º de final do Mundial 2026. Está em dúvida para o que resta da competição. O médio de 28 anos foi titular nos 4 jogos da seleção brasileira, mas saiu lesionado no intervalo do duelo contra no Japão. De acordo com a Federação Brasileira, Paquetá sofreu uma lesão muscular na zona posterior da coxa esquerda. Na imprensa brasileira avança que Paquetá só deverá estar disponível para a final do Mundial 2026. Além do médio, também Rafinha consta no boletim clínico, pois recupera de uma lesão muscular na coxa direita. De acordo com a Confederação Brasileira de Futebol, o extremo do Barcelona já trabalha no relevado, ainda que de forma condicionada, por isso é pouco provável que Rafinha regresse nos 8º de final. O Brasil discute na próxima eliminatória do Mundial 2026 no domingo, pelas 9 da noite, em Nova Jersey, frente à seleção da Noruega. Ronald Koeman já não é selecionador dos Países Baixos. Na Federação Irlandesa de Futebol confirmou a saída do treinador na sequência da eliminação prematura da seleção no Mundial 2026 diante de Marrocos nos 16º de final. Após o desempate por grandes penalidades, a desvinculação foi acordada entre as duas partes, uma decisão que põe fim à segunda passagem de Koeman pelo comando da seleção irlandesa. O contrato do treinador terminava na 31 de julho, mas ambas as partes entenderam que a separação seria a solução mais adequada após a campanha. Aquém das expectativas, na mensagem de despedida, Koeman explicou que a decisão foi ponderada e deixou palavras de reconhecimento a todos aqueles com quem trabalhou durante nos 2 períodos em que liderou a seleção. O antigo treinador do Benfica não escondeu a desilusão pelo percurso da equipa no Campeonato do Mundo e revelou que razões pessoais também pesaram nesta decisão. Nigel de Jong, diretor do futebol da Federação Irlandesa, agradeceu também o trabalho desenvolvido pelo técnico e manifestou total compreensão pela decisão tomada. De relembrar que Coman assumiu pela primeira vez o comando da seleção em 2018, na sustento, na Dick Advocat, na depois, na das passagens de Frank de Bauer e Louis van Gaal, na regressou ao cargo no início de 2023, na pós o Mundial do Qatar. Durante nas duas etapas na frente da seleção, conduziu os Países Baixos na final da Liga das Nações de 2019, na perdida, na frente a Portugal, e alcançou ainda nas meias finais do Euro, na 2024, na competição em que a equipa foi eliminada pela Inglaterra. Com a saída de Ronald Koeman, a seleção neerlandesa fica sem selecionadores a poucos meses do arranque da próxima edição da Liga das Nações, estando agora na Federação Neerlandesa de Futebol à procura de sucessor para o cargo. Também executada psicológica pela seleção do Equador, Sebastián deixou o comando técnico da seleção equatoriana na sequência da eliminação frente ao México nos 16avos de final do Mundial 2026. A derrota por 2-0 ditou o adeus na competição e também o fim da ligação entre o treinador argentino e a Federação Equatoriana. O contrato de Sebastián terminava com a participação do Equador no Mundial e ambas as partes decidiram não prolongar o vínculo. Apesar da despedida, Sebastián fez questão de agradecer a oportunidade de orientar a seleção. A campanha neste Mundial ficou marcada por altos e baixos, com resultados menos positivos diante da Costa do Marfim e do Curaçao. No entanto, na vitória sobre a Alemanha, garantiu o apuramento histórico para a fase a eliminar, mas a derrota diante do México confirmou a eliminação e o fim do ciclo de Sebastián.
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14: O IFK Gotemburgo, fundado em 1904, é um dos clubes mais bem-sucedidos e tradicionais da Suécia. Com sede em Gotemburgo, a equipa faz parte da elite do futebol sueco e possui uma rica história de conquistas, tanto no plano doméstico como no internacional. Nos primeiros anos, o Gotemburgo rapidamente se destacou no futebol do país. Em 1908, apenas 4 anos após a sua fundação, o clube conquistou o seu primeiro título da Svenska Mästerkuppen, o título do campeonato sueco da época. Ao longo das décadas seguintes, o clube continuou a ser uma força dominante, conquistando vários títulos nacionais e consolidando-se como uma referência no futebol do país. A década de 1980 é considerada a era de ouro do IFK Gotemburgo. Durante esse período, o clube alcançou um feito que o catapultou para o cenário internacional, a conquista da Taça UEFA. Em 1982, sob o comando do treinador Sven-Goran Eriksson, o Gotemburgo surpreendeu a Europa ao vencer a competição, derrotando o poderoso Hamburgo na final com um agregado de 4-0. 5 anos depois, em 1987, o Gotemburgo voltou a brilhar na Taça UEFA, conquistando novamente o troféu. Desta vez, a equipa sueca venceu o Dundee United, da Escócia, na final, com um resultado global de 2-1. Esta dupla conquista internacional, somada ao sucesso doméstico, fez com que o clube se tornasse uma referência no futebol europeu durante a década de 1980. Além do sucesso nas competições europeias, o Gotemburgo manteve a sua hegemonia no futebol sueco ao longo dos anos. Com mais de 18 títulos da Allsvenskan, o clube é um dos maiores vencedores do campeonato do país. Entre 1990 e 1996, o Gotemburgo venceu o campeonato por 6 vezes, reforçando o seu estatuto como uma das equipas mais dominantes do futebol da Escandinávia, e durante esse período o clube também participou em várias edições da Liga dos Campeões, alcançando os quartos de final em 1995. Apesar do seu sucesso histórico, o Gotemburgo enfrentou dificuldades nas décadas seguintes, com uma crise financeira e uma queda de rendimento desportivo. Contudo, conseguiu reerguer-se e em 2007 voltou a conquistar o campeonato sueco, pondo fim a um jejum de 11 anos sem títulos. Nos últimos anos, o Gotemburgo tem lutado para retomar o seu lugar entre as melhores equipas da Suécia, mas o seu legado de conquistas e a sua tradição continuam a fazer do clube um dos maiores do futebol. O Gotemburgo é o único clube sueco a ter conquistado 2 taças UEFA, um feito que o coloca entre os grandes clubes europeus. A sua capacidade de competir de igual para igual com equipas das principais ligas europeias, especialmente durante a década de 80, faz do clube um dos nomes mais respeitados do futebol sueco e escandinavo.
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14: A equipa do Independiente, entre 1971 e 1975, ficou marcada como uma das maiores da história do futebol sul-americano, com um domínio impressionante na Copa Libertadores da América. Este período glorioso é muitas vezes lembrado pela forma como o clube argentino conquistou nada menos do que 4 títulos consecutivos da Libertadores, tornando-se um símbolo do futebol argentino e continental. O sucesso começou a desenhar-se em 1971, quando o clube se reorganizou sob a liderança de Pedro Dayacha, um ex-jogador do clube que assumiu como treinador. Dayacha montou uma equipa que misturava força física e habilidade técnica, destacando-se jogadores como Miguel Ángel Santoro, um dos melhores guarda-redes da Argentina, e o talentoso avançado Ricardo Bochini, que rapidamente se tornou uma lenda do clube. Apesar de não conseguir o título em 1971, a equipa mostrou o seu potencial e iniciou a caminhada para um período de supremacia na Libertadores. Em 1972, o Independiente conquistou o seu primeiro de 4 títulos consecutivos na competição, vencendo o Universitário do Peru na final. Este foi o momento que marcou o início de uma hegemonia, com o clube a afirmar-se como uma das equipas mais temidas da América do Sul. Com a sua combinação de solidez defensiva e um ataque mortífero, o Independiente dominou a Libertadores de forma quase inquestionável. Entre 1972 e 1975, o clube venceu a competição em todas as edições, fazendo história como o primeiro clube a alcançar tal feito. As vitórias sobre o Colo-Colo em 73, São Paulo em 74 e União Espanhola em 1975 foram os pontos altos desta fase de glória. O Colo-Colo foi um adversário especialmente difícil em 1973, com a final a ser decidida num jogo de desempates em Montevideo, onde o Independiente venceu por 2-1. A final de 1974 contra o São Paulo foi mais uma vez dura, mas a equipa argentina conseguiu sagrar-se campeã após 2 mãos equilibradas e outro jogo de desempate. Por fim, em 1975, o triunfo sobre a União Espanhola solidificou a reputação do clube como o rei de copas. Durante este período, o Independiente contou com jogadores de elevado calibre. Para além de Santoro e Bochini, outros nomes como Francisco Sá, um líder na defesa, e o médio Rubén Galván destacaram-se como peças fundamentais para o sucesso. A equipa era conhecida pela sua capacidade de se adaptar ao jogo, variando entre uma postura defensiva sólida e momentos de brilhantismo ofensivos, muitas vezes orquestrados pelo mago Ricardo Bochini. Este último, em particular, tornou-se sinónimo de Independiente. A sua criatividade no meio-campo e capacidade de resolver jogos com passes geniais fizeram dele um dos maiores ícones da história do futebol sul-americano, sendo também um dos principais responsáveis por criar jogadas que culminavam em golos decisivos nas várias finais da Libertadores. O Independiente de 1971 a 75 destacou-se pelo seu pragmatismo. A equipa sabia fechar-se defensivamente e controlar o ritmo dos jogos, especialmente nas competições a eliminar como a Libertadores. Sabia sofrer, mas também aproveitava ao máximo os contra-ataques, tendo em Bochini o maestro que sabia orquestrar as jogadas com inteligência e precisão. Esta abordagem permitiu ao clube ser eficaz nas finais, onde cada erro podia custar caro. A garra e a mentalidade vencedora eram características cruciais desta equipa, que enfrentava cada adversário com a certeza certeza de que poderia vencer. O gigante argentino continua a ser uma referência no futebol mundial devido aos seus feitos de 1971 a 75, com o seu domínio na Libertadores a servir de exemplo para outras gerações. Até hoje, o clube é conhecido como o maior vencedor da Copa Libertadores, com um total de 7 títulos, 4 dos quais conquistados durante esta era dourada. O legado deixado por Bochini, Santoro e companhia perdura, com os seus feitos a serem celebrados por adeptos e historiadores do futebol. Este período consolidou o Independiente como um dos clubes mais importantes da Argentina e da América do Sul, e a sua supremacia na Libertadores é algo que dificilmente será igualado. A história desta equipa é um testemunho de como o futebol pode ser jogado com inteligência, talento e, acima de tudo, com uma mentalidade vencedora e inabalável.
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15: A versatilidade é uma marca dos melhores, que podem jogar em várias posições e adaptar-se a diferentes sistemas de jogo. É o perfil do jogador que destacamos agora na primeira Rádio Desporto.
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14: Jonathan David, nascido a 14 de janeiro de 2000 em Brooklyn, Nova York, é um avançado internacional canadiano que atualmente joga pelo Lille na Liga Francesa. Com uma grande capacidade de finalização e mobilidade, David tem-se afirmado como uma das grandes promessas do futebol europeu. Começou a sua carreira profissional no Gent, da Bélgica, em 2018, onde rapidamente chamou a atenção devido à sua impressionante capacidade goleadora. Em 2020, o Lille adquiriu o avançado por uma quantia recorde no clube e David desempenhou um papel crucial na conquista do título da Liga na temporada de 2020-2021. A nível internacional, decidiu representar a seleção do Canadá porque foi para esse país que os seus pais haitianos se mudaram quando ainda era criança. Tendo a possibilidade de representar o Haiti e os Estados Unidos, David preferiu vestir a camisola da nação onde se desenvolveu pessoalmente e onde cresceu no futebol.
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13: Vamos lá olhar agora para mais um craque da Liga Portuguesa, aqui na primeira Rádio Desporto.
14: Fari Faye, conhecido simplesmente como Fari, é um dos jogadores mais icónicos que passaram pelo Boa Vista, tornando-se uma figura querida entre os adeptos do clube do Bessa. Natural do Senegal, Fari chegou a Portugal no final dos anos 90, começando a sua carreira na Académica de Coimbra e depois no Beira-Mar. No entanto, foi no Boa Vista que o avançado deixou uma marca especial, tanto pela sua garra em campo como pela longevidade no clube, onde se tornou um símbolo de dedicação e amor à camisola. O avançado ingressou no Boa Vista em 2013 e permaneceu durante várias épocas, vivendo momentos de altos e baixos que incluíram a queda do clube para divisões inferiores devido a problemas financeiros e administrativos. Em campo, o senegalês destacava-se pela sua força física, velocidade e espírito de luta, características que faziam dele um jogador incansável e uma constante ameaça para as defesas adversárias. Apesar de não ser um goleador prolífico, a sua entrega e trabalho árduo o tornaram-no numa peça fundamental na equipa, tanto nas competições nacionais como nas europeias. A relação de Fari com os adeptos boavisteiros foi um dos pontos altos da sua carreira. O avançado senegalês conquistou o respeito dos fãs, não apenas pelo seu desempenho em campo, mas também pela lealdade demonstrada ao clube, mesmo nos momentos mais difíceis. A sua ligação ao Boa Vista manteve-se sólida, mesmo nas épocas de crise, com Fari a assumir uma postura de líder e de exemplo para os colegas, sendo visto como um verdadeiro capitão dentro e fora das quatro linhas. Ao longo da sua carreira no Bessa, Fari jogou quase 200 de jogos com a camisola achatrezada, apontando 48 golos dos 163 que registou durante o seu percurso no futebol. Mesmo após pendurar as chuteiras, a sua ligação ao Boa Vista permaneceu viva, com Fari a ser lembrado como um símbolo de resiliência e dedicação ao emblema achatrezado. A sua trajetória nos boavisteiros é uma história de superação e lealdade que reflete o espírito batalhador do clube, fazendo de Fari uma figura inesquecível na história recente do futebol português.
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18: Acho que a Croácia é sempre a Croácia. A Croácia gosta da bola, é uma equipa técnica, utiliza o talento de jogadores como Kovacic e Modric, que são muito influentes. Depois são ajustes. Acho que contra a Inglaterra, a Croácia tentou uma pressão muito alta. Acho que depois foi uma equipa um bocadinho mais pragmática, mas a Croácia é uma equipa que precisa da bola.
19: Estamos ansiosos por poder jogar este importante jogo contra a Croácia. E como disse, é outra fase mundial, fase eliminar. Já podemos ver os outros jogos que se passaram e sabemos o que nos espera e vamos estar preparados. Ainda vamos ver a Croácia em melhor pormenor e vamos preparar da melhor forma. Mas acho que é melhor, o melhor mesmo é concentrarmos em nós.
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13: E seguimos agora nesta emissão com mais um craque mundial.
14: Franz Beckenbauer, nascido em Munique a 11 de setembro de 1945, é uma lenda incontestável do futebol. A sua carreira, tanto a nível de clubes como internacional, fez dele um dos maiores jogadores da história. Começou a sua trajetória no Bayern de Munique, onde se destacou rapidamente pela sua elegância e habilidade. Beckenbauer fez a sua estreia na equipa principal do Bayern em 1964 e rapidamente se estabeleceu como uma figura central. Sob a sua liderança, o Bayern conquistou 3 títulos da Bundesliga em 69, 72 e 73 e 3 taças dos clubes campeões europeus em 1974, 75 e 76. A posição de líbero, que Beckenbauer redefiniu, permitiu-lhe não apenas atuar na defesa, mas também contribuir ofensivamente. A sua visão de jogo e a habilidade em avançar com bola mudaram a forma como a posição era jogada. Foi ainda premiado com o Ballon d'Or, ou o melhor jogador da Europa, em 1972 e 76, refletindo o seu impacto no futebol europeu. Na seleção da Alemanha Ocidental, Beckenbauer também deixou a sua marca. Foi o capitão de equipa que venceu o Campeonato do Mundo em 1974 e, na final realizada no Estádio Olímpico de Munique, a Alemanha Ocidental derrotou os Países Baixos por 2-1. O jogador alinhou com o ombro deslocado, demonstrando uma coragem e uma liderança notáveis que se tornaram lendárias. Além disso, foi fundamental na vitória no Euro de 1972, onde a Alemanha Ocidental derrotou a União Soviética na final. Após o sucesso no Bayern de Munique, Beckenbauer transferiu-se para o New York Cosmos em 1977. Lá continuou a influenciar o futebol, ajudando a promover o desporto nos Estados Unidos. Com sua presença, o Cosmos conquistou o campeonato em 1977 e 78 e a sua estadia acabou por ser crucial para popularizar o futebol no país, oferecendo uma nova visibilidade à modalidade. Após a sua aposentadoria como jogador, Beckenbauer continuou a deixar a sua marca como treinador. Em 1990, levou a seleção da Alemanha Ocidental à vitória no Campeonato do Mundo da Itália, tornando-se o único a ganhar o Mundial, tanto como jogador quanto como treinador. Sob a sua liderança, a Alemanha derrotou a Argentina por 1-0 na final, com um golo de penalti de Andreas Brehme. Beckenbauer também teve um papel significativo na administração do futebol. Em 2006, foi um dos principais organizadores do Campeonato do Mundo da Alemanha, ajudando a garantir o sucesso do torneio. A sua influência estendeu-se à administração da FIFA, onde contribuiu também para a formulação de políticas globais para o futebol. O legado de Franz Beckenbauer é marcado pela sua inovação tática, conquistas impressionantes e impacto duradouro no futebol. O Kaiser continua a ser uma referência para muitos, sendo para sempre lembrado como um dos maiores defesas e jogadores de todos os tempos.

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1: Vamos lá olhar agora para mais um gigante adormecido aqui na primeira Rádio Desporto.
2: O Hamburger Sportwaren, ou Hamburgo na língua portuguesa, é um dos maiores gigantes adormecidos do futebol mundial. Fundado em 1887, o emblema da cidade hanseática, com o mesmo nome, é descendente do antigo Sport Clube Germania, equipa que acabou por fundir-se com o Hamburger FC e com o Falke Eppendorf. Conhecido também por HSV, o clube foi se tornando uma potência regional nos primeiros anos de existência. Devido ao crescimento nas competições do norte da Alemanha, a equipa foi-se começando a destacar também nas provas nacionais, alcançando o primeiro título de campeão nacional na longínqua temporada de 1923. Nesse ano, venceram a final do campeonato por 3-0 sob o Union Oberschöneweide, juntando-lhe mais um título em 1928, dessa vez frente ao Viktoria Köln. Durante o Terceiro Reich, que coincidiu com a Segunda Guerra Mundial, o clube perdeu alguma força a nível nacional, conquistando acima de tudo vários troféus regionais. Situado na zona de ocupação britânica após o fim do conflito, foi aí que o Hamburgo tentou reerguer-se, somando dois campeonatos locais, embora tenha tardado até 1960 para voltar a tornar-se dominador ao nível nacional. Foi nesse mesmo ano que se tornou campeão alemão pela terceira vez, vencendo o Colónia na final, para além de se ter estreado na Taça dos Clubes Campeões Europeus. A campanha inaugural terminou apenas nas meias-finais, onde caiu aos pés do Barcelona, lançando os dados para uma década que viria a trazer a sua primeira Taça da Alemanha, 3 anos mais tarde conquistada sobre o Borussia Dortmund. Os feitos alcançados até então valeram ao clube o convite da Federação Alemã para participar na primeira Bundesliga, disputada na época seguinte, em que o seu avançado, Uwe Seeler, se sagrou o melhor marcador com 30 golos. Os anos 70 foram ainda mais risonhos para os Die Rothosen, agraciados pelas conquistas de mais uma Taça da Alemanha em 1976 e de uma Taça das Taças em 1977. Após eliminar o Atlético Madrid nas meias-finais, um resultado de 2-0 frente ao Anderlecht em Amsterdão deu o primeiro título europeu ao Hamburgo. Aproveitando o entusiasmo com os resultados recentes, a equipa germânica assegurou, 2 anos mais tarde, o primeiro de 3 campeonatos da Bundesliga em 4 temporadas. Esse foi, sem dúvida, o momento mais glorioso da história do HSV, que chegou inclusive à final da Taça dos Clubes Campeões Europeus, perdida para o Nottingham Forest em 1980, no estádio Santiago Bernabéu. No início dos anos 80, a equipa era uma das maiores potências continentais, estatuto que se confirmou com a maior conquista registada em 1983, quando levantou o troféu de campeão da Europa em Atenas. A vitória frente à Juventus por 1-0 foi conseguida com o golo de Félix Magat, um dos maiores nomes da história do clube, que eternizou o Hamburgo na elite restrita de emblemas que subiram ao trono europeu. Na década não terminaria sem mais um título da Taça da Alemanha em 1986, o último antes de um período mais pobre na chegada à virada do século. O regresso à Liga dos Campeões aconteceu em 2000-2001, assim como em 2006-2007, ainda assim sem conseguir ultrapassar a fase de grupos. A equipa ainda lutou pelo título alemão em 2006, perdendo-o para o Bayern de Munique, porém a partir daí não mais conseguiu ser competitivo dessa forma, entrando numa espiral decrescente até ao ponto mais negro da sua existência. Em 2018, o clube acabou despromovido ao segundo escalão pela primeira vez, de onde não saiu até ao momento, apesar das várias tentativas de subida de divisão. Uma história curiosa acerca desse momento é que no Volkspark Stadion, casa do emblema hanseático, estava colocado um relógio que contava o tempo exato da equipa na Bundesliga, exibido de forma orgulhosa por ser o único conjunto que participou em todas as edições desde a sua formação. Agora, o relógio foi removido do recinto, deixando no seu lugar as coordenadas da localização do mesmo. Com um percurso riquíssimo no futebol da Alemanha, o Hamburgo protagoniza um dos derbys mais apaixonantes do país, com o St. Pauli, outra equipa da cidade. A rivalidade com o Werder Bremen é também assinalável, com as equipas que ficam a 100 km de distância a formarem o conhecido Nordderby, ou Clássico do Norte. Durante muitos anos, os confrontos com o Bayern de Munique foram vistos como um conflito entre o norte e o sul do país, embora atualmente essa animosidade tenha esfriado por motivos competitivos. A viver uma das fases mais discretas desde a fundação há 137 anos, o dinossauro, como é conhecido no seu país, é um dos gigantes adormecidos com maior contribuição para o futebol germânico e continental.
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3: São 5 da manhã e 59 minutos.
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7: A seleção portuguesa viajou de Palmeiras para Toronto, onde vai defrontar a Croácia nos 16avos de final do Mundial 2026. Roberto Martínez contou com os 27 jogadores convocados para a competição, pelo menos durante os primeiros 15 minutos abertos à comunicação social. Num treino realizado sob temperaturas elevadas, 32 graus, com uma sensação térmica de 37, na equipa das esquinas, cumpriu os habituais exercícios de aquecimento, enquanto os guarda-redes trabalharam à parte. Na única ausência foi mesmo Ricardo Carvalho, o antigo internacional português, adjunto de Roberto Martínez. Falhou o treino por motivos familiares depois da morte do seu pai e poderá regressar apenas após o encontro com a Croácia. Caso Portugal garante o apuramento para nos oitavos de final, a seleção nacional esteve instalada em Palm Beach desde o dia 12 de junho e viajou para Toronto. Já em solo canadiano, Portugal realizou mais um treino antes do duelo com os croatas. Grande visão é esta na partida. Roberto Martínez, o selecionador de Portugal, acabou por destacar as mais-valias da seleção da Croácia e deixou ainda na garantia aos portugueses que podem estar descansados, porque Portugal vai deixar tudo dentro das quatro linhas para fazer um bom jogo perante a seleção croata.
8: Utilizar o talento de jogadores como Kovacic e Modric, que são muito influentes. Depois são ajustes. Acho que contra a Inglaterra, a Croácia tentou uma pressão muito alta. Acho que depois foi uma equipa um bocadinho mais pragmática, mas a Croácia é uma equipa que precisa da bola e amanhã é um aspecto muito importante, é o poder controlar o jogo através da bola. Então não há surpresas, acho que as duas equipas conhecem as duas muito, muito bem e estamos preparados. Isso é o que acontece no Mundial, não é só Portugal. Já vemos que todos os jogos são muito, muito competitivos e os detalhes, os pormenores são importantes, mas é certo, a mensagem é de muito trabalho, de muito foco dentro do grupo e agora posso dizer a todos os portugueses que os valores de luta, de dar tudo até o fim, estão aqui com o compromisso dos jogadores, então fiquem tranquilos porque amanhã estamos preparados para dar tudo.
7: E depois dessa garantia de que Portugal está preparado para defrontar a seleção da Croácia, Roberto Martínez acabou também por assumir o Mundial, começa agora nos 16avos de final.
8: Exatamente. Eu acho que está com muita força, porque a força é a união e o talento que temos no balneário e o compromisso dos jogadores. Confiante, acho que a confiança e a preparação para este jogo ou para este Mundial foram os três jogos que tivemos, jogos com momentos difíceis, momentos onde nós mostramos muita resiliência, muita intensidade. Quando estás a um bom nível, ganhar é importante, mas quando o jogo não está do teu lado, é importante não perder e a intensidade para manter a baliza a zero contra a Colômbia foi muito, muito bom. E há valores que nós podemos utilizar, mas realmente o Mundial começa amanhã.
7: Já do lado dos jogadores, Vitinha fez antevisão também a esta na partida, esperando uma Croácia difícil e admitindo que Modric é uma referência.
9: Sem dúvida, estamos ansiosos por poder jogar este importante jogo contra a Croácia. E como disse, é outra fase mundial, fase eliminar. já podemos ver os outros jogos que se passaram e sabemos o que nos espera e vamos estar preparados. Ainda vamos ver a Croácia em melhor pormenor e vamos preparar da melhor forma, mas acho que é melhor, o melhor mesmo é concentrar-nos em nós, em concentrar nas coisas em que podemos melhorar, que temos, e entrar em campo com a máxima concentração e vontade para passar, porque nós queremos muito passar. Diria que sim, sem dúvida. Não, acho que ainda tenho mais por fazer. Como eu disse anteriormente, não por falta de vontade ou de empenho, mas por vezes as coisas simplesmente não saem, e acho que tanto eu como a equipa podemos fazer e vamos fazer melhor. É um prazer para mim poder jogar contra uns jogadores como o Luka Modric. Já disse várias vezes e já tive a oportunidade de jogar contra ele, inclusive a trocar a camisola. É um excelente jogador e uma referência para mim. Espero que amanhã ele fique mais triste do que
7: no encontro entre Portugal e Croácia, mas está marcado para na meia-noite de sexta-feira. O Futebol Clube do Porto iniciou a preparação para a época desportiva 2026-2027 na Conferência Esco Farioli, para orientar o primeiro dia de trabalhos no Olival. A sessão ficou marcada pela presença dos 28 jogadores com reforços e vários elementos da equipa B, numa fase ainda condicionada pelas ausências de internacionais nas principais novidades do plantel. São o regresso de André Silva, 9 anos depois de ter deixado o Dragão para a formação do Milan, a contratação do guarda-redes João Afonso, proveniente do Santa Clara, e a chegada do promissor médio norueguês Erik Granas, de apenas 16 anos, recrutado na formação do Frenkstad. Além dos reforços, Farioli chamou também vários jovens para serem observados durante o arranque da pré-temporada. Entre eles estão Mateus Mide, Bernardo Lima, assim como Luís Gomes, Joan Pereira, Tiago Silva, João Teixeira, Duarte Cunha, Eduardo Ferreira, André Miranda e Gabriel Brás, central de 22 anos da equipa B. O primeiro dia foi dedicado aos habituais exames médicos e avaliações, assim como testes físicos, depois de uma reunião matinal que juntou os jogadores e equipa técnica. O treinador italiano continua, porém, sem poder contar com alguns internacionais. Diogo Costa e Stefano Eustáquio permanecem ao serviço de Portugal e Canadá no Mundial 2026, enquanto que Denis Gull deverá integrar os trabalhos antes da deslocação até ao estágio em Inglaterra após a eliminação da Turquia no Campeonato do Mundo. Já Bet Narek, Kivior, Pietuszewski, Perpetus, Froholt, Saitu e Pablo Rosário só têm regresso previsto na próxima segunda-feira, depois de terem beneficiado de um período adicional de férias na sequência dos compromissos pelas respectivas seleções. O Futebol Clube do Porto seguirá para a Inglaterra entre 13 e 18 de julho, onde realiza no estágio de pré-temporada no St. George's Park, antes de iniciar oficialmente a época com a discussão da Supertaça Cândido de Oliveira frente à formação do Torriense. Ainda dentro do assunto azul e branco, mesmo com a chegada de André Silva no Futebol Clube do Porto, equaciona reforçar o ataque com mais um jogador. Sabini, nesta altura, está a avaliar uma eventual investida por Marcos Leonardo do Al Hilal, apesar dos bons números na época passada. No futebol de saudita, 19 golos em 39 jogos, o brasileiro é visto internamente como um nome negociável, uma vez que o clube de Riad trabalha com a ideia de libertar algumas vagas de estrangeiros no seu plantel. Alvo dos espanhóis do Atlético de Madrid, no último mercado de inverno europeu, o jovem goleador está também na mira da Fiorentina. O emblema italiano, inclusive, já apresentou uma primeira oferta oficial pelo jogador. No caso dos dragões Marcos Leonardo, por enquanto, uma alternativa bem referenciada. A SAD Portista ainda discute na possibilidade de enviar uma proposta aos sauditas, outras opções em avaliação para fortalecer o ataque de Francesco Farioli. O avançado brasileiro, recorde-se, representou a equipa do Benfica em 2023-2024, quando foi contratado do Santos por 18 milhões de euros. Ficou apenas uma temporada na luz, sendo então vendido para o Al Hilal por 40 milhões de euros. Aos 23 anos, Marcos Leonardo mantém vivo no sonho de regressar em breve à Europa e, quem sabe, ser novamente opção na seleção brasileira. O Sporting deu o pontapé de saída na preparação para a temporada 2026-2027, com os primeiros exames médicos e testes físicos em Alcochete. No mesmo dia em que celebrou 120 anos de história, Rui Borges contou com a maioria do plantel, incluindo 4 dos 5 reforços já assegurados para a nova temporada. Os jogadores começaram a chegar por volta das 7 da manhã ao centro de treinos, mas houve desde logo algumas ausências de peso. A principal foi de Morten Hjulmand, capitão dos Leões, que não se apresentou ao trabalho e está está perto de reforçar o Atlético de Madrid. Também com o Charashvili e Vakianidis a falhar um arranque dos trabalhos, uma vez que beneficiam de um período adicional de descanso, depois de terem estado ao serviço das respectivas seleções na última pausa internacional antes do Mundial 2026. Entre os reforços, Rodrigo Salazar foi o único que não marcou presença no Internacional Uruguaio, que continua de férias após a participação da seleção celeste no Mundial. Jabne Issa-Dombia, Silas Anderson, Pedro Lima e Sérgio Naltimira apresentaram-se normalmente em Alcochete e iniciaram os trabalhos às ordens de Rui Borges. O treinador começou a preparar-se assim a nova temporada, um grupo ainda bastante incompleto, também devido às ausências de jogadores que continuam em competição no Mundial 2026, entre eles Rui Silva, Gonçalo Inácio, Trincão, De Bast e Luís Soares. A Costa de Marfim, de Diomande e Uruguai, de Maxi Araújo, já foram eliminados, mas os jogadores devem apenas juntar-se mais tarde aos trabalhos. No plantel foi ainda reforçado por vários jovens das equipas B e Sub-23. Depois de uma primeira fase dedicada às habituais avaliações médicas e físicas, o Sporting segue para estádio no Algarve entre 11 e 20 de julho. Durante esse período, estão marcados encontros particulares na frente ao Celtic, na 14 de julho, e ao Estrasburgo, no dia 20. Antes do arranque oficial da época, os Leões discutem ainda no troféu 5 violinos na frente ao Villarreal, a 26 de julho, no Estádio Nacional, na semelhança do que aconteceu na época transata. O Sporting Clube de Braga oficializou a contratação de Adriano Tajremi, na defesa central de 24 anos, que chega proveniente da formação do Luzern, no Internacional Suíço, assinou um contrato válido por 5 temporadas até junho de 2031, tornando-se mais uma opção para Carlos Vicente na preparação da época desportiva 2026-2027. Os minhotos investiram 2,8 milhões de euros na aquisição dos jogadores, no valor que poderá aumentar em mais 500 mil euros mediante o cumprimento de objetivos individuais e coletivos. O acordo contém ainda uma cláusula segundo na qual o Luzerna terá direito a 12% de mais-valia de uma futura transferência na Pejarami, fica igualmente protegido por uma cláusula de rescisão fixada nos 40 milhões de euros. A defesa já se juntou aos trabalhos da equipa principal e passa a integrar o plantel arsenalista na nova temporada, nascido na Suíça, internacional pela seleção principal daquele país, embora tenha também representado os escalões jovens da Albânia. Na Pejarami iniciou o percurso formativo no Young Boys antes de ingressar no Benfica em 2018. Nas Águias completou grande parte da formação e estreou-se pela equipa principal na temporada 2024-2025, somando 6 jogos. No verão seguinte mudou-se para o Luzerno, onde realizou mais uma época de afirmação ao serviço do clube suíço. Discutiu 37 encontros oficiais, 35 dos quais na condição de titular, contribuindo com 2 golos e uma assistência. Com a chegada de Adriano Tchernabjaremi, o Sporting Clube de Braga reforça assim o eixo da defesa, com os que já conhece o futebol português e que regressa agora ao país para iniciar uma nova etapa da sua carreira ao serviço dos arsenalistas. O Vitória Sport Clube iniciou a pré-temporada com 31 dos 32 jogadores de um plantel sem reforços e cumpriram exames médicos, informou o clube. Integrado na seleção de Cabo Verde, que se encontra no Mundial 2026, no extremo, Natel no Arcanjo, foi o único ausente na Academia dos Minhotos no primeiro dia de trabalhos de Tiago Margarido, treinador de 37 anos que rumou à cidade de berço após 3 épocas no serviço de Nacional da Madeira. O grupo que se apresentou ao trabalho incluiu nos regressos de Marco Cruz, médio, que esteve cedido ao Marítimo em 2025-2026, do extremo Van Félix, emprestado aos sérvios da formação do Cucaraqui e do Ponta de Lança Abnadeu Merci, após passar pela União de Leiria, também por empréstimo no plantel provisório, na conta do bem com 3 guarda-redes, que na época na passada só contabilizaram minutos pela equipa B, no caso Guibne Ribeiro, Lucas Furtado e João Fernandes, com o Métio Santiago Verde, campeão mundial de sub-17 por Portugal em 2025, ainda 100 minutos pela equipa principal, com Mateus Durens, guardião de 15 anos, que defendeu as redes do conjunto sub-17 vitoriano em 2025-2026. No médio, Diogo Sousa, de 20 anos, encerrou 12 anos de ligação aos vimaranenses, com a transferência para os franceses do Estrasburgo, concretizada por 11 milhões de euros, enquanto o extremo Noab Saviolo rumou aos turcos do Trabzonspor após um negócio que envolveu 8 milhões e meio de euros. Uma referência ainda para Nelson Oliveira, que termina o contrato e deixou os minhotos com registro de 97 jogos oficiais, 13 golos, 27 assistências em duas épocas e meia. No Vitória Sport Clube vai cumprir o estágio de pré-temporada entre 20 e 26 de julho, na região do Algarve, tendo já marcados particulares com o Rio Ave no dia 23 de julho e com os ingleses do Nottingham Forest no dia 26 de julho. Para já, no que diz sobre respeito ao plantel provisório, para na baliza, Tiago Margarido tem que na Charles, Quando Castilho, na Gui, na Ribeiro, na João Fernandes, na Lucas Furtado, e Mateus Durães, na com defesas Miguel Maga, na Tony Ibnestrata, na Oscar Rivas, Miguel Nóbrega, na Tiago Balieiro, na Rodrigo Abascal, na João Mendes, na Lebedenko, assim como também na Francisco Dias. Como médios, conta para já com Beni Mukendi, Rica Rocha, Hugo Nunes, Santiago Verde, Gonçalo Nogueira, Marco Cruz, Ex Marítimo, Mitrovic, Samu e Ibn Zega. E como atacantes, avançados, tem para já Telmo Arcanjo, Miguel Nogueira, Fábio Blanco, Vento Félix, Omar Camará, Gustavo Silva, Alion Nedói e Diogo Merci, Ex União de Leiria. O Nacional da Madeira fechou os pormenores finais da contratação por empréstimo do guarda-redes brasileiro, Renato Marinho, do PSG, no jovem guardião de 19 anos, assinou num contrato válido por somente uma temporada, até junho de 2027, sem opção de compra. Alvo também de interessados em Itália, onde cumpriu boa parte da sua formação. Marinho fez 3 partidas oficiais na equipa principal do PSG na época passada, com dupla nacionalidade italiana. Renato Marinho chegou ao futebol italiano em 2021 e rumou à França em 2025. A Liga Portuguesa de Futebol Profissional confirmou o licenciamento das 33 sociedades esportivas, 3 das quais com equipas B, Benfica, Futebol Clube do Porto e Sporting, para participarem nas competições profissionais na época desportiva 2026-2027, incluindo o Estrela da Amadora. O anúncio surge após aparecer os respectivos fundamentos da Comissão de Auditoria, constituída por 2 elementos da Liga Portugal, 1 da Federação Portuguesa de Futebol, 1 do Sindicato dos Jogadores e outro da Associação Nacional de Treinadores de Futebol, com o organismo. Em comunicado, também foram aprovados nos estádios de cada clube, vai jogar na próxima temporada. O Casa Pia, por exemplo, vai continuar a jogar no Estádio Municipal de Rio Maior, tem como alternativa o Estádio António Coimbra da Mota, casa da equipa do Estoril Praia. O Estádio Municipal de Rio Maior poderá ser igualmente na casa do Estrela da Amadora, apesar do Clube da Reboleira pretender continuar a jogar no seu recinto, no Estádio José Gomes, o mítico Estádio da Reboleira. No caso do Santa Clara, além de receber os adversários, no Estádio São Miguel, nos Açores, poderá igualmente competido no Estádio do Algarve, em Faro, no Lolé, na Marítimo e Académico de Viseu, que regressam assim à Primeira Liga, continuam a jogar nos respectivos recintos habituais, isto é, no Estádio Clube Sport Marítimo e no Fontelo. Já na Segunda Liga, uma série de equipas registrou 2 estádios para atuarem enquanto anfitriões, como é o caso do Tondela, que além do Estádio João Cardoso, poderá também jogar em Coimbra, mas também o Aves Futebol Sado, que se divide entre Vila das Aves e Matosinhos. No Torriense, também apresenta no Estoril como alternativa, enquanto o Vizela pode ser igualmente anfitrião na Vila das Aves, Chabnib, na Penafiel. Também tem o estádio do Futebol Clube Passos de Ferreira como disponível para nos seus encontros. O Felgueiras, por seu lado, pode também jogar em Amarante, enquanto que o Lourosa tem 3 recintos à disposição: o seu estádio na Vila Nova de Gaia e Matosinhos. Referências ainda para a Farense, que se divide entre o São Luís e o estádio do Algarve, para o Amarante, que também pode jogar em Felgueiras, e a Académica de Coimbra, que atuará preferencialmente no seu recinto, podendo usar também o estádio João Cardoso, casa da equipa do Tondela. Os clubes da Liga aprovaram a inclusão dos pontapés de canto no protocolo do vídeo-árbitro, proposta pelo Sporting Clube de Braga, na Assembleia Geral Extraordinária, para a apreciação, discussão e votação da proposta de alteração aos regulamentos das competições da Liga, realizada na Arena Liga de Portugal no Porto, numa Assembleia Geral em que o Aves Futebol de Sade foi o único clube que não compareceu. As sociedades esportivas da Primeira e da Segunda Liga ratificaram um âmbito de acordo no VAR mais alargado, que permite reverter decisões arbitrais relativas aos cantos, entrando nisto, já em vigor, na época 2026-2027, acabou por confirmar o organismo. Na Assembleia Geral foi aprovada na generalidade no novo modelo competitivo, na Taça da Liga, entrar em vigor na época desportiva 2027-2028, pode, porém, sofrer alterações específicas consoante o número de clubes portugueses nas competições europeias e equipas B na Segunda Liga. A prova começa com uma fase de Liga, com datas ainda acertadas, com 26 equipas que vão discutir 2 jogos, um na condição visitada e outro como visitante. Os 4 primeiros classificados apuram-se para no play-off do qual sairão dois clubes que se juntam aos seis que discutem competições europeias na época desportiva 2027-2028 e têm apuramento direto para nos quartos de final, fase jogada numa mão e que por nos quatro clubes. Para já na habitual Final Four, durante a reunião magna no Sporting Clube de Braga, manifestou o interesse em antecipar as eleições aos órgãos sociais da Liga para que se realizem já durante este ano, antes de se iniciarem as negociações para a comercialização dos direitos audiovisuais centralizados. Esta reunião magna teve ainda a aprovação por larga maioria do plano de atividades e orçamento da Liga para a época desportiva 2026-2027, um assunto que vai poder escutar no próximo bloco informativo. O AC Milan oficializou a contratação de Gonçalo Ramos, avançado internacional português de 25 anos, proveniente do PSG. O jogador assinou um contrato válido até 2031 e torna-se no reforço mais caro da história do emblema italiano, numa transferência avaliada em cerca de 70 milhões de euros, no valor que pode aumentar mediante objetivos. A mudança do avançado para o Milan resulta de um pedido expresso de Ruben Amorim, novo treinador dos Rossoneri, que vê em Gonçalo Ramos numa peça-chave para o setor ofensivo da equipa. O clube italiano ainda não divulgou oficialmente os valores, mas na imprensa internacional aponta para uma operação de grande dimensão financeira. Em comunicado, o Milan limitou-se a dar as boas-vindas aos jogadores, assumindo que na espera dele na grande sucesso e que possa ajudar a equipa. Gonçalo Ramos deixa assim o PSG após três temporadas, no período em que somou 45 golos em 131 jogos e conquistou um total de 12 troféus, incluindo duas na Ligas dos Campeões consecutivas. Nesta última época, registrou 12 golos e uma assistência em 45 encontros, mesmo sem ter tido um estatuto de titular indiscutível na equipa orientada por Luís Henrique. Recordar que o internacional português chegou a Paris em 2023-2024, depois de ter perdido no Benfica, e nesse período venceu 3 na Ligue 1, 2 taças de França, 3 supertaças, uma supertaça europeia e uma taça intercontinental.
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14: Isso é uma narrativa tua, não? Tua. Pá, muito honestamente, já disse isso ontem, não? Nem sequer vou por aí. Ah, mas ganhou porque o Marseille tinha 10, mas ganhou porque era obrigado a ganhar o quem jogamos a brincar. Vocês vão sempre buscar a narrativa que lhes interessa. Eu, a mim, preza-me dizer que desde que o Benfica ainda não perdi fora de casa, desde que o Sporting, peço desculpa, desde que o Benfica.

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3: Em concentrar nas coisas em que podemos melhorar, que temos, e entrar em campo com a máxima concentração e vontade para passar, porque nós queremos muito passar. Diria que sim, sem dúvida. Não, acho que ainda tenho mais por fazer. Como eu disse anteriormente, não por falta de vontade ou de empenho, mas por vezes as coisas simplesmente não saem. E acho que tanto eu como a equipa podemos fazer e vamos fazer melhor.
4: A mensagem é de muito trabalho, de muito foco dentro do grupo, e agora posso dizer a todos os portugueses que os valores de luta, de dar todo até o fim, estão aqui, com o compromisso dos jogadores. Então fiquem tranquilos, porque amanhã estamos preparados para dar tudo.
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5: E seguimos agora nesta emissão com os grandes...

E aguerrida, conhecida pela sua entrega incansável, transformou-se num exemplo de união, estratégia e resiliência. Jaime Pacheco, ele próprio um símbolo da raça e determinação enquanto jogador, construiu uma equipa com base nesses mesmos valores. O Boa Vista não era um conjunto de estrelas, mas sim uma máquina coletiva onde cada jogador sabia exatamente o seu papel. A solidez defensiva e a capacidade de superar adversidades foram as marcas registadas deste grupo. Em vez de depender de uma figura individual, o Boa Vista de Pacheco focou-se num futebol de combate, com uma defesa implacável e uma mentalidade tática intransigente. A equipa foi uma verdadeira muralha defensiva, sofrendo apenas 22 golos ao longo das 34 jornadas do campeonato. A espinha dorsal do Boa Vistão era composta por jogadores que se tornaram lendas no Bessa. Ricardo, o guarda-redes, foi uma peça-chave, protagonizando exibições seguras ao longo da temporada. À frente dele, jogadores como Litos e Petit formaram uma linha defensiva e de meio-campo quase impenetrável, com Petit, em particular, a ser o símbolo de entrega e de luta da equipa, combinando qualidade técnica com uma agressividade que intimidava os adversários. No ataque, Elpidio Silva, conhecido como Super Elpidio, foi decisivo, oferecendo à equipa a capacidade de transformar as raras oportunidades ofensivas em golos. Além disso, Martelinho e Duda, jogadores rápidos e criativos, eram responsáveis por criar desequilíbrios nos flancos. A trajetória do Boa Vista nessa época foi notável por mais do que apenas os resultados obtidos. A equipa venceu 23 dos 34 jogos, incluindo importantes triunfos frente aos gigantes do futebol português. A vitória sobre o Futebol Clube do Porto por 1-0 no estádio do Bessa foi um dos momentos-chave da época, consolidando o Boa Vista como um verdadeiro candidato ao título. A força da equipa em casa foi impressionante, mas também nos jogos fora de portas o Boa Vista se mostrou imbatível, conseguindo pontos essenciais que lhes permitiam manter-se no topo da tabela. Ao longo da época, a equipa foi construindo uma vantagem sólida sobre os rivais, mas a reta final foi particularmente intensa. A equipa entrou na fase decisiva do campeonato com o Sporting a pressionar, mas o Boa Vista manteve-se firme. Nos momentos de maior pressão, a equipa de Jaime Pacheco mostrou o seu caráter resiliente, conseguindo vitórias cruciais. Um dos jogos mais memoráveis foi a vitória por 3-0 sobre os Salgueiros, na penúltima jornada, que deixou o Boa Vista a um pequeno passo de fazer história. Na última jornada, o empate a uma bola frente ao Desportivo das Aves foi suficiente para garantir o título de campeão nacional, com 2 pontos de vantagem sobre o rival da cidade, o Futebol Clube do Porto. A conquista do Boa Vista em 2000-2001 foi um verdadeiro conto de fadas no futebol português. A equipa do Bessa, longe de ter os recursos e o poderio dos rivais tradicionais, mostrou que a disciplina, a organização e uma forte mentalidade coletiva podiam derrubar gigantes. O Boa Vista terminou a temporada com 77 pontos, fruto de 23 vitórias, 8 empates e apenas 3 derrotas, num campeonato onde os xadrezados provaram ser a equipa mais consistente e determinada. Este título não só marcou a história do Boa Vista, mas também teve um impacto profundo no futebol português. A vitória de um outsider num campeonato dominado por Benfica, Porto e Sporting trouxe esperança a muitos clubes de menor dimensão e mostrou que com uma boa estratégia e uma equipa unida, tudo é possível. Jaime Pacheco tornou-se uma figura lendária e até hoje a equipa de 2000-2001 é recordada com enorme carinho pelos adeptos das Panteras Negras e admirada por todos os amantes do futebol em Portugal. Após essa temporada de sonho, o Boa Vista manteve uma presença respeitável no futebol português e europeu, chegando mesmo às meias finais da Taça UEFA em 2003, mas nunca mais repetiu o feito de 2001. No entanto, a epopeia desse ano ficou gravada como um dos maiores momentos da história do futebol nacional, tornando o Boa Vistão imortal.

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1: São 6 da manhã e 29 minutos.
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3: A seleção portuguesa viajou de Palmeiras para Toronto, onde vai defrontar a Croácia nos 16avos de final do Mundial 2026. Roberto Martínez contou com os 27 jogadores convocados para a competição, pelo menos durante os primeiros 15 minutos abertos à comunicação social. Num treino realizado sob temperaturas elevadas, 32 graus, com uma sensação térmica de 37, na equipa das esquinas, cumpriu os habituais exercícios de aquecimento, enquanto os guarda-redes trabalharam à parte. Na única ausência foi mesmo Ricardo Carvalho, o antigo internacional português, adjunto de Roberto Martínez, falhou o treino por motivos familiares depois da morte do seu pai e poderá regressar apenas após o encontro com a Croácia. Caso Portugal garante o apuramento para nos 8avos de final, a seleção nacional esteve instalada em Palm Beach desde o dia 12 de junho e viajou para Toronto, já em solo canadiano. Portugal realizou mais um treino antes do duelo com os croatas. Na divisão esta na partida, Roberto Martínez, o selecionador de Portugal, acabou por destacar as mais-valias da seleção da Croácia e deixou ainda na garantia aos portugueses que podem estar descansados, porque Portugal vai deixar tudo dentro das quatro linhas para fazer um bom jogo perante a seleção croata.
4: Utiliza o talento de jogadores como Kovacic e Modric, que são muito influentes. Depois são ajustes. Acho que contra a Inglaterra, a Croácia tentou uma pressão muito alta. Acho que depois foi uma equipa um bocadinho mais pragmática, mas a Croácia é uma equipa que precisa da bola e amanhã é um aspecto muito importante, é o poder controlar o jogo através da bola. Então não há surpresas, acho que as duas equipas conhecem as duas muito, muito bem e estamos preparados. Isso é o que acontece no Mundial, não é só Portugal. Já vemos que todos os jogos são muito, muito competitivos e os detalhes, os pormenores são importantes, mas é certo, a mensagem é de muito trabalho, de muito foco dentro do grupo e agora posso dizer a todos os portugueses que os valores de luta, de dar tudo até o fim, estão aqui com o compromisso dos jogadores, então fiquem tranquilos porque amanhã estamos preparados para dar tudo.
3: E depois dessa garantia de que Portugal está preparado para defrontar a seleção da Croácia, Roberto Martínez acabou também por assumir o Mundial, começa agora nos 16avos de final.
4: Exatamente. Eu acho que está com muita força, porque a força é a união e o talento que temos no balneário e o compromisso dos jogadores. Confiante, acho que a confiança e a preparação para este jogo ou para este Mundial foram os três jogos que tivemos, jogos com momentos difíceis, momentos onde nós mostramos muita resiliência, muita intensidade. Quando estás um bom nível, ganhar é importante, mas quando o jogo não está do teu lado, é importante não perder e a intensidade para manter a baliza a zero contra a Colômbia foi muito, muito bom e há valores que nós podemos utilizar, mas realmente o Mundial começa amanhã.
3: Já do lado dos jogadores, Vitinha fez antevisão também a esta na partida, esperando uma Croácia difícil e admitindo que Modric é uma referência.
5: Sem dúvida, estamos ansiosos por poder jogar este importante jogo contra a Croácia. E como disse, é outra fase mundial, fase eliminar. Já podemos ver os outros jogos que se passaram e sabemos o que nos espera e vamos estar preparados. Ainda vamos ver a Croácia em melhor pormenor e vamos preparar da melhor forma, mas acho que é melhor, o melhor mesmo é concentrar-nos em nós, em concentrar nas coisas em que podemos melhorar, que temos, e entrar em campo com a máxima concentração e vontade para passar, porque nós queremos muito passar. Diria que sim, sem dúvida. Não, acho que ainda tenho mais por fazer. Como eu disse anteriormente, não por falta de vontade ou de empenho, mas por vezes as coisas simplesmente não saem, e acho que tanto eu como a equipa podemos fazer e vamos fazer melhor. É um prazer para mim poder jogar contra um jogador como o Luka Modric. Já disse várias vezes e já tive a oportunidade de jogar contra ele, inclusive a trocar a camisola. É um excelente jogador e uma referência para mim. Espero que amanhã ele fique mais triste do que
3: no encontro entre Portugal e Croácia, mas está marcado para a meia-noite de sexta-feira. Alessandro Bastoni está a ser investigado pelo Ministério Público de Milão no âmbito de um processo relacionado com uma alegada rede de exploração de menores que organizaria festas para clientes de elevado perfil, entre os quais futebolistas. De acordo com a imprensa italiana, no defesa do Inter e da seleção italiana, terá sido chamado a prestar esclarecimentos por suspeitas relacionadas com encontros ocorridos em 2020 com uma jovem que tinha apenas 17 anos. Através do advogado Salvatore Sebnascuto, Bastoni rejeita qualquer conduta ilícita, assumindo-se inocente, segundo os mesmos relatos. A investigação centra-se na atividade da agência de acompanhantes MyD, suspeita de organizar eventos, contudo incluído destinados a clientes VIP. Ainda assim, a jovem em causa terá negado qualquer relação com Bastoni, embora os investigadores estejam a analisar mensagens e outros elementos recolhidos durante a fase de inquérito. Serena Williams ainda assumiu, mas no regresso à competição, em singulares femininos, aos 44 anos, e quase 4 anos depois do final da sua carreira, na norte-americana, foi derrotada na primeira ronda do Wimbledon pela australiana Maya Jouett, em 3 sets nesta quarta-feira. Jouett, número 87 do ranking mundial na WTA, de 20 anos, venceu Serena Williams pelos parciais de 3-6, 7-6 e 3-6 em quase 2 horas e meia. No primeiro set, ninguém se deu nos jogos de serviço, até na Maya Jouett vencer por 4-3, ter conseguido o break, para 5-3, fechando depois no set no seu jogo de serviço. O segundo set não começou bem para Serena, que perdeu no seu jogo de serviço inicial, mas conseguiu o break mais à frente, para 3-3, depois na cada uma, perdeu o clube nos jogos de serviço, na seguinte, na Tepno 4-4, até que ninguém que mais cedeu e houve necessidade de um tie-break. Aí, na Jouett, chegou a ter um match-point com 6-5 a favor, mas na Serena não só evitou que se consumasse, como fez 3 pontos seguidos para fechar o set a seu favor. No terceiro set, ninguém desperdiçou os primeiros jogos de serviço, mas na Serena conseguiu recuperar o serviço da australiana para 2-1, tendo nesta respondido na mesma moeda, para 2-2, antes de disparar para a vitória com mais 3 jogos a seu favor, até ao 5-2, um deles no serviço de Serena. Mas para uma tenista que já não vencia desde janeiro em torneios do circuito mundial WTA, foi em Adelaide, na Austrália, e que tem menos de metade da idade da campeã Serena Williams, fechado no triunfo, não foi fácil, com 5-3 a seu favor e novo match point. Jouett cometeu uma falta dupla, porém, à terceira tentativa, não desperdiçou de recordar que Serena, que tinha jogado pela última vez na carreira no Open dos Estados Unidos, em setembro de 2022, já tinha voltado ao ativo neste mês, mas em partes femininos, com a canadiana na Victoria Mboko no torneio de Queens, em Londres. A fechar, olhamos para uma autêntica bomba na NBA, na LeBron James, deixa na formação dos Lakers, na confirmação foi dada por Rick Paul, agente do jogador, em declarações à ESPN. Um extremo de 41 anos, que estava em final de contrato, com a franquia, torna-se assim o jogador livre, no líder de pontos, da Liga Norte-Americana, já terá dado a informação aos Lakers, de que pretende jogar noutra equipa, mesmo que a formação de Los Angeles, queira continuar a contar com ele. O futuro de James, nesta altura, está associado à formação dos Warriors, pescado na Los Angeles em 2018. Na LeBron James foi campeão pelos Lakers em 2020. De resto, não voltou a chegar nas meias finais da NBA. Depois de ter sido primeira escolha de draft em 2005 pelos Cavaliers, LeBron representou até então três equipas, nos Cavs, nos Miami Heat, assim como a formação dos Lakers. Na última temporada, em 60 jogos, LeBron James teve médias de 21 pontos, 6 ressaltos e 7 assistências.
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6: Mohamed Salah, nascido a 15 de junho de 1992 em Nagrig, Egito, é um avançado amplamente reconhecido pela sua velocidade, habilidade e capacidade de finalização. Iniciou a sua carreira profissional no El Moukaoun, antes de se transferir para o Basileia em 2012, onde rapidamente se destacou na Suíça. O sucesso no Basileia levou Salah a uma transferência para o Chelsea em 2014, mas encontrou mais destaque na Fiorentina e, subsequentemente, na Roma, na Série A italiana. Em Itália, Salah solidificou a sua reputação como um dos melhores extremos da Europa, o que lhe valeu uma transferência para o Liverpool em 2017. Nos Reds, o jogador teve um impacto imediato. Na sua primeira temporada, marcou 32 golos na Premier League, estabelecendo um novo recorde de golos numa única temporada. Salah desempenhou um papel crucial na conquista da Liga dos Campeões em 2019 e da Premier League em 2020, sendo um dos principais marcadores e assistentes da equipa. A sua capacidade de marcar golos em momentos decisivos e a sua consistência ao longo das temporadas foram fundamentais para o sucesso do Liverpool. Além da sua carreira a nível de clubes, Salah é um pilar na seleção egípcia, representando o seu país em competições internacionais como o CAN e o Campeonato do Mundo. Atualmente continua a ser um dos jogadores mais influentes da formação inglesa e um dos melhores avançados do mundo, mantendo a sua forma impressionante e contribuindo significativamente para a equipa.
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6: Fernando Peiroteu é um nome lendário na história do futebol português e mundial, especialmente pelos seus feitos incríveis com a camisola do Sporting Clube de Portugal. Natural de Umpata, Angola, Peiroteu nasceu a 10 de março de 1918, na então colónia portuguesa. O seu talento precoce começou a chamar a atenção ainda nas terras africanas, onde jogou pelo Sporting de Luanda e em 1937, aos 19 anos, deu um grande passo na sua carreira ao transferir-se para o Sporting em Portugal. Na capital portuguesa, Peiroteu tornou-se imortal no mundo do futebol. A sua estreia pelos Leões ocorreu em setembro de 1937 e desde o início ficou claro que estava ali um jogador especial. Com uma combinação imparável de força, velocidade e instinto para o golo, Peiroteu rapidamente começou a colecionar tentos. Apenas na sua primeira época marcou 34 golos, dando sinais do que viria a ser uma das mais prolíficas carreiras da história do futebol português. Durante 12 anos no Sporting, Peiroteu foi uma máquina de golos. Marcou 544 em 334 jogos oficiais, uma média impressionante de 1,62 golos por jogo, um recorde que ainda hoje não foi igualado por nenhum outro jogador. Nos cinco violinos, o célebre quinteto ofensivo do Sporting na década de 1940, Peiroteu desempenhou um papel fulcral. Juntamente com outros craques como Travassos, Vasquez, Albano e Jesus Correia, o avançado luso-angolano foi a peça mais letal desse ataque demolidor que proporcionou ao clube uma das suas épocas mais gloriosas. As façanhas de Peiroteu em campo levaram o Sporting a conquistar 5 campeonatos nacionais e várias taças de Portugal. Ele foi o principal responsável por catapultar os Leões para a ribalta do futebol português e o seu poder goleador era tal que, por exemplo, numa só partida frente ao Leça, marcou 9 golos, uma das maiores marcas de sempre num único jogo. O seu nome é inseparável da história do futebol em Portugal, não apenas pelos títulos coletivos, mas também pelas conquistas individuais. Peiroteu foi o melhor marcador do campeonato em 6 ocasiões, uma clara demonstração da sua consistência ao longo dos anos. Em 1949, após uma carreira repleta de sucessos, surpreendeu o mundo ao anunciar a sua retirada com apenas 31 anos. A decisão foi inesperada, especialmente para alguém ainda no auge das suas capacidades físicas e técnicas. A explicação? Peiroteu queria dedicar-se à sua família e aos negócios pessoais, numa altura em que o futebol ainda não proporcionava as condições financeiras de hoje. Apesar de se retirar jovem, Fernando Peiroteu nunca foi esquecido. esquecido. O seu legado como um dos maiores goleadores de todos os tempos perdura até hoje. Depois da carreira como jogador, ainda teve uma breve passagem como treinador, incluindo uma curta, mas marcante experiência como selecionador nacional em 1961. No entanto, foram os seus feitos como jogador que imortalizaram o seu nome no panteão dos grandes do futebol mundial. Fernando Peiroteu não foi apenas um goleador extraordinário, foi o símbolo de uma era de ouro do futebol português. Os seus números falam por si e o seu impacto transcendeu gerações, inspirando avançados por todo o mundo.

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1: Andriy Shevchenko, ou simplesmente Sheva, é uma das maiores lendas do futebol mundial. Nascido a 29 de setembro de 1976, em Dvirkishnia, na Ucrânia, Shevchenko destacou-se desde cedo como um talento raro. Iniciou a sua carreira no Dinamo de Kiev, onde rapidamente impressionou pelo seu poderio físico, velocidade e capacidade de finalização, características que o tornariam um dos melhores avançados da sua geração. Foi sob a orientação do lendário treinador Valery Lobanovsky que Shevchenko desenvolveu a sua técnica apurada e instinto de matador. Nos anos 90, o Dinamo de Kiev era uma das principais potências do futebol da Europa de Leste e Shevchenko desempenhou um papel fundamental na equipa, ajudando-a a dominar o campeonato ucraniano e a ter presenças marcantes nas competições europeias. Na Liga dos Campeões de 1997-98, Sheva ganhou projeção internacional ao marcar um hat-trick frente ao Barcelona no Camp Nou, numa vitória por 4-0 que espantou o mundo do futebol. Esta exibição cativou os olhares dos grandes clubes europeus, mas foi o AC Milan que garantiria a sua contratação em 1999. A chegada de Shevchenko a Milão foi um dos momentos mais decisivos da sua carreira. Logo na sua primeira época, o avançado ucraniano mostrou ao mundo a sua capacidade letal, tornando-se o melhor marcador da Série A, com 24 golos. Shevchenko formou uma parceria ofensiva impressionante com nomes como Rui Costa e Kaká, ajudando o AC Milan a reconquistar o estatuto de potência europeia. Com a camisola rossonera, conquistou a Liga dos Campeões em 2003, quando o Milan venceu a Juventus na final, nas grandes penalidades. Shevchenko marcou o penalti decisivo e levou o clube de volta ao topo do futebol europeu. Entre os títulos que conquistou no Milan, destacam-se ainda um Scudetto em 2004, uma Supertaça italiana e uma Supertaça europeia. No entanto, foi o seu desempenho individual que marcou uma era no futebol europeu. Em 2004, Shevchenko venceu a tão cobiçada Bola de Ouro, sendo coroado o melhor jogador da Europa, um feito que colocou definitivamente o seu nome entre os grandes do futebol. Ao longo das suas 7 temporadas nos rossoneri, Shevchenko marcou 175 golos em 322 jogos, tornando-se o segundo melhor marcador da história do clube, apenas atrás do sueco Gunnar Nordahl. Em 2006, Shevchenko trocou o Milan pelo Chelsea, numa das transferências mais caras da história do futebol à época. No entanto, a sua passagem por Londres foi marcada por lesões e dificuldades de adaptação ao estilo de jogo mais físico e intenso da Premier League, e apesar de momentos de brilho, Shevchenko nunca conseguiu replicar o sucesso que tivera em Itália e após duas temporadas regressou ao Milan por empréstimo, mas os anos dourados já estavam para trás. Eventualmente voltou ao Dinamo de Kiev, onde jogou até ao final da sua carreira, em 2012, fechando o ciclo no clube que o viu nascer para o futebol. A nível de seleções, Shevchenko foi a grande figura da Ucrânia durante quase duas décadas. O ponto alto da sua carreira internacional foi a qualificação da Ucrânia para o Mundial de 2006, a primeira vez que o país conseguiu tal feito desde a sua independência. Shevchenko, como capitão e líder, conduziu a equipa até aos quartos de final da competição, onde foram eliminados pela Itália. A sua contribuição para o futebol ucraniano vai muito além dos golos que marcou. Sheva continua a ser um símbolo nacional, sendo visto como o embaixador do futebol ucraniano no mundo. Após pendurar as botas, Shevchenko seguiu uma carreira como treinador, tendo assumido o comando da seleção ucraniana em 2016. Sob a sua liderança, a Ucrânia alcançou um feito notável no Euro 2020, chegando pela primeira vez aos quartos de final do torneio. Shevchenko provou que a sua visão de jogo não se limitava a ser um dos melhores avançados de sempre, mas também um estratega competente fora das quatro linhas. Com uma carreira recheada de títulos, golos e momentos históricos, Andriy Shevchenko é sem dúvida um dos jogadores mais icónicos do futebol mundial. O seu legado no AC Milan e na seleção ucraniana permanecerá por muito tempo e o seu nome estará sempre associado à excelência, classe e capacidade de superação, tanto dentro como fora dos relvados.

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3: Acho que a Croácia é sempre a Croácia. A Croácia gosta da bola, é uma equipa técnica, utiliza o talento de jogadores como Kovacic e Modric, que são muito influentes. Depois são ajustes. Acho que contra a Inglaterra, a Croácia tentou uma pressão muito alta. Acho que depois foi uma equipa um bocadinho mais pragmática, mas a Croácia é uma equipa que precisa da bola.
4: Estamos ansiosos por poder jogar este importante jogo contra a Croácia. E como disse, é outra fase do Mundial, fase eliminar. Já podemos ver os outros jogos que se passaram e sabemos o que nos espera e vamos estar preparados. Ainda vamos ver a Croácia em melhor pormenor e vamos preparar da melhor forma. Mas acho que é melhor, o melhor mesmo é concentrarmos em nós.
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6: O Steaua de Bucareste, um dos clubes mais icónicos da Roménia, tem uma história rica e marcada por grandes feitos no futebol europeu. Fundado a 7 de junho de 1947 como ASA Bucareste, o clube nasceu vinculado ao exército romeno, refletindo a forte ligação entre o desporto e o regime militar da época. Inicialmente, a equipa disputava competições nacionais com algum sucesso, mas foi em 1961 que o clube adotou o nome pelo qual ficaria famoso, Steaua, que significa estrela em romeno, e começou a cimentar a sua identidade vitoriosa. Nas décadas seguintes, o Steaua tornou-se uma força dominante no futebol romeno, mas foi nos anos 80 que o clube atingiu o apogeu da sua glória. Durante esse período, sob o comando do carismático treinador Emerich Janey, a equipa conquistou uma série de títulos nacionais e internacionais que catapultaram o clube para o estatuto de gigante europeu. O ponto culminante da sua história aconteceu na temporada de 1985-86, quando o Steaua surpreendeu o mundo do futebol ao conquistar a Taça dos Clubes Campeões Europeus, o equivalente à atual Liga dos Campeões. A caminhada histórica na competição europeia começou de forma modesta, mas à medida que o Steaua superava adversários poderosos, a confiança e o espírito de luta da equipa tornaram-se evidentes. A grande final, disputada a 7 de maio de 1986, no estádio Ramón Sánchez Pizjuán, em Sevilha, colocou o Steaua frente ao poderoso Barcelona, favorito, claro, à vitória. Um jogo tenso e de poucas oportunidades, o empate a zero manteve-se durante os 120 minutos de jogo, levando a decisão para as grandes penalidades. Foi então que a figura do guarda-redes Helmut do Kadam emergiu de forma heroica. Numa das exibições mais memoráveis de sempre em finais europeias, do Kadam defendeu 4 penaltis consecutivos, um feito inédito e ainda hoje lembrado com espanto pelos amantes do futebol. O Steaua venceu por 2-0 nas penalidades, tornando-se o primeiro clube da Europa de Leste a erguer o mais prestigiado troféu do futebol europeu. Esta conquista, além de colocar o clube nos anéis da história, representou um momento de enorme orgulho para a Roménia, então sob o regime comunista de Nicolae Ceaușescu. Após a vitória na Taça dos Campeões, o Steaua de Bucareste consolidou-se como uma das potências do futebol europeu. O clube voltou a brilhar em 1987, quando venceu a Supertaça Europeia, ao derrotar o poderoso Dinamo de Kiev por 1-0. Este período de ouro do Steaua, que se estendeu até 1989, ficou marcado pela presença de jogadores lendários como Marius Lacatus, um dos mais carismáticos avançados do futebol romeno, e ainda Victor Piturca, um avançado letal. Estes e outros craques faziam parte do chamado Esquadrão Imortal, uma equipa que dominava tanto a nível interno como nas competições internacionais. A equipa chegou ainda à outra final da Taça dos Campeões em 1989, mas foi derrotada pelo AC Milan, numa das melhores equipas da época. No plano doméstico, o Steaua continuou a acumular títulos. Durante a década de 1980, venceu várias edições da Divisia A, o Campeonato Romeno e Taças Nacionais. A hegemonia do clube era incontestável e o domínio no futebol romeno refletia a força de uma equipa que contava com uma geração de ouro dos jogadores. No entanto, a transição política e social na Roménia, com a queda do regime comunista em 1989, trouxe desafios para o Steaua. A separação do clube em relação ao exército em 2003 resultou em disputas legais, principalmente em torno do uso do nome e do emblema do clube. A equipa foi então renomeada para FCSB em 2017, após um processo judicial, mas apesar dessas complicações, o Steaua mantém-se como um dos clubes mais populares e vitoriosos da Roménia. A vitória na Taça dos Campeões de 1986 permanece o ponto alto da história do clube e um dos momentos mais gloriosos do futebol europeu. Até hoje, o Steaua de Bucareste é lembrado como o primeiro clube da Europa de Leste a conquistar este título, numa altura em que o futebol mundial era dominado pelas potências ocidentais. A resiliência e capacidade de superação demonstradas naquela época ainda ecoam entre os apaixonados pelo futebol.
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6: Entre 1965 e 1973, o Ajax de Amsterdão emergiu como uma das maiores equipas da história do futebol mundial. Sob a liderança de Rinus Michels, o clube holandês não só dominou a cena europeia, como revolucionou a forma como o desporto era jogado, introduzindo o conceito de futebol total. Esta era gloriosa culminou em três títulos consecutivos da Taça dos Clubes Campeões Europeus e estabeleceu uma nova forma de encarar o jogo, onde a fluidez e a troca constante de posições transformaram o Ajax numa equipa imbatível. O renascimento da equipa de Amsterdão começou em 1965, quando Michels, um ex-jogador do clube, assumiu o cargo de treinador. Na altura, o Ajax estava longe de ser uma potência europeia, que se tornaria, mas Michels, com uma abordagem inovadora e uma visão clara, começou a moldar uma equipa que viria a ser a mais temida do continente. O futebol total, defendido por Michels, consistia na ideia de que todos os jogadores em campo, independentemente da posição, tinham a capacidade de atacar e defender. Esta abordagem exigia não só um alto nível de competência técnica, mas também uma inteligência tática acima da média. Foi nesse sistema que o Ajax floresceu. O grande maestro dessa transformação foi Johan Cruyff, considerado o maior jogador da história do futebol neerlandês e um dos mais influentes de sempre. Cruyff, que começou a sua carreira no Ajax, personificava o espírito do futebol total com a sua versatilidade, inteligência e criatividade sem igual. Sob a orientação de Michels, Cruyff tornou-se o líder indiscutível de uma geração de talentos como Ruud Krol, Johan Neeskens e Piet Keizer, todos eles peças-chave da engrenagem perfeita que o Ajax se tornara. O sucesso começou a chegar no final da década de 1960. A equipa venceu vários campeonatos neerlandeses e em 1969 chegou à final da Taça dos Campeões Europeus, onde foi derrotada pelo AC Milan. Contudo, essa derrota apenas serviu para fortalecer o grupo. Nos anos seguintes, o Ajax consolidou-se como uma força dominante na Europa, conquistando três Taças dos Campeões consecutivas em 1971, 72 e 73, um feito que apenas um punhado de equipas conseguiria igualar. Este período marcou o auge da filosofia de Michels, que deixou a sua marca no futebol mundial. Em 1971, sob o comando do técnico, o Ajax conquistou a sua primeira Taça dos Campeões ao derrotar o Panathinaikos por 2-0 na final, realizada em Wembley. Esse título foi o prenúncio de uma era dourada e no ano seguinte, já sob o comando de Stefan Kovacs, o clube manteve a sua hegemonia. A final de 72, frente ao Inter de Milão, foi um exemplo perfeito do futebol total em ação. O Ajax dominou o jogo com uma exibição de superioridade tática e técnica, vencendo por 2-0, com dois golos de Johan Cruyff. O ano de 1972 foi particularmente especial para a equipa neerlandesa. Além do bicampeonato europeu, a equipa conquistou a tríplice coroa, vencendo também o campeonato neerlandês e a Taça dos Países Baixos. Foi nesse ano que a equipa se consolidou como a melhor do mundo, conquistando ainda o Mundial de Clubes ao derrotar o Independiente da Argentina. Em 1973, o Ajax completaria o seu tricampeonato europeu ao bater a Juventus por 1-0 na final com um golo de Johnny Rep. Esta geração não apenas venceu, mas mudou a forma como o futebol era entendido. O futebol total tornava as posições rígidas obsoletas, promovendo um jogo fluido com qualquer jogador a poder ocupar qualquer espaço em campo. Além disso, a filosofia de Michels, aprimorada por Kovács, inspiraria gerações de treinadores e jogadores, deixando um legado que seria replicado por clubes como o Barcelona e a seleção neerlandesa na década seguinte. O impacto de Johan Cruyff como jogador e mais tarde como técnico viria a solidificar ainda mais este legado, particularmente no Barcelona, onde implementou o mesmo modelo de jogo. Embora a equipa de 1973 tenha marcado o fim desta era dourada, com a saída de Cruyff para o Barcelona e a saída de outros pilares, o impacto do Ajax de 65 a 73 continua a ser sentido no futebol moderno. Esta equipa não foi só vencedora, mas transformadora, deixando um legado imortal que transcende o tempo. O Ajax de 65 a 73 será sempre recordado como um epítome do futebol total e como uma das maiores equipas que o Desporto Rei já viu.
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8: São 7 da manhã e 1 minuto.
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12: Destaque durante este dia vai todo ele para a seleção nacional, que já terminou essa preparação para o embate diante da Croácia nas contas dos 16 avos de final do Mundial 2026. Neste bloco informativo vamos olhar para essa antevisão, quer de Roberto Martínez, quer também do próprio Vitinha, em relação a essa preparação do embate diante da seleção croata. Para já, olhamos para a atualidade dos clubes, nomeadamente para a preparação das várias pré-temporadas. O Sporting deu o pontapé de saída na preparação para a temporada 2026-2027, com os primeiros exames médicos e testes físicos em Alcochete, no mesmo dia em que celebrou 120 anos de história. Rui Borges contou com a maioria do plantel, incluindo 4 dos 5 reforços já assegurados para a nova temporada. Os jogadores começaram a chegar por volta das 7 da manhã ao centro de treinos, mas houve desde logo algumas ausências de peso. A principal foi de Morten Hjulmand, capitão dos Leões, que não se apresentou ao trabalho e está perto de reforçar o Atlético de Madrid. Também Kocharashvili e Vakianidis falharam o arranque dos trabalhos, uma vez que beneficiam de um período adicional de descanso, depois de terem estado ao serviço das respectivas seleções na última pausa internacional antes do Mundial 2026. Entre os reforços, Rodrigo Salazar foi o único que não marcou presença no Internacional Uruguaio, que continua de férias após a participação da Seleção Celeste no Mundial. Jabne Issa-Dombia, Silas Anderson, Pedro Lima e Sérgio Ibn-Altimira apresentaram-se normalmente em Alcochete e iniciaram os trabalhos às ordens de Rui Borges. O treinador começou a preparar-se assim a nova temporada, com um grupo ainda bastante incompleto, também devido às ausências dos jogadores que continuam em competição no Mundial 2026, entre eles Rui Silva, Gonçalo Inácio, Trincão, De Basti e Luís Soares. A Costa do Marfim, de Diomede e Uruguai, de Maxi Araújo, já foram eliminados, mas os jogadores devem apenas juntar-se mais tarde aos trabalhos. No plantel foi ainda reforçado por vários jovens das equipas B e Sub-23. Depois de uma primeira fase dedicada às habituais avaliações médicas e físicas, o Sporting segue para o estádio no Algarve entre 11 e 20 de julho. Durante esse período estão marcados encontros particulares na frente ao Celtic, na 14 de julho, e ao Estrasburgo, no dia 20. Antes do arranque oficial da época, os Leões discutem ainda no troféu 5 violinos na frente ao Villarreal, a 26 de julho, no Estádio Nacional, na semelhança do que aconteceu na época transata. Ainda dentro do assunto leonino, no Sporting confirmou a contratação de Sérgio Benaltimira, na médio espanhol de 24 anos, proveniente do Real Betis. No futebolista, assinou um contrato válido por 5 temporadas, até junho de 2031, ficando protegido por uma cláusula de rescisão fixada nos 80 milhões de euros. Na transferência, representa um investimento de 18 milhões de euros, aos quais poderão acrescer mais verbas, mediante o cumprimento de objetivos previamente definidos. Altimira torna-se assim o quinto reforço assegurado pelos Leões para na temporada 2026-2027, juntando-se a Rodrigo Salazar, Benissa Dombia, Pedro Lima, Silas Anderson, no lote de novas opções para no plantel orientado por Rui Borges. O médio chegou a Lisboa no fim de semana passado e, depois de cumprir os habituais exames médicos, formalizou a ligação ao clube de Alvalade já durante esta semana, sendo agora integrado nos trabalhos de preparação para a nova temporada. Internacionalmente reconhecido pelo percurso realizado em Espanha, na Altimira iniciou formação no Futebol Clube Barcelona, prosseguindo depois o seu desenvolvimento na formação do Sabadell. Foi precisamente ao serviço desse clube que deu os primeiros passos no futebol de séniores, antes de rumar ao Betis no verão de 2023, numa transferência avaliada em cerca de 2 milhões de euros. Na sua chegada ao Sporting, o jogador assume que a sua vontade é ajudar a equipa a conquistar títulos e, sobretudo, dar muitas alegrias aos adeptos. Ainda durante a passagem pelo clube andaluz, no médio somou 109 jogos oficiais ao longo de 3 temporadas, contribuindo com 5 golos e 4 assistências. Na última época, participou em 40 encontros, registrando 2 golos e 3 passes para finalização. O Futebol Clube do Porto iniciou a preparação para a época desportiva 2026-2027. Na conferência com o Farioli, para orientar o primeiro dia de trabalhos no Olival, a sessão ficou marcada pela presença dos 28 jogadores, com reforços e vários elementos da equipa B, numa fase ainda condicionada pelas ausências de internacionais. Nas principais novidades do plantel são o regresso de André Silva, 9 anos depois de ter deixado o Dragão para a formação do Milan, a contratação do guarda-redes João Afonso, proveniente do Santa Clara, e a chegada do promissor médio norueguês Erik Granas, de apenas 16 anos, recrutado na formação do Frenkstad. Além dos reforços, Farioli chamou também vários jovens para serem observados durante o arranque da pré-temporada. Entre eles estão Mateus Mide, Bernardo Lima, assim como Luís Gomes, Johan Pereira, Tiago Silva, João Teixeira, Duarte Cunha, Eduardo Ferreira, André Miranda e Gabriel Brás, na central de 22 anos da equipa B. O primeiro dia foi dedicado aos habituais exames médicos e avaliações, assim como testes físicos, depois de uma reunião matinal que juntou os jogadores e equipa técnica. O treinador italiano continua, porém, sem poder contar com alguns internacionais. Diogo Costa e Stefan Eustáquio permanecem ao serviço de Portugal e Canadá no Mundial 2026, enquanto que Denis Gull deverá integrar os trabalhos antes da deslocação até ao estágio em Inglaterra após a eliminação da Turquia no Campeonato do Mundo. Já Bednarek, Kivior, Pietuszewski, Perpetus, Froholt, Saitu e Pablo Rosário só têm regresso previsto na próxima segunda-feira, depois de terem beneficiado um período adicional de férias na sequência dos compromissos pelas respectivas seleções. O Futebol Clube do Porto seguirá para a Inglaterra entre 13 e 18 de julho, onde realiza no estágio de pré-temporada no St. George's Park, antes de iniciar oficialmente a época com a discussão da Supertaça Cândido de Oliveira frente à formação do Torriense. Ainda dentro do assunto azul e branco, mesmo com a chegada de André Silva no Futebol Clube do Porto, equaciona reforçar o ataque com mais um jogador. E nesta altura está a avaliar uma eventual investida por Marcos Leonardo do Al-Hilal, apesar dos bons números na época passada. No futebol de saudita, 19 golos em 39 jogos, o brasileiro é visto internamente como um nome negociável, uma vez que o clube de Riad trabalha com a ideia de libertar algumas vagas de estrangeiros no seu plantel. Alvo dos espanhóis do Atlético de Madrid no último mercado de inverno europeu, o jovem goleador está também na mira da Fiorentina. O emblema italiano, inclusive, já apresentou uma primeira oferta oficial pelo jogador. No caso dos dragões Marcos Leonardo, por enquanto, uma alternativa bem referenciada. A SAD Portista ainda discute na possibilidade de enviar uma proposta aos sauditas, outras opções em avaliação para fortalecer o ataque de Francesco Farioli. O avançado brasileiro, recorde-se, representou a equipa do Benfica em 2023-2024, quando foi contratado do Santos por 18 milhões de euros. Ficou apenas uma temporada na luz, sendo então vendido para o Al-Hilal por 40 milhões de euros. Aos 23 anos, Marcos Leonardo mantém vivo no sonho de regressar em breve à Europa e, quem sabe, ser novamente opção na seleção brasileira. O Sporting Clube de Braga oficializou a contratação de Adrián Sastremi, na defesa central de 24 anos, que chega proveniente da formação do Luzerno, no Internacional Suíço, assinou um contrato válido por 5 temporadas, até junho de 2031, tornando-se mais uma opção para Carlos Vicente na preparação da época desportiva 2026-2027. Os minhotos investiram 2,8 milhões de euros na aquisição dos jogadores, no valor que poderá aumentar em mais 500 mil euros, mediante o cumprimento de objetivos individuais e coletivos. O acordo contempla ainda uma cláusula segundo na qual o Luzerno terá direito a 12% de mais-valia de uma futura transferência, fica igualmente protegido por uma cláusula de rescisão fixada nos 40 milhões de euros. A defesa já se juntou aos trabalhos da equipa principal e passa a integrar o plantel arsenalista para a nova temporada. Nascido na Suíça, internacional pela seleção principal daquele país, embora tenha também representado os escalões jovens da Albânia, iniciou o percurso formativo no Young Boys antes de ingressar no Benfica. Em 2018, nas Águias, completou grande parte da formação e estreou-se pela equipa principal na temporada 2024-2025, assumindo 6 jogos. No verão seguinte, mudou-se para o Luzerno, onde realizou mais uma época de afirmação. Ao serviço do clube suíço, discutiu 37 encontros oficiais, 35 dos quais na condição de titular, contribuindo com 2 golos e 1 assistência. Com a chegada de Adrián Sastremi, o Sporting Clube de Braga reforça assim o eixo da defesa com um jogador que já conhece o futebol português e que regressa agora ao país para iniciar uma nova etapa da sua carreira ao serviço dos arsenalistas. A seleção portuguesa viajou de Palmeiras para Toronto, onde vai defrontar a Croácia nos 16avos de final do Mundial 2026. Roberto Martínez contou com os 27 jogadores convocados para a competição, pelo menos durante os primeiros 15 minutos abertos à comunicação social. Num treino realizado sob temperaturas elevadas, 32 graus, com uma sensação térmica de 37, na equipa das esquinas, cumpriu os habituais exercícios de aquecimento, enquanto os guarda-redes trabalharam à parte. Na única ausência foi mesmo Ricardo Carvalho, o antigo internacional português, adjunto de Roberto Martínez, falhou o treino por motivos familiares depois da morte do seu pai e poderá regressar apenas após um encontro com a Croácia. Caso Portugal garante o apuramento para nos 8avos de final, a seleção nacional esteve instalada em Palmeiras desde o dia 12 de junho e viajou para Toronto, já em solo canadiano. Portugal realizou mais um treino antes do duelo com os croatas. Grande visão a esta partida. Roberto Martínez, o selecionador de Portugal, acabou por destacar as mais-valias da seleção da Croácia e deixou ainda na garantia aos portugueses que podem estar descansados, porque Portugal vai deixar tudo dentro das 4 linhas para fazer um bom jogo perante a seleção croata.
3: Utiliza o talento de jogadores como Kovacic e Modric, que são muito influentes. Depois são ajustes. Acho que contra a Inglaterra, a Croácia tentou uma pressão muito alta. Acho que depois foi uma equipa um bocadinho mais pragmática, mas a Croácia é uma equipa que precisa da bola e amanhã é um aspecto muito importante, é o poder controlar o jogo através da bola. Então não há surpresas, acho que as duas equipas conhecem as duas muito, muito bem e estamos preparados. Isso é o que acontece no Mundial, não é só Portugal. Já vemos que todos os jogos são muito, muito competitivos e os detalhes, os pormenores são importantes, mas é certo, a mensagem é de muito trabalho, de muito foco dentro do grupo e agora posso dizer a todos os portugueses que os valores de luta, de dar tudo até o fim, estão aqui com o compromisso dos jogadores, então fiquem tranquilos porque amanhã estamos preparados para dar tudo.
12: E depois dessa garantia de que Portugal está preparado para defrontar a seleção da Croácia, Roberto Martínez acabou também por assumir que o Mundial começa agora nos 16avos de final.
3: Exatamente. Eu acho que está com muita força, porque a força é a união e o talento que temos no balneário e o compromisso dos jogadores. Confiante, acho que a confiança e a preparação para este jogo ou para este Mundial foram os 3 jogos que tivemos, jogos com momentos difíceis, momentos onde nós mostramos muita resiliência, muita intensidade. Quando estás um bom nível, ganhar é importante, mas quando o jogo não está do teu lado é importante não perder e a intensidade para manter a baliza a 0 contra a Colômbia foi muito, muito bom e há valores que nós podemos utilizar, mas realmente o Mundial começa amanhã.
12: Já do lado dos jogadores, Vitinha fez antevisão também a esta na partida, mas esperando uma Croácia difícil e admitindo que Modrić é uma referência.
4: Sem dúvida, estamos ansiosos por poder, jogar esta, este importante jogo contra a Croácia. E como disse, é outra fase mundial, fase eliminar. Já podemos ver os outros jogos que se passaram e sabemos o que nos espera e vamos estar preparados. Ainda vamos ver a Croácia em melhor pormenor e vamos preparar da melhor forma, mas acho que é melhor, o melhor mesmo é concentrarmos em nós, em concentrar nas coisas em que podemos melhorar, que temos, e entrar em campo com a máxima concentração e vontade para passar, porque nós queremos muito passar. Diria que sim, sem dúvida. Não, acho que ainda tenho mais por fazer. Como eu disse anteriormente, não por falta de vontade ou de empenho, mas por vezes as coisas simplesmente não saem, e acho que tanto eu como a equipa podemos fazer e vamos fazer melhor. É um prazer para mim poder jogar contra um jogador como o Luka Modrić. Já disse várias vezes e já tive a oportunidade de jogar contra ele, inclusive de trocar a camisola. É um excelente jogador e uma referência para mim. Espero que amanhã ele fique mais triste do que
12: no encontro entre Portugal e Croácia, mas está marcado para na meia-noite de sexta-feira. Os clubes da Liga aprovaram a inclusão dos pontapés de canto no protocolo do vídeo-árbitro, na proposta pelo Sporting Clube de Braga, na Assembleia Geral Extraordinária, para a apreciação, discussão e votação da proposta de alteração aos regulamentos das competições da Liga, realizada na Arena Liga na Portugal no Porto, numa Assembleia Geral em que o Aves Futebol de Sade foi o único clube que não compareceu. As sociedades esportivas da primeira e da segunda Liga ratificaram um âmbito de acordo ao VAR mais alargado, que permite reverter decisões arbitrais relativas aos cantos, entrando nisto, já em vigor, na época 2026-2027, acabou por confirmar o organismo. Na Assembleia Geral foi aprovada na generalidade no novo modelo competitivo, na Pareb na Taça da Liga, entrar em vigor na época desportiva 2027-2028, pode, porém, sofrer alterações específicas, consoante o número de clubes portugueses nas competições europeias e equipas B na segunda Liga. A prova começa com uma fase de Liga, com datas ainda acertadas, com 26 equipas que vão discutir dois jogos, um na condição visitada e outro como visitante. Os quatro primeiros classificados apuram-se para no play-off, do qual sairão dois clubes que se juntam aos seis que discutem competições europeias na época desportiva 2027-2028 e têm apuramento direto para nos quartos de final, fase jogada numa mão, e que apura nos quatro clubes. Para já na habitual Final Four, durante a reunião magna no Sporting Clube de Braga, manifestou o interesse em antecipar as eleições aos órgãos sociais da Liga para que se realize já durante este ano, antes de se iniciarem as negociações para a comercialização dos direitos audiovisuais centralizados. Esta reunião magna teve ainda na aprovação por larga maioria do plano de atividades e orçamento da Liga para a época desportiva 2026-2027, um assunto que vai poder escutar no próximo bloco informativo. O AC Milan oficializou a contratação de Gonçalo Ramos, avançado internacional português de 25 anos, proveniente do PSG. O jogador assinou um contrato válido até 2031 e torna-se no reforço mais caro da história do emblema italiano, numa transferência avaliada em cerca de 70 milhões de euros, no valor que pode aumentar mediante objetivos. A mudança do avançado para o Milan resulta de um pedido expresso de Ruben Amorim, novo treinador dos Rossoneri, que vê em Gonçalo Ramos numa peça-chave para o setor ofensivo da equipa. O clube italiano ainda não divulgou oficialmente os valores, mas na imprensa internacional aponta para uma operação de grande dimensão financeira. Em comunicado, o Milan limitou-se a dar as boas-vindas aos jogadores, assumindo que na espera dele na grande sucesso e que possa ajudar a equipa. Gonçalo Ramos deixa assim o PSG após três temporadas, no período em que somou 45 golos em 131 jogos e conquistou um total de 12 troféus, incluindo duas na Ligas dos Campeões consecutivas. Nesta última época, registrou 12 golos e uma assistência em 45 encontros, mesmo sem ter tido um estatuto de titular indiscutível na equipa orientada por Luís Henrique. Recordar que o internacional português chegou a Paris em 2023-2024, depois de ter perdido no Benfica, e nesse período venceu 3 na Ligue 1, 2 taças de França, 3 supertaças, uma supertaça europeia e uma taça intercontinental. Tiago Nunes e Igor de Sousa terminaram a ligação ao Sport Lisboa e Benfica, ditando assim o fim de ciclo da dupla brasileira, com os encarnados no que diz respeito à modalidade de futsal. Em comunicado, o Benfica confirmou a saída da dupla bicampeã nacional pelas Águias. Diego Nunes, de 31 anos, e Igor de Sousa, de 27 anos, representaram o Benfica nas últimas quatro temporadas, desde 2022-2023. Nesta época, contribuíram para as conquistas conquistas do campeonato na Taça de Portugal e na Taça da Liga. Venceram ainda pelo clube na Liga 2024-2025 e a Supertaça de 2023. Diego Nunes contribuiu ainda para os êxitos de 2022-2023 na Taça de Portugal e na Taça da Liga, nas quais Igor, por lesão, não teve minutos. Diego Nunes fez 132 jogos e 69 golos pelo Benfica e, segundo a imprensa desportiva, estava na caminho do Palma, no futsal de Espanha. Também para no país vizinho, mas para no Barcelona, na segue Igor, após 119 jogos e 57 golos marcados pelos encarnados. Confirmada está também a saída de Jacaré no Benfica. Também confirmou o adeus do brasileiro de 27 anos, que ajudou na conquista dos dois campeonatos, duas taças de Portugal, uma supertaça e duas taças da Liga. Fez um total de 256 jogos e 151 golos. Chegou ao clube em 2016-2017 para no sub-20, onde também foi campeão em 2018-2019. E na primeira metade de 2019-2020 foi emprestado ao futsal azulmais. A fechar, olhamos para no ténis, nomeadamente para no tenista luso Jaime Faria, que se qualificou para na segunda ronda do Wimbledon ao vencer o japonês Shu na primeira eliminatória do terceiro torneio do Grand Slam da temporada. No encontro terminou com os parciais de 6-7, 3-6, 5-7-6 e 3-6 após 2 horas e 49 minutos. Atual número 2 nacional, 98º classificado do ranking mundial ATP, Faria alcança pela primeira vez na segunda ronda do torneio londrino, depois de ter sido eliminado na estreia na edição anterior. O português volta assim a confirmar a sua capacidade de ultrapassar na fase de qualificação e de competir com sucesso nos principais palcos do ténis mundial. O encontro começou de forma equilibrada, com ambos os jogadores a segurarem os respectivos serviços, até nos momentos decisivos do primeiro set. O português acabou por enfrentar dificuldades, não se ter o serviço e a ver o adversário a distanciar-se, mas conseguiu responder com personalidade, recuperando a desvantagem e levando no parcial para tie-break, que viria a vencer. No segundo set, Faria entrou mais agressivo e beneficiou de um início forte, conseguindo uma quebra de serviço logo no jogo inaugural. A vantagem sendo construída permitiu ao português controlar no ritmo e fechar assim o parcial com relativa tranquilidade. O terceiro set revelou-se mais intenso, com várias oportunidades de quebra para ambos os lados. O japonês dispôs de múltiplos set points, mas o tenista português conseguiu resistir à pressão e forçar de novo tie-break, desta vez perdido para o japonês. A decisão ficou guardada para no quarto parcial, onde Faria conseguiu um break decisivo no 8º jogo. A partir daí, manteve a consistência no serviço e fechou o encontro ao segundo match point, garantindo assim o apuramento. O serviço voltou a ser uma das principais armas do português, que registrou 17 aças e uma elevada eficácia no primeiro serviço ao longo da partida.
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3: O golfista norte-americano Tiger Woods anunciou que irá fazer uma pausa na carreira para procurar ajuda profissional na sequência de um recente incidente que culminou na sua detenção por condução sob o efeito de substâncias. A decisão foi comunicada através das redes sociais, poucos dias após ter sido detido perto da sua residência em Jupiter Island, na Flórida. Woods explicou que a sua prioridade é na sua saúde e o seu bem-estar. Vai afastar-se durante um período de tempo para procurar tratamento e concentrar na sua saúde, afirmou o atleta. Sabe e compreende a gravidade da situação em que se encontra atualmente. É necessário dar prioridade ao seu bem-estar e trabalhar para uma recuperação duradoura e completa. O golfista sublinhou o seu compromisso em regressar mais forte, está empenhado em tirar o tempo necessário para voltar a uma condição mais saudável, mais forte e mais concentrada, tanto a nível pessoal como profissional, acrescentou, pedindo ainda respeito pela sua privacidade e também pela privacidade da sua família. Recordar que Tiger Woods foi detido por conduzir em estado de alteração após ter passado 8 horas nos escritórios da polícia da região. Foi libertado sob fiança. O teste de alcoolemia deu negativo, mas o atleta recusou fazer qualquer tipo de análise à urina.
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2: Vamos lá olhar agora para mais um craque mundial aqui na primeira Rádio Desporto.
4: Eric Cantona, também conhecido como Le Roi, ou o Rei em português, é uma figura marcante e controversa no futebol, com uma carreira que influenciou não só dentro de campo, mas também fora dele. Nascido em Marselha, França, em 1966, Cantona começou a sua carreira em clubes menores no país, mas foi no Manchester United que realmente se destacou, transformando-se num ícone da Premier League. Cantona começou a sua trajetória no futebol no Auxerre, clube pelo qual fez a sua estreia profissional em 1983. Durante os primeiros anos da sua carreira, mostrou grande talento, mas também uma personalidade forte e um temperamento imprevisível. Passou por alguns clubes franceses, como o Marselha, o Bordeaux, o Montpellier e o Nîmes, conquistando títulos nacionais, mas sempre com problemas disciplinares. A sua passagem por Marselha foi marcada pela vitória no Campeonato Francês em 1989, mas Cantona não se adaptou completamente ao clube, que culminou na sua transferência para o Nîmes, onde um incidente com o árbitro quase resultou na sua reforma precoce. Após essa fase turbulenta, decidiu buscar uma nova oportunidade em Inglaterra, onde a sua carreira descolaria de forma irreversível. A carreira de Cantona mudou drasticamente ao transferir-se para o Leeds United em 1992. Rapidamente ajudou o clube a conquistar o título da primeira divisão inglesa, mas foi depois da sua transferência para o Manchester United que se tornaria uma verdadeira lenda. Chegando ao Old Trafford em novembro de 1992, Cantona teve um impacto imediato. Os Red Devils, que não conquistavam o título inglês há mais de 25 anos, venceram a Premier League na sua primeira temporada com o francês. Com o seu estilo arrojado, passos precisos e golos decisivos, ajudou a transformar o United numa potência do futebol inglês. Entre 1992 e 97, sob sua liderança, o clube conquistou 4 títulos da Premier League, além de 2 taças da Inglaterra. Cantona sempre foi conhecido tanto pelas suas habilidades com bola quanto pelo seu temperamento explosivo. O episódio mais famoso da sua carreira ocorreu em 1995, quando durante uma partida frente ao Crystal Palace deu um pontapé num adepto adversário que o insultou da bancada. Esse incidente resultou numa suspensão de 8 meses, um dos momentos mais controversos da história do futebol inglês. Apesar disso, quando retornou da suspensão, Cantona rapidamente recuperou a sua forma e liderou o Manchester United em mais uma conquista da Premier League, em 1996. Esse foi um dos momentos que cimentou o seu status de rei, tanto pelo seu carisma quanto pela sua importância dentro de campo. Surpreendentemente, Cantona anunciou a sua retirada em 1997, aos 30 anos, no auge da sua carreira. Decidiu então seguir outros caminhos, incluindo uma carreira como ator e envolvimento com o cinema e arte. Fora dos campos, o francês sempre foi conhecido pela sua personalidade forte, pensamentos filosóficos e declarações marcantes que alimentaram a sua aura de enigma e fascínio. O avançado deixou um legado profundo no Manchester United e no futebol mundial. Foi nomeado em 1994 como jogador do ano para a Associação de Jogadores Profissionais Ingleses e em 2001 foi eleito o jogador do século pelos adeptos do United. A sua influência no renascimento do clube e na Premier League é inegável, sendo lembrado como um dos maiores jogadores da história do futebol inglês. A carreira de Eric Cantona foi marcada tanto pelo brilhantismo dentro de campo como pela sua irreverência.

0: experiência fora dele. Ícone do Manchester United e da Premier League, Cantona não só ajudou a transformar o clube numa potência global, como também redefiniu o papel de uma estrela do futebol, combinando talento, liderança e uma personalidade única. Mesmo após a sua retirada, continua a ser uma figura reverenciada e uma das personalidades mais influentes da história do futebol.
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2: São 7 da manhã e 31 minutos.
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6: O Marseille comunicou a saída de Benabi Baye, documento técnico da formação do Sul de França. Baye, que, enquanto jogador, já tinha representado o Marseille. Entre 2003 e 2007, estava no clube desde fevereiro passado, venceu por metade dos 14 jogos realizados. Habib assumiu o comando do Marseille no quarto lugar do campeonato, tendo terminado a prova no quinto posto, a 2 pontos do pódio. Ainda por França, na crise do Bordeaux, atingiu patamares mais preocupantes, já depois de ter jogado no quarto escalão francês nos últimos 2 anos. O clube histórico de França foi agora excluído das competições nacionais. A Direção Nacional de Controlo de Gestão tomou a decisão de excluir 6 vezes campeão de França, de acordo com a imprensa francesa. O motivo prende-se com o facto do Bordeaux não ter assegurado os 9 milhões de euros necessários para garantir a participação na próxima temporada. O clube reagiu em comunicado, afirmando que irá recorrer desta decisão. Deste modo, no caso de um recurso ser recusado, no Bordeaux arrisca-se a jogar apenas na 6ª divisão francesa. O gol inaugural no França-Suécia permitiu a Kylian Mbappé fazer história. No francês de 27 anos, tornou-se o melhor marcador em jogos a eliminar de campeonatos do mundo, com um total de 10 golos, a contar com o segundo golo no jogo. Kylian Mbappé deixou para trás 2 brasileiros de uma assentada só, na Leonidas, com 8 golos entre 1934 e 1938, e Ronaldo, 8 golos entre 1998, 2002 e 2006. O internacional francês do Real Madrid ultrapassou ainda Miroslav Klose, com 16 golos. Em fases finais, destacou-se como o segundo melhor marcador de sempre em mundiais. Tem agora 18, apenas menos 1 em relação a Lionel Messi. Lucas Paquetá falha nos 8º de final do Mundial 2026. Está em dúvida para o que resta da competição. O médio de 28 anos foi titular nos 4 jogos da seleção brasileira, mas saiu lesionado no intervalo do duelo contra no Japão. De acordo com a Federação Brasileira, Paquetá sofreu uma lesão muscular na zona posterior da coxa esquerda. Na imprensa brasileira, avança que Paquetá só deverá estar disponível para a final do Mundial 2026. Além do médio, também Rafinha consta no boletim clínico, depois recupera de uma lesão muscular na coxa direita. De acordo com a Confederação Brasileira de Futebol, o extremo do Barcelona já trabalha no relevado, ainda que de forma condicionada, por isso nem pouco provável que Rafinha regresse nos 8º de final. O Brasil discute na próxima eliminatória do Mundial 2026 no domingo, pelas 9 da noite, em Nova Jersey, frente à seleção da Noruega. Ronald Koeman já não é selecionador dos Países Baixos. Na Federação Irlandesa de Futebol confirmou a saída do treinador na sequência da eliminação prematura da seleção no Mundial 2026 diante de Marrocos nos 16º de final. Após o desempate por grandes penalidades, a desvinculação foi acordada entre as duas partes, uma decisão que põe fim à segunda passagem de Koeman pelo comando da seleção irlandesa. O contrato do treinador terminava na 31 de julho, mas ambas as partes entenderam que a separação seria a solução mais adequada após a campanha. Aquém das expectativas, na mensagem de despedida, Koeman explicou que a decisão foi ponderada e deixou palavras de reconhecimento a todos aqueles com quem trabalhou durante os 2 períodos em que liderou a seleção. O antigo treinador do Benfica não escondeu a desilusão pelo percurso da equipa no Campeonato do Mundo e revelou que razões pessoais também pesaram nesta decisão. Nigel de Jong, diretor do futebol da Federação Neerlandesa, agradeceu também o trabalho desenvolvido pelo técnico e manifestou total compreensão pela decisão tomada. De relembrar que Koeman assumiu pela primeira vez o comando da seleção em 2018, sucedendo Dick Advocaat, depois das passagens de Frank de Boer e Louis van Gaal, regressou ao cargo no início de 2023, após o Mundial do Qatar. Durante as duas etapas na frente da seleção, conduziu os Países Baixos na final da Liga das Nações de 2019, perdida na frente a Portugal, e alcançou ainda nas meias finais do Euro 2024, na competição em que a equipa foi eliminada pela Inglaterra. Com a saída de Ronald Koeman, a seleção neerlandesa fica sem selecionadores a poucos meses do arranque da próxima edição da Liga das Nações, estando agora na Federação Neerlandesa de Futebol à procura de sucessor para o cargo. Também chicotada psicológica pela seleção do Equador, Sebastián deixou o comando técnico da seleção equatoriana na sequência da eliminação frente ao México nos 16avos de final do Mundial 2026. A derrota por 2-0 ditou o adeus na competição e também o fim da ligação entre o treinador argentino e a federação equatoriana. O contrato de Sebastián terminava com a participação do Equador no Mundial e ambas as partes decidiram não prolongar o vínculo. Apesar da despedida, Sebastián fez questão de agradecer a oportunidade de orientar a seleção. A campanha neste Mundial ficou marcada por altos e baixos, com resultados menos positivos diante da Costa do Marfim e do Curaçao. No entanto, na vitória sobre a Alemanha, garantiu o apuramento histórico na fase a eliminar, mas a derrota diante do México confirmou a eliminação e o fim do ciclo de Sebastián.
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14: A história do futebol europeu está repleta de equipas que brilharam intensamente, mas que hoje enfrentam dificuldades para recuperar a antiga glória. São os gigantes adormecidos, para ouvir aqui na primeira rádio de desporto, todos os dias também com o Hugo Taveira.
15: O Celtic Football Club é um dos clubes de futebol mais importantes e tradicionais da Escócia e do mundo. Fundado em 1887, na cidade de Glasgow, o Celtic construiu uma história repleta de sucessos nacionais e internacionais, consolidando-se como um gigante do futebol europeu, especialmente nas conquistas da década de 1960. Desde a sua fundação, o Celtic destacou-se como uma força dominante no futebol escocês, conquistando o seu primeiro título da Scottish League Championship em 1893, apenas 5 anos após ser criado. O clube rapidamente se tornou um dos mais vencedores do país, ao lado do seu maior rival, o Rangers, com quem protagonizou o famoso Old Firm, um dos derbys mais históricos e intensos do futebol mundial. O maior feito internacional do Celtic ocorreu na temporada de 1966-67, quando a equipa se tornou a primeira do Reino Unido a conquistar a Taça dos Campeões Europeus, a atual Liga dos Campeões. Sob o comando do lendário treinador Jock Stein, o Celtic, apelidado de Lisbon Lions, derrotou o poderoso Inter de Milão na final realizada em Lisboa, Lisboa, no Estádio Nacional, com uma vitória por 2-1. Essa conquista não foi apenas memorável pelo título em si, mas também pela forma como o Celtic jogou. A equipa adotou um estilo ofensivo, em contraste com o futebol defensivo da época. Jimmy Johnson e Bobby Murdoch foram dois dos grandes destaques dessa equipa e o triunfo tornou o Celtic um dos maiores clubes da Europa e um símbolo do orgulho para o futebol escocês. Na mesma temporada, o Celtic conquistou também todos os principais troféus domésticos possíveis: a Liga Escocesa, a Taça da Liga e ainda a Glasgow Cup. Após o título europeu de 1967, o Celtic continuou a ser uma força competitiva na Europa. Voltou a chegar à final da Taça dos Campeões Europeus em 1970, mas foi derrotado aí pelos neerlandeses do Feyenoord por 2-1. Além disso, nas décadas seguintes, o clube fez várias participações dignas de nota nas competições europeias, embora sem repetir o sucesso de 1967. Na década de 2000, o Celtic viveu outro momento importante ao alcançar a final da Taça UEFA, atual Liga Europa, em 2003, sob o comando de Martin O'Neill. Na final realizada em Sevilha, a equipa foi derrotada por 3-2 pelo Futebol Clube do Porto, num jogo intenso que só foi decidido no prolongamento. O Celtic, além dos seus feitos em campo, é um clube com uma rica tradição e identidade cultural. Fundado com o objetivo de ajudar a comunidade irlandesa de Glasgow, o Celtic manteve uma forte ligação com as suas raízes católicas e irlandesas, sendo uma parte integrante da comunidade local. O clube continua a ser uma potência no futebol escocês, regularmente conquistando títulos da Scottish Premiership e mantendo-se competitivo em competições europeias. O Celtic Park, o estádio da equipa, é famoso pela sua atmosfera vibrante e apaixonada. O emblema britânico também possui uma forte base de adeptos a nível global que seguem fielmente o clube tanto nas competições domésticas como nas europeias, celebrando o legado de conquistas e o espírito do futebol ofensivo e competitivo que sempre os caracterizaram. Em suma, o Celtic Football Club é mais do que apenas um clube de futebol. É um símbolo de orgulho para os seus adeptos e uma das instituições mais veneradas do futebol europeu. A conquista da Taça dos Campeões Europeus de 1967 permanece o ponto mais alto da sua rica história e o legado do clube continua a ser transmitido através das gerações.
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14: Vamos lá olhar agora para mais um grande feito histórico aqui na Primeira Rádio Desporto.
15: A equipa do AC Milan, entre 1988 e 1994, é considerada uma das mais icónicas da história do futebol. Sob a direção do treinador Arrigo Sacchi, a equipa revolucionou a forma de jogar, implementando um estilo de jogo baseado na pressão alta e na coesão tática. Esse modelo não apenas trouxe sucesso imediato, mas também influenciou gerações futuras de treinadores e equipas ao redor do mundo. A formação mais emblemática do Milan deste período contou com jogadores como Franco Baresi, Paolo Maldini, Marco Van Basten e Ruud Gullit. Baresi, como capitão e defesa central, era a âncora da defesa, enquanto Maldini, um jovem lateral na época, já mostrava o seu imenso potencial. Gullit e Van Basten formavam uma dupla ofensiva letal, combinando força física e habilidade técnica, e tornaram-se assim símbolos do ataque milanês. Durante a temporada de 1988-89, o Milan conquistou a Taça dos Clubes Campeões Europeus ao vencer o Steaua de Bucareste por 4-0 na final, um triunfo que consolidou a equipa como uma potência no cenário europeu. A formação foi elogiada não apenas pela qualidade dos seus jogadores, mas também pela sua capacidade de trabalhar em equipa e pela intensidade do seu jogo. Esse título foi o primeiro de muitos que viriam, pois o Milan tornaria-se uma força dominante na Europa e em Itália. Na temporada seguinte, a equipa repetiu o feito ao vencer novamente a Liga dos Campeões, agora superando o Olympique de Marselha. Este triunfo foi especialmente significativo, pois solidificou a reputação da equipa como uma das melhores da história do futebol. Durante esse tempo, a formação também conquistou o campeonato italiano, o que fez do Milan um dos clubes mais vitoriosos da época. O sucesso dos Rossoneri não se limitou apenas ao campo de jogo, já que a equipa também se destacou pelo seu impacto fora das quatro linhas. O clube tornou-se um modelo de profissionalismo e gestão no futebol e o seu legado permanece influente. O trabalho de Sacchi e a filosofia que implementou no Milan inspiraram muitos treinadores que vieram depois, estabelecendo um novo padrão para o jogo. O período de 1988 a 1994 é, sem dúvida, um dos mais gloriosos na história do AC Milan. A combinação de talento, tática e trabalho em a equipa não apenas rendeu troféus, mas também deixou uma marca inolvidável no futebol mundial, fazendo do Milan uma referência em excelência e inovação no desporto.
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14: E seguimos agora nesta emissão com o perfil do jogador.
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15: Marquinhos, de nome completo Marcos Auás Correia, é um futebolista brasileiro nascido a 14 de maio de 1994 em São Paulo. Atualmente joga como defesa central no Paris Saint-Germain e é também uma peça-chave na seleção brasileira. Conhecido pela sua liderança em campo, capacidade de leitura de jogo e versatilidade, Marquinhos tem-se estabelecido como um dos melhores defesas do futebol mundial. Iniciou a sua carreira no Corinthians, onde subiu nas camadas jovens até estrear-se pela equipa principal em 2012. Rapidamente chamou a atenção de clubes europeus e ainda nesse ano transferiu-se para a Roma na Série A italiana. A sua passagem pelo futebol italiano foi curta, mas impactante, tendo apenas jogado uma época no clube romano. O seu desempenho sólido despertou o interesse de grandes clubes europeus e em 2013 foi contratado pelo PSG. No Paris Saint-Germain, Marquinhos consolidou-se como um dos pilares defensivos da equipa. Desde a sua chegada tem sido uma figura constante no eixo da defesa parisiense, adaptando-se a diferentes sistemas táticos e jogando também como lateral direito ou médio defensivo, quando necessário. Com o PSG, conquistou múltiplos títulos da Liga, Taças de França e Taças da Liga, além de ter desempenhado um papel crucial nas campanhas europeias do clube, incluindo a chegada à final da Liga dos Campeões em 2020. Além da sua carreira de sucesso ao nível de clubes, Marquinhos tem sido uma presença regular na seleção brasileira desde 2013. Representou o Brasil em diversas competições internacionais, incluindo a Copa América e o Campeonato do Mundo. A sua capacidade de liderança dentro de campo valeu-lhe a braçadeira de capitão em várias ocasiões. Nos últimos anos, Marquinhos tem sido amplamente reconhecido pela sua consistência, inteligência tática e caráter, qualidades que o tornam não só num líder natural no PSG, onde passou grande parte da sua carreira, mas também uma figura fundamental na defesa da seleção brasileira.
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14: Agora nesta emissão seguimos com os craques da Liga Portuguesa, aqueles que mais se destacaram. O talento desses craques imortalizou-os, mas a vida pós-carreira nem sempre é fácil e alguns enfrentam também desafios em manter a mesma relevância. É para ouvirmos também aqui nestas emissões da primeira rádio de desporto esses craques que mais se destacaram na Liga Portuguesa.
15: Givanildo Vieira de Sousa, mais conhecido como Hulk, é um dos grandes nomes do futebol brasileiro. Com uma carreira que se destaca pela sua força física, habilidade e precisão nos remates, Hulk teve passagens memoráveis por clubes como o Futebol Clube do Porto, Zenit de São Petersburgo e, claro, também pela seleção brasileira. Hulk começou a sua carreira no Brasil, mas foi no futebol asiático que deu os primeiros passos em termos internacionais, quando foi contratado pelo Kawasaki Frontale do Japão. Depois de passar por empréstimos no Consadole Sapporo e no Tokyo Verde, onde chamou a atenção pelos muitos golos marcados, Hulk começou a ganhar notoriedade e atraiu o interesse de clubes europeus. Em 2008, chegou a Portugal para representar o Futebol Clube do Porto, clube onde viveria uma das fases mais marcantes da sua carreira. Na sua primeira temporada, em 2008-2009, já mostrou o seu valor, contribuindo com 8 golos no campeonato e ajudando o Porto a conquistar o título da Primeira Liga. Rapidamente se tornou uma peça fundamental na equipa portista, destacando-se pela sua força, velocidade e capacidade de finalização. O auge da passagem de Hulk pelo Futebol Clube do Porto ocorreu na temporada de 2010-2011, quando o clube, comandado por André Villas-Boas, venceu a Liga Europa e dominou o cenário nacional, conquistando o Campeonato Português de forma invicta. Hulk foi crucial para essa campanha, terminando como o melhor marcador do campeonato com 23 golos e contribuindo também nas competições europeias. Ao todo, durante as 4 temporadas que passou no Dragão, o jogador brasileiro ajudou o clube a conquistar 4 títulos da Primeira Liga, 3 taças de Portugal, 3 supertaças Cândido de Oliveira e a já mencionada Liga Europa. O seu poderio físico transformou-o num dos jogadores mais temidos e admirados da Liga Portuguesa. A sua presença em campo era avassaladora e a sua capacidade de jogar tanto como extremo como avançado deu uma versatilidade tática ao Porto. Durante o tempo que passou em Portugal, Hulk marcou centenas de golos em competições domésticas e internacionais, consolidando-se como um dos melhores estrangeiros que já passaram pelo clube. Em 2012, após o sucesso em Portugal, o atleta foi vendido ao Zenit de São Petersburgo, da Rússia, por um valor recorde na altura. A transferência, avaliada em cerca de 60 milhões de euros, foi uma das maiores da história do futebol português. No Zenit, Hulk continuou a brilhar, ajudando a equipa russa a conquistar o campeonato da Premier League do país e diversas outras taças nacionais. No entanto, mesmo com o sucesso na Rússia, o impacto que teve no Futebol Clube do Porto será sempre lembrado como um dos pontos mais altos da sua carreira. Hulk também teve uma carreira internacional de sucesso, já que foi convocado regularmente para a seleção brasileira, tendo disputado torneios importantes como o Campeonato do Mundo de 2014, realizado no próprio país, e os Jogos Olímpicos de Londres em 2012, onde conquistou a medalha de prata. Embora tenha enfrentado algumas críticas ao longo do tempo na seleção, principalmente pelo seu estilo de jogo físico, Hulk contribuiu com momentos momentos importantes e jogou ao lado de grandes estrelas como Neymar e Oscar. Depois de deixar o Zenit, aventurou-se no futebol chinês, defendendo o Shanghai Sipg, onde continuou a exibir a sua potência e talento, conquistando títulos nacionais. Em 2021, regressou ao Brasil para jogar pelo Atlético Mineiro, onde rapidamente se tornou uma das referências da equipa, ajudando o clube a conquistar o Brasileirão e a Copa do Brasil, somando assim mais alguns títulos para a sua já vitoriosa carreira. Em resumo, o Hulk deixou uma marca indelével no futebol mundial, especialmente em Portugal, onde se tornou um ídolo do futebol do Porto. A sua força, habilidade e capacidade de decisão transformaram-no numa das figuras mais icónicas a vestir a camisola azul e branca, sendo sempre lembrado no clube como legado do incrível Hulk.
16: Me preocupo muito chegar pela porta da frente, sair pela porta da frente, sair valorizado, sair respeitado, então isso não tem preço. Então procuro estar com a cabeça boa para jogar. E graças a Deus, quando eu cheguei, eu saí pela porta da frente. Quando eu tiro a camisa que faço a pose do Hulk, assim, a galera vai à loucura, então foi especial.
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19: Acho que a Croácia é sempre a Croácia. A Croácia gosta da bola, é uma equipa técnica, utiliza o talento de jogadores como Kovacic e Modric, que são muito influentes. Depois, são ajustes. Acho que contra a Inglaterra, a Croácia tentou uma pressão muito alta. Acho que depois foi uma equipa um bocadinho mais pragmática, mas a Croácia é uma equipa que precisa da bola.
20: Estamos ansiosos por poder jogar este importante jogo contra a Croácia. E como disse, é outra fase mundial, fase eliminar. Já podemos ver os outros jogos que se passaram e sabemos o que nos espera e vamos estar preparados. Ainda vamos ver a Croácia em melhor pormenor e vamos preparar da melhor forma, mas acho que é melhor, o melhor mesmo é concentrarmos em nós.
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14: E agora seguimos com os craques mundiais neste produto 100% palavra.
21: Tem uma música, a torcida do Flamengo canta aí, é assim: olele, olá lá, o Romário vem aí e o bicho vai pegar.
15: Romário de Sousa Faria, mais conhecido apenas como Romário, é um dos maiores atacantes da história do futebol, famoso pela sua incrível capacidade de finalização e instinto goleador. Nascido no Rio de Janeiro, a 29 de janeiro de 1966, Romário iniciou a sua carreira profissional no Vasco da Gama, clube onde rapidamente se destacou pelo seu faro pelo golo. No Vasco, onde estreou em 1985, foi campeão carioca e começou a atrair as atenções internacionais, especialmente pelo seu desempenho no Campeonato Sul-Americano de Sub-20, em 1985. Em 88, transferiu-se para o PSV Eindhoven, nos Países Baixos, onde consolidou a sua fama de goleador. No PSV, Romário foi 3 vezes campeão neerlandês e venceu 2 taças dos Países Baixos, enquanto se tornava no melhor marcador do campeonato em 3 ocasiões. O seu faro de golo, velocidade e agilidade tornaram-no de uma das maiores estrelas do futebol europeu, atraindo o interesse de clubes ainda maiores. Em 1993 foi contratado pelo Barcelona, onde jogou sob o comando de Johan Cruyff na famosa equipa conhecida como Dream Team. Na sua primeira temporada, Romário marcou 30 golos em La Liga, liderando o Barcelona ao título espanhol e terminando como o melhor marcador da competição. Encantava com a sua técnica, dribles curtos e, claro, com a capacidade quase inata de encontrar o fundo das redes. Durante este período, o atacante firmou-se também como uma das principais figuras da seleção brasileira. A consagração máxima do baixinho vem em 1994, quando foi peça-chave na conquista do Campeonato do Mundo pela seleção do Brasil nos Estados Unidos. Formando uma temível dupla de ataque com Bebeto, Romário foi o melhor jogador do torneio e marcou 5 golos, garantindo o tetracampeonato mundial para o Brasil. Este desempenho valeu-lhe a Bola de Ouro da FIFA como o melhor jogador do mundo em 1994. Após a glória no Campeonato do Mundo, Romário voltou ao Brasil em várias ocasiões, jogando novamente pelo Flamengo e pelo Vasco da Gama, com passagens também por clubes como o Valência, no qual não conseguiu atingir o mesmo sucesso. Contudo, foi no Vasco que Romário manteve a sua relação mais forte, regressando ao clube por diversas vezes e ajudando a conquistar títulos importantes, como o Campeonato Brasileiro de 2000 e a Taça Mercosul, onde foi figura de destaque. Ao longo da sua longa carreira, alcançou o feito de marcar mais de 1000 golos, somando os golos em partidas oficiais e não oficiais. Este registro fez dele um dos poucos jogadores da história a alcançar tal marca, colocando-o no patamar dos maiores goleadores de sempre. Romário é lembrado pela sua autoconfiança, personalidade forte e pelo seu grande lema.
0: Quando eu nasci, o Papai do Céu apontou o dedo e falou: esse é o cara.
15: Após a sua retirada do futebol, enveredou pela carreira política, tornando-se senador no Brasil, onde continua a exercer grande influência. A sua contribuição para o futebol mundial, especialmente para o Brasil, é inegável, e o seu legado como um dos mais letais atacantes de sempre continua a ser celebrado.

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1: Muitos clubes que já foram gigantes na Europa agora encontram-se longe dos holofotes, adormecidos após décadas de domínio. 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
2: O Leeds United, fundado em 1919, é um dos clubes mais importantes do futebol inglês, com uma história de grandes conquistas e quedas dramáticas. O seu período áureo começou nos anos 1960 e 70, sob a liderança do treinador Don Revie, que transformou o Leeds numa das equipas mais fortes do país. Foi nessa época que o clube alcançou alguns dos seus feitos mais memoráveis. Dois títulos da primeira divisão inglesa em 68-69 e 73-74, uma FA Cup em 1972 e duas Taças das Cidades com Feiras, uma competição precursora da atual Liga Europa, em 1968 e 1971. Conhecido pelo estilo combativo e altamente disciplinado, o Leeds de Revie tornou-se uma referência de resiliência e combatividade, marcando a história do clube e do futebol britânico. Esta era dourada foi protagonizada por jogadores emblemáticos como Billy Bremner, Norman Hunter e Jack Charlton, que não só contribuíram para os sucessos dentro de campo, mas também personificaram o espírito destemido do clube. A saída de Revie, contudo, trouxe uma fase de instabilidade e o Leeds entrou em declínio, culminando na sua despromoção para a 2ª Divisão em 1982. O clube lutou anos para se reerguer, mas só na década de 1990 voltou a emergir no topo do futebol inglês. O renascimento do Leeds veio com o treinador Howard Wilkinson, que liderou o clube ao título da 2ª Divisão em 1990, garantindo a subida à primeira. Apenas duas épocas depois, em 1991-92, o Leeds surpreendeu ao vencer a última edição da 1ª Divisão antes da criação da Premier League. Com jogadores como Eric Cantona, Gary Speed e Gordon Strachan, o Leeds dominou a liga e conquistou o seu terceiro título de inglês, trazendo nova glória aos adeptos e reforçando a imagem de uma equipa resiliente e vencedora. A mudança de milénio trouxe ao clube ambições renovadas, com investimentos em grandes nomes como Rio Ferdinand e Robbie Keane, e em 2001 o clube protagonizou uma campanha europeia inesquecível, alcançando as meias finais da Liga dos Campeões. No entanto, os gastos elevados e a gestão financeira arriscada levaram o clube a uma crise profunda. Em 2004, o Leeds acabou despromovido para o Championship, a 2ª Divisão, e em 2007 caiu ainda para a League One, a 3ª, marcando um período de sofrimento e dificuldades para os seus adeptos. Nos anos recentes, o Leeds United reencontrou o caminho de volta à elite, conseguindo finalmente a promoção à Premier League em 2020, sob o comando do carismático treinador Marcelo Bielsa. Esta recuperação fez renascer a esperança entre os seus adeptos, apesar de uma nova despromoção ao Championship, que ainda hoje carregam com orgulho a história do clube, sonhando em reviver os tempos de glória que marcaram o Leeds United como uma força do futebol inglês.
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0: São 8 da manhã.
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7: A seleção portuguesa viajou de Palmeiras para Toronto, onde vai defrontar a Croácia nos 16avos de final do Mundial 2026. Roberto Martínez contou com os 27 jogadores convocados para a competição, pelo menos durante os primeiros 15 minutos abertos à comunicação social. num treino realizado sob temperaturas elevadas, 32 graus, com uma sensação térmica de 37, na equipa das esquinas, cumpriu os habituais exercícios de aquecimento, enquanto os guarda-redes trabalharam à parte. Na única ausência foi mesmo Ricardo Carvalho, o antigo internacional português, adjunto de Roberto Martinez, falhou o treino por motivos familiares depois da morte do seu pai e poderá regressar apenas após o encontro com a Croácia, caso Portugal garante o apuramento para nos oitavos de final. A seleção nacional esteve instalada em Palmeiras desde o dia 12 de junho e viajou para Toronto. Já em solo canadiano, Portugal realizou mais um treino antes do duelo com os croatas. Grande visão é esta na partida. Roberto Martinez, o selecionador de Portugal, acabou por destacar as mais-valias da seleção da Croácia e deixou ainda na garantia aos portugueses que podem estar descansados, porque Portugal vai deixar tudo dentro das quatro linhas para fazer um bom jogo perante a seleção croata.
5: Utiliza o talento de jogadores como Kovacic e Modric, que são muito influentes. Depois são ajustes. Acho que contra a Inglaterra, a Croácia tentou uma pressão muito alta. Acho que depois foi uma equipa um bocadinho mais pragmática, mas a Croácia é uma equipa que precisa da bola e amanhã é um aspecto muito importante, é o poder controlar o jogo através da bola. Então não há surpresas, acho que as duas equipas conhecem as duas muito, muito bem e estamos preparados. Isso é o que acontece no Mundial, não é só Portugal. Já vemos que todos os jogos são muito, muito competitivos e os detalhes, os pormenores são importantes, mas é certo, a mensagem é de muito trabalho, de muito foco dentro do grupo, e agora posso dizer a todos os portugueses que os valores de luta, de dar tudo até o fim, estão aqui com o compromisso dos jogadores, então fiquem tranquilos porque amanhã estamos preparados para dar tudo.
7: E depois dessa garantia de que Portugal está preparado para defrontar a seleção da Croácia, Roberto Martinez acabou também por assumir o Mundial, começa agora nos 16 avos de final.
5: Exatamente. Eu acho que está com muita força, porque a força é a união e o talento que temos no balneário e o compromisso dos jogadores. Confiante, acho que a confiança e a preparação para este jogo ou para este Mundial foram os três jogos que tivemos, jogos com momentos difíceis, momentos onde nós mostramos muita resiliência, muita intensidade. Quando estás um bom nível, ganhar é importante, mas quando o jogo não está do teu lado, é importante não perder, e a intensidade para manter a baliza a zero contra a Colômbia foi muito, muito bom, e há valores que nós podemos utilizar, mas realmente o Mundial começa amanhã.
7: Está do lado dos jogadores, Vitinha fez antevisão também a esta na partida, esperando uma Croácia difícil e admitindo que Modric é uma referência.
8: Sem dúvida, estamos ansiosos por poder jogar este importante jogo contra a Croácia. E como disse, é outra fase mundial, fase eliminar. Já podemos ver os outros jogos que se passaram e sabemos o que nos espera e vamos estar preparados. Ainda vamos ver a Croácia em melhor pormenor e vamos preparar da melhor forma, mas acho que é melhor, o melhor mesmo é concentrarmos em nós, em concentrar nas coisas em que podemos melhorar, que temos, e entrar em campo com a máxima concentração e vontade para passar, porque nós queremos muito passar. Diria que sim, sem dúvida. Não, acho que ainda tenho mais por fazer. Como eu disse anteriormente, não por falta de vontade ou de empenho, mas por vezes as coisas simplesmente não saem, e acho que tanto eu como a equipa podemos fazer e vamos fazer melhor. É um prazer para mim poder jogar contra um jogador como o Luka Modric. Já disse várias vezes e já tive a oportunidade de jogar contra ele, inclusive de trocar a camisola. É um excelente jogador e uma referência para mim. Espero que amanhã ele fique mais triste do que eu.
7: No encontro entre Portugal e Croácia, está marcado para na meia-noite de sexta-feira. A Liga Portuguesa de Futebol Profissional confirmou no licenciamento das 33 sociedades esportivas, na 3 das quais com equipas B, na Benfica, na Futebol Clube Porto e Sporting, para participarem nas competições profissionais na época na desportiva 2026-2027, incluindo o Estrela da Amadora. O anúncio surge após aparecer respectivos fundamentos da Comissão de Auditoria, constituída por dois elementos da Liga Portugal, um da Federação Portuguesa de Futebol, um do Sindicato dos Jogadores e outro da Associação Nacional de Treinadores de Futebol, técnico, o organismo, nem comunicado, porque também foram aprovados nos estádios de cada clube, não vai jogar na próxima temporada. O Casa Pia, por exemplo, não vai continuar a jogar no Estádio Municipal de Rio Maior, Sabnipna tem como alternativa o Estádio António Coimbra da Mota, casa da equipa do Estoril Praia. O Estádio Municipal de Rio Maior, Sabnipna, poderá ser igualmente na casa do Estrela da Amadora, apesar do Clube da Reboleira pretender continuar a jogar no seu recinto, no Estádio José Gomes, o mítico Estádio da Reboleira. No caso do Santa Clara, além de receber os adversários, no Estádio São Miguel, nos Açores, poderá igualmente competir no Estádio do Algarve, em Faro, no Lolé, na Marítimo e Académico de Viseu, que regressam assim à Primeira Liga, continuam a jogar nos respectivos recintos habituais, isto é, no Estádio Clube Sport Marítimo e no Fontelo. Já na Segunda Liga, uma série de equipas registrou dois estádios para atuarem enquanto anfitriões, como é o caso do Tondela, que além do Estádio João Cardoso, poderá também jogar em Coimbra, mas também o Aves Futebol Sade, que se divide entre Vila das Aves e Matosinhos. No Torriense também apresenta no Estoril como alternativa, enquanto o Vizela pode ser igualmente anfitrião na Vila das Aves. O Penafiel também tem o Estádio do Futebol Clube Passos de Ferreira disponível para nos seus encontros. O Felgueiras, por seu lado, pode também jogar em Amarante, enquanto que o Lourosa tem três recintos à disposição: o seu estádio na Vila Nova de Gaia e Matosinhos. Referências ainda para a Farense, que se divide entre o São Luís e o Estádio do Algarve, para o Amarante, que também pode jogar em Felgueiras, e a Académica de Coimbra, que atuará preferencialmente no seu recinto, podendo usar também o Estádio João Cardoso, casa da equipa do Tondela. Os clubes da Liga aprovaram a inclusão dos pontapés de canto no protocolo do vídeo-árbitro, proposta pelo Sporting Clube de Braga, na Assembleia Geral Extraordinária, para apreciação, discussão e votação da proposta de alteração aos regulamentos das competições da Liga, realizada na Arena Liga de Portugal no Porto, numa Assembleia Geral em que o Aves Futebol de Sade foi o único clube que não compareceu. As sociedades esportivas da Primeira e da Segunda Liga ratificaram um âmbito de acordo ao VAR mais alargado, que permite reverter decisões arbitrais relativas aos cantos, entrando nisto, já em vigor, na época 2026-2027, acabou por confirmar o organismo. Na Assembleia Geral foi aprovada na generalidade no novo modelo competitivo, na Taça da Liga, entrar em vigor na época desportiva 2027-2028, pode porém sofrer alterações específicas consoante o número de clubes portugueses nas competições europeias e equipas B na Segunda Liga. A prova começa com uma fase de Liga, com datas ainda acertadas, com 26 equipas que vão discutir dois jogos, um na condição visitada e outro como visitante. Nos quatro primeiros classificados apuram-se para no play-off, do qual sairão dois clubes que se juntam aos seis que discutem competições europeias na época desportiva 2027-2028 e têm apuramento direto para nos quartos de final, fase jogada numa mão, e que apura nos quatro clubes para já na habitual Final Four. Durante a reunião magna no Sporting Clube de Braga, manifestou o interesse em antecipar as eleições aos órgãos sociais da Liga para que se realizem já durante este ano, antes de se iniciarem as negociações para na comercialização dos direitos audiovisuais centralizados. Esta reunião magna teve ainda na aprovação por larga maioria do Pleno de Atividades e Orçamento da Liga para a época desportiva 2026-2027, um assunto que vai poder escutar no próximo bloco informativo. O Futebol Clube do Porto iniciou a preparação para a época desportiva 2026-2027 na Conferência Escofarioli, para orientar o primeiro dia de trabalhos no Olival. A sessão ficou marcada pela presença dos 28 jogadores, com reforços e vários elementos da equipa B, numa fase ainda condicionada pelas ausências de internacionais. Nas principais novidades do plantel são o regresso de André Silva, 9 anos depois de ter deixado o Dragão para a formação do Milan, a contratação do guarda-redes João Afonso, proveniente do Santa Clara, e a chegada do promissor médio norueguês Erik Granas, de apenas 16 anos, recrutado na formação do Frenkstad. Além dos reforços, Farioli chamou também vários jovens para serem observados durante o arranque da pré-temporada. Entre eles estão Mateus Mide, Bernardo Lima, assim como Luís Gomes, Johan Pereira, Tiago Silva, João Teixeira, Duarte Cunha, Eduardo Ferreira, André Miranda e Gabriel Brás, na central de 22 anos da equipa B. O primeiro dia foi dedicado aos habituais exames médicos e avaliações, assim como testes físicos, depois de uma reunião matinal que juntou os jogadores e equipa técnica. No treinador italiano continua, porém, sem poder contar com alguns internacionais. Diogo Costa e Stefano Eustáquio permanecem ao serviço de Portugal e Canadá no Mundial 2026, enquanto que Denis Gould deverá integrar os trabalhos antes da deslocação até ao estágio em Inglaterra, após a eliminação da Turquia no Campeonato do Mundo. Já Bednarek, Kivior, Pietuszewski, Perpetus, Froholt, Zaidu e Pablo Rosário só têm regresso previsto para a próxima próxima segunda-feira, depois de terem beneficiado de um período adicional de férias na sequência dos compromissos pelas respectivas seleções. O Futebol Clube do Porto seguirá para a Inglaterra entre Trelles, avenida no 18 de julho, onde realiza no estágio de pré-temporada no St. George's Park, antes de iniciar oficialmente a época com a discussão da Supertaça Cândido de Oliveira frente à formação do Torriense. Ainda dentro do assunto azul e branco, mesmo com a chegada de André Silva no Futebol Clube do Porto, equaciona reforçar o ataque com mais um jogador. Sabini, nesta altura, está a avaliar uma eventual investida por Marcos Leonardo do Al Hilal, apesar dos bons números na época passada. No futebol saudita, 19 golos, em 39 jogos, o brasileiro é visto internamente como um nome negociável, uma vez que o clube de Riad trabalha com a ideia de libertar algumas vagas de estrangeiros no seu plantel. Alvo dos espanhóis do Atlético de Madrid, no último mercado de inverno europeu, o jovem goleador está também na mira da Fiorentina. O emblema italiano, inclusive, já apresentou uma primeira oferta oficial pelo jogador. No caso dos dragões Marcos Leonardo, por enquanto, uma alternativa bem referenciada. A SAD Deportista ainda discute na possibilidade de enviar uma proposta aos sauditas, outras opções em avaliação para fortalecer o ataque de Francesco Farioli. O avançado brasileiro, recorde-se, representou a equipa do Benfica em 2023-2024, quando foi contratado do Santos por 18 milhões de euros. Ficou apenas uma temporada na luz, sendo então vendido para o Al Hilal por 40 milhões de euros. Aos 23 anos, Marcos Leonardo mantém vivo no sonho de regressar em breve à Europa e, quem sabe, ser novamente opção na seleção brasileira. O Sporting deu o pontapé de saída na preparação para a temporada 2026-2027, com os primeiros exames médicos e testes físicos em Alcochete. No mesmo dia em que celebrou 120 anos de história, Rui Borges contou com a maioria do plantel, incluindo 4 dos 5 reforços já assegurados para a nova temporada. Os jogadores começaram a chegar por volta das 7 da manhã ao centro de treinos, mas houve desde logo algumas ausências de peso. A principal foi de Morten Hjulmand, capitão dos Leões, que não se apresentou ao trabalho e está perto de reforçar o Atlético de Madrid. Também com o Charashvili e Vakianidis falharam um arranque dos trabalhos, uma vez que beneficiam de um período adicional de descanso, depois de terem estado ao serviço das respectivas seleções, na última pausa internacional antes do Mundial 2026. Entre os reforços, Rodrigo Salazar foi o único que não marcou presença no Internacional Uruguaio, que continua de férias após a participação da Seleção Celeste no Mundial, já na Issa Dombia, na Silas Anderson, Pedro Lima e Sérgio Naltimira apresentaram-se normalmente em Alcochete e iniciaram os trabalhos às ordens de Rui Borges. O treinador começou a preparar-se assim a nova temporada, com um grupo ainda bastante incompleto, também devido às ausências dos jogadores que continuam em competição no Mundial 2026, entre eles Rui Silva, Gonçalo Inácio, Trincão, De Bast e Luís Soares. A Costa de Marfim, de Diomande e Uruguai, de Maxi Araújo, já foram eliminados, mas os jogadores devem apenas juntar-se mais tarde aos trabalhos. O plantel foi ainda reforçado por vários jovens das equipas B e sub-23. Depois de uma primeira fase dedicada nas habituais avaliações médicas e físicas, o Sporting segue para estádio no Algarve entre 11 e 20 de julho. Durante esse período, estão marcados encontros particulares na frente ao Celtic, na 14 de julho, e ao Estrasburgo, no dia 20. Antes do arranque oficial da época, os Leões discutem ainda no troféu 5 violinos na frente ao Villarreal, a 26 de julho, no Estádio Nacional, na semelhança do que aconteceu na época na transição. Exato. Ainda dentro do assunto leonino, o Sporting confirmou a contratação de Sérgio Naltimira, na médio espanhol, de 24 anos, proveniente do Real Betis. O futebolista assinou um contrato válido por 5 temporadas, até junho de 2031, ficando protegido por uma cláusula de rescisão fixada nos 80 milhões de euros. Na transferência, representa um investimento de 18 milhões de euros, aos quais poderão acrescer mais verbas, mediante o cumprimento de objetivos previamente definidos. Altimira torna-se assim o quinto reforço assegurado pelos Leões para a temporada 2026-2027, tanto a Rodrigo Salazar, a Benissa Dombia, a Pedro Lima, a Silas Anderson, no lote de novas opções para no plantel orientado por Rui Borges. O médio chegou a Lisboa no fim de semana passado e, depois de cumprir os habituais exames médicos, formalizou a ligação ao clube de Alvalade já durante esta semana, sendo agora integrado nos trabalhos de preparação para a nova temporada. Internacionalmente reconhecido pelo percurso realizado em Espanha, na Altimira iniciou formação no Futebol Clube Barcelona, prosseguindo depois o seu desenvolvimento na formação do Sabadell, foi precisamente ao serviço desse clube que deu os primeiros passos no futebol sénior, antes do remate a Benobetis no verão de 2023, numa transferência avaliada em cerca de 2 milhões de euros. Na sua chegada ao Sporting, os jogadores assumem que a sua vontade é ajudar a equipa a conquistar títulos e, sobretudo, dar muitas alegrias aos adeptos. Ainda durante a passagem pelo clube andaluz, Abna Métio somou 109 jogos oficiais ao longo de 3 temporadas, Abna contribuindo com 5 golos e 4 assistências. Na última época, Abna participou em 40 encontros, Abna registrando 2 golos e 3 passes para finalização. O Sporting Clube de Braga oficializou a contratação de Adriano Chajremi na defesa central, 24 anos, que chega proveniente da formação do Luzerno, no Internacional Suíço, assinou um contrato válido por 5 temporadas, até junho de 2031, tornando-se mais uma opção para Carlos Vicente na preparação da época desportiva 2026-2027. Os minhotos investiram 2,8 milhões de euros na aquisição dos jogadores, no valor que poderá aumentar em mais 500 mil euros, mediante o cumprimento de objetivos individuais e coletivos. O acordo contempla ainda uma cláusula segundo na qual o Luzerno terá direito a 12% de mais-valia de uma futura transferência, fica igualmente protegido por uma cláusula de rescisão fixada nos 40 milhões de euros. A defesa já se juntou aos trabalhos da equipa principal e passa a integrar o plantel arsenalista para a nova temporada. Nascido na Suíça, internacional pela seleção principal daquele país, embora tenha também representado os escalões jovens da Albânia, iniciou o percurso formativo no Young Boys antes de ingressar no Benfica em 2018. Nas Águias, completou grande parte da formação e estreou-se pela equipa principal na temporada 2024-2025, assumindo 6 jogos. No verão seguinte, mudou-se para Abna Luzerno, onde realizou mais uma época de afirmação. Ao serviço do clube suíço, Abna discutiu 37 encontros oficiais, 35 dos quais na condição de titular, contribuindo com 2 golos e uma assistência. Abna, com a chegada de Adriano Chabna-Bjaremi, o Sporting Clube de Braga Abna reforça assim o eixo da defesa, com um jogador que já conhece o futebol português e que regressa agora ao país para iniciar uma nova etapa da sua carreira ao serviço dos arsenalistas. O Vitória Sport Clube iniciou a pré-temporada com 31 dos 32 jogadores de um plantel sem reforços e cumpriram exames médicos, informou o clube. Integrado na seleção de Cabo Verde, que se encontra no Mundial 2026, no extremo, Natel Moarcanjo foi o único ausente na Academia dos Minhotos no primeiro dia de trabalhos de Tiago Margarido, treinador de 37 anos que rumou à cidade de berço após 3 épocas ao serviço do Nacional da Madeira. O grupo que se apresentou ao trabalho incluiu nos regressos de Marco Cruz, médio, que esteve cedido ao Marítimo em 2025-2026, do extremo Van Félix, emprestado aos sérvios da formação do Cucaraqui e do Ponta de Lança Abnadeu Merci, após passar pela União de Leiria, também por empréstimo no plantel provisório, conta também com 3 guarda-redes, que na época passada só contabilizaram minutos pela equipa B, no caso Gui Ribeiro, Lucas Furtado e João Fernandes, com o médio Santiago Verde, campeão mundial de sub-17 por Portugal em 2025, ainda sem minutos pela equipa principal, com Mateus Durães, guardião de 15 anos, que defendeu as redes do conjunto sub-17 vitoriano em 2025-2026. Já no médio, Diogo Sousa, de 20 anos, encerrou 12 anos de ligação aos vimaranenses, com a transferência para os franceses do Estrasburgo, concretizada por 11 milhões de euros, enquanto o extremo, Noab Saviolo, rumou aos turcos do Trabzonspor, após um negócio que envolveu 8 milhões e meio de euros. Uma referência ainda para Nelson Oliveira, que termina o contrato e deixou os minutos, com registro de 97 jogos oficiais, 13 golos e 7 assistências em 2 épocas e meia. No Vitória Sport Clube vai cumprir o estágio de pré-temporada entre 20 e 26 de julho na região do Algarve, tendo já marcados particulares com o Rio Ave no dia 23 de julho e com os ingleses do Nottingham Forest no dia 26 de julho. Para já, no que diz sobre respeito ao plantel provisório para Abna Baliza, Tiago Margarido tem Abna Charles, Juan Castilho, Abna Gui, Abna Ribeiro, Abna João Fernandes, Abna Lucas Furtado e Mateus Durães, Abna com defesas Miguel Maga, Abna Tony Abna Strata, Abna Oscar Rivas, Miguel Nóbrega, Abna Tiago Balieiro, Abna Rodrigo Abascal, Abna João Mendes, Abna Lebedenko, assim como também Abna Francisco Dias. Como médios, Abna conta para já com Benny Mukendi, Abna Rica Abna Rocha, Hugo Nunes, Abna Santiago Verde, Abna Gonçalo Nogueira, Abna Marco Cruz, Abna Ex-Marítimo, Mitrovic, Abna Samu, Abna Ibna Zega. E como atacantes, Abna avançados, Abna tem para já Abna Telmo Arcanjo, Abna Miguel Nogueira, Abna Fábio Abna Blanco, Abna Vente Félix, Omar Camará, Abna Gustavo Abna Silva, Abna Alion Nedói, Abna Ibna Diogo Abna Merci, Abna Ex-Abna União de Leiria. O Nacional da Madeira beneficiou os pormenores finais da contratação por empréstimo do guarda-redes brasileiro, Renato Marinho, do PSG, no jovem guardião de 19 anos, Abnacineb, num contrato válido por somente uma temporada, até junho de 2027, sem opção de compra. Abnal foi também de interessados em Itália, onde cumpriu boa parte da sua formação. Marinho fez 3 partidas oficiais na equipa principal do PSG na época passada, com dupla nacionalidade italiana. Renato Marinho chegou ao futebol italiano em 2021 e rumou a França em 2025.
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3: Em concentrar nas coisas em que podemos melhorar, que temos, e entrar em campo com a máxima concentração e vontade para passar, porque nós queremos muito passar. Diria que sim, sem dúvida. Não, acho que ainda tenho mais por fazer, como eu disse anteriormente, não por falta de vontade ou de empenho, mas por vezes as coisas simplesmente não saem, e acho que tanto eu como a equipa podemos fazer e vamos fazer melhor.
4: A mensagem é de muito trabalho, de muito foco dentro do grupo, e agora posso dizer a todos os portugueses que os valores de luta, de dar todo até o fim, estão aqui com o compromisso dos jogadores. Então fiquem tranquilos, porque amanhã estamos preparados para dar tudo.
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5: Ficamos a 5 minutos das 8:30.
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0: comando de Arsène Wenger, o Arsenal protagonizou uma das mais impressionantes épocas da Premier League, terminando o campeonato de forma invicta, algo que não acontecia há mais de 100 anos no futebol inglês. Com o futebol vistoso, ofensivo e implacável, os Gunners conquistaram o título com 26 vitórias e 12 empates, somando um total de 90 pontos e inscrevendo os seus nomes nos anéis do desporto. A solidez defensiva foi um dos pilares desta equipa lendária. No centro da defesa, Sol Campbell e Colo Touré formaram uma dupla intransponível, protegendo a baliza defendida por Jens Lehmann. Nas laterais, Ashley Cole e Lauren acrescentavam equilíbrio e capacidade ofensiva, enquanto à frente da defesa, Patrick Vieira e Gilberto Silva impunham respeito e organizavam o jogo, formando uma barreira que permitia aos setores mais adiantados atuassem com liberdade. Do meio-campo para a frente, o talento abundava. A criatividade e a magia eram lideradas por Robert Pires e Freddy Ljungberg nas alas, que não só assistiam os avançados, como também contribuíam com golos importantes. No entanto, foi no ataque que o Arsenal mais se destacou. Thierry Henry, no auge da sua carreira, foi o grande símbolo desta equipa. O avançado francês marcou 30 golos na Premier League, combinando técnica, velocidade e frieza na finalização. Henry estava num plano à parte, sendo muitas vezes imparável e fazendo a diferença em momentos decisivos. Ao seu lado, Dennis Bergkamp, com a sua visão de jogo e inteligência tática, orquestrava as jogadas ofensivas, criando oportunidades com passos milimétricos. O Arsenal começou a época com uma clara declaração de intenções, vencendo os primeiros 4 jogos e mostrando desde cedo que seriam sérios candidatos ao título. Ao longo da temporada, os Gunners enfrentaram momentos de pressão, mas sempre encontraram soluções para evitar a derrota. A vitória por 5-3 contra o Middlesbrough ou a reviravolta em Stamford Bridge contra o Chelsea são exemplos de resiliência desta equipa, que nunca deixou que os adversários lhe tirassem o controle da campanha. Um dos momentos mais marcantes da temporada foi o empate a 0-0 contra o Manchester United em Old Trafford, num jogo que ficou conhecido como a Batalha do Teatro dos Sonhos. Foi um encontro intenso, onde o Arsenal lutou com unhas e dentes para manter a invencibilidade e Jens Lehmann, com defesas cruciais, em conjunto com Sol Campbell, com a sua consistência, foram fundamentais para garantir o empate. Outro marco da campanha foi a vitória por 2-1 sobre o Liverpool, em Anfield, numa demonstração de força contra um dos rivais mais perigosos. O título da Premier League foi garantido a 4 jornadas do fim, com um empate a 2 contra o Tottenham em White Hart Lane. Não poderia haver cenário mais dramático para os Gunners do que conquistar o título no terreno do seu maior rival, já que o Arsenal tinha demonstrado a superioridade ao longo da época, mas esse jogo selou o destino de uma campanha histórica. A temporada terminou a 15 de maio de 2004 com uma vitória por 2-1 sobre o Leicester no Highbury. Foi o desfecho perfeito para uma época perfeita, com os Gunners celebrando a sua invencibilidade frente aos seus adeptos. Este feito tornou o Arsenal apenas a segunda equipa na história do futebol inglês a conquistar o título sem qualquer derrota, repetindo o feito do Preston North End em 1888-1889. A equipa de 2003-2004 do Arsenal, apelidada de Invincibles, é considerada uma das melhores formações de sempre no futebol mundial. O equilíbrio entre defesa e ataque, a qualidade técnica dos seus jogadores e a mentalidade vencedora foram fatores determinantes para o sucesso. Arsène Wenger, com a sua visão estratégica, transformou o Arsenal numa máquina invencível que não só dominava os adversários, como também encantava os adeptos com o seu estilo de jogo fluido e ofensivo. No final da temporada, o Arsenal não conseguiu repetir o sucesso nas competições europeias, tendo sido eliminado na fase dos quartos de final da Liga dos Campeões pelo Chelsea. Ainda assim, a campanha histórica doméstica continua a ser o grande legado desta equipa, elevando o clube londrino a um novo patamar de reconhecimento internacional.
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2: São 8:30 da manhã.
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1: A seleção portuguesa viajou de Palmeiras para Toronto, onde vai defrontar a Croácia nos 16avos de final do Mundial 2026. Roberto Martínez contou com os 27 jogadores convocados para a competição, pelo menos durante os primeiros 15 minutos abertos à comunicação social, num treino realizado sob temperaturas elevadas, 32 graus, com uma sensação térmica de 37. Na equipa das esquinas, cumpriu os habituais exercícios de aquecimento, enquanto os guarda-redes trabalharam à parte. Na única ausência foi mesmo Ricardo Carvalho, o antigo internacional português, sobrinho junto de Roberto Martínez, falhou o treino por motivos familiares depois da morte do seu pai e poderá regressar apenas após o encontro com a Croácia. Caso Portugal garante o apuramento para nos 8avos de final, a seleção nacional esteve instalada em Palmeiras desde o dia 12 de junho e viajou para Toronto. Já em solo canadiano, Portugal realizou mais um treino antes do duelo com os croatas. Grande visão esta na partida. Roberto Martínez, o selecionador de Portugal, acabou por destacar as mais-valias da seleção da Croácia e deixou ainda na garantia aos portugueses que podem estar descansados, porque Portugal vai deixar tudo dentro das quatro linhas para fazer um bom jogo perante a seleção croata.
2: Utiliza o talento de jogadores como Kovacic e Modric, que são muito influentes. Depois são ajustes. Acho que contra a Inglaterra, a Croácia tentou uma pressão muito alta. Acho que depois foi uma equipa um bocadinho mais pragmática, mas a Croácia é uma equipa que precisa da bola e amanhã é um aspecto muito importante, é o poder controlar o jogo através da bola. Então não há surpresas, acho que as duas equipas conhecem as duas muito, muito bem e estamos preparados. Isso é o que acontece no Mundial, não é só Portugal. Já vemos que todos os jogos são muito, muito competitivos e os detalhes, os pormenores são importantes, mas é certo, a mensagem é de muito trabalho, de muito foco dentro do grupo e agora posso dizer a todos os portugueses que os valores de luta, de dar tudo até o fim, estão aqui com o compromisso dos jogadores, então fiquem tranquilos porque amanhã estamos preparados para dar tudo.
1: E depois dessa garantia de que Portugal está preparado para defrontar a seleção da Croácia, Roberto Martínez acabou também por assumir que o Mundial começa agora nos 16avos de final.
2: Exatamente. Eu acho que está com muita força, porque a força é a união e o talento que temos no balneário e o compromisso dos jogadores. Confiante, acho que a confiança e a preparação para este jogo ou para este Mundial foram os três jogos que tivemos, jogos com momentos difíceis, momentos onde nós mostramos muita resiliência, muita intensidade. Quando estás a um bom nível, ganhar é importante, mas quando o jogo não está do teu lado, é importante não perder e a intensidade para manter a baliza a zero contra a Colômbia foi muito, muito bom e há valores que nós podemos utilizar, mas realmente o Mundial começa amanhã.
1: Já do lado dos jogadores, Vitinha fez antevisão também a esta na partida, esperando uma Croácia difícil e admitindo que Modric é uma referência.
3: Sem dúvida, estamos ansiosos por poder jogar este importante jogo contra a Croácia. E como disse, é outra fase mundial, fase eliminar. Já podemos ver os outros jogos que se passaram e sabemos o que nos espera e vamos estar preparados. Ainda vamos ver a Croácia em melhor pormenor e vamos preparar da melhor forma, mas acho que é melhor, o melhor mesmo é concentrar-nos em nós, em concentrar nas coisas em que podemos melhorar, que temos, e entrar em campo com a máxima concentração e vontade para passar, porque nós queremos muito passar. Diria que sim, sem dúvida. Não, acho que ainda tenho mais por fazer. Como eu disse anteriormente, não por falta de vontade ou de empenho, mas por vezes as coisas simplesmente não saem. E acho que tanto eu como a equipa podemos fazer e vamos fazer melhor. É um prazer para mim poder jogar contra um jogador como o Luka Modric. Já disse várias vezes e já tive a oportunidade de jogar contra ele, inclusive a trocar a camisola. É um excelente jogador e uma referência para mim. Espero que amanhã ele fique mais triste do que
1: no encontro entre Portugal e Croácia, mas está marcado para na meia-noite de sexta-feira. Alessandro Bastoni está a ser investigado pelo Ministério Público de Milão no âmbito de um processo relacionado com uma alegada rede de exploração de menores que organizaria festas para clientes de elevado perfil, entre os quais futebolistas. De acordo com a imprensa italiana, no defesa do Inter e da seleção italiana, terá sido chamado a prestar esclarecimentos por suspeitas relacionadas com encontros ocorridos em 2020 com uma jovem que tinha apenas 17 anos. através do advogado Salvatore Sabnascuto, na Bastoni, na rejeita, na qualquer conduta ilícita, assumindo-se inocente, segundo os mesmos relatos. A investigação centra-se na atividade da agência de acompanhantes MyD, na suspeita de organizar eventos, contudo incluído destinados a clientes VIP. Ainda assim, a jovem em causa terá negado qualquer relação com Bastoni, embora os investigadores estejam a analisar mensagens e outros elementos recolhidos durante a fase de inquérito. Serena Williams ainda assumiu, mas no regresso à competição, em singulares femininos, aos 44 anos, e quase 4 anos depois do final da sua carreira, na norte-americana, foi derrotada na primeira ronda do Wimbledon pela australiana Maya Joates, em 3 sets nesta quarta-feira. Joates, número 87 do ranking mundial na WTA, de 20 anos, venceu Serena Williams pelos parciais de 3-6, 7-6 e 3-6 em quase 2 horas e meia. No primeiro set, ninguém se deu nos jogos de serviço, até na Maya Joates vencer por 4-3, ter conseguido o break, para 5-3, fechando depois no set no seu jogo de serviço. O segundo set não começou bem para Serena, que perdeu no seu jogo de serviço inicial, mas conseguiu o break mais à frente, para 3-3, depois cada uma perdeu nos jogos de serviço, na seguinte, na Tepno 4-4, até que ninguém que mais abneceu e houve necessidade de um tie-break. Aí, na Joet, chegou a ter um match point, com 6-5, na favor, mas na Serena não só evitou que se consumasse, como fez 3 pontos seguidos para fechar o set a seu favor. No terceiro set, ninguém desperdiçou os primeiros jogos de serviço, mas na Serena conseguiu recuperar o serviço da australiana para 2-1, tendo nesta respondido na mesma moeda, para 2-2, antes de disparar para a vitória com mais 3 jogos a seu favor, até ao 5-2, um deles no serviço de Serena. Mas para uma tenista que já não vencia desde janeiro em torneios do circuito mundial WTA, foi em Adelaide, na Austrália, e que tem menos de metade da idade da campeã Serena Williams, fechado no triunfo, não foi fácil. Com 5-3 a seu favor e novo match point, Joet cometeu uma falta dupla. Porém, à terceira tentativa, não desperdiçou de recordar que Serena, que tinha jogado pela última vez na carreira no Open dos Estados Unidos, em setembro de 2022, já tinha voltado ao ativo neste mês, mas em partes femininos, com a canadiana na Victoria Mboko no torneio de Queens, em Londres. A fechar, olhamos para uma autêntica bomba na NBA. LeBron James deixa na formação dos Lakers. A confirmação foi dada por Rick Paul, agente do jogador, em declarações à ESPN. Um extremo de 41 anos que estava em final de contrato com a franquia, torna-se assim o jogador livre no líder de pontos da Liga Norte-Americana. Já terá dado a informação aos Lakers de que pretende jogar noutra equipa, mesmo que a formação de Los Angeles queira continuar a contar com ele. O futuro de James, nesta altura, está associado à formação dos Warriors, pescado na Los Angeles em 2018. Na LeBron James foi campeão pelos Lakers em 2020. De resto, não voltou a chegar nas meias finais da NBA. Depois de ter sido a primeira escolha de draft em 2005 pelos Cavaliers, LeBron representou até então três equipas, nos Caps, nos Miami Heat, assim como a formação dos Lakers. Na última temporada, em 60 jogos, LeBron James teve médias de 21 pontos, 6 ressaltos e 7 assistências.
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15: E está agora na hora de trazer o perfil de mais um jogador à Golo FM.
14: Perfil do jogador. Luka Modric, nascido a 9 de setembro de 1985 em Zadar, na Croácia, é um médio conhecido pela sua visão de jogo e controle no meio-campo. Começou a sua carreira profissional no Dinamo Zagreb, onde se destacou rapidamente e ajudou o clube a ganhar vários títulos nacionais. O seu desempenho chamou a atenção do Tottenham Hotspur, que o contratou em 2008. No Tottenham, Modric consolidou-se como um dos melhores médios da Premier League, o que levou à sua transferência para o Real Madrid em 2012. Na capital espanhola, o croata tornou-se uma peça-chave na equipa, contribuindo para a conquista de múltiplos títulos, incluindo 6 Ligas dos Campeões. Na temporada de 2017-2018, Modric foi premiado com o Ballon d'Or, tornando-se o primeiro médio a ganhar o prémio desde 2007. Na seleção croata, Modric tem sido uma figura central, liderando a equipa até à final do Campeonato do Mundo de 2018, onde a Croácia terminou como vice-campeã. A sua capacidade de liderança e o seu estilo de jogo refinado continuaram a ser fundamentais para a seleção e para o Real Madrid, sendo que Modric se mantém uma das principais figuras do futebol mundial, conhecido pela sua habilidade técnica e inteligência tática. Perfil do jogador.
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15: Os seus prémios, troféus, são apenas uma pequena amostra do impacto que tiveram com o seu legado a ultrapassar as fronteiras do desporto. Está na altura de trazermos mais um craque da Liga Portuguesa aqui à primeira rádio de desporto.
14: Manuel Fernandes é uma das figuras mais icónicas do futebol português e, em particular, da história do Sporting Clube de Portugal. Nascido a 5 de junho de 1951 em Sarilhos Grandes, Manuel Fernandes começou a dar os seus primeiros passos no futebol, nas equipas de formação da sua terra natal, antes de chamar a atenção de clubes maiores pela sua habilidade técnica, garra e forte capacidade de finalização. A sua carreira profissional iniciou-se no Montijo, onde ainda muito jovem impressionou pela sua capacidade goleadora. A sua performance no clube alentejano chamou a atenção do Sporting, que o contratou em 1975, numa transferência que viria a marcar o início de uma longa e gloriosa ligação ao clube leonino. No Sporting, Manuel Fernandes tornou-se rapidamente um dos avançados mais temidos do futebol português, destacando-se pela sua eficácia no ataque e a sua liderança natural em campo. Durante as 12 temporadas em que vestiu a camisola dos Leões, Manuel Fernandes assumiu-se como uma verdadeira referência. O seu instinto goleador era notável, conseguindo atingir a incrível marca de 386 golos em 433 jogos. O seu momento mais memorável aconteceu em 1986, quando num jogo contra o Benfica marcou 4 golos na histórica vitória por 7-1, uma das maiores humilhações sofridas pelo rival lisboeta. Este feito consolidou mais ainda o seu estatuto de lenda no clube. Além das suas qualidades de finalização, Fernandes era conhecido pela sua entrega total ao jogo. Capitão durante várias temporadas, encarnava o espírito de luta e determinação que os adeptos do Sporting tanto apreciavam. Ao longo da sua carreira, venceu por 2 vezes o Campeonato Nacional, em 79-80 e 81-82, além de ter conquistado 2 taças de Portugal e uma supertaça Cândido de Oliveira. Estes títulos ajudaram a fortalecer o Sporting durante um período de forte concorrência com o Benfica e o Futebol Clube do Porto. Apesar do sucesso na formação verde e branca, Manuel Fernandes também teve passagens pela Seleção Nacional. Representou Portugal em 31 ocasiões, marcando 7 golos. No entanto, nunca teve a oportunidade de disputar grandes competições internacionais, uma vez que a seleção portuguesa viveu momentos de dificuldade durante grande parte da sua carreira. Mesmo assim, Manuel Fernandes era reconhecido como um dos grandes talentos do futebol nacional da sua geração. Depois de pendurar as chuteiras, manteve-se ligado ao futebol e, em especial, ao Sporting. Desempenhou várias funções no clube, incluindo a de treinador, diretor desportivo e olheiro, reforçando sempre a sua ligação emocional com os Leões. Apesar de algumas passagens por outros clubes como treinador, o seu coração sempre esteve no Sporting, onde é visto como um dos maiores ícones da história do clube. Até aos dias de hoje, Manuel Fernandes continua a ser uma figura respeitada no futebol português, com um legado inegável. A sua carreira, marcada pelo seu talento e lealdade ao Sporting, faz dele uma verdadeira lenda leonina, sendo sempre lembrado pelos adeptos como o Leão de Sarilhos, um símbolo de paixão e dedicação ao clube que representou durante grande parte da sua vida.
16: Chegar um dia ao Sporting, nem que fosse um jogo, eu ficaria feliz. Para o miúdo que queria, de Sarilhos pequeno, uma aldeia, que queria jogar, nem que fosse uma vez no Sporting, joguei mais de 500 jogos do Sporting.
17: Com muita naturalidade, uma vez que eu fui sempre um jogador de seleção.
18: E o Sporting conseguiu, através de um brilho profissional que me orgulha bastante, dos meus colegas e da direção do clube, do posto clínico, da magnífica massa associativa que teve.
16: Fiz aquilo que mais gostava, que era jogar futebol.
19: Os meus filhos, os meus netos, os meus bisnetos vão saber que o pai, o avô, teve nesse 61 e que marcou 4
16: gols. Eu me sinto realizado, sinto mais que realizado.
15: Olhamos agora nesta emissão para os craques mundiais. Apesar da sua ausência no campo, o legado destes jogadores continua a inspirar novas gerações que procuram também alcançar a mesma grandeza. É para ouvir também aqui na primeira Rádio Desporto os craques mundiais com o Hugo Taveira.
14: Pelé, nascido Edson Arantes do Nascimento em 1940 em Três Corações, no estado de Minas Gerais, é amplamente considerado o maior jogador de futebol de todos os tempos. Criado numa família humilde, começou desde cedo a demonstrar o seu talento para o desporto, jogando nas ruas com bolas feitas de meias e trapos. O futebol era uma paixão que o acompanhava desde pequeno, algo que não passou despercebido ao pai, Dondinho, ele próprio um jogador de futebol, que incentivou o filho a perseguir o sonho de ser atleta profissional. Aos 15 anos, Pelé assinou pelo Santos Futebol Clube, iniciando ali uma carreira que marcaria para sempre a história do Desporto Rei. Estreou-se pela equipa principal em 1956 e rapidamente começou a chamar a atenção de todo o Brasil com a sua habilidade técnica, velocidade e faro pelo golo. Com apenas 16 anos, já era o melhor marcador da Liga Brasileira, demonstrando que o seu talento transcenderia fronteiras. Mas foi em 1958, com apenas 17 anos, que Pelé se apresentou ao mundo ao ser uma das estrelas da seleção brasileira que venceu o Mundial de Futebol na Suécia. O jovem prodígio marcou 6 golos na competição, incluindo 2 na final contra a Suécia, e tornou-se desde então um ícone global. Ao longo de uma carreira de quase 2 décadas, Pelé tornou-se sinónimo de sucesso. Com o Santos, clube onde jogou até 1974, conquistou múltiplos títulos, incluindo 2 da Taça dos Libertadores e 2 taças intercontinentais, estabelecendo a equipa como uma das mais dominantes do mundo na época. Além disso, Pelé ajudou o Santos a vencer inúmeros campeonatos brasileiros e a ganhar prestígio internacional, sendo o clube mais temido da América do Sul e um dos mais respeitados no cenário mundial. Mas não foi só no Santos que Pelé deixou a sua marca indelével. Na seleção canarinha, conquistou 3 campeonatos do mundo em 1958, 1962 e 1970, um feito inigualável até aos dias de hoje. Na edição de 70, no México, Pelé brilhou novamente ao liderar uma das seleções mais talentosas de todos os tempos, sendo eleito o melhor jogador do torneio. Foi a consagração do rei do futebol, que aos 29 anos já era considerado um mito. Ao todo, Pelé disputou 4 mundiais, tornando-se o único jogador na história a vencer o torneio em 3 ocasiões. Além disso, destacou-se também pela sua versatilidade em campo, porque para além de ser um goleador nato, com um total de 1.283 golos em 1.366 jogos, era um jogador completo que podia atuar em várias posições ofensivas graças à sua inteligência tática, visão de jogo e habilidade em criar oportunidades para os companheiros de equipa. Com um físico impressionante, Pelé era capaz de superar adversários com dribles curtos e rápidos, ao mesmo tempo que exibia uma capacidade ímpar para finalizar com ambos os pés e a cabeça. Em 1975, decidiu levar o seu talento para os Estados Unidos, assinando com o New York Cosmos, onde ajudou a popularizar o futebol num país onde o desporto não era, até então, muito apreciado. Mesmo no final da sua carreira, o impacto nos relvados americanos foi gigantesco e conseguiu atrair grandes multidões, contribuindo para o crescimento do futebol no país. Pelé não foi apenas um fenómeno dentro de campo. Fora dos relvados, tornou-se uma figura global, usando a sua influência para promover o futebol e causas humanitárias ao redor do mundo. Durante toda a sua vida, recebeu inúmeros prémios e distinções, sendo nomeado o atleta do século pelo Comitê Olímpico Internacional e pela FIFA. O legado de Pelé vai muito além dos títulos e dos golos. Transformou o futebol num espetáculo mundial, encantando gerações com o seu talento e carisma, sendo que a história, marcada por conquistas inigualáveis, faz dele uma lenda imortal do desporto, cuja influência perdurará para sempre no futebol e na cultura popular. Pelé é e sempre será o rei do futebol.
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2: Acho que a Croácia é sempre a Croácia. A Croácia gosta da bola, é uma equipa técnica, utiliza o talento de jogadores como Kovacic e Modric, que são muito influentes. Depois, são ajustes. Acho que contra a Inglaterra, a Croácia tentou uma pressão muito alta. Acho que depois foi uma equipa um bocadinho mais pragmática, mas a Croácia é uma equipa que precisa da bola.
3: Estamos ansiosos por poder, jogar este importante jogo contra a Croácia. E como disse, é outra fase do Mundial, fase a eliminar. Já podemos ver os outros jogos que se passaram e sabemos o que nos espera e vamos estar preparados. Ainda vamos ver a Croácia em melhor pormenor e vamos preparar da melhor forma. Mas acho que é melhor, o melhor mesmo é concentrarmos em nós.
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15: Ficamos a 8 minutos das 9 da manhã.
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15: 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Seguimos agora nesta emissão com os gigantes adormecidos.
14: O Aston Villa Football Club é um dos clubes mais antigos e tradicionais da Inglaterra, com uma rica história de conquistas nacionais e internacionais. Fundado em 1874, o clube sediado em Birmingham tornou-se um dos criadores da Football League em 1888 e posteriormente da Premier League em 1992. Os Villans, como são carinhosamente chamados, sempre se destacaram no futebol inglês, especialmente no final do século XIX e início do século XX, período em que o clube conquistou a maioria dos seus títulos domésticos. No entanto, o maior destaque na história do Aston Villa vem das suas conquistas europeias, que colocaram o clube no mapa internacional. O auge dessa trajetória ocorreu na temporada de 1981-82, quando o Aston Villa conquistou a Taça dos Clubes Campeões Europeus, a atual Liga dos Campeões. Sob o comando do técnico Tony Barton, o clube surpreendeu ao derrotar o gigante alemão Bayern de Munique por 1-0 na final disputada em Roterdão, com um golo de Peter Witt. O histórico desempenho do jovem guarda-redes Nigel Spink, que entrou em campo logo no início devido a uma lesão do titular, foi crucial para a vitória histórica. Esta conquista colocou o Aston Villa no seleto grupo de clubes ingleses campeões europeus. No ano seguinte, o clube venceu ainda a Supertaça Europeia ao derrotar o Barcelona em 1983. Nessa disputa em dois jogos, o Aston Villa perdeu a primeira partida por 1-0 em Camp Nou, mas conseguiu uma vitória por 3-0 em Villa Park, assegurando o título no agregado de 3-1. Essas conquistas marcaram o ponto mais alto da história internacional do emblema. Além dos títulos europeus, o Aston Villa tem uma longa tradição de sucesso em competições domésticas, tendo vencido a primeira divisão, agora chamada Premier League, por 7 vezes, e conquistando a FA Cup em outras 7 ocasiões, sendo a mais recente em 1957. Esses títulos fazem do Villa um dos clubes mais laureados da Inglaterra, e o Villa Park, o seu estádio desde 1897, é uma das arenas mais emblemáticas do futebol britânico. O clube passou por altos e baixos nas últimas décadas, incluindo despromoções e retornos à elite do futebol inglês, mas a história e as glórias do Aston Villa, especialmente na Europa, onde está de regresso à Liga dos Campeões, permanecem como momentos icónicos na rica trajetória do emblema.
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15: O futebol está repleto de grandes feitos históricos, onde clubes e seleções superaram todas as expectativas para marcar eras inesquecíveis. É o momento de mais um grande feito histórico aqui na Primeira Rádio Desporto.
14: A Juventus de 1980 a 1986 foi uma equipa histórica que dominou tanto a nível nacional como internacional, estabelecendo-se como uma das maiores forças do futebol europeu. Sob a liderança do carismático treinador Giovanni Trapattoni, a Vecchia Signora viveu um período de ouro, combinando uma base sólida de jogadores italianos, muitos deles campeões do mundo, com contratações internacionais de classe mundial. Este esquadrão marcou uma era e é lembrado pela sua capacidade de vencer em várias frentes, estabelecendo uma identidade tática e competitiva inigualável. Na Série A, a Juventus construiu a sua reputação com um futebol eficaz e defensivamente sólido. Entre 1980 e 1986, a equipa conquistou 4 títulos italianos, dominando o futebol do país com um plantel repleto de estrelas como Gaetano Scirea, António Cabrini, Claudio Gentile e o prolífico goleador Paolo Rossi, herói do Mundial de 1982. Estes jogadores formaram a espinha dorsal de uma seleção italiana que conquistou o Mundial nesse ano, aumentando ainda mais o prestígio da Juventus durante esse período. O estilo da equipa, com uma defesa sólida e um meio-campo trabalhador, fazia dela um adversário temível, especialmente em competições de longo prazo como a Série A. Além do poderio defensivo, o clube contava com a criatividade de Michel Platini, talvez o jogador mais emblemático desta era. O francês chegou a Turim em 1982 e rapidamente se transformou no maestro da equipa. Platini venceu por 3 vezes consecutivas a Bola de Ouro em 83, 84 e 85, algo inédito até então, e foi o melhor marcador da Série A em 3 temporadas consecutivas. A sua visão de jogo, precisão nos passes e habilidade em bolas paradas faziam dele o cérebro da equipa, sendo essencial nas conquistas domésticas e internacionais. No cenário europeu, a Juventus também brilhou intensamente. Em 1984, a equipa de Trapattoni venceu a Taça das Taças, superando o Futebol Clube do Porto na final com uma vitória por 2-1. Esta foi uma conquista importante, pois permitiu à Juventus afirmar-se como uma equipa capaz de competir no mais alto nível internacional, algo que seria ainda mais consolidado no ano seguinte. A temporada de 1984-85 culminou na maior conquista da história da Juventus até então, a Taça dos Clubes Campeões Europeus. Após vários anos de tentativas frustradas, a Vecchia Signora finalmente ergueu o troféu mais prestigiante do futebol de clubes ao derrotar o Liverpool na final de Eisel, em Bruxelas, por 1-0. O jogo, marcado pela tragédia que resultou na morte de 39 adeptos, ficou ensombrado pelos acontecimentos fora do campo, mas em termos desportivos, Platini marcou o golo decisivo de grande penalidade, coroando a Juventus como campeã da Europa. Esta vitória foi o culminar de anos de consistência e qualidade, confirmando o estatuto da Juventus como uma das maiores equipas na década de 1980. Outro feito notável desta geração foi a conquista da Taça Intercontinental em 1985, que consagrou a Juventus como campeã mundial de clubes. Numa final disputada em Tóquio contra o Argentino Júniors, a Juve venceu nos penaltis após um empate a 2, com Platini novamente a ser decisivo, consolidando o seu legado como um dos maiores jogadores da história do clube. No total, entre 1980 e 1986, a Juventus venceu tudo o que havia para vencer, incluindo a Série A, a Taça de Itália, a Taça das Taças, a Supertaça Europeia, a Taça dos Clubes Campeões Europeus e a Taça Intercontinental. Foi o primeiro clube europeu a conquistar os 3 principais troféus continentais, afirmando-se como uma das equipas mais completas e bem-sucedidas da história do futebol. O esquadrão imortal de 1980 a 1986 não era apenas feito de nomes lendários, mas de uma filosofia vencedora que Trapattoni implementou com maestria. Com uma combinação de defesa intransponível, meio-campo criativo e um ataque letal, a Juve definiu o que significa ser uma equipa campeã, deixando um legado que ainda ecoa no futebol mundial.
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22: São 8 da manhã e 59 minutos.
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8: A seleção portuguesa viajou de Palmeiras para Toronto, onde vai defrontar a Croácia nos 16avos de final do Mundial 2026. Roberto Martínez contou com os 27 jogadores convocados para a competição, pelo menos durante os primeiros 15 minutos abertos à comunicação social, num treino realizado sob temperaturas elevadas, 32 graus, com uma sensação térmica de 37. Na equipa das esquinas, cumpriu os habituais exercícios de aquecimento, enquanto os guarda-redes trabalharam à parte. Na única ausência foi mesmo Ricardo Carvalho, o antigo internacional português, sabinha junto de Roberto Martínez, falhou o treino por motivos familiares depois da morte do seu pai e poderá regressar apenas após um encontro com a Croácia. Caso Portugal garante o apuramento para nos oitavos de final, a seleção nacional esteve instalada em Palm Beach desde o dia 12 de junho e viajou para Toronto. Já em solo canadiano, Portugal realizou mais um treino antes do duelo com os croatas. Na divisão esta na partida, Roberto Martínez, o selecionador de Portugal, acabou por destacar as mais-valias da seleção da Croácia e deixou ainda na garantia aos portugueses que podem estar descansados, porque Portugal vai deixar tudo dentro das quatro linhas para fazer um bom jogo perante a seleção croata.
2: Utiliza o talento de jogadores como Kovacic e Modric, que são muito influentes. Depois são ajustes. Acho que contra a Inglaterra, a Croácia tentou uma pressão muito alta. Acho que depois foi uma equipa um bocadinho mais pragmática, mas a Croácia é uma equipa que precisa da bola e amanhã é um aspecto muito importante, é o poder controlar o jogo através da bola. Então não há surpresas, acho que as duas equipas conhecem as duas muito, muito bem e estamos preparados. Isso é o que acontece no Mundial, não é só Portugal. Já vemos que todos os jogos são muito, muito competitivos e os detalhes, os pormenores são importantes, mas é certo, a mensagem é de muito trabalho, de muito foco dentro do grupo e agora posso dizer a todos os portugueses que os valores de luta, de dar tudo até o fim, estão aqui com o compromisso dos jogadores, então fiquem tranquilos porque amanhã estamos preparados para dar tudo.
8: E depois dessa garantia de que Portugal está preparado para defrontar a seleção da Croácia, Roberto Martínez acabou também por assumir que o Mundial começa agora nos 16avos de final.
2: Exatamente, eu acho que está com muita força, porque a força é a união e o talento que temos no balneário e o compromisso dos jogadores. Confiante, acho que a confiança e a preparação para este jogo ou para este Mundial foram os três jogos que tivemos, jogos com momentos difíceis, momentos onde nós mostramos muita resiliência, muita intensidade. Quando estás um bom nível, ganhar é importante, mas quando o jogo não está do teu lado, é importante não perder e a intensidade para manter a baliza a zero contra a Colômbia foi muito, muito bom. E há valores que nós podemos utilizar, mas realmente o Mundial começa amanhã.
8: Já do lado dos jogadores, Vitinha fez a divisão também esta na partida, esperando uma Croácia difícil e admitindo que Modric é uma referência.
3: Sem dúvida, estamos ansiosos por poder jogar este importante jogo contra a Croácia. E como disse, é outra fase mundial, fase eliminar. Já podemos ver os outros jogos que se passaram e sabemos o que nos espera e vamos estar preparados. Ainda vamos ver a Croácia em melhor pormenor e vamos preparar da melhor forma, mas acho que é melhor, o melhor mesmo é concentrar-nos em nós, em concentrar nas coisas em que podemos melhorar, que temos, e entrar em campo com a máxima concentração e vontade para passar, porque nós queremos muito passar. Diria que sim, sem dúvida. Não, acho que ainda tenho mais por fazer. Como eu disse anteriormente, não por falta de vontade ou de empenho, mas por vezes as coisas simplesmente não saem, e acho que tanto eu como a equipa podemos fazer e vamos fazer melhor. É um prazer para mim poder jogar contra um jogador como o Luka Modric. Já disse várias vezes e já tive a oportunidade de jogar contra ele, inclusive a trocar a camisola. É um excelente jogador e uma referência para mim. Espero que amanhã ele fique mais triste do que
8: no encontro entre Portugal e Croácia, mas está marcado para na meia-noite de sexta-feira. O Futebol Clube do Porto iniciou a preparação para a época desportiva 2026-2027 na Conferência Escofar e Olive, na Orientar, o primeiro dia de trabalhos no Olival. A sessão ficou marcada pela presença dos 28 jogadores com reforços e vários elementos da equipa B, numa fase ainda condicionada pelas ausências de internacionais nas principais novidades do plantel. São o regresso de André Silva, 9 anos depois de ter deixado o Dragão para na formação do Milan, a contratação do guarda-redes João Afonso, proveniente do Santa Clara, e a chegada do promissor médio norueguês Erik Granas, de apenas 16 anos, recrutado na formação do Frenkstad. Além dos reforços, Fariolli chamou também vários jovens para serem observados durante o arranque da pré-temporada. Entre eles estão Mateus Mide, Bernardo Lima, assim como Luís Gomes, Johan Pereira, Tiago Silva, João Teixeira, Duarte Cunha, Eduardo Ferreira, André Miranda e Gabriel Brás, central de 22 anos da equipa B. O primeiro dia foi dedicado aos habituais exames médicos e avaliações, assim como testes físicos, depois de uma reunião matinal que juntou os jogadores e equipa técnica. O treinador italiano continua, porém, sem poder contar com alguns internacionais. Diogo Costa e Stefano Eustáquio permanecem ao serviço de Portugal e Canadá no Mundial 2026, enquanto que Denis Gull deverá integrar os trabalhos antes da deslocação até ao estágio em Inglaterra, após a eliminação da Turquia no Campeonato do Mundo. Já Bednarek, Kivior, Pietuszewski, Perpetus, Froholt, Saitu e Pablo Rosário só têm regresso previsto para na próxima segunda-feira, depois de terem beneficiado de um período adicional de férias na sequência dos compromissos pelas respectivas seleções. O Futebol Clube do Porto seguirá para a Inglaterra entre 13 e 18 de julho, onde realiza no estágio de pré-temporada no St. George's Park, antes de iniciar oficialmente a época com a discussão da Supertaça Cândido de Oliveira frente à formação do Torriense. Ainda dentro do assunto azul e branco, mesmo com a chegada de André Silva no Futebol Clube do Porto, equaciona reforçar o ataque com mais um jogador. E nesta altura está a avaliar uma eventual investida por Marcos Leonardo do Al-Hilal, apesar dos bons números na época passada. No futebol de saudita, 19 golos em 39 jogos, o brasileiro é visto internamente como um nome negociável, uma vez que o clube de Riad trabalha com a ideia de libertar algumas vagas de estrangeiros no seu plantel. Alvo dos espanhóis do Atlético de Madrid no último mercado de inverno europeu, o jovem goleador está também na mira da Fiorentina. O emblema italiano, inclusive, já apresentou uma primeira oferta oficial pelo jogador. No caso dos dragões Marcos Leonardo, por enquanto, uma alternativa bem referenciada. A SAD Portista ainda discute na possibilidade de enviar uma proposta aos sauditas, outras opções em avaliação para fortalecer o ataque de Francesco Farioli. O avançado brasileiro, recorde-se, representou a equipa do Benfica em 2023-2024, quando foi contratado do Santos por 18 milhões de euros, ficou apenas uma temporada na luz, sendo então vendido para o Al-Hilal por 40 milhões de euros. Aos 23 anos, Marcos Leonardo mantém vivo no sonho de regressar em breve à Europa e, quem sabe, ser novamente opção na seleção brasileira. O Sporting deu o pontapé de saída na preparação para a temporada 2026-2027, com os primeiros exames médicos e testes físicos em Alcochete, no mesmo dia em que celebrou 120 anos de história. Rui Borges contou com a maioria do plantel, incluindo 4 dos 5 reforços já assegurados para a nova temporada. Os jogadores começaram a chegar por volta das 7 da manhã ao centro de treinos, mas houve desde logo algumas ausências de peso. A principal foi de Morten Hjulmand, capitão dos Leões, que não se apresentou ao trabalho. Está perto de reforçar o Atlético de Madrid. Também com o Charashvili e Vakianidis falharam o arranque dos trabalhos, uma vez que beneficiam de um período adicional de descanso, depois de terem estado ao serviço das respectivas seleções na última pausa internacional antes do Mundial 2026. Entre os reforços, Rodrigo Salazar foi o único que não marcou presença no Internacional Uruguaio, que continua de férias após a participação da Seleção Celeste no Mundial. Jabne Issa-Dombia, Silas Anderson, Pedro Lima e Sérgio Naltimira apresentaram-se normalmente em Alcochete e iniciaram os trabalhos às ordens de Rui Borges. O treinador começou a preparar-se assim a nova temporada, com um grupo ainda bastante incompleto, também devido às ausências de jogadores que continuam em competição no Mundial 2026, entre eles Rui Silva, Gonçalo Inácio, Trincão, De Basti e Luís Soares. A Costa de Marfim, de Diomande e o Uruguai, de Maxi Araújo, já foram eliminados, mas os jogadores devem apenas juntar-se mais tarde aos trabalhos. No plantel foi ainda reforçado por vários jogadores jovens
7: das equipas B e sub-23, depois de uma primeira fase dedicada nas habituais avaliações médicas e físicas. O Sporting segue para estádio no Algarve entre 11 e 20 de julho. Durante esse período, estão marcados encontros particulares na frente ao Celtic, na 14 de julho, e ao Estrasburgo, no dia 20. Antes do arranque oficial da época, os Leões discutem ainda no troféu 5 violinos na frente ao Villarreal, a 26 de julho, no Estádio Nacional, na semelhança do que aconteceu na época na transata. O Sporting Clube de Braga oficializou a contratação de Adrián Sastremi, na defesa central de 24 anos, que chega proveniente da formação do Luzerno, no Internacional Suíço, assinou um contrato válido por 5 temporadas, até junho de 2031, tornando-se mais uma opção para Carlos Vicente na preparação da época desportiva 2026-2027. Os minhotos investiram 2,8 milhões de euros na aquisição dos jogadores, no valor que poderá aumentar em mais 500 mil euros mediante o cumprimento de objetivos individuais e coletivos. O acordo com contempla ainda uma cláusula na segundo na qual o Luzerno terá direito a 12% de mais-valia de uma futura transferência na Pejarami, na FICA, igualmente protegido por uma cláusula de rescisão fixada nos 40 milhões de euros. A defesa já se juntou aos trabalhos da equipa principal e passa a integrar o plantel arsenalista para a nova temporada. Nascido na Suíça, internacional pela seleção principal daquele país, embora tenha também representado os escalões jovens da Albânia, na Pejarami iniciou o percurso formativo no Young Boys antes de ingressar no Benfica. Em 2018, Nazáquias completou grande parte da formação e estreou-se pela equipa principal na temporada 2024-2025, assumindo 6 jogos. No verão seguinte, mudou-se para o Luzerno, onde realizou mais uma época de afirmação. Ao serviço do clube suíço, discutiu 37 encontros oficiais, 35 dos quais na condição de titular, contribuindo com 2 golos e uma assistência com a chegada de Adrián Sastremi. O Sporting Clube de Braga reforça assim o eixo da defesa, com os jogador que já conhece o futebol português e que regressa agora ao país para iniciar uma nova etapa da sua carreira ao serviço dos arsenalistas. O Vitória Sport Clube iniciou a pré-temporada com 31 dos 32 jogadores de um plantel sem reforços e cumpriram exames médicos, informou o clube. Integrado na seleção de Cabo Verde, que se encontra no Mundial 2026, no extremo, Natel no Arcanjo, foi o único ausente na Academia dos Minhotos no primeiro dia de trabalhos de Tiago Margarido, treinador de 37 anos que rumou à cidade de berço após 3 épocas no serviço do Nacional da Madeira. O grupo que se apresentou ao trabalho incluiu os regressos de Marco Cruz, médio, que esteve cedido ao Marítimo em 2025-2026, do extremo Van Félix, emprestado aos sérvios da formação do Cucaraki e do Ponta de Lança de Omerci, após passar pela União de Leiria, também por empréstimo no plantel provisório na conta do bem com 3 guarda-redes, que na época na passada só contabilizaram minutos pela equipa B, no caso, Gui Ribeiro, Lucas Furtado e João Fernandes, com o Métio Santiago Verde, campeão mundial de sub-17 por Portugal em 2025, ainda sem minutos pela equipa principal. E com Mateus Durens, guardião de 15 anos, que defendeu as redes do conjunto sub-17 vitoriano em 2025-2026. Já no médio, Diogo Sousa, de 20 anos, encerrou 12 anos de ligação aos vimaranenses, com a transferência para os franceses do Estrasburgo, concretizada por 11 milhões de euros, enquanto o extremo Noab Saviolo rumou aos turcos do Trabzonspor após um negócio que envolveu 8 milhões e meio de euros. Uma referência ainda para Nelson Oliveira, que termina o contrato e deixou os minhotos com registro de 97 jogos oficiais, 13 golos e 7 assistências em 2 épocas e meia. No Vitória Sport Clube vai cumprir o estágio de pré-temporada entre 20 e 26 de julho na região do Algarve, tendo já marcados particulares com o Rio Ave no dia 23 de julho e com os ingleses do Nottingham Forest no dia 26 de julho. Para já, no que diz respeito ao plantel provisório para na baliza, Tiago Margarido tem que na Charles, Juan Castilho, na Gui, na Ribeiro, na João Fernandes, na Lucas Furtado e Mateus Durães, com defesas Miguel Maga, Tony Ibnastrata, Oscar Rivas, Miguel Nóbrega, Tiago Baleiro, Rodrigo Abascal, João Mendes, Lebedenko, assim como também Francisco Dias. Com médios, conta para já com Benny Mukendi, Rica Rocha, Hugo Nunes, Santiago Verde, Gonçalo Nogueira, Marco Cruz, Neis Marítimo, Mitrovic, Samu e Ibn Zega. E como atacantes avançados, tem para já Telmo Arcanjo, Miguel Nogueira, Fábio Blanco, Van Félix, Omar Camará, Gustavo Silva, Alion Nedói, Diogo Merci, Neis União de Leiria. O Nacional da Madeira beneficiou os pormenores finais da contratação por empréstimo do guarda-redes brasileiro, Renato Marinho, do PSG, no jovem guardião de 19 anos, Abnacinebe, num contrato válido por somente uma temporada, até junho de 2027, sem opção de compra. Abnalvo também de interessados em Itália, onde cumpriu boa parte da sua formação. Marinho fez 3 partidas oficiais na equipa principal do PSG na época passada, com dupla nacionalidade italiana. Renato Marinho chegou ao futebol italiano em 2021 e rumou à França em 2025. A Liga Portuguesa de Futebol Profissional confirmou no licenciamento das 33 sociedades esportivas, 3 das quais com equipas B, na Benfica, na Futebol Clube do Porto e Sporting, para participarem nas competições profissionais na época desportiva 2026-2027, incluindo o Estrela da Amadora. O anúncio surge após aparecer os respectivos fundamentos da Comissão de Auditoria, constituída por 2 elementos da Liga Portugal, um da Federação Portuguesa de Futebol, um do Sindicato dos Jogadores e outro da Associação Nacional de Treinadores de Futebol, com o organismo. Em comunicado, também foram aprovados nos estádios de cada clube, vai jogar na próxima temporada. O Casa Pia, por exemplo, vai continuar a jogar no Estádio Municipal de Rio Maior, tem como alternativa o Estádio António Coimbra da Mota, casa da equipa do Estoril Praia. O Estádio Municipal de Rio Maior poderá ser igualmente na casa do Estrela da Amadora, apesar do Clube da Reboleira pretender continuar a jogar no seu recinto, no Estádio José Gomes, o mítico Estádio da Reboleira. No caso do Santa Clara, além de receber os adversários, no Estádio São Miguel, nos Açores, poderá igualmente competido no Estádio do Algarve, em Faro, no Lolé, na Marítimo e Académico de Viseu, que regressam assim à Primeira Liga, continuam a jogar nos respectivos recintos habituais, isto é, no Estádio Clube Sport Marítimo e no Fontelo. Já na Segunda Liga, uma série de equipas registrou 2 estádios para atuarem enquanto anfitriões, como é o caso do Tondela, que além do Estádio João Cardoso, poderá também jogar em Coimbra, mas também o Aves Futebol de Sade, que se divide entre Vila das Aves e Matosinhos. No Torriense, também apresenta no Estoril como alternativa, enquanto o Vizela pode ser igualmente anfitrião na Vila das Aves, o Penafiel também tem o estádio do Futebol Clube Passos de Ferreira como disponível para nos seus encontros. O Felgueiras, por seu lado, pode também jogar em Amarante, enquanto que o Lourosa tem 3 recintos à disposição, o seu estádio na Vila Nova de Gaia e Matosinhos. Referências ainda para a Farense, que se divide entre o São Luís e o estádio do Algarve, para o Amarante, que também pode jogar em Felgueiras, e a Académica de Coimbra, que atuará preferencialmente no seu recinto, podendo usar também o Estádio João Cardoso, casa da equipa do Tondela. Os clubes da Liga aprovaram a inclusão dos pontapés de canto no protocolo do vídeo-árbitro, na proposta pelo Sporting Clube de Braga, na Assembleia Geral Extraordinária, para apreciação, discussão e votação da proposta de alteração aos regulamentos das competições da Liga, realizada na Arena Liga na Portugal no Porto, numa Assembleia Geral em que o Aves Futebol de Sade foi o único clube que não compareceu. As sociedades esportivas da Primeira e da Segunda Liga ratificaram um âmbito de acordo ao VAR mais alargado, que permite reverter decisões arbitrais relativas aos cantos, entrando nisto, já em vigor, na época 2026-2027, acabou por confirmar o organismo. Na Assembleia Geral foi aprovada na generalidade no novo modelo competitivo, na Taça da Liga, entrar em vigor na época desportiva 2027-2028, pode, porém, sofrer alterações específicas consoante o número de clubes portugueses nas competições europeias e equipas B na Segunda Liga. A prova começa com uma fase de Liga, com datas ainda acertadas, com 26 equipas que vão discutir 2 jogos, um na condição de visitada e outro como visitante. Os 4 primeiros classificados apuram-se para no play-off, do qual sairão 2 clubes que se juntam aos 6 que discutem competições europeias na época desportiva 2027-2028 e têm apuramento direto para nos quartos de final, fase jogada numa mão, e que apura nos 4 clubes para já na habitual Final Four. Durante a reunião magna no Sporting Clube de Braga, manifestou o interesse em antecipar as eleições aos órgãos sociais da Liga para que se realizem já durante este ano, antes de se iniciarem as negociações para a comercialização dos direitos audiovisuais centralizados. Esta reunião magna teve ainda na aprovação por larga maioria do plano de atividades e orçamento da Liga para a época desportiva 2026-2027, um assunto que vai poder escutar no próximo bloco informativo. O AC Milan oficializou a contratação de Gonçalo Ramos, avançado internacional português de 25 anos, proveniente do PSG. O jogador assinou um contrato válido até 2031 e torna-se no reforço mais caro da história do emblema italiano, numa transferência avaliada em cerca de 70 milhões de euros, valor que pode aumentar mediante objetivos. A mudança do avançado para o Milan resulta de um pedido expresso de Ruben Amorim, novo treinador dos Rossoneri, que vê em Gonçalo Ramos numa peça-chave para o setor ofensivo da equipa. O clube italiano ainda não divulgou divulgou oficialmente os valores, mas na imprensa internacional aponta para uma operação de grande dimensão financeira. Em comunicado, o Milan limitou-se a dar as boas-vindas aos jogadores, assumindo que na espera dele na grande sucesso e que possa ajudar a equipa. Gonçalo Ramos deixa assim o PSG após três temporadas, no período em que somou 45 golos em 131 jogos e conquistou um total de 12 troféus, incluindo duas na Ligas dos Campeões consecutivas. Nesta última época, registrou 12 golos e uma assistência em 45 encontros, mesmo sem ter tido um estatuto de titular indiscutível na equipa orientada por Luís Henrique. Recordar que o internacional português chegou a Paris em 2023-2024, depois de ter perdido no Benfica, e nesse período venceu 3 na Ligue 1, 2 taças de França, 3 na Supertaças, uma Supertaça Europeia e uma Taça Intercontinental.
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3: Em concentrar nas coisas em que podemos melhorar, que temos, e entrar em campo com a máxima concentração e vontade para passar, porque nós queremos muito passar. Diria que sim, sem dúvida. Não, acho que ainda tenho mais por fazer. Como eu disse anteriormente, não por falta de vontade ou de empenho, mas por vezes as coisas simplesmente não saem. E acho que tanto eu como a equipa podemos fazer e vamos fazer melhor.
4: A mensagem é de muito trabalho, de muito foco dentro do grupo, e agora posso dizer a todos os portugueses que os valores de luta, de dar todo até o fim, estão aqui, com o compromisso dos jogadores, então fiquem tranquilos porque amanhã estamos preparados para dar tudo.
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5: Ficamos agora a 6 minutos das 9:30.
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6: O golfista norte-americano Tiger Woods anunciou que irá fazer uma pausa na carreira para procurar ajuda profissional na sequência de um recente incidente que culminou na sua detenção por condução sob o efeito de substâncias. A decisão foi comunicada através das redes sociais, poucos dias após ter sido detido perto da sua residência em Jupiter Island, na Flórida. Woods explicou que a sua prioridade é a sua saúde e o seu bem-estar. Vai afastar-se durante um período de tempo para procurar tratamento e concentrar na sua saúde, afirmou o atleta. Sabe e compreende a gravidade da situação em que se encontra atualmente. É necessário dar prioridade ao seu bem-estar e trabalhar para uma recuperação duradoura e completa. O golfista sublinhou o seu compromisso em regressar mais forte, está empenhado em tirar o tempo necessário para voltar a uma condição mais saudável, mais forte e mais concentrada, tanto a nível pessoal como profissional, acrescentou, pedindo ainda respeito pela sua privacidade e também pela privacidade da sua família. Recordar que Tiger Woods foi detido por conduzir em estado de alteração após ter passado 8 horas nos escritórios da polícia da região. Foi libertado sob fiança. O teste de alcoolemia deu negativo, mas o atleta recusou fazer qualquer tipo de análise à urina.
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0: Subiu às camadas principais do West Ham em 1995 e rapidamente se destacou pelas suas habilidades no meio-campo, marcando golos importantes e mostrando uma capacidade técnica notável. No entanto, foi a sua transferência para o Chelsea em 2001 que transformou a sua carreira. Lampard custou cerca de 11 milhões de libras ao clube londrino e rapidamente se tornou um pilar no meio-campo dos Blues. Durante a sua passagem pelo Chelsea, que durou até 2014, Lampard conquistou uma série impressionante de títulos, incluindo 3 Premier Leagues em 2004, 2005, 2005, 2006 e 2009, 2010, 4 FA Cups, 2 Taças da Liga e, claro, a tão sonhada Liga dos Campeões em 2012. Uma das marcas mais impressionantes de Lampard é a sua capacidade de marcar golos. Não foi apenas um jogador-chave na criação de jogadas, mas também se destacou pela sua impressionante veia goleadora. Lampard terminou a sua carreira no Chelsea como o maior goleador da história do clube, com 211 golos em 648 jogos, algo notável para um médio. Conhecido pela sua precisão nos remates de longa distância, especialmente com o pé direito, tornou-se conhecido pelos seus golos em momentos cruciais, além da sua consistência nas bolas paradas. A sua temporada de 2009-2010 foi particularmente impressionante, quando Lampard marcou 27 golos em todas as competições e ajudou o Chelsea a vencer a Premier League e a FA Cup, fazendo história com um double. A sua combinação de talento ofensivo, ética de trabalho incansável e inteligência tática fez dele um dos melhores jogadores da sua geração. Além do sucesso a nível do clube, Lampard teve uma carreira internacional notável, representando a seleção inglesa em diversas competições, incluindo 3 campeonatos do mundo e 2 campeonatos de Europa. Embora a Inglaterra não tenha alcançado o sucesso esperado durante essas competições, Lampard foi sempre um dos pilares da equipa e é amplamente respeitado pelos seus 106 jogos pela seleção. Após deixar o Chelsea em 2014, teve uma curta passagem pelo Manchester City antes de terminar a sua carreira nos New York City da MLS, onde jogou até 2016. Após a sua retirada dos relvados, o ex-atleta rapidamente se lançou na carreira de treinador e em 2018 assumiu o comando do Derby County, onde teve uma boa temporada na segunda divisão inglesa, levando o clube à final do play-off de promoção. No ano seguinte, Lampard assumiu o cargo de treinador do Chelsea, voltando ao clube onde teve os seus maiores sucessos como jogador. Durante a sua passagem para o Stamford Bridge, focou-se em dar oportunidades a jovens jogadores da academia e conseguiu uma qualificação para a Liga dos Campeões na sua primeira temporada. Contudo, foi demitido em janeiro de 2021 após uma série de maus resultados e por aí prosseguiu a sua carreira como técnico por outras paragens.
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2: São 9:30 da manhã.
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6: O Marseille comunicou a saída de Nabi Baye, documento técnico da formação do Sul de França, na Baye, que, enquanto jogador, já tinha representado o Marseille. Entre 2003 e 2007, estava no clube desde fevereiro passado, venceu a metade dos 14 jogos realizados. Habib assumiu o comando do Marseille no quarto lugar do campeonato, tendo terminado a prova no quinto posto, a 2 pontos do pódio. Ainda por França, na crise do bordel, Chabna atingiu patamares mais preocupantes. Chabna, já depois de ter jogado no quarto escalão francês nos últimos 2 anos, o clube histórico de França foi agora excluído das competições nacionais. A Direção Nacional de Controlo de Gestão tomou a decisão de excluir 6 vezes campeão de França, de acordo com a imprensa francesa. O motivo prende-se com o facto do bordel não ter assegurado os 9 milhões de euros necessários para garantir a participação na próxima temporada. O clube reagiu em comunicado, afirmando que irá recorrer desta decisão. Deste modo, no caso caso de um recurso ser recusado, no Bordeaux arrisca-se a jogar

0: apenas na 6ª divisão francesa. O golo inaugural no França-Suécia permitiu a Kylian Mbappé fazer história. No francês de 27 anos, tornou-se o melhor marcador em jogos a eliminar de campeonatos do mundo, com um total de 10 golos. A contar com o segundo golo no jogo, Kylian Mbappé deixou para trás dois brasileiros de uma assentada só, Leonidas, com 8 golos entre 1934 e 1938, e Ronaldo, 8 golos entre 1998-2002-2006. O internacional francês do Real Madrid ultrapassou ainda Miroslav Klose com 16 golos. Em fases finais, destacou-se como o segundo melhor marcador de sempre em mundiais. Tem agora 18, apenas menos 1 em relação a Lionel Messi. Lucas Paquetá falha nos oitavos de final do Mundial 2026. Está em dúvida para o que resta da competição. O médio de 28 anos foi titular nos 4 jogos da seleção brasileira, mas saiu lesionado no intervalo do duelo contra no Japão. De acordo com a Federação Brasileira, Paquetá sofreu uma lesão muscular na zona posterior da coxa esquerda. Na imprensa brasileira avança que Paquetá só deverá estar disponível para a final do Mundial 2026. Além do médio, também Rafinha consta no boletim clínico, depois recupera de uma lesão muscular na coxa direita. De acordo com a Confederação Brasileira de Futebol, o extremo do Barcelona já trabalha no relevado, ainda que de forma condicionada, por isso nem pouco provável que Rafinha regresse nos oitavos de final. O Brasil discute na próxima eliminatória do Mundial 2026 no domingo, pelas 9 da noite, em Nova Jersey, frente à seleção da Noruega. Ronald Koeman já não é selecionador dos Países Baixos. Na Federação Irlandesa de Futebol confirmou a saída do treinador na sequência da eliminação prematura da seleção no Mundial 2026 diante de Marrocos nos 16avos de final. Após o desempate por grandes penalidades, a desvinculação foi acordada entre as duas partes, uma decisão que põe fim à segunda passagem de Koeman pelo comando da seleção irlandesa. O contrato do treinador terminava na 31 de julho, mas ambas as partes entenderam que a separação seria a solução mais adequada após a campanha. Aquém das expectativas, na mensagem de despedida, Koeman explicou que a decisão foi ponderada e deixou palavras de reconhecimento a todos aqueles com quem trabalhou durante nos dois períodos em que liderou a seleção. O antigo treinador do Benfica não escondeu a desilusão pelo percurso da equipa no Campeonato do Mundo e revelou que razões pessoais também pesaram nesta decisão. Nigel de Jong, diretor do futebol da Federação Irlandesa, agradeceu também o trabalho desenvolvido pelo técnico e manifestou total compreensão pela decisão tomada. De relembrar que Koeman assumiu pela primeira vez o comando da seleção em 2018, sucedendo Dick Advocaat, depois das passagens de Frank de Boer e Louis van Gaal, regressou ao cargo no início de 2023, após o Mundial do Qatar. Durante nas duas etapas na frente da seleção, conduziu os Países Baixos na final da Liga das Nações de 2019, perdida na frente a Portugal, e alcançou ainda nas meias finais do Euro 2024, na competição em que a equipa foi eliminada pela Inglaterra. Com a saída de Ronald Koeman, a seleção irlandesa fica sem selecionadores a poucos meses do arranque da próxima edição da Liga das Nações, estando agora na Federação Irlandesa de Futebol à procura de sucessor para o cargo. Também executada psicológica pela seleção do Equador, Sebastián deixou o comando técnico da seleção equatoriana na sequência da eliminação frente ao México nos 16avos de final do Mundial 2026. A derrota por 2-0 ditou o adeus na competição e também o fim da ligação entre o treinador argentino e a federação equatoriana. O contrato de Sebastián terminava com a participação do Equador no Mundial e ambas as partes decidiram não prolongar o vínculo. Apesar da despedida, Sebastián fez questão de agradecer a oportunidade de orientar a seleção. A campanha neste Mundial ficou marcada por altos e baixos, com resultados menos positivos diante da Costa do Marfim e do Curaçao. No entanto, na vitória sobre a Alemanha, garantiu o apuramento histórico na fase a eliminar, mas a derrota diante do México confirmou a eliminação e o fim do ciclo de Sebastián.
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9: O Futebol Clube des Girondins de Bordeaux, fundado em 1881, é um dos clubes mais tradicionais de França, com uma rica história que se estende por mais de um século. O Bordeaux, como é popularmente conhecido, tem uma trajetória marcada por sucessos a nível doméstico e por momentos de crise, sendo uma das equipas mais respeitadas e emblemáticas do futebol gaulês. Localizado na cidade de Bordeaux, no sudoeste de França, o clube teve a sua gênese numa sociedade desportiva que praticava diversas modalidades, mas só em 1936, o departamento de futebol foi criado oficialmente. Os primeiros anos do Bordeaux foram de construção de identidade e crescimento, mas foi após a Segunda Guerra Mundial que o clube começou a destacar-se no cenário nacional. O primeiro grande sucesso aconteceu em 1950, quando o Bordeaux conquistou o seu primeiro título da Ligue 1 sob o comando do técnico André Gérard, marcando o início da sua consolidação como uma força do futebol francês. No entanto, o clube passaria por algumas décadas de menor protagonismo até alcançar o auge entre as décadas de 1980 e 90. A era dourada do Bordeaux começou na década de 80 sob a presidência visionária de Claude B e com o treinador Aimé Jacquet no comando técnico. Durante este período, o clube formou uma das melhores equipas da sua história, com jogadores como Alain Giresse, Jean Tigana e Patrick Battiston, estrelas que marcaram o futebol francês. Entre 1984 e 1987, o Bordeaux venceu 3 títulos da Liga e consolidou-se como uma potência. A conquista da Taça de França em 1986 e 87 completou um ciclo de domínio no futebol doméstico. A nível europeu, a equipa também brilhou, atingindo as meias finais da Taça dos Clubes Campeões Europeus em 1985. Outro momento marcante na história do Bordeaux foi a revelação de Zinedine Zidane, uma das maiores figuras do futebol mundial. Zidane começou a sua carreira no clube no início dos anos 90 e rapidamente se destacou pela sua classe e visão de jogo. Ao lado de outros talentos como o Big Sante Lazarazu e Christophe Dugarry, Zidane ajudou o Bordeaux a chegar à final da Taça UEFA em 1986, onde apesar de terem perdido para o Bayern de Munique, o clube consolidou a sua reputação internacional. Mais tarde, no início dos anos 2000, o Bordeaux voltou a conquistar troféus importantes. Em 2009, sob a liderança do treinador Laurent Blanc, o clube voltou ao topo ao vencer a Ligue 1 pela primeira vez em 10 anos, impulsionado pelo talento dos jogadores como Johan Gourcuff e Marouane Chamakh. Esse título foi seguido pela Taça da Liga Francesa e pela Supertaça de França, consolidando o Bordeaux como um dos principais clubes do país naquele momento. Apesar dos sucessos, o clube enfrentou crises financeiras significativas nas últimas décadas. Em 2021, o clube foi colocado em administração judicial devido a problemas financeiros graves, uma situação que culminou na sua despromoção para a 2ª Divisão Francesa em 2022. A queda foi um duro golpe para um clube com tanta história e tradição e o Bordeaux enfrentou uma luta pela sobrevivência, tanto desportivamente como financeiramente, mas tem trabalhado arduamente para reconstruir o seu prestígio e voltar à elite do futebol francês. Ao longo da sua trajetória, o Bordeaux venceu 6 títulos da Ligue 1, 4 taças de França, 3 taças da Liga Francesa e diversas supertaças do país, consolidando-se como um dos clubes mais laureados da França. Além disso, o clube tem um legado significativo na formação de talentos, tendo revelado jogadores que se tornaram referências globais, como Zidane e Lizarazu. A história do Bordeaux é marcada por altos e baixos, desde as glórias nacionais e internacionais até aos desafios financeiros e desportivos mais recentes. No entanto, a capacidade do clube de se reinventar e a paixão dos seus adeptos mantém viva a esperança de que os Girondins de Bordeaux voltarão a brilhar no topo do futebol francês.
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9: O Campeonato da Europa de 2016 ficará para sempre gravado na memória de Portugal como o momento mais glorioso da sua história desportiva. Realizado em França, este torneio trouxe à nação lusa o seu primeiro grande título internacional, conquistado de forma épica e inesperada. Para a equipa portuguesa, liderada por Fernando Santos, a caminhada até à vitória foi marcada por uma narrativa única, onde o espírito de resiliência e união prevaleceu sobre todas as probabilidades. Portugal começou o Euro 2016 com a expectativa de chegar às fases mais avançadas, mas poucos poderiam prever o percurso invulgar que acabaria por seguir. Inserida no Grupo F, juntamente com a Islândia, a Áustria e a Hungria, a nossa seleção não conseguiu vencer nenhum dos três jogos da fase de grupos. Empates contra a Islândia, um golo, contra a Áustria, zeros, e contra a Hungria, a três, deixaram a equipa no terceiro lugar do grupo, passando à fase seguinte como uma das melhores terceiras classificadas. Apesar de não encantar no início, Fernando Santos tinha uma confiança inabalável.
10: Eu já disse à minha família, só vou de longe para Portugal. E vou lá e vou ser recebido em festa.
9: A partida dos oitavos de final, Portugal começou a construir o seu caminho rumo à história, mantendo o padrão de jogos equilibrados. Frente à Croácia, um dos adversários mais fortes do torneio, a seleção portuguesa venceu por 1-0 no prolongamento, graças a um golo de Ricardo Quaresma. Nos quartos de final, a Polónia foi o adversário, num jogo que terminou empatado a um golo após 120 minutos. A decisão seguiu para as grandes penalidades, onde Rui Patrício brilhou, garantindo a passagem às meias finais. Já nessa mesma partida, Portugal finalmente conseguiu uma vitória mais expressiva, derrotando o país de Gales por 2-0. Cristiano Ronaldo e Nani foram os autores dos golos que levaram a seleção à segunda final do Europeu, depois da dolorosa derrota em 2004. Desta vez o adversário era a anfitriã França, com o apoio da sua fervorosa claque e jogadores de grande qualidade, como Antoine Griezmann, o melhor marcador da competição. A grande final, disputada no Stade de França, 10 de julho de 2016, começou de forma dramática para Portugal. Aos 25 minutos, Cristiano Ronaldo, capitão de equipa, foi forçado a sair lesionado após um choque com Dimitri Payet. As esperanças de Portugal pareciam desvanecer-se, mas foi neste momento que a verdadeira força do grupo se revelou. Liderada em campo por jogadores como Pepe, Rui Patrício e um inspirado Éder, a seleção portuguesa resistiu aos ataques franceses, que encontraram em Rui Patrício um intransponível. O tempo regulamentar terminou sem golos e o jogo seguiu para prolongamento. No minuto 109, o momento histórico chegou. Éder, muitas vezes criticado e subvalorizado, recebeu a bola fora da área, resistiu à marcação de Koscielny e disparou um remate potente e colocado, batendo o Guilherme.
11: Quem vale gritar mais alto somos nós, somos Portugal! A bola está na seleção portuguesa, só dá Portugal nesta segunda parte, do lado para João Matinho, atenção na Portugal, trouxe até o Éder, já ajeitou o Éder, já ajeitou, já passou a frente, vai a gente matar.
9: Portugal estava na frente. O golo de Éder Zito, inesperado mas glorioso, foi suficiente para dar a Portugal a vitória por 1-0 e garantir o tão desejado título europeu. Pela primeira vez, a seleção lusa erguia um troféu internacional, um momento que ficará para sempre na história do futebol, com Cristiano Ronaldo e Fernando Santos a levantarem o troféu em conjunto, com lágrimas de felicidade. O Euro 2016 provou que no futebol o caminho até à glória nem sempre é linear. Mais importante do que a forma como se começa é a capacidade de superar obstáculos e acreditar até ao final. Com esta vitória, o nosso país consolidou-se como uma das grandes potências do futebol europeu e a conquista de 2016 será sempre lembrada como um símbolo de coragem e determinação, bem à homenagem aos contos lusitanos.

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1: Vamos lá olhar agora para o perfil de mais um jogador aqui na Primeira Rádio Desporto.
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3: Theo Hernandez, nascido a 6 de outubro de 1997 em Marselha, França, é um lateral esquerdo conhecido pela sua velocidade, potência e habilidades ofensivas. Filho do ex-futebolista Jean-François Hernandez e irmão de Lucas Hernandez, Theo começou a sua carreira nas camadas jovens do Olympique de Marselha, mas fez a sua estreia profissional no Atlético de Madrid. A sua passagem pelo emblema espanhol foi breve, mas notável, e levou uma transferência para o Alavés em 2016, onde teve uma temporada de destaque na La Liga. O bom desempenho na equipa basca levou uma transferência para o Real Madrid em 2017 e, embora tenha tido menos tempo de jogo na equipa madrilena, contribuiu para a conquista da Liga dos Campeões e de La Liga durante o seu tempo no clube. Em 2019, Theo Hernandez transferiu-se para o AC Milan e aí o lateral esquerdo rapidamente se afirmou como um dos melhores da sua posição na Série A, destacando-se pela sua capacidade de atacar e criar oportunidades de golo. Na temporada de 2020-2021 foi fundamental na conquista do campeonato italiano, contribuindo significativamente com assistências e golos. Theo também tem sido um membro regular da seleção francesa, onde começou a representar o país nas competições internacionais, incluindo o Campeonato da Europa e do Mundo. A sua capacidade de desempenhar um papel crucial, tanto na defesa como no ataque, consolidou-o como um dos laterais esquerdos mais promissores da sua geração. Nos últimos anos, manteve o seu alto nível de desempenho no AC Milan, solidificando a sua posição como uma peça-chave na equipa rossoneri, assim como na seleção gaulesa.
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1: E seguimos agora nesta emissão com mais um craque da Liga Portuguesa.
3: Vítor Damas, nascido a 8 de outubro de 1947 em Lisboa, é amplamente considerado um dos maiores guarda-redes da história do futebol português e uma das maiores lendas do Sporting Clube de Portugal. Com uma carreira que se estendeu por mais de duas décadas, Damas é muitas vezes referido como Eusébio das Balizas, um apelido que sublinha a sua relevância e impacto no futebol nacional, semelhante àquele que Eusébio teve como avançado. Damas iniciou a sua ligação ao Sporting nas camadas jovens, tendo ingressado no clube de Alvalade aos 14 anos. A sua estreia pela equipa principal aconteceu em 1966, ainda com apenas 19 anos, e rapidamente se afirmou como titular. Foi o guarda-redes principal da equipa leonina durante grande parte das décadas de 1960 e 70, disputando 332 jogos na sua primeira passagem pelo clube. Damas destacava-se pela sua agilidade e reflexos rápidos, que o tornaram uma referência entre os guarda-redes da sua época, tanto em Portugal como na Europa. Além do seu talento individual, foi fundamental nas conquistas do Sporting durante a sua carreira. Na primeira passagem pelo clube, conquistou dois campeonatos nacionais em 65-66 e 69-70 e uma Taça de Portugal em 70-71. A sua presença na baliza era sinónimo de segurança para a equipa e o seu estilo de jogo foi revolucionário para a posição de guarda-redes em Portugal, onde se destacou por ser um dos primeiros a atuar fora da pequena área, utilizando os pés para ajudar no processo defensivo. Em 1976, Vítor Damas decidiu procurar novos desafios e transferiu-se para o Racing Santander, em Espanha, onde permaneceu por três temporadas. Durante a sua passagem pelo futebol espanhol, o seu nome continuou a ser respeitado, sendo titular absoluto na equipa espanhola. Após a sua experiência internacional, retornou a Portugal, onde jogou no Vitória Sport Clube e no Portimonense, antes de regressar ao Sporting em 1984 para encerrar a sua carreira. Na segunda passagem por Alvalade, Damas conseguiu manter um nível elevado, mesmo já com mais de 35 anos. Esteve presente em mais de 114 jogos nessa fase final da carreira pelo Sporting e conseguiu o feito de se tornar o jogador com mais partidas oficiais pelo clube, superando a marca de 436 jogos, um recorde que se manteve por vários anos. Apesar de não ter conquistado mais títulos nessa fase, o seu retorno foi celebrado pela massa associativa, que via em Damas não apenas um jogador, mas o símbolo do emblema. A nível de seleção, Damas também teve uma carreira longa e respeitada, somando 29 internacionalizações para Portugal. Esteve presente em momentos importantes, incluindo a campanha de qualificação para o Mundial de 86, já no final do seu percurso. Foi sempre reconhecido pela sua classe e liderança dentro de campo. Mais tarde, retirou-se em 1989, aos 41 anos, e permanece uma figura icónica do futebol português. O Sporting honrou o seu legado ao dar o seu nome a uma das portas do estádio José Alvalade e a sua memória continua a ser celebrada pelos adeptos leoninos e pelos entusiastas do futebol em Portugal.
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8: Acho que a Croácia é sempre a Croácia. A Croácia gosta da bola, é uma equipa técnica, utiliza o talento de jogadores como Kovacic e Modric, que são muito influentes. Depois, são ajustes. Acho que contra a Inglaterra, a Croácia tentou uma pressão muito alta. Acho que depois foi uma equipa um bocadinho mais pragmática, mas a Croácia é uma equipa que precisa da bola.
9: Estamos ansiosos por poder, jogar este importante jogo contra a Croácia. E como disse, é outra fase mundial, fase eliminar. Já podemos ver os outros jogos que se passaram e sabemos o que nos espera e vamos estar preparados. Ainda vamos ver a Croácia em melhor pormenor e vamos preparar da melhor forma, mas acho que é melhor, o melhor mesmo é concentrarmos em nós.
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4: São 9h53.
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1: 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Seguimos agora nesta emissão com os craques mundiais.
11: Eu creio que é um gol sonhado.
3: Diego Armando Maradona é um dos nomes que salta à vista em cada pergunta sobre os melhores jogadores de sempre. El Pibe confunde-se com a história do futebol e foi no Argentinos Júniors que vestiu a sua primeira camisola, iniciando uma carreira que viria a ter contornos de um bom filme dramático. Golos e mais golos conquistaram de imediato a opinião pública argentina, que percebeu instantaneamente que ali poderia estar um diamante transgeracional. E não se enganaram. Maradona marcou uma era ao serviço do seu clube de formação, o suficiente para merecer a chegada ao Boca Juniors, o gigante de La Bombonera, onde se estreou após 116 golos em 5 épocas. O registro inigualável para um médio ofensivo teve continuidade pelos chineses, onde esteve por apenas uma temporada antes de viajar para a Europa. A primeira paragem foi em Barcelona, lugar onde se afirmou após uma campanha desastrosa da Argentina no Mundial de 82. 2 anos na Catalunha valeram-lhe o estatuto de um dos melhores jogadores do mundo, para além de 3 títulos nacionais, embora também tenha começado uma série de episódios extra-campo que deixaram uma mancha no seu percurso enquanto jogador. A dureza dos adversários por Espanha valeu-lhe várias quesílias com rivais e com a sociedade espanhola, polémicas essas que precipitaram a saída para a Itália. Em Nápoles, no sul subdesenvolvido do país, o astro argentino foi elevado ao estatuto de Deus. Historicamente incapaz de rivalizar com os gigantes do Norte, o Napoli investiu esforços para montar uma equipa competitiva, oferecendo condições para que o seu novo número 10 brilhasse como nunca. 7 temporadas foi o tempo que passou no estádio São Paulo, entretanto rebatizado com o seu nome, muito devido às conquistas de 2 campeonatos italianos, os únicos da história do clube até o ano de 2023. Para além desses feitos, Diego Maradona conduziu os Partenopei à vitória na Taça UEFA de 89, numa altura em que tinha uma alegada relação estreita com a poderosa máfia da cidade. De resto, a vida social de El Pibe ficou conhecida pela ligação às drogas e outros delitos, com histórias intermináveis que ainda hoje são guardadas em cada canto da cidade. Foi também durante o seu tempo no Napoli que o argentino escreveu o capítulo mais bonito da sua carreira, quando em 1986, com a autoproclamada Mão de Deus, levou a sua seleção à conquista do Mundial do México. 5 golos e 5 assistências foram decisivos para o título mais desejado, que culminou com a atribuição do prémio de melhor jogador do mundo à grande estrela da Albiceleste. Diego viria a regressar à Espanha em 1992, vestindo a camisola do Sevilha, antes de voltar ao seu país natal, numa fase descendente da carreira, para se despedir ao serviço do Newell's Old Boys e, claro, do seu Boca Juniors. Não há futebol sem Maradona, nem Maradona sem futebol. O seu pé esquerdo abençoado tornou-se maior que a sua personalidade excêntrica, com amor e ódio a caminharem lado a lado nas opiniões espalhadas por todo o mundo. O seu estilo inconfundível influenciou fornadas inteiras de futebolistas, preservando uma verdadeira religião em volta da sua memória, ainda hoje praticada por milhões de crentes em El Diego.
11: Yo creo que es un gol soñado. Creo que el filtro sale así todo el arco me tapaba. Entonces la amago, la juego cortita y Shilton queda despatarrado y la empuja.
12: Pisa la pelota Maradona, arranca por la derecha el genio del fútbol mundial. 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
11: 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E o gol, e não me dormiu.
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1: Vamos lá olhar agora para mais um gigante adormecido, aqui na primeira Rádio Desporto.
3: A história do Nottingham Forest é uma das mais ricas e fascinantes do futebol inglês, marcada por momentos de glória e desafios. Fundado em 1865, o Nottingham Forest Football Club é um dos clubes mais antigos do mundo. A sua origem está intimamente ligada ao crescimento do futebol organizado em Inglaterra no final do século XIX, numa época em que o desporto se tornava mais estruturado e popular. O primeiro grande momento de sucesso do Forest aconteceu em 1898, quando o clube conquistou a FA Cup ao vencer o Derby County por 3-1 na final, tornando-se um dos primeiros clubes a erguer este prestigiado troféu. No entanto, após este triunfo, a equipa passou longos períodos longe do topo do futebol inglês, alternando entre as divisões e sem conseguir afirmar-se de forma consistente na elite. O verdadeiro renascimento do clube começou na época de 1970, com a chegada de Brian Clough como treinador em 1975. Clough, uma figura carismática e incontroversa, conseguiu transformar o Nottingham Forest numa potência do futebol europeu. Juntamente com o seu adjunto Peter Taylor, Clough trouxe uma mentalidade vencedora e reformulou a equipa, levando o clube a uma das eras mais gloriosas da sua história. Sob o comando deste técnico, o Nottingham Forest alcançou feitos incríveis. Em 1977-78, o clube venceu a primeira divisão inglesa, a atual Premier League, pela primeira vez, um feito notável para uma equipa recém-promovida. Esse título abriu as portas para a participação na Taça dos Clubes Campeões Europeus, onde o Nottingham Forest fez história ao conquistar o troféu europeu em duas ocasiões consecutivas, em 1979 e 1980. Em 79, o Forest venceu o Malmo por 1-0 numa final realizada em Munique, com o golo de Trevor Francis, tornando-se assim campeão da Europa. No ano seguinte, o clube repetiu o feito ao derrotar o Hamburgo por 1-0 em Madrid, com o golo de John Robertson. Estas conquistas colocaram o Nottingham Forest no mapa do futebol mundial, ao tornarem-se uma das poucas equipas a conquistar o título europeu mais de uma vez. A consistência e o espírito de equipa foram as marcas desta era de sucesso, com jogadores como Peter Shilton, Viv Anderson e Martin O'Neill a desempenharem papéis fundamentais. Além dos sucessos europeus, o Forest também teve sucesso em competições internas durante esta era dourada, vencendo 4 taças da Liga Inglesa entre 1978 e 1989. Ryan Clough continuou a treinar o clube até 93, deixando um legado incomparável no futebol inglês. Sob a sua orientação, o clube passou de uma equipa modesta para uma das maiores forças do futebol europeu, sempre com um estilo de jogo ousado e competitivo. Após a saída de Clough, o clube enfrentou dificuldades para manter o mesmo nível de desempenho. Durante os anos de 1990 e 2000, o Forest sofreu várias descidas de divisão, passando longos períodos fora da Premier League. No entanto, o clube nunca perdeu a sua identidade e a sua rica história, continuando a ser um símbolo de resiliência no futebol inglês. A temporada de 2021-2022 marcou o regresso do Nottingham Forest à Premier League após 23 anos de ausência. A equipa, comandada por Steve Cooper, garantiu a promoção ao vencer o play-off do Championship, devolvendo o clube ao mais alto escalão do futebol inglês e reacendendo as esperanças dos seus adeptos para um novo capítulo de sucesso. Esse regresso simboliza o espírito de luta do emblema, que apesar das adversidades, continua a ser um dos mais respeitados amados e venerados no futebol mundial. Atualmente, o Nottingham Forest continua a atrair a atenção de adeptos de todo o mundo, sendo um clube cuja história inspira respeito e admiração. O seu legado europeu e a sua ligação com figuras como Brian Clough mantêm-no como um nome icónico no desporto, lembrado como um dos gigantes do futebol do século XX.
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15: São 10 da manhã e 1 minuto.
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20: Destaque durante este dia vai todo ele para a seleção nacional, que já terminou essa preparação para o embate diante da Croácia nas contas dos 16avos de final do Mundial 2026. Neste bloco informativo vamos olhar para essa antevisão, quer de Roberto Martínez, quer também do próprio Vitinha, em relação a essa preparação do embate diante da seleção croata. Para já, olhamos para a atualidade dos clubes, nomeadamente para a preparação das várias pré-temporadas. O Sporting deu o pontapé de saída na preparação para a temporada 2026-2027, com os primeiros exames médicos e testes físicos, em Alcochete, no mesmo dia em que celebrou 120 anos de história. Rui Borges contou com a maioria do plantel, incluindo 4 dos 5 reforços já assegurados para a nova temporada. Os jogadores começaram a chegar por volta das 7 da manhã no centro de treinos, mas houve desde logo algumas ausências de peso. A principal foi de Morten Hjulmand, capitão dos Leões, que não se apresentou ao trabalho e está perto de reforçar o Atlético de Madrid. Também Kocharas Fili e Vaki Anidis falharam o arranque dos trabalhos, uma vez que beneficiam de um período adicional de descanso, depois de terem estado ao serviço das respectivas seleções na última pausa internacional antes do Mundial 2026. Entre os reforços, Rodrigo Salazar foi o único que não marcou presença no Internacional Uruguaio, que continua de férias após a participação da Seleção Celeste no Mundial. Jabne Issa-Dombia, Silas Anderson, Pedro Lima e Sérgio Ibn-Altimira apresentaram-se normalmente em Alcochete e iniciaram os trabalhos às ordens de Rui Borges. O treinador começou a preparar-se assim a nova temporada, com um grupo ainda bastante incompleto, também devido às ausências de jogadores que continuam em competição no Mundial 2026, entre eles Rui Silva, Gonçalo Inácio, Trincão, De Basti e Luís Soares. A Costa de Marfim, de Diomede e Uruguai, de Maxi Araújo, já foram eliminados, mas os jogadores devem apenas juntar-se mais tarde aos trabalhos. No plantel foi ainda reforçado por vários jovens das equipas B e Sub-23. Depois de uma primeira fase dedicada às habituais avaliações médicas e físicas, o Sporting segue para estádio no Algarve entre 11 e 20 de julho. Durante esse período estão marcados encontros particulares na frente ao Celtic, na 14 de julho, e ao Estrasburgo, no dia 20. Antes do arranque oficial da época, os Leões discutem ainda no troféu 5 violinos na frente ao Villarreal, a 26 de julho, no Estádio Nacional, na semelhança do que aconteceu na época na transata. Ainda dentro do assunto leonino, o Sporting confirmou a contratação de Sérgio Ibn-Altimira, na médio espanhol, de 24 anos, proveniente do Real Betis. Na futebolista, assinou um contrato válido por 5 temporadas, até junho de 2031, ficando protegido por uma cláusula de rescisão fixada nos 80 milhões de euros. Na transferência, representa um investimento de 18 milhões de euros, aos quais poderão acrescer mais verbas, mediante o cumprimento de objetivos previamente definidos. Altimira torna-se assim o quinto reforço assegurado pelos Leões para na temporada 2026-2027, juntando Santos, a Rodrigo Salazar, a Benissa Dombia, a Pedro Lima, a Benicilas Anderson, no lote de novas opções para no plantel orientado por Rui Borges, o médio na Escola Lisboa no fim de semana passado, e depois de cumprir os habituais exames médicos, a formalizou a ligação ao clube de Alvalade já durante esta semana, sendo agora integrado nos trabalhos de preparação para a nova temporada. Internacionalmente reconhecido pelo percurso realizado em Espanha, na Altimira, iniciou formação no Futebol Clube Barcelona, prosseguindo depois o seu desenvolvimento na formação do Sabadell. Foi precisamente ao serviço desse clube que deu os primeiros passos no futebol de séniores, antes de remates no Betis, no verão de 2023, numa transferência avaliada em cerca de 2 milhões de euros. Na sua chegada ao Sporting, o jogador assume que a sua vontade é ajudar a equipa a conquistar títulos e, sobretudo, dar muitas alegrias aos adeptos. Ainda durante a passagem pelo clube andaluz, no médio somou 109 jogos oficiais ao longo de 3 temporadas, contribuindo com 5 golos e 4 assistências. Na última época, participou em 40 encontros, registrando 2 golos e 3 passes para finalização. O Futebol Clube do Porto iniciou a preparação para a época desportiva 2026-2027. Na conferência com o Farioli, para orientar o primeiro dia de trabalhos no Olival, a sessão ficou marcada pela presença dos 28 jogadores, com reforços e vários elementos da equipa B, numa fase ainda condicionada pelas ausências de internacionais nas principais novidades do plantel. São o regresso de André Silva, 9 anos depois de ter deixado o Dragão para a formação do Milan, a contratação do guarda-redes João Afonso, proveniente do Santa Clara, e a chegada do promissor médio norueguês Erik Granas, de apenas 16 anos, recrutado na formação do Frenkstad. Além dos reforços, Farioli chamou também vários jovens para serem observados durante o arranque da pré-temporada. Entre eles estão Mateus Mide, Bernardo Lima, assim como Luís Gomes, Joan Pereira, Tiago Silva, João Teixeira, Duarte Cunha, Eduardo Ferreira, André Miranda e Gabriel Brás, central de 22 anos da equipa B. O primeiro dia foi dedicado aos habituais exames médicos e avaliações, assim como testes físicos, depois de uma reunião matinal que juntou os jogadores e equipa técnica. O treinador italiano continua, porém, sem poder contar com alguns internacionais. Diogo Costa e Stefano Eustáquio permanecem ao serviço de Portugal e Canadá no Mundial 2026, enquanto que Denis Gull deverá integrar os trabalhos antes da deslocação até ao estágio em Inglaterra após a eliminação da Turquia no Campeonato do Mundo. Já Bednarek, Kivior, Pietuszewski, Perpetus, Froholt, Saitu e Pablo Rosário só têm regresso previsto na próxima segunda-feira, depois de terem beneficiado de um período adicional de férias na sequência dos compromissos pelas respectivas seleções. O Futebol Clube do Porto seguirá para a Inglaterra entre 13 e 18 de julho, onde realiza no estágio de pré-temporada no St. George's Park, antes de iniciar oficialmente a época com a discussão da Supertaça Cândido de Oliveira frente à formação do Torriense. Ainda dentro do assunto azul e branco, mesmo com a chegada de André Silva no Futebol Clube do Porto, equaciona reforçar o ataque com mais um jogador. Sabine, nesta altura, está a avaliar uma eventual investida por Marcos Leonardo do Al Hilal, apesar dos bons números na época passada. No futebol de saudita, 19 golos em 39 jogos, o brasileiro é visto internamente como um nome negociável, uma vez que o clube de Riad trabalha com a ideia de libertar algumas vagas de estrangeiros no seu plantel. Alvo dos espanhóis do Atlético Madrid, no último mercado de inverno europeu, o jovem goleador está também na mira da Fiorentina. O emblema italiano, inclusive, já apresentou uma primeira oferta oficial pelo jogador. No caso dos dragões Marcos Leonardo, por enquanto, uma alternativa bem referenciada. A SAD Portista ainda discute na possibilidade de enviar uma proposta aos sauditas, há outras opções em avaliação para fortalecer o ataque de Francesco Farioli. O avançado brasileiro, recorde-se, representou a equipa do Benfica em 2023-2024, quando foi contratado do Santos por 18 milhões de euros. Ficou apenas uma temporada na luz, sendo então vendido para o Al Hilal por 40 milhões de euros. Aos 23 anos, Marcos Leonardo mantém vivo no sonho de regressar em breve à Europa e, quem sabe, ser novamente opção na seleção brasileira. O Sporting Clube de Braga oficializou a contratação de Adriano Chacharemi, na defesa central de 24 anos, que chega proveniente da formação do Luzerno, no Internacional Suíço, assinou um contrato válido por 5 temporadas até junho de 2031, tornando-se mais uma opção para Carlos Vicente na preparação da época desportiva 2026-2027. Os minhotos investiram 2,8 milhões de euros na aquisição dos jogadores, no valor que poderá aumentar em mais 500 mil euros mediante o cumprimento de objetivos individuais e coletivos. O acordo contém exemplo, Abna ainda, uma cláusula Abna segundo, na qual Abna Luzerna, Abna Trabna Direito, a 12% de mais-valia, Abna de uma futura transferência, Abna Pejarami, Abna Benfica, Abna igualmente protegido por uma cláusula de rescisão fixada nos 40 milhões de euros. A defesa já se juntou aos trabalhos da equipa principal e passa a integrar o plantel arsenalista na para Abna nova temporada, nascido na Suíça, Abna internacional pela seleção principal daquele país, Abna Abna embora, Abna tem Abna também representado os escalões jovens da Albânia, Abna Pejarami, Abna inicia o percurso Abna formativo no Young Boys, antes de ingressar no Benfica. Em 2018, nas Águias, completou grande parte da formação e estreou-se pela equipa principal na temporada 2024, na 2025, Abna somando 6 jogos. No verão seguinte, mudou-se para Abna Luzerno, onde realizou mais uma época de afirmação. Ao serviço do clube suíço, Abna discutiu 37 encontros oficiais, 35 dos quais na condição de titular, contribuindo com 2 golos e uma assistência, Abna, com a chegada de Adriano Abna Pejarami. O Sporting Clube de Braga, Abna, reforça, Abna, sim, o eixo da defesa, Abna, com um jogador Abna, que já conhece o futebol português e que regressa, Abna, agora Abna, ao país para iniciar uma nova etapa da sua carreira, Abna, ao serviço dos arsenalistas. A seleção portuguesa viajou de Palmeiras para Toronto, onde vai defrontar a Croácia nos 16avos de final do Mundial 2026. Roberto Martínez contou com os 27 jogadores convocados para a competição, pelo menos durante os primeiros 15 minutos abertos à comunicação social. Num treino realizado sob temperaturas elevadas, 32 graus, com uma sensação térmica de 37, na equipa das esquinas, cumpriu os habituais exercícios de aquecimento, enquanto os guarda-redes trabalharam à parte. Na única ausência foi mesmo Ricardo Carvalho, o antigo internacional português, sobrinho adjunto de Roberto Martínez, falhou o treino por motivos familiares depois da morte do seu pai e poderá regressar apenas após um encontro com a Croácia. Caso Portugal garante o apuramento para nos 8avos de final, a seleção nacional esteve instalada em Palmeiras desde o dia 12 de junho e viajou para Toronto. Já em solo canadiano, Portugal realizou mais um treino antes do duelo com os croatas. Grande visão é esta na partida. Roberto Martínez, o selecionador de Portugal, acabou por destacar as mais-valias da seleção da Croácia e deixou ainda a garantia aos portugueses que podem estar descansados, porque Portugal vai deixar tudo dentro das quatro linhas para fazer um bom jogo perante a seleção croata.
8: Utiliza o talento de jogadores como Kovacic e Modric, que são muito influentes. Depois são ajustes. Acho que contra a Inglaterra, a Croácia tentou uma pressão muito alta. Acho que depois foi uma equipa um bocadinho mais pragmática, mas a Croácia é uma equipa que precisa da bola e amanhã é um aspecto muito importante, é o poder controlar o jogo através da bola. Então não há surpresas, acho que as duas equipas conhecem as duas muito, muito bem e estamos preparados. Isso é o que acontece no Mundial, não é só Portugal. Já vemos que todos os jogos são muito, muito competitivos e os detalhes, os pormenores são importantes, mas é certo, a mensagem é de muito trabalho, de muito foco dentro do grupo e agora posso dizer a todos os portugueses que os valores de luta, de dar todo até o fim, estão aqui com o compromisso dos jogadores, então fiquem tranquilos porque amanhã estamos preparados para dar tudo.
20: E depois dessa garantia de que Portugal está preparado para defrontar a seleção da Croácia, Roberto Martínez acabou também por assumir o Mundial, começa agora nos 16avos de final.
8: Exatamente. Eu acho que está com muita força, porque a força é a união e o talento que temos no balneário e o compromisso dos jogadores. Confiante, acho que a confiança e a preparação para este jogo ou para este Mundial foram os 3 jogos que tivemos, jogos com momentos difíceis, momentos onde nós mostramos muita resiliência, muita intensidade. Quando estás a um bom nível, ganhar é importante, mas quando o jogo não está do teu lado, é importante não perder e a intensidade para manter a baliza a zero contra a Colômbia foi muito, muito bom e há valores que nós podemos utilizar, mas realmente o Mundial começa amanhã.
20: Já do lado dos jogadores, Vitinha fez antevisão também a esta na partida, esperando uma Croácia difícil e admitindo que Modric é uma referência.
9: Sem dúvida, estamos ansiosos por poder jogar este importante jogo contra a Croácia. E como disse, é outra fase mundial, fase eliminar. já podemos ver os outros jogos que se passaram e sabemos o que nos espera e vamos estar preparados. Ainda vamos ver a Croácia em melhor pormenor e vamos preparar da melhor forma, mas acho que é melhor, o melhor mesmo é concentrar-nos em nós, em concentrar nas coisas em que podemos melhorar, que temos, e entrar em campo com a máxima concentração e vontade para passar, porque nós queremos muito passar. Diria que sim, sem dúvida. Não, acho que ainda tenho mais por fazer, como eu disse anteriormente, não por falta de vontade ou de empenho, mas por vezes as coisas simplesmente não saem, e acho que tanto eu como a equipa podemos fazer e vamos fazer melhor. É um prazer para mim poder jogar contra um jogador como o Luka Modric. Já disse várias vezes e já tive a oportunidade de jogar contra ele, inclusive de trocar a camisola. É um excelente jogador e uma referência para mim. Espero que amanhã ele fique mais triste do que
20: no encontro entre Portugal e Croácia, mas está marcado para na meia-noite de sexta-feira. Os clubes da Liga aprovaram a inclusão dos pontapés de canto no protocolo do vídeo-árbitro, na proposta pelo Sporting Clube de Braga, na Assembleia Geral Extraordinária, para a apreciação, discussão e votação da proposta de alteração aos regulamentos das competições da Liga, realizada na Arena Liga na Portugal no Porto, numa Assembleia Geral em que o Aves Futebol de Sade foi o único clube que não compareceu. As sociedades desportivas da Primeira e da Segunda Liga ratificaram um âmbito de acordo ao VAR mais alargado, que permite reverter decisões arbitrais relativas aos cantos, entrando nisto, já em vigor, na época 2026-2027, acabou por confirmar o organismo. Na Assembleia Geral foi aprovada na generalidade no novo modelo competitivo, na Pareb na Taça da Liga, entrar em vigor na época desportiva 2027-2028, pode, porém, sofrer alterações específicas, consoante o número de clubes portugueses nas competições europeias e equipas B na Segunda Liga. A prova começa com uma fase de liga, com datas ainda acertadas, com 26 equipas que vão discutir dois jogos, um na condição visitada e outro como visitante. Os quatro primeiros classificados apuram-se para no play-off, do qual sairão dois clubes que se juntam aos seis que discutem competições europeias na época desportiva 2027-2028 e têm apuramento direto para nos quartos de final, fase jogada numa mão, e que apura nos quatro clubes. Para já na habitual Final Four, durante a reunião magna no Sporting Clube de Braga, manifestou o interesse em antecipar as eleições aos órgãos sociais da Liga para que se realizem já durante este ano, antes de se iniciarem as negociações para a comercialização dos direitos audiovisuais centralizados. Esta reunião magna teve ainda na aprovação por larga maioria do Pleno de Atividades e Orçamento da Liga para a época desportiva 2026-2027, um assunto que vai poder escutar no próximo bloco informativo. O AC Milan oficializou a contratação de Gonçalo Ramos, avançado internacional português de 25 anos, proveniente do PSG. O jogador assinou um contrato válido até 2031 e torna-se no reforço mais caro da história do emblema italiano, numa transferência avaliada em cerca de 70 milhões de euros, valor que pode aumentar mediante objetivos. A mudança do avançado para o Milan resulta de um pedido expresso de Ruben Amorim, novo treinador dos Rossoneri, que vê em Gonçalo Ramos numa peça-chave para o setor ofensivo da equipa. O clube italiano ainda não divulgou oficialmente os valores, mas na imprensa internacional aponta para uma operação de grande dimensão financeira. Em comunicado, o Milan limitou-se a dar as boas-vindas aos jogadores, assumindo que na espera dele na grande sucesso e que possa ajudar a equipa. Gonçalo Ramos deixa assim o PSG após três temporadas, no período em que somou 45 golos em 131 jogos e conquistou um total de 12 troféus, incluindo duas na Ligas dos Campeões consecutivas. Nesta última época, registrou 12 golos e uma assistência em 45 encontros, mesmo sem ter tido um estatuto de titular indiscutível na equipa orientada por Luís Henrique. Recordar que o internacional português chegou a Paris em 2023-2024, depois de ter perdido no Benfica, e nesse período venceu 3 na Ligue 1, 2 taças de França, 3 supertaças, uma supertaça europeia e uma taça intercontinental. Tiago Nunes e Igor de Sousa terminaram a ligação ao Sport Lisboa e Benfica, ditando assim o fim de ciclo da dupla brasileira com os encarnados no que diz respeito à modalidade de futsal. Em comunicado, o Benfica confirmou a saída da dupla bicampeã nacional pelas Águias. Diego Nunes, de 31 anos, e Igor de Sousa, de 27 anos, representaram o Benfica nas últimas quatro temporadas, desde 2022-2023. Nesta época, contribuíram para as conquistas do campeonato na Taça de Portugal e na Taça da Liga. Venceram ainda pelo clube na Liga 2022-2023. 2024-2025 e a Supertaça de 2023. Na Diego Nunes contribuiu ainda para os êxitos de 2022-2023 na Taça de Portugal e na Taça da Liga, nas quais Igor, por lesão, não teve minutos. Diego Nunes fez 132 jogos e 69 golos pelo Benfica e, segundo a imprensa desportiva, estava a caminho do Palma no futsal de Espanha. Também para no país vizinho, mas para no Barcelona, na segue Igor, após 119 jogos e 57 golos marcados pelos encarnados. Confirmada está também a saída de Jacaré no Benfica. Também confirmou o adeus do brasileiro de 27 anos, que ajudou na conquista dos dois campeonatos, duas taças de Portugal, uma supertaça e duas taças da Liga. Fez um total de 256 jogos e 151 golos. Chegou ao clube em 2016-2017 para no Sub-20, onde também foi campeão em 2018-2019. E na primeira metade de 2019-2020 foi emprestado ao futsal Azemais. A fechar, olhamos para no ténis, nomeadamente para no tenista luso Jaime Faria, que se qualificou para na segunda ronda do Wimbledon ao vencer o japonês Shu na primeira eliminatória do terceiro torneio do Grand Slam da temporada. No encontro terminou com os parciais de 6-7, 3-6, 5-7-6 e 3-6 após 2 horas e 49 minutos. Atual número 2 nacional, 98º classificado do ranking mundial ATP, Faria alcança pela primeira vez na segunda ronda do torneio londrino, depois de ter sido eliminado na estreia na edição anterior. O português volta assim a confirmar a sua capacidade de ultrapassar na fase de qualificação e de competir com sucesso nos principais palcos do ténis mundial. O encontro começou de forma equilibrada, com ambos os jogadores a segurarem os respectivos serviços, até aos momentos decisivos do primeiro set. O português acabou por enfrentar dificuldades, não ceder o serviço e a ver o adversário a distanciar-se, mas conseguiu responder com personalidade, recuperando a desvantagem e levando no parcial para tie-break, que viria a vencer. No segundo set, Faria entrou mais agressivo e beneficiou de um início forte, conseguindo uma quebra de serviço logo no jogo inaugural. A vantagem cedo construída permitiu ao português controlar no ritmo e fechar assim o parcial com relativa tranquilidade. O terceiro set revelou-se mais intenso, com várias oportunidades de quebra para ambos os lados. O japonês dispôs de múltiplos set points, mas o tenista português conseguiu resistir à pressão e forçar de novo tie-break, desta vez perdido para o japonês. A decisão ficou guardada para no quarto parcial, onde Faria conseguiu um break decisivo no 8º jogo. A partir daí, manteve a consistência no serviço e fechou o encontro ao segundo match point, garantindo assim o apuramento. O serviço voltou a ser uma das principais armas do português, que registrou 17 aças e uma elevada eficácia no primeiro serviço ao longo da partida.
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3: Em concentrar nas coisas em que podemos melhorar, que temos, e entrar em campo com a máxima concentração e vontade para passar, porque nós queremos muito passar. Diria que sim, sem dúvida. Não, acho que ainda tenho mais por fazer. Como eu disse anteriormente, não por falta de vontade ou de empenho, mas por vezes as coisas simplesmente não saem. E acho que tanto eu como a equipa podemos fazer e vamos fazer melhor.
4: A mensagem é de muito trabalho, de muito foco dentro do grupo, e agora posso dizer a todos os portugueses que os valores de luta, de dar todo até o fim, estão aqui com o compromisso dos jogadores. Então fiquem tranquilos, porque amanhã estamos preparados para dar tudo.
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5: São 10h26.
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8: A época de 1986-87 será sempre lembrada como um dos momentos mais gloriosos da história do futebol do Porto. O clube português, que havia conquistado o seu espaço no panorama nacional, lançou-se à conquista da Europa e do mundo sob a liderança do treinador Artur Jorge e de uma geração de jogadores que eternizou o seu nome nos anéis do futebol. Foi a temporada em que o Futebol Clube do Porto conquistou pela primeira vez a Taça dos Clubes Campeões Europeus.

0: primeira mão, os Dragões sofreram em Copenhaga, mas conseguiram arrancar um empate a um golo, garantindo a passagem às meias-finais. Aí, a equipa de Arthur Jorge encontrou o Dinamo de Kiev, uma das formações mais fortes da altura, liderada pelo carismático Valeri Lobanovski. O Porto impôs-se com uma vitória por 2-1 no Estádio das Antas e um triunfo com os mesmos números na Ucrânia, carimbando a passagem à final. A grande final, disputada a 27 de maio de 1987, no Estádio Prater, em Viena, colocou o Futebol Clube do Porto frente ao poderoso Bayern Munique, uma das equipas mais temidas da Europa. A formação alemã, recheada de estrelas como Jean-Marie Pfaff e Lothar Matthäus, partiu como favorita. O jogo começou da pior maneira para os portugueses, com Ludwig Kogl a marcar para o Bayern logo aos 25 minutos. Contudo, a história deste encontro seria escrita com uma reviravolta épica. Aos 77 minutos, Rabah Madjer protagonizou um dos momentos mais icónicos da história do futebol, com o famoso calcanhar de Viena a empatar a partida.
1: Frasco para Juari, Madjer com espaço vai marcar, golo! Jogo.
0: Apenas 3 minutos depois, Juari, após assistência de Madjer, fez o 2-1, selando a vitória e colocando o Futebol Clube do Porto campeão europeu pela primeira vez.
1: 1 para 1 com Winkelhofer, já passou Madjer, o cruzamento, Juari, golo! É golo do Porto! Juari!
0: A conquista da Taça dos Campeões Europeus foi recebida com enorme euforia em Portugal, mas os Dragões não ficaram por aí. No final do ano, o Futebol Clube do Porto viajou até Tóquio para disputar a Taça Intercontinental frente ao Peñarol, do Uruguai, campeão da Taça Libertadores. Este era o derradeiro teste para os Dragões se afirmarem como uma verdadeira potência mundial, e o jogo foi disputado sob condições difíceis, com o campo molhado e a chuva a cair incessantemente. O duelo terminou empatado a 1 no tempo regulamentar, com o gol dos portistas a ser marcado novamente por Madjer, um herói improvável que se tornou o símbolo desta geração. A decisão foi então levada ao prolongamento, onde o Futebol Clube do Porto, num jogo extremamente equilibrado, conseguiu o gol da vitória já perto do final, com uma jogada concluída por Juari. O resultado final de 2-1 deu aos Dragões o título de campeão do mundo, solidificando a sua presença entre as melhores equipas do planeta. Este conjunto de feitos consagrou uma geração de jogadores que incluiu nomes como Fernando Gomes, João Pinto, Celso e Paulo Futre, que foi um dos principais responsáveis pelo sucesso da equipa ao longo daquela época. A liderança calma e estratégica de Arthur Jorge foi também crucial para que o Futebol Clube do Porto atingisse estes patamares de sucesso. A vitória na Taça dos Campeões Europeus e na Taça Intercontinental em 1987 marcou uma viragem na história do Futebol Clube do Porto e do futebol português. O clube azul e branco, que até então se afirmava sobretudo no contexto doméstico, conseguiu abrir as portas da glória europeia e mundial, sendo a primeira equipa portuguesa a conquistar a Taça Intercontinental. O sucesso desta época foi o catalisador para as futuras conquistas internacionais do Futebol Clube do Porto, que anos mais tarde voltaria a dominar na Europa sob a orientação de José Mourinho. Mas 1987 permanece como o ano que deu início a essa era de sucesso internacional.
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3: São 10 da manhã e 31 minutos.
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7: A seleção portuguesa viajou de Palmeiras para Toronto, onde vai defrontar a Croácia nos 16avos de final do Mundial 2026. Roberto Martínez contou com os 27 jogadores convocados para a competição, pelo menos durante os primeiros 15 minutos abertos à comunicação social. Num treino realizado sob temperaturas elevadas, 32 graus, com uma sensação térmica de 37, na equipa das esquinas, cumpriu os habituais exercícios de aquecimento, enquanto os

0: guarda-redes trabalharam à parte. Na única ausência não foi mesmo Ricardo Carvalho, o antigo internacional português, sublinhado junto de Roberto Martínez. Falhou o treino por motivos familiares depois da morte do seu pai e poderá regressar apenas após um encontro com a Croácia. Caso Portugal garante o apuramento para nos oitavos de final, a seleção nacional esteve instalada em Palm Beach desde o dia 12 de junho e viajou para Toronto. Já em solo canadiano, Portugal realizou mais um treino antes do duelo com os croatas. Grande visão esta na partida. Roberto Martínez, o selecionador de Portugal, acabou por destacar as mais-valias da seleção da Croácia e deixou ainda na garantia aos portugueses que podem estar descansados, porque Portugal vai deixar tudo dentro das quatro linhas para fazer um bom jogo perante a seleção croata.
1: Utiliza o talento de jogadores como Kovacic e Modric, que são muito influentes. Depois são ajustes. Acho que contra a Inglaterra, a Croácia tentou uma pressão muito alta. Acho que depois foi uma equipa um bocadinho mais pragmática, mas a Croácia é uma equipa que precisa da bola e amanhã é um aspecto muito importante, é o poder controlar o jogo através da bola. Então não há surpresas, acho que as duas equipas conhecem as duas muito, muito bem e estamos preparados. Isso é o que acontece no Mundial, não é só Portugal. Já vemos que todos os jogos são muito, muito competitivos e os detalhes, os pormenores são importantes, mas é certo, a mensagem é de muito trabalho, de muito foco dentro do grupo e agora posso dizer a todos os portugueses que os valores de luta, de dar tudo até o fim, estão aqui com o compromisso dos jogadores, então fiquem tranquilos porque amanhã estamos preparados para dar tudo.
0: E depois dessa garantia de que Portugal está preparado para enfrentar a seleção da Croácia, Roberto Martínez acabou também por assumir que o Mundial começa agora nos 16avos de final.
1: Exatamente. Eu acho que está com muita força, porque a força é a união e o talento que temos no balneário e o compromisso dos jogadores. Confiante, acho que a confiança e a preparação para este jogo ou para este Mundial foram os três jogos que tivemos, jogos com momentos difíceis, momentos onde nós mostramos muita resiliência, muita intensidade. Quando estás um bom nível, ganhar é importante, mas quando o jogo não está do teu lado, é importante não perder e a intensidade para manter a baliza a zero contra a Colômbia foi muito, muito bom e há valores que nós podemos utilizar, mas realmente o Mundial começa amanhã.
0: Já do lado dos jogadores, Vitinha fez antevisão também a esta na partida, esperando uma Croácia difícil e admitindo que Modric é uma referência.
2: Sem dúvida, estamos ansiosos por poder jogar este importante jogo contra a Croácia. E como disse, é outra fase mundial, fase eliminar. Já podemos ver os outros jogos que se passaram e sabemos o que nos espera e vamos estar preparados. Ainda vamos ver a Croácia em melhor pormenor e vamos preparar da melhor forma, mas acho que é melhor, o melhor mesmo é concentrar-nos em nós, em concentrar nas coisas em que podemos melhorar, que temos, e entrar em campo com a máxima concentração e vontade para passar, porque nós queremos muito passar. Diria que sim, sem dúvida. Não, acho que ainda tenho mais por fazer. Como eu disse anteriormente, não por falta de vontade ou de empenho, mas por vezes as coisas simplesmente não saem, e acho que tanto eu como a equipa podemos fazer e vamos fazer melhor. É um prazer para mim poder jogar contra uns jogadores como o Luka Modric. Já disse várias vezes e já tive a oportunidade de jogar contra ele, inclusive a trocar a camisola. É um excelente jogador e uma referência para mim. Espero que amanhã ele fique mais triste do que
0: no encontro entre Portugal e Croácia, mas está marcado para na meia-noite de sexta-feira. Alessandro Bastoni está a ser investigado pelo Ministério Público de Milão no âmbito de um processo relacionado com uma alegada rede de exploração de menores que organizaria festas para clientes de elevado perfil, entre os quais futebolistas. De acordo com a imprensa italiana, no defesa do Inter e da seleção italiana, terá sido chamado a prestar esclarecimentos por suspeitas relacionadas com encontros ocorridos em 2020 com uma jovem que tinha apenas 17 anos. Através do advogado Salvatore Sebnascuto, Bastoni rejeita qualquer conduta ilícita, assumindo-se inocente. Segundo os mesmos relatos, a investigação centra-se na atividade da agência de acompanhantes MyD, na suspeita de organizar eventos, contudo incluído destinados a clientes VIP. Ainda assim, a jovem em causa terá negado qualquer relação com Bastoni, embora os investigadores estejam a analisar mensagens e outros elementos recolhidos durante a fase de inquérito. Serena Williams, a Benin Dubna sonhou, mas no regresso à competição, em singulares femininos, aos 44 anos, quase 4 anos depois do final da sua carreira, na norte-americana, foi derrotada na primeira ronda do Wimbledon pela australiana Maya Jouets, em 3 sets nesta quarta-feira. Jouets, número 87 do ranking mundial da WTA, de 20 anos, venceu Serena Williams pelos parciais de 3-6, 7-6 e 3-6 em quase 2 horas e meia. No primeiro set, ninguém se deu nos jogos de serviço, até Maya Jouets vencer por 4-3, ter conseguido o break, para 5-3, fechando depois no set no seu jogo de serviço. O segundo set não começou bem para Serena, que perdeu no seu jogo de serviço inicial, mas conseguiu o break mais à frente, para 3-3, depois cada uma perdeu o clube nos jogos de serviço, na seguinte, na Tepno 4-4, até que ninguém que mais cedeu e houve necessidade de um tie-break. Aí, na Jouets, na chegou a ter um match point, com 6-5 na favor, mas na Serena não só evitou que se consumasse, como fez 3 pontos seguidos para fechar o set a seu favor. No terceiro set, ninguém desperdiçou os primeiros jogos de serviço, mas na Serena conseguiu recuperar o serviço da australiana para 2-1, tendo nesta respondido na mesma moeda, para 2-2, antes de disparar para a vitória com mais 3 jogos a seu favor, até ao 5-2, um deles no serviço de Serena. Mas para uma tenista que já não vencia desde janeiro em torneios do circuito mundial WTA, foi em Adelaide, na Austrália, e que tem menos de metade da idade da campeã Serena Williams, fechar no triunfo não foi fácil, com 5-3 a seu favor e novo match point. Jouets cometeu uma falta dupla, porém, à terceira tentativa, não desperdiçou de recordar que Serena, que tinha jogado pela última vez na carreira no Open dos Estados Unidos, em setembro de 2022, já tinha voltado ao ativo neste mês, mas em partes femininos, com a canadiana na Victoria Mboko no torneio de Queens, em Londres. A fechar, olhamos para uma autêntica bomba na NBA. LeBron James deixa na formação dos Lakers. A confirmação foi dada por Rick Paul, agente do jogador, em declarações à ESPN. Um extremo de 41 anos que estava em final de contrato com a franquia, torna-se assim o jogador livre no líder de pontos da Liga Norte-Americana. Já terá dado a informação aos Lakers de que pretende jogar noutra equipa, mesmo que a formação de Los Angeles queira continuar a contar com ele. O futuro de James, nesta altura, está associado à formação dos Warriors, chegado na Los Angeles em 2018. LeBron James foi campeão pelos Lakers em 2020. De resto, não voltou a chegar nas meias finais da NBA. Depois de ter sido primeira escolha de draft em 2005 pelos Cavaliers, LeBron representou até então três equipas nos Caps, nos Miami Heat, assim como a formação dos Lakers. Na última temporada, em 60 jogos, LeBron James teve médias de 21 pontos, 6 ressaltos e 7 assistências.
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10: E agora seguimos com o perfil do jogador neste produto 100% palavra.
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11: Nico Williams, nascido a 12 de julho de 2002 em Pamplona, Espanha, é um avançado conhecido pela sua velocidade e habilidade técnica. Iniciou a sua carreira no Athletic Club Bilbao, ingressando nas suas camadas jovens ainda na infância. Fez a sua estreia profissional pela equipa principal do Athletic em 2020, tornando-se rapidamente uma das promessas mais empolgantes do futebol espanhol. Na temporada de 2020-2021, Nico Williams destacou-se pela sua capacidade de desequilibrar defesas e criar oportunidades de golo. A sua velocidade e técnica atraíram a atenção de adeptos e analistas, consolidando-o como um dos jovens talentos em ascensão na La Liga. A sua performance impressionante continuou nas temporadas seguintes, mantendo-se como uma peça fundamental para o Athletic Club. Além da sua carreira em clubes, Nico Williams também começou a representar a seleção espanhola. Fez a sua estreia internacional em 2022 e rapidamente se afirmou como uma adição valiosa ao plantel de La Roja, contribuindo com a sua energia e criatividade ofensiva. Em 2023, continuou a impressionar tanto a nível de clubes como internacional, destacando-se como uma das jovens estrelas mais promissoras do futebol europeu, percurso esse que culminou com a vitória no Euro 2024, conquistado na Alemanha, ao serviço da seleção do seu país.
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10: E está agora na hora de trazer mais um craque da Liga Portuguesa, aqui à Golo FM.
11: Lucho González, também conhecido como El Comandante, é um dos jogadores mais icónicos da história recente do Futebol Clube do Porto. Nascido em Buenos Aires, Argentina, a 19 de janeiro de 1981, Luís Oscar González começou a sua carreira no Huracán antes de se destacar no River Plate, onde conquistou títulos e chamou a atenção do futebol europeu. A sua trajetória foi marcada por uma inteligência tática apurada, qualidade técnica e capacidade de liderança, características que o tornaram uma figura crucial nos clubes por onde passou, em especial no Futebol Clube do Porto. A sua primeira passagem pelos Dragões começou em 2005, quando foi contratado por mais de 7 milhões e meio de euros ao River Plate. Lucho chegou para um clube que um ano antes tinha conquistado a Liga dos Campeões, sob o comando de José Mourinho, e veio para dar continuidade ao sucesso portista. Logo se impôs como uma peça fundamental no meio-campo dos Dragões, destacando-se pela sua visão de jogo, capacidade de passe e presença ofensiva. Com o Adriense como treinador, Lucho fez uma temporada de estreia notável, conquistando o seu primeiro título da Primeira Liga em 2005-2006, além de levantar a Taça de Portugal. Nas quatro temporadas em que vestiu a camisola azul e branca, na sua primeira etapa no clube, Lucho foi parte de uma era de ouro do futebol português. Entre 2005 e 2009, conquistou quatro títulos da Primeira Liga, uma Taça de Portugal e três supertaças Cândido de Oliveira, cimentando o seu estatuto como um dos maiores ídolos da história recente do clube. Além disso, a sua consistência em campo e a sua habilidade para marcar golos em momentos decisivos renderam-lhe o apelido de El Comandante, uma referência à sua liderança natural dentro de campo. Nos seus melhores anos, Lucho não só contribuiu com assistências e golos, como também era uma voz de comando que uniu o balneário portista. Em 2009, após o sucesso no Futebol Clube do Porto, o argentino transferiu-se para o Olympique de Marselha por cerca de 18 milhões de euros, uma das maiores transferências do futebol francês à época. No Marselha continuou a sua senda de sucesso, conquistando a Liga em 2010 e mais dois troféus da Taça da Liga Francesa. A sua influência no meio-campo manteve-se inalterada, mas o carinho pelo Futebol Clube do Porto permaneceu, algo que ficaria evidente anos mais tarde. Em 2012, Lucho González protagonizou um regresso emocionante à cidade invicta, quando já veterano voltou para uma segunda passagem pelos Dragões. Apesar de estar numa fase mais avançada da carreira, o seu impacto na equipa foi imediato. A sua experiência e qualidade técnica mantiveram-no como uma peça fundamental para o clube e na temporada de regresso ajudou o Porto a conquistar mais um título da Primeira Liga na época 2012-2013, sob o comando de Vítor Pereira. No total, Lucho acumulou mais de 240 jogos pelo Futebol Clube do Porto, com 61 golos marcados e continua a ser lembrado como um dos médios mais talentosos e completos que passaram pelo clube. A sua capacidade de chegar à área adversária, fazer golos e distribuir o jogo com grande inteligência foi crucial para as conquistas portistas, sendo sempre visto como um líder dentro e fora de campo. Não é à toa que continua a ser venerado pelos adeptos, que reconhecem nele um dos capitães mais respeitados da história do emblema. Após sair do Futebol Clube do Porto pela segunda vez, Lucho ainda continuou a sua carreira em clubes como o Al Rayyan, no Qatar, e o Atlético Paranaense, no Brasil, onde se manteve competitivo até aos seus últimos dias como jogador. No Atlético Paranaense, conquistou a Copa Sul-Americana em 2018, acrescentando mais um título internacional ao seu vasto currículo. Encerrou a carreira em 2021, após mais de duas décadas a brilhar nos relvados, anos, deixando uma marca profunda no futebol, especialmente no futebol do Porto. Lucho González será sempre lembrado como um dos grandes médios do futebol mundial, com destaque para o impacto duradouro que teve no futebol do Porto. A sua liderança, classe e espírito vencedor fizeram dele uma lenda do clube e uma referência no futebol português.
13: Eu ainda na minha cabeça está aqui, sou jogador. E até falei para a minha mulher, quando acabar o contrato lá no Brasil, vou tentar falar com o presidente e dizer-lhe que eu jogava 2 meses de graça aqui, só por que voltar a pisar o dragão. Fala dessa tão conhecida mística do Porto, é um pouco isso, é mais na garra, na luta, e se disfruta mais também.
10: E seguimos agora nesta emissão com mais um craque mundial.
11: Johan Cruyff não foi apenas um dos maiores jogadores da história do futebol, mas também uma das mentes mais revolucionárias que o desporto já conheceu. Nascido a 25 de abril de 1947, em Amsterdão, Cruyff cresceu num ambiente que respirava futebol e foi ainda muito jovem que começou a desenvolver a sua ligação ao Ajax, o clube que o viu nascer e onde deixaria uma marca inapagável. Desde cedo, o jogador revelou uma visão de jogo e uma técnica acima da média, características que o tornariam uma lenda não só nos Países Baixos, mas em todo o mundo. A ascensão de Cruyff no Ajax foi meteórica. Com apenas 17 anos, estreou-se pela equipa principal em 1964 e na década que seguiu foi o grande maestro da equipa que revolucionou o futebol europeu. Sob a liderança do visionário treinador Rinus Michels, Cruyff foi a principal peça de uma equipa que implementou o futebol total, um sistema de jogo fluido em que os jogadores trocavam de posições constantemente, confundindo os adversários. Este estilo de jogo inovador levou o Ajax ao domínio do futebol europeu nos inícios dos anos 70, com a conquista de 3 taças dos clubes campeões europeus consecutivas em 1971, 72 e 73. Durante este período, Cruyff foi reconhecido como o melhor jogador da Europa, vencendo por 3 vezes a Bola de Ouro. A sua habilidade única para ler o jogo, a sua rapidez de pensamento e a sua capacidade de executar passes milimétricos tornaram-no um jogador completo. Mas o que diferenciava verdadeiramente era a sua inteligência futebolística. Cruyff jogava com uma compreensão do jogo que poucos possuíam, o que lhe permitia antecipar movimentos a criar espaços onde parecia não haver nenhum. Não era apenas um jogador, mas um estratega dentro do campo. Em 1973, deu um dos passos mais importantes da sua carreira ao transferir-se para o Barcelona. A sua chegada ao clube catalão mudou para sempre o destino da equipa. Numa época em que o Barcelona estava longe dos seus dias de glória, Cruyff trouxe uma nova mentalidade vencedora. Em 1974, liderou o Barcelona à conquista do título de campeão espanhol, o primeiro em 14 anos, com um estilo de jogo que encantava os adeptos. A vitória por 5-0 sobre o Real Madrid no Santiago Bernabéu ficou para sempre gravada na memória dos colegas como um dos maiores feitos da história do clube. Para além do impacto desportivo, Cruyff transformou-se também num símbolo de resistência à ditadura franquista, que ainda dominava a Espanha na época, reforçando a sua ligação emocional com a Catalunha. Na seleção dos Países Baixos, Cruyff também deixou uma marca indelével e a sua participação no Mundial de 74 foi memorável, levando a equipa até à final, onde perderam para a Alemanha Ocidental. No entanto, o desempenho da seleção neerlandesa durante esse torneio, com Cruyff como principal figura, tornou-se icónico. O futebol total encantou o mundo e, apesar da derrota, os Países Baixos ficaram para a história como uma das equipas mais inovadoras de sempre. O famoso Cruyff Turn, um drible inventado por ele, tornou-se um símbolo da sua genialidade e criatividade em campo. Após deixar o Barcelona em 1978, o Cruyff passou por algumas experiências fora da Europa, jogando nos Estados Unidos, onde continuou a encantar os adeptos, desta vez na North American Soccer League. Posteriormente, regressou à Europa, onde teve passagens por clubes como o Levante e o Ajax, clube que voltou a representar, ajudando a equipa a vencer mais 2 campeonatos neerlandeses, antes de terminar a carreira no Feyenoord em 1984, com a conquista de uma surpreendente dobradinha. Esta conquista foi particularmente marcante, pois mostrou que mesmo no fim da sua carreira, Cruyff ainda era capaz de fazer a diferença em campo. Após o fim da sua carreira como jogador, iniciou uma das carreiras de treinador mais influentes de sempre. De volta ao Ajax e mais tarde no Barcelona, Cruyff levou as suas ideias inovadoras para o banco, implementando um estilo de jogo ofensivo e de posse de bola que seria a base de sucesso do clube catalão nas décadas seguintes. O Dream Team de Cruyff nos Blaugrana conquistou 4 campeonatos espanhóis consecutivos e venceu a sua primeira Taça dos Clubes Campeões Europeus em 1992. Mais que isso, Cruyff plantou as sementes para o estilo de jogo que definiria o Barcelona e a seleção espanhola nos anos 2000, conhecido como Tiki-Taka. Não foi apenas um grande jogador e treinador, foi um pensador do futebol, alguém que acreditava que o jogo devia ser jogado de forma bonita, com inteligência e estilo. As suas ideias influenciaram gerações de treinadores e jogadores e o seu legado vive através de clubes como o seu Barça e o Ajax, que continuam a praticar um futebol que segue as suas filosofias. Cruyff redefiniu o futebol moderno e, mais do que isso, transformou-se numa lenda do desporto.

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3: Acho que a Croácia é sempre a Croácia. A Croácia gosta da bola, é uma equipa técnica, utiliza o talento de jogadores como Kovacic e Modric, que são muito influentes. Depois, são ajustes. Acho que contra a Inglaterra, a Croácia tentou uma pressão muito alta. Acho que depois foi uma equipa um bocadinho mais pragmática, mas a Croácia é uma equipa que precisa da bola.
4: Estamos ansiosos por poder, jogar este importante jogo contra a Croácia. E como disse, é outra fase mundial, fase eliminar. Já podemos ver os outros jogos que se passaram e sabemos o que nos espera e vamos estar preparados. Ainda vamos ver a Croácia em melhor por menor e vamos preparar da melhor forma. Mas acho que é melhor, o melhor mesmo é concentrarmos em nós.
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2: Ficamos a 6 minutos das 11 da manhã, altura em que vamos atualizar toda a informação.
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2: 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Agora seguimos com os gigantes adormecidos neste produto 100% palavra.
6: O IFK Gotemburgo, fundado em 1904, é um dos clubes mais bem-sucedidos e tradicionais da Suécia. Com sede em Gotemburgo, a equipa faz parte da elite do futebol sueco e possui uma rica história de conquistas, tanto no plano doméstico como no internacional. Nos primeiros anos, o Gotemburgo rapidamente se destacou no futebol do país. Em 1908, apenas 4 anos após a sua fundação, o clube conquistou o seu primeiro título da Svenska Mästerkuppen, o título do campeonato sueco da época. Ao longo das décadas seguintes, o clube continuou a ser uma força dominante, conquistando vários títulos nacionais e consolidando-se como uma referência no futebol do país. A década de 1980 é considerada a era de ouro do IFK Gotemburgo. Durante esse período, o clube alcançou um feito que o catapultou para o cenário internacional, a conquista da Taça UEFA. Em 1982, sob o comando do treinador Sven-Göran Eriksson, o Gotemburgo surpreendeu a Europa ao vencer a competição, derrotando o poderoso Hamburgo na final com o agregado de 4-0. 5 anos depois, em 1987, o Gotemburgo voltou a brilhar na Taça UEFA, conquistando novamente o troféu. Desta vez, a equipa sueca venceu o Dundee United, da Escócia, na final, com um resultado global de 2-1. Esta dupla conquista internacional, somada ao sucesso doméstico, fez com que o clube se tornasse uma referência no futebol europeu durante a década de 1980. Além do sucesso nas competições europeias, o Gotemburgo manteve a sua hegemonia no futebol sueco ao longo dos anos. Com mais de 18 títulos da Allsvenskan, o clube é um dos maiores vencedores do campeonato do país. Entre 1990 e 1996, o Gotemburgo venceu o campeonato por 6 vezes, reforçando o seu estatuto como uma das equipas mais dominantes do futebol da Escandinávia, e durante esse período o clube também participou em várias edições da Liga dos Campeões, alcançando os quartos de final em 1995. Apesar do seu sucesso histórico, o Gotemburgo enfrentou dificuldades nas décadas seguintes, com uma crise financeira e uma queda de rendimento desportivo. Contudo, conseguiu reerguer-se e em 2007 voltou a conquistar o campeonato sueco, pondo fim a um jejum de 11 anos sem títulos. Nos últimos anos, o Gotemburgo tem lutado para retomar o seu lugar entre as melhores equipas da Suécia, mas o seu legado de conquistas e a sua tradição continuam a fazer do clube um dos maiores do futebol. O Gotemburgo é o único clube sueco a ter conquistado duas taças UEFA, um feito que o coloca entre os grandes clubes europeus. A sua capacidade de competir de igual para igual com equipas das principais ligas europeias, especialmente durante a década de 80, faz do clube um dos nomes mais respeitados do futebol sueco e escandinavo.
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8: São 10 da manhã e 58 minutos.
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12: A seleção portuguesa viajou de Palmeiras para Toronto, onde vai defrontar a Croácia nos 16avos de final do Mundial 2026. Roberto Martínez contou com os 27 jogadores convocados para a competição, pelo menos durante os primeiros 15 minutos abertos à comunicação social. Num treino realizado sob temperaturas elevadas, 32 graus, com uma sensação térmica de 37, na equipa das esquinas, cumpriu os habituais exercícios de aquecimento, enquanto os guarda-redes trabalharam à parte. Na única ausência foi mesmo Ricardo Carvalho, o antigo internacional português, adjunto de Roberto Martínez. Falhou o treino por motivos familiares depois da morte do seu pai e poderá regressar apenas após o encontro com a Croácia. Caso Portugal garante o apuramento para nos 8avos de final, a seleção nacional esteve instalada em Palmeiras desde o dia 12 de junho e viajou para Toronto. Já em solo canadiano, Portugal realizou mais um treino antes do duelo com os croatas. Grande visão é esta na partida. Roberto Martínez, o selecionador de Portugal, acabou por destacar as mais-valias da seleção da Croácia e deixou ainda na garantia aos portugueses que podem estar descansados, porque Portugal vai deixar tudo dentro das quatro linhas para fazer um bom jogo perante a seleção croata.
3: Utilizar o talento de jogadores como Kovacic e Modric, que são muito influentes. Depois são ajustes. Acho que contra a Inglaterra, a Croácia tentou uma pressão muito alta. Acho que depois foi uma equipa um bocadinho mais pragmática, mas a Croácia é uma equipa que precisa da bola e amanhã é um aspecto muito importante, é o poder controlar o jogo através da bola. Então não há surpresas, acho que as duas equipas conhecem as duas muito, muito bem e estamos preparados. Isso é o que acontece no Mundial, não é só Portugal. Já vemos que todos os jogos são muito, muito competitivos e os detalhes, os pormenores são importantes, mas é certo, a mensagem é de muito trabalho, de muito foco dentro do grupo e agora posso dizer a todos os portugueses que os valores de luta, de dar tudo até o fim, estão aqui com o compromisso dos jogadores, então fiquem tranquilos porque amanhã estamos preparados para dar tudo.
12: E depois dessa garantia de que Portugal está preparado para defrontar a seleção da Croácia, Roberto Martínez acabou também por assumir o Mundial, começa agora nos 16avos de final.
3: Exatamente. Eu acho que está com muita força, porque a força é a união e o talento que temos no balneário e o compromisso dos jogadores. Confiante, acho que a confiança é a preparação para este jogo ou para este Mundial fora nos tres jogos que tivemos, jogos con momentos difíceis, momentos onde nós mostramos muita resiliência, muita intensidade. Quando estás a um bom nível, ganhar é importante, mas quando o jogo não está do teu lado, é importante não perder, e a intensidade para manter a baliza a zero contra a Colômbia foi muito, muito bom. E há valores que nós podemos utilizar, mas realmente o Mundial começa amanhã.
12: Já do lado dos jogadores, Vitinha fez antevisão também a esta na partida, mas esperando uma Croácia difícil e admitindo que Modric é uma referência.
4: Sem dúvida, estamos ansiosos por poder jogar este importante jogo contra a Croácia. E como disse, é outra fase mundial, fase eliminar. Já podemos ver os outros jogos que se passaram e sabemos o que nos espera e vamos estar preparados. Ainda vamos ver a Croácia em melhor pormenor e vamos preparar da melhor forma, mas acho que é melhor, o melhor mesmo é concentrar-nos em nós, em concentrar nas coisas em que podemos melhorar, que temos, e entrar em campo com a máxima concentração e vontade para passar, porque nós queremos muito passar. Diria que sim, sem dúvida. Não, acho que ainda tenho mais por fazer. Como eu disse anteriormente, não por falta de vontade ou de empenho, mas por vezes as coisas simplesmente não saem, e acho que tanto eu como a equipa podemos fazer e vamos fazer melhor. É um prazer para mim poder jogar contra uns jogadores como o Luka Modric. Já disse várias vezes e já tive a oportunidade de jogar contra ele, inclusive a trocar a camisola. É um excelente jogador e uma referência para mim. Espero que amanhã ele fique mais triste do que
12: no encontro entre Portugal e Croácia, mas está marcado para na meia-noite de sexta-feira. A Liga Portuguesa de Futebol Profissional confirmou no licenciamento das 33 sociedades esportivas, na 3 das quais, com equipas B, na Benfica, na Futebol Clube Porto e Sporting, para participarem nas competições profissionais na época na desportiva 2026-2027, incluindo o Estrela da Amadora. O anúncio surge após aparecer e respectivos fundamentos da Comissão de Auditoria, constituída por dois elementos da Liga Portugal, um da Federação Portuguesa de Futebol, um do Sindicato dos Jogadores e outro da Associação Nacional de Treinadores de Futebol. Com o organismo, nem comunicado, também foram aprovados nos estádios de cada clube, vai jogar na próxima temporada. O Casa Pia, por exemplo, vai continuar a jogar no Estádio Municipal de Rio Maior, tem como alternativa o Estádio António Coimbra da Mota, casa da equipa do Estoril Praia. O Estádio Municipal de Rio Maior poderá ser igualmente na casa do Estrela da Amadora, apesar do Clube da Reboleira pretender continuar a jogar no seu recinto, no Estádio José Gomes, o mítico Estádio da Reboleira. No caso do Santa Clara, além de receber os adversários, no Estádio São Miguel, nos Açores, poderá igualmente competido no Estádio do Algarve, em Faro, no Lolé, na Marítimo e Académico de Viseu, que regressam assim à Primeira Liga, continuam a jogar nos respectivos recintos habituais, isto é, no Estádio Clube Sport Marítimo e no Fontelo. Já na Segunda Liga, uma série de equipas registrou dois estádios para atuarem enquanto anfitriões, como é o caso do Tondela, que além do Estádio João Cardoso, poderá também jogar em Coimbra, mas também o Aves Futebol Sado, que se divide entre Vila das Aves e Matosinhos. No Torriense também apresenta no Estoril como alternativa, enquanto o Vizela pode ser igualmente anfitrião na Vila das Aves, o Penafiel também tem o estádio do Futebol Clube Passos de Ferreira disponível para nos seus encontros. O Felgueiras, por seu lado, pode também jogar em Amarante, enquanto que o Lourosa tem três recintos à disposição, o seu estádio na Vila Nova de Gaia e Matosinhos. Referências ainda para a Farense, que se divide entre o São Luís e o estádio do Algarve, para o Amarante, que também pode jogar em Felgueiras, e a Académica de Coimbra, que atuará preferencialmente no seu recinto, podendo usar também o Estádio João Cardoso, casa da equipa do Tondela. Os clubes da Liga aprovaram a inclusão dos pontapés de canto no protocolo do vídeo-árbitro, proposta pelo Sporting Clube de Braga, na Assembleia Geral Extraordinária, para apreciação, discussão e votação da proposta de alteração aos regulamentos das competições da Liga, realizada na Arena Liga na Portugal no Porto, numa Assembleia Geral em que o Aves Futebol de Sado foi o único clube que não compareceu. As sociedades esportivas da Primeira e da Segunda Liga ratificaram um âmbito de acordo ao VAR mais alargado, que permite reverter decisões arbitrais relativas aos cantos, entrando nisto, já em vigor na época 2026-2027, acabou por confirmar o organismo. Na Assembleia Geral foi aprovada na generalidade no novo modelo competitivo, na Taça da Liga, entrar em vigor na época desportiva 2027-2028, pode porém sofrer alterações específicas consoante o número de clubes portugueses nas competições europeias e equipas B na Segunda Liga. A prova começa com uma fase de liga, com datas ainda acertadas, com 26 equipas que vão discutir dois jogos, um na condição visitada e outro como visitante. Nos quatro primeiros classificados apuram-se para no play-off, do qual sairão dois clubes que se juntam aos seis que discutem competições europeias na época desportiva 2027-2028 e têm apuramento direto para nos quartos de final, fase jogada numa mão e que por nos quatro clubes para na já na habitual Final Four. Durante a reunião magna no Sporting Clube de Braga manifestou o interesse em antecipar as eleições aos órgãos sociais da Liga para que se realizem já durante este ano, antes de se iniciarem as negociações para a comercialização dos direitos audiovisuais centralizados. Esta reunião magna teve ainda na aprovação por larga maioria do plano de atividades e orçamento da Liga para a época desportiva 2026-2027, um assunto que vai poder escutar no próximo bloco informativo. O Futebol Clube do Porto iniciou a preparação para a época desportiva 2026-2027 na Conferência de Escofar e Oli, para orientar o primeiro dia de trabalhos no Olival. A sessão ficou marcada pela presença dos 28 jogadores com reforços e vários elementos da equipa B, numa fase ainda condicionada pelas ausências de internacionais. Nas principais novidades do plantel são o regresso de André Silva, 9 anos depois de ter deixado o Dragão para a formação do Milan, a contratação do guarda-redes João Afonso, proveniente do Santa Clara, e a chegada do promissor médio norueguês Erik Granas, de apenas 16 anos, recrutado na formação do Frenkstad. Além dos reforços, Abna Farioli chamou também vários jovens para serem observados durante o arranque da pré-temporada. Entre eles estão Mateus Mide, Bernardo Lima, assim como Luís Gomes, Joan Pereira, Tiago Silva, João Teixeira, Duarte Cunha, Eduardo Ferreira, André Miranda e Gabriel Brás, na central de 22 anos da equipa B. O primeiro dia foi dedicado aos habituais exames médicos e avaliações, assim como testes físicos, depois uma reunião matinal que juntou os jogadores e equipa técnica. O treinador italiano continua, porém, sem poder contar com alguns internacionais. Diogo Costa e Stefano Eustáquio permanecem ao serviço de Portugal e Canadá no Mundial 2026, enquanto que Denis Gull deverá integrar os trabalhos antes da deslocação até ao estágio em Inglaterra, após a eliminação da Turquia no Campeonato do Mundo. Já Bednarek, Kivior, Pietuszewski, Perpetus, Froholt, Saitu e Pablo Rosário só têm regresso previsto para a próxima segunda-feira, depois de terem beneficiado de um período adicional de férias na sequência dos compromissos pelas respectivas seleções. O Futebol Clube do Porto seguirá para a Inglaterra entre 13 e 18 de julho, onde realiza no estágio de pré-temporada no St. George's Park, antes de iniciar oficialmente a época com a discussão da Supertaça Cândido de Oliveira frente à formação do Torriense. Ainda dentro do assunto azul e branco, mesmo com a chegada de André Silva no Futebol Clube do Porto, equaciona reforçar o ataque com mais um jogador. Sabine, nesta altura, está a avaliar uma eventual investida por Marcos Leonardo do Al-Hilal, apesar dos bons números na época passada. No futebol saudita, 19 golos em 39 jogos, o brasileiro é visto internamente como um nome negociável, uma vez que o clube de Riad trabalha com a ideia de libertar algumas vagas de estrangeiros no seu plantel. Alvo dos espanhóis do Atlético de Madrid, no último mercado de inverno europeu, o jovem goleador está também na mira da Fiorentina. O emblema italiano, inclusive, já apresentou uma primeira oferta oficial pelo jogador. No caso dos dragões Marcos Leonardo, por enquanto, uma alternativa bem referenciada. A SAD Deportista ainda discute a possibilidade de enviar uma proposta aos sauditas, outras opções em avaliação para fortalecer o ataque de Francesco Farioli. O avançado brasileiro, recorde-se, representou a equipa do Benfica em 2023-2024, quando foi contratado do Santos por 18 milhões de euros. Ficou apenas uma temporada na luz, sendo então vendido para o Al-Hilal por 40 milhões de euros. Aos 23 anos, Marcos Leonardo mantém vivo no sonho de regressar em breve à Europa e, quem sabe, ser novamente opção na seleção brasileira. O Sporting deu o pontapé de saída na preparação para a temporada 2026-2027, com os primeiros exames médicos e testes físicos em Alcochete. No mesmo dia em que celebrou 120 anos de história, Rui Borges contou com a maioria do plantel, incluindo 4 dos 5 reforços já assegurados para a nova temporada. Os jogadores começaram a chegar por volta das 7 da manhã ao centro de treinos, mas houve desde logo algumas ausências de peso. A principal foi de Morten Hjulmand, capitão dos Leões, que não se apresentou ao trabalho e está perto de reforçar o Atlético de Madrid. Também Kocharashvili e Vakianidis falharam o arranque dos trabalhos, uma vez que beneficiam de um período adicional de descanso, depois de terem estado ao serviço das respectivas seleções, na última pausa internacional antes do Mundial 2026. Entre os reforços, Rodrigo Salazar foi o único que não marcou presença no Internacional Uruguaio, que continua de férias após a participação da Seleção Celeste no Mundial, Jabne Issa Dombia, Silas Anderson, Pedro Lima e Sérgio Ibn Altimira apresentaram-se normalmente recentemente em Alcochete e iniciaram os trabalhos às ordens de Rui Borges. O treinador começou a preparar-se assim a nova temporada, um grupo ainda bastante incompleto, também devido às ausências dos jogadores que continuam em competição no Mundial 2026, entre eles Rui Silva, Gonçalo Inácio, Trincão, De Bast e Luís Soares. A Costa de Marfim, de Diomede e Uruguai, de Maxi Araújo, já foram eliminados, mas os jogadores devem apenas juntar-se mais tarde aos trabalhos. O plantel foi ainda reforçado por vários jovens das equipas B e Sub-23. Depois de uma primeira fase dedicada às habituais avaliações médicas e físicas, o Sporting segue para estádio no Algarve entre 11 e 20 de julho. Durante esse período, estão marcados encontros particulares na frente ao Celtic, na 14 de julho, e ao Estrasburgo, no dia 20. Antes do arranque oficial da época, os Leões discutem ainda no troféu 5 violinos na frente ao Villarreal, a 26 de julho, no Estádio Nacional, na semelhança do que aconteceu na época transata. Ainda dentro do assunto leonino, no Sporting confirmou a contratação de Sérgio Naltimira, na médio espanhol, de 24 anos, proveniente do Real Betis. No futebolista, assinou um contrato válido por 5 temporadas, até junho de 2031, ficando protegido por uma cláusula de rescisão fixada nos 80 milhões de euros. Na transferência, representa um investimento de 18 milhões de euros, aos quais poderão acrescer mais verbas, mediante o cumprimento de objetivos previamente definidos. Altimira torna-se assim o quinto reforço assegurado pelos Leões para a temporada 2026-2027, junto a Rodrigo Salazar, Benissa Dombia, Pedro Lima, Silas Anderson, no lote de novas opções para no plantel orientado por Rui Borges. O médio chegou a Lisboa no fim de semana passado e, depois de cumprir os habituais exames médicos, formalizou a ligação ao clube de Alvalade já durante esta semana, sendo agora integrado nos trabalhos de preparação para a nova temporada. Internacionalmente reconhecido pelo percurso realizado em Espanha, na Altimira iniciou formação no Futebol Clube Barcelona, prosseguindo depois o seu desenvolvimento na formação do Sabadell. Foi precisamente ao serviço desse clube que deu os primeiros passos no futebol sénior, antes do remate no Betis no verão de 2023, numa transferência avaliada em cerca de 2 milhões de euros. Na sua chegada ao Sporting, o jogador assume que a sua vontade é ajudar a equipa a conquistar títulos e, sobretudo, dar muitas alegrias aos adeptos. Ainda durante a passagem pelo clube andaluz, no médio somou 109 jogos oficiais ao longo de 3 temporadas, contribuindo com 5 golos e 4 assistências. Na última época, participou em 40 encontros, registrando 2 golos e 3 passes para finalização. O Sporting Clube de Braga oficializou a contratação de Adrián Sajremi, na defesa central, 24 anos, que chega proveniente da formação do Luzerno, no Internacional Suíço, assinou um contrato válido por 5 temporadas, até junho de 2031, tornando-se mais uma opção para Carlos Vicente na preparação da época desportiva 2026-2027. Os minhotos investiram 2,8 milhões de euros na aquisição dos jogadores, no valor que poderá aumentar em mais 500 mil euros, mediante o cumprimento de objetivos individuais e coletivos. O acordo contempla ainda uma cláusula segundo na qual o Luzerno terá direito a 12% de mais-valia de uma futura transferência. Pejarami fica igualmente protegido por uma cláusula de rescisão fixada nos 40 milhões de euros. A defesa já se juntou aos trabalhos da equipa principal e passa a integrar o plantel arsenalista na nova temporada. Nascido na Suíça, internacional pela seleção principal daquele país, embora tenha também representado os Alões jovens da Albânia, Pejarami iniciou o percurso formativo no Young Boys antes de ingressar no Benfica em 2018. Nas Águias completou grande parte da formação e estreou-se pela equipa principal na temporada 2024-2025, somando 6 jogos. No verão seguinte mudou-se para no Luzerno, onde realizou mais uma época de afirmação. Ao serviço do clube suíço, discutiu 37 encontros oficiais, 35 dos quais na condição de titular, contribuindo com 2 golos e uma assistência. Com a chegada de Adrián Sajremi, o Sporting Clube de Braga reforça assim o eixo da defesa com um jogador que já conhece o futebol português e que regressa agora ao país para iniciar uma nova etapa da sua carreira ao serviço dos arsenalistas. O Vitória Sport Clube iniciou a pré-temporada com 31 dos 32 jogadores de um plantel sem reforços e cumpriram exames médicos, informou o clube. Integrado na seleção de Cabo Verde, que se encontra no Mundial 2026, no extremo, Telmo Arcanjo foi o único ausente na Academia dos Minhotos no primeiro dia de trabalhos de Tiago Margarido, treinador de 37 anos que arrumou à cidade de berço após 3 épocas ao serviço do Nacional da Madeira. O grupo que se apresentou ao trabalho incluiu os regressos de Marco Cruz, médio, que esteve cedido ao Marítimo em 2025-2026 do extremo Van Félix, emprestado aos sérvios da na formação do Kukaraki e do ponta-de-lança Abneteu Merci, após passar pela União de Leiria, também por empréstimo no plantel provisório na conta do bem com três guarda-redes, que na época passada só contabilizaram minutos pela equipa B, no caso Guibne Ribeiro, Lucas Furtado e João Fernandes, com o Métio Santiago Verde, campeão mundial de sub-17 por Portugal em 2025, ainda sem minutos pela equipa principal, com Mateus Durens, guardião de 15 anos, que defendeu as redes do conjunto sub-17 vitoriano em 2025-2026. Já no Métio, Diogo Sousa, de 20 anos, encerrou 12 anos de ligação aos vimaranenses, com a transferência para os franceses do Estrasburgo, concretizada por 11 milhões de euros, enquanto o extremo Noab Saviolo rumou aos turcos do Trabzonspor após um negócio que envolveu 8 milhões e meio de euros. Uma referência ainda para Nelson Oliveira, que termina o contrato e deixou os minutos com registro de 97 jogos oficiais, 13 golos e 7 assistências em 2 épocas e meia. No Vitória Sport Clube vai cumprir o estágio de pré-temporada entre 20 e 26 de julho na região do Algarve, tendo já marcados particulares com Rio Ave no dia 23 de julho e com os ingleses do Nottingham Forest no dia 26 de julho. Para já, no que diz respeito ao plantel provisório para a baliza, Tiago Margarido tem Abna Charles, Juan Castillo, Abna Gui, Abna Ribeiro, Abna João Fernandes, Abna Lucas Furtado, Abna Mateus Durens, Abna com defesas Miguel Maga, Abna Tony Abna Strata, Abna Oscar Rivas, Miguel Nóbrega, Abna Tiago Baleiro, Abna Rodrigo Abascal, Abna João Mendes, Abna Lebedenko, assim como também Abna Francisco Dias. Como médios, conta para já com Benny Mukendi, Rica Rocha, Hugo Nunes, Santiago Verde, Gonçalo Nogueira, Marco Cruz, Ex Marítimo, Mitrovic, Samu e Zega. E como atacantes, avançados, tem para já Telmarquenjo, Miguel Nogueira, Fábio Blanco, Vente Félix, Omar Camará, Gustavo Silva, Alion Nedói, Diogo Merci, Ex União de Leiria. O Nacional da Madeira fechou os pormenores finais da contratação por empréstimo do guarda-redes brasileiro Renato Marinho, do PSG. O jovem guardião de 19 anos assina um contrato válido por somente uma temporada até junho de 2027, sem opção de compra. Alvo também de interessados em Itália, onde cumpriu boa parte da sua formação. Marinho fez 3 partidas oficiais na equipa principal do PSG na época passada, com dupla nacionalidade italiana. Renato Marinho chegou ao futebol italiano em 2021 e rumou à França em 2020.
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1: O golfista norte-americano Tiger Woods anunciou que irá fazer uma pausa na carreira para procurar ajuda profissional na sequência de um recente incidente que culminou na sua detenção por condução sob o efeito de substâncias. A decisão foi comunicada através das redes sociais, poucos dias após ter sido detido perto da sua residência em Jupiter Island, na Flórida. Woods explicou que na sua prioridade é na sua saúde e o seu bem-estar. Vai afastar-se durante um período de tempo para procurar tratamento e concentrar na sua saúde, afirmou o atleta. Sabe e compreende a gravidade da situação em que se encontra atualmente. É necessário dar prioridade ao seu bem-estar e trabalhar para uma recuperação duradoura e completa. O golfista sublinhou o seu compromisso em regressar mais forte, estar empenhado em tirar o tempo necessário para voltar a uma condição mais saudável, mais forte e mais concentrada, tanto a nível pessoal como profissional, acrescentou, pedindo ainda respeito pela sua privacidade e também pela privacidade da sua família. Recordar que Tiger Woods foi detido por conduzir em estado de alteração após ter passado 8 horas nos escritórios da polícia da região. Foi libertado sob fiança. O teste de alcoolemia deu negativo, mas o atleta recusou fazer qualquer tipo de análise à urina.
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5: Em concentrar nas coisas em que podemos melhorar, que temos, e entrar em campo com a máxima concentração e vontade para passar, porque nós queremos muito passar. Diria que sim, sem dúvida. Não, acho que ainda tenho mais por fazer. Como eu disse anteriormente, não por falta de vontade ou de empenho, mas por vezes as coisas simplesmente não saem. E acho que tanto eu como a equipa podemos fazer e vamos fazer melhor.
6: A mensagem é de muito trabalho, de muito foco dentro do grupo, e agora posso dizer a todos os portugueses que os valores de luta, de dar todo até o fim, estão aqui, com o compromisso dos jogadores, então fiquem tranquilos porque amanhã estamos preparados para dar tudo.
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0: Ficamos a 6 minutos das 11:30.
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8: Kaká, nome pelo qual ficou mundialmente conhecido, Ricardo Isaacson dos Santos Leite, nasceu a 22 de abril de 1982 em Brasília e rapidamente se destacou como uma das maiores promessas do futebol brasileiro. Desde jovem, Kaká mostrou uma técnica refinada e uma inteligência tática que o diferenciava dos demais. A sua carreira começou no São Paulo, onde ingressou nas camadas jovens e se destacou pela sua habilidade com bola nos pés e a visão de jogo que deslumbrava os adeptos. Foi ainda no clube paulista que começou a atrair a atenção de clubes europeus, especialmente após a conquista do torneio Rio-São Paulo em 2001, onde teve uma atuação de destaque. O ano de 2003 marcou a viragem na carreira de Kaká quando foi contratado pelo AC Milan, um dos clubes mais prestigiados da Europa, por cerca de 8,5 milhões de euros, uma pechincha face ao talento que demonstraria nos anos seguintes. A sua adaptação ao futebol europeu foi imediata. Logo na sua primeira temporada, Kaká ajudou o Milan a conquistar a Série A e rapidamente se tornou uma das principais estrelas da equipa, brilhando ao lado de lendas como Paolo Maldini, Andrea Pirlo e Andriy Shevchenko. O brasileiro desempenhava um papel de maestro no meio-campo, atuando como treco-artista, posicionando-se entre os médios e os avançados, criando inúmeras oportunidades de golo com os seus passos precisos e corridas verticais pelo campo. A sua ascensão ao topo do futebol mundial culminou em 2007, quando viveu o ponto alto da sua carreira. Nesse ano, Kaká liderou o Milan à conquista da Liga dos Campeões da UEFA, com exibições extraordinárias, especialmente nas meias-finais contra o Manchester United, onde marcou 2 golos no jogo de ida. Na final contra o Liverpool, Kaká foi crucial na vitória por 2-1, assistindo o segundo golo marcado por Inzaghi. As suas exibições nessa temporada valeram-lhe a Bola de Ouro e o título de melhor jogador do mundo da FIFA, coroando-o como o melhor jogador da sua geração. Além da Liga dos Campeões, Kaká conquistou outros troféus importantes ao serviço do Milan, como a Supertaça Europeia e o Mundial de Clubes da FIFA. Durante os seus anos em Milão, o brasileiro consolidou-se como um dos maiores jogadores do mundo, com o seu estilo elegante e dinâmico que misturava técnica, velocidade e finalização. A sua capacidade de driblar em alta velocidade e a precisão dos seus passos tornavam-no uma ameaça constante para as defesas adversárias. Em 2009, o Real Madrid, na sua busca por construir uma nova geração de galácticos, não hesitou em pagar 67 milhões de euros pelo seu passe,

Ao longo das 4 temporadas no Real Madrid, conquistou um título de La Liga, uma Taça do Rei e uma Supertaça de Espanha, deixando a sua marca na história do clube. Em 2013, Kaká fez o seu regresso ao AC Milan, onde foi recebido com grande entusiasmo pelos adeptos. No entanto, já não era o jogador que encantara o mundo nos anos anteriores. Apesar disso, ainda foi capaz de contribuir para o clube com alguns momentos de brilho, mas a sua segunda passagem por Milão não duraria muito. Em 2014, Kaká tomou a decisão de rumar à Major League Soccer, a MLS, assinando com o Orlando City, onde se tornou a estrela principal do novo projeto do clube americano. Na MLS, Kaká trouxe o seu prestígio e talento para um campeonato em crescimento, ajudando a elevar o nível da competição e tornando-se um dos jogadores mais influentes do campeonato. Mesmo numa fase mais avançada da carreira, o brasileiro continuava a demonstrar a sua classe e a marcar golos decisivos. A sua presença em campo atraía multidões e Kaká era admirado não só pelo seu talento, mas também pelo seu caráter e profissionalismo. Ao longo da sua carreira internacional, Kaká também foi uma peça importante para a seleção brasileira, tendo participado em 3 edições do Campeonato do Mundo da FIFA em 2002, 2006 e 2010. Foi parte do plantel que conquistou o Mundial de 2002, embora não tenha tido um papel de destaque nesse torneio. No entanto, nas edições seguintes, Kaká assumiu-se como uma das principais figuras do Brasil, vencendo também a Taça das Confederações em 2005 e 2009. Acabaria por encerrar a carreira em 2017 com o respeito e admiração de todos os que o acompanharam no seu trajeto. Com 29 títulos conquistados entre clubes e seleção, incluindo a glória na Liga dos Campeões e o reconhecimento como o melhor jogador do mundo, Kaká será sempre lembrado como um dos grandes nomes do futebol mundial, tendo em conta que o seu legado vai muito além dos números.

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1: São 11:30 da manhã.
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5: O Marseille comunicou a saída de Nabi Baye, documento técnico da formação do Sul de França. Baye, que, enquanto jogador, já tinha representado o Marseille entre 2003 e 2007, estava no clube desde fevereiro passado, venceu na metade dos 14 jogos realizados. Habib assumiu o comando do Marseille no quarto lugar do campeonato, tendo terminado a prova no quinto posto, a 2 pontos do pódio. Ainda por França, na crise do Bordeaux, atingiu patamares mais preocupantes, já depois de ter jogado no quarto escalão francês nos últimos 2 anos. O clube histórico de França foi agora excluído das competições nacionais. A Direção Nacional de Controlo de Gestão tomou a decisão de excluir 6 vezes campeão de França, de acordo com a imprensa francesa. O motivo prende-se com o facto do Bordeaux não ter assegurado os 9 milhões de euros necessários para garantir a participação na próxima temporada. O clube reagiu em comunicado, afirmando que irá recorrer desta decisão. Deste modo, no caso de um recurso ser recusado, no Bordeaux arrisca-se a jogar apenas na 6ª divisão francesa. O gol inaugural no França-Suécia permitiu a Kylian Mbappé fazer história. No francês de 27 anos, tornou-se o melhor marcador em jogos a eliminar de campeonatos do mundo, com um total de 10 golos, a contar com o segundo golo no jogo. Kylian Mbappé deixou para trás 2 brasileiros de uma assentada só, na Leonidas, com 8 golos entre 1934 e 1938, e Ronaldo, 8 golos entre 1998, 2002 e 2006. O internacional francês do Real Madrid ultrapassou ainda Miroslav Klose, com 16 golos. Em fases finais, destacou-se como o segundo melhor marcador de sempre em Mundial.

0: tem agora 18, apenas menos 1 em relação a Lionel Messi. Lucas Paquetá na falha nos oitavos de final do Mundial 2026. Está em dúvida para o que resta da competição. O médio de 28 anos foi titular nos 4 jogos da seleção brasileira, mas saiu lesionado no intervalo do duelo contra o Japão. De acordo com a Federação Brasileira, na Paquetá sofreu uma lesão muscular na zona posterior da coxa esquerda. Na imprensa brasileira avança que Paquetá só deverá estar disponível para a final do Mundial 2026. Além do médio, também Rafinha consta no boletim clínico, depois recupera de uma lesão muscular na coxa direita. De acordo com a Confederação Brasileira de Futebol, o extremo do Barcelona já trabalha no relevado, ainda que de forma condicionada, por isso nem pouco provável que Rafinha regresse nos oitavos de final. O Brasil discute na próxima eliminatória do Mundial 2026 no domingo, pelas 9 da noite, em Nova Jersey, frente à seleção da Noruega. Ronald Koeman já não é selecionador dos Países Baixos. Na Federação Irlandesa de Futebol confirmou a saída do treinador na sequência da eliminação prematura da seleção no Mundial 2026 diante de Marrocos nos 16avos de final. Após o desempate por grandes penalidades, na desvinculação foi acordada entre as duas partes, uma decisão que põe fim à segunda passagem de Koeman pelo comando da seleção irlandesa. O contrato do treinador terminava na 31 de julho, mas ambas as partes entenderam que a separação seria a solução mais adequada após a campanha. Aquém das expectativas, na mensagem de despedida, Koeman explicou que a decisão foi ponderada e deixou palavras de reconhecimento a todos aqueles com quem trabalhou durante os dois períodos em que liderou a seleção. O antigo treinador do Benfica não escondeu a desilusão pelo percurso da equipa no Campeonato do Mundo e revelou que razões pessoais também pesaram nesta decisão. Nigel de Jong, diretor do futebol da Federação Irlandesa, agradeceu também o trabalho desenvolvido pelo técnico e manifestou total compreensão pela decisão tomada. De relembrar que Koeman assumiu pela primeira vez o comando da seleção em 2018, sustento na Dick Advocaat, depois das passagens de Frank de Bauer e Louis van Gaal, regressou ao cargo no início de 2023, após o Mundial do Qatar. Durante as duas etapas na frente da seleção, conduziu os Países Baixos na final da Liga das Nações de 2019, perdida na frente a Portugal, e alcançou ainda nas meias-finais do Euro 2024, na competição em que a equipa foi eliminada pela Inglaterra. Com a saída de Ronald Koeman, a seleção irlandesa fica sem selecionadores a poucos meses do arranque da próxima edição da Liga das Nações, estando agora na Federação Irlandesa de Futebol à procura de sucessor para o cargo. Também executada psicológica pela seleção do Equador, Sebastián deixou o comando técnico da seleção equatoriana na sequência da eliminação frente ao México nos 16avos de final do Mundial 2026. A derrota por 2-0 ditou o adeus na competição e também o fim da ligação entre o treinador argentino e a Federação Equatoriana. O contrato de Sebastián terminava com a participação do Equador no Mundial e ambas as partes decidiram não prolongar o vínculo. Apesar da despedida, Sebastián fez questão de agradecer a oportunidade de orientar a seleção. A campanha neste Mundial ficou marcada por altos e baixos, com resultados menos positivos diante da Costa do Marfim e do Curaçao. No entanto, na vitória sobre a Alemanha, garantiu o abramento histórico para a fase a eliminar, mas a derrota diante do México confirmou a eliminação e o fim do ciclo de Sebastián.
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11: O FC Kaiserslautern é um dos clubes mais respeitados do futebol alemão, com uma história rica e momentos marcantes, tanto a nível nacional como europeu. Fundado em 1900, o clube é sediado na cidade com o mesmo nome, no estado da Renânia-Palatinado, e tem uma tradição profunda no futebol germânico, sendo especialmente conhecido pelos títulos conquistados e pela apaixonada base de adeptos. O Kaiserslautern ganhou destaque pela primeira vez nos anos de 1950, quando conquistou 4 títulos da Bundesliga num período de grande sucesso. O clube alcançou a sua primeira grande glória em 1951, com a conquista do campeonato alemão, e o sucesso continuou na década seguinte, com títulos em 53, 54 e 55, estabelecendo-se como um dos clubes mais dominantes da Alemanha Ocidental. O período mais notável da história recente do Kaiserslautern foi na década de 1990, quando a equipa alcançou uma série de feitos notáveis que deixaram uma marca indelével no futebol alemão. Sob o comando do treinador Otto Rehagel, o Kaiserslautern conquistou a Bundesliga em 91-92, apenas um ano após a promoção para a primeira divisão. Este feito é amplamente reconhecido como um dos maiores na história do futebol germânico, dado que o clube havia sido promovido da segunda divisão apenas uma temporada antes. O trabalho de Rehagel na promoção e subsequente conquista da Liga é amplamente celebrado como um exemplo notável de gestão e desenvolvimento da equipa. Em 1996, o Kaiserslautern continuou a brilhar ao vencer a Taça da Alemanha, completando uma dupla de títulos impressionante. O sucesso na Taça veio após uma vitória por 1-0 sobre o Borussia Mönchengladbach na final, consolidando o status do clube como uma força respeitada no futebol do país. Outro momento notável da história do clube foi a conquista da Supertaça da Alemanha em 1991, onde derrotaram o Hamburgo por 2-1. Além dos sucessos domésticos, o Kaiserslautern também fez algumas aparições notáveis nas competições europeias, com o clube a ter a oportunidade de competir na Taça dos Clubes Campeões Europeus e na Taça UEFA durante os anos 90, embora não tenha conseguido conquistar os principais troféus europeus. No entanto, a participação em tais competições foi um reconhecimento da qualidade da equipa e da sua capacidade de competir em nível internacional. Nos anos seguintes, o Kaiserslautern enfrentou desafios e períodos de declínio. A equipa teve dificuldades em manter a sua posição na Bundesliga e experimentou descidas à segunda divisão. A gestão do clube e a estabilidade financeira foram questões que afetaram o desempenho da equipa nas décadas seguintes, mas apesar destes desafios, o Kaiserslautern continuou a ser uma peça importante no futebol alemão e manteve uma base de adeptos apaixonados que apoiaram o clube durante os altos e baixos. Em termos de infraestruturas, o clube joga os seus jogos no estádio Der Betzenberg, conhecido por ser um dos estádios mais intimidantes da Alemanha devido ao ambiente vibrante e apaixonado. O estádio tem capacidade para cerca de 49 mil espectadores e é um dos locais mais icónicos do futebol germânico. O Kaiserslautern também é conhecido pela sua contribuição para o desenvolvimento de talentos no futebol alemão, já que o clube teve vários jogadores notáveis ao longo dos anos, incluindo Klaus Toppmöller, Rainer Bonhoff e mais recentemente Omar Gaber e Clemens Fritz. A história do Kaiserslautern é uma mistura de sucessos e desafios, marcada por uma grande época nos anos 90 e por uma reputação de ser um clube que sabe como competir no mais alto nível. O sucesso do emblema durante a era de Rehagel é particularmente memorável e o Kaiserslautern continua a ser, por isso, uma parte importante do panorama do futebol alemão, com uma base de adeptos leal e um legado de conquistas que define a sua rica história.
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11: A era de Sir Alex Ferguson à frente do Manchester United entre 1986 e 2013 é ainda uma das mais icónicas da história do futebol. Em quase 3 décadas no comando dos Red Devils, Ferguson transformou um clube que vivia de memórias passadas numa verdadeira potência mundial, conquistando um impressionante número de títulos e consolidando a sua posição como um dos maiores treinadores de todos os tempos. Com um total de 38 troféus, incluindo 13 títulos da Premier League, 2 Ligas dos Campeões e 5 Taças de Inglaterra, Ferguson moldou o Manchester United e deixou um legado incomparável. Quando o escocês chegou ao clube em novembro de 1986, o Manchester United estava longe de ser o gigante europeu que conhecemos hoje. Na altura, o clube enfrentava uma seca de títulos da Liga, que durava desde 1967, e tinha dificuldades em competir com rivais como o Liverpool, que dominava o cenário inglês. Os primeiros anos de Ferguson em Old Trafford foram difíceis e até houve especulações sobre uma possível demissão após resultados decepcionantes, porém o treinador escocês manteve a confiança da direção e a vitória na Taça da Inglaterra em 1990, após um dramático replay contra o Crystal Palace, foi o ponto de viragem que iniciou a construção de uma dinastia. Nos anos seguintes, Ferguson começou a estruturar uma equipa vencedora. Foi pioneiro na aposta em jovens talentos da academia, estratégia que ficaria conhecida pela introdução da famosa classe de 92, que incluía jogadores como David Beckham, Ryan Giggs, Paul Scholes, Gary Neville e Nicky Butt. Estes jovens formariam o núcleo de uma equipa que se tornaria dominante, combinando o seu talento com as contratações criteriosas de Eric Cantona, Roy Keane e Peter Schmeichel. O sucesso não tardou a chegar e em 1993 o United venceu a sua primeira Premier League sob o comando de Ferguson, pondo fim a um jejum de 26 anos. A década de 1990 foi marcada pelo domínio doméstico dos Red Devils, com Ferguson a guiar o clube a 6 títulos da Premier League, 4 taças de Inglaterra e, em 1999, a glória europeia com a conquista da Liga dos Campeões. O ano de 99 foi particularmente especial, já que o United conseguiu o inédito treble, vencendo a Premier League, a Taça de Inglaterra e, para além do título de campeão europeu, num feito nunca antes realizado por um clube inglês. A final da Liga dos Campeões em Camp Nou contra o Bayern de Munique foi um dos momentos mais dramáticos da história do futebol. Perdendo por 1-0 até aos 90 minutos, o United virou o jogo nos descontos com golos de Teddy Sheringham e Ole Gunnar Solskjaer, selando uma vitória épica por 2-1. Ferguson continuou a evoluir a equipa ao longo dos anos, mostrando uma capacidade notável para se adaptar às mudanças no futebol. No início dos anos 2000, com a saída de jogadores-chave como Beckham e a reforma de outros veteranos, Ferguson renovou a equipa com contratações que voltariam a colocar o United no topo. Nomes como Cristiano Ronaldo, Wayne Rooney e Nemanja Vidić desempenharam papéis cruciais na segunda era dourada do clube, que culminou em mais uma conquista da Liga dos Campeões em 2008, numa final histórica contra o Chelsea em Moscovo, decidida nos penaltis. O United de Ferguson estabeleceu-se como um dos clubes mais temidos da Europa, ganhando a Premier League repetidamente e acumulando troféus nacionais e internacionais. A capacidade dos escoceses para gerir egos, desenvolver jovens jogadores e tirar o melhor dos seus plantéis, independentemente das mudanças, fez dele uma figura única no desporto. Além disso, a sua rivalidade com treinadores como Arsène Wenger, do Arsenal, e José Mourinho, do Chelsea, adicionou ainda mais drama à Premier League. A longevidade de Ferguson no cargo foi acompanhada por um espírito competitivo inabalável e uma busca constante pela excelência. A vitória na Premier League de 2013, a última da sua carreira, foi um final adequado para uma trajetória de sucesso. Após anunciar a sua retirada no final dessa época, Ferguson deixou o United com 13 títulos da Premier League, um recorde que provavelmente permanecerá por muitos anos. A sua última época foi marcada pela liderança de Robin Van Persie, cuja contratação em 2012 foi um golpe estratégico que garantiu o título com facilidade. Quando Ferguson se despediu em 2013, o futebol inglês perdeu uma das suas figuras mais icónicas e o Manchester United entrou numa nova era sem o líder que os guiara durante quase 3 décadas. O impacto de Ferguson vai muito além dos títulos, moldou a identidade do clube, desenvolveu uma cultura de vitória e foi o arquiteto de algumas das equipas mais emocionantes da história do futebol mundial. O seu legado em Old Trafford permanece intacto e o seu nome será sempre sinónimo de sucesso no Manchester United e no futebol global.
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10: A versatilidade é uma marca dos melhores, que podem jogar em várias posições e adaptar-se a diferentes sistemas de jogo. É o perfil do jogador que destacamos agora na primeira rádio de desporto.
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11: Benjamin Šeško, nascido a 31 de maio de 2013 em Rogoza, Eslovénia, é um avançado de destaque conhecido pela sua imponência física, velocidade e capacidade de finalização. Iniciou a sua carreira profissional no Red Bull Salzburg, na Áustria, onde rapidamente se destacou como um dos jovens mais promissores do futebol europeu. Šeško fez a sua estreia no Salzburg em 2019 e ao longo das temporadas seguintes demonstrou um crescimento significativo. A sua habilidade para marcar golos e a sua presença física no ataque tornaram-no uma peça fundamental para a equipa austríaca. A sua performance na Bundesliga e nas competições europeias chamou a atenção de clubes maiores e em 2022 Benjamin Šeško transferiu-se para o Leipzig, um dos clubes do campeonato alemão, onde continuou a desenvolver o seu potencial. No Leipzig manteve-se uma figura importante no ataque, contribuindo com golos e assistências e mostrando a sua capacidade capacidade de se adaptar a um nível competitivo mais alto. Além do sucesso a nível de clubes, Šeško é também um membro regular da seleção eslovena. Fez a sua estreia internacional em 2021 e tem sido uma adição valiosa ao ataque da seleção, trazendo a sua habilidade e presença para as competições internacionais. Mais recentemente, Šeško continuou a destacar-se pelo Leipzig, mostrando uma combinação de habilidade técnica e potência física que o tornam um avançado promissor e uma figura emergente no futebol europeu. A sua evolução contínua e o impacto em campo reforçam a sua reputação como um dos talentos mais excitantes da sua geração.
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17: Acho que a Croácia é sempre a Croácia. A Croácia gosta da bola, é uma equipa técnica, utiliza o talento de jogadores como Kovacic e Modric, que são muito influentes. Depois, são ajustes. Acho que contra a Inglaterra, a Croácia tentou uma pressão muito alta. Acho que depois foi uma equipa um bocadinho mais pragmática, mas a Croácia é uma equipa que precisa da bola.
18: Estamos ansiosos por poder jogar este importante jogo contra a Croácia. E como disse, é outra fase mundial, fase eliminar. Já podemos ver os outros jogos que se passaram e sabemos o que nos espera e vamos estar preparados. Ainda vamos ver a Croácia em melhor por menor e vamos preparar da melhor forma. Mas acho que é melhor, o melhor mesmo é concentrarmos em nós.
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10: São agora 11h51.
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10: Vamos lá olhar agora para mais um craque da Liga Portuguesa, aqui na Primeira Rádio Desporto.
11: Luizão, o ex-defesa central brasileiro, é uma lenda do Benfica, com grande destaque pela sua passagem na Liga Portuguesa, onde se tornou um dos jogadores mais icónicos da história do clube. Ao longo de uma carreira marcada por consistência, liderança e inúmeras conquistas, Luizão acumulou mais de 500 jogos com a camisola do clube lisboeta, sendo um dos maiores capitães da história do futebol português. Nascido em Amparo, São Paulo, iniciou a sua trajetória no Juventude, clube da sua cidade natal. O seu talento defensivo rapidamente chamou a atenção de clubes maiores, levando-o a transferir-se para o Cruzeiro de Belo Horizonte em 2001, onde ganhou maior notoriedade no futebol brasileiro. As suas exibições na Raposa, especialmente na Copa Libertadores, chamaram a atenção de clubes europeus e foi o Benfica que o contratou em 2003. Ao chegar às Águias nesse mesmo ano, Luizão encontrou um clube sedento de conquistas após um período de domínio dos seus rivais. Desde o início, o brasileiro destacou-se pelo seu físico imponente, com 1,92m, e pelo seu forte sentido de posicionamento. A sua adaptação ao futebol europeu foi rápida e na temporada de 2004-2005, sob o comando de Giovanni Trapattoni, ajudou o Benfica a conquistar o tão desejado título de campeão nacional, quebrando um jejum de 11 anos sem conquistar o campeonato. Com o passar dos anos, Luizão foi se tornando pilar da defesa benfiquista e uma referência no balneário. A sua liderança natural e capacidade de leitura de jogo fizeram dele o capitão da equipa durante várias épocas e a sua longevidade no clube é notável. Entre 2003 e 2018, Luizão venceu 6 campeonatos nacionais, 3 taças de Portugal e foi crucial na revalorização do Benfica no futebol europeu. Foi também uma peça importante nas campanhas europeias do Benfica, tendo ajudado o clube a chegar a 2 finais da Liga Europa em 2013 e 2014, ambas perdidas de forma dramática para Chelsea e Sevilha, respectivamente. Embora os títulos internacionais não tenham vindo, a sua liderança nestas campanhas reforçou o seu estatuto de lenda no clube. Paralelamente, Luizão foi um jogador frequentemente convocado para a seleção brasileira, tendo representado o Brasil em várias competições importantes. O ponto alto da sua carreira internacional foi a conquista da Copa América em 2004 e da Taça das Confederações em 2005 e 2009, destacando-se sempre pelo seu papel defensivo sólido e pela sua capacidade de liderança no meio de campo. A longevidade de Luizão no Benfica é um dos seus traços mais marcantes. Jogou durante 15 temporadas pelo clube, acumulando 538 jogos oficiais. Este número coloca-o entre os jogadores com mais partidas na história do Benfica e a sua regularidade foi fundamental para o domínio doméstico da equipa na década de 2010. Durante este período, o Benfica reconquistou a sua hegemonia no futebol português, com Luizão como a sua principal referência defensiva e de liderança. Além das conquistas nacionais, foi homenageado inúmeras vezes pelo Benfica e pelos seus adeptos, sendo reconhecido pelo seu compromisso, profissionalismo e amor à camisola. A sua figura imponente e o respeito que impunha dentro e fora de campo valeram-lhe o apelido de girafa, mas também o carinho eterno da sua massa associativa benfiquista. Luizão anunciou a sua retirada do futebol profissional em 2018, aos 37 anos, encerrando uma carreira de sucesso marcada pela sua lealdade ao Benfica e pelos seus feitos dentro de campo. Após a retirada, manteve-se ligado ao clube, assumindo funções diretivas e mantendo o seu contributo para o crescimento e evolução do Benfica fora das quatro linhas. O legado de Luizão é inquestionável. Como um dos capitães mais icónicos da história do clube, foi fundamental no renascimento do Benfica como uma força dominante em Portugal e deixou uma marca indelével no futebol europeu. A sua longevidade, profissionalismo e liderança fazem dele uma referência não só para os adeptos dos encarnados, mas também para o futebol mundial.
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10: Vamos lá olhar agora para mais um craque mundial aqui na primeira Rádio Desporto.
11: Paolo Maldini, nascido a 26 de junho de 1968, é amplamente considerado um dos maiores jogadores de futebol de todos os tempos. A sua carreira foi inteiramente dedicada ao AC Milan, onde jogou durante 25 anos, tornando-se um ícone de longevidade e consistência. Filho de Cesare Maldini, uma lenda do futebol italiano, Paolo fez a sua estreia no AC Milan em 1985 com apenas 16 anos. Rapidamente se destacou pela sua maturidade e habilidade técnica, jogando inicialmente como lateral direito antes de se afirmar como lateral esquerdo, a posição pela qual ficaria famoso. Desde cedo, Maldini demonstrou uma grande capacidade defensiva, combinando velocidade, inteligência tática e uma leitura de jogo extraordinária. Durante as décadas de 1980 e 90, Maldini foi peça fundamental em algumas das equipas mais dominantes da história do futebol. Sob o comando de treinadores como Arrigo Sacchi e Fábio Capello, Maldini integrou uma defesa lendária ao lado de jogadores como Franco Baresi, Alessandro Costacurta e Mauro Tassotti. A solidez defensiva deste quarteto ajudou o Milan a conquistar inúmeros títulos, incluindo 7 da Série A e 5 Ligas dos Campeões. Entre 1988 e 1994, o Milan dominou o futebol europeu e Maldini foi um dos líderes dessa hegemonia. Na segunda metade da sua carreira, fez uma transição gradual para a posição de defesa central, onde continuou a exibir o mesmo nível de excelência. Mesmo com a idade avançada, manteve-se como uma das grandes figuras do futebol mundial, ele que já era conhecido pela sua incrível capacidade de manter a forma física, o que lhe permitiu jogar até aos 41 anos de idade. Apesar do sucesso a nível de clubes, a carreira internacional de Maldini não foi tão frutífera em termos de títulos. Representou a seleção italiana em 126 partidas, disputando 4 campeonatos do mundo e 3 campeonatos da Europa. Esteve perto de levantar troféus em várias ocasiões, destacando-se as finais perdidas no Mundial de 1994 e no Euro 2000. Mesmo sem um título internacional, Maldini foi sempre um líder exemplar na defesa da Itália, sendo o capitão durante muitos anos. retirou-se em 2009, depois de uma carreira extraordinária, da qual somou mais de 1000 partidas como profissional, a maioria no Milan. A sua camisola número 3 foi retirada em sua homenagem, como reconhecimento pelo contributo incomparável ao clube. É visto como um dos jogadores mais leais da história, tendo rejeitado várias ofertas milionárias para continuar a representar os rossoneri ao longo da carreira. Maldini ficou também conhecido pelo seu comportamento ético e pela sua liderança silenciosa, sendo respeitado por colegas e adversários. Em 2018, regressou ao Milan para integrar a estrutura diretiva do clube, ajudando a orientar uma nova geração de jogadores. Com uma carreira repleta de conquistas, Paolo Maldini é sinónimo de dedicação, lealdade e excelência, com poucos jogadores a marcarem tanto a história de um único clube como ele fez no AC Milan. O seu nome será eternamente ligado ao sucesso dos rossoneri e ao legado do futebol mundial.
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22: São 11 da manhã e 58 minutos.
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27: A seleção portuguesa viajou de Palmeiras para Toronto, onde vai defrontar a Croácia nos 16avos de final do Mundial 2026. Roberto Martínez contou com os 27 jogadores convocados para a competição, pelo menos durante os primeiros 15 minutos abertos à comunicação social. Num treino realizado sob temperaturas elevadas, 32 graus, com uma sensação térmica de 37, na equipa das esquinas, cumpriu os habituais exercícios de aquecimento, enquanto os guarda-redes trabalharam à parte. Na única ausência foi mesmo Ricardo Carvalho, o antigo internacional português, adjunto de Roberto Martínez, falhou o treino por motivos familiares depois da morte do seu pai e poderá regressar apenas após o encontro com a Croácia. Caso Portugal garante o apuramento para nos oitavos de final, a seleção nacional esteve instalada em Palmeiras desde o dia 12 de junho e viajou para Toronto, já em solo canadiano. Portugal realizou mais um treino antes do duelo com os croatas. Grande visão é esta na partida. Roberto Martínez, o selecionador de Portugal, acabou por destacar as mais-valias da seleção da Croácia e deixou ainda na garantia aos portugueses que podem estar descansados, porque Portugal vai deixar tudo dentro das quatro linhas para fazer um bom jogo perante a seleção croata.
28: Utiliza o talento de jogadores como Kovacic e Modric, que são muito influentes. Depois são ajustes. Acho que contra a Inglaterra, a Croácia tentou uma pressão muito alta. Acho que depois foi uma equipa um bocadinho mais pragmática, mas a Croácia é uma equipa que precisa da bola e amanhã é um aspecto muito importante, é o poder controlar o jogo através da bola. Então não há surpresas, acho que as duas equipas conhecem as duas muito, muito bem e estamos preparados. Isso é o que acontece no Mundial, não é só Portugal. Já vemos que todos os jogos são muito, muito competitivos e os detalhes, os pormenores são importantes, mas é certo, a mensagem é de muito trabalho, de muito foco dentro do grupo e agora posso dizer a todos os portugueses que os valores de luta, de dar tudo até o fim, estão aqui com o compromisso dos jogadores, então fiquem tranquilos porque amanhã estamos preparados para dar tudo.
27: E depois dessa garantia de que Portugal está preparado para defrontar a seleção da Croácia, Roberto Martínez acabou também por assumir que o Mundial começa agora nos 16 avos de final.
28: Exatamente. Eu acho que está com muita força, porque a força é a união e o talento que temos no balneário e o compromisso dos jogadores. Confiante, acho que a confiança e a preparação para este jogo ou para este Mundial foram os três jogos que tivemos, jogos com momentos difíceis, momentos onde nós mostramos muita resiliência, muita intensidade. Quando estás a um bom nível, ganhar é importante, mas quando o jogo não está do teu lado, é importante não perder, e a intensidade para manter a baliza a zero contra a Colômbia foi muito, muito bom, e há valores que nós podemos utilizar, mas realmente o Mundial começa amanhã.
27: Já do lado dos jogadores, Vitinha fez antevisão também a esta na partida, esperando uma Croácia difícil e admitindo que Modric é uma referência.
18: Sem dúvida, estamos ansiosos por poder jogar este importante jogo contra a Croácia. E como disse, é outra fase mundial, fase eliminar. Já podemos ver os outros jogos que se passaram e sabemos o que nos espera e vamos estar preparados. Ainda vamos ver a Croácia em melhor pormenor e vamos preparar da melhor forma, mas acho que é melhor, o melhor mesmo é concentrar-nos em nós, em concentrar nas coisas em que podemos melhorar, que temos, e entrar em campo com a máxima concentração e vontade para passar, porque nós queremos muito passar. Diria que sim, sem dúvida. Não, acho que ainda tenho mais por fazer. Como eu disse anteriormente, não por falta de vontade ou de empenho, mas por vezes as coisas simplesmente não saem, e acho que tanto eu como a equipa podemos fazer e vamos fazer melhor. É um prazer para mim poder jogar contra uns jogadores como o Luka Modric. Já disse várias vezes e já tive a oportunidade de jogar contra ele, inclusive a trocar a camisola. É um excelente jogador e uma referência para mim. Espero que amanhã ele fique mais triste do que
27: no encontro entre Portugal e Croácia, mas está marcado para na meia-noite de sexta-feira. O Futebol Clube do Porto iniciou a preparação para a época desportiva 2026-2027. Na conferência com o Farioli, para orientar o primeiro dia de trabalhos no Olival, a sessão ficou marcada pela presença dos 28 jogadores, com reforços e vários elementos da equipa B, numa fase ainda condicionada pelas ausências de internacionais. Nas principais novidades do plantel são o regresso de André Silva, 9 anos depois de ter deixado o Dragão para a formação do Milan, a contratação do guarda-redes João Afonso, proveniente do Santa Clara, e a chegada do promissor médio norueguês Erik Granas, de apenas 16 anos, recrutado na formação do Frenkstad. Além dos reforços, Farioli chamou também vários jovens para serem observados durante o arranque da pré-temporada. Entre eles estão Mateus Mide, Bernardo Lima, assim como Luís Gomes, Johan Pereira, Tiago Silva, João Teixeira, Duarte Cunha, Eduardo Ferreira, André Miranda e Gabriel Brás, central de 22 anos da equipa B. O primeiro dia foi dedicado aos habituais exames médicos e avaliações, assim como testes físicos, depois de uma reunião matinal que juntou os jogadores e equipa técnica. O treinador italiano continua, porém, sem poder contar com alguns internacionais. Diogo Costa e Stefano Eustáquio permanecem ao serviço de Portugal e Canadá no Mundial 2026, enquanto que Denis Gull deverá integrar os trabalhos antes da deslocação até ao estágio em Inglaterra após a eliminação da Turquia no Campeonato do Mundo. Já Bednarek, Kivior, Pietuszewski, Perpetus, Froholt, Saitu e Pablo Rosário só têm regresso previsto para na próxima segunda-feira, depois de terem beneficiado de um período adicional de férias na sequência dos compromissos pelas respectivas seleções. O Futebol Clube do Porto seguirá para a Inglaterra entre 13 e 18 de julho, onde realiza no estágio de pré-temporada no St. George's Park, antes de iniciar oficialmente a época com a discussão da Supertaça Cândido de Oliveira frente à formação do Torriense. Ainda dentro do assunto azul e branco, mesmo com a chegada de André Silva no Futebol Clube do Porto, equaciona reforçar o ataque com mais um jogador. Sabine, nesta altura, está a avaliar uma eventual investida por Marcos Leonardo do Al Hilal, apesar dos bons números na época passada. No futebol de saudita, 19 golos em 39 jogos, o brasileiro é visto internamente como um nome negociável, uma vez que o clube de Riad trabalha com a ideia de libertar algumas vagas de estrangeiros no seu plantel. Alvo dos espanhóis do Atlético de Madrid, no último mercado de inverno europeu, os jovem goleador, está também na mira da Fiorentina. O emblema italiano, inclusive, já apresentou uma primeira oferta oficial pelos jogadores, no caso dos dragões Marcos Leonardo. Por enquanto, uma alternativa bem referenciada. A SAD Deportista ainda discute na possibilidade de enviar uma proposta aos sauditas, outras opções em avaliação para fortalecer o ataque de Francesco Farioli. O avançado brasileiro, recorde-se, representou a equipa do Benfica em 2023-2024, quando foi contratado do Santos por 18 milhões de euros. Ficou apenas uma temporada na luz, sendo então vendido para o Al Hilal por 40 milhões de euros. Aos 23 anos, Marcos Leonardo mantém vivo no sonho de regressar em breve à Europa e, quem sabe, ser novamente opção na seleção brasileira. O Sporting deu o pontapé de saída na preparação para a temporada 2026-2027, com os primeiros exames médicos e testes físicos em Alcochete. No mesmo dia em que celebrou 120 anos de história, Rui Borges contou com a maioria do plantel, incluindo 4 dos 5 reforços já assegurados para a nova temporada. Os jogadores começaram a chegar por volta das 7 da manhã ao centro de treinos, mas houve desde logo algumas ausências de peso. A principal foi de Morten Hjulmand, capitão dos Leões, que não se apresentou ao trabalho. Está perto de reforçar o Atlético de Madrid. Também com o Charashvili e Vakianidis falharam o arranque dos trabalhos, uma vez que beneficiam de um período adicional de descanso, depois de terem estado ao serviço das respectivas seleções na última pausa internacional antes do Mundial 2026. Entre os reforços, Rodrigo Salazar foi o único que não marcou presença no Internacional Uruguaio, que continua de férias após a participação da Seleção Celeste no Mundial. Jabne Issa-Dombia, Silas Anderson, Pedro Lima e Sérgio Naltimira apresentaram-se normalmente em Alcochete e iniciaram os trabalhos às ordens de Rui Borges. O treinador começou a preparar-se assim a nova temporada, um grupo ainda bastante incompleto, também devido às ausências de jogadores que continuam em competição no Mundial 2026, entre eles Rui Silva, Gonçalo Inácio, Trincão, De Bast e Luís Soares. A Costa de Marfim, de Diomande e Uruguai, de Maxi Araújo, já foram eliminados, mas os jogadores devem apenas juntar-se mais tarde aos trabalhos. No plantel foi ainda reforçado por vários jovens das equipas B e sub-23. Depois de uma primeira fase dedicada às habituais avaliações médicas e físicas, o Sporting segue para estádio no Algarve entre 11 e 20 de julho. Durante esse período, estão marcados encontros particulares na frente ao Celtic, na 14 de julho, e ao Estrasburgo, no dia 20. Antes do arranque oficial da época, os Leões discutem ainda no troféu 5 violinos na frente ao Villarreal, a 26 de julho, no Estádio Nacional, na semelhança do que aconteceu na época na transata. O Sporting Clube de Braga oficializou a contratação de Adriano Tajremi, na defesa central de 24 anos, que chega proveniente da formação do Luzerno, no Internacional Suíço, assinou um contrato válido por 5 temporadas até junho de 2031, tornando-se mais uma opção para Carlos Vicente na preparação da época desportiva 2026-2027. Os minhotos investiram 2,8 milhões de euros na aquisição dos jogadores, no valor que poderá aumentar em mais 500 mil euros mediante o cumprimento de objetivos individuais e coletivos. O acordo com contempla ainda uma cláusula na segundo na qual o Luzerno terá direito a 12% de mais-valia de uma futura transferência na Pejarami, fica igualmente protegido por uma cláusula de rescisão fixada nos 40 milhões de euros. A defesa já se juntou aos trabalhos da equipa principal e passa a integrar o plantel arsenalista para a nova temporada. Nascido na Suíça, internacional pela seleção principal daquele país, embora tenha também representado os escalões jovens da Albânia, na Pejarami iniciou o percurso formativo no Young Boys. Antes de ingressar no Benfica em 2018, nas Águias completou grande parte da formação e estreou-se pela equipa principal na temporada 2024-2025, somando 6 jogos. No verão seguinte mudou-se para o Luzerno, onde realizou mais uma época de afirmação. Ao serviço do clube suíço, discutiu 37 encontros oficiais, 35 dos quais na condição de titular, contribuindo com 2 golos e uma assistência. Com a chegada de Adriano Tchernabjaremi, o Sporting Clube de Braga reforça assim o eixo da defesa, com os que já conhece o futebol português e que regressa agora ao país para iniciar uma nova etapa da sua carreira ao serviço dos arsenalistas. O Vitória Sport Clube iniciou a pré-temporada com 31 dos 32 jogadores de um plantel sem reforços e cumpriram exames médicos, informou o clube. Integrado na seleção de Cabo Verde, que se encontra no Mundial 2026, no extremo, na tela no Arcanjo, foi o único ausente na Academia dos Minhotos no primeiro dia de trabalhos de Tiago Margarido, treinador de 37 anos que rumou à cidade de berço após 3 épocas no serviço de Nacional da Madeira. O grupo que se apresentou ao trabalho incluiu os regressos de Marco Cruz, médio, que esteve cedido no Marítimo em 2025-2026, do extremo Van Félix, emprestado aos sérvios na formação do Kukaraki e do Ponta de Lança de Omerci, após passar pela União de Leiria, também por empréstimo no plantel provisório na conta do bem com três guarda-redes, que na época passada só contabilizaram minutos pela equipa B, no caso Guibne Ribeiro, Lucas Furtado e João Fernandes, com o Métio Santiago Verde, campeão mundial de sub-17 por Portugal em 2025, ainda sem minutos pela equipa principal, com Mateus Durães, guardião de 15 anos, que defendeu as redes do conjunto sub-17 vitoriano em 2025-2026. Já no Métio, Diogo Sousa, de 20 anos, encerrou 12 anos de ligação aos vimaranenses, com a transferência para os franceses do Estrasburgo, concretizada por 11 milhões de euros, enquanto o extremo Noab Saviolo rumou aos turcos do Trabzonspor após um negócio que envolveu 8 milhões e meio de euros. Uma referência ainda para Nelson Oliveira, que termina o contrato e deixou os minutos com registro de 97 jogos oficiais, 13 golos e 7 assistências em duas épocas e meia. No Vitória Sport Clube vai cumprir o estágio de pré-temporada entre 20 e 26 de julho na região do Algarve, tendo já marcados particulares com o Rio Ave no dia 23 de julho e com os ingleses do Nottingham Forest no dia 26 de julho. Para já, no que diz sobre respeito ao plantel provisório para Ebna Baliza, Tiago Margarido tem que Ebna Charles, Juan Castilho, Ebna Gui, Ebna Ribeiro, Ebna João Fernandes, Ebna Lucas Furtado e Mateus Durães, Ebna com defesas Miguel Maga, Ebna Tony Ebna Strata, Ebna Oscar Rivas, Miguel Nóbrega, Ebna Tiago Balieiro, Ebna Rodrigo Abascal, Ebna João Mendes, Ebna Lebedenko, assim como também Ebna Francisco Dias. Como médios, conta para já com Beni Mukendi, Rica Rocha, Hugo Nunes, Santiago Verde, Gonçalo Nogueira, Marco Cruz, Ex Marítimo, Mitrovic, Samu e Ibn Zega. E como atacantes, avançados, tem para já Telmo Arcanjo, Miguel Nogueira, Fábio Blanco, Vando Félix, Omar Camará, Gustavo Silva, Alion Nedói, Ibn Diogo Merci, Ex União de Leiria. O Nacional da Madeira fechou os pormenores finais da contratação por empréstimo do guarda-redes brasileiro Renato Marinho, do PSG, no jovem guardião de 19 anos, assinou num contrato válido por somente uma temporada, até junho de 2027, sem opção de compra. Alvo também de interessados em Itália, onde cumpriu boa parte da sua formação. Marinho fez 3 partidas oficiais na equipa principal do PSG na época passada, com dupla nacionalidade italiana. Renato Marinho chegou ao futebol italiano em 2021 e rumou à França em 2025. A Liga Portuguesa de Futebol Profissional confirmou o licenciamento das 33 sociedades esportivas, 3 das quais com equipas B, Benfica, Futebol Clube do Porto e Sporting, para participarem nas competições profissionais na época desportiva 2026-2027, incluindo o Estrela da Amadora. O anúncio surge após aparecer os respectivos fundamentos da Comissão de Auditoria, constituída por 2 elementos da Liga Portugal, 1 da Federação Portuguesa de Futebol, 1 do Sindicato dos Jogadores e outro da Associação Nacional de Treinadores de Futebol, com o organismo. Em comunicado, também foram aprovados nos estádios de cada clube que vai jogar na próxima temporada. O Casa Pia, por exemplo, vai continuar a jogar no Estádio Municipal de Rio Maior. Tem como alternativa o Estádio António Guimarães da Mota, casa da equipa do Estoril Praia. O Estádio Municipal de Rio Maior poderá ser igualmente na casa do Estrela da Amadora, apesar do Clube da Reboleira pretender continuar a jogar no seu recinto, no Estádio José Gomes, o mítico Estádio da Reboleira. No caso do Santa Clara, além de receber os adversários, no Estádio São Miguel, nos Açores, poderá igualmente competido no Estádio do Algarve, em Faro, no Lolé, na Marítimo e Académico de Viseu, que regressam assim à Primeira Liga, continuam a jogar nos respectivos recintos habituais, isto é, no Estádio Clube Sport Marítimo e no Fontelo. Já na Segunda Liga, uma série de equipas registrou 2 estádios para atuarem enquanto anfitriões, como é o caso do Tondela, que além do Estádio João Cardoso, poderá também jogar em Coimbra, mas também o Aves Futebol de Sade, que se divide entre Vila das Aves e Matosinhos. No Torriense, também apresenta no Estoril como alternativa, enquanto o Vizela pode ser igualmente anfitrião na Vila das Aves, Chabnib, no Penafiel. Também tem o estádio do Futebol Clube Passos de Ferreira como disponível para nos seus encontros. O Felgueiras, por seu lado, pode também jogar em Amarante, enquanto que o Lourosa tem 3 recintos à disposição: o seu estádio na Vila Nova de Gaia e Matosinhos. Referências ainda para Ebna Farense, que se divide entre o São Luís e o estádio do Algarve, para o Amarante, que também pode jogar em Felgueiras, e a Académica de Coimbra, que atuará preferencialmente no seu recinto, podendo usar também o estádio João Cardoso, casa da equipa do Tondela. Os clubes da Liga aprovaram a inclusão dos pontapés de canto no protocolo do vídeo-árbitro, na proposta pelo Sporting Clube de Braga, na Assembleia Geral Extraordinária, para a apreciação, discussão e votação da proposta de alteração aos regulamentos das competições da Liga, realizada na Arena Liga de Portugal no Porto, numa Assembleia Geral em que o Aves Futebol de Sade foi o único clube que não compareceu. As sociedades esportivas da Primeira e da Segunda Liga ratificaram um âmbito de acordo com o VAR mais alargado, que permite reverter decisões arbitrais relativas aos cantos, entrando nisto, já em vigor na época 2026-2027, acabou por confirmar o organismo. Na Assembleia Geral foi aprovada na generalidade no novo modelo competitivo, na Pareb na Taça da Liga, na entrar em vigor na época desportiva 2027-2028, pode porém sofrer alterações específicas consoante o número de clubes portugueses nas competições europeias e equipas B na Segunda Liga. A prova começa com uma fase de Liga, com datas ainda acertadas, com 26 equipas que vão discutir dois jogos, um na condição visitada e outro como visitante. Os quatro primeiros classificados apuram-se para no play-off, do qual sairão dois clubes que se juntam aos seis que discutem competições europeias na época desportiva 2027-2028 e têm apuramento direto para nos quartos de final, fase jogada numa mão, e que apura nos quatro clubes. Para na já na habitual Final Four, durante a reunião magna no Sporting Clube de Braga, manifestou o interesse em antecipar as eleições aos órgãos sociais da Liga para que se realizem já durante este ano, antes de se iniciarem as negociações para na comercialização dos direitos audiovisuais centralizados. Esta reunião magna teve ainda na aprovação por larga maioria do plano de atividades e orçamento da Liga para a época desportiva 2026-2027, um assunto que vai poder escutar no próximo bloco informativo. O AC Milan oficializou a contratação de Gonçalo Ramos, avançado internacional português de 25 anos, proveniente do PSG. O jogador assinou um contrato válido até 2031 e torna-se no reforço mais caro da história do emblema italiano, numa transferência avaliada em cerca de 70 milhões de euros, no valor que pode aumentar mediante objetivos. A mudança do avançado para o Milan resulta de um pedido expresso de Ruben Amorim, novo treinador dos Rossoneri, que vê em Gonçalo Ramos numa peça-chave para o setor ofensivo da equipa. O clube italiano ainda não divulgou oficialmente os valores, mas na imprensa internacional aponta para uma operação de grande dimensão financeira. Em comunicado, o Milan limitou-se a dar as boas-vindas aos jogadores, assumindo que na espera dele na grande sucesso e que possa ajudar a equipa. Gonçalo Ramos deixa assim o PSG após três temporadas, no período em que somou 45 golos em 131 jogos e conquistou um total de 12 troféus, incluindo duas na Ligas dos Campeões consecutivas. Nesta última época, registrou 12 golos e uma assistência em 45 encontros, mesmo sem ter tido um estatuto de titular indiscutível na equipa orientada por Luís Henrique. Recordar que o internacional português chegou a Paris em 2023-2024, depois de ter perdido no Benfica, e nesse período venceu 3 na Ligue 1, 2 taças de França, 3 supertaças, uma supertaça europeia e uma taça intercontinental.
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0: estilo de jogo técnico, habilidoso e ofensivo que cativava tanto os seus europeus, o troféu mais prestigiado do futebol de clubes. Numa campanha épica, a equipa de Belgrado derrotou alguns dos gigantes do velho calculista e estratégica, resistindo aos ataques franceses e levando o jogo a uma decisão por penaltis após um empate a zero no tempo regulamentar. Na dramática lotaria das grandes penalidades, o Estrela Vermelha foi mais eficaz, vencendo por 5-3 e garantindo o primeiro título europeu da sua história. Este triunfo fez do clube o primeiro dos Balcãs a conquistar um título europeu, um feito histórico que elevou o nome do emblema ao patamar dos grandes do futebol. Além da Taça dos Campeões Europeus, o Estrela Vermelha conquistou ainda a Taça Intercontinental de 1991, ao derrotar o Colo-Colo do Chile por 3-0 no Japão. Com este título, o clube confirmou o seu estatuto como a melhor equipa do mundo naquele ano, um feito que solidificou o seu lugar entre as maiores potências do futebol global. A equipa de 1991 é até hoje considerada uma das melhores formações da história do futebol jugoslavo e um orgulho eterno para os seus adeptos. Contudo, após este sucesso estrondoso, o clube enfrentaria desafios significativos nos anos que se seguiriam. A desintegração da Jugoslávia e a guerra civil que assolou os Balcãs nos anos 90 tiveram um impacto profundo no futebol da região. O Estrela Vermelha, tal como outros clubes da antiga Jugoslávia, viu-se afetado pelas dificuldades económicas e políticas resultantes do conflito e muitos dos seus melhores jogadores acabaram por se transferir para equipas estrangeiras, enfraquecendo a qualidade competitiva da equipa. A transição para o futebol sérvio após a independência do país não foi fácil e o clube passou por um período de reconstrução. Apesar desses desafios, o Estrela Vermelha continuou a ser uma força dominante no campeonato sérvio, conquistando inúmeros títulos nacionais e mantendo uma forte presença nas competições europeias. Nos anos recentes, o clube tem procurado reviver os seus dias de glória, conseguindo importantes qualificações para a fase de grupos da Liga dos Campeões, onde tem enfrentado algumas das melhores equipas da Europa, demonstrando a resiliência e a tradição de uma instituição histórica. O Estrela Vermelha continua a ser o clube mais bem-sucedido da Sérvia, com dezenas de títulos nacionais, incluindo campeonatos e taças. O Maracanã, o icónico estádio do clube, com capacidade para mais de 50 mil espectadores, é conhecido pelo ambiente eletrizante criado pelos fervorosos adeptos, conhecidos como Delia. Este apoio incondicional tornou o Estrela Vermelha um dos clubes mais temidos para qualquer adversário que se atreva a passar pelo túnel para pisar o seu relvado. Em suma, trata-se de um clube com uma história rica e complexa, feita de momentos de glória inigualáveis e desafios profundos. A sua vitória na Taça dos Campeões Europeus em 1991 permanece como o maior feito de um clube dos Balcãs e uma referência de excelência no futebol mundial. Hoje, o Estrela Vermelha continua a ser um símbolo de resistência e paixão, representando não só a cidade de Belgrado, mas também o espírito de um clube que, independentemente das adversidades, mantém vivo o sonho de voltar a dominar o futebol europeu.
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4: Em concentrar nas coisas em que podemos melhorar, que temos, e entrar em campo com a máxima concentração e vontade para passar, porque nós queremos muito passar. Diria que sim, sem dúvida. Não, acho que ainda tenho mais por fazer. Como eu disse anteriormente, não por falta de vontade ou de empenho, mas por vezes as coisas simplesmente não saem. E acho que tanto eu como a equipa podemos fazer e vamos fazer melhor.
5: A mensagem é de muito trabalho, de muito foco dentro.

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3: É meio-dia e 29 minutos.
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7: A seleção portuguesa viajou de Palmeiras para Toronto, onde vai defrontar a Croácia nos 16avos de final do Mundial 2026. Roberto Martínez contou com os 27 jogadores convocados para a competição, pelo menos durante os primeiros 15 minutos abertos à comunicação social. Num treino realizado sob temperaturas elevadas, 32 graus, com uma sensação térmica de 37, na equipa das esquinas, cumpriu os habituais exercícios de aquecimento, enquanto os guarda-redes trabalharam à parte. Na única ausência foi mesmo Ricardo Carvalho, o antigo internacional português, adjunto de Roberto Martínez, falhou o treino por motivos familiares depois da morte do seu pai e poderá regressar apenas após o encontro com a Croácia. Caso Portugal garante o apuramento para nos oitavos de final, a seleção nacional esteve instalada em Palm Beach desde o dia 12 de junho e viajou para Toronto, já em solo canadiano. Portugal realizou mais um treino antes do duelo com os croatas. Grande visão é esta na partida. Roberto Martínez, o selecionador de Portugal, acabou por destacar as mais-valias da seleção da Croácia e deixou ainda na garantia aos portugueses que podem estar descansados, porque Portugal vai deixar tudo dentro das quatro linhas para fazer um bom jogo perante a seleção croata.
8: Utiliza o talento de jogadores como Kovacic e Modric, que são muito influentes. Depois são ajustes. Acho que contra a Inglaterra, a Croácia tentou uma pressão muito alta. Acho que depois foi uma equipa um bocadinho mais pragmática, mas a Croácia é uma equipa que precisa da bola e amanhã é um aspecto muito importante, é o poder controlar o jogo através da bola. Então não há surpresas, acho que as duas equipas conhecem as duas muito, muito bem e estamos preparados. Isso é o que acontece no Mundial, não é só Portugal. Já vemos que todos os jogos são muito, muito competitivos e os detalhes, os pormenores são importantes, mas é certo, a mensagem é de muito trabalho, de muito foco dentro do grupo e agora posso dizer a todos os portugueses que os valores de luta, de dar tudo até o fim, estão aqui com o compromisso dos jogadores, então fiquem tranquilos porque amanhã estamos preparados para dar tudo.
7: E depois dessa garantia de que Portugal está preparado para defrontar a seleção da Croácia, Roberto Martínez acabou também por assumir o Mundial, começa agora nos 16avos de final.
8: Exatamente. Eu acho que está com muita força, porque a força é a união e o talento que temos no balneário e o compromisso dos jogadores. Confiante, acho que a confiança e a preparação para este jogo ou para este Mundial foram os três jogos que tivemos, jogos com momentos difíceis, momentos onde nós mostramos muita resiliência, muita intensidade. Quando estás um bom nível, ganhar é importante, mas quando o jogo não está do teu lado, é importante não perder e a intensidade para manter a baliza a zero contra a Colômbia foi muito, muito bom e há valores que nós podemos utilizar, mas realmente o Mundial começa amanhã.
7: Já do lado dos jogadores, Vitinha fez antevisão também a esta na partida, esperando uma Croácia difícil e admitindo que Modric é uma referência.
9: Sem dúvida, estamos ansiosos por poder jogar este importante jogo.

0: Jogo contra a Croácia, e como disse, é outra fase mundial, fase eliminar, já podemos ver os outros jogos que se passaram e sabemos o que nos espera e vamos estar preparados. Ainda vamos ver a Croácia em melhor pormenor e vamos preparar da melhor forma, mas acho que é melhor, o melhor mesmo é concentrarmos em nós, em concentrar nas coisas em que podemos melhorar, que temos, e entrar em campo com a máxima concentração e vontade para passar, porque nós queremos muito passar. Diria que sim, sem dúvida, não acho que ainda tenho mais por fazer. Como eu disse anteriormente, não por falta de vontade ou de empenho, mas por vezes as coisas simplesmente não saem, e acho que tanto eu como a equipa podemos fazer e vamos fazer melhor. É um prazer para mim poder jogar contra uns jogadores como o Luka Modric. Já disse várias vezes e já tive a oportunidade de jogar contra ele, inclusive a trocar a camisola. É um excelente jogador e uma referência para mim. Espero que amanhã ele fique mais triste do que
1: no encontro entre Portugal e Croácia, mas está marcado para na meia-noite de sexta-feira. Alessandro Bastoni está a ser investigado pelo Ministério Público de Milão no âmbito de um processo relacionado com uma alegada rede de exploração de menores que organizaria festas para clientes de elevado perfil, entre os quais futebolistas. De acordo com a imprensa italiana, no defesa do Inter e da seleção italiana, terá sido chamado a prestar esclarecimentos por suspeitas relacionadas com encontros ocorridos em 2020 com uma jovem que tinha apenas 17 anos. Através do advogado Salvatore Sebnascuto, Bastoni rejeita qualquer conduta ilícita, assumindo-se inocente, segundo os mesmos relatos. A investigação centra-se na atividade da agência de acompanhantes MyD, na suspeita de organizar eventos, contudo incluído destinados a clientes VIP. Ainda assim, a jovem em causa terá negado qualquer relação com Bastoni, embora os investigadores estejam a analisar mensagens e outros elementos recolhidos durante a fase de inquérito. Serena Williams ainda assumiu, mas no regresso à competição, em singulares femininos, aos 44 anos, e quase 4 anos depois do final da sua carreira, na norte-americana, foi derrotada na primeira ronda do Wimbledon pela australiana Maya Jouett, em 3 sets nesta quarta-feira. Jouett, número 87 do ranking mundial da WTA, de 20 anos, venceu Serena Williams pelos parciais de 3-6, 7-6 e 3-6 em quase 2 horas e meia. No primeiro set, ninguém se deu nos jogos de serviço, até na Maya Jouett vencer por 4-3, ter conseguido o break, para 5-3, fechando depois no set no seu jogo de serviço. O segundo set não começou bem para a Serena, que perdeu no seu jogo de serviço inicial, mas conseguiu o break mais à frente, para 3-3, depois cada uma perdeu o clube nos jogos de serviço, na seguinte, na Tepno 4-4, até que ninguém que mais cedeu e houve necessidade de um tie-break. Aí, na Jouett, chegou a ter um match point com 6-5 a favor, mas na Serena não só evitou que se consumasse, como fez 3 pontos seguidos para fechar o set a seu favor. No terceiro set, ninguém desperdiçou os primeiros jogos de serviço, mas na Serena conseguiu recuperar o serviço da australiana para 2-1, tendo nesta respondido na mesma moeda para 2-2, antes de disparar para a vitória com mais 3 jogos a seu favor, até ao 5-2, um deles no serviço de Serena. Mas para numa tenista que já não vencia desde janeiro em torneios do circuito mundial WTA, foi em Adelaide, na Austrália, e que tem menos de metade da idade da campeã Serena Williams, fechado no triunfo, não foi fácil, com 5-3 a seu favor e novo match point. Jouett cometeu uma falta dupla, porém, à terceira tentativa, não desperdiçou de recordar que Serena, que tinha jogado pela última vez na carreira no Open dos Estados Unidos, em setembro de 2022, já tinha voltado ao ativo neste mês, mas em partes femininos, com a canadiana na Victoria Mboko no torneio de Queens, em Londres. A fechar, olhamos para uma autêntica bomba na NBA. LeBron James deixa na formação dos Lakers. A confirmação foi dada por Rick Paul, agente do jogador, em declarações à ESPN. Um extremo de 41 anos que estava em final de contrato com a franquia, torna-se assim o jogador livre no líder de pontos da Liga Norte-Americana. Já terá dado a informação aos Lakers de que pretende jogar noutra equipa, mesmo que a formação de Los Angeles queira continuar a contar com ele. O futuro de James, nesta altura, está associado à formação dos Warriors, pescado na Los Angeles em 2018. No LeBron James foi campeão pelos Lakers em 2020. De resto, não voltou a chegar nas meias finais da NBA. Depois de ter sido primeira escolha de draft em 2005 pelos Cavaliers, LeBron representou até então três equipas, nos Caps, nos Miami Heat, assim como a formação dos Lakers. Na última temporada, em 60 jogos, LeBron James teve médias de 21 pontos, 6 ressaltos e 7 assistências.
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11: Não só de títulos se fazem as maiores equipas da história do futebol, porém as conquistas ajudam a eternizar os feitos de vários conjuntos que deixaram a sua marca. Olhando para um dos mais recentes dos quais, o Barcelona de Pep Guardiola estabeleceu um novo parâmetro no que a domínio diz respeito. Apoiado por uma filosofia desenhada por Johan Cruyff, o técnico espanhol colocou em prática o que de melhor aprendeu do mestre neerlandês, trucidando por completo todo e qualquer adversário que encontrou pela frente. Numa altura em que os galácticos do Real Madrid ajudavam a formar uma rivalidade estratosférica, as vitórias do tiki-taka catalão são ainda mais valorizadas, especialmente tendo em conta o facto de ter conquistado, no mínimo, três competições em cada um dos quatro anos desse período de 2008 a 2012. Desde logo na sua época de estreia, Guardiola arrecadou um quarteto de títulos que assustou o mundo do futebol. Para além da Liga Espanhola e da Taça do Rei, o Barcelona sagrou-se vencedor da Liga dos Campeões. Terminando à frente de Sporting, Shakhtar Donetsk e Basileia na fase de grupos, os blaugrana foram despachando oponentes de peso no seu caminho para a final. Destacam-se as goleadas aplicadas ao Lyon por 5-2 nos oitavos da competição, a par do 4-0 sobre o Bayern nos quartos, marcando o empate com o Chelsea na eliminatória de acesso à grande decisão. Aí, a antiga regra dos golos marcados fora de casa deu a passagem para Roma, onde os culés protagonizariam um confronto de titãs com o Manchester United de Alex Ferguson e do Bola de Ouro Cristiano Ronaldo. Os Red Devils eram inclusive os atuais campeões europeus, mas o que se viu no relvado do Olímpico foi uma das maiores demonstrações de superioridade alguma vez registadas contra aquela equipa. De pé para pé, a bola ia deslizando no tapete verde, trocando os olhos aos ingleses que, de forma inglória, tentavam controlar um fenómeno chamado Lionel Messi. Desde cedo que a vantagem da formação espanhola se fez mostrar pelo letal Samuel Eto'o, abrindo espaço para que o astro argentino aparecesse na segunda parte a fazer aquilo que lhe valeria o primeiro prémio de melhor do mundo da sua carreira. Foi Leo quem apontou o segundo do Barcelona, que levantaria a orelhuda sem qualquer contestação. O Mundial de Clubes viria a fechar o ano de sonho do tiki-taka catalão, com um triunfo sobre os Estudiantes de La Plata após prolongamento, consagrando aquela como a melhor temporada da história do clube. Diz-se por aí que o mais difícil não será chegar ao topo, mas sim manter-se por lá. Ora, para o Barça de Guardiola, essa foi uma premissa fundamental. O bicampeonato de La Liga chegou no ano seguinte, com 99 pontos conquistados, assim como as supertaças europeia e espanhola. Dois anos envolvidos desde o início do trabalho, chegariam ainda mais troféus, mas desta vez com um gosto especial. A goleada de 5-0 ao Real Madrid gravou uma humilhação difícil de ultrapassar para os merengues, abrindo o livro para um capítulo dourado favorável aos blaugrana. Além da supertaça espanhola, nem os 40 golos de CR7 tiraram o tricampeonato espanhol ao Barcelona, ao qual se juntou mais uma Liga dos Campeões. Depois de deixar Arsenal e Shakhtar Donetsk pelo caminho, os culés tiveram uma nova chance para calcar os eternos rivais, que claramente não desperdiçaram. Vencendo o Real Madrid por 2-0 no Santiago Bernabéu, as meias-finais ficaram resolvidas com um empate a um golo em Camp Nou, que ditou um novo encontro com o Manchester United na grande final. A jogar em território inglês, no imponente estádio do Wembley, o perfume do tiki-taka fez-se sentir igualmente, com Pedro Rodrigues, Lionel Messi e David Villa a pintarem o marcador de azul-graná. O tento de honra de Wayne Rooney foi insuficiente para evitar nova derrota dos Red Devils, que se curvaram perante o domínio de um adversário inigualável. Antes da despedida, Guardiola viria a conquistar mais uma supertaça espanhola contra o Real Madrid, uma Taça do Rei, eliminando os madrileiros pelo meio, um Mundial de Clubes goleando o Santos de Neymar, para além de uma supertaça europeia, vencida sobre o Futebol Clube do Porto, no Mónaco. Juntando beleza à funcionalidade, a brilhante geração dos catalães alimentou as vitórias da Espanha no Euro 2008, Mundial 2010 e Euro 2012, ajudando a construir a história de lendas como Carles Puyol, Gerard Piqué, Xavi Hernández e André Iniesta, ao qual se juntam nomes como Sergio Busquets, Víctor Valdés, Javier Mascherano e, claro, Lionel Messi. Fábricas, Villa, Thierry Henry e Samuel Eto'o são algumas das menções honrosas que cabem na memória dessa equipa maravilha, que mostrou a todo mundo uma nova forma de olhar para o desporto rei.
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10: O jogador ideal sabe equilibrar disciplina e criatividade, sendo imprevisível nos momentos decisivos. É para ouvir também todos os dias, aqui na Primeira Rádio Desporto, o perfil do jogador.
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11: Rodri Hernández, nascido a 22 de junho de 1996 em Madrid, em Espanha, é o médio defensivo conhecido pela sua capacidade de recuperar bolas e distribuir jogo. Iniciou a sua carreira no Atlético Madrid, onde começou a sua formação juvenil antes de se destacar na equipa B. A sua performance chamou a atenção da primeira equipa do Atlético, onde fez a sua estreia em 2015. Já em 2018, Rodri transferiu-se para o Villarreal, onde se destacou na La Liga pela sua habilidade em controlar o meio-campo e a sua leitura de jogo. A sua excelente temporada no Villarreal levou-o ao Manchester City em 2019 e por aí tornou-se uma peça fundamental no esquema tático do treinador Pep Guardiola, contribuindo para a conquista de vários títulos, incluindo a Premier League e a Liga dos Campeões em 2023. Além da sua carreira em clubes, Rodri também representa a seleção espanhola. Fez a sua estreia internacional em 2018 e tem sido uma presença constante no meio-campo de La Roja, ajudando a equipa em competições internacionais e qualificações. Em 2024 foi uma das principais figuras que conquistou o Euro 2024 na Alemanha sob o comando de Luís de la Fuente.
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12: E agora seguimos com os craques da Liga Portuguesa neste produto 100% palavra.
11: Mário Jardel, conhecido por Super Mario, é um dos maiores avançados que o futebol mundial já viu. Nascido em Fortaleza, no Brasil, no dia 18 de setembro de 1973, Jardel começou a sua carreira no Grêmio, onde rapidamente demonstrou as suas habilidades de goleador. Com uma combinação de instinto apurado e presença física imponente, o avançado destacou-se como um dos mais temíveis cabeceadores do futebol. A sua capacidade de se posicionar e finalizar, especialmente de cabeça, tornava-o uma ameaça constante para as defesas adversárias. Após se destacar no Grêmio, ajudando o clube a conquistar a Taça Libertadores em 1995, Jardel chamou a atenção dos clubes europeus. O Futebol Clube do Porto foi o destino escolhido e foi em Portugal que o brasileiro se afirmou definitivamente como uma lenda do futebol. Entre 1996 e 2000, Jardel foi simplesmente imparável na Liga Portuguesa. Vestindo a camisola dos Dragões, o avançado conquistou 4 campeonatos nacionais e foi o melhor marcador da Liga em todas as épocas em que jogou, algo notável. As suas estatísticas impressionantes falam por si. Em 125 jogos pelo Porto, marcou 130 golos, uma média que o coloca entre os maiores artilheiros de sempre do clube. Jardel venceu também a Bota de Ouro em 1999 como o melhor marcador da Europa, um feito que cimentou ainda mais o seu estatuto. O sucesso no Porto levou Jardel a uma transferência para o Galatasaray, onde continuou a brilhar. Na Turquia, o Super Mario ajudou o clube a vencer a Supertaça Europeia em 2000, ao marcar 2 golos frente ao Real Madrid. A sua passagem pelo futebol turco foi curta, mas marcante, antes de regressar a Portugal, desta vez para o Sporting. Futebol Clube de Alvalade, Jardel voltou a mostrar o seu fado goleador e na época de 2001-2002 levou os Leões à conquista do título nacional, sendo decisivo com 42 golos em 30 jogos. Mais uma vez venceu a Bota de Ouro, tornando-se num dos poucos jogadores a vencer este prémio em duas ocasiões. Apesar do sucesso em duas das maiores equipas portuguesas, a carreira de Jardel não foi isenta de dificuldades. Depois do Sporting, a sua trajetória começou a perder o fulgor e problemas pessoais e lesões afetaram o seu rendimento, pelo que o avançado passou por vários clubes sem conseguir repetir o impacto que tivera no início da sua carreira europeia. Jogou em clubes como o Bolton, em Inglaterra, no Ancona, em Itália, e passou por várias equipas menores no Brasil, até na Austrália, mas sem nunca voltar a atingir os números estratosféricos que marcaram a sua carreira anterior. Mesmo com este declínio, Jardel será sempre recordado como um dos maiores goleadores que passaram pelos relevados portugueses. A sua capacidade única de marcar golos em qualquer tipo de situação, com uma técnica apurada no cabeceamento e um instinto quase infalível dentro da área, fizeram dele uma lenda viva. Jardel conquistou ao longo da sua carreira a admiração de adeptos de todo o mundo e o seu nome estará para sempre associado a uma das épocas mais dominantes de um ponta de lança na história do futebol moderno. Além dos números impressionantes, Jardel ficará também na memória como um jogador carismático que fazia do seu estilo aparentemente simples uma fórmula devastadora para qualquer defesa. No Futebol Clube do Porto e no Sporting, em particular, o seu nome é sinónimo de golos e de títulos, sendo uma referência incontornável na história do futebol português.

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4: Acho que a Croácia é sempre a Croácia. A Croácia gosta da bola, é uma equipa técnica, utiliza o talento de jogadores como Kovacic e Modric, que são muito influentes. Depois, são ajustes. Acho que contra a Inglaterra, a Croácia tentou uma pressão muito alta. Acho que depois foi uma equipa um bocadinho mais pragmática, mas a Croácia é uma equipa que precisa da bola.
5: Estamos ansiosos por poder, jogar este importante jogo contra a Croácia. E como disse, é outra fase mundial, fase liminar. Já podemos ver os outros jogos que se passaram e sabemos o que nos espera e vamos estar preparados. Ainda vamos ver a Croácia em melhor pormenor e vamos preparar da melhor forma, mas acho que é melhor, o melhor mesmo é concentrarmos em nós.
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6: Meio-dia 52.
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7: Marco Van Basten é considerado um dos maiores avançados da história do futebol mundial, tanto pelo seu talento técnico como pela sua capacidade de marcar golos decisivos em momentos cruciais. Nascido a 31 de outubro de 1964, em Utrecht, nos Países Baixos, desde cedo demonstrou um talento inato para o futebol, seguindo os passos do pai, Joop Van Basten, que também jogara profissionalmente. O jovem Marco começou a jogar no clube local, o Utrecht, mas rapidamente atraiu a atenção do Ajax, um dos gigantes do futebol neerlandês, onde ingressou aos 16 anos. Foi no Ajax que Van Basten começou a destacar-se no cenário do futebol internacional. Fez a sua estreia na equipa principal em 1982, substituindo ninguém menos que o Johan Cruyff, uma das maiores lendas do clube. A transição não poderia ter sido melhor. Van Basten não só mostrou que estava à altura do desafio, como rapidamente se tornou o novo talismã da equipa. Na sua primeira temporada completa, em 1983-84, conquistou a sua primeira Bota de Ouro como o melhor marcador da Eredivisie, com 28 golos, um feito que repetiria várias vezes. A sua capacidade de finalização era extraordinária, combinando técnica refinada, inteligência tática e uma incrível habilidade acrobática que lhe permitia marcar golos de todos os ângulos e em todas as circunstâncias. Pelo Ajax, Van Basten conquistou 3 campeonatos neerlandeses, 3 taças dos Países Baixos e, em 1987, a Taça das Taças, onde marcou o único golo na final contra o Lokomotiv Leipzig, em Atenas. A sua carreira nos Países Baixos terminou com um impressionante registro de 128 golos em 133 jogos pelo clube de Amsterdão. Em 1987, Van Basten transferiu-se para o AC Milan, um dos maiores clubes da Europa, que já contava com outros 2 dos maiores talentos neerlandeses, Ruud Gullit e Frank Rijkaard. Sob o comando do lendário treinador Arrigo Sacchi, o Milan formou uma das melhores equipas de todos os tempos, com Van Basten como o principal goleador. A sua chegada ao futebol italiano foi inicialmente marcada por dificuldades devido a uma grave lesão no tornozelo, mas após a recuperação, Van Basten mostrou porque era considerado um dos melhores da sua geração. Nos anos seguintes, ajudou o Milan a conquistar conquistar dois títulos da Taça dos Campeões Europeus, em 1989 e 1990, além de quatro campeonatos italianos. Na final de 1989, Van Basten marcou dois golos na vitória por 4-0 sobre o Steaua Bucareste, numa das exibições mais dominantes de uma equipa na história do futebol europeu. O avançado continuava a impressionar com a sua técnica, visão de jogo e, claro, com a sua capacidade de concretização. Um dos momentos mais memoráveis da sua carreira aconteceu ao serviço da seleção neerlandesa no Campeonato Europeu de 1988, na Alemanha. Van Basten foi o herói da competição, terminando como melhor marcador com 5 golos, incluindo o golo decisivo na final contra a União Soviética, um remate de primeira quase sem ângulo que é considerado um dos melhores golos da história das grandes competições. A sua exibição nesse torneio valeu-lhe a primeira das suas 3 bolas de ouro em 1988, 89 e 1992, reafirmando o seu estatuto como o melhor jogador do mundo naquela época. Infelizmente, a carreira de Van Basten foi encurtada devido a sucessivas lesões no tornozelo, culminando na sua reforma precoce aos 30 anos em 1995. O último jogo oficial aconteceu na final da Liga dos Campeões de 1993, onde o Milan foi derrotado pelo Marselha. Apesar das tentativas de recuperação, as lesões impediram de continuar a jogar ao mais alto nível, encerrando a carreira de um dos maiores talentos que o futebol já viu. Apesar de um percurso abreviado, Marco Van Basten deixou uma marca indelével no futebol mundial. A sua combinação de elegância, poder e precisão fizeram dele uma verdadeira gazela nos relvados. Tanto no Ajax como no Milan, Van Basten construiu um legado que perdura até hoje e os seus feitos pela seleção dos Países Baixos consolidaram o seu lugar na história. Mais tarde, após encerrar a carreira como jogador, ainda teve passagens como treinador, incluindo a seleção neerlandesa, mas será sempre lembrado pelos seus feitos dentro das quatro linhas.

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1: Seguimos agora nesta emissão com os Gigantes Adormecidos.
2: O Notts County, fundado em 1862 em Nottingham, na Inglaterra, é amplamente reconhecido como o clube de futebol profissional mais antigo do mundo. A sua longevidade e o seu papel pioneiro fazem do Notts County uma verdadeira relíquia do desporto, com uma história cheia de curiosidades e momentos marcantes. Este clube foi uma das 12 equipas fundadoras da Football League em 1888, uma competição que ajudou a moldar o futebol inglês e internacional, e até hoje os seus adeptos orgulham-se do contributo histórico que o clube deu ao desporto. O Notts County joga no estádio Meadow Lane, localizado junto ao rio Trent, que é um dos mais antigos recintos da Inglaterra, com capacidade para cerca de 19 mil pessoas. O estádio é conhecido pela proximidade ao City Ground, casa do rival Nottingham Forest, com quem o Notts County mantém uma rivalidade amigável e peculiar. O derby de Nottingham, embora atualmente menos frequente devido às diferentes divisões em que as equipas jogam, permanece especial para os adeptos de ambas as equipas. Em várias ocasiões, os adeptos dos dois clubes têm até partilhado o mesmo estádio, fortalecendo uma relação única que raramente se vê em rivalidades locais. Uma das curiosidades mais marcantes sobre o Notts County é a sua ligação com a Juventus. Nos primórdios do clube italiano, em 1903, a equipa de Turim adotou as cores preto e branco do Notts como homenagem. Um jogador inglês que tinha um amigo no clube italiano enviou equipamentos listrados à Juventus, criando um elo que permanece até hoje. Em 2011, quando a Juve inaugurou o seu novo estádio, o Notts County foi convidado para o jogo especial contra a equipe italiana, simbolizando essa ligação histórica e rara entre clubes de países diferentes. Ao longo da sua história, o emblema experienciou altos e baixos, oscilando entre divisões e atravessando várias crises financeiras. Em 1894, o Notts County alcançou um dos seus maiores feitos ao vencer a FA Cup, derrotando o Bolton Wanderers por 4-1 e tornando-se a primeira equipa fora da primeira divisão a conquistar a famosa taça. No entanto, as décadas seguintes foram desafiantes, com o clube a descer às divisões inferiores, onde permaneceu por grande parte da sua existência. Em 2019, o Notts County enfrentou um dos momentos mais difíceis da sua história ao ser despromovido da Football League para a National League, já não profissional, o quinto escalão do futebol inglês pela primeira vez em 157 anos. No entanto, mesmo nos tempos mais sombrios, a lealdade dos seus adeptos manteve-se firme e ajudou a equipa a regressar a esse mesmo futebol profissional, ocupando atualmente um lugar na League 2, a quarta divisão do futebol inglês. Conhecidos pela sua dedicação, os adeptos do Notts County continuaram a apoiar o clube em massa, orgulhosos do seu estatuto de pioneiros do futebol e determinados em devolvê-lo às grandes conquistas. A paixão pelo Notts County transcende as suas vitórias e derrotas, com a sua base de adeptos a valorizar o peso histórico e o papel único do clube no futebol mundial. Hoje o Notts County continua a lutar para voltar ao topo, mas permanece, antes de tudo, uma verdadeira instituição do futebol.
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5: É uma da tarde.
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10: A seleção portuguesa viajou de Palmeiras para Toronto, onde vai defrontar a Croácia nos 16avos de final do Mundial 2026. Roberto Martínez contou com os 27 jogadores convocados para a competição, pelo menos durante os primeiros 15 minutos abertos à comunicação social, num treino realizado sob temperaturas elevadas, 32 graus, com uma sensação térmica de 37, na equipa das esquinas, cumpriu os habituais exercícios de aquecimento, enquanto os guarda-redes trabalharam à parte. Na única ausência foi mesmo Ricardo Carvalho, o antigo internacional nacional português, Sabinhedo, junto de Roberto Martínez, falhou o treino por motivos familiares depois da morte do seu pai e poderá regressar apenas após o encontro com a Croácia, caso Portugal garante o apuramento para nos oitavos de final. A seleção nacional esteve instalada em Palmeiras desde o dia 12 de junho e viajou para Toronto. Já em solo canadiano, Portugal realizou mais um treino antes do duelo com os croatas. Grande visão é esta na partida. Roberto Martínez, o selecionador de Portugal, acabou por destacar as mais-valias da seleção da Croácia e deixou ainda na garantia aos portugueses que podem estar descansados, porque Portugal vai deixar tudo dentro das quatro linhas para fazer um bom jogo perante a seleção croata.
7: Utiliza o talento de jogadores como Kovacic e Modric, que são muito influentes. Depois são ajustes. Acho que contra a Inglaterra, a Croácia tentou uma pressão muito alta. Acho que depois foi uma equipa um bocadinho mais pragmática, mas a Croácia é uma equipa que precisa da bola e amanhã é um aspecto muito importante, é o poder controlar o jogo através da bola. Então não há surpresas, acho que as duas equipas conhecem as duas muito, muito bem e estamos preparados. Isso é o que acontece no Mundial, não é só Portugal. Já vemos que todos os jogos são muito, muito competitivos e os detalhes, os pormenores são importantes, mas é certo, a mensagem é de muito trabalho, de muito foco dentro do grupo, e agora posso dizer a todos os portugueses que os valores de luta, de dar tudo até o fim, estão aqui com o compromisso dos jogadores. Então fiquem tranquilos, porque amanhã estamos preparados para dar tudo.
10: E depois dessa garantia de que Portugal está preparado para defrontar a seleção da Croácia, Roberto Martínez acabou também por assumir que o Mundial começa agora nos 16avos de final.
7: Exatamente. Eu acho que está com muita força, porque a força é a união e o talento que temos no balneário e o compromisso dos jogadores. Confiante, acho que a confiança e a preparação para este jogo ou para este Mundial foram os três jogos que tivemos, jogos com momentos difíceis, momentos onde nós mostramos muita resiliência, muita intensidade. Quando estás um bom nível, ganhar é importante, mas quando o jogo não está do teu lado, é importante não perder, e a intensidade para manter a baliza a zero contra a Colômbia foi muito, muito bom, e há valores que nós podemos utilizar, mas realmente o Mundial começa amanhã.
10: Já do lado dos jogadores, Vitinha fez antevisão também a esta na partida, esperando uma Croácia difícil e admitindo que Modric é uma referência.
11: Sem dúvida, estamos ansiosos por poder jogar este importante jogo contra a Croácia. E como disse, é outra fase mundial, fase eliminar. Já podemos ver os outros jogos que se passaram e sabemos o que nos espera e vamos estar preparados. Ainda vamos ver a Croácia em melhor pormenor e vamos preparar da melhor forma, mas acho que é melhor, o melhor mesmo é concentrar-nos em nós, em concentrar nas coisas em que podemos melhorar, que temos, e entrar em campo com a máxima concentração e vontade para passar, porque nós queremos muito passar. Diria que sim, sem dúvida. Não, acho que ainda tenho mais por fazer. Como eu disse anteriormente, não por falta de vontade ou de empenho, mas por vezes as coisas simplesmente não saem, e acho que tanto eu como a equipa podemos fazer e vamos fazer melhor. É um prazer para mim poder jogar contra um jogador como o Luka Modric. Já disse várias vezes e já tive a oportunidade de jogar contra ele, inclusive a trocar a camisola. É um excelente jogador e uma referência para mim. Espero que amanhã ele fique mais triste do que
10: no encontro entre Portugal e Croácia, mas está marcado para na meia-noite de sexta-feira. O Futebol Clube do Porto iniciou a preparação para a época desportiva 2026-2027 na Conferência Seco Farioli, para orientar o primeiro dia de trabalhos no Olival. A sessão ficou marcada pela presença dos 28 jogadores com reforços e vários elementos da equipa B, numa fase ainda condicionada pelas ausências de internacionais. Nas principais novidades do plantel são o regresso de André Silva, 9 anos depois de ter deixado o Dragão para a formação do Milan, a contratação do guarda-redes João Afonso, proveniente do Santa Clara, e a chegada do promissor médio norueguês Erik Granas, de apenas 16 anos, recrutado na formação do Frenkstad. Além dos reforços, Farioli chamou também vários jovens para serem observados durante o arranque da pré-temporada. Entre eles estão Mateus Mide, Bernardo Lima, assim como Luís Gomes, Johan Pereira, Tiago Silva, João Teixeira, Duarte Cunha, Eduardo Ferreira, André Miranda e Gabriel Brás, central de 22 anos da equipa B. O primeiro dia foi dedicado aos habituais exames médicos em avaliações, Abna assim como testes físicos, Abna depois de uma reunião matinal que juntou os jogadores e equipa técnica. Abna, o treinador italiano, Abna continua porém, Abna sem poder contar com alguns internacionais. Diogo Costa, Abna e Stefano Eustáquio, Abna permanecem ao serviço de Abna Portugal e Canadá no Mundial 2026, enquanto que Denis Gould deverá Abna integrar os trabalhos antes da Abna deslocação até Abna ao estágio em Inglaterra, Abna após eliminação da Turquia no Campeonato do Mundo. Já Bet Narek, Kivior, Abna Pietuszewski, Abna Perpetus, Abna Froholt, Abna Saitu, Abna e Pablo Rosário só têm regresso previsto Abna para Abna próxima segunda-feira, Abna depois de terem beneficiado de um período adicional de férias na sequência dos compromissos pelas respectivas seleções. O Futebol Clube do Porto seguirá Abna para a Inglaterra, Abna entre 13, Abna e Abna 18 de julho, onde realiza Abna o estágio de pré-temporada no St. George's Park, Abna antes de iniciar oficialmente a época, Abna com a discussão da Supertaça Cândido de Oliveira frente à formação do Torriense. Ainda dentro do assunto azul e branco, mesmo com a chegada de André Silva no Futebol Clube do Porto, equaciona reforçar o ataque Abna com mais um jogador. Abna, nesta altura, Abna está Abna a avaliar uma eventual investida por Marcos Leonardo do Al Hilal, Abna, apesar dos bons números na época Abna passada. No futebol Abna de Saudita, Abna 19 golos, Abna em 39 jogos. O brasileiro é visto internamente Abna como um nome negociável, uma vez que o clube de Riad Abna trabalha Abna com a ideia de libertar Abna algumas vagas de estrangeiros no seu plantel, alvo dos espanhóis do Atlético de Madrid no último mercado de inverno europeu. O jovem goleador Abna está Abna também na mira, Abna da Fiorentina, o emblema italiano. Inclusive, Abna já Abna apresentou uma primeira Abna oferta Abna oficial pelo jogador, no caso dos dragões Marcos Leonardo. Abna, por enquanto, uma alternativa Abna bem referenciada. A SAD Deportista Abna ainda Abna discute na possibilidade de enviar Abna ou não uma proposta Abna aos sauditas, Abna outras opções em avaliação para fortalecer o ataque de Francesco Farioli. O avançado brasileiro, recorde-se, Abna representou a equipa do Benfica Abna, em 2023-2024, quando foi contratado do Santos por 18 milhões de euros. Abna ficou apenas uma temporada na Luz, sendo então vendido para Abna Al Hilal por 40 milhões de euros. Aos 23 anos, Marcos Leonardo mantém vivo no sonho de Abna regressar Abna em breve à Europa e, quem sabe, Abna ser novamente opção na seleção brasileira. O Sporting deu o pontapé de saída na preparação para Abna temporada 2026-2027, Abna com os primeiros exames médicos e testes físicos, Abna em Alcochete. No mesmo dia, Abna, em que celebrou 120 anos de história, Abna Rui Borges, Abna contou com a maioria do plantel, Abna incluindo 4 dos 5 reforços, Abna já Abna segurados para Abna nova temporada. Os jogadores Abna começaram com Abna chegados Abna por volta das 7 da manhã, Abna ao centro de treinos, mas Abna houve Abna desde logo Abna algumas ausências de peso. A principal foi de Morten Hjulmand, capitão dos Leões, Abna que não se apresentou ao trabalho e está perto de reforçar o Atlético de Madrid. Também com o Charas Filip e Vaki Anidis, Abna falharam o arranque dos trabalhos, uma vez que beneficiam de um período adicional de descanso, Abna, depois de terem estado ao serviço das respectivas seleções na última pausa internacional antes do Mundial 2026. Entre os reforços, Abna Rodrigo Salazar foi o único, Abna, que não marcou presença no Internacional Uruguaio, Abna continua de férias após a participação da Seleção Celeste no Mundial, Abna Jabne e Sadombi, Abna Silas Anderson, Pedro Lima e Sérgio Abna Altimira, Abna apresentaram-se normalmente em Alcochete e iniciaram os trabalhos às ordens de Rui Borges. O treinador começou a preparar-se assim a nova temporada, um grupo ainda bastante incompleto, também devido às ausências dos jogadores que continuam em competição no Mundial 2026, entre eles Rui Silva, Gonçalo Inácio, Trincão, De Bast, e Luís Soares. A Costa de Marfim, de Diomande e Uruguai, de Maxi Araújo, já foram eliminados, mas os jogadores devem apenas juntar-se mais tarde aos trabalhos. No plantel foi ainda reforçado por vários jovens das equipas B e sub-23. Depois de uma na primeira fase dedicada às habituais avaliações médicas e físicas, o Sporting segue para estádio no Algarve entre 11 e 20 de julho. Durante esse período, estão marcados encontros particulares na frente ao Celtic, na 14 de julho, e ao Estrasburgo, no dia 20. Antes do arranque oficial da época, os Leões discutem ainda no troféu 5 violinos na frente ao Villarreal, a 26 de julho, no Estádio Nacional, na semelhança do que aconteceu na época na transição. O Sporting Clube de Braga oficializou a contratação de Adriano Tcháremi, na defesa central de 24 anos, que chega proveniente da formação do Luzerno, no Internacional Suíço. Assinou um contrato válido por 5 temporadas, até junho de 2031, tornando-se mais uma opção para Carlos Vicente na preparação da época desportiva 2026-2027. Os minhotos investiram 2,8 milhões de euros na aquisição dos jogadores, no valor que poderá aumentar em mais 500 mil euros, mediante o cumprimento de objetivos individuais e coletivos. O acordo com contempla ainda uma cláusula na segundo, na qual na Luzerna, na Trabna Direito, a 12% de mais-valia, de uma futura transferência, na Pejarami, na Benfica, igualmente protegido por uma cláusula de rescisão fixada nos 40 milhões de euros. A defesa já se juntou aos trabalhos da equipa principal e passa a integrar o plantel arsenalista na Pereb na nova temporada. Nascido na Suíça, internacional pela seleção principal daquele país, embora tenha também representado os escalões jovens da Albânia, na Pejarami, iniciou o percurso formativo no Young Boys antes de ingressar no Benfica. Em 2018, nas Águias, completou grande parte da formação e estreou-se pela equipa principal na temporada 2024-2025, assumindo 6 jogos. No verão seguinte, mudou-se para Ebno Luzerno, onde realizou mais uma época de afirmação. Ao serviço do clube suíço, discutiu 37 encontros oficiais, 35 dos quais na condição de titular, contribuindo com 2 golos e uma assistência com a chegada de Adriano Pejarami. O Sporting Clube de Braga reforça assim o eixo de defesa com um jogador que já conhece o futebol português e que regressa agora ao país para iniciar uma nova etapa da sua carreira ao serviço dos arsenalistas. O Vitória Sport Clube iniciou a pré-temporada com 31 dos 32 jogadores de um plantel sem reforços e cumpriram exames médicos, informou o clube. Integrado na seleção de Cabo Verde, que se encontra no Mundial 2026, no extremo, Natel no Arcanjo, foi o único ausente na Academia dos Minhotos no primeiro dia de trabalhos de Tiago Margarido, treinador de 37 anos que rumou à cidade de Berço após 3 épocas no serviço de Nacional da Madeira. O grupo que se apresentou ao trabalho incluiu os regressos de Marco Cruz, médio, que esteve cedido ao Marítimo em 2025-2026, do extremo Van Félix, emprestado aos sérvios da formação do Cucaraqui e do Ponta de Lança. Após passar pela União de Leiria, também por empréstimo no plantel provisório na conta do bem com 3 guarda-redes, que na época passada só contabilizaram minutos pela equipa B, no caso Guibne Ribeiro, Lucas Furtado e João Fernandes, com o Métio Santiago Verde, campeão mundial de sub-17 por Portugal em 2025, ainda 100 minutos pela equipa principal, com Mateus Durães, guardião de 15 anos, que defendeu as redes do conjunto sub-17 vitoriano em 2025-2026. No médio, Diogo Sousa, de 20 anos, encerrou 12 anos de ligação aos vimaranenses, com a transferência para os franceses do Estrasburgo, concretizada por 11 milhões de euros, enquanto o extremo Noab Saviolo rumou aos turcos do Trabzonspor após um negócio que envolveu 8 milhões e meio de euros. Uma referência ainda para Nelson Oliveira, que termina o contrato e deixou os minutos com registro de 97 jogos oficiais, 13 golos e 7 assistências em 2 épocas e meia. No Vitória Sport Clube vai cumprir o estágio de pré-temporada entre 20 e 26 de julho na região do Algarve, tendo já marcados particulares com o Rio Ave no dia 23 de julho e com os ingleses do Nottingham Forest no dia 26 de julho. Para já, no que diz sobre respeito ao plantel provisório para Ebna Baliza, Tiago Margarido tem que Ebna Charles, Quando Castilho, Ebna Gui, Ebna Ribeiro, Ebna João Fernandes, Ebna Lucas Furtado e Mateus Durães, Ebna com defesas Miguel Maga, Ebna Tony Ebna Strata, Ebna Oscar Rivas, Miguel Nóbrega, Ebna Tiago Balieiro, Ebna Rodrigo Abascal, Ebna João Mendes, Ebna Lebedenko, assim como também Ebna Francisco Dias. Como médios, conta para já com Beni Mukendi, Rick Abna Rocha, Hugo Nunes, Santiago Verde, Gonçalo Nogueira, Marco Cruz, Ex Marítimo, Mitrovic, Samu e Ibn Zega. E como atacantes, avançados, tem para já Telmo Arcanjo, Miguel Nogueira, Fábio Blanco, Vando Félix, Omar Camará, Gustavo Silva, Alion Nedói, Diogo Merci, Ex União de Leiria. O Nacional da Madeira fechou os pormenores finais da contratação por empréstimo do guarda-redes brasileiro, Renato Marinho, do PSG, no jovem guardião de 19 anos, assinou num contrato válido por somente uma temporada, até junho de 2027, sem opção de compra. Alvo também de interessados em Itália, onde cumpriu boa parte da sua formação. Marinho fez 3 partidas oficiais na equipa principal do PSG na época passada, com dupla nacionalidade italiana. Renato Marinho chegou ao futebol italiano em 2021 e rumou à França em 2025. A Liga Portuguesa de Futebol Profissional confirmou no licenciamento das 33 sociedades esportivas, 3 das quais com equipas B, na Benfica, na Futebol Clube do Porto e Sporting, para participarem nas competições profissionais na época desportiva 2026-2027, incluindo o Estrela da Amadora. O anúncio surge após aparecer os respectivos fundamentos da Comissão de Auditoria, constituída por 2 elementos da Liga Portugal, 1 da Federação Portuguesa de Futebol, 1 do Sindicato dos Jogadores e outro da Associação Nacional de Treinadores de Futebol, explica técnico. O organismo, nem comunicado, também foram aprovados nos estádios de cada clube, não vai jogar na próxima temporada. O Casa Pia, por exemplo, vai continuar a jogar no Estádio Municipal de Rio Maior. Sabnipna tem como alternativa o Estádio António Coimbra da Mota, casa da equipa do Estoril Praia. O Estádio Municipal de Rio Maior Sabnipna poderá ser igualmente na casa do Estrela da Amadora, apesar do Clube da Reboleira pretender continuar a jogar no seu recinto, no Estádio José Gomes, o mítico Estádio da Reboleira. No caso do Santa Clara, além de receber os adversários no Estádio São Miguel, nos Açores, poderá igualmente competir no Estádio do Algarve, em Faro, no Lolé, na Marítimo e Académico de Viseu, que regressam assim à Primeira Liga, continuam a jogar nos respectivos recintos habituais, isto é, no Estádio Clube Sport Marítimo e no Fontelo. Já na Segunda Liga, uma série de equipas registrou dois estádios para atuarem enquanto anfitriões, como é o caso do Tondela, que além do Estádio João Cardoso poderá também jogar em Coimbra, mas também o Aves Futebol Sado, que se divide entre Vila das Aves e Matosinhos. No Torriense também apresenta no Estoril como alternativa, enquanto o Vizela pode ser igualmente anfitrião na Vila das Aves, o Penafiel também tem o Estádio do Futebol Clube Passos de Ferreira como disponível para nos seus encontros. O Felgueiras, por seu lado, pode também jogar em Amarante, enquanto que o Lourosa tem três recintos à disposição, o seu estádio na Vila Nova de Gaia e Matosinhos. Referências ainda para a Farense, que se divide entre o São Luís e o Estádio do Algarve, para o Amarante, que também pode jogar em Felgueiras, e a Académica de Coimbra, que atuará preferencialmente no seu recinto, podendo usar também o Estádio João Cardoso, casa da equipa do Tondela. Os clubes da Liga aprovaram a inclusão dos pontapés de canto no protocolo do vídeo-árbitro, proposta pelo Sporting Clube de Braga, na Assembleia Geral Extraordinária, para apreciação, discussão e votação da proposta de alteração aos regulamentos das competições da Liga, realizada na Arena Liga de Portugal no Porto, numa Assembleia Geral em que o Aves Futebol de Sado foi o único clube que não compareceu. As sociedades esportivas da Primeira e da Segunda Liga ratificaram um âmbito de acordo no VAR mais alargado, que permite reverter decisões arbitrais relativas aos cantos, entrando nisto, já em vigor, na época 2026-2027, acabou por confirmar o organismo. Na Assembleia Geral foi aprovada na generalidade no novo modelo competitivo, na Taça da Liga, entrar em vigor na época desportiva 2027-2028, pode porém sofrer alterações específicas consoante o número de clubes portugueses nas competições europeias e equipas B na Segunda Liga. A prova começa com uma fase de Liga, com datas ainda acertadas, com 26 equipas que vão discutir dois jogos, um na condição de visitada e outro como visitante. Os quatro primeiros classificados apuram-se para no play-off, do qual sairão dois clubes que se juntam aos seis que discutem competições europeias na época desportiva 2027-2028 e têm apuramento direto para nos quartos de final, fase jogada numa mão, e que apura nos quatro clubes. Para já na habitual Final Four, durante a reunião magna no Sporting Clube de Braga, manifestou o interesse em antecipar as eleições aos órgãos sociais da Liga para que se realizem já durante este ano, antes de se iniciarem as negociações para a comercialização dos direitos audiovisuais centralizados. Esta reunião magna teve ainda na aprovação por larga maioria do Pleno de Atividades e Orçamento da Liga para a época desportiva 2026-2027, um assunto que vai poder escutar no próximo bloco informativo. O AC Milan oficializou a contratação de Gonçalo Ramos, avançado internacional português de 25 anos, proveniente do PSG. O jogador assinou um contrato válido até 2031 e torna-se no reforço mais caro da história do emblema italiano, numa transferência avaliada em cerca de 70 milhões de euros, valor que pode aumentar mediante objetivos. A mudança do avançado para o Milan resulta de um pedido expresso de Ruben Amorim, novo treinador dos Rossoneri, que vê em Gonçalo Ramos numa peça-chave para o setor ofensivo da equipa. O clube italiano ainda não divulgou oficialmente os valores, mas na imprensa internacional aponta para uma operação de grande dimensão financeira. Em comunicado, o Milan limitou-se a dar as boas-vindas aos jogadores, assumindo que na espera dele na grande sucesso e que possa ajudar a equipa. Gonçalo Ramos deixa assim o PSG após três temporadas, no período em que somou 45 golos em 131 jogos e conquistou um total de 12 troféus, incluindo duas na Ligas dos Campeões consecutivas. Nesta última época, registou 12 golos e uma assistência em 45 encontros, mesmo sem ter tido um estatuto de titular indiscutível na equipa orientada por Luís Henrique. Recordar que o internacional português chegou a Paris em 2023-2024, depois de ter perdido no Benfica, e nesse período venceu 3 na Ligue 1, 2 taças de França, 3 na Supertaças, uma Supertaça Europeia e uma Taça Intercontinental.
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17: Isso é uma faca de dois legumes, como diz um amigo meu. Essa é uma faca de dois legumes, não é? O treinador é sempre burro nestas situações.
18: Burro.
17: É sempre um grande burro, o treinador.
18: O treinador é burro porquê?
17: O treinador é burro porquê?
18: Mete os mesmos jogadores e não consegue o resultado, é um grande burro.
17: É um grande burro.
18: O treinador muda 5 ou 6 jogadores, não consegue o resultado. É um nabo, é um nabo.

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3: Em concentrar nas coisas em que podemos melhorar, que temos, e entrar em campo com a máxima concentração e vontade para passar, porque nós queremos muito passar. Diria que sim, sem dúvida. Não, acho que ainda tenho mais por fazer. Como eu disse anteriormente, não por falta de vontade ou de empenho, mas por vezes as coisas simplesmente não saem. E acho que tanto eu como a equipa podemos fazer e vamos fazer melhor.
4: A mensagem é de muito trabalho, de muito foco dentro do grupo, e agora posso dizer a todos os portugueses que os valores de luta, de dar todo até o fim, estão aqui, com o compromisso dos jogadores, então fiquem tranquilos porque amanhã estamos preparados para dar tudo.
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5: 13h25.
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6: O golfista norte-americano Tiger Woods anunciou que irá fazer uma pausa na carreira para procurar ajuda profissional na sequência de um recente incidente que culminou na sua detenção por condução sob o efeito de substâncias. A decisão foi comunicada através das redes sociais, poucos dias após ter sido detido perto da sua residência em Jupiter Island, na Flórida. Woods explicou que na sua prioridade é na sua saúde e o seu bem-estar. Vai afastar-se durante um período de tempo para procurar tratamento e concentrar na sua saúde, afirmou o atleta. Sabe e compreende a gravidade da situação em que se encontra atualmente. É necessário dar prioridade ao seu bem-estar e trabalhar para uma recuperação duradoura e completa. O golfista sublinhou o seu compromisso em regressar mais forte, estar empenhado em tirar o tempo necessário para voltar a uma condição mais saudável, mais forte e mais concentrada, tanto a nível pessoal como profissional, acrescentou, pedindo ainda respeito pela sua privacidade e também pela privacidade da sua família. Recordar que Tiger Woods foi detido por conduzir em estado de alteração após ter passado 8 horas nos escritórios da polícia da região. Foi libertado sob fiança. O teste de alcoolemia deu negativo, mas o atleta recusou fazer qualquer tipo de análise à urina.
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5: Olhamos agora nesta emissão para os craques mundiais. Apesar da sua ausência no campo, o legado destes jogadores continua a inspirar novas gerações que procuram também alcançar a mesma grandeza. É para ouvir também aqui na primeira Rádio Desporto os craques mundiais com o Hugo Taveira.
7: Ronaldo Luís Nazário de Lima, ou simplesmente Ronaldo, é amplamente considerado um dos maiores avançados da história do futebol. Nascido a 18 de setembro de 1976, no Rio de Janeiro, o brasileiro iniciou a sua carreira ainda adolescente, com apenas 16 anos no Cruzeiro. As suas exibições espetaculares no clube mineiro logo chamaram a atenção do futebol mundial e em 1994, após participar no Mundial dos Estados Unidos, embora sem atuar, foi contratado pelo PSV Eindhoven, dos Países Baixos. Lá, Ronaldo mostrou toda a sua capacidade de explosão e finalização, marcando 54 golos em 57 jogos ao longo de duas temporadas, uma média impressionante que o transformou numa das jovens promessas mais cobiçadas do futebol europeu. O seu talento levou-o rapidamente a um dos maiores clubes do continente, o Barcelona, onde jogou durante a temporada de 1996-97. No Barça, Ronaldo elevou o seu jogo a novos patamares, marcando 47 golos em 49 partidas e ajudando o clube a vencer a Taça das Taças da UEFA e a Taça do Rei. Foi durante este período que ganhou o apelido de fenómeno, graças à sua velocidade devastadora, poder físico e capacidade para driblar com uma facilidade espantosa. Ainda com

0: Ronaldo voltou aos grandes palcos no Mundial de 2002, onde foi a estrela maior da seleção brasileira, conduzindo o Brasil à vitória com 8 golos, 2 dos quais na final contra a Alemanha. Esta conquista garantiu-lhe o 3º título de melhor jogador do mundo e marcou o seu renascimento como um dos melhores jogadores da sua geração. Após o Mundial, Ronaldo transferiu-se para o Real Madrid como parte dos famosos Galácticos, onde jogou de 2002 a 2007. Durante esse período, conquistou 2 campeonatos espanhóis e manteve o seu estatuto de um dos melhores avançados do mundo, marcando 104 golos em 177 jogos. O seu estilo de jogo, marcado por uma combinação única de velocidade, técnica e poder de finalização, continuava a encantar os adeptos, apesar das lesões persistentes que o limitaram ao longo da sua carreira. Em Madrid, Ronaldo formou uma parceria letal com estrelas como Zidane, Figo e Beckham, que consolidaram ainda mais o seu legado no futebol europeu. Já na reta final da sua carreira, em 2007, voltou à Itália, desta vez para jogar no AC Milan, rival direto do Inter. Embora o seu desempenho tenha sido afetado pelas constantes lesões, ainda mostrou flashes de brilhantismo, marcando 9 golos em 20 jogos. Porém, o seu tempo no Milan também foi marcado por mais uma grave lesão no joelho, que acelerou o fim da sua trajetória na Europa. Ronaldo decidiu então regressar ao Brasil, assinando pelo Corinthians em 2009. Surpreendentemente, teve uma passagem de grande sucesso pelo clube paulista, onde ajudou o Corinthians a conquistar o Campeonato Paulista e a Copa do Brasil em 2009, numa demonstração de que, mesmo longe do seu auge físico, o seu talento era inquestionável. No entanto, após mais alguns problemas físicos, decidiu terminar a sua carreira em 2011, aos 34 anos. Ronaldo deixa um legado incontestável como um dos maiores avançados da história do futebol. Os seus números são impressionantes, já que ao longo da carreira marcou mais de 400 golos em clubes e seleções e venceu 2 bolas de ouro em 1997 e 2002. O fenómeno sempre foi lembrado e terá revolucionado a posição de avançado, combinando uma capacidade física invulgar com uma técnica requintada e um instinto goleador incomparável. Ronaldo foi também um dos grandes responsáveis por popularizar o futebol brasileiro no exterior e inspirou gerações de jogadores pelo mundo. Mesmo com as inúmeras lesões que enfrentou, a sua resiliência e capacidade de se reinventar em momentos cruciais da carreira fazem dele uma lenda viva do desporto, sendo reconhecido tanto por adeptos quanto por críticos como um dos mais completos jogadores que o futebol já viu.
1: 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É 1:32.
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5: O Benfica melhorou os valores da oferta salarial para Eben António Silva e está perto de avançar com a renovação do contrato do jogador Saba. Gol FM, insatisfeito inicialmente com as primeiras conversas, o central vê com bons olhos os ajustes na nova investida e, por isso, rapidamente, para Eben, muito em breve, poderá dar aqui uma resposta positiva, mesmo com a chegada do francês Clément Lenglet, no jovem camisola 4 das Águias. Está decidido a brigar-se por espaço no grupo, agora dirigido por Marco Silva. Aos 22 anos, sobre António Silva, na Jabne Leva, na 4 temporadas, na equipa principal do Sport Lisboa e Benfica, no atual contrato, no recorde, tem validade apenas até junho de 2027. A transferência de Matheus Fernandes para o Tottenham verá rondar os 99 milhões de euros. Não enche apenas os cofres do West Ham. O Sporting, no clube onde o médio português fez toda a sua formação, também tem motivos para sorrir. Com o negócio confirmado, os Leões encaixam cerca de 3,4 milhões de euros através do mecanismo de solidariedade da FIFA, uma verba que se junta aos montantes já arrecadados desde a saída do internacional português de Alvalade. No verão de 2024, o Sporting vendeu Matheus Fernandes ao Southampton por 15 milhões de euros, aos quais

0: se somaram 500 mil euros, sabe, em objetivos, sabe, conforme me revelou o relatório e contas da SAD relativo na época desportiva 2024-2025. Um ano depois, sabe, quando o Samtentan transferiu o médio para o West Ham por cerca de 44 milhões de euros, sabe, o Sporting voltou a beneficiar-se financeiramente. Nos Leões, sabe, receberam aproximadamente 2,6 milhões de euros correspondentes, sabe, aos 10% de mais-valia previstos no acordo de venda aos Saints, além de 1,5 milhão de euros, sabe, através do mecanismo de solidariedade, uma vez que o jogador Sabna passou em Alvalade, sabe, entre os 12 e os 20 anos. Com os Sabna 3,4 milhões de euros previstos na transferência para o Tottenham, Mateus Sabna Fernandes passará a ter Sabna rendido cerca de 23 milhões de euros ao Sporting desde que deixou o clube. Além do impacto financeiro para nos Leões, Sabna mudança para nos Spurs, Sabna terá também um peso histórico. Confirmando-se o valor de 99 milhões de euros, Mateus Fernandes Sabna protagoniza na terceira transferência mais cara de sempre de um futebolista português, Sabna apenas atrás dos 126 milhões de euros Sabna pagos pelo Atlético de Madrid ao Benfica, por João Félix, Sabna em 2019, e dos 117 milhões Sabna desembolsados pela Juventus, Sabna ao Real Madrid, para contratar Cristiano Ronaldo no ano de 2018. O Futebol Clube Famalicão começou a pré-temporada no centro de treino. Sabna recebeu 27 jogadores para realizarem exames médicos e testes físicos. Sabna Ivan Zlubin, Lazar Sabna Karevich, Sabna Gabriel Cabral, Sabna Gustavo Garcia, Sabna Rodrigo Pinheiro, Sabna Leo Rialp, Sabna Ibrahim Abá, Serafim Ovid, Sabna Mateus Sabmatara, Sabna Finn Van Bremen, Pedro Bombo, Sabna Leni Ibna Maier, Sabna Tom Van de Looy, Sabna Marcos Penha, Sabna Matias Sabna de Mourinho, Sabna Tomás Sabna Schultz, Sabna Lamin de Beia, Sabna Gonçalo Pastor, Sabna Gustavo Sabna Pedro Santos, Matis Jangel, Sabna Gil Dias, Sabna Romeu Sabna Penei, Sabna assim como Oscar Aranda, Sabna Sorriso, Sabna Omar Sabna Abubacar, Sabna Ibna Rudi Almeida. Foram os jogadores que marcaram presença no primeiro dia de trabalho, Sabna, durante a pré-temporada no Futebol Clube Famalicão. Terá no 8 nos jogos de preparação. O primeiro teste Sabna será diante da equipa de sub-23, marcado para no dia 11 de julho. Seguem-se os jogos Sabna contra Sabna Lusitânia de Lourosa no dia 15 de julho, Sabna Penafiel 28, Sabna Arouca 22, Felgueiras Sabna Ibna Tondela Sabna 25, Sabna Crystal Palace e Lanche Sabna no dia 28. 8 de julho. O Vitória Sport Clube despediu-se de Nelson Oliveira, depois de ser anunciado o final de vínculo contratual do avançado de 34 anos. Nelson Oliveira representou o Vitória Sport Clube nas últimas três temporadas, tendo marcado um total de 13 golos em 2025-2026. O experiente avançado marcou 5 golos num total de 32 jogos, 3 na Liga, 1 na Taça da Liga e outro nas contas da Taça de Portugal. Aos 22 anos, Beni Sousa dá o salto para a Liga e assinou pelo Estrela da Amadora até junho de 2029, cedido pelo Benfica, que deixa agora título definitivo no médio ofensivo. Ajudou a Académica de Coimbra a regressar à 2ª Liga, acumulando 7 golos e 3 assistências em 29 jogos. Antes passou pelo Benfica B e pelo Amora. Nascido na República Democrática de Congo e com dupla nacionalidade francesa, Beni fez a maioria da formação na formação do Le Havre, rumando na Portugal em 2020. E 3. Serginho é reforço do Levski de Sofia, da Bulgária, anunciou o atual campeão búlgaro. No médio português, Sabna chega proveniente do Santa Clara, ao fim de 3 épocas nos açorianos. E assina até 2029, tal como tinha avançado em tempo oportuno na Gol FM. O jogador de 26 anos, Sabna, que fez formação de Vitória Sport Clube e Moreirense, Sabna representou ainda no clube, Sabna como ponte na formação do Joan. O Felgueiras, Sabna e Oliveirense, na última época, Sabna pelo Santa Clara, marcou 4 golos, Sabna, e fez 4 assistências em 42 jogos. Sabna Serginho, natural de Guimarães, Sabna viverá na primeira experiência no estrangeiro, forçando o Levski de Sofia, na que depois vinha uma sequência de 14 títulos consecutivos do Ludogorets.
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11: O Aston Villa Football Club é um dos clubes mais antigos e tradicionais da Inglaterra, com uma rica história de conquistas nacionais e internacionais. Fundado em 1874, o clube sediado em Birmingham tornou-se um dos criadores da Football League em 1888 e posteriormente da Premier League em 1992. Os Villans, como são carinhosamente chamados, sempre se destacaram no futebol inglês, especialmente no final do século XIX e início do século XX, período em que o clube conquistou a maioria dos seus títulos domésticos. No entanto, o maior destaque na história do Aston Villa vem das suas conquistas europeias, que colocaram o clube no mapa internacional. O auge dessa trajetória ocorreu na temporada de 1981-82, quando o Aston Villa conquistou a Taça dos Clubes Campeões Europeus, a atual Liga dos Campeões. Sob o comando do técnico Tony Barton, o clube surpreendeu ao derrotar o gigante alemão Bayern de Munique por 1-0 na final disputada em Roterdão, com um golo de Peter Witt. O histórico desempenho do jovem guarda-redes Nigel Spink, que entrou em campo logo no início devido a uma lesão do titular, foi crucial para a vitória histórica. Esta conquista colocou o Aston Villa no seleto grupo de clubes ingleses campeões europeus. No ano seguinte, o clube venceu ainda a Supertaça Europeia ao derrotar o Barcelona em 1983. Nessa disputa em dois jogos, o Aston Villa perdeu a primeira partida por 1-0 em Camp Nou, mas conseguiu uma vitória por 3-0 em Villa Park, assegurando o título no agregado de 3-1. Essas conquistas marcaram o ponto mais alto da história internacional do emblema. Além dos títulos europeus, o Aston Villa tem uma longa tradição de sucesso em competições domésticas, tendo vencido a primeira divisão, agora chamada Premier League, por 7 vezes, e conquistando a FA Cup em outras 7 ocasiões, sendo a mais recente em 1957. Esses títulos fazem do Villa um dos clubes mais laureados da Inglaterra, e o Villa Park, o seu estádio desde 1897, é uma das arenas mais emblemáticas do futebol britânico. O clube passou por altos e baixos nas últimas décadas, incluindo despromoções e retornos à elite do futebol inglês, mas a história e as glórias do Aston Villa, especialmente na Europa, onde está de regresso à Liga dos Campeões, permanecem como momentos icónicos na rica trajetória do emblema.
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11: A Liga dos Campeões é indiscutivelmente a competição mais mediática de clubes e para qualquer equipa fora do eixo de elite da Europa, a tarefa de a vencer é uma verdadeira missão impossível. Contudo, para o Futebol Clube do Porto de 2004, o impossível foi mesmo feito. Com um plantel que vinha da conquista da Taça UEFA no ano anterior, a par de um treinador que começava a despertar atenções, os portistas partiram para a prova milionária a correr por fora rumo às fases mais adiantadas. Num grupo em que se inseria o Golias Real Madrid, a formação lusa não se deixou intimidar por um arranque em falso. O empate em Belgrado frente ao Partizan e a derrota nas Antas contra os madrileiros fez com que os azuis e brancos entrassem para a terceira jornada da fase de grupos obrigados a ganhar em França. Em Marselha, no inferno do Velodrome, Didier Drogba chegou a assustar, contudo, uma reviravolta épica daria um novo fogo à equipa de José Mourinho. Alenichev fez o 3-2 ao minuto 81, dando a primeira de 3 vitórias consecutivas aos dragões. Um novo triunfo em casa, frente aos franceses, além de mais 3 pontos conquistados ao Partizan, deram a qualificação garantida para os oitavos de final, embora o empate no Santiago Bernabéu na última jornada tivesse impedido a chegada à primeira posição do grupo. O castigo pelo segundo lugar traduziu-se no sorteio da fase eliminar, onde o Futebol Clube do Porto teve pela frente nada mais nada menos do que o Manchester United de Sir Alex Ferguson. Não obstante, um bis do sul-africano Benny McCarthy deu uma vitória por 2-1 na primeira noite europeia do novo estádio do Dragão, resultado precioso para a deslocação a Old Trafford, que se revelou absolutamente dramática. A perder desde a meia hora, graças a um gol de Paul Scholes, os portugueses tiveram que esperar até ao minuto 90 para verem Costinha, o ministro, a lançar uma festa que terminou com Mourinho a sprintar pelo relvado do Teatro dos Sonhos. Há quem diga que foi esse momento icónico que catapultou os portistas para a sua grande epopeia, que continuaria de vento em popa nos quartos de final. Uma vitória por 2-0 em casa, a somar a um empate em França, fizeram os números do triunfo frente ao campeão francês Olympique de Lyon. Eliminados os pesos pesados, restava uma última pedra no caminho do Futebol Clube do Porto. O surpreendente Deportivo La Coruña, vizinho galego dos Dragões, tinha despachado as velhas raposas do Milan e Juventus, partindo com confiança para o embate ibérico. No entanto, o conjunto português revelou uma consistência defensiva extraordinária, mantendo a baliza a zeros nos jogos das duas mãos, algo que fez com que o penalti de Derlei, no Riazor, desse a passagem à final. A 26 de maio de 2004, o Futebol Clube do Porto batia de frente com o AS Mónaco de Didier Deschamps, que contava com figuras como Patrice Evra, Jérôme Rotten, Ludovic Guiuni e Fernando Morientes. Na Arena of Schalke, em Gelsenkirchen, os azuis e brancos alinharam com Vítor Bahia na baliza, Paulo Ferreira, Jorge Costa, Ricardo Carvalho e Nuno Valente na muralha defensiva, Costinha, Maniche e Pedro Mendes no meio-campo, para além da magia de Deco e do jovem Carlos Alberto no apoio ao ninja Derlei. O que era para ser uma final equilibrada, desde cedo se tornou o inverso, com Carlos Alberto a fazer o primeiro aos 39, seguido dos golos de Deco e Dmitry Alenichev já na segunda parte, aos 71 e 75 minutos. Dos monegastos não chegou qualquer resposta, pelo que o emblema da cidade invicta viria mesmo a tornar-se campeão da Europa pela segunda vez na sua história. Desde aí que a Liga dos Campeões não voltou a ser vencida por uma equipa fora das quatro principais ligas, algo que confere uma importância ainda maior à conquista azul e branca.
12: Foi um sonho tornado realidade e temos que desfrutar disso.
13: Quando fizemos o segundo gol, eu penso que em futebol tudo é possível, não temos que acreditar sempre que as coisas podem mudar, mas com o 2-0 pareceu-me que o jogo estava ganho.
14: É uma sensação boa, acho que é única, né? Em termos de clube é uma coisa fantástica, vencer uma Liga dos Campeões é o máximo que um jogador acho que pode conseguir. E a sensação é boa, guardar ela bem em casa, deixar bem guardada, para mais tarde recordar.
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10: E seguimos agora nesta emissão com o perfil do jogador.
11: Perfil do jogador. Marc-André Ter Stegen, nascido a 30 de abril de 1992 em Mönchengladbach, na Alemanha, é um guarda-redes altamente valorizado, conhecido pela sua agilidade e capacidade de jogo com os pés. Iniciou a sua carreira profissional no Borussia Mönchengladbach, onde fez a sua estreia na Bundesliga em 2011. Durante a sua estadia no Borussia, destacou-se como um dos melhores guarda-redes jovens da Liga Alemã. Em 2014, Ter Stegen transferiu-se para o Barcelona, onde rapidamente se estabeleceu como um dos melhores guarda-redes do mundo. No Barça, teve um impacto significativo, ajudando o clube a conquistar vários títulos, incluindo a Liga dos Campeões em 2015. A sua habilidade em jogos de passes, bem como a sua destreza em defender penaltis, foram amplamente elogiadas. Nas últimas temporadas, Ter Stegen continuou a ser uma peça fundamental para os catalães, mantendo uma alta performance na La Liga e nas competições europeias. A sua liderança e consistência na baliza ajudaram o clube a competir ao mais alto nível, ainda que passe por um momento mais delicado, e a garantir posições de destaque. Além da sua carreira em clubes, também é um membro regular da seleção alemã, contribuindo com a sua experiência e habilidade nas competições internacionais.
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10: Agora nesta emissão seguimos com os craques da Liga Portuguesa, aqueles que mais se destacaram. O talento desses craques imortalizou-os, mas a vida pós-carreira nem sempre é fácil e alguns enfrentam também desafios em manter a mesma relevância. É para ouvirmos também aqui nestas emissões da Primeira Rádio Desporto esses craques que mais se destacaram na Liga Portuguesa.
11: Jorge Manuel Rebelo Fernandes, mais conhecido como Silas, nasceu a 1 de setembro de 1976, em Lisboa. Ao longo da sua carreira, destacou-se como jogador, construindo um percurso notável no futebol português e internacional. Silas iniciou a sua carreira nas camadas jovens do futebol Benfica, mais conhecido como Fofó, e posteriormente no Sporting Clube de Portugal, mas foi no Atlético Clube de Portugal que se estreou como sénior em 1996. Após uma breve passagem pelo clube, Silas transferiu-se para a União de Montemor e foi aí que as suas qualidades chamaram a atenção de clubes de maior renome em Portugal. A grande oportunidade de Silas surgiu quando assinou pela União de Leiria, clube onde permaneceu entre 1999 e 2003. Sob o comando de José Mourinho, o médio ofensivo destacou-se pela sua visão de jogo e capacidade técnica, ajudando o clube a obter resultados impressionantes na Primeira Liga. O sucesso no Leiria catapultou Silas para o futebol espanhol, onde assinou pelo Celta de Vigo em 2003. No entanto, apesar de ter disputado a La Liga com o clube galego, a sua passagem por Espanha não foi tão marcante quanto o esperado. Silas passou ainda pelo Wolverhampton Wanderers, em Inglaterra, na temporada de 2008-2009, onde teve a oportunidade de jogar no competitivo futebol inglês. Apesar de não ter deixado um impacto tão duradouro, a experiência em diferentes ligas ajudou-o a amadurecer como jogador e a preparar-se para os próximos desafios. Após a sua aventura internacional, Silas voltou a Portugal, desta vez para representar o Bolonenses. No emblema do Restelo, reencontrou-se com o futebol português e teve um papel importante na equipa, sendo um dos pilares do clube até ao final da sua carreira. Depois de encerrar o seu percurso como jogador, em 2016, Silas rapidamente fez a transição para o cargo de treinador. Assumiu o comando técnico da BSAD, onde começou a demonstrar o seu potencial como treinador, e o seu estilo de jogo ofensivo e a capacidade de extrair o melhor dos seus jogadores fizeram dele uma figura respeitada no futebol português. Posteriormente, assumiu o cargo de técnico do Sporting na temporada de 2019-2020, num período conturbado para o clube. Apesar das dificuldades, Silas conseguiu estabilizar a equipa e deixar a sua marca. A carreira de Silas como jogador e treinador reflete um percurso de resiliência, talento e adaptação a diferentes realidades do futebol. Tanto em Portugal como no estrangeiro, mostrou sempre a sua capacidade de ultrapassar desafios, deixando um legado no futebol português que transcende os seus anos como jogador.
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17: Acho que a Croácia é sempre a Croácia. A Croácia gosta da bola, é uma equipa técnica, utiliza o talento de jogadores como Kovacic e Modric, que são muito influentes. Depois, são ajustes. Acho que contra a Inglaterra, a Croácia tentou uma pressão muito alta. Acho que depois foi uma equipa um bocadinho mais pragmática, mas a Croácia é uma equipa que precisa da bola.
18: Estamos ansiosos por poder jogar este importante jogo contra a Croácia. E como disse, é outra fase mundial, fase eliminar. Já podemos ver os outros jogos que se passaram e sabemos o que nos espera e vamos estar preparados. Ainda vamos ver a Croácia em melhor pormenor e vamos preparar da melhor forma. Mas acho que é melhor, o melhor mesmo é concentrarmos em nós.
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10: Ficamos a 8 minutos das 2 da tarde.
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10: Está na altura dos craques mundiais. Muitos destes ícones do futebol mantêm-se ligados ao desporto, seja como comentadores, treinadores ou embaixadores de clubes e marcas. Outros, inclusive, já não estão entre nós. Mas fazemos questão de os recordar aqui na Primeira Rádio Desporto.
11: Javier Zanetti, conhecido como El Tractor, é uma das lendas imortais do futebol mundial, especialmente pela sua longa e brilhante carreira no Inter de Milão. Nascido em Buenos Aires, Argentina, a 10 de agosto de 1973, Zanetti começou a sua trajetória no futebol argentino, jogando pelo Talleres de Remédios da Escalada e mais tarde pelo Banfield, onde chamou a atenção pela sua capacidade física e técnica, jogando tanto como lateral direito como como médio defensivo. A grande virada na sua carreira ocorreu em 1995, quando o Inter de Milão decidiu contratá-lo. Seria o início de uma ligação de quase duas décadas entre Zanetti e o clube italiano, uma história marcada por lealdade, conquistas e uma liderança incontestável. Ao longo de 19 anos defendendo o Inter, o argentino tornou-se o jogador com mais partidas na história do clube, somando mais de 850 jogos. Um dos momentos mais marcantes da sua carreira foi a temporada de 2009-2010, em que o Inter, comandado por José Mourinho, conquistou a Liga dos Campeões pela primeira vez em 45 anos. Zanetti, capitão e líder inquestionável, foi fundamental na caminhada para a Tríplice Coroa, que incluiu também a Série A italiana e a Copa da Itália. A sua capacidade de jogar em várias posições e o seu profissionalismo fizeram dele um dos jogadores mais versáteis e respeitados do futebol mundial. Além dos títulos pelo Inter, Zanetti também teve uma carreira de sucesso pela seleção argentina, disputando mais de 140 jogos ao longo de 17 anos de serviço. Participou em várias edições do Campeonato do Mundo e da Copa América, embora nunca tenha conquistado um grande título internacional com a seleção. No entanto, a sua importância para o futebol argentino nunca foi questionada, sendo uma referência de longevidade e excelência. A carreira de Zanetti também foi marcada pela sua atitude fora de campo. Conhecido pela sua humildade e carisma, criou a Fundação Pupi, uma organização beneficente que ajuda crianças em situação de vulnerabilidade na Argentina. A sua dedicação a causas sociais reforçou a imagem de um jogador que, além de excelente atleta, sempre se preocupou com o bem-estar das comunidades. Quando se aposentou em 2014, aos 40 anos, Zanetti já era uma verdadeira lenda viva. O Inter de Milão decidiu retirar a camisola 4 em sua homenagem, um gesto raro no futebol que demonstra o impacto imenso que teve no clube. Após encerrar a carreira como jogador, continuou ligado ao Inter, assumindo funções diretivas na equipa. Atualmente é vice-presidente dos Nerazzurri, onde continua a contribuir para o desenvolvimento do clube. Em suma, Javier Zanetti é sinónimo de lealdade, liderança e classe, tanto dentro como fora de campo. A sua carreira é um exemplo de como o profissionalismo e a dedicação podem transformar um jogador numa lenda.
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10: Vamos lá olhar agora para mais um gigante adormecido, aqui na primeira rádio de desporto.
11: O Celtic Football Club é um dos clubes de futebol mais importantes e tradicionais da Escócia e do mundo. Fundado em 1887, na cidade de Glasgow, o Celtic construiu uma história repleta de sucessos nacionais e internacionais, consolidando-se como um gigante do futebol europeu, especialmente nas conquistas da década de 1960. Desde a sua fundação, o Celtic destacou-se como uma força dominante no futebol escocês, conquistando o seu primeiro título da Scottish League Championship em 1893, apenas 5 anos após ser criado. O clube rapidamente se tornou um dos mais vencedores do país, ao lado do seu maior rival, o Rangers, com quem protagonizou o famoso Old Firm, um dos derbys mais históricos e intensos do futebol mundial. O maior feito internacional do Celtic ocorreu na temporada de 1966-67, quando a equipa se tornou a primeira do Reino Unido a conquistar a Taça dos Campeões Europeus, a atual Liga dos Campeões. Sob o comando do lendário treinador Jock Stein, o Celtic, apelidado de Lisbon Lions, derrotou o poderoso Inter de Milão na final realizada em Lisboa, no Estádio Nacional, com uma vitória por 2-1. Essa conquista não foi apenas memorável pelo título em si, mas também pela forma como o Celtic jogou. A equipa adotou um estilo ofensivo, em contraste com o futebol defensivo da época. Jimmy Johnson e Bobby Murdoch foram dois dos grandes destaques dessa equipa e o triunfo tornou o Celtic um dos maiores clubes da Europa e um símbolo do orgulho para o futebol escocês. Na mesma temporada, o Celtic conquistou também todos os principais troféus domésticos possíveis: a Liga Escocesa, a Taça da Liga e ainda a Glasgow Cup. Após o título europeu de 1967, o Celtic continuou a ser uma força competitiva na Europa. Voltou a chegar à final da Taça dos Campeões Europeus em 1970, mas foi derrotado aí pelos neerlandeses do Feyenoord por 2-1. Além disso, nas décadas seguintes, o clube fez várias participações dignas de nota nas competições europeias, embora sem repetir o sucesso de 1967. Na década de 2000, o Celtic viveu outro momento importante ao alcançar a final da Taça UEFA, atual Liga Europa, em 2003, sob o comando de Martin O'Neill. Na final realizada em Sevilha, a equipa foi derrotada por 3-2 pelo Futebol Clube do Porto, num jogo intenso que só foi decidido no prolongamento. O Celtic, além dos seus feitos em campo, é um clube com uma rica tradição e identidade cultural. Fundado com o objetivo de ajudar a comunidade irlandesa de Glasgow, o Celtic manteve uma forte ligação com as suas raízes católicas e irlandesas, sendo uma parte integrante da comunidade local. O clube continua a ser uma potência no futebol escocês, regularmente conquistando títulos da Scottish Premiership e mantendo-se competitivo em competições europeias. O Celtic Park, o estádio da equipa, é famoso pela sua atmosfera vibrante e apaixonada. O emblema britânico também possui uma forte base de adeptos a nível global que seguem fielmente o clube, tanto nas competições domésticas como nas europeias, celebrando o legado de conquistas e o espírito do futebol ofensivo e competitivo que sempre os caracterizaram. Em suma, o Celtic Football Club é mais do que apenas um clube de futebol. É um símbolo de orgulho para os seus adeptos e uma das instituições mais veneradas do futebol europeu. A conquista da Taça dos Campeões Europeus de 1967 permanece o ponto mais alto da sua rica história e o legado do clube continua a ser transmitido através das gerações.
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20: São 2 da tarde.
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0: Destaque durante este dia vai todo ele para a Abna Seleção Nacional, Abna que já terminou essa preparação para o embate diante da Croácia nas contas dos 16 avos de final do Mundial 2026. Neste bloco informativo vamos olhar para a Abna antevisão, quer de Roberto Martínez, quer também do próprio Vitinha, em relação com a essa preparação do embate diante da seleção croata. Para já, olhamos para a atualidade dos clubes, nomeadamente para a preparação das várias pré-temporadas. O Sporting deu o pontapé de saída na preparação para a temporada 2026-2027, com os primeiros exames médicos e testes físicos, em Alcochete, no mesmo dia em que celebrou 120 anos de história. Rui Borges contou com a maioria do plantel, incluindo 4 dos 5 reforços já assegurados para a nova temporada. Os jogadores começaram a chegar por volta das 7 da manhã no centro de treinos, mas houve desde logo algumas ausências de peso. A principal foi de Morten Hjulmand, capitão dos Leões, que não se apresentou ao trabalho e está perto de reforçar o Atlético de Madrid. Também com Charashvili e Vakianidis falharam o arranque dos trabalhos, uma vez que beneficiam de um período adicional de descanso depois de terem estado ao serviço das respectivas seleções na última pausa internacional antes do Mundial 2026. Entre os reforços, Rodrigo Salazar foi o único que não marcou presença no Internacional Uruguaio, que continua de férias após a participação da Seleção Celeste no Mundial. Jabne Issa-Dombia, Silas Anderson, Pedro Lima e Sérgio Ibnaldimira apresentaram-se normalmente em Alcochete e iniciaram os trabalhos às ordens de Rui Borges. O treinador começou a preparar-se assim a nova temporada, com um grupo ainda bastante incompleto, também devido às ausências de jogadores que continuam em competição no Mundial 2026, entre eles Rui Silva, Gonçalo Inácio, Trincão, Debaste e Luís Soares. A Costa de Marfim, de Diomede e o Uruguai, de Maxi Araújo, já foram eliminados, mas os jogadores devem apenas juntar-se mais tarde aos trabalhos. No plantel foi ainda reforçado por vários jovens das equipas B e Sub-23. Depois de uma primeira fase dedicada às habituais avaliações médicas e físicas, o Sporting segue para estágio no Algarve entre 11 e 20 de julho. Durante esse período estão marcados encontros particulares na frente ao Celtic, na 14 de julho, e ao Estrasburgo, no dia 20. Antes do arranque oficial da época, os Leões discutem ainda no troféu 5 violinos na frente ao Villarreal, a 26 de julho, no Estádio Nacional, na semelhança do que aconteceu na época transata. Ainda dentro do assunto leonino, no Sporting confirmou a contratação de Sérgio Benaltimira, na média espanhol, de 24 anos, proveniente do Real Betis. Na futebolista, assinou um contrato válido por 5 temporadas, até junho de 2031, ficando protegido por uma cláusula de rescisão fixada nos 80 milhões de euros. Na transferência, representa um investimento de 18 milhões de euros, aos quais poderão acrescer mais verbas, mediante o cumprimento de objetivos previamente definidos. Altimira torna-se assim o quinto reforço assegurado pelos Leões para na temporada 2026-2027, juntando-se a Rodrigo Salazar, Benissa Dombia, Pedro Lima, Silas Anderson, no lote de novas opções para no plantel orientado por Rui Borges. O médio chegou a Lisboa no fim de semana passado e, depois de cumprir os habituais exames médicos, formalizou a ligação ao clube de Alvalade já durante esta semana, sendo agora integrado nos trabalhos de preparação para na nova temporada. Internacionalmente reconhecido pelo percurso realizado em Espanha, na Altimira iniciou formação no Futebol Clube Barcelona, prosseguindo depois o seu desenvolvimento na formação do Sabadell. Foi precisamente ao serviço desse clube que deu os primeiros passos no futebol sénior, antes do remate no Betis no verão de 2023, numa transferência avaliada em cerca de 2 milhões de euros. Na sua chegada ao Sporting, o jogador assume que a sua vontade é ajudar a equipa a conquistar títulos e, sobretudo, dar muitas alegrias aos adeptos. Ainda durante a passagem pelo clube andaluz, no médio somou 109 jogos oficiais ao longo de 3 temporadas, contribuindo com 5 golos e 4 assistências. Na última época, participou em 40 encontros, registrando 2 golos e 3 passes para finalização. O Futebol Clube do Porto iniciou a preparação para a época desportiva 2026-2027, na conferência com o Farioli, para orientar o primeiro dia de trabalhos no Olival. A sessão ficou marcada pela presença dos 28 jogadores, com reforços e vários elementos da equipa B, numa fase ainda condicionada pelas ausências de internacionais. Nas principais novidades do plantel, são o regresso de André Silva, 9 anos depois de ter deixado o Dragão para a formação do Milan, a contratação do guarda-redes João Afonso, proveniente do Santa Clara, e a chegada do promissor médio norueguês Erik Granas, de apenas 16 anos, recrutado na formação do Frenkstad. Além dos reforços, Farioli chamou também vários jovens para serem observados durante o arranque da pré-temporada. Entre eles estão Mateus Mide, Bernardo Lima, assim como Luís Gomes, Johan Pereira, Tiago Silva, João Teixeira, Duarte Cunha, Eduardo Ferreira, André Miranda e Gabriel Brás, central de 22 anos da equipa B. O primeiro dia foi dedicado aos habituais exames médicos e avaliações, assim como testes físicos, depois de uma reunião matinal que juntou os jogadores e equipa técnica. No treinador italiano continua, porém, sem poder contar com alguns internacionais. Diogo Costa e Stefano Eustáquio permanecem ao serviço de Portugal e Canadá no Mundial 2026, enquanto que Denis Gull deverá integrar os trabalhos antes da deslocação até ao estágio em Inglaterra após a eliminação da Turquia no Campeonato do Mundo. Já Bednarek, Kivior, Pietuszewski, Perpetus, Froholt, Saitu e Pablo Rosário só têm regresso previsto na próxima segunda-feira, depois de terem beneficiado um período adicional de férias na sequência dos compromissos pelas respectivas seleções. O Futebol Clube do Porto seguirá para a Inglaterra entre 13 e 18 de julho, onde realiza no estágio de pré-temporada no St. George's Park, antes de iniciar oficialmente a época com a discussão da Supertaça Cândido de Oliveira frente à formação do Torriense. Ainda dentro do assunto azul e branco, mesmo com a chegada de André Silva no Futebol Clube do Porto, equaciona reforçar o ataque com mais um jogador. E nesta altura está a avaliar uma eventual investida por Marcos Leonardo do Al Hilal, apesar dos bons números na época passada. No futebol saudita, 19 golos em 39 jogos, o brasileiro é visto internamente como um nome negociável, uma vez que o clube de Riad trabalha com a ideia de libertar algumas vagas de estrangeiros no seu plantel, alvo dos espanhóis do Atlético de Madrid no último mercado de inverno europeu. O jovem goleador está também na mira da Fiorentina. O emblema italiano, inclusive, já apresentou uma primeira oferta oficial pelo jogador. No caso dos dragões Marcos Leonardo, por enquanto, uma alternativa bem referenciada. A SAD Deportista ainda discute na possibilidade de enviar uma proposta aos sauditas, há outras opções em avaliação para fortalecer o ataque de Francesco Farioli. O avançado brasileiro, recorde-se, representou a equipa do Benfica em 2023-2024, quando foi contratado do Santos por 18 milhões de euros. Ficou apenas uma temporada na luz, sendo então vendido para o Al Hilal por 40 milhões de euros. Aos 23 anos, Marcos Leonardo mantém vivo no sonho de regressar em breve à Europa e, quem sabe, ser novamente opção na seleção brasileira. O Sporting Clube de Braga oficializou a contratação de Adrián Sastremi, na defesa central de 24 anos, que chega proveniente da formação do Luzerno, no Internacional Suíço, assinou um contrato válido por 5 temporadas, até junho de 2031, tornando-se mais uma opção para Carlos Vicente na preparação da época desportiva 2026-2027. Os minhotos investiram 2,8 milhões de euros na aquisição dos jogadores, no valor que poderá aumentar em mais 500 mil euros, mediante o cumprimento de objetivos individuais e coletivos. O acordo contempla ainda uma cláusula segundo na qual o Luzerno terá direito a 12% de mais-valia de uma futura transferência, apesar de a fica igualmente protegido por uma cláusula de rescisão fixada nos 40 milhões de euros. A defesa já se juntou aos trabalhos da equipa principal e passa a integrar o plantel arsenalista para a nova temporada, nascido na Suíça, internacional pela seleção principal daquele país, embora tenha também representado os escalões jovens da Albânia. Apesar de iniciou o percurso formativo no Young Boys, antes de ingressar no Benfica em 2018, nas Águias completou grande parte da formação e estreou-se pela equipa principal na temporada 2024-2025, assumindo 6 jogos. No verão seguinte mudou-se para no Luzerno, onde realizou mais uma época de afirmação ao serviço do clube suíço. Discutiu 37 encontros oficiais, 35 dos quais na condição de titular, contribuindo com 2 golos e 1 assistência. Com a chegada de Adrián Sastremi, o Sporting Clube de Braga reforça assim o eixo da defesa com os jogadores que já conhece o futebol português e que regressa agora ao país para iniciar uma nova etapa da sua carreira ao serviço dos arsenalistas. A seleção portuguesa viajou de Palmeiras para Toronto, onde vai defrontar a Croácia nos 16avos de final do Mundial 2026. Roberto Martínez contou com os 27 jogadores convocados para a competição, pelo menos durante os primeiros 15 minutos abertos à comunicação social, num treino realizado sob temperaturas elevadas, 32 graus, com uma sensação térmica de 37. Na equipa das esquinas, cumpriu os habituais exercícios de aquecimento, enquanto os guarda-redes trabalharam à parte. Na única ausência foi mesmo Ricardo Carvalho, o antigo internacional português, adjunto de Roberto Martínez, falhou o treino por motivos familiares depois da morte do seu pai e poderá regressar apenas após o encontro com a Croácia, caso Portugal garante o apuramento para nos 8avos de final. A seleção nacional esteve instalada em Palmeiras desde o dia 12 de junho e viajou para Toronto. Já em solo canadiano, Portugal realizou mais um treino antes do duelo com os croatas. Na divisão esta na partida, Roberto Martínez, o selecionador de Portugal, acabou por destacar as mais-valias da seleção da Croácia e deixou ainda na garantia aos portugueses que podem estar descansados, porque Portugal vai deixar tudo dentro das 4 linhas para fazer um bom jogo perante a seleção croata.
17: Utiliza o talento de jogadores como Kovacic e Modric, que são muito influentes. Depois são ajustes. Acho que contra a Inglaterra, a Croácia tentou uma pressão muito alta. Acho que depois foi uma equipa um bocadinho mais pragmática, mas a Croácia é uma equipa que precisa da bola e amanhã é um aspecto muito importante é o poder controlar o jogo através da bola. Então não há surpresas, acho que as duas equipas conhecem as duas muito, muito bem e estamos preparados. Isso é o que acontece no Mundial, não é só Portugal. Já vemos que todos os jogos são muito, muito competitivos e os detalhes, os pormenores são importantes, mas é certo, a mensagem é de muito trabalho, de muito foco dentro do grupo e agora posso dizer a todos os portugueses que os valores de luta, de dar tudo até o fim, estão aqui com o compromisso dos jogadores, então fiquem tranquilos porque amanhã estamos preparados para dar tudo.
0: E depois dessa garantia de que Portugal está preparado para defrontar a seleção da Croácia, Roberto Martínez acabou também por assumir que o Mundial começa agora nos 16avos de final.
17: Exatamente. Eu acho que está com muita força, porque a força é a união e o talento que temos no balneário e o compromisso dos jogadores. Confiante, acho que a confiança e a preparação para este jogo ou para este Mundial foram os 3 jogos que tivemos, jogos com momentos difíceis, momentos onde nós mostramos muita resiliência, muita intensidade. Quando estás um bom nível, ganhar é importante, mas quando o jogo não está do teu lado, é importante não perder e a intensidade para manter a baliza a 0 contra a Colômbia foi muito, muito bom e há valores que nós podemos utilizar, mas realmente o Mundial começa amanhã.
0: Já do lado dos jogadores, Vitinha fez antevisão também a esta na partida, mas esperando uma Croácia difícil e admitindo que Modric é uma referência.
18: Sem dúvida, estamos ansiosos por poder, jogar esta, neste importante jogo contra a Croácia. E como disse, é outra fase mundial, fase eliminar. Já podemos ver os outros jogos que se passaram e sabemos o que nos espera e vamos estar preparados. Ainda vamos ver a Croácia em melhor pormenor e vamos preparar da melhor forma, mas acho que é melhor, o melhor mesmo é concentrar-nos em nós, em concentrar nas coisas em que podemos melhorar, que temos, e entrar em campo com a máxima concentração e vontade para passar, porque nós queremos muito passar. Diria que sim, sem dúvida. Não, acho que ainda tenho mais por fazer. Como eu disse anteriormente, não por falta de vontade ou de empenho, mas por vezes as coisas simplesmente não saem, e acho que tanto eu como a equipa podemos fazer e vamos fazer melhor. É um prazer para mim poder jogar contra uns jogadores como o Luka Modric. Já disse várias vezes e já tive a oportunidade de jogar contra ele, inclusive a trocar a camisola. É um excelente jogador e uma referência para mim. Espero que amanhã ele fique mais triste do que
0: no encontro entre Portugal e Croácia, mas está marcado para na meia-noite de sexta-feira. Os clubes da Liga aprovaram a inclusão dos pontapés de canto no protocolo do vídeo-árbitro, na proposta pelo Sporting Clube de Braga, na Assembleia Geral Extraordinária, para a apreciação, discussão e votação da proposta de alteração aos regulamentos das competições da Liga, realizada na Arena Liga na Portugal no Porto, numa Assembleia Geral em que o Aves Futebol de Sade foi o único clube que não compareceu. As sociedades esportivas da Primeira e da Segunda Liga ratificaram um âmbito de acordo novato, mais alargado, que permite reverter decisões arbitrais relativas aos cantos, entrando nisto, já em vigor, na época 2026-2027, acabou por confirmar o organismo. Na Assembleia Geral foi aprovada na generalidade no novo modelo competitivo, na Pareb na Taça da Liga, entrar em vigor na época desportiva 2027-2028, pode, porém, sofrer alterações específicas, consoante o número de clubes portugueses nas competições europeias e equipas B na Segunda Liga. A prova começa com uma fase de liga, com datas ainda acertadas, com 26 equipas que vão discutir dois jogos, um na condição de visitada e outro como visitante. Nos quatro primeiros classificados apuram-se para no play-off, do qual sairão dois clubes que se juntam aos seis que discutem competições europeias na época desportiva 2027-2028 e têm apuramento direto para nos quartos de final, fase jogada numa mão, e que apura nos quatro clubes. Para já na Bitball Final Four, durante a reunião magna no Sporting Clube de Braga, manifestou o interesse em antecipar as eleições aos órgãos sociais da Liga para que se realizem já durante este ano, antes de se iniciarem as negociações para a comercialização dos direitos audiovisuais centralizados. Esta reunião magna teve ainda na aprovação por larga maioria do Pleno de Atividades e Orçamento da Liga para a época desportiva 2026-2027, um assunto que vai poder escutar no próximo bloco informativo. O AC Milan oficializou a contratação de Gonçalo Ramos, avançado internacional português de 25 anos, proveniente do PSG. O jogador assinou um contrato válido até 2031 e torna-se no reforço mais caro da história do emblema italiano, numa transferência avaliada em cerca de 70 milhões de euros, valor que pode aumentar mediante objetivos. A mudança do avançado para o Milan resulta de um pedido expresso de Ruben Amorim, novo treinador dos Rossoneri, que vê em Gonçalo Ramos numa peça-chave para o setor ofensivo da equipa. O clube italiano ainda não divulgou oficialmente os valores, mas na imprensa internacional aponta para uma operação de grande dimensão financeira. Em comunicado, o Milan limitou-se a dar as boas-vindas aos jogadores, assumindo que na espera dele na grande sucesso e que possa ajudar a equipa. Gonçalo Ramos deixa assim o PSG após três temporadas, no período em que somou 45 golos em 131 jogos e conquistou um total de 12 troféus, incluindo duas na Ligas dos Campeões consecutivas. Nesta última época, registrou 12 golos e uma assistência em 45 encontros, mesmo sem ter tido um estatuto de titular indiscutível na equipa orientada por Luís Henrique. Recordar que o internacional português chegou a Paris em 2023-2024, depois de ter perdido no Benfica, e nesse período venceu 3 na Ligue 1, 2 taças de França, 3 supertaças, uma supertaça europeia e uma taça intercontinental. Tiago Nunes e Igor de Sousa terminaram a ligação ao Sport Lisboa e Benfica, ditando assim o fim de ciclo da dupla brasileira com os encarnados. No que diz respeito à modalidade de futsal, em comunicado, o Benfica confirmou a saída da dupla bicampeã nacional pelas Águias. Diego Nunes, de 31 anos, e Igor de Sousa, de 27 anos, representaram o Benfica nas últimas quatro temporadas, desde 2022-2023. Nesta época, contribuíram para as conquistas finalistas do campeonato na Taça de Portugal e na Taça da Liga. Venceram ainda pelo clube na Liga 2024-2025 e a Supertaça de 2023. Diego Nunes contribuiu ainda para os êxitos de 2022-2023 na Taça de Portugal e na Taça da Liga, nas quais Igor, por lesão, não teve minutos. Diego Nunes fez 132 jogos e 69 golos pelo Benfica e, segundo a imprensa desportiva, estava na caminho do Palma, no futsal de Espanha, também para no país vizinho, mas para no Barcelona, na segue Igor, após 119 jogos e 57 golos marcados pelos encarnados. Confirmada está também a saída de Jacaré no Benfica, também confirmou o adeus do brasileiro de 27 anos, que ajudou na conquista dos dois campeonatos, duas taças de Portugal, uma supertaça e duas taças da Liga. Fez um total de 256 jogos e 151 golos, chegou ao clube em 2016-2017 para no sub-20, onde também foi campeão em 2018-2019, e na primeira metade de 2019-2020 foi emprestado ao futsal Azemais. A fechar, olhamos para no ténis, nomeadamente para no tenista luso Jaime Faria, que se qualificou para na segunda ronda do Wimbledon ao vencer o japonês Shu na primeira eliminatória do terceiro torneio do Grand Slam da temporada. No encontro terminou com os parciais de 6-7, 3-6, 5-7-6 e 3-6 após 2 horas e 49 minutos. Atual número 2 nacional, 98º classificado do ranking mundial ATP, Faria alcança pela primeira vez na segunda ronda do torneio londrino, depois de ter sido eliminado na estreia na edição anterior. O português volta assim a confirmar a sua capacidade de ultrapassar na fase de qualificação e de competir com sucesso nos principais palcos do ténis mundial. O encontro começou de forma equilibrada, com ambos os jogadores a assegurarem os respectivos serviços, até nos momentos decisivos do primeiro set. O português acabou por enfrentar dificuldades não se ter o serviço e a ver o adversário a distanciar-se, mas conseguiu responder com personalidade, recuperando a desvantagem e levando no parcial para tie-break, que viria a vencer. No segundo set, Faria entrou mais agressivo e beneficiou de um início forte, conseguindo uma quebra de serviço logo no jogo inaugural. A vantagem cedo construída permitiu ao português controlar no ritmo e fechar assim o parcial com relativa tranquilidade. O terceiro set revelou-se mais intenso, com várias oportunidades de quebra para ambos os lados. O japonês dispôs de múltiplos set points, mas o tenista português conseguiu resistir à pressão e forçar de novo tie-break, desta vez perdido para o japonês. A decisão ficou guardada para no quarto parcial, onde Faria conseguiu um break decisivo no 8º jogo. A partir daí, manteve a consistência no serviço e fechou o encontro ao segundo match point, garantindo assim o apuramento. O serviço voltou a ser uma das principais armas do português, que registrou 17 aças e uma elevada eficácia no primeiro serviço ao longo da partida.
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26: Porque tem pelo na venta, isso também é bom, é o lado da irreverência da juventude. Saiu muito do cabedal dos jogadores, saiu muito dos nossos neurónios também.

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3: Em concentrar nas coisas em que podemos melhorar, que temos, e entrar em campo com a máxima concentração e vontade para passar, porque nós queremos muito passar. Diria que sim, sem dúvida. Não, acho que ainda tenho mais por fazer, como eu disse anteriormente, não por falta de vontade ou de empenho, mas por vezes as coisas simplesmente não saem. E acho que tanto eu como a equipa podemos fazer e vamos fazer melhor.
4: A mensagem é de muito trabalho, de muito foco dentro do grupo, e agora posso dizer a todos os portugueses que os valores de luta, de dar todo até o fim, estão aqui com o compromisso dos jogadores. Então fiquem tranquilos, porque amanhã estamos preparados para dar tudo.
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5: São agora 14h24.
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6: A conquista do Mundial Sub-20 de 1991 pela seleção de Portugal é um dos momentos mais marcantes da história do futebol português. Este triunfo, ocorrido apenas 2 anos após a primeira vitória em 1989, solidificou o país como uma das grandes potências no futebol jovem a nível mundial. A competição foi realizada em Portugal entre os dias 14 e 30 de junho de 1991, o que aumentou ainda mais a responsabilidade e expectativa sobre a equipa portuguesa. Disputado em cidades como Lisboa, Porto e Braga, entre outras, o torneio reuniu as melhores seleções sub-20 mundiais. Portugal, já com o peso de ser o atual campeão, tinha no seu plantel jogadores talentosos que seriam determinantes para repetir o feito de 89. A campanha portuguesa no Mundial de Sub-20 começou com uma fase de grupos onde o país enfrentou equipas como a Argentina, a Coreia do Sul e a Irlanda do Norte. Portugal terminou esta fase no segundo lugar do grupo, que garantiu a passagem para a fase a eliminar. Desde logo, a solidez defensiva e a coesão do grupo de jogadores começaram a destacar-se como pilares fundamentais da equipa, que era orientada à altura por Carlos Queiroz. Nos quartos de final, Portugal enfrentou o México e conseguiu uma vitória convincente por 2-1, assegurando a passagem às semifinais. O desafio seguinte foi contra a Austrália, num jogo extremamente equilibrado e emocionante, que terminou com uma vitória de 1-0 para Portugal, graças a um golo decisivo do avançado Tony, levando assim os jovens portugueses à final do torneio. A grande final foi disputada a 30 de junho de 1991, no Estádio da Luz, em Lisboa, diante de uma enchente de adeptos que aguardavam ansiosamente por mais um título mundial. O adversário foi o Brasil, uma das potências tradicionais do futebol, o que aumentava o grau de dificuldade na partida. O jogo foi extremamente estático e disputado, terminando empatado 0-0 após o tempo regulamentar e o prolongamento. A decisão seguiu-se então para grandes penalidades, onde o guarda-redes português Sérgio Leite se destacou, defendendo 2 penaltis e ajudando Portugal a vencer por 4-2. Este momento ficou marcado na memória de todos os adeptos e Portugal sagrou-se bicampeão mundial de sub-20. Este torneio destacou-se não apenas pelo título, mas também pelo surgimento dos jogadores que viriam a ter carreiras notáveis no futebol profissional. Entre os nomes mais proeminentes da equipa estava Jorge Costa, que viria a ser uma lenda no futebol do Porto, João Pinto, que brilhou no Benfica e Sporting, e Emílio Peixe, que foi eleito o melhor jogador do torneio, recebendo a bola de ouro da competição. A vitória no Mundial de Sub-20 de 1991 consolidou a reputação de Carlos Queiroz como um dos principais responsáveis pelo desenvolvimento das camadas jovens do futebol português. Este triunfo ajudou também a criar uma base sólida de jogadores que mais tarde formariam a espinha dorsal da seleção nacional principal. Portugal, com esta vitória, tornou-se apenas o quarto país a vencer dois títulos consecutivos do Mundial de Sub-20, um título que até hoje continua a ser celebrado como um dos maiores êxitos da história do futebol português. Essa geração de ouro trouxe um novo fôlego para o futebol em Portugal e inspirou as futuras gerações, preparando o caminho para o sucesso que a seleção principal alcançaria nas décadas seguintes.
7: Portuguesa marca de grande qualidade após um 0-0 no final dos 90 minutos e do prolongamento. Portugal a revalidar o seu título de campeão do mundo. E está o capitão João Vieira Pinto e agora Carlos Queiroz também, que merece empunhar este troféu.
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2: Os clubes profissionais aprovaram um plano de atividades e orçamento da Liga na Portugal para a época desportiva 2026-2027, documento que prevê rendimentos superiores a 34,8 milhões de euros, no valor mais elevado de sempre da instituição. O orçamento foi aprovado em Assembleia Geral, realizada na Arena da Liga na Portugal, no Porto, com apenas uma abstenção e sem qualquer voto contra. Naves, Futebol Sada e Torrense foram os únicos clubes que não marcaram presença nesta Assembleia. O documento estima um resultado operacional de 1 milhão de euros, enquanto que os gastos totais ascendem a 22,6 milhões de euros. Entre os destaques, está na distribuição do montante recorde superior a 11 milhões de euros pelas sociedades esportivas da Primeira e da Segunda Liga, através de mecanismos de repartição direta e indireta. A direção executiva, liderada por Reinaldo Teixeira, aponta ainda na centralização dos direitos audiovisuais como uma das prioridades para a nova temporada, prosseguindo os trabalhos com vista na implementação do novo modelo em 2028-2029. Andreas Christensen vai continuar ao serviço do Futebol Clube Barcelona. No clube catalão, anunciou a renovação de contrato do internacional dinamarquês até 30 de junho de 2028, prolongando assim a ligação por mais duas temporadas. Aos 30 anos, na defesa, prepara-se para iniciar na quinta época de Blaugrana, depois de ter chegado ao campeonato no verão de 2022, proveniente do Chelsea. Desde então, Christensen discutiu 98 jogos oficiais pelo Barcelona, contribuindo para a conquista de 3 campeonatos espanhóis, uma taça do Rei e 3 supertaças. Na última na temporada, ficou marcada por uma ruptura parcial do ligamento cruzado anterior do joelho esquerdo, uma lesão que o afastou dos relvados durante 158 dias. No regresso, aconteceu apenas na derradeira na jornada da La Liga, na frente ao Valencia. Alejandro Grimaldo é o mais recente reforço do Atlético de Madrid. No defesa internacional espanhol de 30 anos, deixou o Bayer Leverkusen e assinou o contrato com o clube da capital espanhola, válido por 4 temporadas, até junho de 2030. O negócio foi fechado por cerca de 20 milhões de euros. Segundo a imprensa espanhola, o anúncio foi feito pelos colchoneros, que confirmaram a chegada do lateral esquerdo num acordo alcançado com o emblema germânico. Grimaldo encontra-se atualmente a discutir o Mundial 2026 ao serviço da seleção espanhola, embora ainda não tenha sido utilizado por Luís de la Fuente. No comunicado oficial, o Atlético Madrid refere que o lateral internacional espanhol, que estava a discutir o Mundial 2026, chega ao clube proveniente do Bayer Leverkusen. O Atlético Madrid e o Bayer Leverkusen chegaram a um acordo para a transferência de Alejandro Grimaldo, que assinou pelo novo clube até 30 de junho de 2030, formado no Valencia e no Barcelona, onde apenas atuou na equipa B. Grimaldo deu o salto para no futebol sénior no Benfica, no clube onde permaneceu entre 2015 e 2016 e 2022-2023. Ao serviço do emblema da Luz, conquistou 4 ligas portuguesas, 3 supertaças, uma taça de Portugal e uma taça da Liga, afirmando-se como uma das principais figuras da equipa encarnada durante 8 temporadas. Depois de deixar-se Lisboa, transferiu-se para o Bayer Leverkusen, onde viveu 3 temporadas de grande impacto. Foi peça-chave na conquista inédita da Bundesliga em 2023-2024, numa campanha sem derrotas, e no mesmo ano sumou ainda na taça da Alemanha e a Supertaça Germânica. Na última época, no serviço dos farmacêuticos, o lateral destacou-se também no plano ofensivo, com 14 golos e 12 assistências em 46 jogos, números que reforçaram a sua influência no corredor esquerdo. Já no total da passagem pela Alemanha, registrou 30 golos e 41 assistências, isto em 145 jogos. O estádio Santiago Bernabéu vai testemunhar o primeiro jogo oficial de José Mourinho no regresso ao Real Madrid 12 anos depois, no sorteio do calendário da Liga na Espanhola. Decretou que os merengues arrancam na competição no fim de semana de 15 e 16 de agosto, diante da Real Sociedade. Mourinho também ficou a saber quando reencontra no grande rival Barcelona, com quem travou grandes batalhas durante 3 anos em Espanha. No fim de semana de 25 de outubro, visita Camp Nou, estando o encontro da segunda volta marcado para no segundo fim de semana de maio, num duelo que pode ser importante na corrida ao título, uma vez que depois disso ficarão a faltar apenas 3 jornadas para no final do campeonato. Ainda por Espanha, Nico Paz vai permanecer no Como na temporada 2026-2027, dando continuidade ao seu percurso no clube italiano aos 21 anos. A decisão resulta de um acordo entre o Real Madrid e o Como e o próprio jogador, que manifestou vontade de prolongar a ligação ao emblema orientado por Fabregas, formado no Real Madrid, no médio argentino, que deixou o clube espanhol em 2024 para arrumar a Itália numa operação avaliada em cerca de 6 milhões de euros. Desde então, tem-se afirmado como uma das principais figuras do Como somente o número

0: consistentes ao longo das últimas épocas. Na totalidade da sua passagem pelo clube italiano, Nico Paz registra 75 jogos com 19 golos e 15 assistências, desempenho que lhe valeu também a convocatória para a seleção argentina no Mundial 2026, que decorre até no dia 19 de julho nos Estados Unidos da América, no México e no Canadá. O acordo agora alcançado entre as partes prevê então a continuidade do jogador em Itália. Os merengues não revelaram valores, mas de acordo com informações veiculadas anteriormente pela imprensa espanhola, a operação está avaliada em 60 milhões de euros. Ainda assim, o Real Madrid, agora orientado por José Mourinho, mantém uma opção de recompra na futura, sendo que, de acordo com as mesmas fontes, esse valor estará fixado nos 80 milhões de euros. De relembrar que na estrutura madrilena pretendia inicialmente contar com o médio na próxima temporada, mas acabou por respeitar a vontade dos jogadores, encontrando uma solução que salvaguarda os interesses de todas as partes envolvidas. O próprio Nico Paz, nas suas redes sociais, justificou a decisão como um passo importante no seu desenvolvimento profissional para Ebna, que possa subir patamares no futuro. Na última temporada, Ebna, o criativo voltou a destacar-se, contabilizando 13 golos e 7 assistências em 40 partidas, sendo um dos principais marcadores da equipa italiana, que se prepara agora para Ebna participação na Liga dos Campeões.
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9: E está agora na hora de trazer o perfil de mais um jogador à Golo FM.
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11: Joshua Kimmich, nascido a 8 de fevereiro de 1995 em Rottweil, na Alemanha, é um médio defensivo e lateral direito amplamente reconhecido pela sua versatilidade, inteligência tática e habilidades técnicas. Iniciou a sua carreira no Stuttgart, mas foi no Leipzig que começou a chamar a atenção pelo seu desempenho consistente. Em 2015, Kimmich transferiu-se para o Bayern de Munique, onde rapidamente se estabeleceu como um dos jogadores mais importantes da equipa. Inicialmente jogando como lateral direito, impressionou pela sua capacidade de contribuir defensivamente e ofensivamente. Com o tempo, a sua versatilidade levou-o a assumir uma posição mais central no meio-campo, onde se destacou como médio defensivo. Kimmich tem sido uma peça-chave no sucesso contínuo do Bayern de Munique e, durante a sua passagem pelos bávaros, ajudou a equipa a conquistar múltiplos títulos da Bundesliga, Taças da Alemanha e a Liga dos Campeões em 2020. A sua habilidade para ler o jogo, passar com precisão e controlar o ritmo do meio-campo tornaram-no indispensável para o Bayern. Além do sucesso a nível de clubes, Kimmich também é um membro importante da seleção alemã. Fez a sua estreia internacional em 2016 e tem sido um jogador regular em competições internacionais, incluindo o Campeonato da Europa e o Campeonato do Mundo. Nas últimas temporadas, continuou a ser uma das figuras centrais do Bayern de Munique e da seleção da Mannschaft, mantendo o seu status como um dos melhores médios defensivos do futebol europeu. A sua consistência e a capacidade de impactar jogos em várias fases continuam a consolidar a sua reputação como um dos jogadores mais completos da sua geração.
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9: Os seus prémios, troféus, são apenas uma pequena amostra do impacto que tiveram com o seu legado a ultrapassar as fronteiras do desporto. Está na altura de trazermos mais um craque da Liga Portuguesa aqui à Primeira Rádio Desporto.
11: Anderson Luiz de Sousa, mais conhecido como Deco, é um nome indelével na história do futebol, especialmente na Liga Portuguesa. Nascido no Brasil a 27 de agosto de 1977, Deco começou a sua trajetória no futebol brasileiro antes de destacar na Europa. Embora tenha começado a sua carreira profissional no Benfica, foi no Futebol Clube do Porto que realmente emergiu como um dos melhores médios da sua geração. Deco chegou ao Benfica em 1997, mas foi emprestado ao Alverca e ao Salgueiros, onde mostrou o seu talento. Em 1999, a sua transferência para o Futebol Clube do Porto marcou o início de uma era dourada. Sob a liderança de Fernando Santos e, posteriormente, a José Mourinho, Deco tornou-se o cérebro do meio-campo portista. A sua visão de jogo e capacidade de criar oportunidades fizeram dele uma peça-chave na equipa. Durante a sua estadia no Dragão, Deco ajudou o clube a conquistar 3 títulos da Liga Portuguesa em 2001, 2002 e 2003 e ainda a Taça de Portugal. O auge da sua passagem pelos Dragões foi a conquista da Liga dos Campeões em 2004. Na final contra o AS Mónaco, Deco foi eleito o melhor jogador em campo, destacando-se com uma exibição magistral. Esse desempenho catapultou-o para o reconhecimento internacional e solidificou a sua reputação como um dos melhores médios do mundo. Em 2002, obteve a nacionalidade portuguesa, permitindo-lhe representar a seleção nacional. O seu impacto foi imediato, contribuindo para uma geração doravante de grandes talentos no futebol português. Participou em 2 grandes competições, o Euro 2004, onde Portugal chegou à final, e o Mundial de 2006, onde a seleção nacional chegou às meias finais. A sua habilidade em controlar o jogo e fornecer passos decisivos foi crucial para o sucesso da equipa. Depois desse mesmo sucesso no Futebol Clube do Porto, Deco transferiu-se para o Barcelona em 2004, onde continuou a brilhar. No Camp Nou, foi parte integrante de uma equipa que conquistou a Liga dos Campeões em 2006, além de vários títulos da Liga Espanhola. Com jogadores como Ronaldinho, Samuel Eto'o e um jovem Lionel Messi, o Barça alcançou novas alturas e Deco foi fundamental para o sucesso da equipa. Após a sua passagem pela Catalunha, Deco mudou-se para o Chelsea em 2008. No clube inglês conquistou a Premier League e a Taça de Inglaterra, apesar de estar numa fase mais descendente da sua carreira. Em 2010 regressou ao Brasil para jogar pelo Fluminense, onde terminou a sua passagem pelo futebol em 2013, ainda mostrando a sua qualidade e visão em campo. Deco deixou um legado duradouro no futebol europeu e português. A sua passagem pela Liga Portuguesa, especialmente no Futebol Clube do Porto, foi marcada por conquistas significativas e exibições memoráveis que elevaram a sua reputação a nível global. Não apenas brilhou nos clubes que representou, mas também desempenhou um papel vital na seleção portuguesa, sendo lembrado como um dos grandes mágicos do futebol. Depois de terminar a carreira como jogador, continuou ligado ao futebol como treinador e em várias funções administrativas. Em 2014, assumiu o cargo de diretor desportivo no Fluminense, o seu último clube enquanto jogador, e com sua vasta experiência e conhecimento do jogo, tem contribuído para o desenvolvimento de jovens talentos e para a gestão desportiva, mantendo-se uma figura influente.

0: Seguimos agora nesta emissão com os craques mundiais.
1: Franz Beckenbauer, nascido em Munique a 11 de setembro de 1945, é uma lenda incontestável do futebol. A sua carreira, tanto a nível de clubes como internacional, fez dele um dos maiores jogadores da história. Começou a sua trajetória no Bayern de Munique, onde se destacou rapidamente pela sua elegância e habilidade. Beckenbauer fez a sua estreia na equipa principal do Bayern em 1964 e rapidamente se estabeleceu como uma figura central. Sob a sua liderança, o Bayern conquistou 3 títulos da Bundesliga em 69, 72 e 73 e 3 taças dos clubes campeões europeus em 1974, 75 e 76. A posição de líbero que Beckenbauer redefiniu permitiu-lhe não apenas atuar na defesa, mas também contribuir ofensivamente. A sua visão de jogo e a habilidade em avançar com bola mudaram a forma como a posição era jogada. Foi ainda premiado com um Ballon d'Or, ou o melhor jogador da Europa, em 1972 e 76, refletindo o seu impacto no futebol europeu. Na seleção da Alemanha Ocidental, Beckenbauer também deixou a sua marca. Foi o capitão de equipa que venceu o Campeonato do Mundo em 1974 e, na final realizada no Estádio Olímpico de Munique, a Alemanha Ocidental derrotou os Países Baixos por 2-1. O jogador alinhou com um ombro deslocado, demonstrando uma coragem e uma liderança notáveis que se tornaram lendárias. Além disso, foi fundamental na vitória no Euro de 1972, onde a Alemanha Ocidental derrotou a União Soviética na final. Após o sucesso no Bayern de Munique, Beckenbauer transferiu-se para o New York Cosmos em 1977. Lá continuou a influenciar o futebol, ajudando a promover o desporto nos Estados Unidos. Com a sua presença, o Cosmos conquistou o campeonato em 1977 e 78 e a sua estadia acabou por ser crucial para popularizar o futebol no país, oferecendo uma nova visibilidade à modalidade. Após a sua aposentadoria como jogador, Beckenbauer continuou a deixar a sua marca como treinador. Em 1990, levou a seleção da Alemanha Ocidental à vitória no Campeonato do Mundo da Itália, tornando-se no único a ganhar o Mundial, tanto como jogador quanto como treinador. Sob a sua liderança, a Alemanha derrotou a Argentina por 1-0 na final, com um golo de penalti de Andreas Brehme. Beckenbauer também teve um papel significativo na administração do futebol. Em 2006, foi um dos principais organizadores do Campeonato do Mundo da Alemanha, ajudando a garantir o sucesso do torneio. A sua influência estendeu-se à administração da FIFA, onde contribuiu também para a formulação de políticas globais para o futebol. O legado de Franz Beckenbauer é marcado pela sua inovação tática, conquistas impressionantes e impacto duradouro no futebol. O Kaiser continua a ser uma referência para muitos, sendo para sempre lembrado como um dos maiores defesas e jogadores de todos os tempos.

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1: E agora seguimos com os gigantes adormecidos neste produto 100% palavra.
2: O Futebol Clube des Girondins de Bordeaux, fundado em 1881, é um dos clubes mais tradicionais de França, com uma rica história que se estende por mais de um século. O Bordeaux, como é popularmente conhecido, tem uma trajetória marcada por sucessos a nível doméstico e por momentos de crise, sendo uma das equipas mais respeitadas e emblemáticas do futebol gaulês. Localizado na cidade de Bordeaux, no sudoeste de França, o clube teve a sua gênese numa sociedade desportiva que praticava diversas modalidades, mas só em 1936, o departamento de futebol foi criado oficialmente. Os primeiros anos do Bordeaux foram de construção de identidade e crescimento, mas foi após a Segunda Guerra Mundial que o clube começou a destacar-se no cenário nacional. O primeiro grande sucesso aconteceu em 1950, quando o Bordeaux conquistou o seu primeiro título da Ligue 1 sob o comando do técnico André Gérard, marcando o início da sua consolidação como uma força do futebol francês. No entanto, o clube passaria por algumas décadas de menor protagonismo até alcançar o auge entre as décadas de 1980 e 90. A era dourada do Bordeaux começou na década de 80 sob a presidência visionária de Claude B e com o treinador Aimé Jacquet no comando técnico. Durante este período, o clube formou uma das melhores equipas da sua história, com jogadores como Alain Giresse, Jean Tigana e Patrick Battiston, estrelas que marcaram o futebol francês. Entre 1984 e 1987, o Bordeaux venceu 3 títulos da Ligue 1 e consolidou-se como uma potência. A conquista da Taça de França em 1986 e 87 completou um ciclo de domínio no futebol doméstico. A nível europeu, a equipa também brilhou, atingindo as meias finais da Taça dos Clubes Campeões Europeus em 1985. Outro momento marcante na história do Bordeaux foi a revelação de Zinedine Zidane, uma das maiores figuras do futebol mundial. Zidane começou a sua carreira no clube no início dos anos 90 e rapidamente se destacou pela sua classe e visão de jogo. Ao lado de outros talentos como o Vicente Lazarazu e Christophe Dugarry, Zidane ajudou o Bordeaux a chegar à final da Taça UEFA em 1986, onde apesar de terem perdido para o Bayern de Munique, o clube consolidou a sua reputação internacional. Mais tarde, no início dos anos 2000, o Bordeaux voltou a conquistar troféus importantes. Em 2009, sob a liderança do treinador Laurent Blanc, o clube voltou ao topo ao vencer a Ligue 1 pela primeira vez em 10 anos, impulsionado pelo talento dos jogadores como Johan Gourcuff e Marouane Chamakh. Esse título foi seguido pela Taça da Liga Francesa e pela Supertaça de França, consolidando o Bordeaux como um dos principais clubes do país naquele momento. Apesar dos sucessos, o clube enfrentou crises financeiras significativas nas últimas décadas. Em 2021, o clube foi colocado em administração judicial devido a problemas financeiros graves, uma situação que culminou na sua despromoção para a 2ª Divisão Francesa em 2022. A queda foi um duro golpe para um clube com tanta história e tradição e o Bordeaux enfrentou uma luta pela sobrevivência, tanto desportivamente como financeiramente, mas tem trabalhado arduamente para reconstruir o seu prestígio e voltar à elite do futebol francês. Ao longo da sua trajetória, o Bordeaux venceu 6 títulos da Ligue 1, 4 taças de França, 3 taças da Liga Francesa e diversas supertaças do país, consolidando-se como um dos clubes mais laureados da França. Além disso, o clube tem um legado significativo na formação de talentos, tendo revelado jogadores que se tornaram referências globais, como Zidane e Lazarazu. A história do Bordeaux é marcada por altos e baixos, desde as glórias nacionais e internacionais até aos desafios financeiros e desportivos mais recentes. No entanto, a capacidade do clube de se reinventar e a paixão dos seus adeptos mantém viva a esperança de que os Girondins de Bordeaux voltarão a brilhar no topo do futebol francês.
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4: Acho que a Croácia é sempre a Croácia. A Croácia gosta da bola, é uma equipa técnica, utiliza o talento de jogadores como Kovacic e Modric, que são muito influentes. Depois, são ajustes. Acho que contra a Inglaterra, a Croácia tentou uma pressão muito alta. Acho que depois foi uma equipa um bocadinho mais pragmática, mas a Croácia é uma equipa que precisa da bola.
5: Estamos ansiosos por poder jogar este importante jogo contra a Croácia. E como disse, é outra fase do Mundial, fase a eliminar. Já podemos ver os outros jogos que se passaram e sabemos o que nos espera e vamos estar preparados. Ainda vamos ver a Croácia em melhor pormenor e vamos preparar da melhor forma. Mas acho que é melhor, o melhor mesmo é concentrarmos em nós.
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3: 14:52.
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3: O futebol celebra não apenas a glória de quem venceu, mas também os percursos incríveis e inesquecíveis daqueles que desafiaram todas as lógicas e deixaram uma marca eterna. 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
2: Entre 2015 e 2018, o Real Madrid viveu um dos períodos mais dominantes da sua história, consagrando-se como uma verdadeira potência do futebol europeu, mais uma vez. Sob o comando de Zinedine Zidane, os merengues conseguiram um feito inédito na era da Liga dos Campeões, vencer o torneio três vezes consecutivas em 2016, 2017 e 2018. A espinha dorsal da equipa era formada por jogadores de classe mundial, como Cristiano Ronaldo, Sérgio Ramos, Luka Modric, Toni Kroos e Marcelo. A equipa combinava uma defesa sólida com um meio-campo criativo e uma frente de ataque letal liderada pelo implacável Ronaldo. Na época de 2015-2016, o Real Madrid conquistou a 11ª Liga dos Campeões da sua história, derrotando o Atlético numa dramática final decidida nos penaltis. Com Zidane a assumir o comando da equipa em janeiro desse mesmo ano, o Real Madrid encontrou estabilidade e sucesso imediato. Nessa campanha europeia, jogadores como Gareth Bale e Karim Benzema também desempenharam papéis cruciais e a defesa, liderada por Ramos e Keylor Navas, foi impenetrável nos momentos mais importantes. Essa vitória foi o prelúdio para uma série histórica de conquistas. A temporada seguinte, de 2016-2017, foi ainda mais especial para os madridistas. Além de vencer novamente a Liga dos Campeões, desta vez ao derrotar a Juventus por 4-1 na final, o Real Madrid também quebrou uma seca de 5 anos sem vencer a La Liga, conquistando o título espanhol sob a liderança de Zidane. A equipa jogou um futebol fluido, equilibrando a posse de bola com rápidas transições ofensivas, e Cristiano Ronaldo, que foi o grande destaque da campanha europeia, especialmente na fase eliminar, marcou golos decisivos em todas as rondas. O meio-campo, composto por Kroos, Modric e Casemiro, consolidou-se como o motor do jogo da equipa. A consagração da hegemonia europeia veio em 2017-2018, quando os merengues venceram a sua 13ª Liga dos Campeões, novamente derrotando o Liverpool por 3-1 na final. Essa vitória tornou Los Blancos a primeira equipa a vencer 3 edições consecutivas do torneio no formato moderno da competição. Cristiano Ronaldo terminou a campanha como o melhor marcador, uma constante ao longo desses anos de ouro. Sérgio Ramos, com o seu espírito de liderança e capacidade de aparecer em momentos decisivos, também consolidou o seu lugar como um dos grandes capitães da história do clube. Este período é visto como uma das eras mais gloriosas do Real Madrid, não só pelos troféus conquistados, mas pela forma como a equipa soube dominar e adaptar-se aos desafios do futebol moderno. Ao todo, entre 2015 e 2018, a equipa ergueu 3 Ligas dos Campeões, 2 Supertaças Europeias, 2 Mundiais de Clubes e 1 título de La Liga, para além da Supertaça de Espanha. Esse domínio reafirmou o clube como a maior força da história do futebol mundial.
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3: Vamos lá olhar agora para o perfil de mais um jogador aqui na Primeira Rádio Desporto.
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2: Victor Gyökeres, nascido a 24 de agosto de 1998 em Jönköping, Suécia, é um avançado reconhecido pela sua capacidade de finalização e mobilidade. começou a sua carreira profissional precisamente no Jokompin de Sodra, em 2015, e após se transferir para o Brighton, em 2016, teve várias experiências de empréstimo, incluindo passagens pelo Cardiff City e pelo St. Pauli. Em 2020, Gyökeres assinou pelo Coventry City, onde se destacou pela sua capacidade de marcar golos. Na temporada de 2021-2022, foi um dos artilheiros do Championship, ajudando o Coventry a alcançar os playoffs de promoção à Premier League. A sua excelente forma continuou na temporada seguinte, solidificando a sua reputação no futebol inglês. Em agosto de 2023, Gyökeres transferiu-se para o Sporting, onde teve um impacto imediato. Na sua primeira temporada com os Leões, destacou-se pela sua contribuição ofensiva, marcando golos importantes e ajudando a equipa a competir nas principais competições nacionais e europeias. Sua capacidade de finalização e a sua presença em campo foram cruciais para as ambições do Sporting, que venceu a Liga Portuguesa e fez uma boa campanha nas competições europeias.
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8: São 2:58.
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3: A seleção portuguesa viajou de Palmeiras para Toronto, onde vai defrontar a Croácia nos 16avos de final do Mundial 2026. Roberto Martínez contou com os 27 jogadores convocados para a competição, pelo menos durante os primeiros 15 minutos abertos à comunicação social. Num treino realizado sob temperaturas elevadas, 32 graus, com uma sensação térmica de 37, na equipa das esquinas, cumpriu os habituais exercícios de aquecimento, enquanto os guarda-redes trabalharam à parte. Na única ausência foi mesmo Ricardo Carvalho, o antigo internacional português, adjunto de Roberto Martínez. Falhou o treino por motivos familiares depois da morte do seu pai e poderá regressar apenas após o encontro com a Croácia, caso Portugal garante o apuramento para nos 8avos de final. A seleção nacional esteve instalada em Palmeiras desde o dia 12 de junho e viajou para Toronto. Já em solo canadiano, Portugal realizou mais um treino antes do duelo com os croatas. Grande visão é esta na partida. Roberto Martínez, o selecionador de Portugal, acabou por destacar as mais-valias da seleção da Croácia e deixou ainda na garantia aos portugueses que podem estar descansados, porque Portugal vai deixar tudo dentro das quatro linhas para fazer um bom jogo perante a seleção croata.
4: Utiliza o talento de jogadores como Kovacic e Modric, que são muito influentes. Depois são ajustes. Acho que contra a Inglaterra, a Croácia tentou uma pressão muito alta. Acho que depois foi uma equipa um bocadinho mais pragmática, mas a Croácia é uma equipa que precisa da bola e amanhã é um aspecto muito importante, é o poder controlar o jogo através da bola. Então não há surpresas, acho que as duas equipas conhecem as duas muito, muito bem e estamos preparados. Isso é o que acontece no Mundial, não é só Portugal. Já vemos que todos os jogos são muito, muito competitivos e os detalhes, os pormenores são importantes, mas é certo, a mensagem é de muito trabalho, de muito foco dentro do grupo e agora posso dizer a todos os portugueses que os valores de luta, de dar todo até o fim, estão aqui com o compromisso dos jogadores, então fiquem tranquilos porque amanhã estamos preparados para dar tudo.
3: E depois dessa garantia de que Portugal está preparado para defrontar a seleção da Croácia, Roberto Martínez acabou também por assumir que o Mundial começa agora nos dos 16 avos de final.
4: Exatamente. Eu acho que está com muita força, porque a força é a união e o talento que temos no balneário e o compromisso dos jogadores. Confiante, acho que a confiança e a preparação para este jogo ou para este Mundial foram os três jogos que tivemos, jogos com momentos difíceis, momentos onde nós mostramos muita resiliência, muita intensidade. Quando estás a um bom nível, ganhar é importante, mas quando o jogo não está do teu lado, é importante não perder, e a intensidade para manter a baliza a zero contra a Colômbia foi muito, muito bom, e há valores que nós podemos utilizar, mas realmente o Mundial começa amanhã.
3: Já do lado dos jogadores, Vitinha fez antevisão também a esta na partida, mas esperando uma Croácia difícil e admitindo que Modric é uma referência.
5: Sem dúvida, estamos ansiosos por poder jogar este importante jogo contra a Croácia. E como disse, é outra fase mundial, fase eliminar. Já podemos ver os outros jogos que se passaram e sabemos o que nos espera e vamos estar preparados. Ainda vamos ver a Croácia em melhor pormenor e vamos preparar da melhor forma, mas acho que é melhor, o melhor mesmo é concentrar-nos em nós, em concentrar nas coisas em que podemos melhorar, que temos, e entrar em campo com a máxima concentração e vontade para passar, porque nós queremos muito passar. Diria que sim, sem dúvida. Não, acho que ainda tenho mais por fazer. Como eu disse anteriormente, não por falta de vontade ou de empenho, mas por vezes as coisas simplesmente não saem, e acho que tanto eu como a equipa podemos fazer e vamos fazer melhor. É um prazer para mim poder jogar contra uns jogadores como o Luka Modric. Já disse várias vezes e já tive a oportunidade de jogar contra ele, inclusive de trocar a camisola. É um excelente jogador e uma referência para mim. Espero que amanhã ele fique mais triste do que
3: no encontro entre Portugal e Croácia, mas está marcado para na meia-noite de sexta-feira. A Liga Portuguesa de Futebol Profissional confirmou no licenciamento das 33 sociedades esportivas, na 3 das quais, com equipas B, na Benfica, na Futebol Clube Porto e Sporting, para participarem nas competições profissionais na época na desportiva 2026-2027, incluindo o Estrela da Amadora. O anúncio surge após aparecer e respectivos fundamentos da Comissão de Auditoria, constituída por dois elementos da Liga Portugal, um da Federação Portuguesa de Futebol, um do Sindicato dos Jogadores e outro da Associação Nacional de Treinadores de Futebol. Com o organismo, nem comunicado, também foram aprovados nos estádios de cada clube, vai jogar na próxima temporada. O Casa Pia, por exemplo, vai continuar a jogar no Estádio Municipal de Rio Maior, tem como alternativa o Estádio António Coimbra da Mota, casa da equipa do Estoril Praia. O Estádio Municipal de Rio Maior poderá ser igualmente na casa do Estrela da Amadora, apesar do Clube da Reboleira pretender continuar a jogar no seu recinto, no Estádio José Gomes, o mítico Estádio da Reboleira. No caso do Santa Clara, além de receber os adversários, no Estádio São Miguel, nos Açores, poderá igualmente competir no Estádio do Algarve, em Faro, no Lolé, na Marítimo e Académico de Viseu, que regressam assim à Primeira Liga, continuam a jogar nos respectivos recintos habituais, isto é, no Estádio Clube Sport Marítimo e no Fontelo. Já na Segunda Liga, uma série de equipas registrou dois estádios para atuarem enquanto anfitriões, como é o caso do Tondela, que além do Estádio João Cardoso, poderá também jogar em Coimbra, mas também o Aves Futebol Sado, que se divide entre Vila das Aves e Matosinhos. No Torriense também apresenta no Estoril como alternativa, enquanto o Vizela pode ser igualmente anfitrião na Vila das Aves, o Penafiel também tem o estádio do Futebol Clube Passos de Ferreira disponível para nos seus encontros. O Felgueiras, por seu lado, pode também jogar em Amarante, enquanto que o Lourosa tem três recintos à disposição, o seu estádio na Vila Nova de Gaia e Matosinhos. Referências ainda para a Farense, que se divide entre o São Luís e o estádio do Algarve, para o Amarante, que também pode jogar em Felgueiras, e a Académica de Coimbra, que atuará preferencialmente no seu recinto, podendo usar também o estádio João Cardoso, casa da equipa do Tondela. Os clubes da Liga aprovaram a inclusão dos pontapés de canto no protocolo do vídeo-árbitro, proposta pelo Sporting Clube de Braga, na Assembleia Geral Extraordinária, para apreciação, discussão e votação da proposta de alteração aos regulamentos das competições da Liga, realizada na Arena Liga Portugal no Porto, numa Assembleia Geral em que o Aves Futebol de Sado foi o único clube que não compareceu. As sociedades esportivas da Primeira e da Segunda Liga ratificaram um âmbito de acordo ao VAR mais alargado, que permite reverter decisões arbitrais relativas aos cantos, entrando nisto, já em vigor na época 2026-2027, acabou por confirmar o organismo.
10: Na Assembleia Geral foi aprovada na generalidade no novo modelo competitivo, na Pareb na Taça da Liga, na entrar em vigor na época desportiva 2027-2028, o PNA pode, porém, sofrer alterações específicas, consoante o número de clubes portugueses nas competições europeias e equipas B na segunda Liga. A prova PNA começa com uma fase de Liga, com datas ainda acertadas, com 26 equipas que vão discutir dois jogos, um na condição de visitada e outro como visitante. Nos quatro primeiros classificados apuram-se para no play-off, no qual sairão dois clubes que se juntam aos seis que discutem competições europeias na época desportiva 2027-2028 e têm apuramento direto para nos quartos de final, fase jogada numa mão, e que apura nos quatro clubes para já na habitual Final Four. Durante a reunião magna no Sporting Clube de Braga, manifestou o interesse em antecipar as eleições aos órgãos sociais da Liga para que se realizem já durante este ano, antes de se iniciarem as negociações para na comercialização dos direitos audiovisuais centralizados. Esta reunião magna teve ainda na aprovação por larga maioria do Pleno de Atividades e Orçamento da Liga para a época desportiva 2026-2027, um assunto que vai poder escutar no próximo bloco informativo. O Futebol Clube do Porto iniciou a preparação para a época desportiva 2026-2027 na Conferência de Escofar e Olib, na orientar o primeiro dia de trabalhos no Olival. A sessão ficou marcada pela presença dos 28 jogadores com reforços e vários elementos da equipa B, numa fase ainda condicionada pelas ausências de internacionais. Nas principais novidades do plantel são o regresso de André Silva, 9 anos depois de ter deixado o Dragão para a formação do Milan, a contratação do guarda-redes João Afonso, proveniente do Santa Clara, e a chegada do promissor médio norueguês Erik Granas, de apenas 16 anos, recrutado na formação do Frenkstad. Além dos reforços, Abna Farioli chamou também vários jovens para serem observados durante o arranque da pré-temporada. Entre eles estão Mateus Mide, Bernardo Lima, assim como Luís Gomes, Joan Pereira, Tiago Silva, João Teixeira, Duarte Cunha, Eduardo Ferreira, André Miranda e Gabriel Brás, na central de 22 anos da equipa B. O primeiro dia foi dedicado aos habituais exames médicos e avaliações, assim como testes físicos, depois uma reunião matinal que juntou os jogadores e equipa técnica. No treinador italiano continua, porém, sem poder contar com alguns internacionais. Diogo Costa e Stefano Eustáquio permanecem ao serviço de Portugal e Canadá no Mundial 2026, enquanto que Denis Gull deverá integrar os trabalhos antes da deslocação até ao estágio em Inglaterra, após a eliminação da Turquia no Campeonato do Mundo. Já Bednarek, Kivior, Pietuszewski, Perpetus, Froholt, Saitu e Pablo Rosário só têm regresso previsto para na próxima segunda-feira, depois de terem beneficiado de um período adicional de férias na sequência dos compromissos pelas respectivas seleções. O Futebol Clube do Porto seguirá para a Inglaterra entre 13 e 18 de julho, onde realiza no estágio de pré-temporada no St. George's Park, antes de iniciar oficialmente a época com a discussão da Supertaça Cândido de Oliveira frente à formação do Torriense. Ainda dentro do assunto azul e branco, mesmo com a chegada de André Silva no Futebol Clube do Porto, equaciona reforçar o ataque com mais um jogador. Nesta altura, está a avaliar uma eventual investida por Marcos Leonardo do Al-Hilal, apesar dos bons números na época passada. No futebol saudita, 19 golos em 39 jogos, o brasileiro é visto internamente como um nome negociável, uma vez que o clube de Riad trabalha com a ideia de libertar algumas vagas de estrangeiros no seu plantel. Alvo dos espanhóis do Atlético de Madrid, no último mercado de inverno europeu, os jovem goleador está também na mira da Fiorentina. O emblema italiano, inclusive, já apresentou uma primeira oferta oficial pelo jogador. No caso dos dragões Marcos Leonardo, por enquanto, uma alternativa bem referenciada. A SAD Deportista ainda discute na possibilidade de enviar uma proposta aos sauditas, outras opções em avaliação para fortalecer o ataque de Francesco Farioli. O avançado brasileiro, recorde-se, representou a equipa do Benfica em 2023-2024, quando foi contratado do Santos por 18 milhões de euros. Ficou apenas uma temporada na luz, sendo então vendido para o Al-Hilal por 40 milhões de euros. Aos 23 anos, Marcos Leonardo mantém vivo no sonho de regressar em breve à Europa e, quem sabe, ser novamente opção na seleção brasileira. O Sporting deu o pontapé de saída na preparação para a temporada 2026-2027, com os primeiros exames médicos e testes físicos em Alcochete. No mesmo dia em que celebrou 120 anos de história, Rui Borges contou com a maioria do plantel, incluindo 4 dos 5 reforços já assegurados para a nova temporada. Os jogadores começaram a chegar por volta das 7 da manhã ao centro de treinos, mas houve desde logo algumas ausências de peso. A principal foi de Morten Hjulmand, capitão dos Leões, que não se apresentou ao trabalho e está perto de reforçar o Atlético de Madrid. Também com Charash Fili e Vakianidis falharam o arranque dos trabalhos, uma vez que beneficiam de um período adicional de descanso, depois de terem estado ao serviço das respectivas seleções na última pausa internacional antes do Mundial 2026. Entre os reforços, Rodrigo Salazar foi o único que não marcou presença no Internacional Uruguaio, que continua de férias após a participação da Seleção Celeste no Mundial. Jabne Issa-Dombia, Silas Anderson, Pedro Lima e Sérgio Ibn Altimira apresentaram-se normalmente em Alcochete e iniciaram os trabalhos às ordens de Rui Borges. O treinador começou a preparar-se assim a nova temporada, com um grupo ainda bastante incompleto, também devido às ausências de jogadores que continuam em competição no Mundial 2026, entre eles Rui Silva, Gonçalo Inácio, Trincão, Debaste e Luís Soares. A Costa de Marfim, de Diomande e Uruguai, de Maxi Araújo, já foram eliminados, mas os jogadores devem apenas juntar-se mais tarde aos trabalhos. O plantel foi ainda reforçado por vários jovens das equipas B e Sub-23. Depois de uma primeira fase dedicada às habituais avaliações médicas e físicas, o Sporting segue para estádio no Algarve entre 11 e 20 de julho. Durante esse período, estão marcados encontros particulares na frente ao Celtic, na 14 de julho, e ao Estrasburgo, no dia 20. Antes do arranque oficial da época, os Leões discutem ainda no troféu 5 violinos na frente ao Villarreal, a 26 de julho, no Estádio Nacional, na semelhança do que aconteceu na época transata. Ainda dentro do assunto leonino, o Sporting confirmou a contratação de Sérgio Ibn Altimira, na médio espanhol, de 24 anos, proveniente do Real Betis. Na futebolista, assinou um contrato válido por 5 temporadas, até junho de 2031, ficando protegido por uma cláusula de rescisão fixada nos 80 milhões de euros. Na transferência, representa um investimento de 18 milhões de euros, aos quais poderão acrescer mais verbas, mediante o cumprimento de objetivos previamente definidos. Altimira torna-se assim o quinto reforço assegurado pelos Leões para na temporada 2026-2027, juntando a Rodrigo Salazar, a Benissa Dombia, a Pedro Lima e Silas Anderson no lote de novas opções para no plantel orientado por Rui Borges. O médio chegou a Lisboa no fim de semana passado e, depois de cumprir os habituais exames médicos, formalizou a ligação ao clube de Alvalade já durante esta semana, sendo agora integrado nos trabalhos de preparação para a nova temporada. Internacionalmente reconhecido pelo percurso realizado em Espanha, na Altimira iniciou formação no Futebol Clube Barcelona, prosseguindo depois o seu desenvolvimento na formação do Sabadell. Não foi precisamente ao serviço desse clube que deu os primeiros passos no futebol sénior, antes do remate ao Betis no verão de 2023, numa transferência avaliada em cerca de 2 milhões de euros. Na sua chegada ao Sporting, o jogador assume que a sua vontade é ajudar a equipa a conquistar títulos e, sobretudo, dar muitas alegrias aos adeptos. Ainda durante a passagem pelo clube andaluz, no médio somou 109 jogos oficiais ao longo de 3 temporadas, contribuindo com 5 golos e 4 assistências. Na última época, participou em 40 encontros, registrando 2 golos e 3 passes para finalização. O Sporting Clube de Braga oficializou a contratação de Adrián Sajremi, na defesa central de 24 anos, que chega proveniente da formação do Luzerno, no Internacional Suíço, assinou um contrato válido por 5 temporadas, até junho de 2031, tornando-se mais uma opção para Carlos Vicente na preparação da época desportiva 2026-2027. Os minhotos investiram 2,8 milhões de euros na aquisição dos jogadores, no valor que poderá aumentar em mais 500 mil euros, mediante o cumprimento de objetivos individuais e coletivos. O acordo contempla ainda uma cláusula segundo na qual o Luzerno terá direito a 12% de mais-valia de uma futura transferência. Pejarami fica igualmente protegido por uma cláusula de rescisão fixada nos 40 milhões de euros. A defesa já se juntou aos trabalhos da equipa principal e passa a integrar o plantel arsenalista na nova temporada, nascido na Suíça, internacional pela seleção principal daquele país, embora tenha também representado os escalões jovens da Albânia. Pejarami iniciou o percurso formativo no Young Boys antes de ingressar no Benfica em 2018. Nas Águias completou grande parte da formação e estreou-se pela equipa principal na temporada 2024-2025, somando 6 jogos. No verão seguinte mudou-se para no Luzerno, onde realizou mais uma época de firme. O clube suíço discutiu 37 encontros oficiais, 35 dos quais na condição de titular, contribuindo com 2 golos e uma assistência. Com a chegada de Adrián Sajremi, o Sporting Clube de Braga reforça assim o eixo da defesa, com um jogador que já conhece o futebol português e que regressa agora ao país para iniciar uma nova etapa da sua carreira ao serviço dos arsenalistas. O Vitória Sport Clube iniciou a pré-temporada com 31 dos 32 jogadores de um plantel sem reforços e cumpriram exames médicos. Informou o clube, integrado na seleção de Cabo Verde, que se encontra no Mundial 2026. No extremo, Telmo Arcanjo foi o único ausente na Academia dos Minhotos no primeiro dia de trabalhos de Tiago Margarido, treinador de 37 anos que rumou à cidade de Berço após três épocas ao serviço do Nacional da Madeira. O grupo que se apresentou ao trabalho incluiu nos regressos de Marco Cruz, médio, que esteve cedido ao Marítimo em 2025-2026, do extremo Van Félix, emprestado aos sérvios da formação do Cucaraqui e do Ponta de Lança de Omerci, após passar pela União de Leiria, também por empréstimo no plantel provisório, conta também com três guarda-redes, que na época passada só contabilizaram minutos pela equipa B, no caso Gui Ribeiro, Lucas Furtado e João Fernandes, com o médio Santiago Verde, campeão mundial de sub-17 por Portugal em 2025, ainda sem minutos pela equipa principal, com Mateus Durães, guardião de 15 anos, que defendeu as redes do conjunto sub-17 vitoriano em 2025-2026. Já no médio Diogo Sousa, de 20 anos, encerrou 12 anos de ligação aos vimaranenses, com a transferência para os franceses do Estrasburgo, concretizada por 11 milhões de euros, enquanto o extremo Noab Saviolo rumou aos turcos do Trabzonspor após um negócio que envolveu 8 milhões e meio de euros. Uma referência ainda para Nelson Oliveira, que termina o contrato e deixou os minhotos com registro de 97 jogos oficiais, 13 golos e 7 assistências em duas épocas e meia. No Vitória Sport Clube vai cumprir o estágio de pré-temporada entre 20 e 26 de julho na região do Algarve, tendo já marcados particulares com Rio Ave no dia 23 de julho e com os ingleses do Nottingham Forest no dia 26 de julho. Para já, no que diz respeito ao plantel provisório para a baliza, Tiago Margarido tem Abna Charles, Juan Castilho, Gui Ribeiro, João Fernandes, Lucas Furtado, Mateus Durães, com defesas Miguel Maga, Tony Abnastrata, Oscar Rivas, Miguel Nóbrega, Tiago Baleiro, Rodrigo Abascal, João Mendes, Lebedenko, assim como também Francisco Dias. Como médios, conta para já com Benny Mukendi, Rica Rocha, Hugo Nunes, Santiago Verde, Gonçalo Nogueira, Marco Cruz, Ex Marítimo, Mitrovic, Samu Ibn Zega. E como atacantes, avançados, tem para já Telmo Arcanjo, Miguel Nogueira, Fábio Blanco, Van Félix, Omar Camará, Gustavo Silva, Alion Nedói, Diogo Merci, Ex União de Leiria. O Nacional da Madeira fechou os pormenores finais da contratação por empréstimo do guarda-redes brasileiro Renato Marinho, do PSG. O jovem guardião de 19 anos assina um contrato válido por somente uma temporada até junho de 2027, sem opção de compra. Alvo também de interessados em Itália, onde cumpriu boa parte da sua formação. Marinho fez três partidas oficiais na equipa principal do PSG na época passada, com dupla nacionalidade italiana. Renato Marinho chegou ao futebol italiano em 2021 e rumou à França em 2020.
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17: Pois, que eu ganho pouco, é isto. Eu não posso dizer mais nada, que eu ganho pouco e tenho pouco dinheiro para gastar em multas, portanto não vou dizer absolutamente mais nada, pontuamos mais uma vez. Estou frustrado, estou triste. Não posso dizer a palavra que estou. Portanto, não vou dizer absolutamente mais nada. Estou triste, porque estão crianças a ver em casa, é mais do que aziado. Estou triste. Triste porque o jogo estava controlado. De repente parece que vem aqui alguma coisa por baixo do rabado e isto fica um bocado diferente. De repente parece que vem aqui alguma coisa por baixo do rabado e isto fica um bocado diferente.

0: agora ao José Carlos Leal, que nos traz todas as novidades do circuito profissional de golfe, onde grandes nomes continuam a desafiar os recordes e criar história. É para ouvir agora.
1: O golfista norte-americano Tiger Woods anunciou que irá fazer uma pausa na carreira para procurar ajuda profissional na sequência de um recente incidente que culminou na sua detenção por condução sob o efeito de substâncias. A decisão foi comunicada através das redes sociais, poucos dias após ter sido detido perto da sua residência em Jupiter Island, na Flórida. Woods explicou que a sua prioridade é na sua saúde e o seu bem-estar. Vai afastar-se durante um período de tempo para procurar tratamento e concentrar na sua saúde, afirmou o atleta. Sabe e compreende a gravidade da situação em que se encontra atualmente. É necessário dar prioridade ao seu bem-estar e trabalhar para uma recuperação duradoura e completa. O golfista sublinhou o seu compromisso em regressar mais forte, estar empenhado em tirar o tempo necessário para voltar a uma condição mais saudável, mais forte e mais concentrada, tanto a nível pessoal como profissional, acrescentou, pedindo interno respeito pela sua privacidade e também pela privacidade da sua família. Recordar que Tiger Woods foi detido por conduzir em estado de alteração após ter passado 8 horas nos escritórios da polícia da região. Foi libertado sob fiança. O teste de alcoolemia deu negativo, mas o atleta recusou fazer qualquer tipo de análise à urina.
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5: Em concentrar nas coisas em que podemos melhorar, que temos, e entrar em campo com a máxima concentração e vontade para passar, porque nós queremos muito passar. Diria que sim, sem dúvida. Não, acho que ainda tenho mais por fazer. Como eu disse anteriormente, não por falta de vontade ou de empenho, mas por vezes as coisas simplesmente não saem. E acho que tanto eu como a equipa podemos fazer e vamos fazer melhor.
6: A mensagem é de muito trabalho, de muito foco dentro do grupo, e agora posso dizer a todos os portugueses que os valores de luta, de dar todo até o fim, estão aqui com o compromisso dos jogadores. Então fiquem tranquilos, porque amanhã estamos preparados para dar tudo.
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0: 6 minutos para as 3:30 da tarde.
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0: E seguimos agora nesta emissão com mais um craque mundial.
7: Eric Cantona, também conhecido como Le Roi, ou o Rei em português, é uma figura marcante e controversa no futebol, com uma carreira que influenciou não só dentro do campo, mas também fora dele. Nascido em Marselha, França, em 1966, Cantona começou a sua carreira em clubes menores no país, mas foi no Manchester United que realmente se destacou, transformando-se num ícone da Premier League. Cantona começou a sua trajetória no futebol no Auxerre, clube pelo qual fez a sua estreia profissional em 1983. Durante os primeiros anos da sua carreira, mostrou grande talento, mas também uma personalidade forte e um temperamento imprevisível. Passou por alguns clubes franceses, como o Marselha, o Bordeaux, o Montpellier e o Nîmes, conquistando títulos nacionais, mas sempre com problemas disciplinares. A sua passagem por Marselha foi marcada pela vitória no campeonato francês em 1989, mas Cantona não se adaptou completamente ao clube, que culminou na sua transferência para o Nîmes, onde um incidente com o árbitro quase resultou na sua reforma precoce. Após essa fase turbulenta, decidiu buscar uma nova oportunidade em Inglaterra, onde a sua carreira descolaria de forma irreversível. A carreira de Cantona mudou drasticamente ao transferir-se para o Leeds United em 1992. Rapidamente ajudou o clube a conquistar o título da primeira divisão inglesa, mas foi depois da sua transferência para o Manchester United que se tornaria uma verdadeira lenda. Chegando ao Old Trafford em novembro de 1992, Cantona teve um impacto imediato. Os Red Devils, que não conquistavam o título inglês há mais de 25 anos, venceram a Premier League na sua primeira temporada com o francês. Com o seu estilo arrojado, passos precisos e golos decisivos, ajudou a transformar o United numa potência do futebol inglês. Entre 1992 e 97, sob sua liderança, o clube conquistou 4 títulos da Premier League, além de 2 taças da Inglaterra. Cantona sempre foi conhecido tanto pelas suas habilidades com bola quanto pelo seu temperamento explosivo. O episódio mais famoso da sua carreira ocorreu em 1995, quando durante uma partida frente ao Crystal Palace deu um pontapé num adepto adversário que o insultou da bancada. Esse incidente resultou numa suspensão de 8 meses, um dos momentos mais controversos da história do futebol inglês. Apesar disso, quando retornou da suspensão, Cantona rapidamente recuperou a sua forma e liderou o Manchester United em mais uma conquista da Premier League em 1996. Esse foi um dos momentos que cimentou o seu status de rei, tanto pelo seu carisma quanto pela sua importância dentro de campo. Surpreendentemente, Cantona anunciou a sua retirada em 1997, aos 30 anos, no auge da sua carreira. Decidiu então seguir outros caminhos, incluindo uma carreira como ator e envolvimento com o cinema e arte. Fora dos campos, o francês sempre foi conhecido pela sua personalidade forte, pensamentos filosóficos e declarações marcantes que alimentaram a sua aura de enigma e fascínio. O avançado deixou um legado profundo no Manchester United e no futebol mundial. Foi nomeado em 1994 como jogador do ano para a Associação de Jogadores Profissionais Ingleses e em 2001 foi eleito o jogador do século pelos adeptos do United. A sua influência no renascimento do clube e na Premier League é inegável, sendo lembrado como um dos maiores jogadores da história do futebol inglês. A carreira de Eric Cantona foi marcada tanto pelo brilhantismo dentro de campo como pela sua irreverência fora dele. Ícone do Manchester United e da Premier League, Cantona não só ajudou a transformar o clube numa potência global, como também redefiniu o papel de uma estrela do futebol, combinando talento, liderança e uma personalidade única. Mesmo após a sua retirada, continua a ser uma figura reverenciada e uma das personalidades mais influentes da história do futebol.
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9: São 3 da tarde e 29 minutos.
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1: O Benfica melhorou os valores da oferta salarial para António Silva e está perto de avançar com a renovação do contrato do jogador Saba. Golo FM insatisfeito inicialmente.

0: temporadas na equipa principal do Sport Lisboa e Benfica. No atual contrato, me recordo, se tem validade apenas até junho de 2027. A transferência de Matheus Fernandes para o Tottenham verá rondar os 99 milhões de euros. Não enche apenas os cofres do West Ham. O Sporting Club, no clube onde o médio português fez toda a sua formação, também tem motivos para sorrir. Segundo negócio confirmado, os Leões encaixam cerca de 3,4 milhões de euros através do mecanismo de solidariedade da FIFA, uma verba que se junta aos montantes já arrecadados desde a saída do internacional português de Alvalade. No verão de 2024, o Sporting vendeu Matheus Fernandes ao Southampton por 15 milhões de euros, aos quais se somaram 500 mil euros em objetivos, conforme revelou o relatório de contas da SAD relativo na época desportiva 2024-2025. Um ano depois, quando o Southampton transferiu o médio para o West Ham por cerca de 44 milhões de euros, o Sporting voltou a beneficiar-se financeiramente. Nos Leões receberam aproximadamente 2,6 milhões de euros correspondentes aos 10% de mais-valia previstos no acordo de venda aos Saints, além de 1,5 milhão de euros através do mecanismo de solidariedade, uma vez que o jogador passou em Alvalade entre os 12 e os 20 anos. Com os 3,4 milhões de euros previstos na transferência para o Tottenham, Matheus Fernandes passará a ter rendido cerca de 23 milhões de euros no Sporting desde que deixou o clube. Além do impacto financeiro para nos Leões, na mudança para nos Spurs, terá também um peso histórico. Confirmando-se o valor de 99 milhões de euros, Matheus Fernandes protagoniza na terceira transferência mais cara de sempre de um futebolista português, apenas atrás dos 126 milhões de euros pagos pelo Atlético de Madrid ao Benfica, por João Félix, em que 2019, e dos 117 milhões desembolsados pela Juventus ao Real Madrid para contratar Cristiano Ronaldo no ano de 2018. O Futebol Clube Famalicão começou a pré-temporada no centro de treinos, recebeu 27 jogadores para realizarem exames médicos e testes físicos. Ivan Zlubin, Lazar Karevich, Gabriel Cabral, Gustavo Garcia, Rodrigo Pinheiro, Léo Rialpe, Ibrahim Abá, Serafim Ovidos, Matheus Matara, Finn Van Bremen, Pedro Bombo, Lenny Meyer, Tom Van Deloy, Marcos Penha, Matias de Mourinho, Tomás Schultz, Lamin Beia, Gonçalo Pastor, Gustavo Sá, Pedro Santos, Matis Jangel, Gil Dias, Romeu Penei, assim como Oscar Aranda, Sorriso, Omar Abubacar e Rudi Almeida. Foram os jogadores que marcaram presença no primeiro dia de trabalho durante a pré-temporada no Futebol Clube Famalicão. Terá noito nos jogos de preparação. O primeiro teste será diante da equipa de Sub-23, marcado para no dia 11 de julho. Seguem-se os jogos contra no Lusitânia de Lourosa no dia 15 de julho, na Penafiel 28, na Arouca 22, Felgueiras e na Tondela 25, e Crystal Palace e Lanche no dia 28 de julho. O Vitória Sport Clube despediu-se de Nelson Oliveira, depois de ser anunciado o final de vínculo na contratual do avançado de 34 anos. Nelson Oliveira representou o Vitória Sport Clube nas últimas três temporadas, tendo marcado um total de 13 golos em 2025-2026. O experiente avançado marcou 5 golos num total de 32 jogos, 3 na Liga, 1 na Taça da Liga e outro nas contas da Taça de Portugal. Aos 22 anos, Beni Sousa dá o salto para a Liga e assinou pelo Estrela da Amadora até junho de 2029, cedido pelo Benfica, que deixa agora título definitivo no médio ofensivo. Ajudou a Académica de Coimbra a regressar à 2ª Liga, acumulando 7 golos e 3 assistências em 29 jogos. Antes passou pelo Benfica B e pelo Amora. Nascido na República Democrática de Congo e com dupla nacionalidade francesa, Beni fez a maioria da formação na formação do Le Havre, rumando na Portugal em 2020. E 3. Serginho é reforço do Levski de Sofia, da Bulgária, anunciou o atual campeão búlgaro. No médio português, chega proveniente do Santa Clara, ao fim de 3 épocas nos açorianos. E assina até 2029, tal como tinha avançado em tempo oportuno na Gol FM. O jogador de 26 anos, que fez formação de Vitória Sport Clube e Moreirense, representou ainda no clube como ponte na formação do Joan. O Felgueiras e Oliveirense, na última época, pelo Santa Clara, marcou 4 golos e fez 4 assistências em 42 jogos. Serginho, natural de Guimarães, viverá na primeira experiência no estrangeiro, forçando o Levski de Sofia, que depois vinha uma sequência de 14 títulos consecutivos do Ludogorets.
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8: O Leeds United, fundado em 1919, é um dos clubes mais importantes do futebol inglês, com uma história de grandes conquistas e quedas dramáticas. O seu período áureo começou nos anos 1960 e 70, sob a liderança do treinador Don Revy, que transformou o Leeds numa das equipas mais fortes do país. Foi nessa época que o clube alcançou alguns dos seus feitos mais memoráveis. Dois títulos da primeira divisão inglesa em 68, 69 e 73, 74, uma FA Cup em 1972 e duas Taças das Cidades com Feiras, uma competição precursora da atual Liga Europa, em 1968 e 1971. Conhecido pelo estilo combativo e altamente disciplinado, o Leeds de Revy tornou-se uma referência de resiliência e combatividade, marcando a história do clube e do futebol britânico. Esta era dourada foi protagonizada por jogadores emblemáticos como Billy Bremner, Norman Hunter e Jack Charlton, que não só contribuíram para os sucessos dentro de campo, mas também personificaram o espírito destemido do clube. A saída de Revy, contudo, trouxe uma fase de instabilidade e o Leeds entrou em declínio, culminando na sua despromoção para a 2ª Divisão em 1982. O clube lutou anos para se reerguer, mas só na década de 1990 voltou a emergir no topo do futebol inglês. O renascimento do Leeds veio com o treinador Howard Wilkinson, que liderou o clube ao título da 2ª Divisão em 1990, garantindo a subida à primeira. Apenas duas épocas depois, em 1991-92, o Leeds surpreendeu ao vencer a última edição da 1ª Divisão antes da criação da Premier League. Com jogadores como Eric Cantona, Gary Speed e Gordon Strachan, o Leeds dominou a liga e conquistou o seu terceiro título de inglês, trazendo nova glória aos adeptos e reforçando a imagem de uma equipa resiliente e vencedora. A mudança de milénio trouxe ao clube ambições renovadas, com investimentos em grandes nomes como Rio Ferdinand e Robbie Keane, e em 2001 o clube protagonizou uma campanha europeia inesquecível, alcançando as meias finais da Liga dos Campeões. No entanto, os gastos elevados e a gestão financeira arriscada levaram o clube a uma crise profunda. Em 2004, o Leeds acabou despromovido para o Championship, a 2ª Divisão, e em 2007 caiu ainda para a League One, a 3ª, marcando um período de sofrimento e dificuldades para os seus adeptos. Nos anos recentes, o Leeds United reencontrou o caminho de volta à elite, conseguindo finalmente a promoção à Premier League em 2020, sob o comando do carismático treinador Marcelo Bielsa. Esta recuperação fez renascer a esperança entre os seus adeptos, apesar de uma nova despromoção ao Championship, que ainda hoje carregam com orgulho a história do clube, sonhando em reviver os tempos de glória que marcaram o Leeds United como uma força do futebol inglês.
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7: E seguimos agora nesta emissão com os grandes feitos históricos.
8: A temporada de 1963-64 ficou marcada como um dos momentos mais icónicos da história do Sporting Clube de Portugal. O clube leonino, já uma referência no panorama desportivo nacional, alcançou uma glória inédita ao vencer a Taça dos Vencedores das Taças, conhecida como Taça das Taças, um dos mais prestigiados troféus europeus da época. O Sporting tornou-se assim o primeiro clube português a conquistar esta competição internacional, consolidando o seu nome no futebol europeu. A caminhada dos Leões na competição não foi fácil e esteve repleta de de desafios. Tudo começou na primeira eliminatória, onde os verde e brancos defrontaram os italianos da Atalanta. Depois de uma primeira mão complicada, em que perderam por 2-0, o Sporting conseguiu virar o resultado em Alvalade com uma vitória por 3-1, forçando um terceiro jogo de desempate que venceria por 3-1. Este início dramático foi um presságio do que seria uma campanha marcada por grandes emoções. Nos quartos de final, o Sporting encontrou o Manchester United, uma das equipas mais temidas da Europa na época. Após um resultado desfavorável de 4-1 em Old Trafford, os Leões protagonizaram uma das maiores reviravoltas da história das competições europeias, ao golear a equipa inglesa por 5-0 em Lisboa, numa exibição memorável que ficou para sempre na memória dos adeptos leoninos. O jogo foi uma demonstração do espírito ofensivo de uma equipa liderada pelo avançado João Moraes e pelo lendário Fernando Mendes, que foram fundamentais ao longo de toda a campanha. Após esta façanha, os Leões continuaram a sua caminhada rumo à final, eliminando o Lyon nas meias-finais. A equipa francesa apresentou alguma resistência, mas a formação lusa conseguiu ultrapassar os franceses com uma vitória confortável por 2-1 no total das duas mãos, carimbando assim o passaporte para a grande final. O palco estava montado para um dos momentos mais altos da história do clube. A final da Taça das Taças de 1964 teve um desfecho dramático e incomum. O Sporting defrontou o MTK Budapeste, uma equipa húngara de grande qualidade, num confronto que viria a ter dois atos. O primeiro jogo, realizado no estádio Eisel, em Bruxelas, terminou empatado a 3 após prolongamento, forçando um jogo de desempate. Esse segundo embate foi realizado no mesmo estádio, 4 dias depois, e é aí que surge o herói improvável da história, João Moraes. Aos 19 minutos, o jogador leonino marcou o famoso canto direto, um golo olímpico marcado diretamente de pontapé de canto, que garantiu ao Sporting uma vitória por 1-0 e o título de campeão. Este feito foi recebido com enorme euforia em Portugal, colocando o Sporting no mapa do futebol europeu e elevando a moral do clube numa época em que o futebol português começava a dar os primeiros passos no cenário internacional. O triunfo na Taça das Taças foi um marco histórico não só para o Sporting, mas também para o desporto nacional, sendo uma das primeiras grandes conquistas europeias de um clube português. A equipa de 1964, liderada pelo treinador Anselmo Fernandes, tornou-se um símbolo de garra, determinação e qualidade técnica, valores que continuam a ser associados ao clube. Entre os protagonistas desta campanha gloriosa, destacam-se nomes como o guarda-redes Carvalho, o capitão Fernando Mendes, o avançado Osvaldo Silva e, claro, João Moraes, cujo golo decisivo ficou gravado para sempre na história leonina. Esta equipa é ainda hoje recordada com grande carinho pelos adeptos, sendo frequentemente homenageada como uma das melhores formações da história do clube. A vitória na Taça das Taças em 1964 continua a ser uma das primeiras conquistas mais importantes do palmarés do Sporting. Este título reforçou o estatuto internacional do clube e abriu portas para futuras participações em competições europeias. Foi um triunfo que simbolizou o espírito combativo do Sporting Clube de Portugal, a sua capacidade de superação e a força do coletivo. Na história do futebol europeu, o nome do Sporting ficou assim gravado com letras douradas.

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1: E agora seguimos com o perfil do jogador neste produto 100% palavra.
2: 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Erling Haaland destaca-se como um dos avançados mais dominantes do futebol atual, com uma combinação rara de potência física e uma habilidade impressionante para finalizar. Com 1,94m de altura, alia a sua imponente presença física à agilidade, algo incomum para os jogadores com a sua estatura. A sua capacidade de explosão é um dos traços mais marcantes, fazendo dele uma ameaça constante em transições rápidas e jogadas de contra-ataque, onde utiliza a sua velocidade para desmarcar-se dos defensores com facilidade. Taticamente, Haaland é extremamente eficaz em explorar o espaço entre os centrais, utilizando a sua leitura de jogo para se posicionar de forma ideal na área. O seu movimento sem bola é inteligente e calculado, muitas vezes temporizando as suas corridas para evitar estarem fora de jogo, e surge também no momento exato para finalizar com uma precisão clínica. Seja com o pé direito, esquerdo ou de cabeça, Haaland revela uma versatilidade incomum, o que o torna um dos avançados mais completos da sua geração. No contexto de equipas que jogam em transição, o jogador norueguês é praticamente imparável devido à sua velocidade e força. Porém, mesmo em equipas que preferem manter a posse de bola e enfrentar blocos baixos, o norueguês consegue ser decisivo ao jogar como referência no ataque, segurando a bola e atraindo defesas, o que cria espaço para os seus colegas de equipa. Esta capacidade de se adaptar a diferentes estilos de jogo mostra uma maturidade tática que vai muito além da sua tenra idade. Além disso, o Haaland é também eficaz na pressão alta, utilizando a sua força física para pressionar os defesas adversários e forçar erros, algo que o torna útil não só nas ações ofensivas, mas também na recuperação da posse de bola. Apesar de ser mais conhecido pelos seus golos, a sua ética de trabalho e a intensidade em campo mostram que é um jogador que contribui em várias fases do jogo. Com uma taxa de finalização impressionante e uma mentalidade focada em marcar golos em cada oportunidade, Haaland já se afirmou como uma das principais referências do futebol moderno, sendo sem dúvida um dos avançados mais difíceis de ser neutralizado das defesas adversárias.
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1: E seguimos agora nesta emissão com mais um craque da Liga Portuguesa.
2: Óscar Cardoso, mais conhecido como Taquara, é um dos maiores goleadores da história recente do futebol sul-americano e europeu. Nascido a 20 de maio de 1983 em Juan Eulogio Estigarribia, no Paraguai, Cardoso começou a sua carreira futebolística no modesto clube 3 de Fevereiro, onde rapidamente se destacou pelo seu instinto goleador e capacidade física. Com 1,93m de altura e uma presença imponente na área, o avançado tinha todas as características para ser um sucesso como ponta de lança e rapidamente chamou a atenção de clubes maiores no seu país. A ascensão de Cardoso ao cenário internacional começou verdadeiramente em 2006, quando foi contratado pelo Newell's Old Boys da Argentina. No clube de Rosário, Cardoso tornou-se rapidamente uma referência ofensiva, marcando 21 golos em 33 jogos, um registro impressionante que despertou o interesse de clubes europeus. Foi então que em 2007, o Benfica, à procura de um avançado com capacidade para resolver jogos, apostou 9 milhões de euros na contratação do paraguaio, um valor elevado na época, mas que viria a ser amplamente justificado pelos feitos que se seguiriam. Cardoso chegou ao Benfica com grande expectativa e não demorou a justificar o investimento. Na sua primeira época, marcou 22 golos em todas as competições, destacando-se pelo seu potente pé esquerdo, capaz de remates fulminantes de qualquer zona do campo. O paraguaio rapidamente ganhou o carinho dos adeptos benfiquistas, que o apelidaram de Taquara, uma referência à sua estatura e à sua capacidade de desferir remates potentes, tal como uma lança. Com a sua presença na área, Cardoso trouxe ao Benfica uma nova dimensão ofensiva. No entanto, foi na época de 2009-2010 que Óscar Cardoso viu o seu auge ao serviço do clube encarnado. Sob o comando de Jorge Jesus, o Benfica conquistou o título de campeão nacional e Cardoso sagrou-se o melhor marcador da Primeira Liga com 26 golos, números que reforçaram o seu estatuto como um dos mais letais avançados da Europa. Além disso, contribuiu para a vitória na Taça da Liga, demonstrando ser decisivo nos momentos mais importantes da época. A sua parceria com jogadores como Angel Di Maria e Pablo Aimar foi fundamental para o sucesso ofensivo da equipa e Cardoso tornou-se o goleador de referência no Clube da Luz. Nas competições europeias, também foi protagonista, destacando-se pela sua capacidade de marcar em momentos decisivos. Em 2013, durante a campanha que levou o Benfica à final da Liga Europa, o avançado paraguaio marcou 2 golos na vitória sobre o Fenerbahçe nas meias-finais, carimbando o passaporte do clube encarnado para a final contra o Chelsea. Embora o Benfica não tenha conseguido vencer o troféu, Cardoso deixou uma marca indelével, terminando como o melhor marcador da competição com 7 golos. Ao longo das suas 7 temporadas no Benfica, estabeleceu-se como uma lenda do clube, marcando o total de 172 golos em 293 jogos, o que o coloca entre os melhores goleadores da história do clube e o melhor não nascido em Portugal. O seu pé esquerdo era temido por defesas e guarda-redes e a sua capacidade de converter livres diretos e grandes penalidades tornou uma arma letal em qualquer situação de bola parada. Além dos 2 campeonatos nacionais conquistados, venceu também 5 taças da Liga e 1 taça de Portugal, sendo uma peça fundamental em todas estas conquistas. Em 2014, após uma longa e bem-sucedida carreira no Benfica, Cardoso transferiu-se para o Trabzonspor, da Turquia, onde continuou a mostrar a sua veia goleadora. Apesar de já não estar no seu auge físico, Cardoso manteve uma impressionante média de golos, marcando 25 em 66 jogos durante as 2 épocas em que representou o clube turco. A sua experiência e faro pelo golo ainda o tornavam um avançado respeitado, tanto no campeonato como nas competições europeias. Após a sua passagem pela Turquia, Cardoso ainda regressou à América do Sul, onde jogou pelo Libertad no Paraguai, consolidando-se como um ícone no futebol do seu país. A sua longevidade como jogador de topo e a consistência ao longo de uma carreira recheada de golos tornaram-no numa referência para várias gerações. Além disso, foi também um nome habitual na seleção paraguaia, tendo representado o seu país em várias edições da Copa América e nas eliminatórias para os Mundiais, somando mais de 50 internacionalizações. Com uma carreira marcada por golos, títulos e momentos decisivos, Óscar Cardoso será sempre lembrado como um dos grandes avançados da sua geração. No Benfica, o Taquara eternizou-se como um dos maiores goleadores da história do clube e a sua carreira é um testemunho de como o talento, aliado à capacidade de se reinventar, pode prolongar uma carreira ao mais alto nível durante muitos anos. Embora os tempos de glória tenham ficado para trás, Cardoso deixou uma marca indelével no futebol, especialmente em Portugal, onde o seu nome será para sempre sinónimo de golos e sucesso com a camisola das Águias.

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4: Acho que a Croácia é sempre a Croácia. A Croácia gosta da bola, é uma equipa técnica, utiliza o talento de jogadores como Kovacic e Modric, que são muito influentes. Depois, são ajustes. Acho que contra a Inglaterra, a Croácia tentou uma pressão muito alta. Acho que depois foi uma equipa um bocadinho mais pragmática, mas a Croácia é uma equipa que precisa da bola.
5: Estamos ansiosos por poder, jogar este importante jogo contra a Croácia. E como disse, é outra fase mundial, fase eliminar. Já podemos ver os outros jogos que se passaram e sabemos o que nos espera e vamos estar preparados. Ainda vamos ver a Croácia em melhor pormenor e vamos preparar da melhor forma. Mas acho que é melhor, o melhor mesmo é concentrarmos em nós.
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7: Ficamos a 7 minutos das 4 da tarde.
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8: Andriy Shevchenko, ou simplesmente Sheva, é uma das maiores lendas do futebol mundial. Nascido a 29 de setembro de 1976, em Dvirkishnia, na Ucrânia, Shevchenko destacou-se desde cedo como um talento raro. Iniciou a sua carreira no Dinamo de Kiev, onde rapidamente impressionou pelo seu poderio físico, velocidade e capacidade de finalização, características que o tornariam um dos melhores avançados da sua geração. Foi sob a orientação do lendário treinador Valery Lobanovsky que Shevchenko desenvolveu a sua técnica apurada e instinto de matador. Nos anos 90, o Dinamo de Kiev era uma das principais potências do futebol da Europa de Leste e Shevchenko desempenhou um papel fundamental na equipa, ajudando-a a dominar o campeonato ucraniano e a ter presenças marcantes nas competições europeias. Na Liga dos Campeões de 1997-98, Sheva ganhou projeção internacional ao marcar um hat-trick frente ao Barcelona no Camp Nou, numa vitória por 4-0 que espantou o mundo do futebol. Esta exibição cativou os olhares dos grandes clubes europeus, mas foi o AC Milan que garantiria a sua contratação em 1999. A chegada de Shevchenko a Milão foi um dos momentos mais decisivos da sua carreira. Logo na sua primeira época, o avançado ucraniano mostrou ao mundo a sua capacidade letal, tornando-se o melhor marcador da Série A, com 24 golos. Shevchenko formou uma parceria ofensiva impressionante com nomes como Rui Costa e Kaká, ajudando o AC Milan a reconquistar o estatuto de potência europeia. Com a camisola rossonera, conquistou a Liga dos Campeões em 2003, quando o Milan venceu a Juventus na final, nas grandes penalidades. Shevchenko marcou o penalti decisivo e levou o clube de volta ao topo do futebol europeu. Entre os títulos que conquistou no Milan, destacam-se ainda um Scudetto em 2004, uma Supertaça italiana e uma Supertaça europeia. No entanto, foi o seu desempenho individual que marcou uma era no futebol europeu. Em 2004, Shevchenko venceu a tão cobiçada Bola de Ouro, sendo coroado o melhor jogador da Europa, um feito que colocou definitivamente o seu nome entre os grandes do futebol. Ao longo das suas 7 temporadas nos rossoneri, Shevchenko marcou 175 golos em 322 jogos, tornando-se o segundo melhor marcador da história do do clube, apenas atrás do sueco Gunnar Nordahl. Em 2006, Shevchenko trocou o Milan pelo Chelsea, numa das transferências mais caras da história do futebol à época. No entanto, a sua passagem por Londres foi marcada por lesões.

numa das transferências mais caras da história do futebol à época. No entanto, a sua passagem por Londres foi marcada por lesões em 2006, a primeira vez que o país conseguiu tal feito desde a sua independência. Shevchenko, como capitão e líder, sob a sua liderança, a Ucrânia alcançou um feito notável no Euro 2020, chegando pela primeira vez aos quartos de final do torneio. Shevchenko provou que a sua visão de jogo não se limitava a ser um dos melhores avançados de sempre, mas também um estratega competente fora das quatro linhas. Com uma carreira recheada de títulos, golos e momentos históricos, Andriy Shevchenko é sem dúvida um dos jogadores mais icónicos do futebol mundial. O seu legado no AC Milan e na seleção ucraniana permanecerá por muito tempo e o seu nome estará sempre associado à excelência, classe e capacidade de superação, tanto dentro como fora dos relvados.

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1: São 3 da tarde e 59 minutos.
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5: A seleção portuguesa viajou de Palmeiras para Toronto, onde vai defrontar a Croácia nos 16avos de final do Mundial 2026. Roberto Martínez contou com os 27 jogadores convocados para a competição, pelo menos durante os primeiros 15 minutos abertos à comunicação social. Num treino realizado sob temperaturas elevadas, 32 graus, com uma sensação térmica de 37, na equipa das esquinas cumpriu os habituais exercícios de aquecimento, enquanto os guarda-redes trabalharam à parte. Na única ausência foi mesmo Ricardo Carvalho, o antigo internacional português, adjunto de Roberto Martínez. Falhou o treino por motivos familiares depois da morte do seu pai e poderá regressar apenas após o encontro com a Croácia. Caso Portugal garante o apuramento para nos oitavos de final, a seleção nacional esteve instalada em Palm Beach desde o dia 12 de junho e viajou para Toronto, já em solo canadiano. Portugal realizou mais um treino antes do duelo com os croatas. Na divisão esta partida, Roberto Martínez, o selecionador de Portugal, acabou por destacar as mais-valias da seleção da Croácia e deixou ainda na garantia aos portugueses que podem estar descansados, porque Portugal vai deixar tudo dentro das quatro linhas para fazer um bom jogo perante a seleção croata.
6: Utiliza o talento de jogadores como Kovacic e o Modric, que são muito influentes. Depois são ajustes. Acho que contra a Inglaterra, a Croácia tentou uma pressão muito alta. Acho que depois foi uma equipa um bocadinho mais pragmática, mas a Croácia é uma equipa que precisa da bola e amanhã é um aspecto muito importante, é o poder controlar o jogo através da bola. Então não há surpresas, acho que as duas equipas conhecem as duas muito, muito bem e estamos preparados. Isso é o que acontece no Mundial, não é só Portugal. Já vemos que todos os jogos são muito, muito competitivos e os detalhes, os pormenores são importantes, mas é certo, a mensagem é de muito trabalho, de muito foco dentro do grupo e agora posso dizer a todos os portugueses que os valores de luta, de dar tudo até o fim, estão aqui com o compromisso dos jogadores, então fiquem tranquilos porque amanhã estamos preparados para dar tudo.
5: E depois dessa garantia de que Portugal está preparado para defrontar a seleção da Croácia, Roberto Martínez acabou também por assumir que o Mundial começa agora nos 16avos de final.
6: Exatamente. Eu acho que está com muita força, porque a força é a união e o talento que temos no balneário.

0: Para manter a baliza a zero contra a Colômbia foi muito, muito bom. E há valores que nós podemos utilizar, mas realmente o Mundial começa amanhã.
1: Já do lado dos jogadores, Vitinha fez antevisão.

0: Muito bom, e há valores que nós podemos utilizar, mas realmente o Mundial começa amanhã.
1: Já do lado dos jogadores, Vitinha fez antevisão.
2: Contra uns jogadores como o Luka Modric, já disse várias vezes e já tive a oportunidade de jogar contra ele, inclusive a trocar a camisola. É um excelente jogador e uma referência para mim. Espero que amanhã ele fique mais triste do que
1: no encontro entre Portugal e Croácia, que não está marcado para na meia-noite de sexta-feira. O Futebol Clube do Porto iniciou a preparação para a época desportiva 2026-2027. Na conferência de Escofar e Oli, no orientar o primeiro dia de trabalhos no Olival, a sessão ficou marcada pela presença dos 28 jogadores, com reforços e vários elementos da equipa B, numa fase ainda condicionada pelas ausências de internacionais nas principais novidades do plantel. São o regresso de André Silva, 9 anos depois de ter deixado o Dragão para a formação do Milan, a contratação do guarda-redes João Afonso, proveniente do Santa Clara, e a chegada do promissor médio norueguês Erik Granas, de apenas 16 anos, recrutado na formação do Frenkstad. Além dos reforços, Fariolli chamou também vários jovens para serem observados durante o arranque da pré-temporada. Entre eles estão Mateus Mide, Bernardo Lima, assim como Luís Gomes, Johan Pereira, Tiago Silva, João Teixeira, Duarte Cunha, Eduardo Ferreira, André Miranda e Gabriel Brás, central de 22 anos da equipa B. O primeiro dia foi dedicado aos habituais exames médicos e avaliações, assim como testes físicos, depois de uma reunião matinal que juntou os jogadores e equipa técnica. O treinador italiano continua, porém, sem poder contar com alguns internacionais. Diogo Costa e Stefano Eustáquio permanecem ao serviço de Portugal e Canadá no Mundial 2026, enquanto que Denis Gull deverá integrar os trabalhos antes da deslocação até ao estágio em Inglaterra após a eliminação da Turquia no Campeonato do Mundo. Já Bednarek, Kivior, Pietuszewski, Perpetus, Froholt, Zaitu e Pablo Rosário só têm regresso previsto para na próxima segunda-feira, depois de terem beneficiado um período adicional de férias na sequência dos compromissos pelas respectivas seleções. O Futebol Clube do Porto seguirá para a Inglaterra entre 13 e 18 de julho, onde realiza no estágio de pré-temporada no St. George's Park, antes de iniciar oficialmente a época com a discussão da Supertaça Cândido de Oliveira frente à formação do Torriense. Ainda dentro do assunto azul e branco, mesmo com a chegada de André Silva no Futebol Clube do Porto, equaciona reforçar o ataque com mais um jogador. Sabine, nesta altura, está a avaliar uma eventual investida por Marcos Leonardo do Al Hilal, apesar dos bons números na época passada. No futebol de saudita, 19 golos em 39 jogos, o brasileiro é visto internamente como um nome negociável, uma vez que o clube de Riad trabalha com a ideia de libertar algumas vagas de estrangeiros no seu plantel. Alvo dos espanhóis do Atlético de Madrid, no último mercado de inverno europeu, o jovem goleador está também na mira da Fiorentina. O emblema italiano, inclusive, já apresentou uma primeira oferta oficial pelo jogador. No caso dos dragões Marcos Leonardo, por enquanto, uma alternativa bem referenciada. A SAD Deportista ainda discute na possibilidade de enviar uma proposta aos sauditas, outras opções em avaliação para fortalecer o ataque de Francesco Farioli. O avançado brasileiro, recorde-se, representou a equipa do Benfica em 2023-2024, quando foi contratado do Santos por 18 milhões de euros. Ficou apenas uma temporada na luz, sendo então vendido para o Al Hilal por 40 milhões de euros. Aos 23 anos, Marcos Leonardo mantém vivo no sonho de regressar em breve à Europa e, quem sabe, ser novamente opção na seleção brasileira. O Sporting deu o pontapé de saída na preparação para a temporada 2026-2027, com os primeiros exames médicos e testes físicos em Alcochete. No mesmo dia em que celebrou 120 anos de história, Rui Borges contou com a maioria do plantel, incluindo 4 dos 5 reforços já assegurados para a nova temporada. Os jogadores começaram a chegar por volta das 7 da manhã ao centro de treinos, mas houve desde logo algumas ausências de peso. A principal foi de Morten Hjulmand, capitão dos Leões, que não se apresentou ao trabalho e está perto de reforçar o Atlético de Madrid. Também com Charashvili e Vakianidis falharam o arranque dos trabalhos, uma vez que beneficiam de um período adicional de descanso, depois de terem estado ao serviço das respectivas seleções, na última pausa internacional antes do Mundial 2026. Entre os reforços, Rodrigo Salazar foi o único que não marcou presença no Internacional Uruguaio, que continua de férias após a participação da Seleção Celeste no Mundial, já e Sadombia, Silas Anderson, Pedro Lima e Sérgio Naltimira apresentaram-se normalmente recentemente em Alcochete e iniciaram os trabalhos às ordens de Rui Borges. O treinador começou a preparar-se na sua nova temporada. Um grupo ainda bastante incompleto, também devido às ausências dos jogadores que continuam em competição no Mundial 2026, entre eles Rui Silva, Gonçalo Inácio, Trincão, De Bast e Luís Soares. A Costa de Marfim, de Diomande, de Uruguai, de Maxi Araújo, já foram eliminados, mas os

0: Os jogadores devem apenas juntar-se mais tarde aos trabalhos. No plantel foi ainda reforçado por vários jovens das equipas B, sub-23, depois de uma primeira fase dedicada às habituais avaliações médicas e físicas. O Sporting segue para estádio no Algarve entre 11 e 20 de julho. Durante esse período, estão marcados encontros particulares na frente ao Celtic, na 14 de julho, e ao Estrasburgo, no dia 20. Antes do arranque oficial da época, os Leões discutem ainda no troféu 5 violinos na frente ao Villarreal, a 26 de julho, no Estádio Nacional, na semelhança do que aconteceu na época transata. O Sporting Clube de Braga oficializou a contratação de Adrián Sastremi, na defesa central de 24 anos, que chega proveniente da formação do Luzerno, no Internacional Suíço, assinou um contrato válido por 5 temporadas, até junho de 2031, tornando-se mais uma opção para Carlos Vicente na preparação da época desportiva 2026-2027. Os minhotos investiram 2,8 milhões de euros na aquisição dos jogadores, no valor que poderá aumentar em mais 500 mil euros mediante o cumprimento de objetivos individuais e coletivos. O acordo contempla ainda uma cláusula segundo na qual o Luzerno terá direito a 12% de mais-valia de uma futura transferência, fica igualmente protegido por uma cláusula de rescisão fixada nos 40 milhões de euros. A defesa já se juntou aos trabalhos da equipa principal e passa a integrar o plantel arsenalista na nova temporada, nascido na Suíça, internacional pela seleção principal daquele país, embora tenha também representado os escalões jovens da Albânia. Pejaremi iniciou o percurso formativo no Young Boys antes de ingressar no Benfica em 2018. Nas Águias completou grande parte da formação e estreou-se pela equipa principal na temporada 2024-2025, somando 6 jogos. No verão seguinte mudou-se para o Luzerno, onde realizou mais uma época de afirmação ao serviço do clube suíço. Discutiu 37 encontros oficiais, 35 dos quais na condição de titular, contribuindo com 2 golos e uma assistência. Com a chegada de Adrián Sastremi, o Sporting Clube de Braga reforça assim o eixo de defesa com um jogador que já conhece o futebol português e que regressa agora ao país para iniciar uma nova etapa da sua carreira ao serviço dos arsenalistas. O Vitória Sport Clube iniciou a pré-temporada com 31 dos 32 jogadores de um plantel sem reforços e cumpriram exames médicos, informou o clube. Integrado na seleção de Cabo Verde, que se encontra no Mundial 2026, no extremo, Telmo Arcanjo foi o único ausente na Academia dos Minhotos no primeiro dia de trabalhos de Tiago Margarido, treinador de 37 anos que rumou à cidade de berço após 3 épocas no serviço nacional da Madeira. O grupo que se apresentou ao trabalho incluiu nos regressos de Marco Cruz, médio, que esteve cedido ao Marítimo em 2025-2026, do extremo Van Félix, emprestado aos sérvios na formação do Cucaraqui e do Ponta de Lança Abnadeu Merci, após passar pela União de Leiria, também por empréstimo no plantel provisório na conta do bem com 3 guarda-redes, que na época passada só contabilizaram minutos pela equipa B, no caso Gui Ribeiro, Lucas Furtado e João Fernandes, com o Métio Santiago Verde, campeão mundial de sub-17 por Portugal em 2025, ainda 100 minutos pela equipa principal. Com Mateus Durães, guardião de 15 anos, que defendeu as redes do conjunto sub-17 vitoriano em 2025-2026. Chave no médio, Diogo Sousa, de 20 anos, encerrou 12 anos de ligação aos vimaranenses, com a transferência para os franceses do Estrasburgo, concretizada por 11 milhões de euros, enquanto o extremo Noab Saviolo rumou aos turcos do Trabzonspor após um negócio que envolveu 8 milhões e meio de euros. Uma referência ainda para Nelson Oliveira, que termina o contrato e deixou os minutos com registro de 97 jogos oficiais, 13 golos e 7 assistências em 2 épocas e meia. No Vitória Sport Clube vai cumprir o estágio de pré-temporada entre 20 e 26 de julho na região do Algarve, tendo já marcados particulares com o Rio Ave no dia 23 de julho e com os ingleses do Nottingham Forest no dia 26 de julho. Para já, no que diz respeito ao plantel provisório para Ebna Baliza, Tiago Margarido tem que Ebna Charles, Juan Castillo, Ebna Gui, Ebna Ribeiro, Ebna João Fernandes, Ebna Lucas Furtado e Mateus Durão, com defesas Miguel Maga, Tony Ibnestrata, Oscar Rivas, Miguel Nóbrega, Tiago Balieiro, Rodrigo Abascal, João Mendes, Lebedenko, assim como também Francisco Dias. Como médios, conta para já com Beni Mukendi, Rica Rocha, Hugo Nunes, Santiago Verde, Gonçalo Nogueira, Marco Cruz, Ex Marítimo, Mitrovic, Samu e Ibn Zega. E como atacantes avançados, tem para já Telmo Arcanjo, Miguel Nogueira, Fábio Blanco, Vando Félix, Omar Camará, Gustavo Silva, Alion Nedói, Diogo Merci, Ex União de Leiria. O Nacional da Madeira beneficiou os pormenores finais da contratação por empréstimo do guarda-redes brasileiro, Renato Marinho, do PSG, no jovem guardião de 19 anos, na Cinep, num contrato válido por somente uma temporada, até junho de 2027, sem opção de compra. Na Alvo, também de interessados em Itália, onde cumpriu boa parte da sua formação. Marinho fez 3 partidas oficiais na equipa principal do PSG na época passada, com dupla nacionalidade italiana. Renato Marinho chegou ao futebol italiano em 2021 e rumou a França em 2025. A Liga Portuguesa de Futebol Profissional confirmou no licenciamento das 33 sociedades esportivas, 3 das quais com equipas B, na Benfica, na Futebol Clube do Porto e Sporting, para participarem nas competições profissionais na época desportiva 2026-2027, incluindo o Estrela da Amadora. O anúncio surge após aparecer em respectivos fundamentos da Comissão de Auditoria, constituída por 2 elementos da Liga Portugal, um da Federação Portuguesa de Futebol, um do Sindicato dos Jogadores e outro da Associação Nacional de Treinadores de Futebol. Explicou o organismo. Em comunicado, também foram aprovados nos estádios de cada clube. Vai jogar na próxima temporada. O Casa Pia, por exemplo, vai continuar a jogar no Estádio Municipal de Rio Maior. Tem como alternativa o Estádio António Coimbra da Mota, casa da equipa do Estoril Praia. O Estádio Municipal de Rio Maior poderá ser igualmente na casa do Estrela da Amadora, apesar do Clube da Reboleira pretender continuar a jogar no seu recinto, no Estádio José Gomes, o mítico Estádio da Reboleira. No caso do Santa Clara, além de receber os adversários, no Estádio São Miguel, nos Açores, poderá igualmente competido no Estádio do Algarve, em Faro, no Lolé, na Marítimo e Académico de Viseu, que regressam assim à Primeira Liga, continuam a jogar nos respectivos recintos habituais, isto é, no Estádio Clube Sport Marítimo e no Fontelo. Já na Segunda Liga, uma série de equipas registrou 2 estádios para atuarem enquanto anfitriões, como é o caso do Tondela, que além do Estádio João Cardoso, poderá também jogar em Coimbra, mas também o Aves Futebol Sade, que se divide entre Vila das Aves e Matosinhos. No Torriense, também apresenta no Estoril como alternativa, enquanto o Vizela pode ser igualmente anfitrião na Vila das Aves, no Penafiel. Também tem o estádio do Futebol Clube Passos de Ferreira como disponível para nos seus encontros. O Felgueiras, por seu lado, pode também jogar em Amarante, enquanto que o Lourosa tem 3 recintos à disposição: o seu estádio na Vila Nova de Gaia e Matosinhos. Referências ainda para Ebna Farense, que se divide entre o São Luís e o estádio do Algarve, para o Amarante, que também pode jogar em Felgueiras, e a Académica de Coimbra, que atuará preferencialmente no seu recinto, podendo usar também o estádio João Cardoso, casa da equipa do Tondela. Os clubes da Liga aprovaram a inclusão dos pontapés de canto no protocolo do vídeo-árbitro, proposta pelo Sporting Clube de Braga, na Assembleia Geral Extraordinária, para apreciação, discussão e votação da proposta de alteração aos regulamentos das competições da Liga, realizada na Arena Liga de Portugal no Porto, numa Assembleia Geral em que o Aves Futebol de Sade foi o único clube que não compareceu. As sociedades esportivas da Primeira e da Segunda Liga ratificaram um âmbito de acordo ao VAR mais alargado, que permite reverter decisões arbitrais relativas aos cantos, entrando nisto, já em vigor na época 2026-2027, acabou por confirmar o organismo. Na Assembleia Geral foi aprovada na generalidade no novo modelo competitivo, na Taça da Liga, entrar em vigor na época desportiva 2027-2028, pode porém sofrer alterações específicas consoante o número de clubes portugueses nas competições europeias e equipas B na Segunda Liga. A prova começa com uma fase de Liga, com datas ainda acertadas, com 26 equipas que vão discutir 2 jogos, um na condição de visitada e outro como visitante. Os 4 primeiros classificados apuram-se para no play-off, do qual sairão 2 clubes que se juntam aos 6 que discutem competições europeias na época desportiva 2027-2028 e têm apuramento direto para nos quartos de final, fase jogada numa mão, e que por nos 4 clubes para na já na habitual Final Four. Durante a reunião magna no Sporting Clube de Braga, manifestou o interesse em antecipar as eleições aos órgãos sociais da Liga para que se realizem já durante este ano, antes de se iniciarem as negociações para na comercialização dos direitos audiovisuais centralizados. Esta reunião magna teve ainda na aprovação por larga maioria do Pleno de Atividades e Orçamento da Liga para a época desportiva 2026-2027, um assunto que vai poder escutar no próximo bloco informativo. O AC Milan oficializou a contratação de Gonçalo Ramos, avançado internacional português de 25 anos, proveniente do PSG. O jogador assinou um contrato válido até 2031 e torna-se no reforço mais caro da história do emblema italiano, numa transferência avaliada em cerca de 70 milhões de euros, valor que pode aumentar mediante objetivos. A mudança do avançado para o Milan resulta de um pedido expresso de Ruben Amorim, novo treinador dos Rossoneri, que vê em Gonçalo Ramos numa peça-chave para o setor ofensivo da equipa. O clube italiano ainda não divulgou divulgou oficialmente os valores, mas na imprensa internacional aponta para uma operação de grande dimensão financeira. Em comunicado, o Milan limitou-se a dar as boas-vindas aos jogadores, assumindo que, na espera dele, na grande sucesso e que possa ajudar a equipa. Gonçalo Ramos deixa assim o PSG após três temporadas, no período em que somou 45 golos em 131 jogos e conquistou um total de 12 troféus, incluindo duas na Ligas dos Campeões consecutivas. Nesta última época, registrou 12 golos e uma assistência em 45 encontros, mesmo sem ter tido um estatuto de titular indiscutível na equipa orientada por Luís Henrique. Recordar que o internacional português chegou a Paris em 2023-2024, depois de ter perdido no Benfica, e nesse período venceu 3 na Ligue 1, 2 taças de França, 3 na Supertaças, uma Supertaça Europeia e uma Taça Intercontinental.
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1: O FC Nürnberg, conhecido simplesmente como Nuremberg, é um dos clubes mais históricos do futebol alemão. Fundado em 1900, o clube teve um papel determinante no desenvolvimento do futebol na Alemanha, especialmente durante as primeiras décadas do século XX. O clube bávaro, sediado na cidade de Nuremberg, cedo se destacou pela sua capacidade competitiva, acumulando vários títulos e tornando-se uma referência no futebol germânico. Nos anos 1920, o Nuremberg viveu a sua primeira era de ouro. Foi durante este período que o clube se estabeleceu e à sua hegemonia no futebol alemão, conquistando 5 campeonatos nacionais em apenas uma década, em 1920, 21, 24, 25 e 27. Sob o comando do treinador e ex-jogador Heiner Stuhlfoth, o Nuremberg era uma equipa temida pela sua organização e qualidade técnica. Stuhlfoth, uma lenda do clube, foi um dos guarda-redes mais icónicos da Alemanha na época e foi fundamental nas conquistas dessa década de ouro. Com 9 campeonatos alemães no total, o Nuremberg é ainda hoje o clube que mais títulos conquistou antes da criação da Bundesliga, em 1963. No entanto, o início da era profissional do futebol alemão marcou uma viragem para o clube. Embora continuasse a ser competitivo, o Nuremberg não conseguiu manter a mesma regularidade de sucessos no novo formato. Ainda assim, em 1968, o clube voltou a conquistar o campeonato alemão, a sua primeira e única vitória na Bundesliga até hoje. Essa conquista, liderada pelo treinador Max Merkel, foi vista como um renascimento do clube, mas paradoxalmente o Nuremberg acabaria por descer de divisão logo na temporada seguinte, num dos episódios mais surpreendentes da história do futebol alemão. Após esse declínio inesperado, o Nuremberg passou por décadas de altos e baixos. O clube oscilou entre a primeira e a segunda divisões do futebol germânico, nunca mais conseguindo repetir o brilho do seu passado glorioso. Embora tenha vencido a Taça da Alemanha em 2007, o clube continuou a lutar para se estabelecer de forma consistente na Bundesliga, onde os desafios financeiros e a crescente competitividade tornaram mais difícil um regresso ao topo. O Nuremberg, no entanto, continua a ser um clube respeitado e com uma base de adeptos leal. A sua história rica e o seu legado no futebol alemão fazem dele um símbolo do futebol tradicional na Baviera. O estádio do clube, o Max Morlock Stadion, é um local onde as memórias de grandes conquistas e de alguns dos maiores jogadores da história do futebol alemão ainda ressoam. Jogadores como o já mencionado Heiner Stuhlfoth, além de Andreas Köpke, campeão mundial em 1990, ajudaram a cimentar a reputação do clube como um formador de grandes talentos. Apesar das últimas décadas não terem sido tão prolíficas em termos de títulos, o Nuremberg mantém o seu lugar no coração do futebol alemão. A paixão dos seus adeptos e o respeito que o clube ainda comanda no país fazem dele uma instituição do desporto. A sua rica história é uma lembrança constante de que o Nuremberg representou e pode voltar a representar no futuro à medida que o clube procura reconstruir-se e regressar aos principais palcos do futebol alemão.
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5: Em concentrar nas coisas em que podemos melhorar, que temos, e entrar em campo com a máxima concentração e vontade para passar, porque que nós queremos muito passar. Diria que sim, sem dúvida. Não, acho que ainda tenho mais por fazer. Como eu disse anteriormente, não por falta de vontade ou de empenho, mas por vezes as coisas simplesmente não saem. E acho que tanto eu como a equipa podemos fazer e vamos fazer melhor.
6: A mensagem é de muito trabalho, de muito foco dentro do grupo, e agora posso dizer a todos os portugueses que os valores de luta, de dar todo até o fim, estão aqui com o compromisso dos jogadores. Então fiquem tranquilos, porque amanhã estamos preparados para dar tudo.
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0: Boa tarde, ficamos a 4 minutos das 4:30.
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1: A 31 de maio de 1961, o Benfica escreveu uma das páginas mais gloriosas da sua história ao tornar-se a primeira equipa portuguesa a conquistar a Taça dos Campeões Europeus. O palco dessa histórica vitória foi o Andorf Stadion, em Berna, na Suíça, e o adversário a derrotar era o poderoso Barcelona, numa final que terminou com o resultado de 3-2 a favor das Águias. Esta conquista foi o culminar de uma campanha europeia memorável, liderada pelo carismático treinador húngaro Béla Gutmann, que com a sua visão tática e liderança transformou o Benfica numa potência do futebol europeu. Para compreender a dimensão deste feito, é importante recordar que o Barcelona era, na altura, uma das equipas mais fortes do continente, tendo eliminado o Real Madrid, vencedor das 5 edições anteriores da competição. O Benfica, por sua vez, chegou à final pela primeira vez, mas a campanha que o levou a Berna foi repleta de exibições sólidas e de uma determinação inabalável. O caminho até à final começou com uma vitória por 4-1 sobre o Hearts da Escócia, seguida de uma eliminatória renhida contra o Újpest Tosa da Hungria, que o Benfica superou com um total de 7-4. Nos quartos de final, as Águias defrontaram o Aarhus da Dinamarca, vencendo por um convincente 7-2 no conjunto das duas mãos. Já nas meias finais, o Benfica encontrou pela frente o Rapid Viena, conseguindo garantir um lugar na final com um resultado agregado de 4-1. Chegados à grande decisão, poucos apostariam numa vitória fácil para os encarnados, dado o favoritismo do Barcelona. A equipa catalã, que contava com jogadores de renome como Dalisdao, Kubala e Luís Soares, vinha de um percurso notável na competição, incluindo a eliminação do Real Madrid, que dominara a Europa nos 5 anos anteriores. Contudo, o Benfica, motivado pela crença e estratégia de Béla Gutmann, estava determinado a mostrar que também merecia estar entre os grandes da Europa. O jogo em Berna começou de forma complicada para os portugueses. O Barcelona adiantou-se no marcador aos 20 minutos com um golo de Sandor Coxis, após uma jogada bem construída pelo ataque catalão. O Benfica, no entanto, não se deixou abater e respondeu com enorme eficácia. Apenas 7 minutos depois, José Águas, capitão de equipa, igualou a partida com um cabeceamento preciso, aproveitando uma confusão na área contrária. O golo deu um novo ânimo à equipa de Gutmann, que aproveitou o momento de instabilidade do Barcelona para virar o jogo a seu favor. Aos 32 minutos, numa jogada rápida de ataque, o lateral esquerdo Ângelo Martins fez um cruzamento tenso que desviou no defesa Antoni Ramalets, do Barcelona, acabando por introduzir a bola na própria baliza. Com 2-1 a favor, o Benfica começava a acreditar que o impossível estava ao seu alcance. No início da segunda parte, o Benfica voltou a entrar forte e ampliou a vantagem aos 55 minutos. Mário Coluna, o monstro sagrado, um dos jogadores mais influentes daquela equipa, rematou de fora de área, colocando a bola fora do alcance do guarda-redes adversário. O 3-1 parecia encaminhar as Águias para a glória, mas o Barcelona não desistiu. Com uma equipa recheada de talento e experiência, os catalães pressionaram durante a maior parte da segunda metade do encontro e aos 75 minutos, Coxis marcou o seu segundo golo, reduzindo a diferença e trazendo novamente incerteza ao desfecho da partida. Nos últimos minutos, o Benfica teve de recorrer a uma defesa heroica para segurar a vantagem. O guarda-redes Costa Pereira teve uma exibição brilhante, com várias defesas decisivas que impediram o empate, e apesar da pressão intensa do Barça, o Benfica conseguiu manter o resultado até ao apito final, garantindo a sim a vitória por 3-2. Quando o árbitro suíço Gottfried Dentz apitou para o final do encontro,

Além disso, esta conquista foi apenas o início de uma era dourada para o Benfica, que no ano seguinte voltaria a conquistar o título europeu, desta vez derrotando o Real Madrid na final de 62 por 5-3. O legado desta vitória em 1961 vai muito além do troféu conquistado. O feito do Benfica inspirou uma geração de jogadores e treinadores portugueses e consolidou o clube como um dos gigantes do futebol europeu. Bela Gutmann, com a sua mentalidade vencedora, e jogadores como José Águas, Coluna, Costa Pereira e Eusébio, que emergiria pouco tempo depois, tornaram-se símbolos de um período glorioso que ainda hoje é recordado com enorme orgulho pelos adeptos. Mais de 6 décadas depois, a final de Berna permanece num dos momentos mais icónicos da história do Benfica. O caminho para essa vitória, contra todas as probabilidades, exemplifica o espírito de luta e a qualidade que a equipa demonstrou ao longo da competição. Este título europeu não apenas colocou o Benfica no mapa do futebol mundial, mas também abriu as portas para o sucesso contínuo do clube, que continua a ser um dos mais respeitados e bem-sucedidos da Europa.

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1: São 4 da tarde e 33 minutos.
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5: Os clubes profissionais aprovaram um plano de atividades e orçamento da Liga na Portugal para a época desportiva 2026-2027, documento que prevê rendimentos superiores a 34,8 milhões de euros, no valor mais elevado de sempre da instituição. O orçamento foi aprovado em Assembleia Geral, realizada na Arena da Liga na Portugal, no Porto, com apenas uma abstenção e sem qualquer voto contra. Naves, Futebol de Sada e Torriense foram os únicos clubes que não marcaram presença nesta Assembleia. O documento estima um resultado operacional de 1 milhão de euros, enquanto que os gastos totais ascendem a 22,6 milhões de euros. Entre os destaques, está na distribuição do montante recorde superior a 11 milhões de euros pelas sociedades esportivas da Primeira e da Segunda Liga, através de mecanismos de repartição direta e indireta. A direção executiva, liderada por Reinaldo Teixeira, aponta ainda na centralização dos direitos audiovisuais como uma das prioridades para a nova temporada, prosseguindo os trabalhos com vista na implementação do novo modelo em 2028-2029. Andreas Christensen vai continuar ao serviço do Futebol Clube Barcelona. No clube catalão, anunciou a renovação de contrato do internacional dinamarquês até 30 de junho de 2028, prolongando assim a ligação por mais 2 temporadas. Aos 30 anos, a defesa prepara-se para iniciar na 5ª época de Blaugrana, depois de ter chegado ao campeonato no verão de 2022, proveniente do Chelsea. Desde então, Christensen disputou 98 jogos oficiais pelo Barcelona, contribuindo para a conquista de 3 campeonatos espanhóis, uma taça do Rei e 3 supertaças. Na última na temporada, ficou marcada por uma ruptura parcial do ligamento cruzado anterior do joelho esquerdo, uma lesão que o afastou dos relvados durante 158 dias. No regresso, aconteceu apenas na derradeira na jornada da La Liga, na frente ao Valencia. Alejandro Grimaldo é o mais recente reforço do Atlético de Madrid. No defesa internacional espanhol de 30 anos, deixou o Bayer Leverkusen e assinou o contrato com o clube da capital espanhola, válido por 4 temporadas. Até junho de 2030, o negócio foi fechado por cerca de 20 milhões de euros. Segundo a imprensa espanhola, o anúncio foi feito pelos colchoneros, que confirmaram a chegada do lateral esquerdo num acordo alcançado com o emblema germânico. Grimaldo encontra-se no atual

0: A discutir o Mundial 2026 no serviço da seleção espanhola, embora ainda não tenha sido utilizado por Luís de la Fuente. No comunicado oficial, o Atlético Madrid me refere que o lateral internacional espanhol, Abna, que estava a discutir o Mundial 2026, chega ao clube proveniente do Bayer Leverkusen. O Atlético Madrid e o Bayer Leverkusen chegaram a um acordo para a transferência de Alejandro Grimaldo, Abna, que assinou pelo novo clube até 30 de junho de 2030, formado no Valência e no Barcelona, onde apenas atuou na equipa B. Grimaldo deu o salto para no futebol sénior no Benfica, no clube onde permaneceu entre 2015-2016 e 2022-2023. Ao serviço do emblema da Luz, conquistou 4 ligas portuguesas, 3 supertaças, uma taça de Portugal e uma taça da Liga, afirmando-se como uma das principais figuras da equipa encarnada durante 8 temporadas. Depois de deixar-se a Lisboa, transferiu-se para no Bayer Leverkusen, onde viveu 3 temporadas de grande impacto. Foi peça-chave na conquista inédita da Bundesliga em 2023-2024, numa campanha sem derrotas, e no mesmo ano sumou ainda na Taça da Alemanha e a Supertaça Germânica. Na última época, ao serviço dos farmacêuticos, o lateral destacou-se também no plano ofensivo, com 14 golos e 12 assistências em 46 jogos, números que reforçaram a sua influência no corredor esquerdo. Já no total da passagem pela Alemanha, registrou 30 golos e 41 assistências, isto em 145 jogos. O estádio Santiago Bernabéu vai testemunhar o primeiro jogo oficial de José Mourinho no regresso ao Real Madrid 12 anos depois, no sorteio do calendário da Liga Espanhola. Decretou que os merengues arrancam na competição no fim de semana de 15 e 16 de agosto, diante da Real Sociedade. Mourinho também ficou a saber quando reencontra no grande rival Barcelona, com quem travou grandes batalhas durante 3 anos em Espanha. No fim de semana de 25 de outubro, visita Camp Nou, estando o encontro da segunda volta marcado para no segundo fim de semana de maio, num duelo que pode ser importante na corrida ao título, uma vez que depois disso ficarão a faltar apenas 3 jornadas para no final do campeonato. Ainda por Espanha, Nico Paz vai permanecer no Como na temporada 2026-2027, dando continuidade ao seu percurso no clube italiano. Aos 21 anos, a decisão resulta de um acordo entre o Real Madrid e o Como e o próprio jogador, que manifestou vontade de prolongar a ligação ao emblema orientado por Fabregas. Formado no Real Madrid, no médio argentino, deixou o clube espanhol em 2024 para arrumar a Itália numa operação avaliada em cerca de 6 milhões de euros. Desde então, tem-se afirmado como uma das principais figuras do Como, somando números consistentes ao longo das últimas épocas. Na totalidade da sua passagem pelo clube italiano, Nico Paz registra 75 jogos com 19 golos e 15 assistências, desempenho que lhe valeu também a convocatória para a seleção argentina no Mundial 2026, que decorre até ao dia 19 de julho nos Estados Unidos da América, no México e no Canadá. O acordo agora alcançado entre as partes prevê então a continuidade do jogador em Itália. Os merengues não revelaram valor, mas de acordo com informações veiculadas anteriormente pela imprensa espanhola, a operação está avaliada em 60 milhões de euros. Ainda assim, o Real Madrid, agora orientado por José Mourinho, mantém uma opção de recompra na futura, sendo que, de acordo com as mesmas fontes, esse valor estará fixado nos 80 milhões de euros. De relembrar que na estrutura madrilena pretendia inicialmente contar com o médio na próxima temporada, mas acabou por respeitar a vontade dos jogadores, encontrando uma solução que salvaguarda os interesses de todas as partes envolvidas. O próprio Nico Paz, nas suas redes sociais, justificou a decisão como um passo importante no seu desenvolvimento profissional para Ebna que possa subir patamares no futuro. Na última temporada, Ebna, o criativo voltou a destacar-se, contabilizando 13 golos e 7 assistências em 40 partidas, sendo um dos principais marcadores da equipa italiana que se prepara agora para Ebna participação na Liga dos Campeões.
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10: A versatilidade é uma marca dos melhores, que podem jogar em várias posições e adaptar-se a diferentes sistemas de jogo. É o perfil do jogador que destacamos agora na primeira rádio de desporto.
1: 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Bruno Fernandes, nascido a 8 de setembro de 1994 na Maia, é um médio ofensivo conhecido pela sua visão de jogo, capacidade de passe e precisão nos remates. Iniciou a sua carreira profissional no Boa Vista e rapidamente se destacou no futebol português. Em 2012, ainda nas camadas jovens, transferiu-se para o Novara, da Série B italiana, onde continuou a demonstrar o seu talento. A sua performance chamou a atenção de clubes maiores e em 2016 Bruno Fernandes assinou pela Udinese. No entanto, foi no Sporting, onde chegou em 2017, que se tornou uma estrela internacional. Na temporada de 2018-2019 foi o melhor marcador da Liga Portuguesa e ajudou o Sporting a conquistar a Taça de Portugal. Em janeiro de 2020, Bruno Fernandes viria a transferir-se para o Manchester United, onde no clube inglês rapidamente se estabeleceu como um dos jogadores-chave, contribuindo com golos e assistências cruciais e ajudando a equipa a alcançar a final da Liga Europa em 2021. A sua capacidade de influenciar o jogo e a sua versatilidade no meio-campo foram amplamente reconhecidas, tornando-o um dos melhores médios ofensivos da Premier League. Além do sucesso a nível de clubes, Bruno Fernandes também é uma peça fundamental na seleção portuguesa. Fez a sua estreia internacional em 2017 e tem sido uma presença constante, contribuindo para a equipa em competições importantes, incluindo o Campeonato de Europa e a Liga das Nações. Nesta altura, continua a ser um jogador influente no Manchester United e na seleção, solidificando a sua reputação como um dos melhores médios da sua geração.
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1: Ricardo Quaresma é uma das figuras mais icónicas do futebol português, conhecido pela sua habilidade técnica e capacidade de improviso em campo. Nascido em Lisboa, a 26 de setembro de 1983, Quaresma começou a sua carreira nas camadas jovens do Sporting, onde rapidamente se destacou pela sua velocidade, dribles desconcertantes e, claro, o uso magistral da sua trivela, um movimento que se tornou a sua marca registada. Em 2001, estreou-se na equipa principal do Sporting, contribuindo para a conquista da Liga e Taça de Portugal em 2002. O talento de Quaresma chamou a atenção do Barcelona, que o contratou em 2003. No entanto, a sua passagem pelo clube catalão não foi bem sucedida. Problemas de adaptação e desentendimentos com o treinador Frank Rijkaard limitaram o seu tempo de jogo. Essa realidade levou ao seu regresso a Portugal, desta vez para o Futebol Clube do Porto, onde viveu alguns dos melhores momentos da sua carreira. Nos Dragões, Quaresma voltou a brilhar, ajudando o clube a conquistar 3 campeonatos nacionais, 2 taças de Portugal e 2 supertaças Cândido de Oliveira entre 2004 e 2008. Foi também no Futebol Clube do Porto que aperfeiçoou o seu estilo de jogo irreverente, tornando-se uma referência no futebol europeu. Em 2008, Quaresma mudou-se para o Inter Milão numa nova transferência que prometia muito, mas que acabou por não corresponder às expectativas. Tal como em Barcelona, a sua estadia em Itália foi marcada pela irregularidade e por dificuldades em manter-se na equipa titular, o que resultou de uma saída para o Chelsea, onde teve uma breve passagem. Contudo, foi no Beşiktaş da Turquia que Quaresma encontrou estabilidade. Lá viveu 2 fases distintas, primeiro entre 2010 e 2012 e depois de 2015 e 2019, depois de uma nova passagem pelos Dragões. Na Turquia foi adorado pelos adeptos e conquistou títulos, incluindo 2 campeonatos turcos, além de protagonizar momentos de magia em campo. Na seleção nacional, Quaresma foi parte importante da conquista do Campeonato da Europa de 2016, onde desempenhou um papel crucial, marcando o golo decisivo nos quartos de final contra a Croácia. Ao longo da sua carreira internacional, somou mais de 80 internacionalizações e destacou-se pela sua entrega e capacidade de desequilibrar com a sua técnica individual. Ricardo Quaresma foi ao longo da carreira um jogador que dividiu opiniões, mas não há dúvida que deixou uma marca profunda no futebol português e mundial, graças ao seu talento único e à capacidade de criar momentos de pura magia.
11: Desde de muito novo, de miúdo. Porque eu tinha um problema que me metia muito os pés por dentro. E na altura tinha que ter dinheiro para andar nos médicos para me tratar. E esse dinheiro não havia. Então fui-me habituando, chutava sempre na bola, sempre com a parte fora do pé.
12: Vamos lá olhar agora para mais um craque mundial aqui na primeira Rádio Desporto.
13: Lothar Matthaus é uma das maiores lendas do futebol mundial, conhecido pela sua versatilidade, liderança e longevidade em campo. Nascido a 21 de março de 1961 em Erlangen, na Alemanha, Matthaus teve uma carreira que atravessou mais de duas décadas, acumulando títulos tanto a nível de clubes como de seleções. Ao longo da sua carreira, destacou-se pela sua capacidade de jogar em várias posições, desde médio centro a líbero, sempre com uma entrega impressionante e uma visão de jogo apurada. Matthaus é o jogador com mais internacionalizações pela seleção alemã, com 150, e é reconhecido como um dos jogadores mais completos da sua geração. O seu percurso começou no Borussia de Mönchengladbach, onde rapidamente deu nas vistas. Após destacar-se na Bundesliga, Matthaus foi convocado para a seleção alemã, ainda jovem, integrando o plantel no Campeonato Europeu de 1980, onde a Alemanha Ocidental se sagrou campeã. No entanto, foi com a transferência para o Bayern de Munique, em 1984, que Matthaus se tornou uma estrela mundial. Nos seus primeiros anos no Bayern, conquistou 3 títulos da Bundesliga, afirmando-se como um dos melhores médios do futebol europeu. O seu futebol dinâmico, capaz de atacar e defender com a mesma eficiência, e o seu poderoso remate tornaram-no uma peça essencial no meio-campo bávaro. A nível internacional, Matthaus foi protagonista em diversas competições, mas os mundiais foram o palco onde mais brilhou. Esteve presente em 5 campeonatos do mundo, um recorde para a época, e em 1986, na final contra a Argentina, Matthaus teve a tarefa ingrata de marcar Diego Maradona, um confronto icónico que ajudou a definir a rivalidade entre ambos. Embora a Alemanha Ocidental tenha perdido a final, o talento de Matthaus já era amplamente reconhecido. Em 1988, o jogador fez uma mudança para o futebol italiano, assinando pelo Inter de Milão, onde jogaria um papel fundamental. Sob o comando de Giovanni Trapattoni, Matthaus levou o Inter à conquista da Série A em 1988-89, quebrando um jejum de 9 anos. Essa equipa do Inter é lembrada como uma das mais fortes da história do clube e Matthaus foi a principal estrela, ajudando também a conquistar a Supertaça de Itália e a Taça UEFA em 91. A sua passagem por Itália solidificou o seu estatuto de um dos melhores jogadores do mundo. Mas foi no Mundial de 1990 que Matthaus viveu o seu maior momento. Capitaneando a seleção da Alemanha Ocidental, liderou a equipa até à vitória, conquistando o troféu em Itália. Matthaus foi o grande maestro do meio-campo, com exibições de encher o olho, marcando 4 golos no torneio, incluindo um dos mais belos da sua carreira, frente à Jugoslávia. Na final, a Alemanha Ocidental derrotou a Argentina de Maradona por 1-0, vingando a derrota de 1986 e coroando Matthaus como campeão do mundo. Após este feito, foi premiado com a Bola de Ouro em 1990, consolidando o seu lugar na elite do futebol global. Matthaus regressou ao Bayern em 1992, já como uma lenda viva. Na sua segunda passagem pelo clube, continuou a brilhar e já numa fase mais tardia da carreira, foi recuado para a posição de líbero, onde demonstrou a sua inteligência tática. Nos anos seguintes, ajudou o Bayern a vencer mais 4 títulos da Bundesliga e a Taça UEFA em 1996, tendo ainda um último grande momento internacional no Euro de 1996, onde a Alemanha, já unificada, voltou a conquistar o título europeu. Embora já não fosse a figura central da equipa, o seu papel de líder foi decisivo. Aos 39 anos, Matthaus deu mais uma prova de longevidade, participando no Mundial de 1998, tornando-se o primeiro jogador a disputar 5 campeonatos do mundo. Encerrou a sua carreira internacional após o Euro 2000, mantendo o recorde de mais internacionalizações pela Alemanha. Continuou a jogar pelo Bayern até esse mesmo ano, antes de se despedir definitivamente do futebol no Metro Stars dos Estados Unidos. Lothar Matthaus é um nome que ressoa na história do futebol, não apenas pelas suas conquistas, mas também pelo espírito competitivo e capacidade de se reinventar ao longo de uma carreira tão longa. Com um impressionante total de 25 títulos conquistados, é uma verdadeira lenda do desporto.
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16: Acho que a Croácia é sempre a Croácia. A Croácia gosta da bola, é uma equipa técnica, utiliza o talento de jogadores como Kovacic e Modric, que são muito influentes. Depois, são ajustes. Acho que contra a Inglaterra, a Croácia tentou uma pressão muito alta. Acho que depois foi uma equipa um bocadinho mais pragmática, mas a Croácia é uma equipa que precisa da bola.
17: Estamos ansiosos por poder jogar este importante jogo contra a Croácia. E como disse, é outra fase mundial, fase eliminar. Já podemos ver os outros jogos que se passaram e sabemos o que nos espera e vamos estar preparados. Ainda vamos ver a Croácia em melhor pormenor e vamos preparar da melhor forma, mas acho que é melhor, o melhor mesmo é concentrarmos em nós.
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18: 16:52.
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18: Seguimos agora nesta emissão com os gigantes adormecidos.
19: O Ajax, fundado em 1900 em Amsterdão, é um dos clubes mais vencedores e respeitados da Europa, conhecido pelo estilo ofensivo e por uma academia que revelou grandes talentos para o futebol mundial. O emblema neerlandês começou a consolidar-se na década de 1960 com o revolucionário estilo de jogo do futebol total, implementado pelo treinador Rinus Michels e protagonizado pelo lendário Johan Cruyff. Este sistema, onde todos os jogadores podiam ocupar várias posições, mudou a forma de jogar e tornou o Ajax uma referência global. Na década de 1970, o clube dominou a Europa ao vencer a Taça dos Campeões Europeus três vezes consecutivas, em 1971, 72 e 73, com Cruyff como o principal astro e Michels como o grande estratega. Este período de ouro solidificou o Ajax como um dos gigantes do futebol e a filosofia do jogo do futebol total influenciou gerações de treinadores e jogadores em todo o mundo. Além das conquistas europeias, o Ajax dominava também no cenário doméstico, colecionando títulos do campeonato neerlandês e tornando-se sinónimo de futebol espetáculo. Após alguns anos sem grandes títulos europeus, a equipa voltou ao topo na década de 1990 com uma geração de ouro formada nas suas academias, incluindo jogadores como Edgar Davids, Clarence Seedorf, Patrick Kluivert e Marco Overmars. Com Louis van Gaal como treinador, o clube conquistou a Liga dos Campeões em 1995 ao vencer o Milan, consolidando-se novamente como uma força europeia. Este sucesso deveu-se mais uma vez ao compromisso com a formação de talentos, uma das marcas do Ajax ao longo da sua história. O início dos anos 2000 trouxe desafios financeiros ao clube, o que os obrigou a vender muitos dos seus talentos jovens para clubes maiores. Apesar das dificuldades em manter os principais jogadores, o Ajax continuou a dominar o futebol neerlandês e a formar talentos que viriam a brilhar internacionalmente. Esta política de formação rendeu frutos ao longo das décadas e é uma das principais razões pela qual o Ajax permanece competitivo no cenário europeu. Nos últimos anos, o clube voltou a ser destaque na Liga dos Campeões, em particular na temporada de 2018-2019, quando eliminou gigantes como o Real Madrid e a Juventus, chegando até às meias finais. Essa campanha memorável, com jovens talentos como Frankie de Jong e Matthijs de Ligt, reacendeu o entusiasmo em torno do clube e destacou a excelência da sua academia. Mesmo num cenário de recursos limitados em comparação aos grandes clubes europeus, o Ajax continua a ser admirado pelo seu futebol atrativo e pela aposta nos jovens, preservando a herança do futebol total, que transformou o clube numa lenda viva do futebol mundial. Hoje, o emblema permanece um dos maiores símbolos do futebol ofensivo e da formação de talentos, mantendo viva a sua tradição e a sua identidade, características que o tornam um dos clubes mais fascinantes do futebol mundial.
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18: Vamos lá olhar agora para mais um grande feito histórico aqui na Primeira Rádio Desporto.
19: Entre 1975 e 1984, o Liverpool construiu uma das maiores dinastias da história do futebol, dominando não só o cenário inglês, mas também a Europa. Sob o comando de dois dos mais icónicos treinadores do futebol britânico, Bob Paisley e Joe Fagan, os Reds tornaram-se uma verdadeira máquina de vitórias, marcando uma era de hegemonia que definiu o futebol da época. Tudo começou em 1975, quando Bob Paisley assumiu o comando da equipa, sucedendo ao lendário Bill Shankly. Paisley herdou uma base sólida, mas rapidamente implementou o seu próprio estilo, focado num jogo mais equilibrado e eficiente. Sob a sua liderança, o Liverpool conquistou o campeonato inglês em 6 ocasiões, em 76, 77, 79, 80, 82 e 83, cimentando a sua posição como o clube mais dominante em Inglaterra. Mas foi na Europa que o Liverpool alcançou a verdadeira glória. Em 1977, apenas 2 anos após a chegada de Paisley, os Reds venceram a sua primeira Taça dos Clubes Campeões Europeus, derrotando do Borussia Mönchengladbach por 3-1 na final realizada em Roma. Este triunfo foi o primeiro de uma série de sucessos europeus. O Liverpool voltou a conquistar o troféu em 1978 ao vencer o Clube Brugge e em 1981 numa final épica contra o Real Madrid em Paris. Sob o comando de Paisley, o clube tornou-se uma presença regular nas fases decisivas das competições europeias, impondo-se como uma das equipas mais temidas do continente. Paisley retirou-se em 1983, deixando um legado impressionante de 20 troféus em 9 anos, incluindo 3 taças dos campeões, 6 campeonatos ingleses e 3 taças da Liga. A equipa de Paisley era marcada por um equilíbrio notável entre solidez defensiva e criatividade no ataque. Jogadores como Kenny Dalglish, Graham Souness e Alan Hansen tornaram-se referências incontornáveis do futebol mundial. Dalglish, contratado ao Celtic em 1977, substituiu Kevin Keegan e rapidamente se tornou o motor ofensivo da equipa, destacando-se pela sua técnica apurada e visão de jogo. No meio-campo, Graham Souness, um jogador combativo e tecnicamente evoluído, dava equilíbrio e liderança à equipa. Na defesa, Alan Hansen e Phil Thompson formaram uma dupla praticamente impenetrável, enquanto Ray Clemens, um dos melhores guarda-redes da sua geração, protegia as redes. Com a saída de Paisley, o Liverpool passou a ser orientado por Joe Fagan, um treinador que manteve a continuidade do sucesso. Fagan herdou uma equipa ainda no auge e em 1984 escreveu uma das páginas mais gloriosas da história do clube. Nessa temporada, o Liverpool conquistou o inédito triplete, vencendo a Liga Inglesa, a Taça da Liga e a Taça dos Campeões Europeus. Este último título europeu foi especialmente dramático, com os Reds a derrotarem a Roma na final, no Estádio Olímpico, através da marcação das grandes penalidades num jogo que se tornou lendário. A imagem de Bruce Grobbelaar, guarda-redes do Liverpool, a fazer caretas para desconcentrar os adversários, ficou gravada na história do futebol. Durante este período de domínio, o Liverpool não só acumulou títulos, mas também mudou a forma como o futebol era jogado. A equipa caracterizava-se por uma disciplina tática excepcional, com uma abordagem pragmática ao jogo. A solidez defensiva, aliada à capacidade de controlar a posse de bola e o dinamismo ofensivo, fazia do Liverpool uma equipa quase imbatível. O clube também se destacou por uma gestão exemplar do plantel, conseguindo substituir lendas como Kevin Keegan por jogadores do calibre de Kenny Dalglish, sem que o rendimento da equipa fosse afetado. A era dourada do Liverpool, de 1975 a 1984, marcou uma época de total supremacia, tanto a nível interno como no futebol europeu. O legado desta equipa foi tal que ainda hoje é lembrada como uma das maiores da história do futebol. Além dos títulos e conquistas, o Liverpool desta era deixou um impacto profundo no desporto, mostrando como a organização, disciplina e trabalho coletivo podiam levar uma equipa ao topo do futebol mundial. Foi um período que moldou o futuro do clube e cimentou a sua posição entre os gigantes eternos do futebol europeu.
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21: São 5 da tarde e 1 minuto.
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24: Destaque durante este dia vai todo ele para a seleção nacional, que já terminou essa preparação para o embate diante da Croácia nas contas dos 16avos de final do Mundial 2026. Neste bloco informativo vamos olhar para essa antevisão, quer de Roberto Martínez, quer também do próprio Vitinha, em relação a essa preparação do embate diante da seleção croata. Para já, olhamos para a atualidade dos clubes, nomeadamente para a preparação das várias pré-temporadas. O Sporting deu o pontapé de saída na preparação para a temporada 2026-2027, com os primeiros exames médicos e testes físicos, em Alcochete, no mesmo dia em que celebrou 120 anos de história. Rui Borges contou com a maioria do plantel, incluindo 4 dos 5 reforços já assegurados para a nova temporada. Os jogadores começaram a chegar por volta das 7 da manhã no centro de treinos, mas houve desde logo algumas ausências de peso. A principal foi de Morten Hjulmand, capitão dos Leões, que não se apresentou ao trabalho e está perto de reforçar o Atlético de Madrid. Também Kocharashvili e Vakianidis falharam o arranque dos trabalhos, uma vez que beneficiam de um período adicional de descanso, depois de terem estado ao serviço das respectivas seleções na última pausa internacional antes do Mundial 2026. Entre os reforços, Rodrigo Salazar foi o único que não marcou presença no Internacional Uruguaio, que continua de férias após a participação da Seleção Celeste no Mundial. Abne Issa-Dombia, Silas Anderson, Pedro Lima e Sérgio Naltimira apresentaram-se normalmente em Alcochete e iniciaram os trabalhos às ordens de Rui Borges. O treinador começou a preparar-se assim a nova temporada, com um grupo ainda bastante incompleto, também devido às ausências de jogadores que continuam em competição no Mundial 2026, entre eles Rui Silva, Gonçalo Inácio, Trincão, De Basti e Luís Soares. A Costa de Marfim, de Diomande e Uruguai, de Maxi Araújo, já foram eliminados, mas os jogadores devem apenas juntar-se mais tarde aos trabalhos. No plantel foi ainda reforçado por vários jovens das equipas B e Sub-23. Depois de uma primeira fase dedicada às habituais avaliações médicas e físicas, o Sporting segue para estádio no Algarve entre 11 e 20 de julho. Durante esse período estão marcados encontros particulares na frente ao Celtic, na 14 de julho, e ao Estrasburgo, no dia 20. Antes do arranque oficial da época, os Leões discutem ainda no troféu 5 violinos na frente ao Villarreal, a 26 de julho, no Estádio Nacional, na semelhança do que aconteceu na época na transata. Ainda dentro do assunto leonino, o Sporting confirmou a contratação de Sérgio Naltimira, na médio espanhol, de 24 anos, proveniente do Real Betis. Na futebolista, assinou um contrato válido por 5 temporadas, até junho de 2031, ficando protegido por uma cláusula de rescisão fixada nos 80 milhões de euros. Na transferência, representa um investimento de 18 milhões de euros, aos quais poderão acrescer mais verbas, mediante o cumprimento de objetivos previamente definidos. Naltimira torna-se assim o quinto reforço assegurado pelos Leões para na temporada 2026-2027, junto tanto-se a Rodrigo Salazar, a Benissa Dombia, a Pedro Lima, a Silas Anderson, no lote de novas opções para no plantel orientado por Rui Borges. O médio chegou a Lisboa no fim de semana passado e, depois de cumprir os habituais exames médicos, formalizou a ligação ao clube de Alvalade já durante esta semana, sendo agora integrado nos trabalhos de preparação para a nova temporada. Internacionalmente reconhecido pelo percurso realizado em Espanha, na Altimira iniciou formação no Futebol Clube Barcelona, prosseguindo depois o seu desenvolvimento na formação do Sabadell. Não foi precisamente ao serviço desse clube que deu os primeiros passos no futebol de séniores, antes do remate no Betis no verão de 2023, numa transferência avaliada em cerca de 2 milhões de euros. Na sua chegada ao Sporting, o jogador assume que a sua vontade é ajudar a equipa a conquistar títulos e, sobretudo, dar muitas alegrias aos adeptos. Ainda durante a passagem pelo clube andaluz, no médio somou 109 jogos oficiais ao longo de 3 temporadas, contribuindo com 5 golos e 4 assistências. Na última época, participou em 40 encontros, registrando 2 golos e 3 passes para finalização. O Futebol Clube do Porto iniciou a preparação para a época desportiva 2026-2027 na Conferência Escofar e ao Libre, orientar o primeiro dia de trabalhos no Olival. A sessão ficou marcada pela presença dos 28 jogadores com reforços e vários elementos da equipa B, numa fase ainda condicionada pelas ausências de internacionais nas principais novidades do plantel. São o regresso de André Silva, 9 anos depois de ter deixado o Dragão para a formação do Milan, a contratação do guarda-redes João Afonso, proveniente do Santa Clara, e a chegada do promissor médio norueguês Erik Granas, de apenas 16 anos, recrutado na formação do Frenkstad. Além dos reforços, Abna Farioli chamou também vários jovens para serem observados durante o arranque da pré-temporada. Entre eles estão Mateus Mide, Bernardo Lima, assim como Luís Gomes, Joan Pereira, Tiago Silva, João Teixeira, Duarte Cunha, Eduardo Ferreira, André Miranda e Gabriel Brás, central de 22 anos da equipa B. O primeiro dia foi dedicado aos habituais exames médicos e avaliações, assim como testes físicos, depois uma reunião matinal que juntou os jogadores e equipa técnica. O treinador italiano continua, porém, sem poder contar com alguns internacionais. Diogo Costa e Stefano Eustáquio permanecem ao serviço de Portugal e Canadá no Mundial 2026, enquanto que Denis Gull deverá integrar os trabalhos antes da deslocação até ao estágio em Inglaterra, após a eliminação da Turquia no Campeonato do Mundo. Já Bednarek, Kivior, Pietuszewski, Perpetus, Froholt, Saidu e Pablo Rosário só têm regresso previsto para a próxima segunda-feira, depois de terem beneficiado um período adicional de férias na sequência dos compromissos pelas respectivas seleções. O Futebol Clube do Porto seguirá para a Inglaterra entre 13 e 18 de julho, onde realiza no estágio de pré-temporada no St. George's Park, antes de iniciar oficialmente a época com a discussão da Supertaça Cândido de Oliveira frente à formação do Torriense. Ainda dentro do assunto azul e branco, mesmo com a chegada de André Silva no Futebol Clube do Porto, equaciona reforçar o ataque com mais um jogador. E nesta altura está a avaliar uma eventual investida por Marcos Leonardo do Al Hilal, apesar dos bons números na época passada. No futebol saudita, 19 golos em 39 jogos, o brasileiro é visto internamente como um nome negociável, uma vez que o clube de Riad trabalha com a ideia de libertar algumas vagas de estrangeiros no seu plantel. Alvo dos espanhóis do Atlético de Madrid no último mercado de inverno europeu, o jovem goleador está também na mira da Fiorentina. O emblema italiano, inclusive, já apresentou uma primeira oferta oficial pelo jogador. No caso dos dragões Marcos Leonardo, por enquanto, uma alternativa bem referenciada. A SAD Deportista ainda discute na possibilidade de enviar uma proposta aos sauditas, outras opções em avaliação para fortalecer o ataque de Francesco Farioli. O avançado brasileiro, recorde-se, representou a equipa do Benfica em 2023-2024, quando foi contratado do Santos por 18 milhões de euros. Ficou apenas uma temporada na luz, sendo então vendido para o Al Hilal por 40 milhões de euros. Aos 23 anos, Marcos Leonardo mantém vivo no sonho de regressar em breve à Europa e, quem sabe, ser novamente opção na seleção brasileira. O Sporting Clube de Braga oficializou a contratação de Adriano Sajremi, na defesa central de 24 anos, que chega proveniente da formação do Luzerno, no Internacional Suíço, assinou um contrato válido por 5 temporadas até junho de 2031, tornando-se mais uma opção para Carlos Vicente na preparação da época desportiva 2026-2027. Os minhotos investiram 2,8 milhões de euros na aquisição dos jogadores, no valor que poderá aumentar em mais 500 mil euros mediante o cumprimento de objetivos individuais e coletivos. O acordo com contempla ainda uma cláusula segundo na qual o Luzerno terá direito a 12% de mais-valia de uma futura transferência. Pejarami fica igualmente protegido por uma cláusula de rescisão fixada nos 40 milhões de euros. A defesa já se juntou aos trabalhos da equipa principal e passa a integrar o plantel arsenalista na nova temporada. Nascido na Suíça, internacional pela seleção principal daquele país, embora tenha também representado os escalões jovens da Albânia, Pejarami iniciou o percurso formativo no Young Boys antes de ingressar no Benfica. Em 2018, nas Águias completou grande parte da formação e estreou-se pela equipa principal na temporada 2024-2025, assumindo 6 jogos. No verão seguinte, mudou-se para o Luzerno, onde realizou mais uma época de afirmação. Ao serviço do clube suíço, discutiu 37 encontros oficiais, 35 dos quais na condição de titular, contribuindo com 2 golos e uma assistência. Com a chegada de Adriano Bejarami, o Sporting Clube de Braga reforça assim o eixo da defesa, com os jogador que já conhece o futebol português e que regressa agora ao país para iniciar uma nova etapa da sua carreira ao serviço dos arsenalistas. A seleção portuguesa viajou de Palm Beach para Toronto, onde vai defrontar a Croácia nos 16avos de final do Mundial 2026. Roberto Martínez contou com os 27 jogadores convocados para a competição, pelo menos durante os primeiros 15 minutos abertos à comunicação social, num treino realizado sob temperaturas elevadas, 32 graus, com uma sensação térmica de 37. Na equipa das esquinas, cumpriu os habituais exercícios de aquecimento, enquanto os guarda-redes trabalharam à parte. Na única ausência foi mesmo Ricardo Carvalho, o antigo internacional português, adjunto de Roberto Martínez. Falhou o treino por motivos familiares depois da morte do seu pai e poderá regressar apenas após o encontro com a Croácia. Caso Portugal garante o apuramento para nos 8avos de final, a seleção nacional esteve instalada em Palm Beach desde o dia 12 de junho e viajou para Toronto. Já em solo canadiano, Portugal realizou mais um treino antes do duelo com os croatas. Grande visão é esta na partida. Roberto Martínez, o selecionador de Portugal, acabou por destacar as mais-valias da seleção da Croácia e deixou ainda na garantia aos portugueses que podem estar descansados, porque Portugal vai deixar tudo dentro das quatro linhas para fazer um bom jogo perante a seleção croata.
16: Utiliza o talento de jogadores como Kovacic e o Modric, que são muito influentes. Depois são ajustes. Acho que contra a Inglaterra, a Croácia tentou uma pressão muito alta. Acho que depois foi uma equipa um bocadinho mais pragmática, mas a Croácia é uma equipa que precisa da bola e amanhã é um aspecto muito importante, é o poder controlar o jogo através da bola. Então não há surpresas, acho que as duas equipas conhecem as duas muito, muito bem e estamos preparados. Isso é o que acontece no Mundial, não é só Portugal. Já vemos que todos os jogos são muito, muito competitivos e os detalhes, os pormenores são importantes, mas é certo, a mensagem é de muito trabalho, de muito foco dentro do grupo e agora posso dizer a todos os portugueses que os valores de luta, de dar tudo até o fim, estão aqui com o compromisso dos jogadores, então fiquem tranquilos porque amanhã estamos preparados para dar tudo.
24: E depois dessa garantia de que Portugal está preparado para defrontar a seleção da Croácia, Roberto Martínez acabou também por assumir que o Mundial começa agora nos 16avos de final.
16: Exatamente. Eu acho que está com muita força, porque a força é a união e o talento que temos no balneário e o compromisso dos jogadores. Confiante, acho que a confiança e a preparação para este jogo ou para este Mundial foram os três jogos que tivemos, jogos com momentos difíceis, momentos onde nós mostramos muita resiliência, muita intensidade. Quando estás um bom nível, ganhar é importante, mas quando o jogo não está do teu lado, é importante não perder e a intensidade para manter a baliza a zero contra a Colômbia foi muito, muito bom e há valores que nós podemos utilizar, mas realmente o Mundial começa amanhã.
24: Já do lado dos jogadores, Vitinha fez antevisão também a esta na partida, esperando uma Croácia difícil e admitindo que Modric é uma referência.
17: Sem dúvida, estamos ansiosos por poder jogar este importante jogo contra a Croácia. E como disse, é outra fase mundial, fase eliminar. Já podemos ver os outros jogos que se passaram e sabemos o que nos espera e vamos estar preparados. Ainda vamos ver a Croácia em melhor pormenor e vamos preparar da melhor forma, mas acho que é melhor, o melhor mesmo é concentrar-nos em nós, em concentrar nas coisas em que podemos melhorar, que temos, e entrar em campo com a máxima concentração e vontade para passar, porque nós queremos muito passar. Diria que sim, sem dúvida. Não, acho que ainda tenho mais por fazer. Como eu disse anteriormente, não por falta de vontade ou de empenho, mas por vezes as coisas simplesmente não saem, e acho que tanto eu como a equipa podemos fazer e vamos fazer melhor. É um prazer para mim poder jogar contra uns jogadores como o Luka Modric. Já disse várias vezes e já tive a oportunidade de jogar contra ele, inclusive a trocar a camisola. É um excelente jogador e uma referência para mim. Espero que amanhã ele fique mais triste do que
24: no encontro entre Portugal e Croácia, mas está marcado para na meia-noite de sexta-feira. Os clubes da Liga aprovaram a inclusão dos pontapés de canto no protocolo do vídeo-árbitro, na proposta pelo Sporting Clube de Braga, na Assembleia Geral Extraordinária para a apreciação, discussão e votação da proposta de alteração aos regulamentos das competições da Liga, realizada na Arena Liga na Portugal no Porto, numa Assembleia Geral em que o Aves Futebol de Sade foi o único clube que não compareceu. As sociedades esportivas da Primeira e da Segunda Liga ratificaram um âmbito de acordo, ao VAR mais alargado, que permite reverter decisões arbitrais relativas aos aos cantos, entrando nisto, já em vigor, na época 2026-2027, acabou por confirmar o organismo. Na Assembleia Geral foi aprovada na generalidade no novo modelo competitivo, na Pareb na Taça da Liga, entrar em vigor na época desportiva 2027-2028, pode porém sofrer alterações específicas, consoante o número de clubes portugueses nas competições europeias e equipas B na segunda Liga. A prova começa com uma fase de Liga, com datas ainda acertadas, com 26 equipas que vão discutir dois jogos, um na condição de visitada e outro como visitante. Nos quatro primeiros classificados apuram-se para no play-off, do qual sairão dois clubes que se juntam aos seis que discutem competições europeias na época desportiva 2027-2028 e têm apuramento direto para nos quartos de final, fase jogada numa mão, e que apura nos quatro clubes. Para já na habitual Final Four, durante a reunião magna no Sporting Clube de Braga, manifestou o interesse em antecipar as eleições aos órgãos sociais da Liga para que se realizem já durante este ano, antes de se iniciarem as negociações para a comercialização dos direitos audiovisuais centralizados. Esta reunião magna teve ainda na aprovação por larga maioria do Pleno de Atividades e Orçamento da Liga para a época desportiva 2026-2027, um assunto que vai poder escutar no próximo bloco informativo. O AC Milan oficializou a contratação de Gonçalo Ramos, avançado internacional português de 25 anos, proveniente do PSG. No jogador assinou um contrato válido até 2031 e torna-se no reforço mais caro da história do emblema italiano, numa transferência avaliada em cerca de 70 milhões de euros, valor que pode aumentar mediante objetivos. A mudança do avançado para o Milan resulta de um pedido expresso de Ruben Amorim, novo treinador dos Rossoneri, que vê em Gonçalo Ramos numa peça-chave para o setor ofensivo da equipa. O clube italiano ainda não divulgou oficialmente os valores, mas na imprensa internacional aponta para uma operação de grande dimensão financeira. Em comunicado, o Milan limitou-se a dar as boas-vindas aos jogadores, assumindo que na espera dele na grande sucesso e que possa ajudar a equipa. Gonçalo Ramos deixa assim o PSG após três temporadas, no período em que somou 45 golos em 131 jogos e conquistou um total de 12 troféus, incluindo duas Ligas dos Campeões consecutivas. Nesta última época, registrou 12 golos e uma assistência em 45 encontros, mesmo sem ter tido um estatuto de titular indiscutível na equipa orientada por Luís Henrique. Recordar que o internacional português chegou a Paris em 2023-2024, depois de ter perdido no Benfica, e nesse período venceu 3 na Ligue 1, 2 taças de França, 3 na supertaças, uma supertaça europeia e uma taça intercontinental. Tiago Nunes e Igor de Sousa terminaram a ligação ao Sport Lisboa e Benfica, ditando assim o fim de ciclo da dupla brasileira com os encarnados. No que diz respeito à modalidade de futsal, em comunicado, o Benfica confirmou a saída da dupla bicampeã nacional pelas Águias. Diego Nunes, de 31 anos, e Igor de Sousa, de 27 anos, representaram o Benfica nas últimas quatro temporadas, desde 2022-2023. Nesta época, contribuíram para as conquistas do campeonato na Taça de Portugal e na Taça da Liga. Venceram ainda pelo clube na Liga 2024-2025 e a Supertaça de 2023. Diego Nunes contribuiu ainda para os êxitos de 2022-2023 na Taça de Portugal e na Taça da Liga, nas quais Igor, por lesão, não teve minutos. Tiago Nunes fez 132 jogos e 69 golos pelo Benfica e, segundo a imprensa desportiva, estava a caminho do Palma, no futsal de Espanha, também para no país vizinho, mas para no Barcelona, na segue Igor, após 119 jogos e 57 golos marcados pelos encarnados. Confirmada está também a saída de Jacaré no Benfica, também confirmou o adeus do brasileiro de 27 anos, que ajudou na conquista dos dois campeonatos, duas taças de Portugal, uma supertaça e duas taças da Liga. Fez um total de 256 jogos e 151 golos. Chegou ao clube em 2016-2017 para no sub-20, onde também foi campeão em 2018-2019. E na primeira metade de 2019-2020 foi emprestado ao futsal Azemais. A fechar, olhamos para no ténis, nomeadamente para no tenista buso Jaime Faria, que se qualificou para na segunda ronda do Wimbledon ao vencer o japonês Nabnashu na primeira eliminatória do terceiro torneio do Grand Slam da temporada. No encontro terminou com os parciais de 6-7, 3-6, 5-7-6 e 3-6 após 2 horas e 49 minutos. Atual número 2 nacional, 98º classificado do ranking mundial ATP, Faria alcança pela primeira vez na segunda ronda do torneio londrino, depois de ter sido eliminado na estreia na edição anterior. O português volta assim a confirmar a sua capacidade de ultrapassar na fase de qualificação e de competir com sucesso nos principais palcos do ténis mundial. O encontro começou de forma equilibrada, com ambos os jogadores a segurarem os respectivos respectivos serviços. Na TEB, nos momentos decisivos do primeiro set, o português Chabon acabou por enfrentar dificuldades de não se ter o serviço e a ver o adversário a distanciar-se, mas conseguiu responder com personalidade, recuperando a desvantagem e levando no parcial para tie-break, que viria a vencer. No segundo set, Chabon faria entrou mais agressivo e beneficiou de um início forte, conseguindo uma quebra de serviço logo no jogo inaugural. A vantagem cedo construída permitiu ao português controlar no ritmo e fechar assim o parcial com relativa tranquilidade. O terceiro set revelou-se mais intenso, com várias oportunidades de quebra para ambos os lados. O japonês dispôs de múltiplos set points, mas o tenista português conseguiu resistir à pressão e forçar de novo tie-break, desta vez perdido para o japonês. A decisão ficou guardada para no quarto parcial, onde faria conseguiu um break decisivo no oitavo jogo. A partir daí, manteve a consistência no serviço e fechou o encontro ao segundo match point, garantindo assim o apuramento. O serviço voltou a ser uma das principais armas do português, que registrou 17 aces e uma elevada eficácia no primeiro serviço ao longo da partida.
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26: Já está no campo, já anda a saltitar no campo ontem, portanto estará também aí a bater à porta. 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
3: Em concentrar nas coisas em que podemos melhorar, que temos, e entrar em campo com a máxima concentração e vontade para passar, porque nós queremos muito passar. Diria que sim, sem dúvida. Não, acho que ainda tenho mais por fazer. Como eu disse anteriormente, não por falta de vontade ou de empenho, mas por vezes as coisas simplesmente não saem. E acho que tanto eu como a equipa podemos fazer e vamos fazer melhor.
4: A mensagem é de muito trabalho, de muito foco dentro do grupo, e agora posso dizer a todos os portugueses que os valores de luta, de dar todo até o fim, estão aqui com o compromisso dos jogadores. Então fiquem tranquilos, porque amanhã estamos preparados para dar tudo.
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5: Faltam 5 minutos para as 5:30.
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6: O golfista norte-americano Tiger Woods anunciou que irá fazer uma pausa na carreira para procurar ajuda profissional na sequência de um recente incidente que culminou na sua detenção por condução sob o efeito de substâncias. A decisão foi comunicada através das redes sociais, poucos dias após ter sido detido perto da sua residência em Jupiter Island, na Flórida. Woods explicou que a sua prioridade é a sua saúde e o seu bem-estar. Vai afastar-se durante um período de tempo para procurar tratamento e concentrar na sua saúde, afirmou o atleta. Sabe e compreende a gravidade da situação em que se encontra atualmente. É necessário dar prioridade ao seu bem-estar e trabalhar para uma recuperação duradoura e completa. O golfista sublinhou o seu compromisso em regressar mais forte, estar empenhado em tirar o tempo necessário para voltar a uma condição mais saudável, mais forte e mais concentrada, tanto a nível pessoal como profissional, acrescentou, pedindo ainda respeito pela sua privacidade e também pela privacidade da sua família. Recordar que Tiger Woods foi detido por conduzir em estado de alteração após ter passado 8 horas nos escritórios da polícia da região. Foi libertado sob fiança. O teste de alcoolemia deu negativo, mas o atleta recusou fazer qualquer tipo de análise à urina.
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7: Pelé, nascido Edson Arantes do Nascimento em 1940 em Três Corações, no estado de Minas Gerais, é amplamente considerado o maior jogador de futebol de todos os tempos. Criado numa família humilde, começou desde cedo a demonstrar o seu talento para o desporto, jogando nas ruas com bolas feitas de meias e trapos. O futebol era uma paixão que o acompanhava desde pequeno, algo que não passou despercebido ao pai, Dondinho, ele próprio um jogador de futebol, que incentivou o filho a perseguir o sonho de ser atleta profissional. Aos 15 anos, Pelé assinou pelo Santos Futebol Clube, iniciando ali uma carreira que marcaria para sempre a história do desporto rei. estreou-se pela equipa principal em 1956 e rapidamente começou a chamar a atenção de todo o Brasil com a sua habilidade técnica, velocidade e faro pelo golo. Com apenas 16 anos, já era o melhor marcador da Liga Brasileira, demonstrando que o seu talento transcenderia fronteiras. Mas foi em 1958, com apenas 17 anos, que Pelé se apresentou ao mundo ao ser uma das estrelas da seleção brasileira que venceu o Mundial de Futebol, na Suécia. O jovem prodígio marcou 6 golos na competição, incluindo 2 na final contra a Suécia, e tornou-se desde então um ícone global. Ao longo de uma carreira de quase 2 décadas, Pelé tornou-se sinónimo de sucesso. Com o Santos, clube onde jogou até 1974, conquistou múltiplos títulos, incluindo 2 da Taça dos Libertadores e 2 taças intercontinentais, estabelecendo a equipa como uma das mais dominantes do mundo na época. Além disso, Pelé ajudou o Santos a vencer inúmeros campeonatos brasileiros e a ganhar prestígio internacional, sendo o clube mais temido da América do Sul e um dos mais respeitados no cenário mundial. Mas não foi só no Santos que Pelé deixou a sua marca indelével. Na seleção canarinha, conquistou 3 campeonatos do mundo em 1958, 1962 e 1970, um feito inigualável até aos dias de hoje. Na edição de 70, no México, Pelé brilhou novamente ao liderar uma das seleções mais talentosas de todos os tempos, sendo eleito o melhor jogador do torneio. Foi a consagração do rei do futebol, que aos 29 anos já era considerado um mito. Ao todo, Pelé disputou 4 mundiais, tornando-se o único jogador na história a vencer o torneio em 3 ocasiões. Além disso, destacou-se também pela sua versatilidade em campo, porque para além de ser um goleador nato, com um total de 1.283 golos em 1.366 jogos, era um jogador completo que podia atuar em várias posições ofensivas graças à sua inteligência tática, visão de jogo e habilidade em criar oportunidades para os companheiros de equipa. Com um físico impressionante, Pelé era capaz de superar adversários com dribles curtos e rápidos, ao mesmo tempo que exibia uma capacidade ímpar para finalizar com ambos os pés e a cabeça. Em 1975, decidiu levar o seu talento para os Estados Unidos, assinando com o New York Cosmos, onde ajudou a popularizar o futebol num país onde o desporto não era, até então, muito apreciado. Mesmo no final da sua carreira, o impacto nos relvados americanos foi gigantesco e conseguiu atrair grandes multidões, contribuindo para o crescimento do futebol no país. Pelé não foi apenas um fenómeno dentro de campo. Fora dos relvados, tornou-se uma figura global, usando a sua influência para promover o futebol e causas humanitárias ao redor do mundo. Durante toda a sua vida, recebeu inúmeros prémios e distinções, sendo nomeado o Atleta do Século pelo Comitê Olímpico Internacional e pela FIFA. O legado de Pelé vai muito além dos títulos e dos golos. Transformou o futebol num espetáculo mundial, encantando gerações com o seu talento e carisma, sendo que a história, marcada por conquistas inigualáveis, faz dele uma lenda imortal do desporto cuja influência perdurará para sempre no futebol e na cultura popular. Pelé é e sempre será o rei do futebol.
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1: São 5 da tarde e 32 minutos.
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5: O Benfica melhorou os valores da oferta salarial para Eben António Silva e está perto de avançar com a renovação do contrato do jogador. Sabe, a Golo FM, insatisfeito inicialmente com as primeiras conversas, o central vê com bons olhos os ajustes na nova investida e, por isso, rapidamente, para Eben, muito em breve, poderá dar aqui uma resposta positiva, mesmo com a chegada do francês Clément Lenglet, no jovem camisola 4 das Águias. Está decidido a brigar-se por espaço no grupo, agora dirigido por Marco Silva. Aos 22 anos, sobre António Silva, na Jabne Leva, na 4 temporadas, na equipa principal do Sport Lisboa e Benfica, no atual contrato, no recorde, tem validade apenas até junho de 2027. A transferência de Matheus Fernandes para o Tottenham verá rondar os 99 milhões de euros. Não enche apenas os cofres do West Ham. O Sporting, no clube onde o médio português fez toda a sua formação, também tem motivos para sorrir-se com o negócio confirmado. Os Leões encaixam cerca de 3,4 milhões de euros através do mecanismo de solidariedade da FIFA, uma verba que se junta aos montantes já arrecadados desde a saída do internacional português de Alvalade. No verão de 2024, o Sporting vendeu Matheus Fernandes ao Southampton por 15 milhões de euros, aos quais se somaram 500 mil euros em objetivos, conforme revelou o relatório de contas da SAD relativo na época desportiva 2024-2025. Um ano depois, quando o Southampton transferiu o médio para o West Ham por cerca de 44 milhões de euros, o Sporting voltou a beneficiar-se financeiramente. Nos Leões receberam aproximadamente 2,6 milhões de euros, correspondentes aos 10% de mais-valia previstos no acordo de venda aos Saints, além de 1,5 milhão de euros através do mecanismo de solidariedade, uma vez que o jogador passou em Alvalade entre os 12 e os 20 anos. Com os 3,4 milhões de euros previstos na transferência para o Tottenham, Matheus Fernandes passará a ter rendido cerca de 23 milhões de euros no Sporting desde que deixou o clube. Além do impacto financeiro para nos Leões, na mudança para nos Spurs, terá também um peso histórico. Confirmando-se o valor de 99 milhões de euros, Matheus Fernandes protagoniza na terceira transferência mais cara de sempre de um futebolista português, apenas atrás dos 126 milhões de euros pagos pelo Atlético de Madrid ao Benfica por João Félix em 2019 e dos 117 milhões desembolsados pela Juventus ao Real Madrid para contratar Cristiano Ronaldo no ano de 2018. O Futebol Clube Famalicão começou a pré-temporada no centro de treinos. Recebeu 27 jogadores para realizarem exames médicos e testes físicos. Ivan Zlubin, Lazar Karevits, Gabriel Cabral, Gustavo Garcia, Rodrigo Pinheiro, Léo Realp, Ibrahim Abá, Serafim Ovitch, Matheus Matara, Finn Van Bremen, Pedro Bombo, Leni Meyers, Tom Van Deloy, Marcos Penha, Matias de Morim, Tomás Schultz, Lamin Beia, Gonçalo Pastor, Gustavo Zab, Pedro Santos, Matis Jangel, Gil Dias, Romeu Penei, assim como Oscar Aranda, Sorriso, Nomar Abubacar e Rudi Almeida. Foram os jogadores que marcaram presença no primeiro dia de trabalho durante a pré-temporada no Futebol Clube Famalicão. Terá noite nos jogos de preparação. O primeiro teste será diante da equipa de Sub-23, marcado para no dia 11 de julho. Seguem-se os jogos contra a Lusitânia de Lourosa no dia 15 de julho, na Penafiel 28, na Arouca 22, Felgueiras e na Tondela 25, e Crystal Palace e Lanche no dia 28 de julho. O Vitória Sport Clube despediu-se de Nelson Oliveira, depois de ser anunciado o final de vínculo contratual do avançado de 34 anos. Nelson Oliveira representou o Vitória Sport Clube nas últimas três temporadas, tendo marcado um total de 13 golos em 2025-2026. O experiente avançado marcou 5 golos num total de 32 jogos, 3 na Liga, 1 na Taça da Liga e outro nas contas da Taça de Portugal. Aos 22 anos, Beni Sousa dá o salto para a Liga e assinou pelo Estrela da Amadora até junho de 2029, cedido pelo Benfica, que deixa agora título definitivo no médio ofensivo. Ajudou a Académica de Coimbra a regressar à 2ª Liga, acumulando 7 golos e 3

0: assistências em 29 jogos, antes passou pelo Benfica B e pelo Amora. Nascido na República Democrática de Congo e com dupla nacionalidade francesa, na Beni fez a maioria da formação na formação do Le Havre, na Romando, na Portugal, em 2023. Serginho é reforço do Levski de Sofia, da Bulgária, anunciou o atual campeão búlgaro. No médio português, chega proveniente do Santa Clara, ao fim de três épocas nos açorianos. E assina até 2029, tal como tinha avançado em tempo oportuno na Gol FM. O jogador de 26 anos, que fez formação de Vitória Sport Clube e Moreirense, representou ainda no clube, como ponte, na formação do Joan. O Felgueiras, e Oliveirense, na última época, pelo Santa Clara, marcou 4 golos e fez 4 assistências em 42 jogos. Na Serginho, natural de Quim Maranhão, na viverá na primeira experiência no estrangeiro, forçando o Levski de Sofia, na que depois vinha uma sequência de 14 títulos consecutivos do Ludogorets.
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6: Que bomba!
7: Atenção ao livre da França, direto ao bombeado, partiu do casinho, remate, golo!
6: Da França!
7: Laço!
6: Lucas!
7: Lucas Dinho! Levantou para a esquerda, que perigo, cabeceamento, golo!
6: Benfica!
7: Belati!
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9: A história do Nottingham Forest é uma das mais ricas e fascinantes do futebol inglês, marcada por momentos de glória e desafios. Fundado em 1865, o Nottingham Forest Football Club é um dos clubes mais antigos do mundo. A sua origem está intimamente ligada ao crescimento do futebol organizado em Inglaterra no final do século XIX, numa época em que o desporto se tornava mais estruturado e popular. O primeiro grande momento de sucesso do Forest aconteceu em 1898, quando o clube conquistou a FA Cup ao vencer o Derby County por 3-1. Na final, tornando-se um dos primeiros clubes a erguer este prestigiado troféu. No entanto, após este triunfo, a equipa passou longos períodos longe do topo do futebol inglês, alternando entre as divisões e sem conseguir afirmar-se de forma consistente na elite. O verdadeiro renascimento do clube começou na época de 1970, com a chegada de Brian Clough como treinador em 1975. Clough, uma figura carismática e incontroversa, conseguiu transformar o Nottingham Forest numa potência do futebol europeu. Juntamente com o seu adjunto Peter Taylor, Clough trouxe uma mentalidade vencedora e reformulou a equipa, levando o clube a uma das eras mais gloriosas da sua história. Sob o comando deste técnico, o Nottingham Forest alcançou feitos incríveis. Em 1977-78, o clube venceu a primeira divisão inglesa, a atual Premier League, pela primeira vez, um feito notável para uma equipa recém-promovida. Esse título abriu as portas para a participação na Taça dos Clubes Campeões Europeus, onde o Nottingham Forest fez história ao conquistar o troféu europeu em duas ocasiões consecutivas, em 1979 e 1980. Em 79, o Forest venceu o Malmo por 1-0 numa final realizada em Munique, com um golo de Trevon Francis, tornando-se assim campeão da Europa. No ano seguinte, o clube repetiu o feito ao derrotar o Hamburgo por 1-0 em Madrid, com um golo de John Robertson. Estas conquistas colocaram o Nottingham Forest no mapa do futebol mundial, ao tornarem-se uma das poucas equipas a conquistar o título europeu mais de uma vez. A consistência e o espírito de equipa foram as marcas desta era de sucesso, com jogadores como Peter Shilton, Viv Anderson e Martin O'Neill a desempenharem papéis fundamentais. fundamentais. Além dos sucessos europeus, o Forest também teve sucesso em competições internas durante esta era dourada, vencendo 4 taças da Liga Inglesa entre 1978 e 1989. Ryan Clough continuou a treinar o clube até 93, deixando um legado incomparável no futebol inglês. Sob a sua orientação, o clube passou de uma equipa modesta para uma das maiores forças do futebol europeu, sempre com um estilo de jogo ousado e competitivo. Após a saída de Clough, o clube enfrentou dificuldades para manter o mesmo nível de desempenho. Durante os anos de 1990 e 2000, o Forest sofreu várias descidas de divisão, passando longos períodos fora da Premier League. No entanto, o clube nunca perdeu a sua identidade e a sua rica história, continuando a ser um símbolo de resiliência no futebol inglês. A temporada de 2021-2022 marcou o regresso do Nottingham Forest à Premier League após 23 anos de ausência. A equipa, comandada por Steve Cooper, garantiu a promoção ao vencer o play-off do Championship, devolvendo o clube ao mais alto escalão do futebol inglês e reacendendo as esperanças dos seus adeptos para um novo capítulo de sucesso. Esse regresso simboliza o espírito de luta do emblema, que apesar das adversidades, continua a ser um dos mais respeitados e venerados no futebol mundial. Atualmente, o Nottingham Forest continua a atrair a atenção de adeptos de todo o mundo, sendo um clube cuja história inspira respeito e admiração. O seu legado europeu e a sua ligação com figuras como Brian Clough mantêm-no como um nome icónico no desporto, lembrado como um dos gigantes do futebol do século XX.
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8: E agora seguimos com os grandes feitos históricos neste produto 100% palavra.
9: A conquista do Futebol Clube do Porto da Liga Europa em 2011 é uma das páginas mais gloriosas da história do clube e do futebol português. Sob o comando do jovem treinador André Vilas Boas, que na altura tinha apenas 33 anos, o Porto realizou uma temporada memorável, demonstrando um futebol ofensivo e dinâmico que culminou na vitória europeia. A campanha portista na competição foi marcada por um domínio claro, coroando uma equipa recheada de talento com jogadores como Radamel Falcão, Hulk, João Moutinho e Fernando, que se destacaram ao longo do torneio. A época de 2010-2011 começou com uma grande expectativa no Estádio do Dragão, após a nomeação de Vilas Boas, um antigo adjunto de José Mourinho, que assumiu o comando técnico pela primeira vez num grande clube. Desde cedo, o Futebol Clube do Porto mostrou a sua força, tanto a nível interno como nas competições europeias, e na Liga Europa os dragões foram implacáveis desde a fase de grupos até à final. No percurso até esse jogo decisivo, o Futebol Clube do Porto venceu equipas como o CSKA e o Spartak Moscovo e, de forma memorável, o Villarreal nas meias finais, onde brilharam com uma vitória expressiva por 5-1 no Dragão, com 4 golos de Falcão. Radamel Falcão foi, de facto, a grande estrela da campanha, com o avançado colombiano a terminar como o melhor marcador da competição, estabelecendo um recorde de 17 golos numa só edição da Liga Europa. O seu faro goleador e capacidade de decisão em jogos grandes foram decisivos para o sucesso da equipa. Além de Falcão, o poder físico de Hulk, a qualidade técnica de João Moutinho no meio-campo e a solidez defensiva de jogadores como Rolando e Otamendi fizeram do Futebol Clube do Porto uma equipa temida em toda a Europa. A grande final da Liga Europa de 2011 foi um duelo totalmente português, realizado em Dublin, na República da Irlanda, a 18 de maio de 2011, frente ao Sporting de Braga, treinado por Domingos Paciência. O jogo foi tenso e equilibrado, com ambas as equipas a mostrar respeito mútuo e uma abordagem cautelosa. O Futebol Clube do Porto partia como favorito, é certo, mas o Braga, que também tinha feito uma campanha brilhante, estava determinado a surpreender. A final foi decidida com um único golo e, mais uma vez, Falcão foi o herói ao marcar de cabeça aos 44 minutos após um cruzamento perfeito do compatriota Guarín.
10: Aproxima-se da grande área, driblinho sobre Paulo César, cruzamento para Falcão, vai ser de cabeça, já está!
11: And Porto have won the UEFA Europa League.
9: Esse gol solitário foi suficiente para garantir o título aos Dragões, selando uma das conquistas mais importantes da história do clube. Com a vitória em Dublin, o Futebol Clube do Porto ergueu o seu segundo troféu da Liga Europa, depois de já ter vencido a competição em 2003, na altura denominada Taça UEFA, sob o comando de José Mourinho. Esta nova conquista de 2011 reafirmou a posição do clube como uma das grandes potências do futebol europeu. Além disso, Vilas Boas, que tinha conquistado um triplete com a Liga Portuguesa, Taça de Portugal e Liga Europa, tornou-se o treinador mais jovem de sempre a vencer uma competição europeia de clubes, cimentando o seu nome na história. Ao longo da temporada, o Futebol Clube do Porto não se limitou a dominar na Europa. A equipa também brilhou no campeonato português, terminando a Primeira Liga de forma invicta, algo raro e impressionante. A equipa conquistou o título nacional com uma larga vantagem sobre os adversários, somando 84 pontos e um ataque avassalador que marcou 73 golos em 30 jogos. Para além do título de campeão nacional, os Dragões conquistaram também a Taça de Portugal, vencendo o Vitória Sport Clube por 6-2 na final e a Supertaça Cândido de Oliveira, selando uma época absolutamente perfeita. A vitória na Liga Europa de 2011 foi a cereja no topo do bolo de uma das temporadas mais dominantes do Futebol Clube do Porto na sua história. André Villas-Boas consolidou o seu nome como um dos treinadores mais promissores da época, enquanto jogadores como Falcão e Hulk se tornaram alvos de grandes clubes europeus, dadas as suas prestações de classe mundial. Esta conquista reforçou a reputação do Futebol Clube do Porto como um clube de excelência na Europa, capaz de competir e vencer ao mais alto nível, não apenas no futebol português, mas também internacionalmente. A campanha de 2010-2011 é até hoje lembrada como uma das mais impressionantes da história do futebol moderno, tanto pela qualidade do futebol apresentado, como pela aura de invencibilidade que a equipa transmitiu ao longo de toda a temporada. Alguns anos mais tarde, quis o destino que André Villas-Boas regressasse à sua cadeira de sonho, não no papel de técnico, mas sim como presidente do Futebol Clube do Porto.
11: André Villas-Boas celebrates, but Falcao has been the star for Porto this season.
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13: O jogador ideal sabe equilibrar disciplina e criatividade, sendo imprevisível nos momentos decisivos. 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
9: Dusan Vlahovic, nascido a 28 de janeiro de 2000 em Belgrado, na Sérvia, é um avançado reconhecido pela sua imponência física, capacidade de finalização e presença na área. Iniciou a sua carreira profissional no Partizan de Belgrado, onde chamou a atenção pela sua impressionante capacidade de marcar golos desde cedo. Em 2018, Vlahovic transferiu-se para a Fiorentina, na Série A italiana, onde rapidamente se destacou como um dos jovens talentos mais promissores da Liga. Durante a temporada de 2020-2021, teve uma atuação notável, terminando como o segundo melhor marcador da Série A, o que levou a um aumento significativo no seu perfil e interesse de grandes clubes europeus. No início de 2022, Vlahovic transferiu-se para a Juventus, uma das maiores equipas de Itália. Nesse clube, continuou a demonstrar a sua qualidade, contribuindo com golos e assistências em competições nacionais e internacionais. A sua presença física e habilidade para finalizar em situações complicadas tornaram-no uma peça fundamental no ataque da equipa. Além do sucesso a nível de clubes, Vlahovic também é um jogador importante para a seleção sérvia. Fez a sua estreia internacional em 2019 e tem sido uma presença constante na equipa, ajudando a Sérvia em competições como o Campeonato da Europa e as qualificações para o Campeonato do Mundo. Mais recentemente, Vlahovic continua a ser um dos principais avançados da Juventus e um dos talentos mais promissores do futebol europeu, consolidando a sua reputação como um goleador prolífico e um jogador de classe mundial.
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17: Acho que a Croácia é sempre a Croácia. A Croácia gosta da bola, é uma equipa técnica, utiliza o talento de jogadores como Kovacic e Modric, que são muito influentes. Depois, são ajustes. Acho que contra a Inglaterra, a Croácia tentou uma pressão muito alta. Acho que depois foi uma equipa um bocadinho mais pragmática, mas a Croácia é uma equipa que precisa da bola.
18: Estamos ansiosos por poder jogar este importante jogo contra a Croácia. E como disse, é outra fase mundial, fase a eliminar. já podemos ver os outros jogos que se passaram e sabemos o que nos espera e vamos estar preparados. Ainda vamos ver a Croácia em melhor por menor e vamos preparar da melhor forma, mas acho que é melhor, o melhor mesmo é concentrarmos em nós.
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8: 9 minutos para as 6 da tarde.
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8: Vamos lá olhar agora para mais um craque da Liga Portuguesa, aqui na primeira Rádio Desporto.
9: Liedson da Silva Muniz, ou simplesmente Liedson, deixou uma marca indelével no futebol português, especialmente no Sporting Clube de Portugal, clube que representou durante grande parte da sua carreira europeia. Nascido a 17 de dezembro de 1977 em Cairo, no Brasil, o avançado começou tarde a sua trajetória no futebol profissional. Após passar por diversos trabalhos fora do desporto, incluindo o de empacotador, ingressou nas divisões inferiores do futebol brasileiro, onde chamou a atenção pela sua capacidade de finalização e mobilidade. A primeira grande oportunidade surgiu em 2002, quando foi contratado pelo Flamengo. No entanto, o verdadeiro salto na carreira aconteceu com a transferência para o Corinthians, onde as suas atuações despertaram o interesse do futebol europeu. Foi o Sporting Clube de Portugal que em 2003 decidiu apostar no avançado de 25 anos, que rapidamente se tornaria um ícone do clube. Na sua chegada a Portugal, Liedson enfrentava o desafio de adaptar-se a um novo futebol, com uma dinâmica distinta daquela do Brasil. No entanto, a sua adaptação foi rápida e notável. Liedson destacou-se imediato pelo seu faro para o golo e pela agilidade, características que lhe valeram o apelido de Levezinho. A sua capacidade de movimentação inteligente no ataque, aliada a uma frieza notável nas finalizações, tornaram-no numa peça fundamental na equipa do Sporting. Entre 2013 e 2011, Liedson jogou 313 partidas pelo Sporting, onde marcou 173 golos, sendo 125 na Primeira Liga. Esta marca coloca-o entre os maiores goleadores da história do clube e também da competição. Mais do que apenas um finalizador, Liedson era um jogador que se destacava pela entrega em campo. A sua capacidade de pressionar os defesas adversários e de estar no lugar certo à hora certa faziam dele um avançado completo, capaz de mudar o rumo de um jogo a qualquer momento. Ao longo da sua passagem pelo Sporting, o Levezinho colecionou momentos inesquecíveis. Um dos seus maiores feitos foi o desempenho em clássicos, especialmente contra o Benfica, rival histórico dos Leões. Liedson ganhou a reputação de carrasco dos encarnados, tendo marcado 15 golos em 22 encontros contra o Benfica, número que o eternizou na memória dos adeptos sportinguistas e gerou um misto de respeito e temor nos rivais. A sua importância para o Sporting foi evidente nos títulos conquistados durante a sua estadia. Embora a tão desejada Primeira Liga tenha escapado, Liedson ajudou o clube a conquistar duas taças de Portugal em 2006-2007 e 2007-2008 e duas supertaças Cândido de Oliveira em 2007 e 2008 também. Além disso, foi peça-chave na caminhada do Sporting até à final da Taça UEFA de 2005, onde os Leões acabaram por ser derrotados pelo CSKA de Moscovo num jogo disputado em Alvalade. O sucesso e popularidade de Liedson em Portugal foram de tal forma notórios que em 2009 o jogador foi naturalizado português e passou a representar a seleção nacional. Com a camisola de Portugal, disputou 15 partidas e marcou 4 golos, incluindo um importante tento contra a Dinamarca nas eliminatórias para o Mundial de 2010. Liedson foi convocado para o torneio realizado na África do Sul, onde ajudou Portugal a atingir os oitavos de final. Apesar do seu peso histórico no Sporting, Liedson despediu-se do clube em 2011, regressando ao Brasil para representar o Corinthians, onde ainda venceu o Campeonato Brasileiro e a Taça Libertadores. Mesmo com o regresso à sua terra natal, o carinho e o respeito que os adeptos do Sporting lhe dedicam mantiveram-se inalterados, fazendo de Liedson uma das figuras mais queridas do clube de Alvalade. No início de 2013, regressou a Portugal para uma breve passagem pelo Futebol Clube do Porto, surpreendendo muitos adeptos, dado o seu histórico com o rival Sporting. No entanto, a sua estadia nos Dragões foi curta e discreta, com apenas 7 jogos e um golo marcado. Mesmo sem grande protagonismo no Porto, Liedson terminou a temporada com a conquista de um título da Primeira Liga, tendo feito inclusive a assistência para o histórico golo de Kelvin no clássico frente ao Sport Lisboa e Benfica, em que os Dragões conquistaram o Campeonato Nacional. Pouco depois, decidiu pendurar as chuteiras, encerrando uma carreira repleta de sucessos e golos memoráveis.
19: Tudo começou na minha volta para o Corinthians, 2011, né? Seleção portuguesa, eu tive a honra, o privilégio de disputar a Copa do Mundo e ter representado essa camisa com muito orgulho, muito carinho, ter feito um gol na Copa do Mundo contra a Coreia do Norte em 2010. Então marcou muito.
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13: Olhamos agora nesta emissão para os craques mundiais. Apesar da sua ausência no campo, o legado destes jogadores continua a inspirar novas gerações que procuram também alcançar a mesma grandeza. É para ouvir também aqui na primeira rádio de esporto os craques mundiais com o Hugo Taveira.
9: Frank Lampard, nascido a 20 de junho de 1978, é amplamente reconhecido como um dos maiores médios da história do futebol inglês e uma lenda do Chelsea. Criado numa família com forte herança futebolística, Lampard começou a sua carreira no West Ham United, o clube onde o seu pai havia jogado. Subiu às camadas principais do West Ham em 1995 e rapidamente se destacou pelas suas habilidades no meio-campo, marcando golos importantes e mostrando uma capacidade técnica notável. No entanto, foi a sua transferência para o Chelsea em 2001 que transformou a sua carreira. Lampard custou cerca de 11 milhões de libras ao clube londrino e rapidamente se tornou um pilar no meio-campo dos Blues. Durante a sua passagem pelo Chelsea, que durou até 2014, Lampard conquistou uma série impressionante de títulos, incluindo três Premier Leagues em 2004, 2005, 2005, 2006 e 2009, 2010, 4 FA Cups, 2 taças da Liga e, claro, a tão sonhada Liga dos Campeões em 2012. Uma das marcas mais impressionantes de Lampard é a sua capacidade de marcar golos. Não foi apenas um jogador-chave na criação de jogadas, mas também se destacou pela sua impressionante veia goleadora. Lampard terminou a sua carreira no Chelsea como o maior goleador da história do clube, com 211 golos em 648 jogos, algo notável para um médio. Conhecido pela sua precisão nos remates de longa distância, especialmente com o pé direito, tornou-se conhecido pelos seus golos em momentos cruciais, além da sua consistência nas bolas paradas. A sua temporada de 2009-2010 foi particularmente impressionante, quando Lampard marcou 27 golos em todas as competições e ajudou o Chelsea a vencer a Premier League e a FA Cup, fazendo história com um double. A sua combinação de talento ofensivo, ética de trabalho incansável e inteligência tática fez dele um dos melhores jogadores da sua geração. Além do sucesso a nível do clube, Lampard teve uma carreira internacional notável, representando a seleção inglesa em diversas competições, incluindo 3 campeonatos do mundo e 2 campeonatos de Europa. Embora a Inglaterra não tenha alcançado o sucesso esperado durante essas competições, Lampard foi sempre um dos pilares da equipa e é amplamente respeitado pelos seus 66 jogos pela seleção. Após deixar o Chelsea em 2014, teve uma curta passagem pelo Manchester City, antes de terminar a sua carreira nos New York City, da MLS, onde jogou até 2016. Após a sua retirada dos relvados, o ex-atleta rapidamente se lançou na carreira de treinador e em 2018 assumiu o comando do Derby County, onde teve uma boa temporada na segunda divisão inglesa, levando o clube à final do play-off de promoção. No ano seguinte, Lampard assumiu o cargo de treinador do Chelsea, voltando ao clube onde teve os seus maiores sucessos como jogador. Durante a sua passagem para o Stamford Bridge, focou-se em dar oportunidades a jovens jogadores da academia e conseguiu uma qualificação para a Liga dos Campeões na sua primeira temporada. Contudo, foi demitido em janeiro de 2021 após uma série de maus resultados e por aí prosseguiu a sua carreira como técnico por outras paragens.
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22: São 6 da tarde.
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0: A seleção portuguesa viajou de Palmeiras para Toronto, onde vai defrontar a Croácia nos 16avos de final do Mundial 2026. Roberto Martínez contou com os 27 jogadores convocados para a competição, pelo menos durante os primeiros 15 minutos abertos à comunicação social, num treino realizado sob temperaturas elevadas, 32 graus, com uma sensação térmica de 37. Na equipa das esquinas, cumpriu os habituais exercícios de aquecimento, enquanto os guarda-redes trabalharam à parte. Na única ausência foi mesmo Ricardo Carvalho, o antigo internacional português, adjunto de Roberto Martínez. Falhou o treino por motivos familiares depois da morte do seu pai e poderá regressar apenas após o encontro com a Croácia, caso Portugal garanta o apuramento para nos 8avos de final. A seleção nacional esteve instalada em Palmeiras desde o dia 12 de junho e viajou para Toronto. Já em solo canadiano, Portugal realizou mais um treino antes do duelo com os croatas. Grande visão é esta na partida. Roberto Martínez, o selecionador de Portugal, acabou por destacar as mais-valias da seleção da Croácia e deixou ainda na garantia aos portugueses que podem estar descansados, porque Portugal vai deixar tudo dentro das quatro linhas para fazer um bom jogo perante a seleção croata.
17: Utiliza o talento de jogadores como Kovacic e Modric, que são muito influentes. Depois são ajustes. Acho que contra a Inglaterra, a Croácia tentou uma pressão muito alta. Acho que depois foi uma equipa um bocadinho mais pragmática, mas a Croácia é uma equipa que precisa da bola e amanhã é um aspecto muito importante, é o poder controlar o jogo através da bola. Então não há surpresas, acho que as duas equipas conhecem as duas muito, muito bem e estamos preparados. Isso é o que acontece no Mundial, não é só Portugal. Já vemos que todos os jogos são muito, muito competitivos e os detalhes, os pormenores são importantes, mas é certo, a mensagem é de muito trabalho, de muito foco dentro do grupo e agora posso dizer a todos os portugueses que os valores de luta, de dar todo até o fim, estão aqui com o compromisso dos jogadores, então fiquem tranquilos porque amanhã estamos preparados para dar tudo.
0: E depois dessa garantia de que Portugal está preparado para defrontar a seleção da Croácia, Roberto Martínez acabou também por assumir que o Mundial começa agora nos 16avos de final.
17: Exatamente. Eu acho que está com muita força, porque a força é a união e o talento que temos no balneário e o compromisso dos jogadores. Confiante, acho que a confiança é a preparação para este jogo ou para este Mundial foram os três jogos que tivemos, jogos com momentos difíceis, momentos onde nós mostramos muita resiliência, muita intensidade. Quando estás um bom nível, ganhar é importante, mas quando o jogo não está do teu lado, é importante não perder e a intensidade para manter a baliza a zero contra a Colômbia foi muito, muito bom. E há valores que nós podemos utilizar, mas realmente o Mundial começa amanhã.
0: Está do lado dos jogadores, Vitinha fez antevisão também a esta na partida, esperando uma Croácia difícil e admitindo que Modric é uma referência.
18: Sem dúvida, estamos ansiosos por poder jogar este importante jogo contra a Croácia. E como disse, é outra fase mundial, fase eliminar. Já podemos ver os outros jogos que se passaram e sabemos o que nos espera e vamos estar preparados. Ainda vamos ver a Croácia em melhor pormenor e vamos preparar da melhor forma, mas acho que é melhor, o melhor mesmo é concentrarmos em nós, em concentrar nas coisas em que podemos melhorar, que temos, e entrar em campo com a máxima concentração e vontade para passar, porque nós queremos muito passar. Diria que sim, sem dúvida. Não, acho que ainda tenho mais por fazer. Como eu disse anteriormente, não por falta de vontade ou de empenho, mas por vezes as coisas simplesmente não saem. E acho que tanto eu como a equipa podemos fazer e vamos fazer melhor. É um prazer para mim poder jogar contra um jogador como o Luka Modric. Já disse várias vezes e já tive a oportunidade de jogar contra ele, inclusive de trocar a camisola. É um excelente jogador e uma referência para mim. Espero que amanhã ele fique mais triste do que eu.
0: No encontro entre Portugal e Croácia, está marcado para na meia-noite de sexta-feira. A Liga Portuguesa de Futebol Profissional confirmou no licenciamento das 33 sociedades esportivas, na 3 das quais com equipas B, na Benfica, na Futebol Clube Porto e Sporting, para participarem nas competições profissionais na época desportiva 2026-2027, incluindo o Estrela da Amadora. O anúncio surge após aparecer em respectivos fundamentos da Comissão de Auditoria, constituída por dois elementos da Liga Portugal, um da Federação Portuguesa de Futebol, um do Sindicato dos Jogadores e outro da Associação Nacional de Treinadores de Futebol, técnico, o organismo nem comunicado também foram aprovados nos estádios de cada clube, não vai jogar na próxima temporada. O Casa Pia, por exemplo, não vai continuar a jogar no Estádio Municipal de Rio Maior, Sabnipe, tem como alternativa o Estádio António Coimbra da Mota, casa da equipa do Estoril Praia. O Estádio Municipal de Rio Maior, Sabnipe, poderá ser igualmente na casa do Estrela da Amadora, apesar do Clube da Reboleira pretender continuar a jogar no seu recinto, no Estádio José Gomes, o mítico Estádio da Reboleira. No caso do Santa Clara, além de receber os adversários, no Estádio São Miguel, nos Açores, poderá igualmente competir no Estádio do Algarve, em Faro, no Lolé, na Marítimo e Académico de Viseu, que regressam assim à Primeira Liga, continuam a jogar nos respectivos recintos habituais, isto é, no Estádio Clube Sport Marítimo e no Fontelo. Já na Segunda Liga, uma série de equipas registrou dois estádios para atuarem enquanto anfitriões, como é o caso do Tondela, que além do Estádio João Cardoso, poderá também jogar em Coimbra, mas também o Aves Futebol Sado, que se divide entre Vila das Aves e Matosinhos. No Torriense também apresenta no Estoril como alternativa, enquanto o Vizela pode ser igualmente anfitrião na Vila das Aves. O Penafiel também tem um estádio do Futebol Clube Passos de Ferreira disponível para nos seus encontros. O Felgueiras, por seu lado, pode também jogar em Amarante, enquanto que o Lourosa tem três recintos à disposição: o seu estádio na Vila Nova de Gaia e Matosinhos. Referências ainda para a Farense, que se divide entre o São Luís e o estádio do Algarve, para o Amarante, que também pode jogar em Felgueiras, e a Académica de Coimbra, que atuará preferencialmente no seu recinto, podendo usar também o estádio João Cardoso, casa da equipa do Tondela. Os clubes da Liga aprovaram a inclusão dos pontapés de canto no protocolo do vídeo-árbitro, proposta pelo Sporting Clube de Braga, na Assembleia Geral Extraordinária, para apreciação, discussão e votação da proposta de alteração aos regulamentos das competições da Liga, realizada na Arena Liga de Portugal no Porto, numa Assembleia Geral em que o Aves Futebol de Sado foi o único clube que não compareceu. As sociedades esportivas da Primeira e da Segunda Liga ratificaram um âmbito de acordo no VAR mais alargado, que permite reverter decisões arbitrais relativas aos cantos, entrando nisto, já em vigor, na época 2026-2027, acabou por confirmar o organismo. Na Assembleia Geral foi aprovada na generalidade no novo modelo competitivo, na Taça da Liga, entrar em vigor na época desportiva 2027-2028, pode, porém, sofrer alterações específicas consoante o número de clubes portugueses nas competições europeias e equipas B na Segunda Liga. A prova começa com uma fase de Liga, com datas ainda acertadas, com 26 equipas que vão discutir dois jogos, um na condição visitada e outro como visitante. Nos quatro primeiros classificados apuram-se para no play-off, do qual sairão dois clubes que se juntam aos seis que discutem competições europeias na época desportiva 2027-2028 e têm apuramento direto para nos quartos de final, fase jogada numa mão, e que apura nos quatro clubes para já na habitual Final Four. Durante a reunião magna no Sporting Clube de Braga, manifestou o interesse em antecipar as eleições aos órgãos sociais da Liga para que se realizem já durante este ano, antes de se iniciarem as negociações para a comercialização dos direitos audiovisuais centralizados. Esta reunião magna teve ainda na aprovação por larga maioria do Pleno de Atividades e Orçamento da Liga para a época desportiva 2026-2027, um assunto que vai poder escutar no próximo bloco informativo. O Futebol Clube do Porto iniciou a preparação para a época desportiva 2026-2027. Na conferência com o Farioli, para orientar o primeiro dia de trabalhos no Olival, a sessão ficou marcada pela presença dos 28 jogadores, com reforços e vários elementos da equipa B, numa fase ainda condicionada pelas ausências de internacionais. Nas principais novidades do plantel, são o regresso de André Silva, 9 anos depois de ter deixado o Dragão para a formação do Milan, a contratação do guarda-redes João Afonso, proveniente do Santa Clara, e a chegada do promissor médio norueguês Erik Granas, de apenas 16 anos, recrutado na formação do Frenkstad. Além dos reforços, Farioli chamou também vários jovens para serem observados durante o arranque da pré-temporada. Entre eles estão Mateus Mide, Bernardo Lima, assim como Luís Gomes, Joan Pereira, Tiago Silva, João Teixeira, Duarte Cunha, Eduardo Ferreira, André Miranda e Gabriel Brás, na central de 22 anos da equipa B. O primeiro dia foi dedicado aos habituais exames médicos e avaliações, assim como testes físicos, depois de uma reunião matinal que juntou os jogadores e equipa técnica. No treinador italiano continua, porém, sem poder contar com alguns internacionais. Diogo Costa e Stefano Eustáquio permanecem ao serviço de Portugal e Canadá no Mundial 2026, enquanto que Denis Gull deverá integrar os trabalhos antes da deslocação até ao estágio em Inglaterra, após a eliminação da Turquia no Campeonato do Mundo. Já Bednarek, Kivior, Pietuszewski, Perpetus, Froholt, Saitu e Pablo Rosário só têm regresso previsto para a próxima próxima segunda-feira, depois de terem beneficiado de um período adicional de férias na sequência dos compromissos pelas respectivas seleções. O Futebol Clube do Porto seguirá para a Inglaterra entre 13, a venir no 18 de julho, onde realiza no estágio de pré-temporada no St. George's Park, antes de iniciar oficialmente a época com a discussão da Supertaça Cândido de Oliveira frente à formação do Torriense. Ainda dentro do assunto azul e branco, mesmo com a chegada de André Silva no Futebol Clube do Porto, equaciona reforçar o ataque com mais um jogador. Sabini, nesta altura, está a avaliar uma eventual investida por Marcos Leonardo do Al Hilal, apesar dos bons números na época passada. No futebol saudita, 19 golos em 39 jogos, o brasileiro é visto internamente como um nome negociável, uma vez que o clube de Riad trabalha com a ideia de libertar algumas vagas de estrangeiros no seu plantel. Alvo dos espanhóis do Atlético de Madrid, no último mercado de inverno europeu, o jovem goleador está também na mira da Fiorentina. O emblema italiano, inclusive, já apresentou uma primeira oferta oficial pelo jogador. No caso dos dragões Marcos Leonardo, por enquanto, uma alternativa bem referenciada. A SAD Deportista ainda discute a possibilidade de enviar uma proposta aos sauditas, outras opções em avaliação para fortalecer o ataque de Francesco Farioli. O avançado brasileiro, recorde-se, representou a equipa do Benfica em 2023-2024, quando foi contratado do Santos por 18 milhões de euros. Ficou apenas uma temporada na luz, sendo então vendido para o Al Hilal por 40 milhões de euros. Aos 23 anos, Marcos Leonardo mantém vivo no sonho de regressar em breve à Europa e, quem sabe, ser novamente opção na seleção brasileira. O Sporting deu o pontapé de saída na preparação para a temporada 2026-2027, com os primeiros exames médicos e testes físicos em Alcochete. No mesmo dia em que celebrou 120 anos de história, Rui Borges contou com a maioria do plantel, incluindo 4 dos 5 reforços já assegurados para a nova temporada. Os jogadores começaram a chegar por volta das 7 da manhã ao centro de treinos, mas houve desde logo algumas ausências de peso. A principal foi de Morten Hjulmand, capitão dos Leões, que não se apresentou ao trabalho e está perto de reforçar o Atlético de Madrid. Também Kocharashvili e Vakianidis falharam o arranque dos trabalhos, uma vez que beneficiam de um período adicional de descanso, depois de terem estado ao serviço das respectivas seleções, na última pausa internacional antes do Mundial 2026. Entre os reforços, Rodrigo Salazar foi o único que não marcou presença no Internacional Uruguaio, que continua de férias após a participação da Seleção Celeste no Mundial, Jabne Issa-Dombia, Silas Anderson, Pedro Lima e Sérgio Naltimira apresentaram-se normalmente em Alcochete e iniciaram os trabalhos às ordens de Rui Borges. O treinador começou a preparar-se assim a nova temporada, com um grupo ainda bastante incompleto, também devido às ausências dos jogadores que continuam em competição no Mundial 2026, entre eles Rui Silva, Gonçalo Inácio, Trincão, De Bast e Luís Soares. A Costa do Marfim, de Diomande e Uruguai, de Maxi Araújo, já foram eliminados, mas os jogadores devem apenas juntar-se mais tarde aos trabalhos. No plantel foi ainda reforçado por vários jovens das equipas B e Sub-23. Depois de uma primeira fase dedicada nas habituais avaliações médicas e físicas, o Sporting segue para o estádio no Algarve entre 11 e 20 de julho. Durante esse período, estão marcados encontros particulares na frente ao Celtic, na 14 de julho, e ao Estrasburgo, no dia 20. Antes do arranque oficial da época, os Leões discutem ainda no troféu 5 violinos na frente ao Villarreal, a 26 de julho, no Estádio Nacional, na semelhança do que aconteceu na época na transição. Exato. Ainda dentro do assunto leonino, o Sporting confirmou a contratação de Sérgio Naltimira, na médio espanhol, de 24 anos, proveniente do Real Betis. O futebolista assinou um contrato válido por 5 temporadas até junho de 2031, ficando protegido por uma cláusula de rescisão fixada nos 80 milhões de euros. A transferência representa um investimento de 18 milhões de euros, aos quais poderão acrescer mais verbas, mediante o cumprimento de objetivos previamente definidos. Naltimira torna-se assim o quinto reforço assegurado pelos Leões para a temporada 2026-2027, tanto a Rodrigo Salazar, a Benissa Dombia, a Pedro Lima, a Silas Anderson, no lote de novas opções para no plantel orientado por Rui Borges. O médio chegou a Lisboa no fim de semana passado e, depois de cumprir os habituais exames médicos, formalizou a ligação ao clube de Alvalade já durante esta semana, sendo agora integrado nos trabalhos de preparação para a nova temporada. Internacionalmente reconhecido pelo percurso realizado em Espanha, na Altimira iniciou formação no Futebol Clube Barcelona, prosseguindo depois o seu desenvolvimento na formação do Sabadell, foi precisamente ao serviço desse clube que deu os primeiros passos no futebol sénior, antes do remate a Benobetis no verão de 2023, numa transferência avaliada em cerca de 2 milhões de euros. Na sua chegada ao Sporting, o jogador Chabon assume que a sua vontade é ajudar a equipa a conquistar títulos e, sobretudo, dar muitas alegrias aos adeptos. Ainda durante a passagem pelo clube andaluz, Chabon Métio somou 109 jogos oficiais ao longo de 3 temporadas, Chabon contribuindo com 5 golos, Chabon e 4 assistências. Na última época, Chabon participou em 40 encontros, Chabon registrando 2 golos, Chabon e 3 passes para finalização. O Sporting Clube de Braga oficializou a contratação de Adrián Sajremi na defesa central, 24 anos, Chabon, que chega proveniente da formação do Luzerno, no Internacional Suíço. Chabon assinou um contrato válido por 5 temporadas, Chabon até junho de 2031, Chabon tornando-se Chabon mais uma opção para Chabon Carlos Vicente na preparação da época desportiva 2026-2027. Os minhotos Chabon investiram 2,8 milhões de euros na aquisição dos jogadores, Chabon, valor que poderá Chabon aumentar em mais 500 mil euros mediante o cumprimento de objetivos Chabon individuais, Chabon e coletivos. O acordo contempla Chabon ainda uma cláusula Chabon segundo na qual Chabon o Luzerno terá Chabon direito a 12% de mais-valia de uma futura transferência na Pejarami, na Benfica, igualmente protegido por uma cláusula de rescisão fixada nos 40 milhões de euros. A defesa já se juntou aos trabalhos da equipa principal e passa a integrar o plantel arsenalista na Pereb na nova temporada. Nascido na Suíça, internacional pela seleção principal daquele país, embora tenha também representado os escalões jovens da Albânia, na Pejarami iniciou o percurso formativo no Young Boys antes de ingressar no Benfica. Em 2018, nas Águias, completou grande parte da formação e estreou-se pela equipa principal na temporada 2024-2025, assumindo 6 jogos. No verão seguinte, mudou-se para Abno Luzerno, onde realizou mais uma época de afirmação. Ao serviço do clube suíço, Abno discutiu 37 encontros oficiais, 35 dos quais na condição de titular, contribuindo com 2 golos e uma assistência. Abno, com a chegada de Adrián Sajremi, o Sporting Clube de Braga reforça assim o eixo da defesa, com jogadores que já conhece o futebol português e que regressa agora ao país para iniciar uma nova etapa da sua carreira ao serviço dos arsenalistas. O Vitória Sport Clube iniciou a pré-temporada com 31 dos 32 jogadores de um plantel sem reforços e cumpriram exames médicos, informou o clube. Integrado na seleção de Cabo Verde, que se encontra no Mundial 2026, no extremo, Natel no Arcanjo, foi o único ausente na Academia dos Minhotos no primeiro dia de trabalhos de Tiago Margarido, treinador de 37 anos que remou à cidade de Berço após 3 épocas ao serviço do Nacional da Madeira. O grupo que se apresentou ao trabalho incluiu nos regressos de Marco Cruz, médio, que esteve cedido ao Marítimo em 2025-2026, do extremo Van Félix, emprestado aos sérvios da na formação do Cucaraqui, e do Ponta de Lança de Omerci, após passar pela União de Leiria, também por empréstimo no plantel provisório, na conta do bem com 3 guarda-redes, que na época na passada só contabilizaram minutos pela equipa B, no caso Gui Ribeiro, Lucas Furtado e João Fernandes, com o Métio Santiago Verde, campeão mundial de sub-17 por Portugal em 2025, ainda 100 minutos pela equipa principal, com Mateus Durens, guardião de 15 anos, que defendeu as redes do conjunto sub-17 vitoriano em 2025-2026. Já no médio, Diogo Sousa, de 20 anos, encerrou 12 anos de ligação aos vimaranenses, com a transferência para os franceses do Estrasburgo, concretizada por 11 milhões de euros, enquanto o extremo, Noab Saviolo, rumou aos turcos do Trabzonspor, após um negócio que envolveu 8 milhões e meio de euros. Uma referência ainda para Nelson Oliveira, que termina o contrato e deixou os minutos, com registro de 97 jogos oficiais, 13 golos e 7 assistências em 2 épocas e meia. No Vitória Sport Clube vai cumprir o estágio de pré-temporada entre 20 e 26 de julho na região do Algarve, tendo já marcados particulares com o Rio Ave no dia 23 de julho e com os ingleses do Nottingham Forest no dia 26 de julho. Para já, no que diz sobre respeito ao plantel provisório para Abna Baliza, Tiago Margarido tem que Abna Charles, Juan Castilho, Abna Gui, Abna Ribeiro, Abna João Fernandes, Abna Lucas Furtado e Mateus Durães, Abna com defesas Miguel Maga, Abna Tony Abna Strata, Abna Oscar Rivas, Miguel Nóbrega, Abna Tiago Baleiro, Abna Rodrigo Abascal, Abna João Mendes, Abna Lebedenco, assim como também Abna Francisco Dias. Como médios, Abna conta para já com Benny Mukendi, Abna Rica, Abna Rocha, Hugo Nunes, Abna Santiago Verde, Abna Gonçalo Nogueira, Abna Marco Cruz, Abna Ex-Marítimo, Mitrovic, Abna Samu, Abna Ibna Zega. E como atacantes, Abna avançados, Abna tem para já Abna Telmo Arcanjo, Abna Miguel Nogueira, Abna Fábio, Abna Blanco, Abna Van Félix, Omar Camará, Abna Gustavo, Abna Silva, Abna Alion Nedói, Abna Ibna Diogo, Abna Merci, Abna Ex-Abna União de Leiria. O Nacional da Madeira beneficiou os pormenores finais da contratação por empréstimo do guarda-redes brasileiro, Renato Marinho, do PSG, no jovem guardião de 19 anos, na Cinebe, num contrato válido por somente uma temporada, até junho de 2027, sem opção de compra. Na Benalvo, também de interessados em Itália, onde cumpriu boa parte da sua formação. Marinho fez 3 partidas oficiais na equipa principal do PSG na época passada, com dupla nacionalidade italiana. Renato Marinho chegou ao futebol italiano em 2021 e rumou à França em 2025.
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3: Em concentrar nas coisas em que podemos melhorar, que temos, e entrar em campo com a máxima concentração e vontade para passar, porque nós queremos muito passar. Diria que sim, sem dúvida. Não, acho que ainda tenho mais por fazer. Como eu disse anteriormente, não por falta de vontade ou de empenho, mas por vezes as coisas simplesmente não saem. E acho que tanto eu como a equipa podemos fazer e vamos fazer melhor.
4: A mensagem é de muito trabalho, de muito foco dentro do grupo, e agora posso dizer a todos os portugueses que os valores de luta, de dar todo até o fim, estão aqui, com o compromisso dos jogadores, então fiquem tranquilos porque amanhã estamos preparados para dar tudo.
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5: Faltam 5 minutos para as 6:30.
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5: Vamos lá olhar agora para mais um gigante adormecido aqui na primeira Rádio Desporto.
6: O FC Kaiserslautern é um dos clubes mais respeitados do futebol alemão, com uma história rica e momentos marcantes, tanto a nível nacional como europeu. Fundado em 1900, o clube é sediado na cidade com o mesmo nome, no estado da Renânia-Palatinado, e tem uma tradição profunda no futebol germânico, sendo especialmente conhecido pelos títulos conquistados e pela apaixonada base de adeptos. O Kaiserslautern ganhou destaque pela primeira vez nos anos de 1950, quando conquistou 4 títulos da Bundesliga num período de grande sucesso. O clube alcançou a sua primeira grande glória em 1951, com a conquista do campeonato alemão, e o sucesso continuou na década seguinte, com títulos em 53, 54 e 55, estabelecendo-se como um dos clubes mais dominantes da Alemanha Ocidental. O período mais notável da história recente do Kaiserslautern foi na década de 1990, quando a equipa alcançou uma série de feitos notáveis que deixaram uma marca indelével no futebol alemão. Sob o comando do treinador Otto Rehagel, o Kaiserslautern conquistou a Bundesliga em 91-92, apenas um ano após a promoção para a primeira divisão. Este feito é amplamente reconhecido como um dos maiores na história do futebol germânico, dado que o clube havia sido promovido da segunda divisão apenas uma temporada antes. O trabalho de Rehagel na promoção e subsequente conquista da Liga é amplamente celebrado como um exemplo notável de gestão e desenvolvimento da equipa. Em 1996, o Kaiserslautern continuou a brilhar ao vencer a Taça da Alemanha, completando uma dupla de títulos impressionante. O sucesso na Taça veio após uma vitória por 1-0 sobre o Borussia Mönchengladbach na final, consolidando o status do clube como uma força respeitada no futebol do país. Outro momento notável da história do clube foi a conquista da Supertaça da Alemanha em 1991, onde derrotaram o Hamburgo por 2-1. Além dos sucessos domésticos, o Kaiserslautern também fez algumas aparições notáveis nas competições europeias, com o clube a ter a oportunidade de competir na Taça dos Clubes Campeões Europeus e na Taça UEFA durante os anos 90, embora não tenha conseguido conquistar os principais troféus europeus. No entanto, a participação em tais competições foi um reconhecimento da qualidade da equipa e da sua capacidade de competir em nível internacional. Nos anos seguintes, o Kaiserslautern enfrentou desafios e períodos de declínio. A equipa teve dificuldades em manter a sua posição na Bundesliga e experimentou descidas à segunda divisão. A gestão do clube e a estabilidade financeira foram questões que afetaram o desempenho da equipa nas décadas seguintes, mas apesar destes desafios, o Kaiserslautern continuou a ser uma peça importante no futebol alemão e manteve uma base de adeptos apaixonados que apoiaram o clube durante os altos e baixos. Em termos de infraestruturas, o clube joga os seus jogos no estádio Der Betzenberg, conhecido por ser um dos estádios mais intimidantes da Alemanha devido ao ambiente vibrante e apaixonado. O estádio tem capacidade para cerca de 49 mil espectadores e é um dos locais mais icónicos do futebol germânico. O Kaiserslautern também é conhecido pela sua contribuição para o desenvolvimento de talentos no futebol alemão, já que o clube teve vários jogadores notáveis ao longo dos anos, incluindo Klaus Toppmöller, Rainer Bonhoff e mais recentemente Omar Gaber e Clemens Fritz. A história do Kaiserslautern é uma mistura de sucessos e desafios, marcada por uma grande época nos anos 90 e por uma reputação de ser um clube que sabe como competir no mais alto nível. O sucesso do emblema durante a era de Rehagel é particularmente memorável e o Kaiserslautern continua a ser, por isso, uma parte importante do panorama do futebol alemão, com uma base de adeptos leal e um legado de conquistas que define a sua rica história.
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8: São 6:29.
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12: Os clubes profissionais aprovaram um plano de atividades de orçamento da Liga na Portugal para a época desportiva 2026-2027, documento que prevê rendimentos superiores a 34,8 milhões de euros, no valor mais elevado de sempre da instituição. O orçamento foi aprovado em Assembleia Geral, realizada na Arena da Liga na Portugal, no Porto, com apenas uma abstenção e sem qualquer voto contra. Naves, Futebol de Sade e Torrense foram os únicos clubes que não marcaram presença nesta Assembleia. O documento estima um resultado operacional de 1 milhão de euros, enquanto que os gastos totais ascendem a 22,6 milhões de euros. Entre os destaques, está na distribuição do montante recorde superior a 11 milhões de euros pelas sociedades esportivas da Primeira e da Segunda Liga, através de mecanismos de repartição direta e indireta. A direção executiva, liderada por Reinaldo Teixeira, aponta ainda na centralização dos direitos audiovisuais como uma das prioridades para a nova temporada, prosseguindo os trabalhos com vista na implementação do novo modelo em 2028-2029. Andreas Christensen vai continuar ao serviço do Futebol Clube Barcelona. No clube catalão, anunciou a renovação do contrato do internacional dinamarquês até 30 de junho de 2028, prolongando assim a ligação por mais duas temporadas. Aos 30 anos, a defesa prepara-se para iniciar na quinta época de Blaugrana, depois de ter chegado ao campeonato no verão de 2022, proveniente do Chelsea. Desde então, Christensen discutiu 98 jogos oficiais pelo Barcelona, contribuindo para a conquista de 3 campeonatos espanhóis, uma taça do Rei e 3 supertaças. Na última na temporada, ficou marcada por uma ruptura parcial do ligamento cruzado anterior do joelho esquerdo, uma lesão que o afastou dos relevados durante 158 dias. No regresso, aconteceu apenas na derradeira na jornada da La Liga,

0: Concentra-se atualmente a discutir o Mundial 2026 no serviço da seleção espanhola, embora ainda não tenha sido utilizado por Luís de la Fuente. No comunicado oficial, o Atlético Madrid refere que o lateral internacional espanhol, que está a discutir o Mundial 2026, chega ao clube proveniente do Bayer Leverkusen. O Atlético Madrid e o Bayer Leverkusen chegaram a um acordo para a transferência de Alejandro Grimaldo, que assinou pelo novo clube até 30 de junho de 2030, formado no Valência e no Barcelona, onde apenas atuou na equipa B. Grimaldo deu o salto para no futebol sénior no Benfica, no clube onde permaneceu entre 2015-2016 e 2022-2023. Ao serviço do emblema da Luz, conquistou 4 ligas portuguesas, 3 supertaças, uma taça de Portugal e uma taça da Liga, afirmando-se como uma das principais figuras da equipa encarnada durante 8 temporadas. Depois de deixar-se a Lisboa, transferiu-se para no Bayer Leverkusen, onde viveu 3 temporadas de grande impacto. Foi peça-chave na conquista inédita da Bundesliga em 2023-2024, numa campanha sem derrotas, e no mesmo ano assumiu ainda na Taça da Alemanha e a Supertaça Germânica. Na última época, ao serviço dos farmacêuticos, o lateral destacou-se também no plano ofensivo, com 14 golos e 12 assistências em 46 jogos, números que reforçaram a sua influência no corredor esquerdo. Já no total da passagem pela Alemanha, registrou 30 golos e 41 assistências, isto em 145 jogos. O estádio Santiago Bernabéu vai testemunhar o primeiro jogo oficial de José Mourinho no regresso ao Real Madrid 12 anos depois, no sorteio do calendário da Liga na Espanhola. Decretou que os merengues arrancam na competição no fim de semana de 15 e 16 de agosto, diante da Real Sociedade. Mourinho também ficou a saber quando reencontra no grande rival Barcelona, com quem travou grandes batalhas durante 3 anos em Espanha. No fim de semana de 25 de outubro, visita Camp Nou, estando o encontro da segunda volta marcado para no segundo fim de semana de maio, num duelo que pode ser importante na corrida ao título, uma vez que depois disso ficarão a faltar apenas 3 jornadas para no final do campeonato. Ainda por Espanha, Nico Paz vai permanecer no Como na temporada 2026-2027, dando continuidade ao seu percurso no clube italiano aos 21 anos. A decisão resulta de um acordo entre o Real Madrid e o Como e o próprio jogador, que manifestou vontade de prolongar a ligação ao emblema orientado por Fabregas, formado no Real Madrid, no médio argentino, que deixou o clube espanhol em 2024 para arrumar a Itália numa operação avaliada em cerca de 6 milhões de euros. Desde então, tem-se afirmado como uma das principais figuras do Como, somando números consistentes ao longo das últimas épocas. Na totalidade da sua passagem pelo clube italiano, Nico Paz registra 75 jogos com 19 golos e 15 assistências, desempenho que lhe valeu também a convocatória para a seleção argentina no Mundial 2026, que decorre até ao dia 19 de julho nos Estados Unidos da América, no México e no Canadá. O acordo agora alcançado entre as partes prevê então a continuidade do jogador em Itália. Os merengues não revelaram valores, mas de acordo com informações veiculadas anteriormente pela imprensa espanhola, a operação está avaliada em 60 milhões de euros. Ainda assim, o Real Madrid, agora orientado por José Mourinho, mantém uma opção de recompra na futura, sendo que, de acordo com as mesmas fontes, esse valor estará fixado nos 80 milhões de euros. De relembrar que na estrutura madrilena pretendia inicialmente contar com o médio na próxima temporada, mas acabou por respeitar a vontade dos jogadores, encontrando uma solução que salvaguarda os interesses de todas as partes envolvidas. O próprio Nico Paz, nas suas redes sociais, justificou a decisão como um passo importante no seu desenvolvimento profissional para que possa subir patamares no futuro. Na última temporada, o criativo voltou a destacar-se, contabilizando 13 golos e 7 assistências em 40 partidas, sendo um dos principais marcadores da equipa italiana, que se prepara agora para a participação na Liga dos Campeões.
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0: sobre o Vitória no pontapé, pode sair, já está! 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
4: O futebol está repleto de grandes feitos históricos, onde clubes e seleções superaram todas as expectativas para marcar eras inesquecíveis. É o momento de mais um grande feito histórico aqui na Primeira Rádio Desporto.
2: A equipa do Torino, dos anos 40, imortalizada como Il Grande Torino, permanece até hoje como uma das maiores lendas do futebol italiano e mundial. Dominadora, praticamente invencível e formada por jogadores de uma qualidade técnica e tática ímpar, esta equipa transformou o Torino num verdadeiro colosso do futebol, conquistando 5 títulos consecutivos da Série A entre 1942 e 1949. Contudo, a sua história não é apenas de glória dentro das quatro linhas, mas também de uma tragédia imensa que chocou o mundo desportivo e deixou uma marca eterna no futebol. O desfecho trágico da equipa no desastre aéreo de Superga em 1949 selou o fim de uma era brilhante de forma abrupta e dolorosa. A equipa começou a tomar forma durante os primeiros anos da década de 1940 sob a presidência de Ferruccio Novo. Novo, um visionário que ambicionava transformar o Torino num clube de topo, investiu pesadamente em jogadores talentosos e trouxe métodos modernos de treino que eram inovadores para a época. O resultado foi uma equipa de futebol que não só jogava um futebol técnico e de ataque, mas também se destacava pela disciplina tática e pelo trabalho coletivo. Entre as estrelas que faziam parte deste esquadrão lendário estavam Valentino Mazzola, capitão e líder incontestável, e jogadores como Ezio Loic, Franco Ossola e Virgilio Maroso. Mazzola, em particular, era visto como o coração e a alma da formação, um médio ofensivo que combinava habilidade técnica com uma capacidade de liderança inspiradora. O Torino começou a dominar o futebol italiano em 1942, ao conquistar o primeiro de 5 Scudetti consecutivos. Naquela época, a Série A estava repleta de equipas fortes, mas nenhuma conseguia rivalizar com o grande Torino. A equipa jogava com uma intensidade e fluidez que poucos adversários conseguiam igualar, e nos jogos em casa, no Estádio Filadélfia, o Torino era praticamente imbatível. A sua técnica ofensiva, onde a equipa atacava constantemente com todos os seus jogadores, era revolucionária para a época, e esta abordagem garantiu-lhes vitórias avassaladoras e espetáculos inesquecíveis. Na temporada de 1947-48, por exemplo, o Torino marcou 125 golos em 40 jogos, algo absolutamente notável e que demonstrou o poder ofensivo desta formação. Um dos segredos do sucesso do grande Torino residia no entrosamento entre os seus jogadores, muitos dos quais que representavam também a seleção nacional italiana. Em determinado momento, a equipa titular da Itália era composta por 9 jogadores do Torino, um feito que nunca mais foi igualado na história do futebol mundial. A influência do grande Torino na seleção foi tal que na década de 40 a equipa nacional italiana dependia quase exclusivamente da qualidade e da organização desta geração dourada de jogadores. Sob a liderança de Mazzola, o Torino combinava uma defesa sólida com um ataque brilhante e incansável. A versatilidade tática da equipa e a sua capacidade de alternar entre diferentes estilos de jogo tornaram-na uma máquina de vitórias. No entanto, a história gloriosa do grande Torino seria interrompida tragicamente a 4 de maio de 1949. Naquele dia fatídico, o avião que transportava a equipa de regresso a Turim, após um jogo amigável contra o Benfica, despenhou-se na colina de Superga, perto da cidade. O desastre matou todos os 31 ocupantes a bordo, incluindo os 18 jogadores da equipa. A tragédia abalou profundamente o mundo do futebol e a Itália entrou num estado de luto nacional. O desastre da Superga não foi apenas uma perda para o Torino, mas para todo o futebol italiano, que viu desaparecer uma geração inteira de jogadores talentosos e promissores num único e devastador momento. A perda do grande Torino foi um golpe para o qual o clube demoraria décadas a recuperar. Mesmo após o desastre, o Torino foi declarado campeão da Série A de 1948-49, em sinal de respeito pela sua supremacia durante toda a temporada. As equipas adversárias jogaram os últimos jogos da época com as equipas de júniores, em homenagem aos falecidos jogadores. No entanto, o vazio deixado por este acidente foi incomensurável, tanto para os adeptos do Torino como para o futebol em geral. O legado desta equipa, no entanto, nunca foi esquecido e a formação é recordada anualmente, com milhares de adeptos a subirem até à Basílica de Superga para prestar homenagem àqueles que perderam a vida. O impacto desta tragédia perdura até hoje, não não apenas na memória coletiva do clube, mas também na história do futebol. O Grande Torino foi mais do que uma equipa vencedora. Representava a esperança e a alegria de um país que ainda estava a recuperar das feridas da Segunda Guerra Mundial. No campo era uma equipa que jogava com elegância e uma sede insaciável de vitória. Fora dele era símbolo de união e trabalho em equipa. A sua trágica morte imortalizou-os como lendas e a sua história continua a inspirar gerações de adeptos e jogadores, sendo contada com um misto de admiração e tristeza. A memória do Grande Torino é um lembrete poderoso de como o futebol pode ser, ao mesmo tempo, uma fonte de alegria e uma arena de tragédia, onde os sonhos podem ser destruídos num instante. Mesmo passados mais de 70 anos, a figura do Grande Torino permanece inalterada. Para muitos, aquela equipa foi a melhor de sempre em Itália, uma equipa que poderia ter alcançado ainda mais feitos se não tivesse sido tragicamente interrompida. Até hoje, o clube e os seus adeptos celebram a herança deixada por essa geração e a grandeza do Torino, tal como o nome indica, continuará a ecoar na história do futebol para sempre.
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4: E seguimos agora nesta emissão com o perfil do jogador.
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2: Sonny Onghmin é um dos jogadores mais completos e versáteis da Premier League, conhecido pela sua capacidade de atuar em várias posições no ataque, embora se destaque principalmente como extremo esquerdo. Uma das características mais evidentes no seu jogo é a sua capacidade de finalizar com ambos os pés, tornando-o imprevisível para os defesas. Seja em jogadas rápidas de transição ou em ataques mais organizados, Sonny demonstrou uma inteligência tática notável ao ler os espaços vazios e saber exatamente quando acelerar o jogo. Taticamente, é um mestre em aproveitar as costas da defesa adversária. A sua velocidade, aliada a um excelente timing nas corridas, permite-lhe quebrar linhas defensivas e criar oportunidades de golo de forma consistente. É particularmente eficaz em sistemas de contra-ataque, onde a sua aceleração e habilidade para finalizar em situações de um contra um são mortais. Além disso, o seu entendimento com colegas de ataque torna-o uma peça vital em jogadas combinadas e trocas rápidas de posição. O sul-coreano também é altamente eficaz na pressão sem bola, algo essencial em sistemas de jogo que privilegiam a pressão alta. Son não só pressiona os defesas com intensidade, mas também tem a capacidade para se reposicionar rapidamente para bloquear linhas de passe, demonstrando um excelente sentido de jogo defensivo e compromisso com o trabalho em equipa. Este aspecto tático é frequentemente subvalorizado, mas é crucial para manter a consistência defensiva do seu conjunto. Outro ponto forte do seu jogo é a movimentação inteligente ao cortar da ala para o centro. Não fica apenas à espera de cruzamentos, mas é muito proativo ao movimentar-se para zonas mais centrais, o que lhe permite ter uma posição privilegiada para rematar de longe ou até combinar com os médios ofensivos. O seu remate de média e longa distância é outra arma letal no seu arsenal, com capacidade de golos de fora da área que muitas vezes decidem jogos. Com uma qualidade técnica refinada, velocidade e inteligência tática, Son é um jogador que pode atuar em múltiplos sistemas e é extremamente difícil de anular. A sua versatilidade, quer como criador de jogo, quer como finalizador, faz dele um dos jogadores mais decisivos e completos no futebol mundial.
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4: E agora seguimos com os craques da Liga Portuguesa, neste produto 100% palavra.
2: Ricardo José Vaz Alves Monteiro, mais conhecido como Tarantini, é uma figura emblemática do Rio Ave e um exemplo raro de longevidade e lealdade no futebol português. Nascido em 1983 em Gestaçô, Baião, Tarantini começou a carreira em clubes de divisões inferiores e só aos 24 anos chegou ao futebol profissional quando assinou pelo Rio Ave em 2008. Desde então construiu uma ligação histórica com o clube Vila Condense, onde passou toda a carreira na primeira divisão, tornando-se capitão e referência dentro e fora de campo. Como médio de forte resistência e excelente leitura de jogo, Tarantini sempre se destacou pela entrega e inteligência tática. O seu espírito de liderança e profissionalismo rapidamente o tornaram um dos jogadores mais importantes da equipa. Ao longo dos anos, o médio contribuiu para alguns dos momentos mais memoráveis do Rio Ave, incluindo a histórica qualificação para a Liga Europa e a chegada à final da Taça de Portugal e da Taça da Liga em 2014. Esse ano foi especialmente marcante para o clube, que sob a liderança de Tarantini atingiu um nível de protagonismo inédito, enfrentando equipas europeias e elevando o nome do Rio Ave a uma dimensão internacional.
5: Além do desempenho dentro das quatro linhas, Tarantini sempre foi admirado pela sua visão de futuro e preocupação com a carreira pós-futebol. Com mestrado em Educação Física e Desporto, destacou-se pela sua postura consciente e exemplar, sendo uma voz ativa na sensibilização para a importância dos estudos entre os jogadores. Tarantini chegou mesmo a escrever um livro, A Minha Causa, onde partilhou reflexões sobre a vida desportiva e a necessidade de planear o futuro, inspirando colegas e jovens atletas a pensar além do futebol. Ao pendurar as chuteiras em 2021, Tarantini deixou um legado raro no futebol português. Com mais de 400 jogos pelo Rio Ave, é recordado não só pela sua entrega e dedicação em campo, mas também pelo impacto positivo que teve na cultura do clube e na vida dos colegas da profissão. O seu exemplo de compromisso, lealdade e inteligência fazem dele uma referência no desporto nacional, um atleta que valorizou a educação e a formação contínua, elevando o conceito de ser jogador profissional.
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10: Acho que a Croácia é sempre a Croácia. A Croácia gosta da bola, é uma equipa técnica, utiliza o talento de jogadores como Kovacic e Modric, que são muito influentes. Depois, são ajustes. Acho que contra a Inglaterra, a Croácia tentou uma pressão muito alta. Acho que depois foi uma equipa um bocadinho mais pragmática, mas a Croácia é uma equipa que precisa da bola.
11: Estamos ansiosos por poder jogar este importante jogo contra a Croácia. E como disse, é outra fase mundial, fase eliminar. Já podemos ver os outros jogos que se passaram e sabemos o que nos espera e vamos estar preparados. Ainda vamos ver a Croácia a melhor por menor e vamos preparar da melhor forma. Mas acho que é melhor, o melhor mesmo é concentrarmos em nós.
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13: São 18h50.
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15: Está na altura dos craques mundiais. Muitos destes ícones do futebol mantêm-se ligados ao desporto, seja como comentadores, treinadores ou embaixadores de clubes e marcas. Outros, inclusive, já não estão entre nós. Mas fazemos questão de os recordar aqui na primeira Rádio Desporto.
16: Tem uma música, a torcedor Flamengo canta aí. É assim: olele, olá lá, o Romário vem aí e o bicho vai pegar.
5: Romário de Sousa Faria, mais conhecido apenas como Romário, é um dos maiores atacantes da história do futebol, famoso pela sua incrível capacidade de finalização e instinto goleador. Nascido no Rio de Janeiro, a 29 de janeiro de 1966, Romário iniciou a sua carreira profissional no Vasco da Gama, clube onde rapidamente se destacou pelo seu faro pelo golo. No Vasco, onde estreou em 1985, foi campeão carioca e começou a atrair as atenções internacionais, especialmente pelo seu desempenho no Campeonato Sul-Americano de Sub-20 em 1985. Em 88, transferiu-se para o PSV Eindhoven, nos Países Baixos, onde consolidou a sua fama de goleador. No PSV, Romário foi 3 vezes campeão neerlandês e venceu 2 taças dos Países Baixos, enquanto se tornava no melhor marcador do campeonato em 3 ocasiões. O seu faro de golo, velocidade e agilidade tornaram-no de uma das maiores estrelas do futebol europeu, atraindo o interesse de clubes ainda maiores.
17: Em 1993 foi contratado pelo Barcelona, onde jogou sob o comando de Johan Cruyff na famosa equipa conhecida como Dream Team. Na sua primeira temporada, Romário marcou 30 golos em La Liga, liderando o Barcelona ao título espanhol e terminando como o melhor marcador da competição. Encantava com a sua técnica, dribles curtos e, claro, com a capacidade quase inata de encontrar o fundo das redes. Durante este período, o atacante firmou-se também como uma das principais figuras da seleção brasileira. A consagração máxima do baixinho vem em 1994, quando foi peça-chave na conquista do Campeonato do Mundo pela seleção do Brasil nos Estados Unidos. Formando uma temível dupla de ataque com Bebeto, Romário foi o melhor jogador do torneio e marcou 5 golos, garantindo o tetracampeonato mundial para o Brasil. Este desempenho valeu-lhe a bola de ouro da FIFA como o melhor jogador do mundo em 1994. Após a glória no Campeonato do Mundo, Romário voltou ao Brasil em várias ocasiões, jogando novamente pelo Flamengo e pelo Vasco da Gama, com passagens também por clubes como o Valência, no qual não conseguiu atingir o mesmo sucesso. Contudo, foi no Vasco que Romário manteve a sua relação mais forte, regressando ao clube por diversas vezes e ajudando a conquistar títulos importantes, como o Campeonato Brasileiro de 2000 e a Taça Mercosul, onde foi figura de destaque. Ao longo da sua longa carreira, alcançou o feito de marcar mais de 1000 golos, somando os golos em partidas oficiais e não oficiais. Este registro fez dele um dos poucos jogadores da história a alcançar tal marca, colocando-o no patamar dos maiores goleadores de sempre. Romário é lembrado pela sua autoconfiança, personalidade forte e pelo seu grande lema.
18: Quando eu nasci, o Papai do Céu apontou o dedo e falou: esse é o cara.
17: Após a sua retirada do futebol, enveredou pela carreira política, tornando-se senador no Brasil, onde continua a exercer grande influência. A sua contribuição para o futebol mundial, especialmente para o Brasil, é inegável, e o seu legado como um dos mais letais atacantes de sempre continua a ser celebrado.

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1: E agora seguimos com os gigantes adormecidos neste produto 100% palavra.
2: O Saint-Étienne, também conhecido como Le Vert, é uma das equipas mais lendárias do futebol francês. Fundado em 1919, o clube construiu uma história notável, especialmente nas décadas de 60 e 70, quando se tornou a principal potência do futebol em França. Com um total de 10 títulos da Ligue 1, o Saint-Étienne deteve o recorde de campeonatos durante várias décadas, uma marca que sublinha a sua importância no cenário desportivo nacional e que ainda assim foi perdida para o PSG, que agora soma 12. O caminho para a glória começou a ser traçado nos anos 50, mas foi na década de 60 que o clube realmente se afirmou como uma força dominante. Liderado por figuras icónicas como Aimé Jacquet e Robert Herbon, o Saint-Étienne conquistou 4 títulos da Ligue 1 entre 1964 e 1970, além de várias taças de França. Nos anos 70, já sob o comando de Robert Herbon, que assumiu o cargo de treinador após brilhar como jogador, o clube solidificou a sua hegemonia com mais de 5 campeonatos até 1976. A época de ouro do Saint-Étienne culminou nesse mesmo ano, quando a equipa chegou à final da Taça dos Clubes Campeões Europeus. Numa campanha memorável, eliminaram equipas de grande qualidade, como o Dinamo Kiev e o PSV Eindhoven, antes de enfrentar o Bayern de Munique na final disputada em Glasgow. Apesar do esforço e de uma exibição combativa, o Saint-Étienne perdeu por 1-0 com o golo de Franz Roth. As bolas que embateram nos postos durante o jogo tornaram-se lendárias, levando os adeptos a acreditar que, com balizas diferentes, o resultado teria sido outro. Apesar da derrota, o impacto da campanha europeia foi enorme. O Saint-Étienne tornou-se um símbolo de orgulho para o futebol francês e a equipa era idolatrada pelos seus adeptos. O Stade Geoffroy Guichard, apelidado de Le Chaudron, o Caldeirão em português, era um dos estádios mais intimidantes da Europa, onde a paixão dos adeptos criava um ambiente único. Nos anos 70, o clube contou com jogadores extraordinários como Dominique Rocheteau, Jacques Santini e Michel Platini, que mais tarde se tornaria uma das maiores figuras do futebol mundial. Platini foi o destaque do início da época de 80, altura em que o Saint-Étienne conquistou o seu 10º e último título da Ligue 1 em 1981, consolidando o seu estatuto como um dos clubes mais titulados de França. Contudo, os anos que se seguiram foram difíceis. A saída de Platini para a Juventus em 1982 marcou o fim de uma era e problemas financeiros e de gestão desportiva colocaram o clube em declínio. Durante grande parte das décadas de 90 e 2000, o Saint-Étienne lutou para se manter na Ligue 1, alternando entre a primeira e a segunda divisão. Apesar de estar longe dos tempos áureos, o Saint-Étienne continua a ter uma legião de adeptos apaixonados e uma herança que faz dele um dos clubes mais respeitados de França. Nas últimas décadas, o Saint-Étienne tem lutado para recuperar a glória do passado, alternando temporadas na Liga Francesa com períodos de dificuldades desportivas e financeiras. Entre os anos 2000 e 2020, o clube teve alguns momentos de destaque, incluindo a conquista da Taça da Liga em 2013, que foi o seu primeiro troféu importante em mais de 3 décadas. Essa vitória deu aos adeptos alguma esperança de um regresso ao topo do futebol francês. No entanto, nos anos ainda mais próximos, o clube voltou a enfrentar desafios. Em 2022, o Saint-Étienne foi relegado para a Ligue 1, a segunda divisão, após perder o play-off de despromoção contra o Auxerre. A descida foi um golpe duro para um clube com tanta história, que se viu obrigado a reestruturar-se para tentar regressar à elite do futebol francês. Apesar do momento difícil, o apoio incondicional aos adeptos e a herança histórica mantiveram viva a chama da equipa, que acabou por regressar à primeira divisão. O Saint-Étienne continua a ser um gigante adormecido no panorama do futebol francês. A sua história rica e os sucessos do passado são uma inspiração constante para os clubes e os seus adeptos, que acreditam que com uma gestão mais sólida e um plantel competitivo, o clube poderá voltar a ser uma força relevante no futebol local. O gigante verde sonha em recuperar o seu lugar entre os grandes, com os olhos postos num futuro mais brilhante.
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2: A conquista da Taça dos Clubes Campeões Europeus de 1961-62 pelo Benfica consolidou o clube português como uma das grandes potências do futebol europeu. Naquele ano, os encarnados, liderados por Pelle Gutmann, repetiram o feito histórico da temporada anterior, em que também haviam vencido a competição. Este bicampeonato, alcançado numa era em que o Real Madrid dominava o futebol continental, foi o marco que imortalizou o Benfica no cenário mundial. O caminho para a glória começou com uma equipa sólida e talentosa, composta por jogadores como José Águas, Mário Coluna, Germano, Cavém e um jovem prodígio chamado Eusébio, que emergia como uma das maiores promessas do futebol mundial. O Benfica entrou na competição como campeão europeu e defendeu o título com autoridade. Nas eliminatórias de prestígio, como a Áustria de Viena, o Nuremberg e o Tottenham, este último nas meias-finais, com uma vitória total de 4-3 no agregado. O momento culminante da temporada chegou a 2 de maio de 1962, na final contra o poderoso Real Madrid, que já havia conquistado 5 títulos europeus consecutivos entre 56 e 60. O jogo disputado no Estádio Olímpico de Amsterdão reuniu duas das melhores equipas da época e prometia um espetáculo memorável, o que de facto aconteceu. O Real Madrid contava com a sua estrela máxima, Alfredo Di Stéfano, além de Ferenc Puskás, ambos figuras lendárias do futebol. Puskás, em particular, demonstrou toda a sua qualidade ao marcar 3 golos na final. No entanto, a resposta do Benfica foi incrível. Mesmo começando a perder por 2-0, o clube português não se deixou abater e, com uma exibição cheia de coragem, conseguiu equilibrar o jogo rapidamente. José Águas e Cavém marcaram para o Benfica, igualando o marcador a 2, com Puskás a voltar a colocar o Real Madrid em vantagem, mas com o Benfica ainda a ter mais para dar. Aos 34 minutos, Mário Coluna empatou novamente, deixando o resultado em 3-3 ao intervalo. Na segunda parte, brilhou a estrela de Eusébio, que aos 20 anos mostrou ao mundo a razão pela qual seria uma das maiores figuras da história do futebol. Eusébio marcou 2 golos em apenas 5 minutos, um de penalti e outro com um remate poderoso, completando a reviravolta e selando a vitória por 5-3. O jovem avançado era oficialmente uma nova estrela no firmamento do futebol, enquanto o Benfica se coroava pela segunda vez consecutiva campeão europeu. Este título, além de consolidar o prestígio internacional do clube, marcou o início de uma nova era para o futebol português, colocando o país no mapa das grandes competições. Eusébio, que mais tarde ganharia a Bola de Ouro e seria o melhor marcador do Mundial de 1966, começou ali a sua jornada para a imortalidade no desporto. Para o Benfica, esta foi a confirmação de que a equipa de Gutmann era capaz de competir com os gigantes do futebol mundial numa época em que o Real Madrid era visto como quase imbatível. A vitória na final de 1962 também reforçou o legado de Pelle Gutmann, o mítico treinador que, após conquistar o bicampeonato europeu, proferiu a famosa maldição que, supostamente, impediria o Benfica de vencer outra Taça dos Campeões Europeus nos 100 anos seguintes. Até hoje, o Benfica chegou a mais 5 finais da competição, mas nunca voltou a erguer o troféu, alimentando o mito em torno das palavras de Gutmann. No total, a campanha europeia de 1961-62 do Benfica foi um exemplo de resiliência, talento e ambição. Os encarnados tornaram-se apenas a segunda equipa na história a conquistar o bicampeonato europeu, com o Eusébio a emergir como a sua grande figura. O feito permanece como um dos maiores da história do clube, eternizando o Benfica entre as lendas do futebol mundial.
0: 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São 7 da tarde e 3 minutos.
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9: Nenhum treinador, ou eu neste caso, não sou nenhum treinador meio doido. E é para isso que lutamos todos. Independentemente de termos aleijados ou termos aleijados, ou malta no departamento médico agora. Malta, eu digo o aleijados, não é aleijados, que senão ainda pensam. Mas estou tão simples da minha forma que olha o que digo, agora é muito mais chique o treinador a falar, mais chique. Por isso que eu disse que não sou nenhum louco. E por mim é quase metê-los ali em redomas de vidro com gelo e esperar que amanhã estejam fresquinhos.

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0: E voltamos a abrir o pano relativamente às contas deste Mundial 2026, desde logo com o conhecimento da passagem de Espanha, de Áustria, a partir das 8 da noite, até na próxima fase desta competição, até aos 8º de final. Estamos em plenos 16º de final deste Campeonato do Mundo, para um Campeonato do Mundo que hoje ganha ainda mais relevância para os adeptos portugueses, até porque logo ao início desta sexta-feira, pela meia-noite de sexta-feira, temos esse grande jogo entre Portugal e Croácia, num grande jogo que vamos acompanhar com relato na primeira Rádio de Desporto e que poderá ditar essa passagem da seleção portuguesa até na próxima fase deste Mundial 2026. No caso isso aconteça, terá pela frente precisamente o vencedor do duelo que vamos acompanhar a partir das 8 da noite, ou Espanha ou Áustria. No vencedor desta partida irá encontrar-se depois na seleção portuguesa na próxima segunda-feira, nos 8º de final deste Mundial 2026. Para já, centramos atenções nesta partida que coloca frente a frente a seleção espanhola diante da seleção austríaca. Estamos também atentos ao kick-off da Liga Profissional de Futebol, desde logo na definição dos calendários, quer da Primeira Liga, quer da Segunda Liga Portuguesa e também a entrega de prémios, um assunto que vamos retomar já daqui a poucos instantes. Para já, centramos então atenções nessa partida que coloca frente a frente a seleção de Espanha diante da seleção da Áustria, na partida relativa nas contas dos 16º de final deste Mundial 2026, que vai poder escutar através da Gol FM em Portugal, em Moçambique, na Guiné-Bissau, assim como também em Cabo Verde, através da Rádio Morabeza. Também nos pode seguir atentamente através das várias rádios parceiras da primeira Rádio Desporto neste Mundial 2026, nomeadamente a Rádio TDS, também a Rádio Jornal do Centro, Rádio Índico, na Rádio MFM, Bangué FM e também a Sofala FM. A juntar isto também a Rádio África FM, são as rádios que connosco têm acompanhado todo o desenrolar deste Mundial 2026. Claro está, no Mundial que pode seguir também atentamente através das operadoras de televisão Nós, Mel, Vodafone e Novo, assim como em todas as emissões online e FM das várias rádios que estão conectadas neste Mundial 2026, nomeadamente esta partida entre Espanha e Áustria. E claro está, também através das plataformas digitais, nas redes sociais, quer na página oficial de Facebook, quer na página oficial de YouTube da Primeira Rádio Desporto. Mas já sabe, subscreva no canal do YouTube da Primeira Rádio Desporto e ative o sininho para receber todas as notificações e todos os avisos quando o início de uma partida em direto na nossa antena. E é precisamente sem mais demoras. Vamos centrar atenções nesse duelo que coloca frente a frente na seleção de Espanha, diante da seleção da Áustria. Mas já sabe, contas destes 16º de final deste Mundial 2026. Mais à frente iremos olhar também para nas seleções que já estão apuradas precisamente para na próxima fase, para nos 8º de final. Para já vamos centrar atenções nesse embate entre Espanha e Áustria, na partida que está então marcada para nas 8 da noite. E uma partida que vai contar com o relato de Walter Rocha. E Walter, na perspectiva, se aqui uma grande partida de futebol entre Espanha e Áustria, mas sobretudo com a seleção espanhola, tendo em conta no seu historial, vai assumir aqui maior favoritismo nessa passagem até aos 8º de final, Walter.
1: Sem dúvidas, é sem dúvida que a seleção espanhola tem então esse favoritismo. Se olharmos à qualidade individual dos jogadores, se olharmos também ao coletivo, à história, ao trajeto, ou seja, a Espanha é uma seleção que já venceu um campeonato do mundo em 2010, portanto, claramente que o favoritismo está então para o lado da seleção espanhola, sem dúvida alguma. Agora lá está, é uma fase de mata-mata, o impossível muitas das vezes, ou o que parece impossível, muitas das vezes torna-se possível, e já vimos isso. Vimos o Paraguai eliminar a Alemanha, vimos o Brasil com muitas dificuldades a eliminar uma boa seleção do Japão, vimos, aí já não levo tanto como uma surpresa, porque para mim a seleção marroquina já é uma certeza. Portanto, é certo que a seleção dos Países Baixos tem uma grande seleção, tem um treinador muito interessante, tem uma boa geração, foi a seleção que marcou mais golos, ou das seleções que marcou mais golos durante a fase de grupos, mas mesmo assim esta seleção marroquina, aliás, estamos a falar da quarta classificada no último campeonato do mundo e, portanto, dispensa qualquer tipo de apresentações, mas diria que têm existido muitas surpresas nestes 16 avos de final, mesmo os favoritos com muitas dificuldades em conseguirem vencer. Vimos ontem a Inglaterra, que esteve perto de cair contra o Congo, principalmente a Bélgica, muito perto de cair também perante o Senegal, e portanto estas seleções teoricamente mais, não gosto de dizer mais fracas, mas teoricamente com menos capacidade para bater estes tubarões, gostam de se agigantar nesta competição, que é um campeonato do mundo. E portanto a Áustria, nesse aspecto, pode tentar ferir aqui a seleção espanhola. Lá está, é muito complicado, sem dúvida alguma. Obviamente que para nós, e para quem está desse lado, enquanto portugueses, seria benéfico a passar a Áustria do que propriamente a seleção da Espanha. Isto, lá está, se Portugal conseguisse bater a seleção da Croácia, porque caso Portugal passe, o próximo adversário será então entre Espanha e Áustria. Portanto vamos ver o que é que pode acontecer nesta partida entre Espanha e Áustria. Uma seleção espanhola que também não tem praticado aquele futebol que nós estamos habituados a ver em grandes fases finais, verdade seja dita. Tem sido uma Espanha muito intermitente, tem sido uma Espanha muito refém também da imprevisibilidade de Nico Williams, que ainda está lesionado e é uma carta fora do baralho, e vamos ver se vai ser ou não opção para os oitavos de final, caso a Espanha lá chegue. Lamine Yamal ainda não está na plenitude dos seus recursos, esteve lesionado durante 2 meses, ou seja, não está na sua melhor fase, digamos assim, e a Espanha tem precisado muito da qualidade individual de Lamine Yamal, e nesse aspecto Yamal ainda não está a conseguir entregar aquilo que pode, e portanto tem sido uma Espanha, eu não diria irregular, mas uma Espanha sem ser espetacular, é mais isso, que empatou 0-0 contra Cabo Verde, que goleou e bem a Arábia Saudita por 4-0, mas contra o Uruguai venceu por 1-0, mas teve ali momentos em que podia muito bem não ter vencido o jogo, ou seja, tem sido uma Espanha que ainda não tem sido espetacular, mas isto também não é novidade. A Espanha, normalmente na fase de grupos, não costuma fazer grandes campanhas, e a verdade é que quando chega a estas fases a eliminar, estes mata-mata, a verdade é que costuma ser uma seleção completamente implacável, e portanto vamos ver. É totalmente favorita para este encontro, como já disse. Em relação à Áustria, creio que é aqui a oportunidade dos jogadores austríacos mostrarem-se ao mundo e tentarem escrever uma página dourada na história do futebol austríaco e na história também dos campeonatos do mundo. Lá está, 10% ou 1% aliás de chance, mas tudo é possível, e por isso é que o Mundial é uma competição tão mágica.
0: E daqui a poucos instantes já iremos centrar atenções nessa na partida entre Espanha e Áustria. Recordar que estamos também a acompanhar esse kick-off, o mesmo que dizer o sorteio dos vários jogos dos campeonatos profissionais de Portugal, desde logo a definição do calendário, quer da Primeira Liga, quer também da Segunda Liga Portuguesa, e também no que diz respeito à Liga Portugal Legends. Já temos também esse sorteio, que inclusive foi o primeiro a ser feito e que já tem aqui resultado, ou pelo menos grupos formatos depois desse mesmo sorteio. Ora, vamos olhar então para essa fase de grupos relativamente à competição Liga Portugal Legends, que conta no grupo A, na Conferência Académica de Viseu Torreense, no grupo B, na Leixões, na Estrela da Amadora, na Casa Pia, e no que diz respeito às contas do grupo C, temos Felgueiras, Vitória Sport Clube e Estoril Praia. Isto, claro, está na primeira fase. Vamos olhar para na segunda fase, onde temos no grupo A, na Benfica, na Arouca, e o vencedor do grupo B. No grupo B temos na Futebol Clube Porto e vencedor do grupo A. E depois no grupo C, Sporting e vencedor também do grupo C, que depois irão ser sorteados para essa fase eliminar, o mesmo que dizer, a fase de apuramento de campeão, no que diz respeito à Liga Portugal Legends. Para já, no compasso de espera relativamente a essa cerimónia, recordar que vamos ter também aqui entrega de prémios relativamente este kick-off, ou seja, será no fundo este arranque de época com a definição dos calendários profissionais de futebol. Para recordar que mesmo antes do início desta cerimónia já tivemos aqui declarações, desde logo no que diz respeito ao presidente do Sporting Clube de Portugal, Frederico Varandas, foi o primeiro a falar, ele que desde logo acabou por dar uma nota importante relativamente ao mercado de transferências, admitindo que o Sporting já recebeu uma proposta, nomeadamente por Morten Newman, vinda do Atlético de Madrid, e essas foram as declarações de Frederico Varandas.
2: Está-me a falar de cenários hipotéticos. Morten Newman é jogador do Sporting. Nós recebemos uma proposta do Atlético de Madrid, rejeitámos. Está longe do valor que nós não é segredo. Morten Newman, nós estabelecemos um valor justo, adequado à idade, à posição e o facto de ter 3 anos de Sporting. O jogador e os seus agentes sabem desse valor. Tudo que seja abaixo desse valor, o jogador fica no Sporting.
0: E está assim confirmada essa proposta por parte do Atlético de Madrid para levar Morten Newman para a Espanha. De resto, Morten Newman, que tinha de facto aqui de forma verbal acertado um acordo com o Sporting que iria continuar no último mercado de transferências e que por via dessa continuidade queria depois arrumar uma outra experiência a nível de Liga, e tem essa saída praticamente acordada com o Sporting Clube de Portugal. Agora lá está os clubes interessados em Morten Newman têm obviamente que bater a cláusula de rescisão fixada por Morten Newman. Acaba também por destacar isso mesmo Frederico Varandas. Frederico Varandas, que falou também sobre toda a polémica dos últimos dias em torno da arbitragem, com a demissão do diretor técnico, neste caso Duarte Gomes. Frederico Varandas abordou desta forma toda esta polémica.
2: Um presidente do Conselho de Arbitragem completamente independente, autónomo e livre de qualquer esfera de influência, seja de presidente de clubes, seja internamente na própria federação, este é o modelo que nós defendemos. Se por alguma razão, e agora falo do presidente do Conselho de Arbitragem, Luciano Gonçalves, seja o Luciano Gonçalves, seja outra pessoa qualquer, que por alguma razão se deixe influenciar por um presidente de um clube, o Sporting defende a saída desse senhor no próprio dia. Esta é a nossa posição clara. O Sporting tem uma postura pública sobre como é que defende a arbitragem. O Sporting não se desculpa, desde que aqui estamos, desde 2018, nunca desculpei o fracasso da conquista de um título pelos árbitros.
0: Acabou por ser nesta mensagem deixada por Frederico Varandas, destacando que, acima de tudo, na arbitragem portuguesa têm que estar figuras sérias, figuras independentes, que possam, de facto, aqui fazer um bom trabalho pela arbitragem portuguesa. Declarações, mesmo antes do início dessa cerimónia do kick-off do sorteio dos calendários profissionais relativamente às contas do principal escalão do futebol português e também da 2ª Liga portuguesa. Vamos ficar a conhecer esses calendários já durante este mesmo dia de quinta-feira. Para já, olhando também naquilo que está a decorrer nesta altura, nessa cerimónia do sorteio das competições profissionais, temos para já então essa chave que vai saindo relativamente àquilo que serão depois nos calendários, relativamente quer à primeira, quer à 2ª Liga portuguesa. Portanto, ainda nada conhecido em relação a confrontos relativos quer à primeira, quer à 2ª Liga portuguesa. Uma cerimónia que vai prosseguindo e vamos conhecer também daqui a sensivelmente pouco mais de 10 minutos também todos esses calendários profissionais, obviamente que assim que possível iremos dar a conhecer então os primeiros confrontos relativamente quer à primeira, quer também à 2ª Liga portuguesa. Ora, começamos precisamente esta transmissão desse duelo que vamos acompanhar a partir das 8 da noite, o duelo que coloca frente a frente na seleção de Espanha diante da seleção da Áustria. Recordar que o vencedor deste duelo poderá depois encontrar Portugal nesses oitavos de final, jogo que está aprazado para as 8 da noite da próxima segunda-feira, e portanto poderá ser aqui ou Espanha ou Áustria, nesse vencedor de Portugal para que chegue aos oitavos de final, tem obrigatoriamente que vencer a seleção da Áustria. Antes de voltarmos a esse tema, temos a possibilidade de ouvir já nesta altura o presidente da Liga de Portugal nessa cerimónia do sorteio dos campeonatos profissionais, Reinaldo Teixeira. Vamos ouvir-se nas palavras do líder máximo da Liga de Portugal.
3: seja bem tão convívio como foi a anterior, dentro e fora do Alvarado. Esta época vai ficar marcada pelo facto de termos conseguido as equipas
4: terem conseguido o sexto lugar na ranking da UEFA e, consequentemente, seis equipas a serem apuradas para as competições europeias, três para a Champions, e por isso desejamos que seja uma época muito competitiva. Esta época vai ficar marcada também pela a evolução do processo de centralização. Estamos numa fase muito adiantada, eu diria fase final, que é a fase da conclusão da venda que vai acontecer esta época, por isso também por si é um momento muito desafiante. Diria que a Liga Portugal e as suas sedes esportivas são o principal promotor do desporto em Portugal. E por isso também temos essa grande responsabilidade de cada dia que passa podermos mais dar bons exemplos e mais trazermos bons praticantes para o nosso seio. Os jogadores são os atores principais e, nesse contexto, hoje, enfim, damos as boas-vindas e acolhemos o José Fonte e Pizzi, que no fundo é Luís o nome dele, mas Pizzi é o nome mais conhecido. Jogadores que tiveram uma carreira brilhante, penso que o Pizzi representou, teve em seis países a jogar, o José Fonte creio que em três países, com um palmarés invejável, o Pizzi com 700 jogos, creio que o José Fonte com 880 jogos, o Pizzi com 17 internacionalizações, o José Fonte com 50 internacionalizações. Por isso, são dois grandes exemplos e que lá em casa todos estão muito desejosos e satisfeitos por verem, digamos, o caso do Pizzi, nascido em Bragança, que chegou a este palmarés do fundo que chegou, e o caso do José Fonte, que, nascido em Penafiel, atingiu este grande palmarés, entre outras metas e entre outros, digamos, grandes feitos, foi também campeão europeu em 2016. Por isso, embora eles se disponibilizaram para, no fundo, nos acolherem e para nós os recebermos com uma enorme salva de palmas aos dois por passarem a ser parte desta família e do futebol profissional. Muito obrigado.
5: Muito obrigado, Presidente.
0: Aqui está a palavras de Reinaldo Teixeira, presidente da Liga na Portugal, a destacar também esse papel enquanto profissionais, quer de Pizzi, quer também do próprio José Fonte, que acabaram por terminar as suas carreiras e que vão estar de forma ativa no que diz respeito à estrutura desta Liga na Portugal. Ora, mais à frente vamos então recordar também que esses calendários e também os jogos relativos quer à primeira, quer à segunda Liga na Portuguesa. Para já, está identificada essa chave essa que foi tirada de vários potes e que irá corresponder então a essa ordem de jogos da primeira até na 34ª jornada, portanto todas as jornadas relativas na primeira liga e também ao segundo escalão do futebol português. Recordar que, para além de ser conhecido esse calendário quer da primeira liga, temos também conhecido esse calendário da segunda liga portuguesa, portanto motivos de interesse que não faltam durante esta quinta-feira para ficarmos também atentos nessa cerimónia do kick-off. Mas o grande destaque, Walter Rocha, vai hoje para esse duelo não só entre Portugal e Croácia, a partir da meia-noite. Ainda temos que esperar mais um bocadinho, mas também para esse de Espanha-Áustria, que está agendado então para as 8 da noite. Um grande jogo que promete e, sobretudo, a ganhar aqui maior preponderância, tendo em conta que o vencedor deste duelo terá depois Portugal nos oitavos de final. Isto, claro, está. Esperemos todos nós que Portugal hoje consiga ultrapassar a seleção croata, Valdir.
1: Exato, esperemos que seja uma noite gloriosa para a seleção nacional, sem sombra de dúvidas. Não será um jogo fácil. Quem está na expectativa, quem pensa que será um jogo fácil, não será de todo um jogo fácil. E portanto, nesse aspecto, Portugal vai ter que ter vai ter que ser uma equipa que terá que fazer aquilo que ainda não fez, ou seja, terá que defender bem, terá que ser uma equipa intensa, terá que ser uma equipa pressionante, terá que ser uma equipa com muita variabilidade no seu jogo, ou seja, e a Croácia, lá está, uma seleção que, de certa forma, gosta de adormecer o jogo, e Portugal não pode cair nesse erro de entrar no jogo adormecido da Croácia, ou seja, Portugal não pode entrar no erro de fazer o mesmo que fez no jogo contra o Congo, por exemplo, de muitos passos para trás e muitos passos para o lado, porque a verdade é isso que a Croácia vai querer, pois é uma seleção que parece que não está em jogo, e a verdade é que depois aproveita muito bem as bolas paradas, aproveita muito bem o jogo direto, tem um jovem de 20 anos chamado Luka Modric, que tem ainda muita qualidade e consegue muito bem ditar os ritmos do jogo, tem Perisic ainda, tem Kovacic, ou seja, acaba por ser aqui uma seleção experiente. Obviamente tem muitas debilidades, principalmente no setor defensivo, acaba por ser uma seleção muito débil, e é aí que Portugal, sem dúvida alguma, deve aproveitar para tentar ferir esta seleção croata. Um grande abraço para toda a gente que já está aí desse lado, um abraço para o JC, também para o Edgar Vicente, para o António de Almeida, para o John, também para o Jorge Mendes, sempre presente, nosso amigo Jorge Mendes, também para o Diogo Miguel, para a Gracinda, muito, muito obrigado a toda a gente que já está aí presente nesta antevisão deste Espanha-Áustria, onde vamos agora sim centrar atenções nesse Espanha-Áustria, até porque Portugal-Croácia ainda faltam umas boas horas, e aí também falaremos com mais calma sobre essa partida quando fizermos então a antevisão. Olhando então para esse Espanha-Croácia, aliás, para esse Espanha-Áustria, onde já temos também 11 iniciais, a Espanha com Unai Simón na baliza, Cubarsí e Laporta como centrais, Cucurella sobre a esquerda, Pedro Porro sobre a direita, também o campo com Rodri, Pedro e Dani Olmo, na frente de ataque Lamine Yamal, também Alex Baena e Oyarzabal. Portanto, é este o 11 da seleção espanhola. A Áustria com Schlager na baliza, depois Alaba e Danso como centrais, Poz sobre a direita, Leimer sobre a esquerda, depois Xaver, Schlager no meio campo e também Nicolás Seivald, mais à frente Vanner, à direita Schmid, à esquerda Sabitzer e na frente de ataque Gregoritsch. Portanto, é este o 11 da seleção austríaca. Destacar aqui no 11 da Espanha aparece aqui Pedro Porro, ele que não foi titular no último jogo nem no primeiro, aliás o único jogo que Pedro Porro jogou, a Espanha goleou contra a Arábia Saudita por 4-0, portanto vamos ver se isso é um bom indicador para a seleção espanhola. Obviamente que acaba por ser um jogador muito diferente de Llorente, atualmente não consegue ser um jogador tão ofensivo como foi outrora, mesmo assim um jogador muito experiente, um jogador com muita capacidade física, defensiva, associa-se muito bem na primeira fase de construção, mas Pedro Porro, lá está, aquilo que nós conhecemos do futebol português, mantém-se um jogador exatamente igual, aliás até melhor, porque melhorou muito, lá está, o nível da Premier League fez o jogador evoluir em outras componentes, e Pedro Porro acaba aqui por ser um elemento muito preponderante. E depois lá está, se conseguir associar-se muito bem com Lamine Yamal, que é um jogador que vem muito para dentro, para procurar o remate pé esquerdo ou a assistência, Porro depois a abrir, a dar a largura toda, pode acabar por ser um jogador muito importante nesse sentido. E portanto, vamos ver, Walter.
0: Deixa-me interromper-te, até porque já temos neste momento a sair de Sabna bem fresquinha, Sabna primeiras jornadas relativas, Sabna às contas da Primeira Liga Sabna Portuguesa, e dizer-te desde logo, e a todos aqueles que nos ouvem, que nessa primeira jornada vamos ter, de resto, o campeão nacional, Sabna Futebol Clube do Porto, a defrontar a equipa do Futebol Clube Alverca, já na equipa do Benfica defronta o Sabna regressado à Primeira Liga Académico de Viseu, o Sporting Sabna tem deslocação até ao Estádio da Reboleira para defrontar a equipa do Estrela da Amadora, e destaque também para o Sporting Clube de Braga, que joga fora também nessa primeira jornada e defronta na equipa de Moreirense. Portanto, resumindo e concluindo, olhando precisamente essa na primeira jornada, temos precisamente duelos entre na formação do Estrela da Amadora e na formação do Sporting Clube de Portugal, o Estoril Praia defronta na equipa do Futebol Clube Famalicão, já o Gil Vicente tem pela frente o Rio Ave, Marítimo, Casa Pia, o duelo entre Moreirense e na formação do Sporting Clube de Braga, como dissemos há poucos instantes, o Futebol Clube do Porto defronta na equipa do Alverca, o Santa Clara tem pela frente o Nacional, aqui um derby, aliás, um confronto entre arquipélagos nas contas da primeira jornada, e depois temos também o duelo entre Benfica, Académico de Viseu e Vitória Sport Clube, Futebol Clube Arouca. Esta na primeira jornada conhecida, se bem que vão saindo então esses calendários profissionais do futebol profissional, melhor dizendo, nomeadamente quer da primeira, quer da segunda liga portuguesa. Temos também conhecimento da segunda jornada, desde logo duelos entre Académico de Viseu, Santa Clara, Alverca Estrela, Arouca Moreirense, Braga, Gil Vicente, Casa Pia Benfica, Futebol Clube Famalicão Marítimo, Nacional de Estoril Praia, Rio Ave, Futebol Clube Porto e Sporting, que nesta segunda jornada tem pela frente a formação do Vitória Sport Clube. Ora, portanto, as primeiras duas jornadas conhecidas. Temos também a terceira jornada e vamos rapidamente olhar para ela, desde logo com duelos que colocam frente a frente Estrela da Amadora diante do Sporting Clube de Braga, Estoril Praia, Rio Ave, Gil Vicente, Casa Pia, Marítimo, Académico de Viseu, Moreirense, Benfica, Futebol Clube Porto, Futebol Clube Arouca, Santa Clara, Famalicão, Sporting Alverca e Vitória Sport Clube Nacional da Madeira. Esta na terceira jornada relativa às contas da primeira liga portuguesa. Resta saber se teremos aqui conhecimento de mais jornadas, se teremos aqui também nesta divisória relativamente com os prémios que serão entregues pela Liga Portugal. Vamos ter precisamente mais à frente. Para já será aqui um interregno para que sejam entregues esses prémios relativamente àqueles que foram os melhores relativamente à época desportiva 2025-2026, mas para já no conhecimento das primeiras três jornadas. Walter Rocha.
1: É, exatamente. Conhecimento das primeiras três jornadas e não sei até quanto é que já não são restantes também, Zé, pelo que estou também a ver aqui. E salta-me à vista aqui à sétima jornada esse clássico, Futebol Clube do Porto, Benfica, a partida no fim de semana de 20 de setembro. Portanto, será o primeiro grande clássico desta temporada, mas

0: O Sporting, Vitória Sport Clube, um Vitória agora orientado por Tiago Margarido, onde pode trazer aqui nuances interessantes, e um Benfica a deslocar-se a um terreno onde perdeu pontos na jornada passada, ou seja, ao terreno do Casa Pia, isto na segunda jornada. Terceira jornada, um Portaruca, também um Sporting a receber o Alverca, portanto o Sporting aqui a jogar dois jogos consecutivos em casa, e o Benfica a ir a Moreira de Cónegos. Na quarta jornada, o Porto a deslocar-se até Viseu, o Benfica a receber o Estoril e o Sporting a ir para Vila do Conde. Na quinta jornada, o Porto a receber o Moreirense, o Sporting a receber a equipa do Nacional, e o Benfica que nessa jornada vai à Madeira, ou seja, o regresso do Benfica aos Barreiros, à casa do Marítimo. Sexta jornada, o Benfica, que joga em casa contra o Gil Vicente, agora orientado por Luís Pinto. Depois o Sporting vai ao terreno de Famalicão e o Porto ao terreno de Casa Pia. Portanto, aqui nesta jornada, os três grandes acabam por ter os três jogos bastante complicados. Na sétima jornada, existe então esse tal clássico, no Dragão, Porto-Benfica, onde o Sporting nessa jornada recebe o Arouca. Na oitava jornada, o Benfica recebe o Vitória, portanto, dois jogos consecutivos difíceis para o Benfica, que vai ao Dragão, recebe o Vitória, e dois jogos também difíceis para o Porto, que para além de receber o Benfica, vai aos Barreiros. Depois, na oitava jornada, na nona jornada, o Porto vai a Barcelos, ou seja, Porto com dois jogos difíceis fora de casa nesta primeira volta, na casa do Marítimo e na casa do Gil Vicente, e nessa jornada a equipa do Sporting recebe o Académico de Viseu. E recuar aqui um pouco, porque na oitava jornada, para além de termos um Marítimo-Porto e um Benfica-Vitória, vamos ter um Braga-Sporting, portanto, esse segundo clássico da temporada vai opor um Braga-Sporting logo na jornada a seguir ao Futebol Clube do Porto-Benfica. E na décima jornada temos então um Porto-Estoril, um Benfica-Alverca e um Casa Pia-Sporting. Portanto, parece-me, já temos também as restantes jornadas, ou seja, na 11ª jornada o Porto vai a Guimarães, o Sporting recebe o Moreirense e a equipa do Benfica vai à Amadora. Na 12ª jornada, outro clássico, e no Dragão, ou seja, o Futebol Clube do Porto recebe o Sporting. Portanto, o Porto aqui com dois clássicos consecutivos, melhor dizendo, em casa. Portanto, na segunda volta vai jogar os dois fora, um Benfica-Famalicão, exatamente, é isso. Depois, na 13ª jornada, destaque então para o Sporting Marítimo Santa Clara-Porto, ou seja, o Porto aqui com três jogos dificílimos, vai à casa do Vitória Sport Clube, recebe o Sporting e depois joga nos Açores. O Sporting joga em casa contra o Marítimo, e o Benfica vai à Madeira. Depois, na 14ª jornada, temos um Benfica-Braga, grande destaque, um Gil Vicente Sporting e um Porto Estrela da Amadora. Na 15ª jornada, Famalicão-Porto, Sporting-Estoril e Rio Ave-Benfica. E na 16ª jornada temos então um Benfica-Sporting, ou seja, isto é sinónimo de que na penúltima jornada do campeonato vamos ter um derby, algo que tem acontecido, que aconteceu há 2 anos, creio eu. Portanto, vamos ter um Benfica Sporting e vamos ter um Porto Nacional, e na última jornada do campeonato vamos ter um Porto Braga. Isto porque na última jornada da primeira volta vamos ter um Braga Porto, e é sinónimo de que na última jornada do campeonato vamos ter um Futebol Clube do Porto Sporting Clube de Braga, um Sporting Santa Clara e um Arouca Benfica. Portanto, Zé, olhando aqui para este calendário da Liga Portuguesa, temos então, a nível de clássicos, o Futebol Clube do Porto, campeão nacional, a jogar dois clássicos em casa. Primeiro Benfica na 7ª jornada e depois contra o Sporting na 12ª jornada. E depois temos também aqui, na penúltima jornada, um derby de Lisboeta entre Benfica e Sporting. E na última jornada, um clássico entre Futebol Clube do Porto e Braga. Portanto, lá está, é mais um ano de calendário.
1: É, e é mais do mesmo, penso.
0: Exato,
1: que,
0: era o que eu ia dizer.
1: Tudo irá depender também daquilo que será, de facto, o momento da equipa, as lesões.
0: Exato, exato.
1: A nível anímico, como é que estará a equipa, a nível de pontuação, tudo irá depender depois para, sim, esses clássicos, e só mesmo na altura é que se pode perceber também em que condição a equipa, neste caso o campeão nacional de futebol do Porto, irá depois ter pela frente os seus ditos rivais.

0: mais na luta pelo título, mas de facto parece-me aqui mais do mesmo, mais um calendário e sobretudo aqui o Futebol Clube do Porto, que começa de facto em casa nessa discussão da tentativa de revalidar o título de campeão nacional. Agora lá está, muitas mexidas e sobretudo parece-me aqui uma curiosidade imensa, pelo menos falando por mim, relativamente às equipas que fazem parte desta na Primeira Liga, as que chegaram, nomeadamente o Académico de Viseu, o regresso do Marítimo e depois de muita mudança que acabou por acontecer, como é que se vai apresentar um Sporting Clube de Braga que época após época tem ficado sempre pelo se, como se vai apresentar um Vitória Sport Clube que teve aqui mudanças profundas de treinador e depois de uma época, numa reta final conturbada, Vitória Sport Clube este que venceu na época passada a Taça da Liga. De facto aqui curiosidade para perceber também como é que o Sporting Lisboa e Benfica irá de facto aqui preparar mais uma tentativa de chegar até ao título de campeão nacional. O Sporting que obviamente quer regressar aos títulos e diria que nesta época, como acontece em todas as épocas para com o campeão nacional, é sempre o alvo a bater, Walter.
1: Sim, lá está. Eu acho que também nós estamos numa fase muito precoce, até também com isto do Mundial.
0: Exatamente.
1: O foco não está tão centrado para aquilo que é a Liga Portuguesa, mas é como tu disseste, é um Futebol Clube do Porto que vai entrar na defesa do título. André Villas-Boas já disse que não irá haver muitas mexidas no plantel, ou seja, contratações cirúrgicas, e portanto nesse aspecto parece-me que vamos ver um Porto idêntico à temporada passada, com uma ou outra mexida, acredito na posição de defesa esquerda, acredito também na posição de ponta de lança e talvez no lado direito do ataque. Acredito que o PP seja para manter, mas acredito que o Futebol Clube do Porto possa contratar mais um jogador. Portanto, a nível do Porto não me parece que vamos ter muitas mudanças, com contratações é certo, com vendas é certo, mas a dinâmica, a base...
0: Como se costuma dizer, Walter, a equipa que ganha não se mexe.
1: Exatamente, vai ser muito por aí. Acredito que André Villas-Boas vai tentar manter ao máximo Bednarek, Kivior, Froholt, Gabri Veiga e Pietuszewski. Depois a questão de Diogo Costa parece-me que vai depender muito do campeonato do mundo e até onde Portugal vai chegar, ou não. Diogo Costa é sempre um jogador com mercado. Em relação ao Sporting, está a investir bem. Agora vamos ver. Parece-me que as contratações do Sporting será também na perspectiva de Rui Borges mudar um pouco a forma de jogar.
0: Sim, ou até seja... porque me parece a contratação aqui mais sonante, talvez Altimira.
1: Sim,
0: porque
1: sim, sim.
0: As restantes contratações, eu diria que são jogadores de facto aqui para compor o núcleo da formação do Sporting, aqui Altimira para dar aqui um pouco mais de avalanche, mas de facto parece-me aqui sem grandes mudanças e até ver sem grandes contratações no fundo. Temos
1: sim.
0: Talvez o Benfica, que com o Lenglet, que acabou por contratar no início desta semana, tem obrigatoriamente que investir mais forte. Obviamente estamos a falar também do Benfica, que já há várias épocas que está numa autêntica seca no que diz respeito a títulos do Campeonato Nacional, mas parece-me aqui contratações também até ver cirúrgicas, parece-me por parte quer de Sporting, quer também do Futebol Clube Porto, aqui com uma mexida ou outra, mas parece-me aqui obrigatoriamente a ter que investir mais forte o Benfica.
1: Sim, mas atenção que o Sporting também já comprou o Rodrigues Alazar.
0: Exatamente, exatamente.
1: Dia, ou seja, o Sporting está a mudar completamente o meio campo com a saída iminente de Ullman. Morita já saiu a custo zero, portanto acredito no meio campo entre Altimira, Dumbiá, e depois vamos ver se Zalazar joga com médio centro ofensivo ou a partir da esquerda. Portanto vejo novas dinâmicas no Sporting. O Sporting a contratar, mas também vai vender, acredito que Francisco Trincão seja para sair, Pedro Gonçalves à partida também. Portanto vamos ver uma revolução no Sporting, e como disseste, o Benfica também, Lenglet, acredito que para a Liga Portuguesa seja suficiente. Agora lá está, na Liga Espanhola, seja no Barça, seja no Atlético de Madrid, um jogador que nunca foi muito bem acarinhado pelos adeptos devido aos sucessivos erros que ia cometendo. Agora acredito que para a Liga Portuguesa seja mais do que o suficiente. E sim, o Benfica, que acredito que também vai ter contratado de forma cirúrgica pelo facto de estar na Liga Europa e da temporada passada ter gasto quase 130 milhões de euros, portanto tanto Benfica e Porto não vão gastar muito.
0: Eu parece-me que, por exemplo, o Rui Costa será mais comedido, porque como
1: sim,
0: disseste
1: sim,
0: bem, o Benfica tem contratado, tem gasto milhões para contratar os jogadores e dentro das quatro linhas não tem tido esse rendimento que se pretendia.
1: Exato. Exato, e parece-me que Marco Silva numa primeira fase vai tentar aqui aproveitar vários jogadores que estão já no plantel, que não tiveram assim uma grande temporada, mas que vai tentar fazê-los renascer das cinzas. Diria até um pouco a imagem de como Ruben Amorim fez quando chegou ao Sporting, um pouco a imagem de que como Sérgio Conceição quando chegou ao Futebol Clube do Porto, quando pegou nos vários emprestados e conseguiu fazer render. Portanto, eu acho que o trabalho de Marco Silva nesta primeira temporada será isso, um pouco também do que fez Farioli, que renasceu Alan Varela, renasceu PP, Martim Fernandes. Portanto, eu acho que esse será o trabalho de Marco Silva nesta primeira temporada. O Rogério Silvador fala aqui numa questão também muito importante, vamos lá ver se Rodrigo Mora vai ou não ter mais oportunidades no Porto este ano. É uma boa pergunta, Rogério, vamos ver se Rodrigo Mora fica ou não, essa é a primeira questão, vamos ver se é um dos jogadores vendáveis ou não, mas lá está, nesta fase ainda de campeonato do mundo é tudo muito precoce para falarmos em mercado. Obviamente que há rumores, obviamente que já se sabe à partida quem é que pode sair nas equipas portuguesas, mas lá está, ainda é tudo de uma forma precoce, mas sorteio feito, e destacar aqui, lá está, esse clássico, já a 7ª jornada que vamos ter entre Futebol Clube Porto e Sporting. Não sei, Zé, não sei se tens a informação de quando é que começa o campeonato.
0: Dia 9,
1: ou seja, dia 9 de agosto, então já temos então essa primeira partida da Liga Portuguesa. Antes vamos ter também a Supertaça, creio que para o fim de semana do dia
0: 1 de agosto, no estádio municipal de Coimbra.
1: Exatamente, portanto, não tarda nada, o campeonato português volta a começar, e como vocês sabem, isto é tudo seguido, acaba o Mundial a 19 de julho, depois temos já os playoffs de Benfica para a Liga Europa e do Braga para a Liga Conferência, temos depois a Supertaça Cândido Oliveira, depois o campeonato, portanto...
0: É arrefecer de um jogo e aquecer, já começar o aquecimento.
1: Exatamente, contamos com todos vocês para essa temporada que está prestes a chegar. Também vamos fazer diretos e vídeos sobre o mercado de transferências, logo assim que estiver perto de acabar o Mundial, onde aí sim o mercado vai estar mais ativo, os efeitos dominós vão acontecer com mais frequência. Para já ainda está tudo muito parado, entre aspas, para o lado do Sporting, entanto, é certo, vai contratando, mas iremos abordar muito o mercado nacional, o mercado internacional, o mercado de todas as equipas portuguesas, de várias equipas internacionais, mas lá está, acredito que isto, talvez a partir dos quartos de final do Campeonato do Mundo, meias finais, é que vai começar a mexer com mais frequência, e o Gol FM vai estar a par de tudo aquilo que se vai passar no mercado de transferências.
0: Dabni, posto isto, e depois de termos falado deste calendário, que iremos ter a possibilidade de falar durante toda a época, recordar que desde a primeira até à 34ª jornada, todos os jogos das contas da Primeira Liga, é que lá está, para acompanhar aqui na Primeira Rádio Desporto, no YouTube, subscreva-te no canal do YouTube e ative o sininho para receber todas as notificações quando o início de todas as partidas. Vamos acompanhar ao longo de toda a temporada desta Primeira Liga na Portuguesa, época desportiva 2026-2027. Relativamente a este Mundial 2026, vamos continuar com esta saga de jogos, e desde logo a partir das 8 da noite estamos mais coisa menos coisa a menos de 15 minutos do início desse duelo entre Espanha e Áustria. O vencedor desta partida vai encontrar Portugal na próxima segunda-feira nos oitavos de final. Para isso é preciso que Portugal hoje também consiga vencer a seleção da Croácia a partir da meia-noite, e que todos acreditemos que sim, é capaz. Portugal tem a qualidade que chega e sobra para fazer frente a esta seleção croata. Mas começamos pelo adversário de Portugal, Espanha ou Áustria. Espanha assume aqui naturalmente maior dose de favoritismo perante a turma austríaca, e se for uma Espanha como aquela que vimos no último jogo, de qualidade e que esteja bem focada no jogo, poderemos ter aqui uma Espanha de facto aqui para golear uma Áustria que obviamente não tem os pergaminhos, não tem a qualidade que tem esta seleção espanhola, mas é sempre um adversário com quem se deve contar. Uma seleção da Áustria que chega aos 16avos de final também com todo o mérito, Walter.
1: Sim, com todo o mérito, que passa, salvo erro, em segundo lugar, se não me engano, exatamente, passa em segundo lugar com 4 pontos, 6 golos marcados, 5 sofridos, venceu apenas uma vez, que foi contra a Jordânia, perdeu contra a Argentina por 2-0, e empatou diante da Argélia por 3-3, ou seja, por estes resultados conseguimos ver que é uma seleção que consegue marcar golos, mas que também sofre. Contra a Argentina, uma Áustria que se foi aguentando, não teve qualquer tipo de hipótese, é certo, o 2-0 chegou tarde, mas lá está, foi-se aguentando, mas vamos ver o que é que esta Áustria tem para apresentar diante desta seleção espanhola. Não será um jogo nada fácil. Prevejo dificuldades naturais para a seleção da Áustria, mas ao mesmo tempo a seleção da Espanha também pode sentir essas dificuldades. Acredito que isso realmente possa acontecer. Agora lá está, vai depender da intensidade, do ritmo, da variabilidade que a Espanha vai impor no jogo. E lá está, porque é certo que do outro lado há seleções que jogam, é certo que, e concordo em absoluto com aquilo que o Bernardo Silva disse, cada vez mais à medida que os anos vão avançando, é cada vez mais difícil uma seleção ou uma equipa ganhar um jogo de futebol. Não é assim tão fácil como parece, mas parece-me que estas equipas, Espanha, Portugal, Inglaterra, ou seja, olhar um pouco para aquilo que a França fez, eu não digo isto a nível de qualidade, porque obviamente que não podemos comparar o ataque da França com o ataque de todas as outras seleções deste campeonato do mundo, mas acima de tudo, a intensidade coletiva, a mentalidade positiva que se tem que incutir no jogo, ou seja, não se pode facilitar. Obviamente que depois a bola se bate no poste, se bate na barra, se o guarda-redes faz duas, três grandes defesas, se o passe em profundidade não sair, se o passe curto não sair, obviamente que isso são coisas que acontecem. Agora lá está, é preciso essa capacidade de pressão, é preciso os jogadores movimentarem-se, obviamente que não é fácil. Do outro lado, lá está uma equipa que também quer vencer o jogo, mas lá está, tem que existir essa, não gosto de usar a palavra atitude, porque obviamente que os jogadores querem vencer, mas é preciso mostrarem isso dentro de campo, e é preciso também, lá está, os treinadores, porque isto não parte só dos jogadores, aliás, até parte primeiramente até parte dos treinadores e depois dos jogadores. É preciso que a preparação seja feita da melhor forma possível, é preciso que os jogadores que vão para dentro do relvado sejam os indicados para a proposta do jogo, é preciso que depois, lá está, a mensagem também seja passada. Portanto, isto tanto diz respeito a Portugal, como diz respeito à Espanha, como diz respeito à Áustria. E depois, obviamente, que surpresas acontecem, e por isso é que nós amamos este desporto, por ser o único desporto onde o impossível torna-se possível, e neste campeonato do mundo já vimos isso acontecer. O Paraguai é um exemplo desses, mas lá está, o Paraguai também é um exemplo desses, mas também muito por, não querendo tirar mérito obviamente à seleção sul-americana, mas também há de mérito da Alemanha, porque há um momento nas grandes penalidades em que o Joshua Kimmich pergunta a vários jogadores da Alemanha se querem bater o penalti. Nenhum deles quis bater, ou seja, falta de personalidade nesse aspecto. Bateu o Jonathan Tah, acabou por atirar a bola por cima da baliza. Creio que o Jonathan Tah nunca tinha batido uma grande penalidade na carreira. Foi a que assumiu, e bem, falhou, faz parte, só falha quem está lá. Portanto, o que é que eu quero dizer com isto? Que é preciso existir personalidade nas seleções, e já também aqui antevendo o jogo de Portugal, é preciso existir essa personalidade, essa ousadia, algo que não estamos a ver, infelizmente, nos jogadores da seleção nacional, mas esperemos que realmente isso aconteça agora em jogo de mata-mata. E também, como faltam apenas 10 minutos para o início dessa partida, vou passar para o estúdio e conto com a vossa presença para sentirmos então a narração e a emoção deste Espanha-Áustria.
0: Uma grande partida de futebol e a não perder. Para Ebna acompanhar, Cláudio Stabna com relato na primeira Rádio Desporto, já daqui a poucos instantes. Melhor Ebna recordar, Ebna, que foi conhecido há poucos instantes esse calendário, que quer da Primeira Liga, quer da Segunda Liga Ebna Portuguesa. Mais à frente iremos também dar conta, Ebna, e recordar, Ebna, desses confrontos, Ebna, com grande destaque para a 12ª jornada, onde temos nesse duelo entre o Futebol Clube do Porto e na formação do Sporting Clube de Portugal. Daqui a poucos instantes vamos contar com o Walter Rocha, que vai estar connosco a acompanhar o desenrolar na 10ª partida entre Espanha e Áustria. Uma grande partida na perspectiva, num grande duelo que daqui irá sair também o oponente de Portugal nos oitavos de final deste Mundial 2026. Na Espanha e Áustria tentam fazer a sua parte e chegar até na próxima fase. O mesmo se pode dizer e aplicar a Portugal, que obviamente quer fazer o seu trabalho e hoje conseguir ultrapassar a seleção da Croácia para chegar precisamente até na próxima fase deste Mundial 2026. Ora, recordar que esta partida entre a Espanha e a Croácia é uma partida que vai poder escutar através da Gol FM em Portugal e em Moçambique, na Guiné-Bissau, assim como também em Cabo Verde, através da Rádio Morabeza. Também nos pode escutar nas várias rádios parceiras que estão connosco ao longo deste Mundial 2026, nomeadamente na Rádio TDS, também a Rádio Jornal do Centro, na Rádio Índico, na Rádio MFM, Pangué FM, Sofala FM e na Rádio África FM. Também nos pode acompanhar ao longo de todo este Mundial 2026, e claro está, quer-se através das operadoras de televisão, nós, Mel, Vodafone e Novo, assim como também nas plataformas digitais, quer no Facebook, quer no YouTube da Cool FM. Subscreva no canal do YouTube da na Primeira Rádio de Porto, deixe por lá, nomeadamente através do chat, na sua opinião, em relação àquilo que poderá ser o desenrolar, sabe, na testa, na partida que coloca frente a frente a seleção de Espanha, diante da seleção da Áustria. Uma grande partida em perspectiva e que vai anteceder-se nesse duelo que coloca frente a frente na Portugal e Croácia. A partir da meia-noite iremos abrir a emissão, sensivelmente, por volta das 10h30 da noite, para dar-se a conhecer tudo aquilo que envolve esse pré-jogo antes desse Portugal-Croácia. E depois, durante toda a partida, vamos acompanhar as emoções ao pormenor, tudo aquilo que se vai passar nesse duelo que coloca frente a frente Portugal e a seleção da Croácia. Mas para já, no grande destaque, vai para nesse duelo entre a Espanha e a Áustria. Nós temos, em contagem decrescente para nesta partida, nós temos sensivelmente a 7 minutos do apito inicial desse grande duelo, numa grande partida de futebol em perspectiva, e onde se espera que, pelo menos na teoria, que Espanha confirme o seu favoritismo perante a Áustria e dê passo em frente nesta competição. Agora uma Áustria que tenta surpreender também esta seleção espanhola, mas diria que Walter Rocha, uma Espanha tirando a primeira jornada na todo gás neste campeonato do mundo.
1: É verdade, Zé, uma seleção espanhola a todo gás neste Mundial, ainda que apresentar algumas dificuldades no processo ofensivo, mas que lá está, não deixa de ser uma seleção com muita qualidade, com muita capacidade no momento com bola, tal como os espanhóis acabam por ser muito conhecidos nesse aspecto, e acredito que vamos ter uma Espanha igual a si própria nesta partida de hoje. Acredito que a seleção lá está agora também numa fase de mata-mata. Os jogadores sabem que não podem vacilar, sabem que não há margem de erro, sabem que têm que fazer de tudo para estarem presentes na próxima fase. Contudo, vão ter uma Áustria do outro lado, que lá está, também com essa vontade, naturalmente, de tentar seguir em frente da melhor forma possível. Vamos ver se isso acontece, mas vamos ter aqui, parece-me, um bom jogo, mas que a Espanha pode, não diria facilmente vencer, mas que pode vencer, se não complicar, como é óbvio. Jogo em Los Angeles, a Espanha continua a ser, lá está, uma das favoritas à conquista do Mundial, depois de ter passado a fase de grupos sem conceder qualquer golo, pela primeira vez, há que dizê-lo. A Espanha não sofreu nenhum golo neste campeonato do mundo. Portanto, por muito que a nível ofensivo a Espanha não esteja a produzir tão bem, que é um facto, a verdade é que também a seleção espanhola acaba por estar muito bem no que toca ao aspecto defensivo. A seleção espanhola acaba por estar muito bem durante este campeonato do mundo, e agora vamos ver se consegue estar dessa mesma forma diante da seleção da Áustria, onde, lá está, acaba por ser um jogo onde tudo pode acontecer. Acaba por ser uma partida onde a seleção espanhola pode também, lá está, se conseguir arrumar, digamos assim, com o jogo cedo, pode fazer com que depois também possa descansar aqui alguns jogadores. Isso pode acabar por ser importante para a La Roja. Agora vamos ver, não será um jogo fácil, isso é certo, será um jogo em que a seleção espanhola vai chegar a ver e vencer, até pode acontecer, não é? Não duvidamos que a Espanha possa fazer isso. A questão é que temos visto que nestes mata-mata, como diria o nosso antigo míster Luís Filipe Scolari, temos visto que, lá está, estas seleções teoricamente mais acessíveis querem dar o litro e que faz todo sentido que assim o façam, até porque lá está, queremos é grandes jogos. Ouvinte Gol FM, vamos então passar sem mais demoras aos 11 iniciais deste Espanha-Áustria. Muito obrigado também a toda a gente que já está aí presente na primeira Rádio Desporto, no canal do YouTube da Gol FM. Subscrevam o canal do YouTube da Gol FM, ativem também o sininho para serem avisados do início de todas as transmissões. Entrem em campo connosco, a Espanha com Unai Simón na baliza, depois Pau Cubarsi e Laporte como centrais, à esquerda Cucurella, à direita Pedro Porro, bem conhecido do futebol português, antigo jogador do Sporting, meio campo com Rodri e Pedri e Dani Olmo, na frente de ataque Lamine Yamal de um lado, Alex Baena do outro e Oyarzabal na frente de ataque. Este o 11 da seleção espanhola, já no banco de suplentes a Espanha conta com David Raya, também com outro guarda-redes, Juan Garcia, Eric Garcia, Gavi, Grimaldo, Borja Iglesias, Llorente, Mikel Merino, Munhoz, Jeremy Pino, Pubil, Fabian Ruiz, Ferran Torres, Nico Williams e Zubimendi. Portanto, aqui destacar o regresso de Nico Williams e também de Jeremy Pino, sim, e destacar o regresso de Nico Williams, ele que esteve então lesionado e perspectivava-se que não iria estar presente nesta partida. Olhando agora para o 11 da seleção da Áustria, Schlager é o guarda-redes, Alaba e Danso como defesas centrais, à direita Posch, à esquerda Leimer, meio campo com Xaver, Schlager e Seyvald e também Vanner, na direita Schmid, na esquerda Sabitzer e na frente de ataque Gregoritsch. Este 11 da Áustria, que no banco de suplentes conta com Pentz e também com Weigl, também com Affengruber, Arnautovic, Chukwueze, Friedel, Grilic, Florian Grilic, jogador que passou pelo Sporting Clube de Braga esta temporada, depois com Lienhardt, Lubicic, Van Praskopf, Svoboda e Weimer. Este o 11 da seleção da Áustria. Vai começar a partida em Los Angeles, venha daí, ouvinte Golo FM, está tudo aposto, o árbitro sueco Nyberg vai começar o jogo no SoFi Stadium. É mais uma partida dos 16avos de final aqui na sua primeira Rádio Desporto na Golo FM, ouvinte Golo FM, é dia de Portugal à meia-noite, mas para já centramos atenções neste Espanha-Áustria, tudo apostos, vai começar o jogo. É La Roja, quem dá o pontapé de saída?
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1: 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Arrancou a partida, meus amigos, SoFi Stadium, Espanha-Áustria. A Espanha que ataca para a baliza norte, joga com o equipamento principal, La Roja, vocês sabem. E a Áustria joga com o equipamento alternativo, joga de branco. Aí está a bola para a seleção austríaca que ataca para a baliza sul. Bola ali para a zona onde aparece Leimer. Avança o jogador do Bayern de Munique, bem jogado, já meteu na frente ali para Sabitzer. Olha a Áustria no ataque, atenção, pode ser perigoso. Sabitzer tirou o cruzamento ao primeiro poste, afasta com o Barsi, ainda mexe, bola para Leimer, vem cara o adversário, deixa para trás, bola para Sabitzer, está o número 9, colocou mais no meio, bola ali para Xaver, Schlager, perdeu a bola, recuperou Lamine Yamal, limpinho, e agora a Espanha vai para a transição e pode ser perigoso, muito espaço agora para a La Roja, atenção, bola para Oyarzabal, devolveu Lamine Yamal, entrou na área, pontapé de Yamal para a defesa de Schlager. Está aí o primeiro momento de algum perigo, é para a seleção espanhola, grande recuperação de Lamine Yamal, depois tudo muito bem feito, também com Alex Baena, devolveu para Lamine, pontapé de Lamine e a defesa do guarda-redes Schlager. Aí está a seleção espanhola a querer dar então já esse primeiro golo aos adeptos espanhóis. Um abraço para toda a gente aqui presente, para o Rogério Salvador, para a Mónica, para o Elvino, para o Boa Vinda, para o Tomás Caetano, para o Acácio, também para o Zé Vela, para a Sandra, para a Teresa, para o Euripe Pedi e para o Bruno Silva, um grande abraço para todos vocês. Venham daí então para esse Espanha-Áustria e naturalmente que contamos também com todos vocês para essa partida da seleção nacional diante da Croácia. Como diz o Rogério Salvador, e bem, o melhor é aqui. Bola para a seleção espanhola, para Laporte. Este agora deixa para trás, ali para a zona aparece o Unai Simón, todo equipado de azul. O Unai Simón, ouvintes Gol FM, faço-vos uma questão já para me responderem no chat, por favor. Acham que faz sentido esta aposta em Unai Simón? Acham que David Raya, pela época que fez no Arsenal, merecia ser titular? O que é certo é que o Unai Simón tem sido guarda-redes titular da Espanha já há várias competições, mas acham que faz sentido ser o Unai Simón? Acham que devia jogar a David Raya? Acham que devia ser o Juan García do Barcelona? Como é que olham aqui para a titularidade do guarda-redes da seleção espanhola? Atenção, a Áustria vai para o ataque e pode ser perigoso lá dentro de cruzamento. Ficou curto, cortou com o Barça no sítio certo, mas muito bem a Áustria está a conseguir encontrar muito bem a profundidade dos seus jogadores. O cruzamento lá está do Schmidt, é que saiu curto para o Gregoric. Vamos ter agora um pontapé de canto, parece-me, para a seleção austríaca nestes primeiros 3 minutos de jogo no SoFi Stadium. Aliás, lançamento, é lançamento para Danso. Aí está o defesa central do Tottenham. Lançamento longo de Danso, afasta bem lá a porta. A bola vai sobrar novamente ali para Kevin Danso. Este agora deixa para trás, ali para a zona onde aparece Poch. Agora a deixar curtinho ali para Leimer. Aí está o jogador do Bayern de Munique, Leimer. Este agora dá para trás, ali para o Seivald. Seivald novamente ali para Leimer. Pode avançar no terreno Leimer. Não, prefere deixar para trás ali para o ex-defensivo, para Seivald. Seivald agora para Danso. Aí está a Áustria a ter posse de bola, a querer fazer o tic-tac austríaco. Bola agora mais ao meio ali para Seivaldo, perdeu, recuperou Lamine, bem jogado, deixou ali para Daniel, recupera Lamine. Atenção, Espanha pode ser perigoso, pode ir para o golo. Alex Baena, grande área, Baena tenta fazer o passe, bate na defensiva da Áustria. Bola para Lamine, cai na área, não há nada. Bola para Baena, devolveu novamente Lamine, cruzamento Lamine, corta Kevin Danso, canto para a Espanha, pede o apoio dos adeptos. Lamine Yamal, é o primeiro campeonato do mundo disputado por este astro, por esta jovem estrela, 18 anos de idade. A verdade é que muita gente esquece, mas Lamine Yamal tem apenas 18 anos de idade. É impressionante o que este jogador faz, um autêntico fenómeno. Lamine Yamal já venceu um campeonato da Europa, foi logo na primeira competição com a seleção espanhola. Lamine Yamal, bola agora para a seleção da Espanha, canto batido de forma curta, bola para a Pedra e devolveu. Atenção, cruzamento de Rodri, afasta a seleção da Áustria. Bola agora para Schlager, está bola curtinha ali para Gregoric, desenvolvimento ali para Schlager, já passou Schlager e é aqui que a Espanha tem sentido muitas dificuldades na transição ofensiva dos adversários. Bola agora no lado esquerdo para Sabitzer. Atenção a Sabitzer, lá o jogador do Dortmund pelo lado esquerdo, é um potente físico. Ainda Sabitzer, número 9, vem para dentro, já meteu a bola para trás, bem jogada ali para Leimer. A Áustria não se está a esconder do jogo, a ver, vamos até quando é que a Áustria consegue incutir esta intensidade. Para já está muito bem no jogo. Bola para Leimer, Leimer vem para trás, não quer inventar Leimer, ainda Leimer passa arriscado, não consegue ficar com ela. Lamine Yamal, minuto 5 de jogo no SoFi Stadium. Espanha 0, Áustria também 0.
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1: 6 minutos, Espanha 0, Áustria também 0. Um grande abraço para o JC, para o Bruno, para a Mónica, para o Ruizinho, para o Pedro Sacramento, Rogério Silvador, Pedro Rangel, ele que diz, bora Áustria, bola para a seleção espanhola, bola para Pedro González, este agora deixa para trás ali para a zona, aparece Lorente, Lorente agora estica ali para o Oyarzabal. Oyarzabal agora a devolver ali para Pedri. Pedri agora a tocar para Lorente. Avança no terreno. Aliás, lá à porta. Assim aqui é. Bola agora para Rodri. Rodri toca curtinho no grande círculo ali para Pedri González. Aí está Pedri. Mete por dentro. Ganha muito bem agora ali o Oyarzabal. Bola para Pedro Porro. Atenção lá a Minamal. Ao seu estilo. Do lado direito. Pisa a bola Yamal ali com dois adversários. Cruzamento. Ponta pé de Dani Olmo. Contra a defesa da Áustria. Volta a recuperar a seleção espanhola. Bem, seria um tiraço Dani Olmo. Levava selo de gol. Este remate do jogador do Barcelona, craque Dani Olmo, bola para a seleção espanhola. Laporte abre na esquerda, bem jogado ali para a zona onde aparece agora Alex Baena. Baena agora mais à frente ali para Cucurella, pode tirar o cruzamento com Cucurella. Demorou muito, muito, muito, muito e ainda ganhou um pontapé de canto. O lateral do Real Madrid, Cucurella. Um abraço para o José Kitek. Diz que a Espanha é favorito neste encontro, totalmente. Um abraço também para o Isidro. Está a equipa do LFM, vai-se compondo. Deixem o vosso gosto no vídeo. Partilhem também a transmissão com todos aqueles que amam este desporto rei. Vamos então ao pontapé de canto para a seleção espanhola. Vai ser efetuado pelo jogador do Atlético, Alex Baena. Bateu o cabeceamento por cima da baliza. Mas há mais um canto. Há mais um canto para a Espanha. Foi lá à porta quem cabeceou. E houve ali um corte, parece-me, de David, de Kevin Danso, aliás. Kevin Danso. Imperial nas alturas a conseguir fazer o corte. Vamos para mais uma bola parada. É para Alex Baena. Vai bater. Afinal não. Não há canto nenhum. Lá está esta nova regra que eu adoro. É verdade esportiva. Não era canto. O vídeo árbitro consegue confirmar que não era canto. E portanto, pontapé de baliza para a seleção austríaca. Muitas lendas na zona VIP. Hierro, Carles Puyol, David Villa, quem se lembra de David Villa? Diga aí no chat do 20 Gol FM, um autêntico craque, Villa Maravilha, como era conhecido, ele que foi muito importante naquele reinado da Espanha entre 2008 e 2012, sobretudo no Europeu de 2008 e no Mundial de 2010, David Villa, um grande craque que fez história também no Barcelona, não só na seleção espanhola. A verdade é que desde David Villa, Fernando Torres, que a Espanha nunca mais voltou a ter um ponta-de-lança desse nível. É verdade que ainda teve Diego Costa, mas por pouco tempo. Oyarzabal é um grande jogador. Eu pessoalmente gosto muito das características de Oyarzabal, mas não é aquele ponta-de-lança como era Villa ou o próprio El Niño Fernando Torres. Corta bem a seleção da Áustria. Bola bombeada para fora das quatro linhas. Vamos ter agora um lançamento de linha lateral para a seleção espanhola. Um abraço também para a Ritz, que já está então presente. E o Delfim Miranda já quer mandar. É verdade, 400 pessoas, 50 likes é muito pouco, é sim senhor. Delfim Miranda a colocar o like e vamos já elevar a fasquia, já que estamos com 5, com 400 pessoas, quase 450, aliás, meta, 100 gostos, vamos lá pessoal, vamos lá, coloquem o vosso gosto no vídeo, quem ainda não colocou, vamos chegar aos 100 gostos antes de terminar esta primeira parte, vamos embora, bola para a Espanha, grande trabalho agora ali do Dani Olmo, ganhou livre, muito longe da baliza, é certo, camisola 10, Dani Olmo, jogador que passou pelo Leipzig, está agora no Barcelona, um tapé de livre. É verdade, Jorge Mendes, grandes golos do David Villa, saudades do David Villa, João Santos, o jogo é aqui na Gol FM, a única rádio nacional a transmitir todos os jogos do Campeonato do Mundo, bola para lá, Yamal já passou, Yamal cai na área, Yamal, o árbitro diz que não há nada, é verdade que neste Mundial não está fácil de haver penaltis, ou é aquele penalti totalmente sem espinhas, ou então os árbitros têm carta branca para mandar seguir, bola para Cucurella, este agora deixar ali para Alex Baena, lá vai o 15 para trás, Cucurella já levantou a cabeça, devolve novamente ali para Alex Baena, vai encarar o adversário, ainda Alex Baena puxa para o pé esquerdo, tira o cruzamento, é canto para a Espanha, já lá vamos ao carimbo do minuto 10 da partida, é verdade, Carlos Alexandre puxa por eles, carrega no like, mas é assim mesmo, vamos ao pontapé de canto para a seleção espanhola e ativem o sininho, é verdade JC, ativem o sininho para estarem... para receberem o início de todas as transmissões. Gol FM! Olha o pontapé de canto para a seleção espanhola, novamente do lado esquerdo. Alex Baena, ex-Villarreal, atualmente no Atlético de Madrid. Bate Baena! Corta bem a defensiva da Áustria, está caído um jogador da Espanha dentro da grande área. Corta Sabitzer, recupera novamente a seleção espanhola, a bola para Pedro Porro. Abre na esquerda, bem jogado. É para Baena, dá de cabeça na frente, bem visto. Oyarzabal, para trás para Alex Baena. Baena agora a colocar ali para Pedro González, como disse bem o Ruizinho, é o cérebro desta Espanha, é verdade, o cérebro da Espanha, o cérebro do Barcelona, um autêntico craque, Pedro González. E agora faço-vos aí uma pergunta também, uma espécie de sondagem, para vocês responderem no chat do YouTube. Quem é que é o melhor médio do mundo, Pedro ou Vitinha? Digam aí no chat do YouTube, minuto 12, Espanha 0, Áustria também 0.
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1: Regresso ouvinte, Golo FM para este duelo entre a seleção espanhola e também a seleção austríaca. Vamos a isso. Lembro que meia-noite é dia de Portugal-Croácia, fase de mata-mata. Agora sim começou o Mundial. Bola para a seleção espanhola, bola para Pau Cubarsi. Aí está Pau Cubarsi. Agora a deixar curtinho para Llorente. E muito bem agora ali na pressão. O Gregoric. Parece que não ficou muito bem tratado. Gregoric. Lançamento de lateral já efetuado, bola para Laporte. Laporte agora a deixar a bola mais para trás, ali para a zona onde aparece Unai Simón. Aí está Unai Simón a deixar agora curtinho para a zona onde aparece o Pedre. Pedre agora a perder a bola, tentava recuperar a Áustria, mas muito bem depois ali o Pau Cubarsi a conseguir deixar a bola para o Unai Simón. Unai Simón agora a dar para Laporte. Aí está a Espanha na primeira fase de construção, sempre com muita paciência, bola para Rodri, já foi bola de ouro Rodri. Aí está o jogador do Man City, ainda Rodri, está de saída, fala-se de um Real Madrid, a ver vamos se vai acontecer ou não, para já está concentrado no Campeonato do Mundo. E bem, bola para Pedro Porro, tentava meter ali entre linhas para Dani Olmo, mas no entanto o árbitro sueco assinala uma falta antes desse passo de Pedro Porro, falta sobre Oyarzabal, avançado da Real Sociedade, grande jogador, sem dúvida alguma, Oyarzabal, muita qualidade. Pontapé de livre para a seleção de Espanha. Vamos então essa bola parada que vai ser efetuada por Pedro Porro. Aí está o jogador do Sporting, Pedro Porro. Porro ainda indeciso, onde é que vai colocar a bola, deixa agora ali para a zona onde aparece Rodri, Rodri agora a perder, recupera bem a seleção da Áustria, pode ser para o ataque, Gregoric bem jogado, ali à procura do movimento de, parece-me ali o Vanner, exatamente, jovem jogador de 20 anos de idade, Paul Vanner, jogador do PSV Eindhoven, esta temporada em 22 jogos para o campeonato, marcou 3 golos, fez 3 assistências, um jovem de quem se espera um grande futuro. Bola agora para Cucurella. Perde a bola Cucurella. Muito bem ali a ganhar na raça ao Schmid. Este agora deixa para trás ali para a zona. Aparece o Poch. Poch novamente para Schmid. E agora dá tudo atrás para o Kevin Danso. Danso agora a colocar a bola mais para trás ali para Schlager. Aí vai o guarda-redes Schlager que atua no Salzburgo. Este abre agora na esquerda bem jogada ali para Leimer. Para Leimer. Sempre com muita calma. O Leimer. Bola agora colocada para Danso. Danso agora a deixar ali para o guarda-redes Schlager. Schlager agora a colocar ali para Danso. Tenta pressionar Oyarzabal. Mas mas muita calma de David Alaba, grande estrela, ele que saiu do Real Madrid. Vamos ver para onde vai David Alaba. Para já é um jogador livre, o defesa central de 34 anos de idade. Bola para a seleção austríaca, tic-tac gol FM, minuto 16 da partida, Espanha 0, Áustria também 0.
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1: Bola para a seleção espanhola, bola para o Pedro, para o recrutamento de Porro, escorregou Alex Baena, mesmo assim vai recuperar o jogador do Atlético de Madrid. Aí está Alex Baena, já olhou para a área, tem ali Dani Olmo a pedir mais ao centro, aí está o número 10 Dani Olmo, este agora no lado esquerdo ali para Cucurella, Cucurella agora para trás ali para Dani Olmo agora combinado ali com Rodri, Rodri tem a pedir o Pedri, aí tens, aí está Pedri no meio de dois, deixa para trás, bola para Pau Barça, aliás para Laporte, Laporte agora sim para Pau Barça agora a colocar ali para Laporte, Laporte no grande círculo, deixa para Pedri, pode colocar a bola no lado direito, Pedri, é mesmo isso que faz, já colocou para Lamine Yamal, e agora ele contra o mundo, aí está Yamal, deixou para trás, Pedro Porro, cruzamento para a esquerda de Porro, para as mãos de Schlager, agarra o guarda-redes do Salzburgo, Pedro Porro, cruzamento com o pior pé, mas lá está, Pedro Porro traz isto que Llorente não traz, esta definição, quer seja com o pé direito, quer seja com o pé esquerdo, jogador mais ofensivo, para mim, Pedro Porro é claramente titular nesta seleção espanhola. Bola para a seleção da Áustria, ali para a zona onde aparece o David Alaba, este agora deixar para trás ali para Schlager, Schlager agora a colocar para David Alaba, mal passa David Alaba, arrisca bem demasia, e a bola agora para Lamine Yamal, já tocou, é para Oyarzabal, devolveu, Lamine perdeu, ganhou ali no corpo a corpo o Poche, e agora ganhou uma falta a seleção austríaca, muito bem Sabitzer, aí está a experiência de Sabitzer a fazer sentir. Vamos ter agora um pontapé de livre para a seleção austríaca. No lado esquerdo, meio campo defensivo, aí está o pontapé livre já efetuado, bola para a zona onde aparece David Alaba, agora a colocar ali para Schlager, avança no terreno Schlager, este agora a deixar ali para Kevin Danso agora a deixar para Schlager novamente ali para Kevin Danso, avança no terreno Danso, mete por dentro, bem jogado, já apareceu ali o Seivald, ainda o Seivald dá para Poch, agora novamente ali para Kevin Danso, deixou para David Alaba, muita calma esta seleção austríaca, para já faz aqui uns 20 minutos, diria, interessantes, sem entrar em pânico, e é certo que como este passo agora do Alaba não saiu nada bem, aliás do Danso não saiu nada bem a ir diretamente para fora, mas mesmo assim estamos a ver uma Áustria que para já está a tentar contrariar aquilo que a Espanha quer, que é uma Áustria retida para trás, para a Espanha a ter bola e ser maioritariamente uma seleção bastante ofensiva. Minuto 20 em Los Angeles, Espanha 0, Áustria também 0.
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1: É exatamente isso, ouvindo Gol FM, partilhe o canal com todos os seus amigos, com todos aqueles que amam o Desporto Rei. Agradecer mais uma vez a toda a gente que está aí desse lado, que tem dado o seu apoio diário, que tem estado sempre presente nos jogos, até mesmo nos jogos de madrugada. É impressionante mesmo o vosso apoio. Como tenho dito, vocês sim são os verdadeiros campeões do mundo. E podemos até dizer que a claque Gol FM, a família Gol FM, a equipa Gol FM, cada vez está mais forte. Muito obrigado. Bola para a Espanha, bola para Lamine Yamal. Este agora deixar ali para a zona onde aparece Rodri. Aí está o 16. Roda. Deixa agora para Pau Cubarsi. Pau Cubarsi agora para Laporte. Ultrapassa a divisória. Laporte mete agora no lado esquerdo ali para Cucurella. Cucurella agora mais à frente a deixar ali para Alex Baena. A picar, bem jogado. Olhar Zabal. Pode tirar a baliza. O domínio foi demasiado longo. E vai para as mãos de Schlager. Mas bom desenho ofensivo. Bom desenho ofensivo da seleção espanhola. Vamos ter agora uma reposição de bola para os austríacos. Aí está a bola, entra no lado direito ali para Poch. Poch agora a meter na frente, recupera bem a Espanha ali no grande círculo. Pedro Porro pode soltar já, tem ali o Lamine Yamal a pedir, prefere temporizar o Porro e prefere deixar a bola para trás ali para Llorente, para Laporte, aliás, bola para Rodri. Rodri agora a deixar para trás ali para a zona onde aparece Llorente. Bola agora no lado esquerdo ali para Alex Baena. Baena para Laporte. Laporte agora para trás ali para Rodri. Rodri agora a deixar para Pau Cubarsi. Pau Cubarsi na direita, bem jogado, é para Porro, meteu em profundidade, mas vai com muita força, era para Lamine Yamal. Lamine também agradece, mas com demasiada força. Bola para a seleção austríaca, mas à medida que o jogo vai passando, a Espanha vai colocando cada vez mais alguma intensidade. Um abraço para o Filipe David, ele que diz: a Espanha ainda não se encontrou neste Mundial, mas dizer que não jogam nada, sim, atenção, a Espanha, que também dizer que a Espanha não joga nada é uma falta de respeito de todo tamanho. A verdade é essa, há uma Espanha que lá está, ainda não, é como diz o Filipe, ainda não encontrou a sua melhor versão. Eu também acho que esta Espanha, para encontrar a sua melhor versão, precisa de um Lamine Yamal em boas condições e também do Nico Williams, porque aquilo que nós vimos da Espanha no Europeu 2024 não foi uma Espanha baseada no tiki-taka, como era com Xavi, Iniesta, Busquets, Fabregas. Não foi uma, obviamente, com um meio-campo muito forte, com Pedri, Rodri, Fabián Ruiz, sobretudo estes três, mas foi uma Espanha sobretudo letal no momento da transição, letal no ataque organizado, muito, muito sustentada por Lamine Yamal e por Nico Williams. E parece-me que Lamine Yamal, não estando nas suas melhores condições físicas, é normal que a Espanha sinta dificuldades a nível ofensivo. Nico Williams acaba de regressar de lesão, portanto a Espanha vai ter aqui algumas dificuldades, mas mesmo assim é uma seleção que tem muita qualidade e que joga bem. Um abraço para o Luís Cruz Açores, para o Diogo Pereira Herói, um abraço para a localidade de Picão, concelho de Castro Daire, distrito de Viseu. Um abraço, Diogo Pereira. Um abraço também para Ana Ramos. Rogério Silvador, que diz: o Porro é bem mais vertical e típico lateral do que Llorente, que tem características de médio defensivo, tal e qual. Rogério, grande leitura, sem dúvida alguma. Paulo Pereira faz aqui a pergunta: se estão a jogar bem, para já um abraço, Paulo. Se estás a perguntar em relação à Espanha, lá está, não, aos poucos e poucos vai tentando entrar no jogo, mas a Áustria está bem defensivamente, mas um jogo para já ainda, não diria morno, mas as equipas ainda um pouco encaixadas. É o que está a acontecer. Neste momento estamos com 97 likes, muito bem, estão-se a portar bem, muito bem. Tinha-vos dito, agora 99, é exatamente isso, ou seja, falta um para atingirmos a primeira meta, que é dos 100, aos 20 e 5 minutos. E por falar em 25 minutos, vamos carimbar tempo e resultado. Minuto 25, Espanha 0, Áustria também 0.
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0: Partida entre Espanha e Áustria, para já, em paragem para que os jogadores se possam refrescar. 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
1: É verdade, e tem vindo a ser maior, e sem dúvida alguma, graças a todos vocês, e esperemos realmente que se mantenham ligados, até porque vem aí uma grande temporada exigente, mas com muitos conteúdos novos para vocês, fiquem atentos, isto ainda agora está a começar. Um abraço de Maputo para o Sete Espironolactone, penso que é assim. Um abraço para ti, amigo. Um abraço também para a Sandra. Diogo Pereira, que diz, se me permites, Walter. Claro que te permito, amigo. Gostava de voltar ao jogo de ontem da Bélgica com o Senegal. Sim, não fui eu que fiz o jogo. Mas ainda assim, faço-te esta pergunta, se souberes. O defesa central da equipa africana, Nyakate... Não, não é o jogador do Braga, não. Não é o jogador do Sporting Clube de Braga. Aliás, o Nyakate, o Braga é maliano. Não é senegalês. Este joga no Olympique de Lyon. Bola para a seleção, o do Senegal. Bola para a seleção espanhola. Lamine Yamal deixou Pedro Porro. Cruzamento, segundo poste, ninguém a aparecer. E bem, este cruzamento de Porro também tem muito que ser a dizer. Cruzamento com muita força. Mas lá está, é aqui que eu vejo que falta um ponta de lança esta seleção espanhola. Neste lance falta mais um ponta de lança do que propriamente um extremo como Nico Williams. Mas lá está, foi como o Filipe disse, também não façam mal esta Espanha, continua a ser uma equipa forte, e lá está, uma seleção que tem lá a Lamine Yamal a dar espetáculo, como neste passo agora, a Ronaldinho Gaúcho, de olhar para um lado e passar a bola, basicamente sem olhar, é de craque. Um abraço para a Lígia, o like já está, abraço da Covilhã, um abraço para Covilhã, um abraço também para o Citro Team e para Moçambique, para a Vila Peri e na Beira. Um abraço para o Fábio Vieira, Torres Vedras. Atenção à Espanha, pode marcar, grande corte no momento certo. No momento certo, a aparecer Poch. E aí está, Espanha, à medida que o tempo vai avançando, vai criando cada vez mais perigo. Está a seleção espanhola, Pedri, muito bem, grande passe de Pedri. A encontrar Dani Olmo. Vamos lá, pessoal, neste momento 129 gostos, vamos elevar a fasquia, vamos para os 200. É exatamente isso, estamos com quase 800 pessoas a assistir, vamos para os 200 gostos. Olha o canto lá, Lamine Yamal, batido! Gol da Espanha! Anulado. Anulado o gol a Cucurella, devido, supostamente, a uma falta sobre o guarda-redes Schlager. A ver, vamos, o canto é muito bem batido por Lamine Yamal, chegada à baliza, o guarda-redes Schlager fica ali um pouco aos papéis, mas a ver, vamos, canto batido de Lamine, mas não sei se há falta, não sei se há falta. É certo que há ali o Rodri e o Laporte perto do e o Cubarsi, aliás, perto do guarda-redes. Agora, até que ponto é que isto vai ser considerado falta? Atenção que no Alemanha-Paraguai houve um gol anulado aos alemães porque um jogador germânico estava a importunar o guarda-redes. Agora, neste lance eu não tenho... Aliás, o gol está anulado, está confirmado, gol anulado. Portanto, lá está. Os árbitros não estão a vacilar, ou seja, só assinalam um penalti quando realmente... É uma grande penalidade clara e óbvia. E neste tipo de lances, onde estão a importunar o guarda-redes, por norma, também estão a anular. Gol anulado à La Roja, portanto, minuto 30, Espanha 0, Áustria também 0.
0: 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Interaja também com o narrador Walter Rocha, que hoje lhe conta todas as emoções deste jogo que vai ditar o adversário de Portugal, caso, claro, está na seleção portuguesa hoje, consiga carimbar esse passaporte para nos oitavos de final.
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1: Bola para a seleção espanhola, bola para Unai Simón. Aí está Unai Simón. Bola agora vai ser colocada mais à esquerda, ali para a zona onde aparece Alex Baena. Aí está Alex Baena, pode ser perigoso, atenção, deixa para trás, bola para Pedri, progride Pedri, dá agora para Alex Baena novamente, tem que o Correa a pedir na largura, vem para dentro Baena, ainda Baena, enrola-se muito com a bola Baena, deixa para trás, ali para a zona onde aparece Pedri. Pedri agora vai deixar ali para a zona onde aparece o Kubarsi. Pedro Sacramento, exatamente, a Croácia é uma seleção com muita capacidade em campeonatos do mundo. Bola para Lamine Yamal, já passou Yamal, espetáculo ainda, Lamine já entrou na grande área, que fácil para Yamal! E depois o remate para a defesa da Schlager, vai tentar chegar ali com o Corelha, chega bem o jogador do Real Madrid, bola agora ali para a zona onde aparece o Baena, bem jogado, Oyarzabal deixou Dani Olmo, corta, recupera, Oyarzabal pode entrar de pé esquerda, Oyarzabal atira! Grande defesa de Schlager! Grande intervenção de Schlager e aí está a La Rorra, a fúria espanhola, à medida que o tempo vai passando, vai começando cada vez a criar mais perigo. Grande oportunidade agora para a seleção espanhola. Vamos ter agora um pontapé de canto, aí está Lamine Yamal a cobrar, Schlager, há dois tempos,

0: europeias. Se não houver, não vamos fazer jogos a partir de streams que podem ficar encravadas no momento em que um jogador estiver isolado numa grande penalidade. Pontapé de livre, fora de jogo tirado a Lamine Yamal. Vamos ter esse pontapé de livre agora para a seleção espanhola, mas aí está. Vamos ter agora um livre para a Espanha. Um grande abraço para a minha amiga Sandra. Bola agora colocada ali para Danso. Danso agora a deixar para Alaba. Alaba novamente para Danso. Danso abre na direita. Bem jogado. É ali para Poch. Pode encarar Poch. Pode tirar o cruzamento. Vem para dentro ainda Poch. Está o lateral austríaco. Bola agora vai ser colocada ali para o cruzamento. Corta bem a seleção espanhola. Bola sobra para David Alaba. Pontapé de Alaba por cima da baliza. Arriscou o jogador. Agora jogador livre. Mas antigo jogador do Real Madrid, também do Bayern de Munique. Neste momento estamos com 141 gostos, vamos chegar aos 200, malta, vamos a isso. Um abraço para o Emanuel Fernandes, que me pergunta se eu acho que a Espanha ganha. Eu acho que sim, de forma com maior ou menor dificuldade, a Espanha lá está, tem outro tipo de argumentos. Agora, não ficaria escandalizado se a Áustria eliminasse a Espanha, porque temos visto de tudo neste campeonato do mundo, a verdade é essa. Muito obrigado a toda a gente que está aí presente desse lado. Bola para a seleção espanhola, tem espaço com o Corelha para avançar no terreno, já ultrapassou a divisória, aí está com o Corelha, já deixou para Alex Baena, aí está o extremo do Atlético, Baena, vem para dentro Baena, ainda Baena, pode atirar a baliza Baena, vira o jogo, Lamine Yamal, grande área, domina em modo raquete de Yamal, puxa para o pé esquerdo, Yamal, grande túnel sobre o adversário, mas corta bem a defensiva austríaca, tenta agora ganhar Gregorides, vai contra todos, Gregorides ganha bem a Áustria, atenção que agora a Áustria, se sair bem a jogar pode ser perigosa, bola para Sabitzer, não sabem o passo, recupera para o roubar-se, minuto 35 da partida, um abraço para o José Ferreira, também para a Vila Nova de Gaia, Espanha 0, Áustria também 0.
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0: Atenção à seleção espanhola, pode ser o gol e já está! É o gol da Espanha! Oyarzabal a fazer o primeiro para a Espanha! Gol!
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0: De Cucurella para a zona do penalti e um toque de primeira de Oyarzabal para o fundo das redes. Já lá está dentro o primeiro para a Espanha. A Espanha realmente estava a começar a avisar, a seleção espanhola. E eis que consegue fazer o primeiro golo. Cruzamento de Cucurella e Oyarzabal a aparecer para atirar para o fundo das redes. Minuto 37, Espanha 1, Áustria 0.
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0: Vamos ver como é que a Áustria agora vai reagir a este golo marcado pela seleção espanhola. Oyarzabal a fazer o gosto ao pé. Abraço para o João Mota, também para o Tiago Gabriel. E é verdade, Rogério Salvador, chegou a vantagem com toda a naturalidade, sem dúvida alguma. Bola para Lamine Yamal, aí está o 19, já passou Yamal, ainda Yamal, pode jogar no lado esquerdo, ainda Yamal, jogada individual, o remate de Lamine para as mãos do guarda-redes Schlager, mas aí está, mais um momento de Lamine Yamal, o camisola número 19, mas desta vez de pé direito, fletiu da direita para a esquerda, puxou para dentro, rematou com o pior

0: pé para a defesa de Schlager. Sai agora Leimer. Agora vamos ver como é que a Áustria vai reagir. Isto é mata-mata. Agora a Áustria vai ter que arriscar. Não tem outro tipo de hipótese. O Alberto Mendonça Medina. Um abraço, Alberto, que diz: a Áustria não consegue surpreender porque não tem tão bons argumentos quanto a Espanha. Acho que a Espanha ganha hoje. Uma boa leitura do Alberto. Um abraço, Alberto. O Pedro Sacramento, que pergunta se Portugal ganha na Croácia, dá provas para chegar a uma final do Mundial? Não, não, não, de todo. É apenas um jogo e lá está. Nem que Portugal ganhe 10-0, não é taxativo que chega, ou não é taxativo que tem qualidade suficiente, argumentos suficientes para chegar ao Mundial, até porque pode enfrentar a Espanha. Dario Olmo deixou, Oyarzabal, atenção, contra a defensiva austríaca, mas atenção, Pedro, pode ser um bom elan, ou seja, pode ser um caminho muito interessante para que Portugal fique motivado para os restantes jogos. Portanto, é muito importante hoje Portugal ganhar, acima de tudo ganhar. Obviamente que se ganhar e se der espetáculo, melhor. Mas para os índices motivacionais estarem em cima, para os jogadores ganharem confiança, porque lá está, é outra coisa que dá para ver nestes jogadores portugueses, é que não estão confiantes a jogar, ou poucos, são poucos os jogadores que se sentem confiantes, e é preciso uma vitória para que esses jogadores de grande qualidade mundial como temos ganham essa confiança. Bola para Lamine Yamal, somos muito perto do tempo de intervalo. Bola para Yamal, combina ali com a Oyarzabal, corta Leimer e ainda ganha um lançamento de linha lateral. Neste momento estamos com 158 gostos, vamos aos 200. Muito obrigado a todos os ouvintes do Gol FM que têm subscrito o canal. Estamos com 20.739, cada vez mais perto mesmo desses 21 mil subscritores. Muito obrigado a todos. Relembro que no final deste Espanha-Áustria, a partir das 23 horas, vamos começar uma emissão especial em antevisão esse Portugal-Croácia. Vocês também participam nessa emissão, façam as vossas perguntas, deem a vossa opinião para olharmos para esse Portugal-Croácia. Minuto 40, Espanha 1, Áustria 0.
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0: Pontapé de canto para a seleção espanhola, minuto 41. A Espanha procura 2-0. Alex Baena bateu, desvia Schlager, vai tentar ganhar Daniel, mas não consegue. E agora a Áustria pode ir para a transição e pode ser perigoso. Atenção, vai tentar chegar ali o Van, mas a não conseguir muito bem a ganhar. Ali Pedro Porro, muito intenso. Pedro Porro, sem dúvida alguma. Grande corte do ex-Sporting. Vamos aproximando do tempo de intervalo em Los Angeles. Já temos algumas seleções nesses oitavos de final, como é o caso da seleção do Paraguai e da França, Canadá, Marrocos, Estados Unidos, Bélgica, Brasil, Noruega, México e Inglaterra. Hoje ficamos a saber se Espanha, Áustria, Portugal, Croácia ou Argélia, Suíça. Qual das seleções lá chega essa próxima fase? Esperemos que Portugal naturalmente garanta essa presença nos oitavos de final. Atenção, a Áustria pode ser feliz. Bola para Sabitzer, pode ser perigoso. Deixou, cruzamento, vai ser o gol da Áustria. E mal domínio de Poche, ainda mexe. Muito mal Poche, muito mal Poche. Tinha tudo para tirar a baliza, dominou mal e lá está. Nesta competição, nesta fase, não pode haver este tipo de abébias, este tipo de facilitismo, como a Áustria fez agora. Bola para a seleção espanhola, que vai tentar também congelar o jogo. É uma Espanha que lá está, também não se pode posicionar muito, que está a vencer por uma bola a zero. E agora não há falta, segue o jogo, atenção à Áustria. Arrancada agora de Leimer, zona central, já passou, caiu. E também o árbitro diz que não há nada, segue o jogo. Bola para Unai Simón. Agarra Unai Simón. Está para redes que atua no Athletic Bilbao. Camisola número 23 Unai Simón, 29 anos de idade, fez 37 jogos no Bilbao para o campeonato, em 38 falhou apenas um. Bola para Dani Olmo, isto agora deixa para trás, ali para a zona onde aparece Rodri. Rodri agora a colocar para Laporte, Laporte para Cucurella, Cucurella para Laporte. Aí está Laporte, este agora dá para Rodri, mete no meio, bem jogado, grande passo entre linhas. Olha Arzabal, e é travado em falta por Sabitzer. É travado em falta por Sabitzer. Olha Arzabal. Vamos ter um pontapé de livre para a Espanha já efetuado. Bola para Lamine Yamal, lá vai ele, um para um, já entrou na área. Yamal puxa para o pé esquerdo, dá para trás, cruzamento, Pedro Porro, segundo poste, corta a defensiva austríaca, vai carregar a fúria espanhola. Bola para Cucurella, este agora para Alex Baena, Baena para trás, é para Cucurella, Cucurella a deixar agora ali para Alex Baena, Baena novamente a devolver para o lateral do Real Madrid, o lateral esquerdo, este agora combina com Rodri, Rodri tentava deixar ali para Pedro Porro, prefere voltar ali para o lado esquerdo, mete agora para trás ali para a zona onde aparece o Laporte, é Laporte agora para Rodri, Rodri recepciona com o pé esquerdo, recepciona mal. Mal Rodri no domínio, vai agora a Áustria para o contra-ataque, bem jogado, atenção, a Áustria pode ir com algum perigo. Bola para Sabitzer, rebound de bola, Sabitzer, aí está o número 9, vem para dentro, a picar lá direito, bem visto, olha a Áustria, grande área, pode ser feliz, a bola agora deixar ali para o Vana, o que é que vai fazer? Mal a seleção austríaca, ainda mexe, Gregorits tenta ganhar espaço, perde Gregorits e há fora de jogo, tirado à seleção austríaca, mas parece-me é que a Áustria até está a começar a sair bem para o contra-ataque, está a encontrar aqui algumas debilidades da seleção espanhola, mas a decidir muito mal no último terço.
2: É, e sobretudo a aproveitar os pequenos espaços que a Espanha tem dado para conseguir fazer circular a bola e tentar encontrar aqui possibilidades de perigo para na baliza espanhola. Tem sido de facto aqui uma Áustria que tem aproveitado tudo aquilo que tem a aproveitar perante algum espaço que tem deixado a seleção espanhola.
0: E novamente mais uma má decisão da seleção austríaca, onde já estava dentro da área, mas o Werner não conseguiu passar pelo adversário. Grande passe de Pedro Porro lá para o lado esquerdo, espetáculo, Alex Baena mata no peito, pousa no relvado, lá vai ele, Alex Baena, atenção extremo do Atlético, ainda Baena pode ir com algum perigo. Dani Olmo toca de primeira, Alex Baena é travado em falta, atenção ao livre para La Roja, minuto 45, Espanha 1, Áustria 0.
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2: E Walter Rocha, temos mais 4 minutos até ao final.
0: É verdade, mais 4 minutos até ao fim desta primeira parte. A Espanha agora vai ter um pontapé livre que pode levar perigo à baliza de Schlager. Um abraço para a Mónica, para o Miguel, para o Delfim, para a Iris, para a Ana Ramos, para o Paulo Pereira, para o Pedro Sacramento, para o Paulo Gaio, para o TQCSD, Ruben Carmo, para o Amazing Covers, para a Silvia, para o Alface 7, para o Mr. G e para o Luís. Vamos ao livre. Um abraço para toda a gente, JC também para ti, para toda a gente, muito obrigado por estarem aí presentes nesta transmissão Mundial Gol FM, o campeonato do mundo na primeira rádio de esporto, todos os jogos do Mundial é aqui na Gol FM, 167 gostos, vamos ao objetivo, aos 200, livre, Alex Baena atirou, ainda mexe, atenção à Espanha, corta a hóstia, pode ser o gol do grande defesa da Schlager, que perdida de Lamine Yamal, carrega a fúria espanhola, não passa, depois ali Alex Baena. E agora a Áustria pode ir para o contra-ataque, vai com poucos, vai com muito poucos, corta bem Dani Olmo, grande oportunidade para a Espanha em duas ocasiões, primeiro livre de Alex Baena, à barra da baliza, defendida por Schlager, bem, que livre perfeito, bola na barra, e depois Lamine Yamal na cara do golo, na cara de Schlager, acabou por falhar, grande defesa de Schlager, a dar ali o corpo às balas. Que perdida da Espanha, esteve perto do 2-0. Bola para Rodri, estamos a 2 minutos do fim da primeira parte. Bola agora para Pedro González. Este deixa para trás ali para a zona, onde aparece, aliás, aparece o Baena. Baena agora para Rodri, Rodri para Cubarsi. Cubarsi deixa agora ali para Pedro Porro. Tabela com Lamine Yamal, tenta fazer a finta de Lamine, não consegue. Recupera bem a seleção austríaca. Bola para Sabitzer, Sabitzer, muito bem, muito experiente Sabitzer. Deixa para trás, Alaba, pressiona bem a Espanha. Vai tentar ganhar a bola à Espanha, mas muito bem. Agora sim, a Áustria sair de uma forma espetacular. Pode seguir para a frente, bola de Sabitzer, relé para Gregorits, corta bem Cucurella, muito bem no plano defensivo Cucurella, recupera Rodri, agora coloca a bola fora porque está a cair no relvado um jogador espanhol, é o Cubarsi. Está a cair o Cubarsi no relvado, fica a pedir falta ao árbitro da partida. Mas olhando também aqui para as estatísticas desta primeira parte, mais remates para a Espanha, 11 contra 2 da Áustria, à baliza 6 contra 0 da Áustria. Portanto, é uma primeira parte de total domínio da Espanha, sem sombra de dúvidas. Muito obrigado, Mónica. Um par com 20, Gol FM a partir das 23 horas. Essa antevisão nesse Portugal-Croácia. Jogo à meia-noite com relato na primeira Rádio Desporto. Vocês também participam nesta antevisão, como é óbvio. Contamos com a vossa presença. Vamos ao pontapé livre para a seleção espanhola. E acredito que também não vai haver tempo para muito mais. E vai terminar a primeira parte em Los Angeles, no SoFi Stadium. Espanha 1. Vai valendo o golo de Oyarzabal. Áustria 0. Seleção espanhola à procura então de voltar a ser campeã do mundo, algo que aconteceu em 2010 nessa grande seleção da Espanha com Casillas, Piqué, Puyol, Sérgio Ramos, Busquets, Iniesta, Xavi, Villa, Torres, Pedro Rodrigues. Termina o primeiro tempo em Los Angeles. Espanha 1, Áustria 0.
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2: 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E final dos primeiros 45 minutos, vale o golo apontado por Oyarzabal aos 36 minutos, que para já vai fazendo a diferença, dando vantagem à seleção espanhola. Olhando a esta primeira metade, e analisando aquilo que foram estes primeiros 45 minutos, Walter Rocha, parece-me aqui uma vantagem justa, parece-me naquela que foi a melhor seleção durante estes primeiros 45 minutos, e foi claramente uma seleção onde se notou ter muito mais argumentos em relação ao seu adversário, uma Áustria que ainda foi aproveitando pequenos espaços, pequenas desatenções por parte da Espanha, mas de facto uma seleção espanhola muito superior em relação a esta Áustria, pelo menos até ao momento.
0: Sem dúvida, é exatamente isso que aconteceu para mim na primeira parte, uma Espanha que demorou a engatar, mas depois quando engatou não deu qualquer tipo de hipótese à seleção da Áustria, que teve, lá está, muitas dificuldades. É certo que no início da partida ainda conseguiu contrariar um pouco esse ímpeto da seleção espanhola, mas depois lá está, quando engrenou não deu mais qualquer tipo de hipótese à seleção da Áustria, e as estatísticas também indicam-nos isso, ou seja, golos esperados 1.34 para a Espanha, 0.09 para a Áustria, posse de bola 64% para a Áustria, 64% para a Espanha, 36% para a Áustria, 11 remates à baliza para a Espanha, 2 para a Áustria, 11 remates para a Espanha, 2 para a Áustria, 6 remates à baliza para a Espanha e nenhum para a Áustria, 6 cantos para a Espanha e nenhum para a Áustria. Portanto, pelas estatísticas é completamente visível do grande domínio, do domínio absoluto desta seleção a espanhola, que lá está, como disse há pouco e bem o Filipe David, é certo que esta Espanha não está ao seu melhor nível, mas também dizermos que a Espanha joga mal, não estamos a ser sérios na análise, a verdade é essa, não estamos a ser sérios, lá está, uma Espanha que ainda tem muito para melhorar, assim como Portugal. Diria que um Espanha-Portugal neste momento até um 50-50, também não acho que Portugal partia claramente atrás da Espanha, também acho que não, é uma Espanha ainda com muitas dificuldades, principalmente no seu processo ofensivo. Temos visto que Lamine Yamal ainda não está na plenitude dos seus recursos. É verdade que hoje a aparecer mais em jogo, mas mesmo assim não está a ser aquele Lamine eficaz, tanto no momento da finta como no momento do remate, mas lá está, aparecem outros jogadores. A Cucurella tem estado muito bem na partida, o próprio meio-campo também tem funcionado muito bem, na primeira fase de construção também. Portanto, é uma Espanha que faz uma primeira parte muito completa. Agora lá está, a Áustria também está a conseguir, digamos que nos últimos 5 minutos, da primeira parte. A seleção austríaca conseguiu, de certa forma, lidar ali muito bem com a seleção da Espanha, ou seja, conseguiu explorar minimamente as debilidades do conjunto espanhol. Acaba por ser uma seleção muito pouco intensa no meio campo, seja com Pedri, seja com Rodri e também Dani Olmo. Fabián Ruiz acaba por incutir essa intensidade, não está dentro do relvado, não está como titular, e depois lá está, é uma seleção espanhola que nesse aspecto acaba por ter algumas dificuldades nesse sentido, mas que está a vencer o jogo e de forma imponente. Um abraço para o Pedro Tocha, grande abraço meu amigo, o que diz, grande trabalho vosso, parabéns, faço trabalho noturno e acompanho sempre os jogos com vocês, muito obrigado. Obrigado nós, Pedro, pela presença, pelas palavras, e já sabes que todos os jogos do Mundial 2026 têm relato aqui na Gol FM, e depois do Mundial 2026 terminar, há muito para acompanhar das equipas portuguesas e não só. Já voltamos então para essa segunda parte desse Espanha-Áustria.
2: Partida relativa nestes 16avos de final do Mundial 2026. Grande destaque durante o dia de hoje para esse jogo, que está marcado para na meia-noite, já desta sexta-feira. Duelo que coloca frente a frente Portugal e a seleção da Croácia. Portugal que tenta carimbar o passaporte para nos 8avos de final, sabendo de antemão que terá pela frente o vencedor deste duelo entre Espanha e Áustria, para já com a seleção espanhola, que vai levando a melhor por 1-0 após os primeiros 45 minutos. Daqui a poucos instantes já iremos voltar a olhar para nesta partida entre na seleção espanhola e na seleção austríaca. Para já aproveitamos também este tempo de intervalo para dar a conhecer aquilo que foi a divisão feita, quer por Roberto Martínez, quer também pelo internacional português Vitinha, que esteve ao lado do selecionador nacional Antevedes nesse embate entre a seleção de Portugal e a seleção da Croácia. Desde logo, Roberto Martínez acaba por assumir pela frente, terá uma seleção da Croácia difícil, e que os portugueses podem confiar-se naquilo que é o talento da seleção portuguesa.
3: Acho que a Croácia é sempre a Croácia. A Croácia gosta da bola, é uma equipa técnica, utiliza o talento de jogadores como Kovacic e Modric, que são muito influentes. Depois, são ajustes. Acho que contra a Inglaterra, a Croácia tentou uma pressão muito alta. Acho que depois foi uma equipa um bocadinho mais pragmática, mas a Croácia é uma equipa que precisa da bola, e amanhã é um aspecto muito importante, é o poder controlar o jogo através da bola. Então não há surpresas, acho que as duas equipas conhecem as duas muito, muito bem, e estamos preparados. Isso é o que acontece no Mundial, não é só Portugal. Já vemos que todos os jogos são muito, muito competitivos, e os detalhes, os pormenores são importantes, mas é certo, a mensagem é de muito trabalho, de muito foco dentro do grupo, e agora posso dizer a todos os portugueses que os valores de luta, de dar tudo até o fim, estão aqui com o compromisso dos jogadores, então fiquem tranquilos porque amanhã estamos preparados para dar tudo.
2: E segundo o Roberto Martínez, o Mundial começa hoje.
3: Exatamente. Eu acho que está com muita força, porque a força é a união e o talento que temos no balneário e o compromisso dos jogadores. Confiante, acho que a confiança e a preparação para este jogo ou para este Mundial foram os três jogos que tivemos, jogos com momentos difíceis, momentos onde nós mostramos muita resiliência, muita intensidade. Quando estás um bom nível, ganhar é importante, mas quando o jogo não está do teu lado, é importante não perder, e a intensidade para manter a baliza a zero contra a Colômbia foi muito, muito bom, e há valores que nós podemos utilizar, mas realmente o Mundial começa amanhã.
2: E deixa a sua opinião no chat da Gol FM do YouTube, onde estamos a transmitir este duelo entre a Espanha e a Áustria, sobre esta opinião de Roberto Martínez, que considera que o Mundial começa nesta fase a eliminar. Já do lado dos jogadores, Vitinha assume que quer ultrapassar a Croácia e destaca também a referência de Modric, que teve influência na sua carreira.
4: Estamos ansiosos por poder jogar este importante jogo contra a Croácia. E como disse, é outra fase mundial, fase eliminar, já podemos ver os outros jogos que se passaram e sabemos o que nos espera e vamos estar preparados. Ainda vamos ver a Croácia em melhor pormenor e vamos preparar da melhor forma, mas acho que é melhor, o melhor mesmo é concentrar-nos em nós, em concentrar nas coisas em que podemos melhorar, que temos, e entrar em campo com a máxima concentração e vontade para passar, porque nós queremos muito passar. Diria que sim, sem dúvida, não acho que ainda tenho mais por fazer, como eu disse anteriormente, não por falta de vontade ou de empenho, mas por vezes as coisas simplesmente não saem, e acho que tanto eu como a equipa podemos fazer e vamos fazer melhor. É um prazer para mim poder jogar contra uns jogadores como o Luka Modric. Já disse várias vezes e já tive a oportunidade de jogar contra ele, inclusive a trocar a camisola. É um excelente jogador e uma referência para mim. Espero que amanhã ele fique mais triste do que eu.
2: Opinião manifestada por Jabna Vitinha, não sobe sobre Modric, a referência máxima desta seleção da Croácia, numa partida entre Portugal e Croácia, que está agendada para na meia-noite desta sexta-feira, a partir das 11 da noite. Vamos então arrancar com essa antevisão ao duelo que principia uma hora depois da abertura dessa emissão. Duelo para acompanhar, claro está, com relato na primeira rádio de Desporto. Grande destaque também durante o dia de hoje, para no conhecimento do calendário, quer da Primeira Liga, quer da Segunda Liga, na Parebna época desportiva 2026-2027. Desde logo, no que diz respeito à Primeira Liga, no campeão nacional, Futebol Clube do Porto tem o seu primeiro clássico na sétima jornada, diante do Benfica, no Estádio do Dragão. É o primeiro jogo entre grandes nas contas da Primeira Liga. Os portistas recebem também no Dragão, na primeira volta, no Sporting, isto à 12ª jornada. Já o derby eterno entre Benfica e Sporting está marcado para na 16ª jornada, no Estádio da Luz. Contas feitas, as Águias recebem o Futebol Clube do Porto e visitam o Estádio José de Alvalade nas contas da segunda volta. O Sporting vai receber ambos os rivais na segunda volta na Primeira Liga. Temos ainda no Sporting Clube de Braga, Sporting Clube de Portugal na 8ª jornada, na Benfica, Sporting Clube de Braga na 14ª ronda e Sporting Clube de Braga na Futebol Clube do Porto na 17ª jornada. Quer isto dizer que os campeões nacionais terminam assim na Liga com uma recepção aos bracarenses no Estádio do Dragão. São as contas deste sorteio relativamente à Primeira Liga. Relativamente à primeira BNAP na segunda jornada, temos então na primeira jornada na duelos entre a Estrela da Amadora na Sporting Clube de Portugal, Estoril Praia Famalicão, Gil Vicente Rio Ave, Marítimo Casa Pia, Moreirense na Sporting Clube de Braga, na Futebol Clube do Porto Alverca, Santa Clara Nacional, Benfica na Académico de Viseu e Vitória Sport Clube na Futebol Clube Arouca. São estes os duelos da primeira jornada. Na segunda jornada temos embates entre Académico de Viseu, Santa Clara, na Alverca, na Estrela da Amadora, na Arouca, Moreirense, na Sporting Clube de Braga, Gil Vicente, Casa Pia, Benfica, Futebol Clube Famalicão Marítimo, Nacional de Estoril Praia, na Rio Ave, Futebol Clube do Porto e Sporting Clube de Portugal, Vitória, na Sport Clube. Para terminar este cheirinho relativamente ao calendário da na Primeira Liga, na terceira jornada temos embates entre Estrela da Amadora, na Sporting Clube de Braga, Estoril Praia, na Rio Ave, Gil Vicente, Casa Pia, Marítimo, Académico de Viseu, assim como também Moreirense, Benfica, Futebol Clube do Porto, Arouca, na Santa Clara, na Futebol Clube Famalicão, Sporting Alverca e Vitória Sport Clube Nacional. São estes os confrontos para nas primeiras três jornadas relativamente às contas do principal escalão do futebol na português. Conhecido também o calendário relativamente à segunda liga na portuguesa, e olhamos também para nas primeiras três jornadas, onde temos duelos entre o despromovido Aves na Futebol de Sado, Sporting Clube de Portugal B, na Sport Lisboa e Benfica B, Leixões, na Chaves Académica de Coimbra, na Farense, na Torriense, Feirense, Felgueiras, Lourosa, na Futebol Clube do Porto B, na Futebol Clube na Fial Portimonense, na Tondela Amarante e Futebol Clube Vizela União de Leiria. São estes os duelos marcados para na primeira jornada relativamente ao segundo escalão. No que diz a respeito à na segunda jornada da segunda liga, temos embates entre Académica de Coimbra, na Feirense, Amarante, na Lusitânia de Lourosa, na Felgueiras, na Aves Futebol Sado, União de Leiria, na Benfica B, Leixões, na Tondela, na Futebol Clube do Porto B, na Farense, na Portimonense, Vizela, na Sporting B, na Chaves e Torriense, na Futebol Clube na Fial. Finalmente, pelas contas da terceira jornada da segunda liga, temos embates entre Benfica B, na Portimonense, Chaves, na Aves Futebol de Sado, na Farense, na Felgueiras, na Feirense, na Futebol Clube do Porto B, Lusitânia de Lourosa, na Torriense, Leixões, União de Leiria, na Futebol Clube na Fial, na Sporting B, na Tondela Académica de Coimbra e Vizela Amarante. São então estes os duelos relativos nas primeiras três jornadas relativamente à segunda liga portuguesa. Retomando o assunto seleções, retomando este tema do Mundial 2026, já várias são as seleções que conseguiram esse passaporte para nos oitavos de final desta que é na competição máxima de seleções. Desde logo, temos já nos oitavos de final também definidos alguns duelos. Agora começando então pelas seleções que já têm embates marcados, desde logo Paraguai, França, Canadá, Marrocos, duelo também entre Brasil, Noruega e México, Inglaterra. São estes os duelos já marcados para nos oitavos de final. Recordar que hoje na Espanha tenta carimbar esse passaporte até na próxima fase, até aos oitavos de final, à semelhança de Portugal, e o vencedor deste duelo entre na Espanha e na Áustria vai defrontar o vencedor do duelo entre Portugal e Croácia. Recordar que esse duelo entre Portugal-Croácia está então marcado para na meia-noite desta sexta-feira. Uma grande partida para não perder e que vai poder acompanhar com relato na Gold FM, nomeadamente através da Gold FM em Portugal, em Moçambique, na Guiné-Bissau, assim como também em Cabo Verde, também através das várias rádios parceiras que estão conectadas a todo este Mundial, desde logo na Rádio TDS, em Portugal, para nos distritos de Setúbal, Évora, na Porto Alegre, em 93.9, 105.6, 96.0 e 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Ora, numa altura em que Espanha e também Áustria entram novamente dentro das quatro linhas para nesta segunda parte, onde para já a seleção espanhola está na frente do marcador, tendo em conta aquilo que vimos durante os primeiros 45 minutos, na toada, ao que se prevê, vai continuar a mesma, com uma Espanha superior a esta seleção da Áustria, Walter Rocha.
5: Sim, à partida é isso que vamos ver, uma Espanha superior à seleção austríaca. Para lá está, uma Áustria que terá que fazer tudo para tentar chegar ao gol do empate e talvez levar isto a prolongamento, ou até mesmo remontar, ou até mesmo, há também essa possibilidade, e não ficaria admirado, se a seleção espanhola quisesse gerir o encontro e a Áustria aproveitasse essa gestão. Pode também acontecer isso. Vamos ver. Parece-me que vai entrar Florian Grilic, jogador do Sporting Clube de Braga. A ver, vamos quem é que saiu. Alguém do meio campo. Eu arriscaria em Seivalde. A ver, vamos. E entra também Chuco Moeca. Exatamente, sai Seivalde e sai Xavier Schlagra para a entrada de Chuco Moeca. Portanto, duas alterações para o meio campo. A Áustria aqui a mudar o meio campo. Vamos ver se também muda a forma de jogar. Vai começar a segunda parte, ouvinte Gol FM. Ouvidos bem atentos. Começa o segundo tempo.
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5: Arrancou o segundo tempo, ouvinte, Golo FM. Um abraço para toda a gente que está aí desse lado. Para o Bruno, para o Paulo, para o MMU, para o Delfim, para o Rogério, para a Ana, para a Ritz, para o Luís Marques, para o Nuno Vilela, para também o Manuel Pereira, para o Diogo Pereira, para toda a gente que está aí presente. Vamos ao jogo, para já 178 gostos, vamos aos 200, estamos perto, vamos aos 200. Bola para a seleção espanhola, ali com a Rodri, a Espanha que mantém o mesmo 11, não muda absolutamente ninguém. A Áustria faz essas duas alterações, saída de Seivalde para a entrada de Chukwueka e saída de Schlager para a entrada de Grilich. Bola para a seleção espanhola, ali para Cucurella. Este está agora para Alex Baena. Alex Baena tentava entregar mais ao meio, mas a não conseguir. Vamos ter um pontapé livre. O árbitro agora chama alguém do banco de suplentes. É o adjunto austríaco. Avisá-lo que para a próxima vai mostrar o cartão amarelo. A nível de confrontos entre Espanha e Áustria, o saldo é favorito, pende para os espanhóis, saldo positivo pende para os espanhóis. Atenção que a Áustria venceu em 78 num campeonato do mundo a Espanha por 2-1, mas de lá para cá a Espanha tem-se superiorizado. A Áustria que ainda voltou a vencer em 1990 num amigável, mas de resto é a Espanha a vencer praticamente todos os jogos. 3-2 em 87, 9-0 em 99, 3-1 também em 99, empata 1 em 2000, em 2001 4-0, o último jogo em 2009 5-1 para a Espanha num amigável. Seleções que já não se encontravam há 17 anos. Bola para a seleção espanhola, bola para Pedri. Progride por dentro, Pedri tentava depois meter na largura em Lamine Yamal, corta bem a seleção austríaca, muito bem Chukwueka a fazer o corte. Ela vai sobrar ainda ali para a zona, aparece Pedro Porro, não deixa Porro sair. Além de Porro, é muito bom Pedro Porro. Depois ainda ganha uma falta, livre para a seleção espanhola. Grande arrancada de Pedro Porro. A Espanha que, lá está, sabe que se fizer o 2-0, fica bem mais perto de conseguir essa vitória e, consequentemente, a passagem para os oitavos de final. Pontapé de livre para a Espanha. Vamos ver o que é que a seleção espanhola vai então fazer. Aí está o livre, batido de forma curta. Lamine, Yamal, vem por dentro. Passa Yamal, ainda Yamal, ainda Lamine, depois acaba por perder e também comete falta sobre Sabitzer. Vamos ter pontapé de livre para a seleção da Áustria. Parece-me também que Yamal ainda não, lá está, já disse isto há instantes, não está em ponto roçado. Nota-se ainda um pouco preso, a apostar muito pouco na velocidade. Atenção, olhar Zabal para a defesa de Schlager. A figura Schlager, mas oportunidade para a seleção espanhola, que mais uma vez vai colocando a seleção da Áustria em sentido. Bola para Schlager, minuto 49, Espanha em vantagem por uma bola a zero. Bola agora colocada mais à frente, atenção, vai tentar ganhar a Áustria, mas bem para o Kubarsi ali no corte. Bola sobra agora para Cucurella. Aí está a Cucurella, avança no terreno, mete a bola por dentro, ganha bem a Áustria, mas vai sobrar novamente para a Espanha. Pedri, muita cautela a Espanha, muito bem com o Barça, a deixar a bola de cabeça para trás para Unai Simón, com toda a tranquilidade. Unai Simón vai estando bem a seleção espanhola neste momento com bola, como é habitual. A verdade é essa, a coisa que a Espanha faz muito bem, já é algo característico em todas as seleções de Espanha, não é só na principal. Se olharmos para o sub-21, para o sub-20, 19, 17, é muito isto. Minuto 50, Espanha 1, Áustria 0. 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
5: Bola para a seleção da Espanha, Alex Baena. É o próprio quem vai bater este pontapé de canto. Aí está a Baena. Bate o pontapé de canto, canto tenso. E depois o cabeceamento de Pedri. Que nem é muito comum vermos Pedri nas alturas. Oportunidade para a seleção da Espanha. Mais uma. Espanha que não está a deixar a Áustria ter bola também. E isso acaba por ser um ponto positivo, sem dúvida alguma, para a seleção espanhola. Bola para a Áustria, tenta ter a bola a Áustria, não está fácil, bola para Posco, mira bem, a bola agora para Grilic, não consegue virar o jogo, parabéns. A Espanha, Pedri, enjogado. Ela é para Dani Olmo, até o último terço Dani Olmo. Ainda Dani Olmo, cai no relvado e o árbitro diz que não há nada. Fica furioso o Dani Olmo. Sai agora a Áustria para a transição. Bola para Xuko Mueca. Mal passo Xuko Mueca, entregou o ouro a Lamine Yamal. Será que aproveita? Lamine deixou Dani Olmo, grande jogada. Está caído no relvado Dani Olmo dentro da grande área. O árbitro volta a dizer que não há nada. Segue jogo para a Áustria. Bola agora ali para a zona, parece um Van Perda. A bola recupera a Espanha numa zona que pode ser vantajosa. Atenção, bola para Alex Baena, vai encarar o adversário. Entra na área Baena, ainda Baena. Tem pouco apoio, prefere deixar a bola para trás agora para Cucurella. Cucurella agora para trás ali para Pedra. Pedra novamente a deixar ali para Cucurella. Cucurella pode entregar na esquerda, entregou. Bola agora para Alex Baena, olha para a área, entrega de pé direito, dá para Cucurella, seciona com o pé esquerdo, mete agora para Rodri. Rodri para trás, ali para Laporta, Laporta agora colocar ali para Rodri. Rodri novamente ali para Laporta, Laporta agora no meio, bem jogado, apoiar Zabal, bem tabalado, joga muito a Espanha. Bola para Cucurella, pode colocar a bola na área, ainda Cucurella temporizou, tentou deixar, demorou muito tempo. Vai ganhar o quê? Vai ganhar lançamento, mal também Kevin Danso. Mal do defesa austríaco, lançamento de linha lateral para a seleção espanhola, já efetuado. Bola para Pedri, este para Rodri, Rodri, Llorente, Llorente, Cucurella, perde Cucurella. Lançamento agora para a seleção da Espanha. Parecia pertencer à Áustria, mas creio que vai, exatamente, vai pertencer à seleção espanhola. Vai pertencer a Cucurella. Este agora a deixar ali para Pedri, bem jogado. Deixa agora para Cubarsi, avança no terreno, mete no meio, Rodri tem espaço, pode disparar Rodri, dispara Rodri! Ao lado da baliza defendida por Schlager. A verdade é que tinha ali mesmo muito espaço para atirar a baliza. O médio do Man City, capitão espanhol, e a bola ainda bate num jogador austríaco, portanto, vamos ter pontapé de canto. Vamos ter pontapé de canto para a seleção espanhola. Lado esquerdo, sempre ele, Alex Baena. É o próprio quem bate as bolas paradas. Aí está Alex Baena. Vai colocar a bola lá na área, coloca Baena, corta bem a defesa austríaca. Bola vai sobrar para Lamine Yamal, bela recepção orientada de Yamal, ainda Lamine, perdeu-se nas fintas. E agora a Áustria pode ir para o contra-ataque, mas muito bem a recuperar logo de seguida. E era isto que eu gostava que Portugal fizesse logo à meia-noite, esta reação à perda, ou seja, uma seleção reativa, que perde a bola e tem logo a capacidade de recuperar. Grande túnel de Yamal, lá vai ele, cai agora no relvado, o árbitro diz que não há nada. Agora Xuko Mueca também tem que soltar a bola rapidamente, aí está ele, um puntete físico, ainda Xuko Mueca, ainda Xuko Mueca, leva tudo à frente, o árbitro diz que não há nada, segue o jogo, pode ir para a transição, a seleção espanhola está aqui no relvado, Lamine Yamal, e agora o posto também a pisar o Alex Baena, e o jogo agora entra aqui num ritmo de muitas faltas, de muitas quesilhas. O Cucurella ali a falar com o árbitro da partida. Poxa, agora a levantar Alex Baena. 20 gol FM numa altura em que chegamos ao minuto 55 da partida. Espanha 1, Áustria 0.
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5: Bola para a seleção espanhola, bola para Cucurella. Este agora deixa para trás ali para a zona onde aparece Laporte. Avança no terreno Laporte, já ultrapassou a divisória, já entregou para Pedro e muito bem Pedro e a rodar. Lá vai ele, Pedro, quem é que lhe tira a bola? Ninguém, entregou na esquerda ali para Alex Baena. Vem para dentro Baena, coloca agora para Cucurella. Atenção Cucurella, adianta-se no terreno, deixa para Rodri, pode virar o jogo. Tem Lamine Yamal a pedir aí, atinge Yamal, domina, toca agora ali para Porro. Porro novamente, Lamine, bem jogado, um 2, jogada fácil lá na Espanha. Vai para o golo, Pedro Porro, cruzamento, corta bem a defensiva da Áustria. Bola agora para Grealish, mete na frente e aqui que a Áustria tem que tentar explodir e aqui que a Áustria pode ferir a Espanha. Atenção, bola para Sabitzer, chega agora a Rodri, ainda Sabitzer, mete na frente ali para a zona onde aparece Mvenor, cruzamento, agarra Unai Simon. Aí está, é aqui que a Áustria pode tentar aproveitar, é quando a Espanha perde a bola e os jogadores estão muito longe do portador da bola, porque há pouco elogiei a Espanha na reação à perda, mas a Espanha não é uma equipa reativa quando perde a bola. Bola para a seleção espanhola, bola para Lamine Yamal, aí está o 19, deixa agora para trás ali para a zona onde aparece Pedro Porro. Porro agora mais para trás para Rodri agora a colocar ali para Laporte, avança no terreno Laporte, mete agora no lado esquerdo, bem jogado ali para a zona onde aparece Alex Baena, está a fazer um bom jogo Baena, mete por dentro, bem jogado Oyarzabal, ainda Oyarzabal joga de costa para a baliza e joga bem Baena, tocou, é para Pedro e Pedro novamente para Baena, disparo de Baena contra o adversário e agora a Áustria precipita na saída ao contra-ataque, recupera a fúria espanhola, bola para Pau Cubarsi, junto ali ao grande círculo, este agora combinar ali para Pedri. Pedri agora a colocar a bola mais à esquerda ali para Cucurella. Cucurella novamente a deixar para trás ali para Pedri González. Aí está Pedro González, este agora em Lorente agora para Pedro, pressiona muito bem ali o Schmid, recupera a Espanha, bola para Alex Baena, abre da esquerda, dá para Cucurella, toca no meio, bem jogado, vira ao jogo agora ali o Pedro, fica de falta aos espanhóis, a bola entrou, ele amina Yamal, pode ser perigoso, remate de Yamal, a bola bate no adversário, depois volta a bater nele e vai para fora, ponta pé de baliza para a Áustria. Ponta pé de baliza para a seleção austríaca. Aqui olhando para os vossos comentários no chat do YouTube, o Filipe David diz: sinceramente, era bom ser um daqueles jogos que ganhamos sem muita dificuldade e que mostram o que sabem jogar à bola. Mas cada jogo que Portugal tem feito nos deixa com mais receio de entrar em campo. Rogério Silvador diz que Portugal hoje vai fazer um bom jogo. Acreditem em mim. Mas passa, Rogério, se não fazer um bom jogo e ser eliminado, mais vale jogar mal e ganhar. Bola para a seleção espanhola, Unai Simón, a colocar a bola lá para a frente, ganha depois da vida a Alaba, vai sobrar novamente para a seleção espanhola, e numa altura em que é um fora de jogo. Um fora de jogo tirado à Espanha, parece-me, e vem em tempo para mais uma alteração, é a saída do Schmidt. A Áustria vai para a terceira alteração, saída de Schmid, para dar a entrada ao camisola número 7, Arnautovic. Iria a grande estrela desta seleção austríaca, é certo que já não é o mesmo Arnautovic que vimos no Twente, que vimos no Stoke City, no West Ham, mas faz uma temporada interessante e sai também o ponta-de-lança Gregoritsch para a entrada do camisola número 14 Kaladzic, jogador do Wolverhampton. Bola para a seleção espanhola. Atenção que este jogo está 1-0 ainda, portanto a Áustria ainda tem a possibilidade, ou todas as possibilidades, de empatar este jogo. É um resultado ainda muito curto,
0: e a Áustria vai tendo bola. Atenção, lado esquerdo, é para Sabitzer, vai encarar Pedro Porro, cruzamento da Sabitzer, um desvio por cima da baliza. Está dado o primeiro aviso por Kaladzic. Eu bem aviso, e este jogo está apenas 1-0, e a Áustria vai acreditando. Minuto 60, Espanha 1, Áustria 0.
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0: bola para a seleção espanhola, ali para Oyarzabal. Este agora para Daniel Mustico, na direita, bem jogada, é para Lamine Yamal. Será que chega? Chegou, e vai ele, num para um. Lamine já entrou na área, pedalou, tenta passar, soltou, ponta a pé de Daniel Mo, contra a defesa adversária. Bola vai chegar para a seleção espanhola. A Espanha também percebe que não pode adormecer. Está a Áustria, ainda está totalmente por dentro do jogo. Bola para a seleção espanhola, bola para Rodri. Bela bola, é ali para Lamine Yamal. Será que chega? Será que sim? Será que não chegou? Mantém a bola dentro das quatro linhas. Vai agora encarar o adversário, mas o árbitro diz que... Sinal fora de jogo. Sinal fora de jogo a Lamine Yamal. O fiscal. A nível de gostos, como é que estamos? Estamos com 194. Ou seja, estamos muito perto dos 200. Vamos a isso. São mais 6, não custa nada. Muito obrigado a toda a gente que está a acompanhar mais uma transmissão mundial no canal do YouTube da Gol FM. Um abraço para todos. Bola para a seleção da Áustria. Sabitzer. Venha bem a seleção da Áustria. Bola para Arnautovic. Saiu na em cima e depois faz falta. Faz falta. Sinceramente, nem sei o que é que foi a falta agora, Zé, porque o Arnautovic também se queixa do rosto.
2: O lance foi durinho. Parece-me que o jogador estava a tentar chegar à bola e depois o guardião a tentar afastar com a cabeça. Parece-me que ainda toca com o ombro na cara do jogador dub na seleção austríaca. Ora, é com o cotovelo, aliás. Acaba com o cotovelo por acertar na cabeça do jogador da seleção austríaca.
0: É exatamente isso. Ou seja...
2: Eu parece-me que acaba
6: por... falta do guarda-redes, não é?
2: Exatamente, porque a saltar e já para fora da grande área e ali bater com a cabeça num osso de um cotovelo não parece nada meio.
0: Exatamente. Agora, no nosso entendimento, seria um livre para a seleção da Áustria e o cartão para o Nain Simão, não sei não. Tem ainda a hipótese de ir ao vídeo ao árbitro, mas parece que não vai acontecer. Aí está a Áustria, vai tentando chegar ao golo do empate. Seleção espanhola. Nota que uma seleção ainda à procura de ganhar confiança. Sinceramente. Mas lá está. Não é justo. Não é justo dizermos que a Espanha não joga bem. Aliás, é totalmente... errado. Já recuperou Arnautovic. Bola para a seleção espanhola. Bola para Laporte. Laporte agora a deixar à esquerda ali para Cucurella. Cucurella mete no meio ali para Rodri. Avança Rodri no terreno. Ainda Rodri cai no relvado. Vai tentar ganhar Alex Baena. Ganha Chuco Mueca. Tenta passar. Combinou Arnautovic. Está Arnautovic, que lá está. Consegue entregar isto que o Gregoric não estava a conseguir entregar. Que era a capacidade de receber de costas, temporizar e soltar depois no momento certo, que acaba sem dúvida alguma por ser muito importante. Bola para a seleção espanhola, bola para Pau Cubarsí. Avança no terreno Pau Cubarsí, está a Espanha no seu meio campo defensivo. Bola agora bombeada lá para a frente, do lado direito, ali à procura de Lamine Yamal. Tenta passar Yamal, já ganhou Yamal, ainda Yamal, tenta passar, vai fazer tudo sozinho Lamine, ainda no 19. E lá está, muito invejoso Lamine Yamal agora nesta jogada. Recupera novamente a seleção espanhola, bola para Pedri. Pedri agora pode deixar curtinho, não. Ainda Pedri vai
5: brincando ali com a bola, deixa agora para Dani Olmo, este para Cucurella, Cucurella à esquerda, deixa agora ali para Alex Baena, atenção a Baena, vem para dentro Baena, combina com Dani Olmo, pode colocar no meio, Dani Olmo já colocou, é ali para o Pedre, Pedre agora à direita, bem visto, ali para a zona onde aparece Porro, Porro, Lamine, Lamine, Porro, Lamine, Porro, atenção Porro novamente com a bola, ainda Porro vem para dentro, combina agora ali com Pedre, Pedre agora para Rodri, Rodri, roda agora para o lado esquerdo ali para Cucurella, este mete agora no meio ali para Dani Olmo, Dani Olmo agora mete mais à esquerda ali para Alex Baena, atenção Alex Baena, bola por dentro, Dani Olmo, bola tirar a baliza, Dani Olmo, sobra para Cucurella, atenção à Espanha, pode ser feliz, ainda com Cucurella, deixou Baena, grande área, cruzamento, segundo posto, golo! Ah, o golo da Espanha de um Sporting, Pedro Porro! Gol!
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0: Golo! La Roja! Marca a Espanha! Talvez o checkmate na partida. Tudo muito bem feito pela seleção orientada por Luís de la Fuente. E novamente, a sociedade Alex Baena e Cucurella a funcionar na perfeição. Muito bem Dani Olmo a vir buscar dentro. Muito bem Cucurella a forma como ganha a segunda bola. Parece-me estar em linha o Alex Baena. Grande cruzamento do 15 e Pedro Porro a aparecer à ponta de lança e de cabeça a fazer o segundo para a Espanha, que está cada vez mais perto dos oitavos de final. Minuto 67, Espanha 2, Áustria 0.
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0: 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Exerce a seleção da Áustria. Estava a tentar ganhar confiança e com a entrada de Arnautovic a seleção até podia ter mais presença na área. Eis que Pedro Porro dissipa por completo, diria eu, posso morder a língua, a hipótese da Áustria tentar sonhar com qualquer coisa.
2: Fisicamente, animicamente e a nível de qualidade dos jogadores, eu penso que a Áustria já pouco conseguiria fazer, sabe, perante esta seleção da Espanha, e agora com uma desvantagem de dois golos, pior ainda. Parece-me que a Espanha é, né, completamente dona e senhora deste jogo, completamente dominadora, por cima do encontro, e com o resultado claramente a ser o espelho daquilo que tem sido uma e outra seleção. Uma Espanha bem melhor, vai vencendo por duas bolas a zero, e se não foi a machadada final, quase, neste duelo de quente da Áustria.
0: É verdade, concordo. Se não foi a machadada final, está lá perto, sinceramente. Mas bom jogo da seleção espanhola. Diria que só demorou a engatar nesta seleção da Espanha, que a partir do momento em que conseguiu engatar, não teve muitos mais argumentos. A seleção da Áustria, mas é como diz aqui o Rogério, a Espanha envolve muito bem os dois laterais no ataque e isso é muito importante. Aliás, o Pedro Porro a aparecer como ponta de lança, portanto isto diz muito também da quantidade de jogadores que a Espanha coloca dentro da área. E bem, Pedro Porro, diria que o jogo não está a correr muito bem para Lamine Yamal. A primeira parte sim, esta segunda parte não. Noto demasiado sedento pelo golo. Percebo, esteve muito tempo lesionado, entra agora numa fase de mata-mata, quer ganhar confiança, está no seu primeiro Mundial, vê também outros craques a agigantarem-se, como Kylian Mbappé, Leo Messi, Vini Júnior, Erling Haaland, portanto isso tudo também mexe com a cabeça do jogador, mas se viver obcecado com o golo fica mais difícil que as coisas saiam de forma natural. Mas este segundo gol da Espanha é um espetáculo. A forma como o Pedro Porro aparece. Primeiro, a forma como a Espanha consegue rodar da direita para a esquerda com muita facilidade. Depois, a forma como Cucurella consegue também ganhar a bola na raça, já na zona da pequena área. É um grande cruzamento do Alex Baena. E o movimento do Porro é extraordinário. É a ponta de lança, sem dúvida alguma. Pedro Porro, grande cabeceamento, grande golo. Porro a estrear-se, a marcar em campeonatos do mundo. É um grande jogador, sem dúvida alguma, um dos melhores defesas que passou pelo futebol português, diria, nesta década. E faz o 2-0 para a Espanha e deixa a Espanha aqui muito perto de chegar a esses oitavos de final, onde podemos ter um Portugal-Espanha. Vai depender daquilo que a seleção nacional
5: fizer diante da Croácia a partir da meia-noite, hora portuguesa, e também se a Espanha vai aguentar esta vantagem. Eu sinceramente acredito que sim. Como disse bem o Zé, a nível anímico, creio que este golo pode ter rebentado com a seleção da Áustria. Minuto 70 da partida, Espanha 2, Áustria 0.
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5: Bola para a seleção espanhola, saída de Baena e Dani Olmo para a entrada de, para as entradas de Ferran Torres e Mikel Merino. A Espanha pode fazer mais 3 alterações. Bola para Rodri, cai no relvado e o árbitro assinala a falta. Pontapé de livre para a seleção espanhola. Aliás, foi Mikel Merino quem ganhou esta falta.

0: bola para a seleção da Espanha, bem jogado, Ferran Torres, grande área, pode ser o terceiro, Ferran Torres, demorou muito ali a driblar o adversário, bola sobra agora para a seleção da Áustria, mas também passe depois do calcanhar do Kanadzic, não entra da melhor forma possível. Lançamento para Alarroja, cada vez mais perto dos oitavos de final. Bola para a Áustria, bola para Kalesic, não passa, recupera Chukwueze, tenta virar Chukwueze, também não passa, Rodri agora a perder a bola ali para o Lorente, recupera bem a Áustria, bola para Danso, David Alaba, para trás agora para Schlager, aí está o guarda-redes do Salzburgo, Schlager, está agora a combinar ali para a zona central no meio campo defensivo, lá para Danso, este agora abre na esquerda, bem jogado, agora ali para o passe trivela, mas a Áustria realmente já não funciona enquanto equipa. A seleção espanhola muito perto realmente de garantir essa presença nos oitavos, mas recupera bem a Áustria, mas em falta, sinala o árbitro da partida, falta de Arnautovic sobre Rodri, grande jogo de Rodri. Aliás, a Espanha em si acaba por fazer um jogo. Diria que na segunda parte vimos pouco de Lamine, vimos pouco de Oyarzabal, mas o resto a manter-se num grande nível, sem dúvida alguma. Bola para a seleção espanhola, bola para Cucurella, aí está Cucurella, deixa agora para Ferran Torres, Ferran agora combinado ali com Pedri, vem conduzindo a bola Pedra e tenta meter por dentro, corta bem Kevin Danso, a bola sobra novamente para a Espanha, mata no peito Porro, tenta agora jogar longo, mas um autêntico balão agora do Pedro Porro, bola diretamente para fora, lançamento de, aliás, pontapé de baliza para a seleção da Áustria, bola para Arnautovic, vai tentar recuperar Chukwueze, recupera, mas há falta de Pau Cubarsi. Também o cartão, aliás, não vi o cartão amarelo de Pau Cubarsi. Agora Sabitzer ali a empurrar o Pedri e torna-se completamente o caldo. Confusão entre os jogadores austríacos e espanhóis. Isto porque Sabitzer empurrou completamente o Pedri. Arnautovic também lá metido. E acho que o árbitro vai ter que puxar dos cartões amarelos para serenar isto. A ver, vamos. Vamos ao carimbo, minuto 75. Espanha 2, Áustria 0.
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0: Bola para a seleção espanhola, bola para Mikel Merino. Este agora abre à direita, acaba por perder a bola, lançamento em lateral para a Áustria, no lado esquerdo do ataque austríaco, lançamento para Leimer, aí está Leimer a lançar, a bola vai ficar agora para Arnautovic, cai na área, mas não há nada. Relembro que se a Espanha avançar e Portugal também, o jogo realiza-se no dia 6 de julho, ou seja, segunda-feira às 20 horas no Texas, quando podemos ter esse Portugal-Espanha, esperamos nós, ou Portugal-Áustria, embora até Portugal lá está, a partir da Espanha, pelo resultado e pela exibição, está bem mais perto do que a Áustria, e lá vão eles novamente para a frente, atenção, bola para Ferran Torres, é na Ferran Torres, dá na esquerda, muita força, chega Mikel Merino, cruzamento, corta bem a seleção austríaca, bola para Chukwueze, Chukwueze agora para trás ali, para, mas bem, muito mal a Áustria, está completamente a leste deste jogo, este passe agora disse completamente tudo, passe para trás para Kevin Danso, não conseguiu ficar com a bola dentro das quatro linhas.

0: e dá canto para a Espanha. Dá canto para a La Roja. Estamos muito perto do minuto 80 da partida. Pontapé de canto para a Espanha. Lamine Yamal vai então bater. Aí está o 19 a bater. Lamine, segundo posto, cabeceamento por cima da baliza. Foi Ferran Torres. O Diogo Pereira que diz: será que foi mesmo a chadada final que a Espanha deu? Marcou 2-0. Ontem o Senegal está a ganhar 2-0. A 20 minutos do fim e de nada a Bélgica começou a ganhar o jogo. Certo, mas pode acontecer, é futebol, a bola é redonda. Porém, a Espanha acaba por ter muita mais qualidade do que a Bélgica e o Senegal, se calhar até as duas seleções juntas. Bola para a seleção da Áustria, bola para Posch. Posch agora para trás, a deixar agora ali para a zona onde aparece Schlager. Recupera bem agora Grealish, dá para trás agora para Kevin Danso. Danso pode colocar em Alaba, exatamente isso que faz. Bola para David Alaba. Alaba agora na esquerda, bem visto. Arrancada agora ali de Arnautovic, cruzamento de Sabitzer. Recorta também Pedro Porro e volta a despachar para a frente Pedro Porro. Depois ganha bem também ali o Leimer. Ainda Leimer, abre na esquerda, Sabitzer. Vem para dentro Sabitzer. Combina agora no meio. Bola entra em Poch. Poch pode agora virar o jogo. Não, prefere vir para dentro. Combina com Alaba. Alaba tocou. Bem jogado. Chukwueze. Bem visto. Que jogada. Que espetáculo. Remate Chukwueze ao lado da baliza. Grande jogada, Zé, da seleção austríaca. Só faltava o golo para ser um dos golos deste Mundial.
1: É, exatamente. Uma jogada com conta, peso e medida, bem delineada. Uma triangulação quase perfeita. Faltou a direção do passe sair sempre, precisamente no enquadramento da baliza. Mas grande jogada por parte da Áustria.
0: Tudo muito bem feito mesmo, futebol rendilhado ali entre Sabitzer, também Arnautovic com o passe de calcanhar, depois o remate de Chukwueze, acaba lá a sair bastante por cima da baliza. Bola para a Espanha, bola para Pedri, domina Pedri, ainda Pedri, já passou pelo adversário, espetáculo Pedri, pode esticar, esticou Ferran Torres, dois jogadores do Barcelona, aí está Ferran, número 7, ainda Ferran a parar, deixa agora para Pedri González. Vem para dentro Pedri, dá agora para Rodri. Rodri mais atrás ainda, agora deixar ali para a zona onde aparece Llorente. Vai com tudo, depois ali o centrocampista Grealish. Bola sobra agora para Rodri, gira Rodri, abre na esquerda, Cucurella. Minuto 80, estamos a 10 dos 90. Espanha 2, Áustria 0.
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0: Chegamos aos 215 gostos. Muito obrigado a todos os ouvintes Gol FM pelo apoio, pela participação neste direto. Lembro que a partir das 23 horas vamos estar nessa antevisão desse Portugal-Croácia. Contamos com a presença de todos vocês. Venham daí. Parece esse duelo entre a seleção portuguesa e a seleção croata. Bola para a seleção da Áustria, cruzamento, cabeceamento, e a sair ao lado. Grande cabeceamento de Poch, grande elevação de Poch, sem dúvida alguma. Que grande oportunidade para a Áustria. Vamos olhar aqui um pouco para as estatísticas desta segunda parte. Golos esperados 2.01 para a Áustria, aliás, para a Espanha 0.45 para a Áustria. E a Espanha vai para o ataque novamente. Atenção, Lamine Yamal deixou Yarzabal, girou, bem jogado. Ferran Torres pode atirar, parou, e Kevin Danso recuperou e ainda ganha um pontapé de baliza. Kevin Danso, a ideia era boa de Ferran Torres, mas muito bem Danso, não caiu no engodo e acabou então por fazer o corte. Pontapé de baliza para Schlager. Está o jogador do Salzburg. Está agora para Kevin Danso, joga no Tottenham. Põe a bola agora mais à frente. Arnauto Vidic, bem jogado, cabeça para trás, chocou como Eka. Ainda o jogador do Dortmund, mete mais à frente, mas parece-me que não há nada, segue jogo. Sabe que o árbitro ia assinalar falta, assinala agora e sai o amarelo. E sai também o primeiro amarelo do jogo. É ao minuto 82, primeiro cartão do jogo. Um árbitro pouco disciplinar, amarelo para Poche. Falta sobre Cucurella, não há também margem para dúvidas. Estava então a dizer as estatísticas, golos esperados 2.0 para a Espanha, 0.49 para a Áustria, posse de bola 65% para a Espanha, 35% para a Áustria, total de remates 20 Espanha, 5 Áustria, à baliza 8 Espanha, 0 Áustria, grandes oportunidades, 3 para a Espanha, 1 para a Áustria, 9 cantos para a Espanha, 0 para a Áustria. Obviamente que isto aqui a nível de estatísticas, e para quem não viu o jogo, fica na ideia que a Áustria foi totalmente cilindrada. Diria que foi dominada, mas lembro-me de bons momentos da Áustria, principalmente da primeira parte. A equipa tem ali os últimos 5, 7 minutos da primeira parte muito interessantes, só que lá está. Faltou essa tomada de decisão no último terço. Bola para Pedri. Pedri agora ao meio para Rodri. Rodri roda agora para a esquerda, para Cucurella. Cucurella para Miquel Merino. Merino para Pedri, bem tabelado. Bola para Miquel Merino. Merino agora para Rodri. Rodri para Merino. Este para trás. Deixa agora ali para Paco Barsi. Paco Barsi para Oyarzabal. Oyarzabal está agora no meio. Bem jogado. É para Rodri. Rodri agora abre na esquerda. Bem visto. É para o Pedri. Pedri agora para Ferran Torres. Este mais à frente. Bem jogado. Ali para a zona aparece o Oyarzabal. Cruzamento. Oyarzabal. Lamine, grande corte. Em cima da linha. Kevin. Aliás, David Alaba. A fazer um corte precioso. E agora, Zé, já vimos isto ontem no Bélgica. No Bélgica-Senegal. Dois jogadores a discutirem.
3: Então é um adiante.
0: E é um adiante porque David Alaba e Grealish, ex-jogador do Sporting Clube de Braga, num confronto bastante intenso.
1: Se bem que no dia de ontem, pelo menos a discussão parece que resultou, com Tielemans ali metido no meio da confusão. Depois a seleção da Bélgica acabou por acertar agulhas e a verdade é que conseguiu passar até aos oitavos de final. Mas lá está, sobretudo união dentro do grupo, e não é com discussões que as coisas se vão resolver dentro das quatro linhas, Walter.
0: É verdade, está também Rosalía na bancada a apoiar pela seleção espanhola. Saída de Lamine Yamal para a entrada de Gavi. Lá está, vimos muito de Yamal na primeira parte, na segunda parte pouco. Agora a Áustria tenta ir para o ataque, parece-me estarem fora de jogar Arnautovic, exatamente, é mesmo isso que é assinalado. Minuto 85 da partida, estamos assim com os 90. Espanha 2, Áustria 0.
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0: Bola para a seleção espanhola. Ela entra agora no corredor direito com Pedro Porro. Cruzamento de Porro. Vai ser o terceiro. Gavi não consegue rematar a baliza. Mais um perigo para a Espanha. Tenta agora ser a Áustria para a frente. Bola para Chukwuemeka. Combinado aí com Karadzic, como é que pode meter na frente, já meteu, bem jogado, atenção à Áustria, bola para Karadzic, pode tirar o cruzamento, demora muito tempo, tira agora o cruzamento, segundo posto, não aparece Sabitzer, chegou atrasado, bola para Pedro Porro, pontapé lá para a frente Porro, à procura da desmarcação de Ferran Torres, mas recupera bem a seleção da Áustria. Bola para a seleção austríaca, bola para Sabitzer. Vai recuperar novamente Pedro Porro. Vai tentar ganhar agora ali o Oyarzabal. Muito bem a girar Oyarzabal. A deixar agora para Gavi. Pode ir com algum perigo agora a seleção espanhola. Pouco apoio Gavi. Vai ter que temporizar, exatamente. Temporizou. Deixou para trás agora para Rodri. Rodri a combinar com Cucurella. Aí está Cucurella. Este agora a deixar para Pedri. Pedri para Gavi. Pisa a bola Gavi. Combina agora para trás ali para Rodri. Rodri mais atrás ainda. A deixar para Llorente. Bola para Rodri novamente. Abre na direita. Bem jogado. Agora ali para a zona onde está Pedro Porro. Muito bem Pedro Porro. Grande jogo do Pedro Porro. Sem dúvida alguma. Um jogaço. Dois Sporting. Rogério, quero-te perguntar. Se ainda achas que o Porro... Como é que olhaste para o Porro no Sporting? Achas que saiu no momento certo? Achas que devia ter ficado mais tempo? Atenção à Espanha! Uno, dois, três! Dois para Oyarzabal! É o terceiro da seleção espanhola! Agora sim, checkmate na partida! A Espanha está nos oitavos de final!
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0: Espanha, grande passe de Cucurella, que grande bola do lateral esquerdo, teleiada, parecia PlayStation, a bola ainda bateu ali no pé direito também, mas mesmo assim, grande bola de Cucurella e depois Oyarzabal a aparecer e a conseguir fazer o golo, grande finalização do camisola 21, é um jogador com muito golo, temos visto isso na Real Sociedade. Vemos também isso na seleção espanhola. 3-0. Já não há mais qualquer tipo de hipótese. Só mesmo um milagre que duvido muito que vá acontecer. Minuto 89 da partida. Espanha 3. Áustria 0.
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0: E Zé, por muito que ambicionávamos que a Áustria podia aqui fazer uma gracinha e por muito que esta Espanha não seja espetacular, a verdade é que continua a ter uma grande seleção e continua a meter respeito.
1: É difícil, já perspectivávamos isto mesmo. Espanha, que obviamente tem aqui outro estatuto e outro valor, sabe que não tem a seleção da Áustria, na verdade seja dita. Agora lá está, será um adversário duro de roer para Portugal, caso consiga ultrapassar a Croácia. Todos esperemos, obviamente, que consiga ultrapassar a seleção croata na meia-noite desta sexta-feira, mas Portugal terá aqui um adversário de grande valia. Conseguiu vencer a Espanha na final da Liga das Nações, mas será, como também já falamos em off, Walter Rocha, uma Espanha que certamente vai com esse sentimento de vingança caso apanhe Portugal nos oitavos de final.
0: Vai. Não haja dúvidas disso. Há uma Espanha que vai mesmo com aquele sentimento de vingança para com a nossa seleção nacional. A ver, vamos como é que isso pode correr. Primeiro é centrarmos no jogo da meia-noite diante da Croácia, passar esse jogo e a ver, vamos. Minuto 90 da partida. Espanha 3, Áustria 0.
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0: Um grande mundial de Cucurella, há que dizer. Cucurella e também Oyarzabal, os dois jogadores, para mim até estão a ser os dois melhores intervenientes desta seleção espanhola. Atenção que Cucurella já leva 4 golos marcados. Já leva 4 golos marcados, aliás, Oyarzabal. Já leva 4 golos marcados. O melhor marcador é Mbappé, que tem 6. Portanto, Corelha entra também aqui para a lista de melhores marcadores. Mbappé 6, Messi 6. Mbappé em primeiro por ter duas assistências. Erling Haaland 5, Kane 5, Dembélé 4, Oyarzabal 4, Ismaïla Assar do Senegal 4, que já foi eliminado, Vini Júnior 4, Ndave 3, Gakpo 3, Manzambi 3, Quinhonhas 3, Balogun 3, Brobey 3, Matheus Cunha, Jonathan David, Havertz, Just, Saibari, Wissa também com 3, e depois com 2, Somerville, Maxi Araújo, Barcola, Cristiano Ronaldo, Jude Bellingham, Pep Gueye, Lukaku, Mahrez, Nicolas Pepe, Trossard, Ramin do Irão, Ueda, Vargas, Arnautovic, Ayari, Diallo, Diarra, Elanga, Jiménez, Camada, Larin, Mamic, Daniel Munhoz, Tillmans, vários jogadores com 2 golos neste campeonato do mundo. 20 golo FM, a Espanha já lá está. Esperemos que Portugal também consiga marcar essa presença. Esperemos realmente que seja possível. Não será fácil, naturalmente, mas é uma questão de darmos o máximo e de conseguirmos fazer de tudo para garantir esse apuramento para os oitavos de final. Esperemos realmente que isso aconteça. Vamos para cima, Portugal. Estamos muito perto também no fim da partida, olhando aqui para o chat do YouTube. Faço-vos novamente o convite. Dizer-vos que a partir das 23 começamos então essa emissão. Já olhar para esse Portugal-Croácia. Essa antevisão. Vamos então abordar vários pontos da partida. E queremos também que... Queremos também é que o ouvinte do Gol FM participe nessa transmissão, essa antevisão desse Portugal-Croácia, onde contamos com a vossa presença, que é sempre importante, naturalmente. Bola para a seleção da Áustria, respondendo aqui ao Diogo Pereira. O Florian Grillitsch não vai continuar no Braga, porque o próprio não quis continuar no Sporting Clube de Braga. Ou seja, o jogador neste momento acaba por ser um jogador livre. Ele também não tinha aqui um contrato de longa duração, portanto termina assim a estadia de Grilich no Sporting Clube de Braga. Portanto é isso, meus amigos, conto com vocês todos então daqui a uma hora para essa antevisão desse Portugal-Croácia. Muito obrigado a toda a gente que esteve desse lado. 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Bola para a seleção da Áustria. O jogo vai terminar, não tarda nada. E acabou. Termina a partida em Los Angeles. A Espanha está nos oitavos de final, após ter batido a Áustria por 3-0.
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1: Está terminada a partida entre a seleção da Espanha e a seleção da Áustria. Mais uma seleção apurada para a próxima fase deste Mundial 2026. A Espanha, sem grandes surpresas, a conseguir confirmar o seu favoritismo perante uma seleção da Áustria, que não teve nem arte nem engenho para fazer frente a esta seleção espanhola, que acaba por vencer de forma tranquila por 3-0 com a seleção da Áustria. Agora resta saber quem irá defrontar esta Espanha na próxima segunda-feira pelas 8 da noite. E certo é que uma de duas, Portugal ou Croácia. Obviamente que esperamos todos por essa vitória de Portugal a partir da meia-noite desta sexta-feira. E sabe de antemão que caso ultrapasse a seleção croata, Portugal terá pela frente a difícil missão de bater esta Espanha de Luís de la Fuente, que já demonstrou inclusive hoje um grande e um bom futebol, um futebol que acabou por chegar para vencer por 3-0 esta seleção da Áustria, em abono da verdade. Uma Áustria que também não mostrou muita resistência perante aquilo que foi a avalanche ofensiva por parte da seleção espanhola, Walter Rocha.
0: Exato, uma Áustria que não conseguiu superiorizar-se à seleção espanhola, por muito que em certos momentos até conseguiu colocar, não diria a Espanha em sentido, mas encontrar algumas debilidades desta seleção espanhola. A verdade é que depois não conseguiu aniquilá-las, ou seja, uma seleção que não conseguiu resolver muito bem no último terço. Diria que esse foi o maior problema da Áustria durante o jogo em si, porque a Áustria até nem é que defendeu mal, apesar dos 3 golos sofridos. Nem acho que a Áustria até tenha feito um mau jogo defensivo, muito sinceramente. Agora lá está uma seleção espanhola muito bem. É verdade que, volto a dizer, não é a Espanha espetacular que estamos habituados a ver, mas é uma Espanha que continua a ter muita qualidade no seu plantel. A Cucurella está a fazer um grande Mundial, a Arzabal está a fazer um grande Mundial, Pedri é sempre o mesmo jogador certinho, Rodri igualmente, a defesa também. É certo que lá está, visto que a Áustria também não foi uma equipa muito eficaz no último terço, também não deu para colocar a defesa à prova. Diria que Lamine Yamal ainda aqui a ganhar a sua confiança, o seu ritmo, ainda aqui a meio gás, o que até pode ser bom para Nuno Mendes, caso Portugal siga em frente, ou não, porque Nuno Mendes também não, infelizmente não está muito bem fisicamente, como dá para ver. Mas lá está, é uma vitória justa da seleção espanhola, segue em frente. E agora esperemos que Portugal faça o mesmo e que na segunda-feira tenhamos um duelo ibérico a contar para as oitavas de final.
1: E é precisamente isso que perspectivamos, tendo em conta que Portugal terá pela frente a seleção da Croácia, já a partir da meia-noite desta sexta-feira, e onde esperamos, claro está, que Portugal consiga carimbar esse passaporte para na próxima fase deste Campeonato do Mundo 2026. Uma partida que colocou frente a frente Espanha e Áustria, e que pode escutar através da Clube FM em Portugal, em Moçambique, na Guiné-Bissau, assim como também em Cabo Verde, através da Rádio Morabeza. Também nos pode seguir atentamente através da Rádio TDS, na Rádio Jornal do Centro, Rádio Índico, na Rádio MFM, Mangue FM, Sofal FM, e através da Rádio África FM. Também nos pode acompanhar através das operadoras de televisão, Nós, Mel, Vodafone e Novo, assim como em todas as emissões online FM das várias rádios conectadas nesta partida, e claro está, como já sabe, também através das várias plataformas digitais nas redes sociais, quer no Facebook, quer no YouTube da Clube FM. Já sabe que a partir das 11 da noite desta quinta-feira, contento precisamente com essa antevisão para o embate entre Portugal e Croácia, vamos dissecar tudo aquilo que poderá ser esse jogo entre portugueses e croatas nessa tentativa de Portugal acompanhar a Espanha e chegar precisamente até aos oitavos de final, sabendo de antemão que, caso isso aconteça, terá pela frente esta seleção espanhola, mais uma vez um derby ibérico que se perspectiva nos oitavos de final deste Mundial 2026. Recordar que neste jogo entre Espanha e Áustria contou com o relato de Walter Rocha, na coordenação de José Carlos Leal, e relembro que a partir das 11 da noite vamos então abrir pano para nesse Portugal-Croácia, o grande jogo que vai atrair a atenção de todos os portugueses nessa tentativa da Armada Lusa, mas chegar até aos oitavos de final deste Mundial 2026. Até já!
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5: Onde é que estava quando há instantes sentimos um sismo antes de vir falar e quer saber o que é que lhe passou pela cabeça?
6: Olha, Irene, você agora. Se eu lhe disser o que eu disse ao Lemos, nós estávamos a subir as escadas e nós temos uma porta de vidro e ouvi o barulho e disse-lhe: olha, pá, temos que mandar arranjar a porta de vidro porque ela já está fazendo muito barulho. Uma pergunta. Só quando cheguei aqui é que percebi o que é que tinha acontecido. É para acabar, não é?

0: seguimos agora nesta emissão com os craques mundiais.
1: Paolo Maldini, nascido a 26 de junho de 1968, é amplamente considerado um dos maiores jogadores de futebol de todos os tempos. A sua carreira foi inteiramente dedicada ao AC Milan, onde jogou durante 25 anos, tornando-se um ícone de longevidade e consistência. Filho de Cesare Maldini, uma lenda do futebol italiano, Paolo fez a sua estreia no AC Milan em 1985 com apenas 16 anos. Rapidamente se destacou pela sua maturidade e habilidade técnica, jogando inicialmente como lateral direito antes de se afirmar como lateral esquerdo, a posição pela qual ficaria famoso. Desde cedo, Maldini demonstrou uma grande capacidade defensiva, combinando velocidade, inteligência tática e uma leitura de jogo extraordinária. Durante as décadas de 1980 e 90, Maldini foi peça fundamental em algumas das equipas mais dominantes da história do futebol. Sob o comando de treinadores como Arrigo Sacchi e Fabio Capello, Maldini integrou uma defesa lendária ao lado de jogadores como Franco Baresi, Alessandro Costacurta e Mauro Tassotti. A solidez defensiva deste quarteto ajudou o Milan a conquistar inúmeros títulos, incluindo 7 da Série A e 5 Ligas dos Campeões. Entre 1988 e 1994, o Milan dominou o futebol europeu e Maldini foi um dos líderes dessa hegemonia. Na segunda metade da sua carreira, fez uma transição gradual para a posição de defesa central, onde continuou a exibir o mesmo nível de excelência. Mesmo com a idade avançada, manteve-se como uma das grandes figuras do futebol mundial, ele que já era conhecido pela sua incrível capacidade de manter a forma física, o que lhe permitiu jogar até aos 41 anos de idade. Apesar do sucesso a nível de clubes, a carreira internacional de Maldini não foi tão frutífera em termos de títulos. Representou a seleção italiana em 126 partidas, disputando 4 campeonatos do mundo e 3 campeonatos da Europa. Esteve perto de levantar troféus em várias ocasiões, destacando-se as finais perdidas no Mundial de 1994 e no Euro 2000. Mesmo sem um título internacional, Maldini foi sempre um líder exemplar na defesa da Itália, sendo o capitão durante muitos anos. Retirou-se em 2009, depois de uma carreira extraordinária, na qual somou mais de 1000 partidas como profissional, a maioria no Milan. A sua camisola número 3 foi retirada em sua homenagem, como reconhecimento pelo contributo incomparável ao clube. É visto como um dos jogadores mais leais da história, tendo rejeitado várias ofertas milionárias para continuar a representar os rossoneri ao longo da carreira. Maldini ficou também conhecido pelo seu comportamento ético e pela sua liderança silenciosa, sendo respeitado por colegas e adversários. Em 2018, regressou ao Milan para integrar a estrutura diretiva do clube, ajudando a orientar uma nova geração de jogadores. Com uma carreira repleta de conquistas, Paolo Maldini é sinónimo de dedicação, lealdade e excelência, com poucos jogadores a marcarem tanto a história de um único clube como ele fez no AC Milan. O seu nome será eternamente ligado ao sucesso dos rossoneri e ao legado do futebol mundial.
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0: A história do futebol europeu está repleta de equipas que brilharam intensamente, mas que hoje enfrentam dificuldades para recuperar a antiga glória. São os gigantes adormecidos, para ouvir aqui na Primeira Rádio Desporto, todos os dias também com o Hugo Taveira.
1: O IFK Gotemburgo, fundado em 1904, é um dos clubes mais bem-sucedidos e tradicionais da Suécia. Com sede em Gotemburgo, a equipa faz parte da elite do futebol sueco e possui uma rica história de conquistas, tanto no plano doméstico como no internacional. Nos primeiros anos, o Gotemburgo rapidamente se destacou no futebol do país. Em 1908, apenas 4 anos após a sua fundação, o clube conquistou o seu primeiro título da Svenska Mästerkuppen, o título do campeonato sueco da época. Ao longo das décadas seguintes, o clube continuou a ser uma força dominante, conquistando vários títulos nacionais e consolidando-se como uma referência no futebol do país. A década de 1980 é considerada a era de ouro do IFK Gotemburgo. Durante esse período, o clube alcançou um feito que o catapultou para o cenário internacional, a conquista da Taça UEFA. Em 1982, sob o comando do treinador Sven-Göran Eriksson, o Gotemburgo surpreendeu a Europa ao vencer a competição, derrotando o poderoso Hamburgo na final com um agregado de 4-0. 5 anos depois, em 1987, o Gotemburgo voltou a brilhar na Taça UEFA, conquistando novamente o troféu. Desta vez, a equipa sueca venceu o Dundee United, da Escócia, na final, com um resultado global de 2-1. Esta dupla conquista internacional, somada ao sucesso doméstico, fez com que o clube se tornasse uma referência no futebol europeu durante a década de 1980. Além do sucesso nas competições europeias, o Gotemburgo manteve a sua hegemonia no futebol sueco ao longo dos anos. Com mais de 18 títulos da Allsvenskan, o clube clube é um dos maiores vencedores do campeonato do país. Entre 1990 e 1996, o Gutenburgo venceu o campeonato por 6 vezes, reforçando o seu estatuto como uma das equipas mais dominantes do futebol da Escandinávia, e durante esse período o clube também participou em várias edições da Liga dos Campeões, alcançando os quartos de final em 1995. Apesar do seu sucesso histórico, o Gutenburgo enfrentou dificuldades nas décadas seguintes, com uma crise financeira e uma queda de rendimento desportivo. Contudo, conseguiu reerguer-se e em 2007 voltou a conquistar o campeonato sueco, pondo fim a um jejum de 11 anos sem títulos. Nos últimos anos, o Gutenburgo tem lutado para retomar o seu lugar entre as melhores equipas da Suécia, mas o seu legado de conquistas e a sua tradição continuam a fazer do clube um dos maiores do futebol. O Gutenburgo é o único clube sueco a ter conquistado 2 taças UEFA, um feito que o coloca entre os grandes clubes europeus. A sua capacidade de competir de igual para igual com equipas das principais ligas europeias, especialmente durante a década de 80, faz do clube um dos nomes mais respeitados do futebol sueco e escandinavo.
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0: Muitas equipas entraram para a história ao vencer competições de forma invicta, desafiando todas as probabilidades e demonstrando resiliência inigualável. É mais um feito histórico para ouvir aqui na primeira rádio de esporto, 100% palavra.
1: A equipa do Santos entre 1960 e 1969 é amplamente considerada uma das maiores da história do futebol mundial. Durante esta década, o clube brasileiro, liderado pela lenda Pelé, conquistou títulos nacionais e internacionais, enquanto encantava adeptos com o seu futebol ofensivo e dinâmico. O Santos revolucionou a maneira como o futebol era jogado no Brasil, estabelecendo um padrão que seria lembrado por gerações. Esta equipa foi a responsável por transformar o Santos num dos clubes mais respeitados e temidos do planeta. A história de ouro do emblema paulista começou em 1960, quando o clube já contava com Pelé, um jovem prodígio que aos 17 anos havia sido campeão mundial com o Brasil no Mundial de 58. Além dele, a equipa contava com outros grandes jogadores, como Coutinho, Pepe e Zito. O trio Pelé, Coutinho e Pepe formavam um dos ataques mais mortíferos da história, que aliado ao talento no meio-campo e à solidez defensiva, proporcionou ao Santos uma combinação perfeita para o domínio total no futebol. Em 1961, o Santos conquistou o Campeonato Paulista, marcando o início de uma era de supremacia no futebol brasileiro. Entre os maiores feitos desta equipa está a conquista da Taça Libertadores da América em 1962 e 63, sendo que naquela época poucos clubes sul-americanos tinham alcançado sucesso tão consistente a nível internacional. O Santos não só ganhou estas 2 edições da competição mais importante da América do Sul, como também venceu a Taça Intercontinental nesses mesmos anos, ao derrotar o Benfica e o AC Milan, respectivamente. Ao bater o campeão europeu, o Santos provou ser a melhor equipa do mundo, com Pelé a brilhar em ambos os duelos. O jogo de 1962 contra o Benfica ficou marcado pela grande exibição de Pelé em Lisboa, onde o Santos venceu por 5-2 numa exibição de gala. A era dourada do emblema paulista foi também recheada de títulos domésticos. O clube conquistou o Campeonato Brasileiro, então conhecido como Taça do Brasil, por 5 vezes consecutivas entre 1961 e 65, além de somar mais 2 títulos no torneio Roberto Gomes Pedrosa, precursor do atual Campeonato Brasileiro, em 1968. O domínio santista no Brasil foi avassalador, com a equipa a ganhar praticamente todos os títulos possíveis e a criar uma aura de invencibilidade. Além dos títulos e conquistas, a equipa do Santos ficou marcada pelo seu estilo de jogo, que combinava talento individual, jogadas espetaculares e uma visão ofensiva constante. O Santos era sinónimo de espetáculo, com os seus jogadores a atraírem multidões por onde quer que passassem. Pelé, o grande maestro da equipa, combinava velocidade, técnica e um poder de finalização ímpar, e ao seu lado, Coutinho e Pepe completavam um trio letal que aterrorizava as defesas adversárias. Pelé não só se tornaria o maior artilheiro da história do clube, como também o maior goleador da história do futebol, com mais de 1000 golos na carreira. A década de 60 foi um período em que o Santos transcendeu as fronteiras do Brasil. A equipa fazia excursões por todo o mundo, jogando partidas amigáveis em locais como a Europa, a África e a Ásia. Este fenómeno internacional levou o nome do Santos e de Pelé para todos os cantos do planeta, consolidando o clube como um emblema global. Estas digressões também representavam uma fonte significativa de receitas para o clube, que aproveitava a enorme popularidade da sua equipa e do seu principal astro. Mesmo com o sucesso internacional, a equipa do Santos não perdeu o foco no cenário doméstico, continuando a dominar o futebol brasileiro. Para além dos títulos, o impacto que o Santos teve na cultura do futebol foi profundo. O clube influenciou o estilo de jogo de várias gerações, com a sua mentalidade ofensiva e habilidade técnica a tornarem-se referências para outros emblemas e seleções. No entanto, com o fim da década de 60, a equipa começou a perder algumas das suas peças-chave. Coutinho e Zito deixaram o clube e Pelé, embora ainda fosse um dos melhores jogadores do mundo, começou a entrar na fase final da sua carreira. O declínio natural da equipa foi inevitável, mas o legado que o Santos deixou durante esse período é inegável. Esta equipa revolucionou o futebol e é lembrada como uma das melhores de todos os tempos. A era de ouro do Santos, na década de 1960, permanece viva na memória dos adeptos e na história do futebol nacional. Pelé, considerado um dos maiores jogadores de todos os tempos, consolidou o seu estatuto como o rei do futebol durante esse período, enquanto o Santos se firmou como um dos maiores clubes do mundo. Este foi um dos momentos mais brilhantes da história do desporto e uma fase inesquecível para todos os adeptos do Santos e todos os apreciadores de futebol.
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0: Está agora na hora de trazer o perfil de mais um jogador à Gol FM.
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1: Luís Dias é um extremo com uma abordagem eletrizante ao jogo, destacando-se pela sua capacidade de romper defesas com uma mistura de drible preciso e aceleração fulminante. Nascido na Colômbia, atua preferencialmente pela ala esquerda, onde utiliza a sua velocidade e agilidade para desafiar os laterais adversários, criando constantes situações de um para um. O seu estilo agressivo e direto em direção à baliza faz dele uma ameaça constante, não só em jogadas de transição rápida, mas também em situações de ataque posicional, onde é capaz de desequilibrar defesas organizadas. Taticamente, Dias é um jogador dinâmico que se destaca pela capacidade de jogar tanto nas linhas quanto ao cortar para dentro, buscando o remate com o pé direito. Essa versatilidade tática torna-o imprevisível para os adversários. A sua visão de jogo e leitura das movimentações ao redor permitem-lhe combinar bem com os colegas em espaços curtos, mas o seu maior impacto reside na capacidade de alongar o jogo e criar espaço para os médios e avançados. Quando em posse, Dias é habilidoso em explorar os flancos, muitas vezes obrigando os defesas a recuar com receio da sua aceleração explosiva. Defensivamente, Luís Dias também traz valor com uma ética de trabalho assinalável. Participa ativamente no processo de recuperação de bola, aplicando pressão alta e utilizando a sua velocidade para fechar linhas de passe ou obrigar o adversário a erros. Este compromisso defensivo encaixa perfeitamente em sistemas táticos que exigem dos extremos um envolvimento ativo na pressão pós-perda. A sua capacidade de finalização também tem evoluído, mostrando uma precisão notável em remates de meia distância e uma inteligência ao se posicionar dentro da área para finalizar cruzamentos. Além do mais, o colombiano oferece ainda uma ameaça constante, tanto no jogo aéreo, apesar da sua estatura relativamente baixa, quanto em remates de fora da área. Luís Dias é um jogador que personifica o futebol moderno com uma combinação equilibrada de atributos técnicos, táticos e físicos. O seu impacto vai muito além dos dribles e assistências, sendo também uma peça fundamental em transições rápidas e fases defensivas de pressão, o que o torna indispensável em equipas que priorizam o ritmo e a intensidade.
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0: Agora nesta emissão seguimos com os craques da Liga Portuguesa, aqueles que mais se destacaram. O talento desses craques imortalizou-os, mas a vida pós-carreira nem sempre é fácil e alguns enfrentam também desafios em manter a mesma relevância. É para ouvirmos também aqui nestas emissões da Primeira Rádio Desporto esses craques que mais se destacaram na Liga Portuguesa.
5: Sempre gostei de jogar a bola.
1: Eusébio da Silva Ferreira é um nome incontornável do futebol mundial, com especial destaque na Liga Portuguesa, onde passou grande parte da sua carreira. Difícil é ficar indiferente ao Pantera Negra, nascido em Lourenço Marques, atual Maputo, a capital da antiga colónia portuguesa de Moçambique. Foi muito cedo que se descobriu o talento para o futebol, que era algo intrínseco a este jovem que cresceu no bairro da Mafala, uma das zonas mais pobres da cidade e que chamou a atenção do Sporting de Lourenço Marques, equipa onde nasceu para o Desporto Rei. Com apenas 15 anos, Eusébio destacou-se na equipa principal, apontando 9 golos nos primeiros 4 jogos ao serviço do clube. Rapidamente aumentou a sua soma de forma inacreditável na época, chegando à marca de 77 golos em 42 partidas, imagine-se, que realizou no seu país natal. Também a façanha não passou despercebida aos gigantes portugueses, que imediatamente entraram em guerra para o trazer para os seus quadros. O primeiro a tentar a sorte foi mesmo o Futebol Clube do Porto, seguido de Sporting e Benfica, que apoiados pelos apelos que recorrentemente fariam ao Estado português, lutaram até ao fim pelo avançado. Contudo, a palavra da mãe de Eusébio foi dada aos responsáveis encarnados, que tiveram inclusive de o reter no Algarve na sua chegada a Portugal, com receio que o jogador fosse aliciado pelos leões para rumar a Alvalade. Apenas quando a Federação Portuguesa de Futebol decretou que as águias teriam razão na disputa pela contratação, é que foi possível a Eusébio viajar para Lisboa, onde finalmente envergou a camisola da sua vida. O resto, como em grande parte deste conto, é história. 472 golos em 440 jogos é a marca registada do seu pontapé canhão pelo Benfica, onde foi o principal responsável pelos anos mais gloriosos da existência do clube. O seu primeiro ano traduziu-se na vitória da Taça dos Clubes Campeões Europeus, ainda sem a sua participação, porém, na época seguinte, com 29 golos apontados, Eusébio foi o diamante benfiquista na revalidação do maior título do velho continente. Em 62-63, o Pantera Negra ainda levou as águias a mais uma final, perdida para o Milan, assim como em 64-65 e 67-68, anos em que se sagrou o melhor marcador da competição, perdendo, contudo, os jogos decisivos frente ao Inter e Manchester United. Em praticamente 15 temporadas com o manto do Benfica, Eusébio venceu 11 campeonatos nacionais, aos quais juntou 5 taças de Portugal. Contribuiu de forma incomensurável para uma das maiores hegemonias da história do futebol português, tornando-se uma figura global do país numa altura em que dividia o trono mundial com Pelé. Foi o melhor marcador do campeonato por 7 ocasiões, registros que lhe permitiram, por 2 vezes, receber o prémio da Bota de Ouro, oferecido ao goleador máximo do futebol europeu. A essa distinção juntou-se a Bola de Ouro da France Football, que eternizou o nome do português como o melhor jogador do mundo em 1965. Aos 33 anos, no ano da Revolução de Abril, o ponta-de-lança decidiu abraçar uma nova aventura, rumando aos Estados Unidos da América para ser uma das estrelas do campeonato. Por aí, foi atleta dos Boston Minutemen, para além dos Las Vegas Quicksilvers e dos New Jersey Americans, emblema onde se retirou do futebol em 1978. Pelo meio, teve ainda passagens pelos canadianos do Toronto Metros Croatia, assim como do Beira-Mar e União de Tomar, equipas portuguesas que tiveram o privilégio curto, diga-se, de receber um dos maiores nomes que já pisou os relvados nacionais. Ao serviço da seleção portuguesa, foi o melhor marcador do Mundial de Inglaterra 1966, ainda hoje a maior performance da equipa das esquinas num campeonato do mundo, com um 3º lugar. Durante muito tempo, Eusébio da Silva Ferreira foi sinónimo de futebol português, preservando a sua memória e estatuto de rei para lá da sua morte, em 2014, sentida e chorada por todo o país. Até ao final dos tempos, poucos serão o que se aproximarão da lenda do Pantera Negra, que deixou uma marca inabalável em todos aqueles que viram ou recordaram a sua história com a bola no pé.
6: Grande gol que marquei.
7: Em primeiro lugar, eu entrei neste jogo muito difícil, mas eu fazer os possíveis para fazer uma boa exibição, honrar o futebol português.
8: Sempre gostei de jogar a bola, mas não esquecer uma coisa, isso é muito importante, estudar, e nós podemos conseguirmos sermos alguém no futebol.
9: Em todo lado onde é que eu vou, sempre muito respeito pelos adeptos do clube, mas é sempre bom marcar porque fica na história.
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0: E seguimos agora nesta emissão com mais um craque mundial.
10: Eu creio que é um golo sonhado.
1: Diego Armando Maradona é um dos nomes que salta à vista em cada pergunta sobre os melhores jogadores de sempre. El Pibe confunde-se com a história do futebol e foi no Argentinos Júniors que vestiu a sua primeira camisola, iniciando uma carreira que viria a ter contornos de um bom filme dramático. Golos e mais golos conquistaram de imediato a opinião pública argentina, que percebeu instantaneamente que ali poderia estar um diamante transgeracional. E não se enganaram. Maradona marcou uma era ao serviço do seu clube de formação, o suficiente para merecer a chegada ao Boca Juniors, o gigante de La Bombonera, onde se estreou após 116 golos em 5 épocas. O registro inigualável para um médio ofensivo teve continuidade pelos chineses, onde esteve por apenas uma temporada antes de viajar para a Europa. A primeira paragem foi em Barcelona, lugar onde se afirmou após uma campanha desastrosa da Argentina no Mundial de 82. 2 anos na Catalunha valeram-lhe o estatuto de um dos melhores jogadores do mundo, para além de 3 títulos nacionais, embora também tenha começado uma série de episódios extra-campo que deixaram uma mancha no seu percurso enquanto jogador. A dureza dos adversários por Espanha valeu-lhe várias quesílias com rivais e com a sociedade espanhola, polémicas essas que precipitaram a saída para a Itália. Em Nápoles, no sul subdesenvolvido do país, o astro argentino foi elevado ao estatuto de Deus. Historicamente incapaz de rivalizar com os gigantes do Norte, o Napoli investiu esforços para montar uma equipa competitiva, oferecendo condições para que o seu novo número 10 brilhasse como nunca. 7 temporadas foi o tempo que passou no estádio São Paulo, entretanto rebatizado com o seu nome, muito devido às conquistas de 2 campeonatos italianos, os únicos da história do clube até o ano de 2023. Para além desses feitos, Diego Maradona conduziu o Spartanopei à vitória na Taça UEFA de 89, numa altura em que tinha uma alegada relação estreita com a poderosa máfia da cidade. De resto, a vida social de El Pibe ficou conhecida pela ligação às drogas e outros delitos, com histórias intermináveis que ainda hoje são guardadas em cada canto da cidade. Foi também durante o seu tempo no Napoli que o argentino escreveu o capítulo mais bonito da sua carreira, quando em 1986, com a autoproclamada Mão de Deus, levou a sua seleção à conquista do Mundial do México. 5 golos e 5 assistências foram decisivos para o título mais desejado, que culminou com a atribuição do prémio de melhor jogador do mundo à grande estrela da Albiceleste. Diego viria a regressar à Espanha em 1992, vestindo a camisola do Sevilha, antes de voltar ao seu país natal, numa fase descendente da carreira, para se despedir ao serviço do Newell's Old Boys e, claro, do seu Boca Juniors. Não há futebol sem Maradona, nem Maradona sem futebol. O seu pé esquerdo abençoado tornou-se maior que a sua personalidade excêntrica, com amor e ódio a caminharem lado a lado nas opiniões espalhadas por todo o mundo. O seu estilo inconfundível influenciou fornadas inteiras de futebolistas, preservando uma verdadeira religião em volta da sua memória, ainda hoje praticada por milhões de crentes em El Diego.
10: 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Entonces la amago, la juego cortita y Gilton queda despatarrado y la empuja.
11: La pisa la pelota Maradona. Arranca por la brecha el genio del fútbol mundial. 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
10: Y siento una patada de Bacho en la derecha, en el tobillo, que me rompió el tobillo. Pero era tan grande la alegría. El gol que no me dolió.
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0: Muitos clubes que já foram gigantes na Europa agora encontram-se longe dos holofotes, adormecidos após décadas de domínio. 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
1: O Aston Villa Football Club é um dos clubes mais antigos e tradicionais da Inglaterra, com uma rica história de conquistas nacionais e internacionais. Fundado em 1874, o clube sediado em Birmingham tornou-se um dos criadores da Football League em 1888 e posteriormente da Premier League em 1992. Os Villans, como são carinhosamente chamados, sempre se destacaram no futebol inglês, especialmente no final do século XIX e início do século XX, período em que o clube conquistou a maioria dos seus títulos domésticos. No entanto, o maior destaque na história do Aston Villa vem das suas conquistas europeias, que colocaram o clube no mapa internacional. O auge dessa trajetória ocorreu na temporada de 1981-82, quando o Aston Villa conquistou a Taça dos Clubes Campeões Europeus, a atual Liga dos Campeões. Sob o comando do técnico Tony Barton, o clube surpreendeu ao derrotar o gigante alemão Bayern de Munique por 1-0 na final disputada em Roterdão, com um golo de Peter Witt. O histórico desempenho do jovem guarda-redes Nigel Spink, que entrou em campo logo no início devido a uma lesão do titular, foi crucial para a vitória histórica. Esta conquista colocou o Aston Villa no seleto grupo de clubes ingleses campeões europeus. No ano seguinte, o clube venceu ainda a Supertaça Europeia, ao derrotar o Barcelona em 1983. Nessa disputa em 2 jogos, o Aston Villa perdeu a primeira partida por 1-0 em Camp Nou, mas conseguiu uma vitória por 3-0 em Villa Park, assegurando o título no agregado de 3-1. Essas conquistas marcaram o ponto mais alto da história internacional do emblema. Além dos títulos europeus, o Aston Villa tem uma longa tradição de sucesso em competições domésticas, tendo vencido a primeira divisão, agora chamada Premier League, por 7 vezes, e conquistando a FA Cup em outras 7 ocasiões, sendo a mais recente em 1957. Esses títulos fazem do Villa um dos clubes mais laureados da Inglaterra, e o Villa Park, o seu estádio desde 1897, é uma das arenas mais emblemáticas do futebol britânico. O clube passou por altos e baixos nas últimas décadas, incluindo despromoções e retornos à elite do futebol inglês, mas a história e as glórias do Aston Villa, especialmente na Europa, onde está de regresso à Liga dos Campeões, permanecem como momentos icónicos na rica trajetória do emblema.
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0: Equipas que renasceram das cinzas para conquistar ligas, competições europeias, reacendendo a paixão dos seus adeptos. Está na altura de mais um grande feito histórico aqui na Golo FM.
1: A seleção da Hungria entre 1950 e 1954, conhecida como a Equipa de Ouro ou Magiares Mágicos, marcou uma era de glória no futebol mundial, sendo considerada uma das maiores seleções de todos os tempos. Liderada pelo técnico Gustav Sebes e capitaneada por Ferenc Puskás, a equipa destacou-se pela inovação tática com um estilo de jogo ofensivo e envolvente que deixou uma marca indelével no futebol. A fase de ouro começou com uma série de vitórias avassaladoras. Entre 1950 e 1954, a Hungria manteve uma sequência de 31 jogos invicta, sendo conhecida pelo seu sistema tático revolucionário, o 4-2-4, que incluía movimentações ofensivas rápidas e uma troca constante de posições entre os jogadores. Além de Puskás, a equipa contava com talentos como Sándor Kocsis, Zoltán Sibor e József Bozsik, jogadores que formaram uma das linhas ofensivas mais temidas da época. O ponto alto da campanha húngara foi a conquista da medalha de ouro nos Jogos Olímpicos de 1952, em Helsínquia, onde a Hungria venceu a Jugoslávia por 2-0 na final, mostrando ao mundo o seu poderio. Além disso, a seleção também ficou célebre pela histórica goleada de 6-3 sobre a Inglaterra em 1953, no lendário estádio de Wembley, um feito inédito, já que os ingleses nunca haviam perdido em casa para uma equipa fora do Reino Unido. Este resultado consolidou a Hungria como favorita ao título mundial de 1954. Nesse mesmo campeonato do mundo, disputado na Suíça, a Hungria era amplamente favorita. Durante a competição, os húngaros aplicaram uma impressionante goleada de 8-3 sobre a Alemanha Ocidental na fase de grupos. No entanto, na final, enfrentando novamente os alemães, a Hungria sofreu uma inesperada derrota por 3-2, numa virada que ficou conhecida como o Milagre de Berna. Apesar de ter aberto 2-0 nos primeiros minutos, a equipa não conseguiu segurar a vantagem, perdendo a sua invencibilidade num dos momentos mais surpreendentes da história do futebol. Mesmo sem o título mundial, a Hungria de 1950 a 1954 é lembrada pelo seu legado tático e futebolístico, que influenciou profundamente gerações futuras de jogadores e treinadores. A combinação técnica, disciplina tática e criatividade ofensiva deixaram uma marca profunda no desporto, com Ferenc Puskás e seus companheiros eternizados como lendas do futebol mundial.
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0: Vamos lá olhar agora para o perfil de mais um jogador aqui na primeira Rádio Desporto.
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1: Nicolás Otamendi, defesa central argentino de grande destaque, nasceu a 12 de fevereiro de 1988 em Buenos Aires. Começou a sua carreira no Vélez Sarsfield, onde fez a estreia profissional em 2007. Em 2010, transferiu-se para o Futebol Clube do Porto, onde venceu a Liga Europa no ano seguinte e se afirmou como um dos melhores defesas do futebol português. Depois de uma breve passagem pelo Atlético Mineiro e Valência, em 2014 ingressou no Manchester City, onde conquistou duas Premier Leagues e outros títulos nacionais, permanecendo no clube até 2020. Nesse ano, Otamendi transferiu-se para o Benfica, onde se tornou uma peça fundamental na defesa da equipa. Capitão das Águias, foi parte integrante da conquista do Campeonato Nacional na época de 22-23. Ao nível internacional, Otamendi é a presença regular na seleção argentina, com a qual conquistou a Copa América em 2021 e 2024 e ainda o Campeonato do Mundo de 2022, consolidando uma carreira de enorme sucesso tanto a nível de clubes como de seleções.
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0: Os seus prémios, troféus, são apenas uma pequena amostra do impacto que tiveram com o seu legado a ultrapassar.

0: mas foi no Futebol Clube do Porto que encontrou o seu grande impulso. Chegou ao clube em 1987, depois de ter impressionado com a sua técnica e velocidade em campo. Em pouco tempo conquistou a confiança de Tomislav Ivic e destacou-se como um dos motores do meio-campo portista. A temporada de estreia de Rui Barros nos Dragões foi notável. Em 1987-88, o médio ofensivo marcou 12 golos no campeonato e rapidamente chamou a atenção de clubes internacionais. O seu estilo de jogo enérgico e incansável tornou-o indispensável na equipa e o seu impacto foi tão forte que no final da época assinou com a Juventus. Em Turim, Rui Barros conquistou de imediato o coração dos adeptos italianos. Logo na primeira temporada, ajudou a equipa a vencer a Taça de Itália e a Taça UEFA em 1990, marcando golos decisivos e mostrando uma capacidade única de romper defesas adversárias. Depois da passagem pela Juve, o médio continuou a sua carreira em clubes de topo, incluindo o Mónaco e o Olympique de Marselha. Apesar de não possuir a estatura física de muitos dos seus adversários, Rui Barros compensava com uma técnica apurada e uma leitura de jogo excepcional. Em França, continuou a mostrar o seu valor, mantendo a sua posição de destaque e reafirmando-se como um dos jogadores portugueses mais talentosos da sua geração. Em 1994, regressou ao Futebol Clube do Porto, onde contribuiu para o domínio do clube no cenário nacional, ajudando a equipa a conquistar múltiplos títulos, incluindo campeonatos e taças. Ao longo da sua carreira, Rui Barros representou Portugal com orgulho e dedicação, sendo chamada à seleção nacional em várias ocasiões, onde deixou a sua marca com exibições cheias de garra e técnica. Após pendurar as chuteiras, permaneceu ligado ao seu Futebol Clube do Porto, assumindo papéis de treinador adjunto e interino, sempre com o espírito de lealdade ao clube que marcou a sua vida. Hoje, Rui Barros é lembrado como um dos jogadores mais icónicos e queridos dos Dragões, símbolo de determinação e talento cuja carreira inspirou e continua a inspirar gerações de adeptos e jovens jogadores.
1: O seu primeiro golo, do Futebol do Porto, Rui Barros, continua a sete gol e atirou a golo! Golo do Futebol do Porto, 4 minutos e 3 segundos de jogo.
2: Como era muito rápido, pronto, há um lance logo a 5 minutos de jogo, em que corri quase meio campo, saí guarda-redes, consegui driblar, depois parece uma defesa, quase caí naquele lance, mas pronto, consegui fazer o golo, foi importante para mim, principalmente para o clube.
3: Barros, i pallonetti sono la sua specialità. Ma come fa, come si muove la gamba di Barros nel pallonetto? Me la fa vedere, com'è il movimento?
4: No, tanto dipende da far così, come di lado è la stessa.
3: Nel gol come l'ha messa?
4: Il gol fu di piatto che ha fatto il pallonetto.
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0: Kaká, nome pelo qual ficou mundialmente conhecido, Ricardo Isaacson dos Santos Leite, nasceu a 22 de abril de 1982 em Brasília e rapidamente se destacou como uma das maiores promessas do futebol brasileiro. Desde jovem, Kaká mostrou uma técnica refinada e uma inteligência tática que o diferenciava dos demais. A sua carreira começou no São Paulo, onde ingressou nas camadas jovens e se destacou pela sua habilidade com bola nos pés e a visão de jogo que deslumbrava os adeptos. Foi ainda no clube paulista que começou a atrair a atenção de clubes europeus, especialmente após a conquista do torneio Rio-São Paulo em 2001, onde teve uma atuação de destaque. O ano de 2003 marcou a viragem na carreira de Kaká, quando foi contratado pelo AC Milan, um dos clubes mais prestigiados da Europa, por cerca de 8,5 milhões de euros, uma pechincha face ao talento que demonstraria nos anos seguintes. A sua adaptação ao futebol europeu foi imediata. Logo na sua primeira temporada, Kaká ajudou o Milan a conquistar a Série A e rapidamente se tornou uma das principais estrelas da equipa, brilhando ao lado de lendas como Paolo Maldini, Andrea Pirlo e Andriy Shevchenko. O brasileiro desempenhava um papel de maestro no meio-campo, atuando como treco-artista, posicionando-se entre os médios e os avançados, criando inúmeras oportunidades de golo com os seus passos precisos e corridas verticais pelo campo. A sua ascensão ao topo do futebol mundial culminou em 2007, quando viveu o ponto alto da sua carreira. Nesse ano, Kaká liderou o Milan à conquista da Liga dos Campeões da UEFA, com exibições extraordinárias, especialmente nas meias-finais contra o Manchester United, onde marcou 2 golos no jogo de ida. Na final contra o Liverpool, Kaká foi crucial na vitória por 2-1, assistindo o segundo golo marcado por Inzaghi. As suas exibições nessa temporada valeram-lhe a bola de ouro e o título de melhor jogador do mundo da FIFA, coroando-o como o melhor jogador da sua geração. Além da Liga dos Campeões, Kaká conquistou outros troféus importantes ao serviço do Milan, como a Supertaça Europeia e o Mundial de Clubes da FIFA. Durante os seus anos em Milão, o brasileiro consolidou-se como um dos maiores jogadores do mundo, com o seu estilo elegante e dinâmico que misturava técnica, velocidade e finalização. A sua capacidade

De driblar em alta velocidade e a precisão dos seus passos tornavam-no uma ameaça constante para as defesas adversárias. Em 2009, o Real Madrid, na sua busca por construir uma nova geração de galácticos, não hesitou em pagar 67 milhões de euros pelo seu passe, tornando Kaká o jogador mais caro da época. No entanto, a sua passagem pelos merengues não foi tão brilhante quanto se esperava, em grande parte devido às várias lesões que o impediram de manter a regularidade exibida no Milan. Embora tenha tido momentos de grande qualidade, como as exibições na Liga dos Campeões e algumas atuações decisivas na La Liga, Kaká nunca conseguiu assumir o protagonismo absoluto numa equipa onde também estavam estrelas como Cristiano Ronaldo e Karim Benzema. Ainda assim, ao longo das 4 temporadas no Real Madrid, conquistou um título de La Liga, uma Taça do Rei e uma Supertaça de Espanha, deixando a sua marca na história do clube. Em 2013, Kaká fez o seu regresso ao AC Milan, onde foi recebido com grande entusiasmo pelos adeptos. No entanto, já não era o jogador que encantara o mundo nos anos anteriores. Apesar disso, ainda foi capaz de contribuir para o clube com alguns momentos de brilho, mas a sua segunda passagem por Milão não duraria muito. Em 2014, Kaká tomou a decisão de rumar à Major League Soccer, a MLS, assinando com o Orlando City, onde se tornou a estrela principal do novo projeto do clube americano. Na MLS, Kaká trouxe o seu prestígio e talento para um campeonato em crescimento, ajudando a elevar o nível da competição e tornando-se um dos jogadores mais influentes do campeonato. Mesmo numa fase mais avançada da carreira, o brasileiro continuava a demonstrar a sua classe e a marcar golos decisivos. A sua presença em campo atraía multidões e Kaká era admirado não só pelo seu talento, mas também pelo seu caráter e profissionalismo. Ao longo da sua carreira internacional, Kaká também foi uma peça importante para a seleção brasileira, tendo participado em 3 edições do Campeonato do Mundo da FIFA em 2002, 2006 e 2010. Foi parte do plantel que conquistou o Mundial de 2002, embora não tenha tido um papel de destaque nesse torneio. No entanto, nas edições seguintes, Kaká assumiu-se como uma das principais figuras do Brasil, vencendo também a Taça das Confederações em 2005 e 2009. Acabaria por encerrar a carreira em 2017 com o respeito e admiração de todos os que o acompanharam no seu trajeto. Com 29 títulos conquistados entre clubes e seleção, incluindo a glória na Liga dos Campeões e o reconhecimento como o melhor jogador do mundo, Kaká será sempre lembrado como um dos grandes nomes do futebol mundial, tendo em conta que o seu legado vai muito além dos números.

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1: Seguimos agora nesta emissão com os gigantes adormecidos.
2: O Notts County, fundado em 1862 em Nottingham, na Inglaterra, é amplamente reconhecido como o clube de futebol profissional mais antigo do mundo. A sua longevidade e o seu papel pioneiro fazem do Notts County uma verdadeira relíquia do desporto, com uma história cheia de curiosidades e momentos marcantes. Este clube foi uma das 12 equipas fundadoras da Football League em 1888, uma competição que ajudou a moldar o futebol inglês e internacional, e até hoje os seus adeptos orgulham-se do contributo histórico que o clube deu ao desporto. O Notts County joga no estádio Meadow Lane, localizado junto ao rio Trent, que é um dos mais antigos recintos de Inglaterra, com capacidade para cerca de 19 mil pessoas. O estádio é conhecido pela proximidade ao City Ground, casa do rival Nottingham Forest, com quem o Notts County mantém uma rivalidade amigável e peculiar. O derby de Nottingham, embora atualmente menos frequente devido às diferentes divisões em que as equipas jogam, permanece especial para os adeptos de ambas as equipas. Em várias ocasiões, os adeptos dos dois clubes têm até partilhado o mesmo estádio, fortalecendo uma relação única que raramente se vê em rivalidades locais. Uma das curiosidades mais marcantes sobre Notts County é a sua ligação com a Juventus. Nos primórdios do clube italiano, em 1903, a equipa de Turim adotou as cores preto e branco do Notts como homenagem. Um jogador inglês que tinha um amigo no clube italiano enviou equipamentos listrados à Juventus, criando um elo que permanece até hoje. Em 2011, quando a Juve inaugurou o seu novo estádio, o Notts County foi convidado para o jogo especial contra a equipe italiana, simbolizando essa ligação histórica e rara entre clubes de países diferentes. Ao longo da sua história, o emblema experienciou altos e baixos, oscilando entre divisões e atravessando várias crises financeiras. Em 1894, o Notts County alcançou um dos seus maiores feitos ao vencer a FA Cup, derrotando o Bolton Wanderers por 4-1 e tornando-se a primeira equipa fora da primeira divisão a conquistar a famosa taça. No entanto, as décadas seguintes foram desafiantes, com o clube a descer às divisões inferiores, onde permaneceu por grande parte da sua existência. Em 2019, o Notts County enfrentou um dos momentos mais difíceis da sua história ao ser despromovido da Football League para a National League, já não profissional, o quinto escalão do futebol inglês pela primeira vez em 157 anos. No entanto, mesmo nos tempos mais sombrios, a lealdade dos seus adeptos manteve-se firme e ajudou a equipa a regressar a esse mesmo futebol profissional, ocupando atualmente um lugar na League 2, a quarta divisão do futebol inglês. Conhecidos pela sua dedicação, os adeptos do Notts County continuaram a apoiar o clube em massa, orgulhosos do seu estatuto de pioneiros do futebol e determinados em devolvê-lo às grandes conquistas. A paixão pelo Notts County transcende as suas vitórias e derrotas, com a sua base de adeptos a valorizar o peso histórico e o papel único do clube no futebol mundial. Hoje o Notts County continua a lutar para voltar ao topo, mas permanece, antes de tudo, uma verdadeira instituição do futebol.
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2: A conquista da Taça UEFA pelo Futebol Clube do Porto em 2013 é um marco histórico não só para o clube, mas também para o futebol português. Sob a liderança de José Mourinho, o Porto viveu uma temporada memorável, culminando com a vitória na final em Sevilha, 21 de maio de 2003, frente ao Celtic de Glasgow. Esse triunfo foi o prenúncio de uma era de ouro para os Dragões e colocou Mourinho no mapa do futebol mundial como um dos melhores treinadores da sua geração. A caminhada do Porto até à final foi notável, começando com uma fase de grupos sólida e consistentes prestações nas eliminatórias. A equipa portista despachou adversários de renome, como o Panathinaikos, o Lan e a Lazio, que então contava com várias estrelas do futebol europeu. O estilo de jogo do Futebol Clube do Porto, caracterizado por uma defesa sólida e um ataque dinâmico e eficiente, rapidamente chamou a atenção. Jogadores como Deco, Ricardo Carvalho, Maniche e Derlei assumiram papéis fulcrais na equipa e tornaram-se figuras essenciais para o sucesso dos Dragões. Na final, disputada no Estádio Olímpico de Sevilha, o Futebol Clube do Porto enfrentou um Celtic aguerrido, liderado por Martin O'Neill e com um dos avançados mais temidos da época, Henrik Larsson. O jogo foi intenso e cheio de emoções, como se esperava numa final europeia. O Futebol Clube do Porto abriu o marcador aos 32 minutos, com um gol de Derlei, mas a resposta do Celtic não demorou, com Larsson a empatar o jogo logo no início da segunda parte. Deco, o maestro da equipa portista, conduzia as jogadas ofensivas com maestria e foi dos seus pés que surgiu a jogada que resultaria no segundo golo, apontado por Dmitry Alenichev aos 54 minutos. Contudo, o Celtic voltou a igualar, novamente por intermédio de Larsson, mostrando uma resiliência impressionante. O empate a 2 golos levou o jogo para prolongamento e foi aí que os dragões demonstraram a sua força mental e a superioridade técnica. Derlei, que já tinha marcado na primeira parte, voltou a brilhar ao fazer o 3-2 aos 115 minutos, no momento que viria a selar a primeira vitória do Futebol Clube do Porto numa competição europeia desde a Taça dos Clubes Campeões Europeus em 1987. Além dos heróis em campo, José Mourinho foi uma das figuras da conquista. A sua capacidade de leitura de jogo e de motivação dos jogadores foi crucial para o sucesso da equipa. Ao longo da temporada, Mourinho demonstrou ser um mestre tático, sabendo adaptar a equipa conforme o adversário e explorando ao máximo as qualidades individuais dos seus jogadores. Para muitos, esta vitória foi apenas o início do que se seguiria na época seguinte, quando o Porto se consagraria campeão europeu na Liga dos Campeões de 2004. A vitória do Futebol Clube do Porto na Taça UEFA de 2003 foi vista como um triunfo histórico para o futebol português. Não só reforçou o estatuto do clube como uma potência europeia, como também elevou a figura de Mourinho, que seria cobiçado por grandes emblemas europeus. Além disso, o desempenho dos jogadores como Deco, que ganhou o prémio de melhor jogador em campo na final, colocou-os na mira dos maiores clubes do continente. Deco, em particular, seria transferido para o Barcelona um ano mais tarde, onde continuaria a sua carreira de sucesso. Este título marcou o início de uma era de hegemonia do Futebol Clube do Porto, tanto a nível interno como europeu. Após a conquista da Taça UEFA, o clube dominaria o futebol português nos anos seguintes e continuaria a brilhar no cenário internacional. O triunfo em Sevilha não só significou a primeira vitória do Futebol Clube do Porto na Taça UEFA, mas também uma mudança no paradigma do futebol português, mostrando que era possível competir e vencer ao mais alto nível na Europa. Esta campanha gloriosa não será apenas recordada pelos adeptos dos Dragões, mas por todos os que apreciam o futebol. A forma como a equipa construiu o seu caminho até ao troféu, enfrentando adversários complicados e mantendo sempre um nível elevado de rendimento, foi um exemplo claro de como a equipa bem estruturada e liderada pode alcançar o sucesso. Esta conquista continua a ser celebrada como uma das maiores noites do futebol português e a Taça UEFA de 2013 é uma peça importante no legado do Futebol Clube do Porto, presente também no Museu do Estádio do Dragão.
4: A solicitar Marco Ferreira, Douglas, Derlei a ficar com a bola, pode marcar!
5: E vai ser gol!
4: Derlei! O árbitro eslovaco acaba agora o jogo, o Porto é vencedor da Taça UEFA 2013.
5: E a taça nas mãos de Jorge Costa
4: e também Vítor Bahia.
5: E as imagens finais são de alegria, azul e branca.
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1: E agora seguimos com o perfil do jogador neste produto 100% palavra.
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2: O Anderson Galeno, nascido a 22 de outubro de 1997 em Barra da Corda, Brasil, é um avançado conhecido pela sua velocidade e capacidade técnica. Começou a carreira nas camadas jovens do Trindade antes de se transferir para o Grêmio Anápolis. Em 2016, chamou a atenção do Futebol Clube do Porto, que o integrou na sua equipa B. Após impressionar pela equipa secundária, Galeno teve uma breve passagem pela equipa principal dos Dragões, sendo depois emprestado ao Portimonense e ao Rio Ave, onde se destacou especialmente na temporada de 2018-2019. As suas atuações consistentes levaram o Braga a contratá-lo nesse mesmo ano e aí Galeno consolidou-se como um dos melhores extremos do campeonato português, ajudando o clube a conquistar a Taça de Portugal em 2021. Em 2022 regressou ao Futebol Clube do Porto, onde continuou a evoluir, tornando-se uma peça importante nas competições nacionais e europeias. Galeno também tem sido um elemento-chave na conquista de títulos recentes pelo clube, incluindo o Campeonato Nacional e a Taça de Portugal.
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1: E seguimos agora nesta emissão com mais um craque da Liga Portuguesa.
2: Jonas Gonçalves Oliveira, conhecido simplesmente como Jonas, chegou ao Benfica em 2014 e rapidamente conquistou os adeptos pela sua técnica apurada, inteligência em campo e habilidade letal na finalização. Vindo do Valência, onde enfrentou dificuldades com lesões e irregularidade, Jonas encontrou uma nova vida no futebol português, transformando-se num dos avançados mais marcantes da história recente do clube lisboeta e da Primeira Liga. Na sua primeira época em Portugal, impressionou de imediato ao marcar 20 golos no campeonato, mostrando uma capacidade de adaptação notável e formando uma dupla memorável com Lima. Este impacto inicial foi apenas o começo de uma série de temporadas brilhantes, onde o avançado brasileiro se tornou a principal referência ofensiva do Benfica. Em 2015-2016, Jonas viveu um dos melhores momentos da carreira, marcando 32 golos no campeonato e sagrando-se o melhor marcador da Liga, ao mesmo tempo que ajudava os encarnados a conquistar o tricampeonato e mais tarde o tetra. Com o seu estilo elegante e precisão nas finalizações, Jonas conquistou a alcunha de pistolas entre os adeptos benfiquistas. Não era apenas um avançado goleador, mas também um jogador de equipa, capaz de criar jogadas e assistir os companheiros. A sua visão de jogo e inteligência permitiram-lhe resolver partidas decisivas com facilidade aparente e foi várias vezes determinante em jogos de alta pressão. Os seus golos de qualidade e a sua consistência renderam-lhe o prémio de melhor jogador da Liga Portuguesa em 2015 e 2016, reafirmando o seu estatuto como um dos maiores craques da competição. Apesar das lesões que começaram a surgir nas suas épocas finais, Jonas continuou a ser crucial para as Águias. Em 2018-2019, na sua última temporada como jogador, ainda contribuiu para o título de campeão, ajudando o clube a recuperar a hegemonia do futebol português. Terminou a carreira em 2019 como o segundo melhor marcador estrangeiro da história do Benfica, com 137 golos em 183 jogos, uma média impressionante que solidifica o seu legado entre os melhores avançados que passaram pelo clube. Jonas é recordado pelos adeptos encarnados com enorme carinho e admiração. A sua postura profissional, aliada ao talento incomum, deixaram uma marca duradoura no Benfica e na Primeira Liga. A figura de Jonas vai além dos números, é sinónimo de classe e dedicação, um jogador que transformou o ataque benfiquista e inspirou uma geração de adeptos com a sua simplicidade e eficácia dentro de campo.
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1: Vamos lá olhar agora para mais um craque mundial aqui na Primeira Rádio Desporto.
2: Johan Cruyff não foi apenas um dos maiores jogadores da história do futebol, mas também uma das mentes mais revolucionárias que o desporto já conheceu. Nascido a 25 de abril de 1947, em Amsterdão, Cruyff cresceu num ambiente que respirava futebol e foi ainda muito jovem que começou a desenvolver a sua ligação ao Ajax, o clube que o viu nascer e onde deixaria uma marca inapagável. Desde cedo, o jogador revelou uma visão de jogo e uma técnica acima da média, características que o tornariam uma lenda não só nos Países Baixos, mas em todo o mundo. A ascensão de Cruyff no Ajax foi meteórica. Com apenas 17 anos, estreou-se pela equipa principal em 1964 e na década que seguiu foi o grande maestro da equipa que revolucionou o futebol europeu. Sob a liderança do visionário treinador Rinus Michels, Cruyff foi a principal peça de uma equipa que implementou o futebol total, um sistema de jogo fluido em que os jogadores trocavam de posições constantemente, confundindo os adversários. Este estilo de jogo inovador levou o Ajax ao domínio do futebol europeu nos inícios dos anos 70, com a conquista de 3 taças dos clubes campeões europeus consecutivas em 1971, 72 e 73. Durante este período, Cruyff foi reconhecido como o melhor jogador da Europa, vencendo por 3 vezes a Bola de Ouro. A sua habilidade única para ler o jogo, a sua rapidez de pensamento e a sua capacidade de executar passes milimétricos tornaram-no um jogador completo. Mas o que diferenciava verdadeiramente era a sua inteligência futebolística. Cruyff jogava com uma compreensão do jogo que poucos possuíam, o que lhe permitia antecipar movimentos a criar espaços onde parecia não haver nenhum. Não era apenas um jogador, mas um estratega dentro do campo. Em 1973, deu um dos passos mais importantes da sua carreira ao transferir-se para o Barcelona. A sua chegada ao clube catalão mudou para sempre o destino da equipa. Numa época em que o Barcelona estava longe dos seus dias de glória, Cruyff trouxe uma nova mentalidade vencedora. Em 1974, liderou o Barcelona à conquista do título de campeão espanhol, o primeiro em 14 anos, com um estilo de jogo que encantava os adeptos. A vitória por 5-0 sobre o Real Madrid no Santiago Bernabéu ficou para sempre gravada na memória dos colegas como um dos maiores feitos da história do clube. Para além do impacto desportivo, Cruyff transformou-se também num símbolo de resistência à ditadura franquista, que ainda dominava a Espanha na época, reforçando a sua ligação emocional com a Catalunha. Na seleção dos Países Baixos, Cruyff também deixou uma marca indelével e a sua participação no Mundial de 74 foi memorável, levando a equipa até à final, onde perderam para a Alemanha Ocidental. No entanto, o desempenho da seleção neerlandesa durante esse torneio, com Cruyff como principal figura, tornou-se icónico. O futebol total encantou o mundo e, apesar da derrota, os Países Baixos ficaram para a história como uma das equipas mais inovadoras de sempre. O famoso Cruyff Turn, um drible inventado por ele, tornou-se um símbolo da sua genialidade e criatividade em campo. Após deixar o Barcelona em 1978, o Cruyff passou por algumas experiências fora da Europa, jogando nos Estados Unidos, onde continuou a encantar os adeptos, desta vez na North American Soccer League. Posteriormente regressou à Europa, onde teve passagens por clubes como o Levante e o Ajax, clube que voltou a representar, ajudando a equipa a vencer mais dois campeonatos neerlandeses, antes de terminar a carreira no Feyenoord em 1984, com a conquista de uma surpreendente dobradinha. Esta conquista foi particularmente marcante, pois mostrou que mesmo no fim da sua carreira, Cruyff ainda era capaz de fazer a diferença em campo. Após o fim da sua carreira como jogador, iniciou uma das carreiras de treinador mais influentes de sempre. De volta ao Ajax e mais tarde no Barcelona, Cruyff levou as suas ideias inovadoras para o banco, implementando um estilo de jogo ofensivo e de posse de bola que seria a base de sucesso do clube catalão nas décadas seguintes. O Dream Team de Cruyff nos Blaugrana conquistou 4 campeonatos espanhóis consecutivos e venceu a sua primeira Taça dos Clubes Campeões Europeus em 1992. Mais que isso, Cruyff plantou as sementes para o estilo de jogo que definiria o Barcelona e a seleção espanhola nos anos 2000, conhecido como Tiki-Taka. Não foi apenas um grande jogador e treinador, foi um pensador do futebol, alguém que acreditava que o jogo devia ser jogado de forma bonita, com inteligência e estilo. As suas ideias influenciaram gerações de treinadores e jogadores e o seu legado vive através de clubes como o seu Barça e o Ajax, que continuam a praticar um futebol que segue as suas filosofias. Cruyff redefiniu o futebol moderno e, mais do que isso, transformou-se numa lenda do desporto.

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3: São 10 da noite e 59 minutos.
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11: Se eu emito uma opinião, tenho 80% das pessoas a criticarem-me, a insultarem-me, seja do lado mais azul, mais verde, mais vermelho, mais cor-de-rosa. E eu prefiro estar sossegado e que me conheço mais vale. Eu não faço parte do rebanho. Mas eu tenho consciência que não faço parte do rebanho. Mas também sei que na sociedade atual, quando alguém tira algo fora da caixa, é quase que, eu diria, quase que ostracizado. Portanto, mais vale estar, não fazer parte do rebanho, mas guardar as opiniões para mim. É o que eu tenho.

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Atenção, com a esquerda, levantou para a área, remate, gol!

0: Chegou o dia de todas as decisões perante na seleção portuguesa relativamente a este Mundial 2026. Nas contas destes 16avos de final deste Campeonato do Mundo, Portugal tem pela frente a seleção da Croácia. Pela meia-noite desta sexta-feira, será uma partida de autêntico tudo ou nada para a seleção lusa, no que diz respeito à passagem até na próxima fase deste Campeonato do Mundo. Depois de ter terminado no segundo lugar, nas contas do Grupo K, deste Mundial 2026, Portugal encontra na Croácia, longe dos tempos do seu auge relativamente às seleções. A Croácia poderá ser aqui um osso duro do reto, mas Portugal quer certamente dar passo em frente nesta competição e chegar até aos oitavos de final, onde já tem à sua espera a seleção da Espanha, que hoje acabou por despachar a sua adversária com vitória por 3-0, ficando também a Áustria pelo caminho, no que diz respeito às contas deste Mundial 2026. As atenções centram-se precisamente nesse duelo entre Portugal e Croácia, numa partida que vai poder escutar através da Gol FM em Portugal, em Moçambique, na Guiné-Bissau, assim como também em Cabo Verde, através da Rádio Morabeza, também nos pode escutar através da Rádio TDS, assim como também através da Rádio Central FM, na Rádio Jornal do Centro, na Rádio Índico, através da Rádio MFM, na Soval FM, Bangueb FM e também através da Rádio África FM. Também nos pode acompanhar através das operadoras de televisão Nós, Mel, Vodafone e Novo, assim como em todas as emissões online FM das várias rádios que estão conectadas nesta grande partida de futebol e, claro está, também através das várias plataformas digitais nas redes sociais, quer no Facebook, quer no YouTube da Primeira Rádio de Porto. Subscreva no canal do YouTube da Clube FM e ative o sininho para receber todas as notificações e todos os avisos quando o início de uma partida em direto na nossa antena do novo conteúdo relativamente ao desporto, quer nacional, quer internacional. Já sabe que pelo YouTube pode acompanhar todos os jogos deste Campeonato do Mundo 2026 e hoje todos os portugueses estão com olhos centrados na seleção lusa, que tem batalha na sérrima marcada para na meia-noite desta sexta-feira diante da seleção da Croácia. Uma batalha onde Portugal tenta de facto levar melhor sobre a seleção croata e chegar até aos oitavos de final. E caso isso aconteça, sabe que tem encontro marcado para na próxima segunda-feira pelas 8 da noite diante da seleção da Espanha. Na seleção esta que Portugal conseguiu bater-se na grande final da Liga das Nações no ano de 2025. Mas para já, no adversário é a Croácia, é preciso ultrapassar a Croácia para chegar a esse embate diante da Espanha. E centramos atenções no palco que vai receber este Portugal-Croácia numa partida que vai contar com o relato de Walter Rocha.
1: É verdade, está quase a chegar então esse momento da seleção nacional de enfrentar a Croácia. A partida então para os 16avos de final, onde aos poucos e poucos já se vai compondo. Já sabemos também quem é que pode ser o adversário de uma destas seleções. Esperemos naturalmente que seja Portugal a seguir em frente. Vai ser a seleção espanhola. E este Portugal-Croácia, lá está, diria que todos os jogos são importantes, isso é certo, mas diria que está aqui o jogo, não diria perfeito, mas o jogo talvez ideal face ao momento que a seleção vive, que não é positivo, a verdade é essa, também não é que seja negativo, não estamos a viver um pesadelo, mas também não estamos num mar de rosas, digamos assim. Há muito para trabalhar, há muito para evoluir, mas já lá iremos. Primeiramente já temos também uns iniciais e podemos começar já por aí. Portugal vai jogar com Diogo Costa na baliza, depois a defesa mantém-se, Ruben Dias, Renato Veiga à direita, João Cancelo à esquerda, Nuno Mendes, depois o meio-campo também a ser igual, com Vitinha, João Neves e Bruno Fernandes, e depois na frente de ataque surge aí a tal alteração. Sai João Félix, entra Rafael Leão, Pedro Neto do lado direito, onde aqui também já vou abordar melhor esta questão do Pedro Neto no lado direito, creio que não nos dá tanto quanto na esquerda, e Cristiano Ronaldo na frente de ataque. Também passando para o 11 da seleção croata, Croácia que vai a jogo na baliza com Livakovic, depois uma dupla centrais composta por Pongracic e Sutalo, à direita Stanisic, à esquerda, desta vez como lateral esquerdo, Perisic. Há aqui a baixa de Gvardiol, que está então lesionada. A imprensa croata durante esta manhã noticiava que esta podia ser uma das hipóteses, ou seja, com Perisic a jogar como lateral esquerdo, visto devido às lesões, ao estado físico de Gvardiol. Meio campo com Kovacic e Luka Modric, um meio campo que dispensa apresentações. depois com Susic à frente deles, depois Baturina sobre a esquerda, Vlasic sobre a direita e Budimir na frente de ataque. Atenção que esta Croácia pode não parecer ter nomes sonantes, mas tem aqui jogadores muito interessantes. Mas vamos começar pelo 11 da Seleção Nacional e também vamos abordar isso aqui com o José Carlos Leal, que acaba então por se sentar neste preciso momento. Digam também aí no chat do YouTube a vossa opinião sobre este 11 inicial. Para já um grande abraço para MMU, também para o André Gomes, para o John, para o Júnior, para a Mónica, para o Jorge Leite e para a Gina, portanto, e para o JC. Juntem-se aí nesta transmissão, vamos começar já a abordar este Portugal-Croácia e começamos então, Zé, por este 11 inicial, onde mantém-se praticamente tudo na mesma. Aqui a saída de João Félix para a entrada de Rafael Leão. Eu sinceramente consigo ver esta alteração, na minha opinião, lá está, tenho aqui duas opiniões, acho que tirar João Félix neste momento pode não ser positivo, porque o jogador tem estado bem. É verdade que não marcou, é verdade que não assistiu, mas tem tido uma dinâmica muito interessante, sobretudo com Nuno Mendes sobre o lado esquerdo, com João Félix vindo para dentro e Nuno Mendes depois acaba por jogar mais na largura. Estava a gostar desse entendimento entre os dois. Viu-se isso contra o Uzbequistão, é certo, uma seleção de menor qualidade, não vamos também aqui estar a fazer agora do Uzbequistão uma potência mundial, porque não é. Nesse aspecto acho que tirar João Félix pode não ser muito benéfico. De qualquer das formas, acho que este jogo é para Rafael Leão, porque vai ter espaço. Não é que a Croácia seja uma seleção muito ofensiva, mas é uma seleção que no momento em que tem a bola gosta de jogar, ou seja, tem um futebol positivo, digamos assim.
2: E Portugal costuma estar melhor com esse
1: exatamente,
2: tipo de seleções,
1: sem dúvida alguma. E aí acho que se há jogo para Rafael Leão aparecer, diria com a Colômbia também, mas se há jogo para Rafael Leão aparecer é sem dúvida este, diante da seleção da Croácia. Como é que tu olhas para esta alteração entre João Félix e Rafael Leão?
2: Parece-me que Rafael Leão, espelho tudo aquilo que foram as últimas exibições do craque português pela seleção lusa, parece-me que tem aqui mais liberdade e de facto mais espaço, como falavas, para conseguir aqui criar furos nas defensivas das seleções adversárias, neste caso criar furos na defensiva da seleção da Croácia. Parece-me que poderá nascer aqui uma mais-valia, sobretudo porque Rafael Leão nestes últimos jogos de Portugal acabou por ser sempre um dos motores, um jogador que conseguiu sempre abrir brechas nas defensivas das seleções. Portugal conseguiu o teve pela frente e parece-me que Rafael Leão poderá dar aqui uma dinâmica diferente. Obviamente que João Félix acaba por ser também aqui um grande jogador e de facto não estava, pelo menos naquilo que eu tinha planeado para este 11, tinha colocado obviamente João Félix nesse 11 titular, mas parece-me que também essa versatilidade que tem Rafael Leão e a forma como se mexe pelo lado esquerdo, parece-me que de facto poderá nascer aqui positiva para pelo menos alavancar o ataque de Portugal a conseguir chegar com maior perigo na baliza da Croácia. Agora, relativamente nessas duas mexidas, no que diz a respeito às novidades, passam pelo regresso também de João Neves ao meio campo, depois de Ruben Neves ter sido titular frente aos colombianos, e pela entrada de Rafael Leão para o lado direito do ataque, rendendo assim João Félix titular nas últimas duas partidas. Parece-me que acaba por ser aqui também uma solução para criar uma maior dinâmica, uma dinâmica diferente na frente de ataque da seleção portuguesa, porque de facto aqui, obviamente que não colocamos aqui em causa nem o valor de João Félix, nem o valor de Rafael Leão, são dois jogadores diferentes. Parece-me que Rafael Leão poderá aqui de facto criar e dar algo novo à seleção portuguesa, e depois João Félix parece-me também não acaba por ser de todo descabido não estar neste 11 titular, porque me parece que poderá ser depois um jogador muito importante, que fresco, nomeadamente uma entrada, sim, na segunda parte, poderá aqui fazer toda a diferença, sim, no que diz a respeito depois na zona mais avançada de Portugal.
1: Sim, olhando já aqui para os vossos comentários, relembro, comentem aquilo que vocês acham sobre o 11 inicial. Vamos por partes, primeiro vamos ao 11 Portugal, depois também falamos um pouco daquilo que é esta Croácia, depois olhamos para aquilo que tem sido Portugal neste campeonato do mundo e a conversa também vai desenrolando naturalmente. O Rogério Salvador diz, para já não entendo Pedro Neto na direita, Francisco Conceição ou Trincão seriam melhores opções. Eu concordo aqui com o Rogério, e lá está, eu quando estava a debitar o 11 inicial de Portugal, tinha dito que Pedro Neto na direita não dá tanto quanto na esquerda, é um facto, portanto, aliás, Pedro Neto dá mais na direita do que propriamente na esquerda. A questão aqui é que Pedro Neto não tem, a questão nem é, não é que esteja a jogar mal. Contra a Colômbia não fez um jogo feliz, mas aí também ninguém fez. Contra o Congo, a verdade é que até foi dos melhores jogadores, verdade seja dita, num jogo difícil, acabou por fazer a assistência e nem foi só isso, foi dos jogadores que na primeira parte mais tentou. Contra o Uzbequistão também aparece no primeiro gol de Cristiano, é ele quem dá a bola para quem passa a bola para João Cancelo. Portanto, se nós olharmos assim as passos, conseguimos ver que Pedro Neto até consegue ter influência no jogo de Portugal. É um jogador que fecha muito bem o corredor, é um jogador que faz facilmente a ala. Agora lá está, parece-me que a tomada de decisão, aquele recorte técnico, tem faltado isso a Pedro Neto, e que, como diz o Rogério, existem Francisco Conceição e existem Francisco Trincão, jogadores diferentes. Francisco Conceição mais explosivo, mais de um para um, Francisco Trincão mais a jogar por dentro. E eu aqui acredito que Francisco Trincão até pudesse ser um jogador com muita capacidade para ferir a defesa da Croácia. Onde é que Pedro Neto pode conseguir ferir os croatas? Eu creio que é bater Perisic na velocidade. É que certo que Perisic ainda continua a ser um jogador rápido, mas atenção, estamos a falar de um jogador já de 37 anos de idade, ou seja, já não é o mesmo Perisic que vimos no Wolfsburgo e no Inter de Milão e também no Bayern de Munique. Já não é o mesmo Perisic, é um jogador com muita experiência, é um jogador que sabe muito bem como ocupar espaço, sobe na certa, portanto é a única forma de eu realmente conseguir ver onde Pedro Neto pode ferir esta seleção da Croácia. Acredito que possa fazer um bom jogo, sem dúvida alguma. Agora percebo também aqui a opinião do Rogério, eu acho que Francisco Trincão e Francisco Conceição podiam realmente ser melhores opções, até mesmo no sentido da gestão, Zé, porque a verdade é que, e podemos também já tocar nesse tema, e vocês aí em casa falem também sobre isso, o que é que vocês acham sobre a falta de gestão, a verdade é essa, porque infelizmente Roberto Martínez, porque ele não quis, parece-me, porque ele não quis, não conseguiu gerir a equipa, ou seja, João Cancelo vai para mais um jogo. Nuno Mendes, eu volto a dizer que para mim Nuno Mendes está a jogar condicionado desde o início deste campeonato do mundo e volta a ser titular. Parece-me que Vitinha, Bruno Fernandes, completamente desgastados, voltam a jogar, e Cristiano Ronaldo, lá está, já é o quarto jogo consecutivo a titular, e depois a questão nem é essa, é ter feito 3 jogos consecutivos de 90 minutos. E agora, porque o meu receio, e tínhamos dito isto também antes de começar o Mundial, era que muito do sucesso de Portugal iria partir da gestão que iria ser feita com Cristiano, e a verdade é que nós estamos basicamente a olhar para aquilo que se passou no Euro 2024, ou seja, que é Cristiano a fazer todos os jogos 90 minutos, e agora que chegamos à fase eliminar vai ser mais exigente. E não sei, vamos ver, mas como é que elas prestam falta de gestão da seleção?
2: Eu, pelo menos a avaliar por aquilo que tem sido uma gestão, para já falar nessa gestão, essa gestão já deveria ter começado a ser feita já no primeiro jogo, Walter Rocha, porque não adianta pensar agora em gestão.
1: Agora já não dá.
2: Precisamos dos jogadores, e essa gestão teria que ser feita logo a partir desse primeiro jogo diante da República Democrática do Congo. Parece-me que o selecionador nacional, Roberto Martínez, acaba sobretudo por manter sempre uma espinha dorsal da equipa, com Diogo Costa na baliza, Ruben Dias, Renato Veiga, centro na defesa, depois Nuno Mendes à esquerda, Bruno Cancelo à direita, o trio formado também por Vitinha, Bruno Fernandes e João Neves no meio campo. Parece-me que esta acaba por ser a espinha dorsal do selecionador de Portugal, e nomeadamente com Cristiano Ronaldo, que tem sido uma aposta consecutiva por parte de Roberto Martínez. Agora lá está, essa questão e a necessidade de gestão teria que ser feita, e diria que tinha de ser feita, sobretudo na frente de ataque, e mais concretamente em relação a Cristiano Ronaldo, porque sabemos, obviamente, que para 90 minutos Ronaldo depois sente-se desgastado, e obviamente que não rende aquilo que rende, por exemplo, numa primeira parte, não irá render igualmente na segunda parte. É um jogador com muita experiência, e estando a dizer isto, não quero dizer que não merece estar nesta equipa, obviamente que merece. Ronaldo tem a qualidade que todos reconhecemos, tem estatuto e sobretudo qualidade para se manter na seleção nacional. Agora lá está, parece-me também tem de receber aqui um pouco de gestão por parte do selecionador nacional, porque muitas vezes Ronaldo até poderia ser benéfico para a seleção em certos momentos de jogo, ou se saísse numa segunda parte, ou se entrasse numa segunda parte para dar frescura, ou pelo menos para alguém entrar mais fresco para o lugar dele, poderia ser mais benéfico para a seleção nacional do que propriamente manter Cristiano Ronaldo durante todo o tempo de jogo. Mas lá está, é a opção feita por Roberto Martínez. Vamos perceber também aquilo que poderá dar. Sinceramente acredito que Ronaldo poderá sair na segunda parte para depois ser uma aposta feita em Gonçalo Ramos para poder aqui dar alguma frescura. Isto, claro está, vai depender muito do jogo
3: que
2: iremos ter diante desta Croácia, mas lá está, essa gestão, já muito falamos nela, teria que ser feita já desde o primeiro jogo diante da República Democrática do Congo. Agora lá está, mantendo essa qualidade e confiando sempre nos mesmos, obviamente que os jogadores também se vão desgastando mais rápido.
1: Sim, e há pouco estava aqui a fazer a dar scroll e vi que o Roberto Martínez, antes da partida, justificou a titularidade do Rafael Leão, dizendo que está num bom momento. Eu não sei em que universo vive o nosso treinador, muito sinceramente, mas há que dizer que nada, muito pelo contrário, contra a qualidade do jogador em questão, que já dissemos aqui inúmeras vezes que o Rafael Leão, estando bem, é um jogador poderoso, conseguiu marcar contra o Uzbequistão um belo golo, entrou bem, marcou. Contra a Colômbia também entrou bem, mas faltou a tal definição. Mas também daí a dizermos que o Rafael Leão está num bom momento, acho que é esquecermos aquilo que o Rafael Leão já fez quando realmente estava num bom momento. Estamos a falar de um jogador que não teve uma boa época no AC Milan, estamos a falar de um jogador que antes de começar este Mundial assumiu publicamente que queria sair do AC Milan, mas agora meio que voltou atrás desde que o Ruben Amorim foi confirmado, disse que queria ver depois o que é que iria fazer. Ou seja, onde é que eu quero chegar aqui? Não sei se o nosso treinador também disse isso, de certa forma, para motivar o jogador, e espero que tenha sido isso, porque também um treinador da Seleção Nacional como Roberto Martínez estar a dizer que Rafael Leão está num bom momento, acho que não está a ser sério na análise, a verdade é essa, não está a ser sério. Contudo, acho que sim, acho que é um jogo para ele, como já disse há instantes, acho que pode realmente fazer a diferença, e esperemos que sim. Olhando agora para esta seleção da Croácia, é uma seleção croata que, lá está, para já é uma seleção muito experiente a nível mundiais, europeus. E atenção, Zé, e ouvintes Gol FM, que certamente tu te recordas, ouvintes Gol FM também, a Croácia, no último campeonato do mundo, se não me engano, ficou no terceiro lugar, bateu a Marrocos por 2-1, ficou no terceiro lugar, caiu contra a Argentina por 3-0, ou seja, ficou no terceiro lugar, no último Mundial, e no antepenúltimo, ou seja, em 2018, a Croácia foi finalista vencida.
2: Exatamente.
1: Portanto, não estamos a falar de uma seleção qualquer, aliás, estamos a falar de uma seleção que tem aquilo que Portugal nunca conseguiu, que é chegar a uma final de um campeonato do mundo. A Croácia conseguiu isso. É certo que essa geração já não é bem a mesma, há que dizê-lo. Por exemplo, olhando aqui para alguns jogadores que estavam em 2022, está o guarda-redes é o mesmo, o Livakovic, o Sutalo, o Stanisic, o Perisic, o Modric, o Kovacic, ou seja, esses jogadores mantêm-se, o Budimir também ainda está presente, portanto, não é bem a base, mas os jogadores importantes continuam, a verdade é essa. E portanto, nós estamos a falar de uma seleção qualquer. É óbvio que Portugal tem melhores argumentos, tem melhores jogadores, mas esta seleção da Croácia está completamente habituada a estar nestas fases finais, e por isso é que eu acho que vai ser um jogo muito duro para Portugal.
2: É uma seleção muito rotinada a nível deste tipo de competições, e de facto Portugal terá que ter aqui muito cuidado, sobretudo com a qualidade que existe a nível dos jogadores desta na seleção da Croácia. Obviamente que estavas a falar de uma Croácia que conseguiu chegar a fases adiantadas na competição, uma seleção da Croácia que, independentemente dos nomes, acaba por valer pelo seu coletivo. Parece-me que é uma seleção muito agregada, uma seleção de facto difícil de bater. Prova disso é também ter chegado a esta fase na competição nos 16 avos de final. Agora lá está, Portugal terá que estar num bom dia, se assim podemos dizer. Exatamente. Terá que estar muito concentrado, não pode falhar, definitivamente a nível defensivo, não pode cometer erros como cometeu, e como vimos exemplo disso, diante da República Democrática do Congo, e mesmo perante a Colômbia, porque acabou de certa forma, nem a bunda da verdade tem que ser dito isto, acabou por ter alguma sorte perante a seleção colombiana. Portugal a nível defensivo não pode falhar, e depois a nível de ataque tem que ser muito concreto, muito eficaz, tem que ser um autêntico, porque se não conseguir ser matador na frente de ataque, arrisca-se a sofrer gols e pode ficar por aí delineado o caminho que Portugal poderá tomar neste campeonato do mundo.
1: Sim, é muito importante que a seleção tenha realmente essa capacidade de... Lá está, de ser uma equipa eficaz. Olhando aqui também para os vossos comentários, muito obrigado a toda a gente que está aí a marcar presença. Ora bem, o Rogério Salvador diz que apostava no Trincão, fresco, nos inicial para ser eventualmente substituído pelo Francisco Conceição, caso o jogo pedisse. Sim, concordo. Pedro Sacramento, um abraço Pedro, diz: a seleção nacional tem que mostrar todo o seu valor frente à Croácia, temos jogadores talentosos e de boa qualidade, mas o grande ponto fraco é arranjar equilíbrio, e é exatamente aí que podemos agora também continuar esta conversa, o equilíbrio. Sinceramente, Zé, e ouvintes Gol FM, é mesmo isso que não tenho gostado de ver na seleção nacional, é essa falta de equilíbrio, é essa falta de capacidade de pressão, ou seja, não conseguimos abafar o adversário quando tem a bola joga sempre muito à vontade, tem muito espaço para dominar, para pensar, para passar, para chutar. Esperemos que hoje seja diferente, mas lá estás, achas que isso tem a ver com o desgaste dos jogadores? Achas que é aquilo que é pedido do treinador aos jogadores? Como é que tu olhas para essa falta de jogo coletivo, para essa falta de dinamismo e até mesmo ofensivo, porque Portugal também não tem sido uma equipa muito, muito capaz ofensivamente.
2: E a impressão que às vezes dá desta seleção portuguesa é que até pode ter boas entradas, os primeiros bons 5 minutos que teve, por exemplo, na diante da seleção da República Democrática do Congo, mas rapidamente caiu e acabou depois por... Parece que abranda, parece que se desliga do jogo. Esse ritmo que pedimos, uma seleção sufocante, uma seleção sempre em cima da adversária, acaba por não ser a marca, em definitivo, desta seleção portuguesa. Tem, de facto, abrandado, muitas vezes nesse mesmo ritmo, não consegue manter um ritmo constante de sufoco perante a seleção adversária, e Portugal tem que ter isso, principalmente numa competição desta envergadura, como um campeonato do mundo, para fazer frente a várias seleções, seleções com maior ou com menor nome, mas são seleções que, para estarem neste torneio, neste Mundial, têm o seu valor. E no caso Portugal facilite, corre o risco de sofrer golos e de sair eliminado deste Mundial 2026. Eu diria que a receita ideal para este jogo diante da Croácia, Walter Rocha, sobretudo, é manter esse ritmo e não abrandar, nem que pensar que o jogo está a ganho, independentemente se consegue uma vantagem ou não. Tem que ser uma seleção portuguesa, de facto, com um ritmo elevado do início ao fim, do primeiro, o segundo, ao último segundo, para, de facto, conseguir carimbar esse passaporte na TEP, aos oitavos de final, porque se a Croácia é difícil, o adversário que se adivinha para nos oitavos de final, a Espanha, será muito mais. Obviamente que vencemos a Espanha, e para falarmos de uma Espanha primeiro, temos que falar de uma Croácia e levar a melhor sobre a Croácia. Portanto, Portugal terá que... conseguir sempre fazer um bom jogo, tem que estar num bom dia perante esta seleção da na Croácia. E diria mais que para a Portugal almejar chegar até fases adiantadas ou nas próximas fases deste Campeonato do Mundo, tem obviamente que ser muito sério neste jogo perante a seleção da Croácia, e sobretudo não pode tirar o pé do acelerador, Walter.
1: Tem que mudar muita coisa. Obviamente que, se calhar, para alguns ouvintes que nos estão a ouvir e a ver, se calhar pensam que estamos a ser demasiado pessimistas, mas não, simplesmente, lá está, não, pelo menos falo por mim, não tenho gostado daquilo que tenho visto da seleção. Porque...
2: A questão, Walter, é que se queremos fazer diferente daquilo que fizemos até hoje em campeonatos do mundo, é o mesmo que fazer, obviamente que todos têm o seu contexto, todas as provas são diferentes, mas um Portugal que tivemos no Euro 2016, um Portugal que tivemos na Liga das Nações em 2019, um Portugal que tivemos também na Liga das Nações em 2025, e agora um Portugal que temos precisamente neste campeonato do mundo, terá que ser uma seleção que tem que dar tudo, porque parece-me que só a seleção que der tudo dentro das quatro linhas e que for olhando jogo a jogo e for ultrapassando os seus obstáculos é que pode chegar longe nesta prova. Pois. E parece-me que Portugal não tem que ficar pela metade, não tem que se valer só apenas pelo seu estatuto, tem que prová-lo dentro das quatro linhas, que tem qualidade, que os jogadores correm, que os jogadores têm velocidade, que os jogadores conseguem de facto ser superiores em relação aos seus adversários, e só com essa prova dentro das quatro linhas é que Portugal pode avançar na competição.
1: Exato, mas lá está, concordo contigo, só que ao mesmo tempo também, de certa forma, nem sei se receio é a palavra certa, mas não sei até que ponto é que a mensagem do treinador passa aos jogadores, e se Portugal está a jogar assim porque é aquilo que o treinador quer, ou seja, daí estar assim muito reticente com esta seleção nacional. Obviamente que acredito até ao fim e continuo a acreditar que podemos ganhar este Mundial, mas lá está, é mais com o coração do que propriamente com a cabeça, porque é preciso mudar muita coisa mesmo, é preciso fazer muito mais, e lá está, não é, claro, o problema é que não é de um dia para o outro que se consegue ganhar esse jogo coletivo, e acho que Portugal neste momento, se quer chegar longe a um campeonato do mundo, é ir jogo a jogo, a verdade é essa, ir jogo a jogo. E lá está, e é que se Portugal ainda fosse uma equipa, Zé, e ouvintes do Gol FM, que defendesse bem, mas que tivesse problemas na produção, como foi no Euro 2016, que Portugal defendia muito bem e que atacava bem, entre aspas, só não finalizava bem. Portugal falhou N lances na fase de grupos, Islândia, Áustria, contra a Croácia até não, mas Portugal falhava muitos lances, sem dúvida alguma, mas defendia bem, era uma seleção que defendia bem, era uma seleção que não entrava em pânico quando as outras seleções tinham a bola. A questão é que esta seleção não defende bem e as individualidades a nível ofensivo, tirando lá está o jogo contra o Uzbequistão, mas para mim é só um jogo à parte, que é uma seleção, certo, por alguma razão, 3 jogos, 3 derrotas, acho que isso diz tudo, mas infelizmente a seleção hoje, pelo menos até o dia de ontem, vamos ver como é, quer dizer, hoje, porque joguei à meia-noite, portanto sim, hoje, não está a ser produtiva ofensivamente, nem está a ser eficaz defensivamente, e lá está, tem que mudar muita coisa. Agora, creio, Zé, que também temos as declarações de Roberto Martínez, não é? Já são 23:30.
2: E vamos lá ouvir as declarações de Roberto Martínez, ou pelo menos perceber aquilo que foram as opções também para esta partida, e aquilo que tem a dizer também o selecionador nacional, já para ouvir-nos daqui a poucos instantes. Walter?
1: Exatamente, vamos então ouvir as declarações de Roberto Martínez. 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Olhando aqui para os vossos comentários, mando-vos um abraço, mando um abraço para o Paulo Rodrigues, mando um abraço para o Carlos Almeida, para o Sérgio, para a Mónica, para o John, para o MMU, para o Paulo de Boa Vida, Carlos Russo, Sérgio Araújo, Tom Luso, para toda a gente, para o Rui Sousa também, e lá está aqui muita gente com expectativas para este jogo. Um abraço também para a Gracinda, que diz vamos ganhar 3-1, esperemos que sim, Gracinda, e esperemos realmente que dê certo. Vamos então agora ouvir essas declarações de Roberto Martínez, técnico da Seleção Nacional, e já voltamos novamente para a antevisão desta partida.
2: Vamos ouvir aquilo que o Roberto Martínez disse na antevisão a esta partida, antes mesmo deste embate diante da seleção da Croácia. Portugal, obviamente, tem que vencer para almejar até na próxima fase desta competição, e sabendo de antemão que, caso consiga ultrapassar esta seleção da Croácia, é precisamente nada mais nada menos a Espanha que Portugal terá pela frente no decorrer desta competição. Ora, vamos ouvir essa antevisão que foi há poucos instantes por Roberto Martínez na antevisão e na justificação da escolha do 11 titular. Vamos ouvir.
3: E 16, ouvimos Roberto Martínez.
4: Momento decisivo.
5: Agora estão entusiasmados porque a bem-vinda que tivemos em Toronto dos nossos adeptos portugueses foi incrível, e hoje também a chegada ao estádio, a força e a energia é espetacular. Agradecer já, desde já, o apoio que temos aqui, então os jogadores ficam tranquilos, focados e preparados para um bom desempenho.
4: Já conhecemos o 11, tantos prognósticos que se fizeram em Portugal sobre eventualmente o Roberto pensar em povoar mais o meio-campo para a batalha meio campo, de repente Leão e Pedro Neto, Roberto vai em busca de rompedores frente a esta Croácia.
5: Isso acho que é importante para nós poder utilizar o bom momento do Rafael Leão, também a capacidade das transições. A Croácia é uma equipa que gosta muito da bola e nós podemos utilizar as transições e também a nossa qualidade com bola, mas é continuar um bocadinho com a intensidade defensiva que tivemos no último jogo e construir mais aspectos dentro do nosso desempenho.
4: Está para ver um jogo muito congestionado no meio, não é?
5: Sim, mas as duas equipas gostam de ter a bola, então não é só na zona do médio, há muitas zonas, mas é um jogo muito especial a um nível táctico e técnico, mas é também muito emotivo. Em Portugal O começo do jogo é o dia 3 de julho e para nós é honrar ao nosso Diogo e André também durante o jogo.
4: Obrigado.
0: E foi precisamente esta na leitura feita por Roberto Martínez, no selecionador nacional, mesmo antes dessa na partida entre Portugal e Croácia, há poucos instantes, em direto à Sport TV, recordar que Portugal tem então um encontro marcado com a Croácia a partir das 0 horas desta sexta-feira, a partir da meia-noite, e é precisamente foco que centramos nesse duelo, para recordar que também que Vitinha fez essa divisão para no embate diante da seleção da Croácia, na Vitinha, que desde logo acabou por assumir essa vontade de Portugal conseguir ultrapassar na seleção da Croácia e destacando também grande valor na seleção croata no que diz respeito nas contas deste Mundial 2026.
6: Estamos ansiosos por poder jogar este importante jogo contra a Croácia e, como disse, é outra fase do Mundial, fase eliminar. Já podemos ver os outros jogos que se passaram e sabemos o que nos espera e vamos estar preparados. Ainda vamos ver a Croácia em melhor pormenor e vamos preparar da melhor forma, mas acho que o melhor mesmo é concentrar-nos em nós, em concentrar nas coisas em que podemos melhorar, que temos, e entrar em campo com a máxima concentração e vontade para passar, porque nós queremos muito passar. Diria que sim, sem dúvida. Não, acho que ainda tenho mais por fazer. Como eu disse anteriormente, não por falta de vontade ou de empenho, mas por vezes as coisas simplesmente não saem, e acho que tanto eu como a equipa podemos fazer e vamos fazer melhor. É um prazer para mim poder jogar contra um jogador como o Luka Modric. Já disse várias vezes e já tive a oportunidade de jogar contra ele, inclusive de trocar a camisola. É um excelente jogador e uma referência para mim. Espero que amanhã ele fique mais triste do que eu.
0: E pelo menos é esse o desejo manifestado por

0: que Portugal aqui ainda também com uma boa moldura humana, pelo menos no que diz respeito a esse apoio neste jogo relativo às contas deste Mundial 2026, Walter.
1: É, e que vai ser muito importante, sem dúvida alguma, para a Seleção Nacional esse apoio. É certo que Portugal também o sentiu em Houston, em Miami nem tanto, porque aí fomos completamente engolidos pelos colombianos, infelizmente, dentro e fora de campo. Mas o apoio é diferente porque em Houston... diria que eram mais adeptos de Cristiano Ronaldo do que propriamente de Portugal, e nada contra, atenção, é normal que os norte-americanos nem tanto, mas é normal que outras nacionalidades venerem Cristiano Ronaldo e não tenham tanta ligação pela seleção em si, como um português tem. A verdade é que em Toronto hoje será completamente diferente. Hoje, daqui a menos de 20 minutos, menos de 25 minutos, será completamente diferente, porque vamos ser realmente imensos portugueses e que irão apoiar a equipa. Aliás, há aqui dados ou particularidades, digamos assim, que pode não parecer ter muita importância, mas eu gosto destes pequenos detalhes. E começo logo pela questão de Cristiano Ronaldo ter ido à varanda do seu hotel para assinar aos adeptos, aos milhares de adeptos que estavam lá presentes. E nesse próprio dia, Cristiano Ronaldo também coloca um post no Instagram, onde passo a citar, que é também para não me enganar na frase colocada, onde ele diz: façam-nos sentir em casa. Portanto, um jogador da experiência de Cristiano, que vai para o seu 6º Mundial, que já teve em N campeonatos de Europa, mais de 100 jogos em competições europeias, ou seja, ele percebe que este realmente pode ser um momento que pode, talvez, e esperemos nós, catapultar a seleção para outro plano. Porque para além da dificuldade que Portugal tem tido dentro de campo, tem sentido dentro de campo, seja no momento com bola e sem bola, eu acho que o estado emocional dos jogadores também não é o melhor. E quando há cansaço e mais o estado emocional não é bom, é normal que a seleção tenha ou sinta dificuldades. E portanto, nesse aspecto, eu acho que o facto de Portugal hoje ter o apoio de milhares de portugueses, acho que realmente pode ser muito importante para os jogadores que vão jogar em casa. Portugal vai literalmente hoje jogar em casa, e isso sem dúvida alguma que vai deixar os jogadores mais confiantes, mais confortáveis. Esperemos é que não haja excesso de confiança, porque é bom a seleção, os jogadores estarem confiantes, mas com excesso, aí já não sou muito adepto, mas acho que pode ser realmente um momento muito importante, o facto da seleção nacional a ter este apoio todo em Toronto, e portanto, aqui isto que Cristiano diz também pode acabar por ser muito importante, o façam-nos sentir em casa, ou seja, o mote está dado, os adeptos que estão a corresponder muito bem, já há vídeos também a circular, nomeadamente nos shorts do YouTube da Gol FM. É só irem para lá, e o último vídeo colocado é desse apoio imenso prestado já à Seleção Nacional nas imediações do estádio, ou seja, no cortejo para o estádio. Portanto, hoje Portugal vai realmente jogar em casa, e sem dúvida alguma que será muito importante esse aspecto para a Seleção Nacional. Tocando aqui também noutro ponto bastante importante para esta partida diante da Croácia, os jogadores que podem fazer a diferença. Do lado de Portugal, eu acredito que a forma de jogar de Roberto Martínez exige muito dos laterais, e nós, se repararmos, a Seleção Nacional também ainda não tem conseguido ser muito produtiva ofensivamente, porque Nuno Mendes, infelizmente, não tem estado bem, e também o João Cancelo também não acaba por não estar bem na partida, ou nos jogos diante do Uzbequistão, e até mesmo no primeiro jogo diante da Seleção da República Democrática do Congo. Ou seja, nesse aspecto, a seleção nacional acaba por também sofrer, ou seja, precisa realmente que os laterais se incutam dentro do ataque. Isso acaba, sem dúvida alguma, por ser muito importante. Ou seja, acredito que hoje tanto Nuno Mendes e João Cancelo podem ser jogadores bastante importantes. Acredito também que Bruno Fernandes

0: Fernandes, hoje estando num bom momento, pode ser importante, a mesma coisa de Rafael Leão. E depois lá está, acredito que se Cristiano estiver dentro da área, pode também ele ser um jogador bastante crucial, ou seja, Cristiano terminar as jogadas e não ser ele a tentar construí-las. Obviamente que é normal que ele queira tocar na bola, obviamente que é normal que ele queira participar naquilo que é o processo ofensivo e criativo da equipa, mas lá está, acabamos por perder um elemento na área, portanto é muito importante que realmente isso esteja a acontecer na seleção nacional, e portanto vamos ver o que é que realmente pode acontecer quando estamos a 20 minutos então dessa partida dos 16º de final Portugal-Croácia, e onde conto com a presença de vocês todos. Portanto, subscrevam o canal, deixem o vosso like no vídeo, e um grande abraço para toda a gente que nos acompanha. E Zé, agora passo-te a bola.
1: E daqui a poucos instantes já iremos também fechar desse ponto de reportagem, olhando também àquilo que foi dito por Roberto Martínez na divisão esta na partida, e agora olhando para aquilo que foram as palavras proferidas pelo selecionador nacional na divisão esta na partida. Roberto Martínez acabou por destacar uma Croácia difícil e que os portugueses podem confiar na qualidade da seleção lusa.
2: Acho que a Croácia é sempre a Croácia. A Croácia gosta da bola, é uma equipa técnica, utiliza o talento de jogadores como Kovacic e Modric, que são muito influentes. Depois são ajustes. Acho que contra a Inglaterra a Croácia tentou uma pressão muito alta. Acho que depois foi uma equipa um bocadinho mais pragmática, mas a Croácia é uma equipa que precisa da bola, e amanhã é um aspecto muito importante, é o poder controlar o jogo através da bola. Então não há surpresas, acho que as duas equipas conhecem as duas muito, muito bem, e estamos preparados. Isso é o que acontece no Mundial, não é só Portugal. Já vemos que todos os jogos são muito, muito competitivos, e os detalhes, os pormenores são importantes, mas é certo, a mensagem é de muito trabalho, de muito foco dentro do grupo, e agora posso dizer a todos os portugueses que os valores de luta, de dar tudo até o fim, estão aqui com o compromisso dos jogadores, então fiquem tranquilos porque amanhã estamos preparados para dar tudo.
1: E para Roberto Martínez, o Mundial começa precisamente agora.
2: Exatamente. Eu acho que está com muita força, porque a força é a união e o talento que temos no balneário e o compromisso dos jogadores. Confiante, acho que a confiança e a preparação para este jogo ou para este Mundial foram os três jogos que tivemos, jogos com momentos difíceis, momentos onde nós mostramos muita resiliência, muita intensidade. Quando estás um bom nível, ganhar é importante, mas quando o jogo não está do teu lado, é importante não perder, e a intensidade para manter a baliza a zero contra a Colômbia foi muito, muito bom, e há valores que nós podemos utilizar, mas realmente o Mundial começa amanhã.
1: Nesta foi a divisão feita precisamente por Roberto Martínez, o selecionador nacional de Portugal, na divisão esse embate diante da seleção da Croácia. A verdade é que estamos pouco menos de 15 minutos até ao início dessa partida, e Walter Rocha, antes de te centrares no teu ponto onde vais estar a relatar aquilo que são as emoções deste Portugal-Croácia, de facto, aqui Roberto Martínez obviamente confiante e a deixar uma mensagem aos portugueses que podem estar confiantes para a prestação da seleção portuguesa diante da Croácia. Agora lá está, essa confiança tem que ser vista dentro das quatro linhas e sobretudo com uma boa exibição de Portugal, Walter.
0: Exato, é preciso que realmente a seleção demonstra dentro das quatro linhas essa confiança, que é a questão que também tem sido muito falada em torno das redes sociais, as declarações de Roberto Martínez, onde diz que agora sim o Mundial vai começar. Eu sinceramente em parte até compreendo ele ter dito isso, se bem que enquanto treinador ou um jogador nunca fica bem transparecer isso para fora, até parece que realmente a fase de grupos não contava e que Portugal não estava tão focado. Obviamente não foi isso, obviamente que Portugal quis ganhar os três jogos, nem é isso que está em causa. Agora como treinador claramente não fica tão bem, mas depois ao meu lado que entendo, porque agora sim na verdade começou o Mundial, porque quem perde vai para casa, não há qualquer tipo de hipótese, daí então esse chamado mata-mata, portanto Portugal ou mata ou morre, portanto neste capítulo os jogadores de Portugal têm que se transcender por completo. Obviamente que do outro lado, e como já me falamos ali há pouco, na zona de aquecimento, na zona do sofá, há uma seleção da Croácia muito experiente, que ficou no terceiro lugar em 2022, no segundo lugar em 2018, a geração, é verdade que esta aqui já há novos jogadores, mas jogadores também com muita qualidade, é uma seleção que parece que está adormecida, mas é muito forte nas bolas paradas, é muito forte no jogo direto, mas lá está, Portugal é a melhor seleção, tem que mostrar isso dentro de campo e realmente pode conseguir contornar algumas debilidades que a seleção tem. Hoje, eu pessoalmente, muito sinceramente, mais do que ganhar, obviamente ganhar é importante, prefiro jogar mal e ganhar, ainda por cima não mata-mata, do que jogar bem e perder, mas mais importante do que resultado, ou seja, mais importante do que uma possível goleada, quero realmente ver a seleção a ser uma seleção reativa, ou seja, a perder a bola e depois um dos médios, um dos extremos, a ir logo morder os calcanhares ao portador da bola, ser uma seleção com capacidade para definir no último terço, ser uma seleção sem entrar em pânico quando não tem a bola, ou seja, quero ver um jogo completo de Portugal a nível dinâmico, a nível tático, não tanto a nível resultado. Muito sinceramente, se Portugal conseguir demonstrar isso que eu acabei por dizer e ganhar 1-0, muito sinceramente fico feliz, porque é sinal que as coisas estão a mudar. Antes de passar até à zona de estúdio, porque também não falta muito para começar essa partida, faltam menos de 15 minutos, ouvi-te o Gol FM, o coração já bate, é normal, é a seleção nacional que vai entrar em campo. Destacar aqui também uma maldição e uma coincidência. Para quem já viu, o vídeo está também no shorts da Gol FM, onde eu falo sobre isso. Ou seja, a maldição. Portugal volta, aliás, Portugal pela primeira vez joga com equipamento alternativo neste Campeonato do Mundo. Infelizmente, a Seleção Nacional, ou maior parte das vezes que joga com equipamento alternativo, tem sido afastada. Tal como aconteceu em 2010 contra a Seleção Espanhola, no Mundial da África do Sul, em 2018 na Rússia contra o Uruguai e em 2022 nesse último Mundial diante da Seleção Marroquina. Aconteceu também em Campeonatos da Europa, em 2012 contra a Espanha, na Polónia e na Ucrânia, e em Sevilha, onde Portugal é eliminado pela Bélgica em 2021, nesse Euro que era para ser 2020, mas devido ao Covid acabou por se realizar em 2021, onde curiosamente Roberto Martínez era o técnico da Bélgica. Portanto, infelizmente, nós quando jogamos com equipamento alternativo, a possibilidade de sermos eliminados é maior, mas atenção, porque há também aqui algo que pode mudar a história. Começando por 2016, Portugal eliminou a Croácia em 2016 com equipamento alternativo e depois todos nós sabemos que conseguimos conquistar esse europeu. E aqui há outro dado muito importante. As seleções que conquistaram troféus, neste caso a Espanha, o Euro 2012 e 2024, conseguiu vencer a Croácia. Portugal, como disse há instantes, em 2016 venceu a Croácia, foi campeão da Europa. A França, em 98, vence a Croácia e em 2018 vence a Croácia e acaba como campeão do mundo. A Argentina, a mesma coisa, em 2022 bate a Croácia nas meias finais por 3-0, vai à final e vence. Portanto, eliminar a Croácia também tem aqui um sabor especial, um sabor diferente e quem sabe talvez possa dar para Portugal. Obviamente que há pessoas que se agarram a isto, há outras que não se agarram, agora lá está, tanto se podem agarrar ao negativo, que é em relação aos equipamentos alternativos, como se podem agarrar ao positivo, que é o facto de que a seleção, se eliminar a Croácia, se manter essa linha, a possibilidade da Seleção Nacional ser campeã do mundo é cada vez mais elevada. E da minha parte, neste local é tudo. Vou também passar para o estúdio, onde também já temos o José Carlos Leal presente, já para iniciarmos essa transmissão, ou seja, para iniciarmos já com o relato, e esperemos claramente que dê para nós, esperemos que a Seleção Nacional consiga essa vitória num jogo que naturalmente vai ser complicado, mas estamos todos com Portugal, vamos a isso.
1: E é isso mesmo, Walter, que todos queremos Portugal conseguir hoje bater esta seleção da Croácia e marcar presença, assim, nos oitavos de final, onde já tem à sua espera a seleção espanhola, este Portugal-Croácia, já daqui a poucos instantes.
3: Atenção, pelo esquerdo, levantou para a diária, remate, gol!
4: Vai atirar, gol! Vai Trivela, atenção, gol!

0: Estamos a poucos minutos do início desse duelo entre no Portugal e Croácia, na partida relativa aos 16 avos de final deste Mundial 2026. 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Para neste grande jogo entre a seleção de Portugal e a seleção da Croácia, numa partida que vai poder escutar também através da Gol FM em Portugal, em Moçambique, na Guiné-Bissau, assim como também em Cabo Verde, através da Rádio Morabeza, na Rádio TDS, na Rádio Central FM, Rádio Jornal do Centro, na Rádio Índico, na Rádio MFM, Bangué, na FM e Sofal FM e também através da Rádio África na FM, todas elas rádios parceiras que pode escutar para seguir por dentro tudo aquilo que se vai passar neste embate entre Portugal e Croácia. 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Ora, estamos precisamente a poucos instantes do início dessa partida, que coloca frente a frente a seleção de Portugal, diante da seleção da Croácia. É precisamente sem mais demoras. Vamos então centrar atenções neste duelo relativo aos 16 avos de final, recordando mais uma vez que Portugal, caso consiga ultrapassar nesta fase da competição, encontra na Espanha nos oitavos de final. Caso Portugal hoje vença a Croácia, marca encontro com a seleção espanhola a partir das 8 da noite, na próxima segunda-feira. Mais uma partida certamente que vamos acompanhar com relato na Primeira Rádio Desporto. Para já, sem mais demoras, vamos então a essas primeiras do duelo entre Portugal e Croácia. Recordo numa partida que conta com o relato de Walter Rocha.
1: 3 de julho de 2026, infelizmente faz exatamente hoje um ano que o futebol português perdeu Diogo Jota e o seu irmão André Silva, um dia que fica para sempre marcado na memória de todos os portugueses e de todos apaixonados pelo futebol. Esta noite será por isso de emoções fortes, haverá momentos em que o coração vai pesar mais do que o próprio jogo, mas o futebol também tem esta capacidade única de unir um país e de transformar a dor em força. Hoje, os jogadores da Seleção Nacional têm a oportunidade de prestar a mais bonita das homenagens, entrar em campo, lutar uns pelos outros e honrar a camisola de Portugal e vencer por aqueles que já não podem estar connosco. Acredito que será uma noite difícil, intensa e cheia de nervos, tal como é particular em jogos de mata-mata, mas também acredito que quando soar o apito final estaremos todos a celebrar a passagem de Portugal aos quartos de final e nessa altura haverá certamente um pensamento especial para Diogo Jota e André Silva. Esta partida no BMO Field em Toronto, que recebe esta noite um dos jogos mais aguardados destes 16 avos de final do Campeonato do Mundo de 2026. Um estádio completamente pintado de vermelho e verde das cores da Seleção Nacional. Toronto, que é uma das cidades com maior comunidade portuguesa fora de Portugal, estima-se que mais de 300 mil lusodescendentes vivem na região da Grande Toronto e isso faz acreditar que durante largos períodos do encontro Portugal vai sentir que está a jogar em casa. Mas dentro das quatro linhas o cenário será completamente diferente. Portugal que chega a esta eliminatória com estatuto de favorito, mas sabe que a Croácia é uma das seleções mais experientes e competitivas do futebol mundial. É uma seleção que sabe sofrer, é uma seleção que raramente perde o controle emocional e que tem feito das fases eliminar o seu habitat natural. A Seleção Nacional, por outro lado, tem demonstrado uma enorme qualidade com bola. A equipa de Roberto Martínez varia soluções ofensivas. Agora lá está, com bola estamos bem, mas é preciso ferir o adversário. É preciso também, sem bola, conseguirmos ter essa capacidade de de defendermos melhor, algo que já falamos durante a antevisão, portanto não vamos também estar a falar do mesmo, não vamos ser repetitivos. Já a Croácia é uma seleção fiel à sua identidade, é uma seleção muito organizada, forte taticamente e com enorme qualidade no meio campo, gosta de controlar os ritmos do jogo, tem jogadores muito inteligentes na ocupação dos espaços e raramente entra em desorganização, mas também lá está, uma seleção que acaba por ter fragilidades, como todas, e é aí que Portugal pode ferir esta seleção croata. Destacar aqui duas lendas do futebol mundial, Cristiano Ronaldo e Luka Modric, dois capitães, dois líderes, dois dos maiores jogadores da história do futebol mundial, atenção, dois jogadores que juntos conquistaram nada mais, nada menos do que quatro Ligas dos Campeões juntos. Até parece fácil. Ambos, lá está, conquistaram praticamente tudo o que havia para conquistar a nível de clubes. Cada um deles venceu a Bola de Ouro, onde, confesso aqui que a 2018 podia muito bem ter caído para Cristiano, mas foi para Luka Modric. Mas marcaram uma geração e continuam aos 41, Cristiano, e 40 anos, Luka Modric, a liderar as suas seleções. Esta que pode ser a última vez que um dos dois vai atuar num campeonato do mundo, é verdade. Esperemos que seja Modric, naturalmente, é sinal que Portugal segue em frente. A verdade é que o destino quis juntar duas lendas no mesmo relvado, num jogo onde apenas um pode continuar a sonhar. Mas Cristiano e Modric unem-se por muito mais do que isso, são exemplos de longevidade, profissionalismo, paixão pelo jogo. São dois jogadores que desafiaram o tempo, reinventaram-se ao longo da carreira e continuam a ser decisivos quando muitos já penduraram as chuteiras. E portanto esta noite um deles ficará mais perto do sonho, o outro pode despedir-se definitivamente dos mundiais. Portugal também leva consigo algumas coincidências curiosas, como já abordamos há pouco no outro espaço do YouTube, no outro espaço dos estúdios da Golo FM. E portanto, meus amigos, meus ouvintes Golo FM, aguentem bem esse coração, porque hoje é noite de mata-mata, vai ser rasgadinho, não há dúvidas disso. Um abraço para o Delfim Miranda, para o Miguel Ferreira, para a Gracinda Santos, MMU, Mónica, Rafia, também Miguel Ferreira, Rogério Silvador. Obrigado, Rogério, é isso mesmo, um grande abraço para o Danilo, para o Sérgio, para o Mr. Salavi, para a Mary e também para o Miguel, para o Tom Luso, para a Alice Costa, para toda a gente, para o Gabriel, muito obrigado pelo apoio, para o Duque, sempre presente o Duque, para o Mexias, também está aí presente, muito obrigado a todos, coloquem o vosso gosto no vídeo, vamos chegar aí aos 100 gostos, para já estamos nos 50, mais 50 é então essa meta, a primeira meta. Muito obrigado mais uma vez a toda a gente que está aí presente, somos Portugal, vai ter que dar para nós, não há margem para dúvidas, hoje tem que dar Portugal, eu acredito nisso muito sinceramente, mas lá está, é preciso mostrarmos aquilo que para já só demonstramos uma vez e contra uma seleção de menor dimensão, mas acredito plenamente que hoje a seleção nacional pode realmente passar aos oitavos de final. Vamos aos 11s. Diogo Costa na baliza, depois Ruben Dias e Renato Veiga no eixo defensivo, à esquerda Nuno Mendes, à direita João Cancelo, meio campo com João Neves, Vitinha e Bruno Fernandes, na frente de ataque Pedro Neto, Rafael Leão e o melhor marcador da história do futebol, Cristiano Ronaldo. No banco de suplentes, Portugal conta com José Sá, Rui Silva, Tomás Araújo, Francisco Conceição, Diogo Dalot, Gonçalo Guedes, Gonçalo Inácio, João Félix, Ruba Neves, Matheus Nunes, Gonçalo Ramos, Salmo Costa, Nelson de Semedo, Bernardo Silva e Francisco Trincão. Do lado croata, Livakovic ao guarda-redes, Pongracic e Sultalo na dupla de centrais, Stanisic à direita, Perisic à esquerda, Kovacic, Modric e Susic no meio-campo. E que meio-campo! Na frente, Vlasic, Baturina e Budimir como homem mais adiantado. No banco de suplentes, Kotarski, Pandur, Kalet Atchar, Erlik, Fruk, Gvardiol, Zakic, Kramaric, Matanovic, Mono, Petar Musa, jogador do Benfica, Pazalic, Susic e Vuskovic. Vai começar a partida, ouvinte Golo FM! vai começar o mata-mata para Portugal. Esperemos que os deuses do futebol estejam connosco. Esperemos que tudo dê certo. Vamos embora, Portugal. Jogo difícil dentro da Croácia. São os croatas quem vão iniciar a partida em Toronto. Vai começar o jogo. Portugal-Croácia. Começa o espetáculo.
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1: Arrancou a partida em Toronto. Esperemos que seja, que dê para a seleção nacional. Jogo difícil naturalmente diante da seleção croata, um jogo complicado, mas vamos acreditar, Portugal, vamos acreditar que isto vai dar para nós. Lançamento para a seleção da Croácia. Perisic já lançou, já recuperou ali o Pedro Neto, já combinou ali com o João Neves. Vamos embora, Portugal. Bola agora para a zona onde aparece João Cancelo. Este agora vai deixar para Ruben Dias. Ruben Dias agora a ligar ali no lado esquerdo ali com o Nuno Mendes. Portugal a jogar pela primeira vez com o equipamento alternativo. É verdade que não tem sorrido a nossa seleção nacional, mas chegou a hora de quebrarmos assim isso. Bola para Ruben Dias, recepção orientada do patrão da defesa, um dos melhores defesas centrais do futebol europeu, o líder do Man City. Bola agora para João Cancelo, domina Cancelo, deixa agora para trás ali para Vitinha. Aí está um dos melhores médios da Europa, terceiro lugar na bola de ouro. Já passou Vitinha, espetáculo, já combinou com João Cancelo. Este agora mais à frente para Pedro Neto, bem jogado, encara Pedro. Vamos embora, Pedro Neto, puxa agora para o pé esquerdo, tenta ali atirar o cruzamento, simula Pedro Neto, procura alguma linha de passe. Pedro Neto vai num para um, ainda Pedro Neto tenta tabelar com João Cancelo, acaba por perder a bola, recupera Sultalo. Bola agora ligada mais à esquerda, atenção à seleção da Croácia que vai para o contra-ataque e pode ser perigoso. Bola agora a chegar ali a Pongracic, lá vai a defesa central, ainda Pongracic, mete gelo, lá está a Croácia, muito isto, só ataca na certa. Vai ser aqui um jogo muito tático, sem sombra de dúvidas. Aliás, eu nem me admirava nada que fosse um jogo parecido ao Europeu 2016, com pouco espetáculo e que será resolvido nos detalhes. A ver, vamos, bola para a Croácia, joga de azul, ataca para a baliza norte. Portugal com alternativo, ataca para a baliza sul, bola para Kovacic. Este agora a ligar ali para a zona onde aparece Pongracic. Pongracic agora mais à frente, ganha bem no Nuno Mendes de cabeça, no entanto a bola vai para fora das quatro linhas. Lançamento para os croatas à direita, lançamento para a seleção da Croácia, lado direito para onde ataca a seleção croata, é para Stanisic, jogador do Bayern de Munique. Aí está Stanisic a fazer o lançamento de linha lateral. A bola agora vem para trás, ali para a zona onde aparece o Sultalo. O Sultalo agora abre na esquerda ali para o experientíssimo Ivan Perisic. Já ultrapassou a divisória. Perisic, em no 14, mete na frente. Atenção à desmarcação, pode ser perigoso. Bola ali para o cruzamento. Remate, encaixa Diogo Costa. Está aí o primeiro momento de perigo. Muito bem, Susic, desmarcado pelas esquerda, passe rasteiro, Budimir rematou para a defesa de Diogo Costa, fácil, mas aí está, é preciso ter atenção, estas desmarcações dos croatas, ficam nas covas o Ruben Dias, segue jogo, bola para João Neves, avança no terreno o médio do Paris Saint-Germain, bicampeão europeu. Este agora dá para Pedro Neto agora a deixar novamente ali para João Neves, ao seu estilo, com a camisola por dentro dos calções, bola para João a deixar agora para trás ali para a zona onde aparece Ruben Dias agora dá para Nuno Mendes, recepciona com o pé esquerdo Nuno Mendes, não arrisca meter a bola na frente, mete agora ali no grande círculo, onde aparece o Ruben Dias, olha para a esquerda, olha para a direita, deixa para Vitinha, para o maestro. Aí está Vitinha, Vitinha e Modric, olha que dois grandes médios, diria que Vitinha é o clone de Luka Modric, obviamente não comparando aqui a qualidade dos dois jogadores, um foi bolador, o outro ficou em terceiro lugar, esteve lá perto. Bola para Nuno Mendes, a meter já na frente ali para a arrancada de Rafael Leão, já com o Rafael Leão, cruzamento atrasado, Bruno, grande defesa, carga e novamente a Croácia a tirar, ainda mexe, pontapé de Vitinha, corta a defensiva croata, tudo muito bem feito por Portugal agora, e corta Perisic, lançamento para a seleção nacional, muito bem Portugal, grande passe ali a rasgar de Nuno Mendes para Rafael Leão, passe atrasado, Bruno Fernandes no remate, e Livakovic a defender, esteve muito perto Portugal de fazer o primeiro golo. Bem jogado, há que dizê-lo, muito bem jogado por parte da seleção nacional. Aí está, é verdade que Nuno Mendes e Félix entendem-se muito bem, mas Nuno Mendes e Rafael Leão também se entendem bem. Agora a questão é que lá está, Rafael Leão não é um jogador que vem dentro e portanto nesse aspecto Nuno Mendes vai ter que ter aqui outro tipo de dinâmicas, se calhar até vai ficar mais como terceiro central, como por vezes faz no Paris Saint-Germain. Recupera Vitinha, por falar em Paris Saint-Germain, olha quem é ele, bola para Renato Veiga. Esta agora deixa para Nuno Mendes, mais à frente para Nuno Fernandes, esta bola para trás ali para Vitinha, Vitinha agora pode jogar no lado esquerdo ali para Rafael Leão, prefere esta agora para Cristiano Ronaldo. Ronaldo, associa-se o Cristiano pela primeira vez a tocar na bola, dá para Rafael Leão, Rafael novamente ali para Cristiano, Cristiano para Vitinha, Vitinha para Rafael Leão, vai tentar ir num brum, Rafael Leão, passe com muita força para Nuno Mendes, agradece o Nuno, Portugal agora a tentar sempre o ataque. Bola vai para fora, pontapé de baliza para a seleção da Croácia. Grande defesa de Livakovic. Há pouco foi tudo muito bem feito. Bola metida nas costas da defesa. Grande passe Rafael Leão. Bruno Fernandes de primeira a arrematar. Depois novamente a chutar. E a defesa croata a conseguir tirar. Tic-tac, o FM. Minuto 5. Portugal 0. Croácia também 0.
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1: Bola para Portugal, passe longo de João Neves, já abriu na esquerda, Rafael Leão, aí está o jogador do Milan, cruzamento Rafael Leão, Bruno não chega de cabeça, corta ao croata e vai dar canto para Portugal. Canto para a seleção nacional e eu retiro aqui o que disse o Rogério, tal como previsto, com mais atitude, é verdade, Rogério Salvador, para já 6 minutos de jogo, Portugal em cima da seleção croata, o terceiro classificado, o último campeão do último campeonato do mundo. É verdade, esta Croácia pode não parecer, mas tem muita experiência, tem qualidade, mas Portugal tem capacidade para eliminar os croatas. Vamos ao canto, é para Rafael Leão, surpreendente, Rafael Leão a bater cantos, pelo menos é a primeira vez que estou a vê-lo, sem o curto, é para Pedro Neto, pode tirar o cruzamento, vem para o pé direito, cruzamento, Cristiano não chega para muito pouco, olha aí o pontapé de Cancelo, por cima da baliza, mais uma vez Portugal a tentar chegar ao golo. Muito bem, a seleção nacional, canto batido de forma curta de Rafael Leão para Pedro Neto. Pedro Neto tentou cruzar de pé esquerdo, viu que não dava, puxou para o pé direito, tirou o cruzamento. Cristiano Ronaldo, realmente com uma impulsão impressionante, não chegou. A bola sobrou para João Cancelo, arrematou de ressaca por cima da baliza, defendida por Livakovic. Ponta, pé de baliza para os croatas. Um abraço para o Gabriel, para a Mary, para o Hélder Valente, para o Miguel Ferreira, para a Mónica, Rogério, Bruno, Silver, para o Delfim, Danilo, MMU, para toda a gente que nos acompanha. Muito obrigado. Atenção à Croácia, bola para Kovacic, jump to no lado direito, atenção que pode ser perigoso, não chega, com muita força, mais dessas, lançamento de linha lateral para Portugal, lado esquerdo, é para Nuno Mendes, nada mais, nada menos do que o melhor lateral esquerdo do mundo. Lançamento para o 25, Nuno Mendes, vamos para cima Portugal, lançamento para o antigo jogador do Sporting, campeão nacional no Sporting com apenas 18 anos, ah pois é, craque Nuno Mendes, bola para Cristiano Ronaldo, a deixar para Bruno Fernandes, mata no peito, abre agora na direita, ali à procura de Pedro Neto, Perisic falhou o corte, e agora pode aproveitar o Pedro Neto, atenção pode ir no para um, aí está o jogador natural, Vila do Castelo, vem para dentro Pedro Neto, tira o cruzamento, Cristiano, que perigo! Que oportunidade para Portugal, de cruzamento de Pedro Neto. E Cristiano, com uma impulsão impressionante, por pouco parece-me que não toca na bola, ou então até tocou, e ela foi para fora. Grande cruzamento de Pedro Neto, e Cristiano parece-me ser realmente o último a tocar, novamente muito bem por entre os centrais. Parece-me que é um croata que toca. A ver, vamos. O Cristiano diz exatamente isso, que é um croata que toca. Lá está, é a nova tecnologia, pronto, acabou por seguir, portanto, acabou por ser Cristiano próprio quem tocou na bola. Vamos ao jogo, Portugal novamente muito perto de chegar a esse primeiro golo da partida. Grande entrada de Portugal, lá que diz-lo, bola para Livakovic, este agora deixando lá direito ali para Stanisic, Stanisic agora, boa pressão de Rafael Leão, mas ficou nas covas, muito bem agora ali a passar, o Stanisic a combinar ali para a zona, aparece o Vlasic, Vlasic agora vem por dentro, aí está a Croácia, também quer ser protagonista em Toronto, bola agora para trás ali para a zona, aparece Kovacic, avança no terreno Kovacic, encosta já no lado esquerdo, bola para Ivan Perisic, já tem ali para Pedro Neto a pressioná-lo, bola para trás ali para Kovacic, Kovacic agora a combinar ali para a zona, aparece o Sic, aí está o Susic, vem participar no jogo Susic. Bola agora colocada ali para Luka Modric, aí está o 10 que bem assenta Modric, bola agora colocada ali para a zona onde aparece o Susic. Susic agora mais à direita ali para Vlasic, Vlasic agora para trás para o Stanisic, aí está a Croácia. Agora os croatas são muito exímios nisto. Quando uma seleção está por cima, eles gostam de colocar esse gelo no jogo, gostam de arrefecer a equipa que está por cima no encontro, para depois tentar ferir. Lá, atenção, lá vão eles, cruzamento, tirado, cabeceamento por cima da baliza de Diogo Costa. Foi Budimir, o avançado do Osasuna da Liga Espanhola, a cabecear por cima da baliza. Vamos ao carimbo, minuto 10, Portugal 0, Croácia também 0.
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1: Ouvinte Gol FM, livre para a seleção nacional. Falta sobre Nuno Mendes. Após uma boa arrancada de Rafael Leão sobre a esquerda. Está ligado ao jogo Rafael Leão. Vamos ao livre. Ainda um pouco longe da baliza. Mas a ver, vamos. Está ali o Cristiano. Está ali o Nuno Mendes. Nuno Mendes que sabe o que é marcar golos de livre em campeonatos do mundo. Cristiano também, embora não tenha sido este ano. A ver, vamos. Cristiano para já. Concentrado. Acredito bem que vai ser ele. Se bem que também no jogo contra o Uzbequistão enganou-me. Mas aí estava mais para o pé esquerdo do Nuno Mendes do que para o direito do Cristiano. A ver, vamos. Pum! Da pé de livre para Portugal. A ver, vamos o que pode realmente acontecer. Será que é desta? Cristiano, 1, 2, 3, 4, 5. Abriu as pernas ao seu estilo. Está também João Neves perto de Portugal a fazer ali uma outra barreira à frente dos croatas. Vem aí jogada estudada. Vem aí jogada estudada. Será que sim? Será que não? Cristiano Ronaldo ou Nuno Mendes? A ver, vamos. O jogador do Al-Nassr ou é o Cristiano quem bate? Bateu contra a barreira defendida pela seleção croata e agora fica também no relvado o jogador croata. Parece-me ser ali o Pongracic quem fica na barreira. Este pontapé livre de Cristiano a bater na barreira e ali numa zona Zé que dói.
0: Uma zona menos própria e acaba por deixar o jogador em dificuldades. Vamos lá ver se se recompõe, mas acabou por ser aqui um chute potente por parte de Cristiano Ronaldo. Acredito que tenha doído, Walter.
1: E de que maneira, Cristiano irritadíssimo com ele próprio por este livre não ter corrido da melhor forma. Mas vamos ao jogo, ainda há muito jogo e a seleção nacional está bem na partida, está perto do golo. Lançamento agora para Nuno Mendes, este agora vai deixar a bola mais para trás ali para a zona da pressa. Renato Veiga, o central do Villarreal, agora a combinar ali com Ruben Dias. Aí está o camisão número 3, Ruben Dias, vai devolver novamente para Renato Veiga, não dá à esquerda, passa arriscado ali para Nuno Mendes. Muito bem Nuno Mendes a fazer o passo agora para Renato Veiga, que era para Renato Veiga. Vitinha a tentar aparecer, bola agora para Rafael Leão, vem cara Rafael Leão, já meteu a quinta mudança, já passou Rafael Leão, espetáculo. Tira agora o cruzamento de Rafael Leão, é longo, muito longo, muito longo, muito longo. Quem é que vai chegar? Vai chegar o defesa croatas, depois ganha Cancelo, vai tentar ficar com a bola, Cancelo não consegue, ficam a pedir falta aos croatas e o árbitro dá lançamento de linha lateral para a seleção da Croácia. Bem Rafael Leão numa primeira instância na arrancada, aliás falta para a Croácia, bem Rafael Leão numa primeira instância na arrancada, mas depois cruzamento para a esquerda a não sair nada bem. Bola para a Croácia, bola para Pongracic, aí está Pongracic a deixar agora para Mateo Kovacic. Kovacic agora para Livakovic, pressiona Cristiano. Kovacic agora de primeira, espetáculo, a deixar agora ali para a zona da pressa. Sutalo, domina Sutalo, bom defesa central este Sutalo, jogador do Ajax de Amsterdão. Bola agora na direita ali para Stanisic, Stanisic vem para dentro, ainda Stanisic, pontapé agora para a frente, vai chegar quem? Chega João Cancelo, bem defensivamente Cancelo. Bola para Vitinha, dá de cabeça Vitinha, dá para Pedro Neto, combinado ali com João Neves. João Neves acaba por perder a bola, sai agora a Croácia para o contra-ataque, pode ser perigoso. Atenção, bola agora no lado esquerdo, atenção com os croatas, vão com muitos. Bola para Baturina, aí está o jogador do Como de Sesc Fabregas. Bola agora para trás ali para Ivan Perisic, aí está Perisic, este agora no meio ali para Kovacic. Kovacic agora para Luka Modric, Luka Modric agora a virar o jogo, que passa de Luka Modric, vai tentar chegar, não chega Vlasic, bola diretamente para fora. Ponta, pé de baliza para Diogo Costa. Diogo Costa, que foi o homem do jogo diante da Colômbia, defendeu tudo, literalmente tudo o que havia para defender. Bola para Vitinha, tenta já a Portugal voltar a colocar-se no meio campo ofensivo. Bola agora para João Neves. João Cancelo vem dentro, enquanto Pedro Neto é quem pede a bola mais perto do João. Bola agora entra ali no lado esquerdo para o Nuno Mendes. Nuno Mendes agora deixar ali para Vitinha, aí está a Formiga Atómica. Vitinha mete agora para trás ali para a zona de pressa. Rubanias pode encostar na direita, é exatamente isso que faz, para lá da divisória, é para Pedro Neto. Pedro Neto não arrisca, num para um, joga seguro Pedro, dá agora para Ruben Dias, este agora estica-se para o Pedro Neto, tira a defesa da Croácia, a canto para Portugal, tirou muito mal o Pongracic, queria tirar para lançamento, tirou para canto, já lá vamos ao carimbo do minuto 15, para já, ponta pé de canto para Portugal, esperemos que seja nesta bola parada. Portugal que já fez um golo de canto, é verdade que foi um autogolo dos uzbeques, também pode ser agora para os croatas, por que não? Ponta pé de canto para a seleção nacional, Nuno Mendes, o melhor lateral esquerdo do mundo, bicampeão europeu, um jogador muito titulado para a idade que tem, já são 19 títulos, é impressionante, 19 títulos de Nuno Mendes com 24 anos, até parece fácil. Vai bater Nuno Mendes o pontapé de canto, vamos lá Nuno, pé esquerdo na bola, bate Nuno Mendes, cabeceamento por cima da baliza, elevou-se mais alto que tudo e todos, Renato Veiga, e novamente Portugal perto do primeiro. Minuto 16, Portugal 0, Croácia também 0.
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1: 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Agora lança de Ruben Dias com Budimir. Isto vai ser aqui um bom duelo. Entre Ruben Dias e Budimir. Vai ser aqui um duelo muito interessante. Sem sombra de dúvidas. A falta foi dada a Ruben Dias, cartão amarelo para Ruben Dias, jogador do Man City, que terminou a época lesionado. E aliás, ele não joga o primeiro jogo diante da República Democrática do Congo, mesmo por essa lesão. Mas ainda vai recuperando também o seu melhor ritmo, Ruben Dias, mas Portugal precisa claramente de Ruben Dias. E agora uma falta de Renato Veiga e há livre para a Croácia no lado direito. A Croácia que também tenta começar a pegar no jogo, pontapé de livre, falta sobre Vlasic. Renato Veiga, foi ele quem fez a falta. Muito obrigado a toda a gente que está aí presente, subscrevam o canal do YouTube da Gol FM, deixem o vosso gosto no vídeo, vamos aos 100 gostos, estamos nos 71, vamos aos 100. Pontapé de livre para a seleção croata. Abraço também para o Wolf Week, já não vi o Wolf Week aqui há muito tempo. Abraço Wolf, para Carla Alexandre, para o Ângelo Romeu. Olha o pontapé de livre para a seleção croata. Zona lateral, lado direito, Luka Modric. Atenção aos croatas que são fortes nas bolas paradas. Luka Modric a bater o pontapé de canto. Corta bem Nuno Mendes. E agora Portugal pode ir para trás, essa bola para Rafael Leão. Meio jogado, já meter na frente Pedro Neto. Novamente ali para Rafael Leão. O passe do Pedro não saiu bem, mas o Rafael Leão também desistiu antes de lá chegar. Mas sim, o passe não saiu bem. Lançamento para a seleção nacional. Pedro Neto não perde tempo. Vamos ao gol de Portugal. Bola para trás, ali para o Ruben Dias. Este mete agora mais ao centro, ali para Vitinha. Tenta organizar Vitinha. Aí está o maestro do Paris e da seleção portuguesa. É verdade que ainda não está no seu melhor nível neste campeonato do mundo, Vitinha, mas queremos acreditar que ele vai lá chegar porque tem qualidade para isso. Bola para Nuno Mendes. Este novamente para trás, a deixar ali para Vitinha. Vitinha agora mais ao meio, a deixar ali para Ruben Dias. Recolhe no grande círculo. Avança Ruben Dias. Já ultrapassou a divisória. Coloca-se agora na zona central. Deixa agora para Vitinha. Aí está Vitinha. Pode colocar no lado esquerdo. Tem Rafael Leão por dentro. Aí a tens. Bola para Rafael Leão, mete agora mais à frente ali para Nuno Mendes. Está no corredor esquerdo do Nuno, mete agora para trás novamente ali para Vitinha. Vitinha tem Ruben Dias sozinho, prefere deixar agora para Rafael Leão. E aqui que Rafael Leão pode equilibrar. A ver, vamos, vai para Nuno Mendes, tenta passar. Nuno Mendes não consegue recuperar a seleção croata. E lançamento para Portugal. Para já a Croácia a facilitar muito na primeira fase de construção. E ainda bem, bola para Vitinha. Este agora deixa ali para a zona da pressa, João Neves. Aí está João Neves, toca para Cristiano de primeira. A deixar agora ali para a zona da pressa, Ruben Dias. Ruben Dias na largura, bem jogado para Pedro Neto, pode ir para cima ao Pedro, a ver vamos o que é que vai fazer o jogador do Chelsea. Para Pedro Neto, combina agora ali para a zona onde aparece o Ruben Dias. Ruben Dias agora mais para trás, a deixar ali para o João Neves. João Neves agora toca no grande círculo ali para Renato. Renato Veiga, encosta na esquerda, agora bem jogada ali para a zona, aparece Vitinha, vai para dentro Vitinha, ainda Vitinha, este agora dá para João Neves. João Neves pode meter a bola do lado direito, prefere deixar curtinho ali para Ruben Dias. Ruben Dias agora na largura para Pedro Neto, avança Pedro Neto, está Portugal, vai fazendo posse de bola, vai fazendo posse de bola com muita paciência, porque os croatas defendem bem, é um facto. Avança Renato Veiga no terreno, joga agora para Ruben Dias. Ruben Dias dá para João Neves, João Neves olha para a direita, mete ali para a zona, aparece o João Cancelo, aí está o lateral do Barcelona, jogou mais à esquerda esta época, é verdade, mas a sua posição de origem é lateral direito. Bola para Renato Veiga, este agora a picar passo longo ali para Rafael Leão, não chega, muito longo o passe de Renato Veiga, vai diretamente para fora, lançamento para os croatas, tic-tac, gol FM, tempo e resultado, minuto 20, Portugal 0, Croácia também 0.
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1: Bola para Portugal, bola para Rafael Leão, para já só dá Portugal. Falta o golo, seleção, vamos a isso. Bola para João Neves, bem jogado, na direita, domina com a coxa o Pedro Neto, vai para cima ao 18, ainda Pedro Neto, já olhou para a área, há pouco cruzaste bem, tenta outro, dá para João Cancelo, aí está João Cancelo, simulou o cruzamento para cá e para lá, puxa para o pé esquerdo, cruzamento de pé esquerdo, Cancelo, corta louca a Modric, vai chegar a Modric, não deixa a bola ser para fora das quatro linhas, ganha agora de cabeça Imperial Ruben Dias, Vitinha agora deixa ali para o Bruno Fernandes, aliás, bola agora para Renato Veiga, este agora deixar ali para Nuno Mendes, avança no terreno, dá para Bruno Fernandes, este agora para trás, deixar ali para Vitinha agora mais ao meio ali para Bruno Fernandes, aí está Bruno Fernandes, na zona central, abre na direita, bem jogado, é para João Cancelo, pode esticar, esticou, bem visto, é para Pedro Neto, vai encarar Pedro Neto, puxa para o pé esquerdo Pedro Neto, passa o melhor pé para o Pedro Neto, mete agora no meio, bola para Ruben Dias, Portugal tem que ser mais imprevisível, e agora pode acontecer essa imprevisibilidade em Rafael Leão, não passa Rafael Leão, corta a defensiva a croata, avança no terreno agora Vlasic, e vai ganhar Ruben Dias, e deixa para Nuno Mendes, espetáculo Portugal, bola para trás para Diogo Costa, bola para o campeão nacional Diogo Costa, este agora deixar ali para Renato Veiga agora a colocar a bola para a zona onde aparece o João Neves agora para Bruno Fernandes agora a deixar ali para João Cancelo, este agora vai deixar para Pedro Neto, no lado direito juntinho ao banco suplente da seleção croata, bola para João Neves agora deixar para João Cancelo, espetáculo João Cancelo, vira agora para o lado esquerdo, ali para Rafael Leão, domina de peito Rafael Leão, calcanhar bem visto, é para Nuno Mendes, vamos embora Portugal, bola para Cristiano para trás, a deixar para Vitinha, é para Nuno Mendes, cruzamento Nuno Mendes, e o desvio do croata, foi o defesa central Sutalo, quem tirou para lá das quatro linhas, ponta pé de grande para Portugal, está bem no jogo a seleção. Um tapete de canto para a seleção portuguesa. Aliás, foi o Pongracic quem fez o corte. Aplaudo Roberto Martínez. Está a gostar daquilo que está a ver. Eu também. Mas vamos ao golo. Pode ser agora nesta bola parada. Pode ser agora neste pontapé de canto. Nuno Mendes. Aí está o melhor lateral esquerdo do mundo. Nuno Mendes. Já levantou o braço. Vai bater de pé esquerdo. Bate Nuno Mendes. Tenso. E depois apareceu ali o João Neves na zona do segundo poste, mas não conseguiu rematar da melhor forma possível. Aliás, o Ruben Dias não conseguiu rematar da melhor forma possível. E a bola foi por cima da baliza. E agora tempo para hidratação. E esperemos que esta altura para hidratação não faça com que Portugal tire o pé do acelerador, porque a verdade é que a seleção está bem. A seleção está bem na partida, está com aquilo que eu pedi e que eu estava a dizer durante a antevisão. Ou seja, uma seleção reativa quando perde a bola, uma seleção com muita capacidade no momento em que realmente tem a bola. Aqui vou ter que discordar um pouco do meu amigo Paulo Rodrigues. Não há problema. todas as opiniões são bem-vindas, como é óbvio. Paulo Rodrigues diz que o Rafael Leão não está a fazer um bom jogo, ou não está a jogar bem. Sinceramente, não, ok, não está a definir da melhor forma possível, mas lá está, eu sou apologista e aqui tanto vale para o Rafael Leão, como vale para o Pedro Neto, como vale para o Francisco Conceição, como vale para o Trincão, como vale para o Gonçalo Guedes, como vale para qualquer extremo do mundo. Tem que ir para cima. Um extremo, se não perder mais, se não perder mais de 5 bolas por jogo, na minha opinião, é mau sinal. É sinal que não arriscou, e quando não há risco, não há ganho. Já diz o velho ditado, quem não arrisca não petisca, e isso nos extremos também acaba por ser um facto. Mas atenção, se o Paulo estiver a referir à capacidade de decisão no último terço do Rafael, aí sim, concordo em absoluto, não está a decidir da melhor forma possível. Contudo, está aí para cima, e é isso que tem que ser preciso. Minuto 25, Portugal 0, Croácia também 0.
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1: 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Vamos então regressar neste momento com Roberto Martínez, ali a falar com os jogadores, olhando para as estatísticas: 0.85 para Portugal, 0.17 para a Croácia de golos esperados, 69% de posse de bola para a seleção nacional, 31% de posse de bola para a Croácia, 7 remates para Portugal, 2 para a Croácia, 1 à baliza para Portugal, 0 para a Croácia. 4 grandes oportunidades para Portugal, 0 para a Croácia. Olhando agora aqui também para o chat do YouTube, é exatamente isso. Paulo Rodrigues, capacidade de decisão, é verdade. Nesse aspecto, Rafael Leão não está bem. O Gero Salvador, a hidratação dá sono. E, infelizmente, as seleções que estão bem na partida e depois vão para esta pausa de hidratação, infelizmente acabam por não ter a mesma fluidez de jogo, digamos assim. Esperemos que hoje, ou que agora, neste preciso momento, isso não se justifique. Vamos à bola novamente, vai rolar o jogo. Muito obrigado a toda a gente que está aí presente. Um grande abraço, vocês são os verdadeiros campeões do mundo. Vamos aos 100 gostos, para já estamos nos 80. Vamos a isso, mais 20. Bola para a seleção croata. Atenção à Croácia, ganha a bola no último terço, pode ser perigoso. Bola para Sucic, passou Sucic, cai no relvado, não há nada. Segue jogo, atenção. Baturina, tira Romandias, ainda mexe. Bola para Ivan Perisic, atenção à Croácia. Cruzamento, tira Cancela, afasta Vitinha. Bola vai chegar novamente para a seleção croata, mete para trás para um Grácio. Aí está, a hidratação já está a surtir efeito para os croatas. Portugal não entrar bem depois desta fase de hidratação. Muito bem, agora Sanizic no lado direito a deixar para trás o Bruno Fernandes. Vai agora a Croácia para o lado direito do seu ataque. Atenção, bola agora a entrada ali para o Budimir. Atenção, bola para trás agora ali para a zona. Aparece o Vlasic, ainda Vlasic, vem para trás, deixa agora para o Sanizic. Este agora a colocar para Pongracic, aí está Pongracic a ligar agora com Mateo Kovacic. Kovacic agora mais ao meio, a deixar ali para a zona onde aparece o Baturina. Aí está Baturina, vem para dentro Baturina, mete agora para trás ali para o Pongracic. Pongracic agora a colocar mais para trás, para a zona onde aparece o Sutalo. Aí está a seleção croata a fazer muita posse de bola, muita tranquilidade. É próprio nos croatas. Portugal ainda a tentar entrar no jogo da melhor forma possível depois da pausa para a hidratação. E agora o Nuno Mendes ficou nas covas. Atenção à Croácia, pode vir com algum perigo. Vlasic passou, fora de jogo. Fora de jogo, tirado a Vlasic. Mas atenção que Nuno Mendes ficou completamente nas covas. Isso não é bom, como é óbvio. Mas pronto, também não é preocupante. Pontapé de livre para a seleção portuguesa. Mas diria que esta hidratação não fez bem a Portugal, infelizmente. Um padrão, tem sido um padrão, sem dúvida alguma. Vamos então a esse pontapé de livre para a seleção portuguesa. A bola para Vitinha. avança no terreno Vitinha, aí está um dos melhores médios do mundo. Vamos embora, Vitinha. Bola agora para Nuno Mendes, aí está Nuno Mendes, vai deixar a bola agora ali mais atrás para o Vitinha. Agora virá Nuno Mendes, grande bola, grande domínio de Cancelo, espetáculo, vem para dentro o Cancelo, ainda Cancelo, cruzamento de Cancelo, Bruno Cristiano, não chega por pouco, não chega por pouco Cristiano Ronaldo novamente. E atenção que estes cruzamentos estão a sair muito bem a Portugal, Zé. Tanto Cancelo como Nuno Mendes, como Rafael Leão, como Pedro Neto, estão a alimentar muito bem Cristiano Ronaldo dentro da área. Está a faltar o gol.
0: É, exatamente, e é isso que tem faltado, porque as jogadas têm sido desenhadas de forma quase perfeita. Falta lá está, no colocar a bola lá dentro, falha sempre o último passe. Mas esperamos que, obviamente, nos próximos minutos esse passe decisivo não falhe, mas para já, boas jogadas, bem desenhadas, e Portugal mais perto do golo do que propriamente a Croácia, Walter Rocha.
1: É verdade, minuto 30 de jogo, Portugal bem na partida, os croatas melhoraram um pouco, mesmo assim Portugal é quem está mais perto do 1-0, mesmo assim isso não quer dizer nada, infelizmente. Vamos ao carimbo, minuto 30, Portugal 0, Croácia também 0.
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1: De regresso a Toronto, onde Portugal está a jogar completamente em casa. Esperemos que isso seja um motivo para realmente a seleção conseguir vencer. Há pouco Nelly Furtado foi filmada, estava presente, está presente aliás na bancada VIP deste estádio, claramente, aliás, a torcer por Portugal, porque estava com um chapéu.
0: E permite-me, Walter, com uma força.
1: Exatamente, com essa força, vamos embora Portugal, com essa força do Europeu 2024, mas que no, aliás, do Europeu 2004, mas que no final seja diferente. Bola para Portugal, bola para Pedro Neto, avança no terreno Pedro Neto, combina agora ali com o João Cancelo, não consegue dominar Cancelo, recupera a segunda bola, mas Modric não a perde. É difícil o Modric perder uma bola, dá para Perisic, este a esticar, joga fácil Vitinha para trás, agora deixar ali para a zona, onde aparece Ruben Dias, agora colocar a bola para a zona onde aparece Renato Veiga para trás, para Ruben Dias, este agora para João Neves, a deixar agora para Vitinha abre na esquerda, é para Rafael Leão, domina Rafael Leão, tenta um para um Rafael Leão, combina com Nuno Mendes, passa Nuno Mendes, cai no relvado, levanta-se Nuno Mendes, já passou Nuno Mendes, este sim é o Nuno Mendes que eu conheço. Bola agora para Cristiano, abre na esquerda, bola agora para Rafael Leão, vai encarar o adversário, ainda Rafael Leão, vai ter o cruzamento, simula Rafael, deixa agora para trás, ali para a zona onde aparece o Vitinha agora pode colocar mais para trás para Ruben Neves, é exatamente isso que faz. Aí está o Ruben Dias, aliás, picou, bola lá para dentro da área, Bruno faz o passo para trás, João Neves mata no peito, sobrou, Nuno Mendes, grande área, não consegue decidir Portugal, atenção Nuno Mendes, não há falta, deixou Bruno Fernandes, cruzamento rasteiro, para a defesa, ainda mexe, ao lado da baliza, defendida por Livakovic, novamente Portugal em cima da Croácia. Muito bem Bruno Fernandes a aparecer no corredor esquerdo e a tirar um cruzamento tenso. Livakovic defendeu, apareceu Bruno à segunda, tirou a defensiva croata. Portugal por cima da Croácia, mas está a faltar esse golo. Minuto 33 da partida, pontapé de canto para Portugal, Rafael Leão vai bater o canto, a partida vai bater curto, tal como aconteceu no lado esquerdo. Pode vir aí mais uma jogada estudada, Rafael Leão dá ali uma indicação para um dos jogadores, é curtinho, aí está, é para Bruno, deixou para trás, é para João Cancelo, deixou, Nuno Mendes, tem espaço, passou Nuno Mendes, pode esperar para direito, Nuno, contra o ao adversário. E agora a Croácia pode ir para a transição, bate essa, pode ser perigoso. Bola ali para o Vlasic, perde, não há nada, segue jogo, não há falta. Recuperou muito bem Portugal e lá está, Zé, aquilo que falamos na televisão, Portugal a ter essa capacidade de reagir quando perde a bola.
0: É, e sobretudo a ter muita tração atrás, né? Depois de prosseguir com um contra-ataque, acaba depois por ver os seus defesas a recuar de forma muito rápida, e a Croácia sem homens na frente para conseguir de facto aqui criar jogada, para que possa criar perigo junto à baliza de Diogo Costa.
1: Assim sim, é esta forma que Portugal tem que jogar. Perde a bola e tem que vários jogadores tentar recuperá-las. É só desta forma que Portugal pode sonhar em ser campeão do mundo. É assim que as grandes equipas vencem os campeonatos, é assim que as grandes seleções conseguem conquistar mundiais, europeus, Copas Américas. Só assim é que se criam equipas vencedoras, quando os jogadores têm esse prazer em defender. Bola para Nuno Mendes. Este agora pode deixar ali para a zona, para João Neves, não dá para trás. Ali para Renato Veiga. Renato Veiga agora para Nuno Mendes. Aí está Nuno. Nuno a deixar agora para Rafael Leão. Vamos ao golo de Portugal. Está na hora. Bola para Vitinha. Vitinha agora a deixar para Ruben Dias. Ruben Dias à direita. Ali para João Cancelo. Não se entendeu com Pedro Neto. Recupera a Croácia. Bola para Mateo Kovacic. Este dá para Luka Modric. Modric para Kovacic. Pressiona Portugal, mas a Croácia sai bem. Aí está Kovacic pelo lado esquerdo. Já passou, atenção, Nuno Mendes está lá, que grandes 35 minutos de Nuno Mendes, está em todo lado. Aí está Nuno Mendes a virar o jogo, a bola agora ali para Rafael Leão, vai tentar chegar Rafael Leão. Corta a defensiva da Croácia, bola para Bruno Fernandes, mata no peito, dá para Cristiano, tabela com Rafael Leão, Rafael Leão com Bruno, está a jogar bem em Portugal. Minuto 35, Portugal 0, Croácia 0.
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0: pouco faltou ali mais ligação entre Pedro Neto e João Cancelo, ficaram os dois baralhados, mas Portugal mantém a bola em sua posse. 36 aliás, Portugal completamente por cima da Croácia. Vamos ao golo, bola para Vitinha, este deixa agora para Ruben Dias, mete para trás novamente ali para Vitinha, pode deixar mais no meio, ainda Vitinha, deixa agora ali para Ruben Dias, avançando terreno, Ruben Dias pode esticar, mete no meio, bem jogado, Cristiano, domina Cristiano, tinha espaço, é verdade, mas também não tem olhos nas costas, recupera agora ali a seleção croata, falta para Portugal, mas lá está, é nestes aspectos que se vê que Cristiano não é um ponta de lança de natureza, porque a realidade é que ele recepcionou muito bem a bola e não tinha ninguém atrás dele, lá está, um ponta de lança natural podia ter essa percepção. Cristiano foi e sempre será um extremo de raiz, extremo esquerdo, sem dúvida alguma, embora mudou-se também para ser um ponta de lança, mas lá está, nunca será um ponta de lança de raiz, porque a sua formação nunca foi com ponta de lança. Bola para Pedro Neto, está Portugal, faz o livre rápido, tem pressa a seleção portuguesa de chegar ao golo, Cancelo, cruzamento, chega à baliza e vai direitinho para Livakovic. Livakovic é um bom guarda-redes, atenção, ele que deu nas vistas, sobretudo no Mundial 2022, nesse tal Mundial que a Croácia fica no terceiro lugar, perspectivava-se que ele fosse para um grande clube europeu. A verdade é que ficou no Dinamo Zagreb, teve 2 anos e meio no Fenerbahçe, e aí regressou ao Dinamo Zagreb. Sinceramente, é guarda-redes para muito mais, sem dúvida alguma. Dominik Livakovic, 31 anos de idade, está aqui um bom guarda-redes, caso o Benfica venda Trubin, caso o Porto venda Diogo Costa. Bola para a seleção portuguesa, a bola para Nuno Mendes, deixa agora para Cristiano para trás, para Nuno Mendes, aí está Nuno, pode tentar colocar a bola mais à frente, não, deixa para trás, bola para Renato Veiga. Portugal já voltou à sua melhor versão depois da pausa para hidratação, bola agora colocada ali para Bruno Fernandes, esta agora dá para trás ali para Nuno Mendes, pode esticar Nuno, prefere deixar para trás ali para a zona onde aparece o Rafael Leão, bem jogado João Neves, esse passe João, vai muito para trás, mas não vai para fora, é o que interessa, é Nuno Mendes quem tem a bola, deixa agora ali para a zona onde aparece Renato Veiga, vai avançando em pezinhos, não, Renato Veiga, está a defesa central do Villarreal, que fez uma grande temporada, tanto ele como o Villarreal, está aqui a nascer uma nova dupla portuguesa, Renato Veiga e também o Ruben Dias. Bola agora colocada mais à direita, ali para Pedro Neto, vai encarar Pedro Neto, vem para dentro Pedro Neto, vai tentar soltar Pedro Neto, deixa agora para Vitinha agora mais à esquerda, a colocar ali para a zona, aparece Nuno Mendes agora pode deixar mais à frente, onde está ali a desmarcar, se o Bruno Fernandes não prefere deixar no meio ali para Renato Veiga, aí está Renato Veiga, vem para dentro Renato Veiga, ainda Renato, bola para trás, é para Ruben Dias, este agora deixar na direita ali para João Cancelo, falta mais mobilidade aqui no corredor direito a Portugal, no esquerdo até está a existir com Rafael Leão, com Nuno Mendes e a inclusão do Bruno Fernandes, aí está, bola metida no lado esquerdo, é para Bruno Fernandes, corta de cabeça, ali o Stanisic e vai dar canto, mais um canto para Portugal, mas a verdade é que já vamos no quinto canto. Portugal ainda não conseguiu criar uma grande oportunidade de gol. Aliás, minto, caiu sim com o Renato Veiga, cabeceando para cima da baliza. Ponta, pé de canto para Portugal. Há muitos croatas também, há que dizê-lo. Ali por trás da baliza de Livakovic. Portugal está a atacar. Muito obrigado a toda a gente que está na transmissão do YouTube Gol FM. Um grande obrigado, e mesmo assim um obrigado não chega. Olha o pontapé de canto para Bruno Fernandes. Vamos embora, Bruno. O rei das assistências na Premier League. Bateu o recorde de assistências numa só temporada. Passou Kevin De Bruyne, passou Thierry Henry. Vamos embora, Bruno. Ponta, pé de canto para Portugal. Aí está Bruno Fernandes a bater. E não chega depois ali o Renato Veiga. Mas parece-me que há mais um canto para Portugal. Exatamente, para já esse canto confirma-se. Vai sempre ao vídeo árbitro, como é óbvio. E depois pode ser revertido. Esperemos que não. Ponta, pé de canto para a seleção nacional. Vamos ao golo. Estamos cada vez mais perto do intervalo. E a verdade é que Portugal já justifica esse golo. Portugal já justifica esse golo, já era merecido. Ponta, pé de canto para a seleção nacional, Rafael Leão, quando é Rafael Leão é canto curto, aí está, bola para Pedro Neto, já meteu, é ali para o Bruno Fernandes, deixou Cancelo, ainda Cancelo, dá agora para Nuno Mendes, cruzamento, tira a defensiva croata, vai tentar ganhar novamente João Cancelo, leva a melhor Stanisic, vai para o tapete, a bola para a frente, não volta para dar Stanisic, muito bem Cancelo, lançamento para a Croácia, minuto 40, Portugal 0, Croácia 0.
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1: Bola para Ivan Perisic, este agora dá para trás, ali para a zona onde aparece Kovacic, Kovacic para Luka Modric, avança no terreno, atenção à Croácia, cai no relvado, o árbitro, isto não é nada, vamos para a frente, Portugal, bola para Bruno Fernandes, e é aqui que Portugal tem que explodir, já meteu ali para Rafael Leão, deixa Cristiano, deixa para ele, lá vai Rafael Leão, a parar, a deixar agora para Cristiano, Portugal agora podia ter feito uma, outro tipo de jogada, mas mantém a posse de bola, bola para Nuno Mendes, esta agora deixar ali para Rafael Leão tem ali Vitinha a pedir a bola, bola para Nuno Mendes para Vitinha, vamos lá Portugal, vamos lá, incutir velocidade, não tarda nada e termina a primeira parte, bola para Vitinha, para cá e para lá Vitinha, ainda Vitinha, Ruben Dias a pedir o passe vertical, não está fácil, os croatas também defendem bem, bola para Vitinha, este dá para trás, é para Ruben Dias, aí está a defesa da Ruben Dias, agora a combinar ali para a zona onde aparece o Renato Veiga, este agora na esquerda bem jogado, é para Rafael Leão, vai para cima, Rafael, vamos embora, Rafael Leão pode jogar por dentro ali para o João Neves, não acontece, passa ao calcanhar de Rafael Leão, a deixar agora ali para Renato Veiga, Renato Veiga agora a colocar ali para a zona onde aparece o Ruben Dias, Ruben Dias agora por dentro para Cristiano, bem jogado, é para Bruno, não passa Bruno Fernandes, bola agora para a seleção croata, bola ali para Baturina, cai no relvado, lei da vantagem, a Croácia vai para o contra-ataque, pode ser perigoso, atenção, bola para o Kovacic, aí está Kovacic, perto da área, abre na esquerda, é ali para Baturina, já chegou o Ruben Dias, passou Baturina, cruzamento, corta Cancelo e ganha novamente Cancelo de cabeça, vai sobrar agora para Pedro Neto, está de cabeça, mas jogada ali para Bruno Fernandes, pode meter a bola no lado esquerdo, Bruno, mete no meio ali para Pedro Neto, aí está Pedro Neto, joga agora ali com Rafael Leão dá curtinho para Bruno Fernandes, está um bom jogo, há que dizê-lo, bola para Rafael Leão, este prefere deixar ali para a zona onde está o Pedro Neto, Pedro Neto agora para Bruno Fernandes dá para Vitinha agora para Bruno para Vitinha tem ali Renato Veiga sozinho, é exatamente para lá que a bola vai, bola para Renato Veiga, este agora a colocar no lado direito, é para o Ruben Dias, agora deixar ali para a zona onde aparece o Cancelo dá para o Ruben Dias, dá para o Cancelo, para Cancelo, devolve novamente ali para Ruben Dias agora mais ao centro, é ali para Nuno Mendes por dentro, não chega Bruno Fernandes, bola para Livakovic, todo equipado de cor-de-rosa, Livakovic. Vamos entrar no minuto 44, vamos ficar a 1 minuto dos 45, mas uma atitude completamente diferente da seleção portuguesa, mas completamente diferente, é da água para o vinho. Bola para Vitinha, tentava deixar para Cristiano, corta bem a defensiva croata, volta a recuperar Portugal, é exatamente isto, Portugal, para já nesta primeira parte também. Quero emocionar em demasia, mas uma grande primeira parte no que toca à reação à perda. Bola para a seleção portuguesa, onde está Pedro Neto. Pedro Neto agora a deixar para o Ruben Dias. Ruben Dias agora dá curtinho. Ali para a zona aparece Pedro Neto, vai para cima Pedro. Aí está Pedro Neto, vem para dentro. Combina agora com Vitinha. Vitinha dá para Ruben Dias. Vamos entrar no minuto 45. Era tão bom um golo antes do intervalo. Era lindo, maravilhoso. Bola para Renato Veiga. Esperando no menos, bem jogado. É para Rafael Leão. Tem espaço, Rafael Leão vai para cima, já pedalou, já perdeu um pouco do timing, ainda Rafael Leão tenta ganhar qualquer coisa, vem para trás Rafael Leão, mal passe Rafael Leão, e agora Nuno Mendes vai ganhar a bola, espetáculo Nuno Mendes, grande primeira parte de Nuno Mendes, ao seu estilo, parece que está de volta, o melhor lateral esquerdo do mundo, fica a pedir falta Nuno Mendes, fica a pedir ali um cartão amarelo, e lá está Zé, foi aquilo que também falamos dentro de visão, quando Nuno Mendes está bem, a probabilidade de Portugal jogar bem é maior.
2: É exatamente, e no momento pelo menos parece que está a 100% nesta partida, sobretudo muito eficaz, acabou por ter quase nenhum erro durante estes primeiros 45 minutos e tem sido de facto aqui um autêntico motor na defensiva da seleção russa.
1: É verdade. Minuto 45, mais 4 de compensação. Portugal 0, Croácia 0.
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1: Bola para a seleção portuguesa, bola para Ruben Dias. Cai no relvado Ruben Dias. Mas a verdade é que se Portugal também não for a vencer para o intervalo, é extremamente injusto. É extremamente injusto. A seleção já merecia. É certo que Portugal também só tem um remate à baliza, mas nem é pelos remates à baliza. É mesmo o dinamismo que está a ser... Portugal está a colocar... Está a ser realmente muito interessante. Um abraço para o Paulo Costa e para toda a gente que quem nos ouve na MFM. O Paulo que diz, a extensão desta corrente e parceria Rádio Gol FM tem sido uma festa aqui na MFM. Um candando forte para todos na sintonia. Outro abraço para o Paulo Costa. A verdade é que também estamos muito, muito perto do tempo de intervalo. Portugal 0, Croácia também 0. Ouvindo pela FM, durante o intervalo, quero que vocês digam a vossa opinião no chat. Vamos interagir, vamos fazer uma espécie de rescaldo daquilo que se passou, daquilo que se está a passar nesta primeira parte. Falta agora de Ruben Dias sobre Budimir. E também estou a ver que vai ser... Vai ser um pouco difícil Portugal conseguir chegar ao golo durante esta primeira parte. Bola para a seleção croata. Bola para Luka Modric. Modric agora a deixar ali para a zona onde aparece Sutalo. Sutalo agora vai colocar a bola mais à frente, bem jogado. É ali para Vlasic. Agora a colocar para Kovacic. Cai no relvado Kovacic e dá falta. Esta Croácia vai acabar bem esta primeira parte. Bola agora com a seleção croata. Atenção, grande corte de João Cancelo no sítio certo. A aparecer bem João Cancelo. Bola agora para Kovacic. Kovacic agora a deixar ali para Pedro, para Luka Modric. Modric para Kovacic. Parece-me que a Croácia vai congelar o jogo até terminar a primeira parte. Faltam 10 segundos. Os croatas são muito fortes nisto. Seleção muito experiente, lá está. Lá vão eles, bola para Perisic. Atenção, bola colocada nas costas. Vai chegar primeiro Pedro Neto, aí está mais rápido Pedro Neto. Agora não pode inventar o Pedro, joga fácil ali para Ruben Dias, Ruben Dias para Pedro Neto. Vai terminar a primeira parte, aí está. Terminou a primeira parte em Toronto. Portugal 0, Croácia também 0.
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2: E chegamos ao final dos primeiros 45 minutos nesta partida entre Portugal e Croácia. Vai-se mantendo o empate sem golos entre estas duas seleções. No Portugal que tenta chegar até aos oitavos de final. O mesmo quer também a seleção da Croácia. Para já, num primeiro tempo bom por parte da seleção lusa, que de facto acabou por conseguir aqui fazer um bom jogo de futebol, a criar perigo em muitas ocasiões junto à baliza da seleção croata, e de facto acaba por ser aqui também um autêntico hino ao futebol, uma boa partida de futebol que tivemos entre estas duas seleções no decorrer destes primeiros 45 minutos. Recordar que também no que diz respeito aos vários fatores de jogo relativamente a esta partida entre Portugal e a seleção da Croácia, Tivemos aqui uma boa primeira metade, com maior posse de bola para o lado da seleção portuguesa, 57% contra a 43% da seleção croata, 6 remates de Portugal, se bem que um desses 6, um acabou enquadrado com baliza, já na Croácia rematou apenas por 2 ocasiões, mas sem que nenhum remate fosse enquadrado com a baliza defendida por Diogo Costa. 2 pontapés de canto para a seleção portuguesa, sem qualquer pontapé de canto para a seleção da Croácia. São alguns dos dados relativos a estes primeiros 45 minutos que terminam com esta vantagem que para já, nem para um lado nem para o outro, mantém-se uma igualdade entre Portugal e a Croácia, a igualdade precisamente a 0, precisamente a terminar-se da mesma forma que começou estes primeiros 45 minutos. Já iremos olhar então para essa leitura de Walter Rocha nesta primeira metade.
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2: 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Ora, vamos então a essa leitura nestes primeiros 45 minutos. Walter Rocha, sobretudo, fica nessa sensação que acaba por dar-se precisamente essa vitória para nem para um lado nem para o outro, portanto a manter-se tudo igual entre estas duas seleções. Parece-me que de facto aqui Portugal acaba também por ter uma boa primeira metade, pelo menos com uma atitude completamente diferente daquela que se tinha visto no decorrer dessa partida, quer diante da República Democrática de Congo, quer diante da seleção da Colômbia, mas já lá vamos nessa leitura, Walter.
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2: E agora sim, vamos então a essa leitura dos primeiros 45 minutos. Walter Rocha, como dizia há poucos instantes, uma seleção portuguesa, pelo menos com uma atitude completamente diferente diante desta seleção croata.
1: É exato, um jogo totalmente diferente, sem dúvida alguma, da seleção portuguesa. E ainda bem, como é óbvio, ainda bem que Portugal está a jogar desta forma. E sinceramente gostei muito da primeira parte. Lá está, a Croácia também não ameaça muito, é um facto. É uma seleção mais de controlar o jogo, mais de tentar colocar esse gelo no jogo e depois fazer com que o jogo fique adormecido para que depois consiga, de certa forma, ferir o adversário. Estou a gostar do que estou a ver, muito sinceramente. Acho que Portugal faz 15 minutos muito bons, aliás 22 minutos muito bons, depois ali a pausa para a hidratação. Portugal teve ali um ou outro momento em que não teve tão bem, contudo quero deixar aqui apontamentos bastante positivos pela capacidade como Portugal está a reagir à perda, que foi algo que falamos aqui há instantes, e que finalmente Portugal está a conseguir ter essa capacidade de reagir à perda, o que é muito importante, sem dúvida alguma. Vimos Portugal a perder a bola poucas vezes, mas das vezes que aconteceu, a seleção realmente conseguiu rapidamente ficar com a bola, e isso é muito importante. Diria, mais aspectos positivos, a defesa está coesa, isto porque também, como disse há instantes, a Croácia não está a ameaçar, e isso naturalmente que deixa Portugal confortável. Diria também que o meio-campo vai funcionando bem, mas mesmo assim há aqui alguns pontos a reter. Ou seja, Cristiano não está a acrescentar muito fora da área, ou seja, ele está a ser bem alimentado dentro da área. Já vimos um bom cruzamento do Pedro Neto, já vimos um bom cruzamento do Cancelo, creio, e do Bruno Fernandes, parece-me. Ou seja, está a ser bem alimentado dentro da área, por muito pouco que ele não fez o golo. Agora lá está, ficamos a ganhar mais com ele dentro da área do que propriamente fora da área. Isso é um facto. Depois, olhando também para a questão do lado direito, parece-me que João Cancelo e Pedro Neto não estão não estão muito bem sincronizados. A verdade é essa, não há muita ligação entre os dois jogadores, e obviamente que isso depois acaba por tirar o melhor do João Cancelo, acaba por tirar o melhor do Pedro Neto. Lado esquerdo, não diria impecável, Rafael Leão bem no início, depois bastante intermitente, lá está a tal tomada de decisão que há pouco falei aqui com o Paulo Rodrigues, a tal tomada de decisão não está, aliás o Rafael Leão não, nesse aspecto não evoluiu assim tanto na tomada de decisão, mas a ligação com o Nuno Mendes até está a correr bem, e Nuno Mendes está de volta, a verdade é essa, viu uma primeira parte a Nuno Mendes, ou seja, defensivamente muito bom, a impor-se nos duelos, a conseguir progredir também mais para a frente do terreno, a ter muita capacidade no jogo ofensivo, e lá está, Nuno Mendes estando bem, a probabilidade de Portugal jogar melhor é maior. Diria que lá está, num cúmplice geral Portugal a jogar bem, mas é preciso criar mais para Portugal conseguir chegar ao golo, é preciso rematar mais. Atenção que está um grande guarda-redes da Croácia, o Livakovic é um grande guarda-redes, não vai ser fácil Portugal marcar, verdade seja dita. Digam aí nos comentários o que é que vocês acharam desta primeira parte. Eu vou aqui subir um pouco o chat. Marcos Nunes aqui com uma opinião mais negativa, sem paciência para ver este jogo de Portugal, não há velocidade, não há capacidade de explosão, rasgos, nada. Pedro Rangel diz joguinho fuleiro, a Croácia meteu o autocarro e Portugal só troca a bola no meio campo. Jorge Leite diz nada de novo, jogar para o lado e para trás, incapacidade para jogar entre linhas, dificuldade de penetração. O Rogério Salvador diz Portugal farta-se de atacar, mas os melhores da seleção são os defesas. O Jair Salvador diz ainda que devia de sair o Leão, entrar o Trincão e o Neto ir para o lado esquerdo. Vendo mais aqui outras opiniões, o Pedro diz para o Willian dar uma perninha para ver se marcava os golos. Era bom. O Duque diz Pedro Neto dava um bom defesa direito, já que a extremo é meio tatão, devia trocar com Cancelo. É verdade, Pedro Neto. A verdade é que lá está, os nossos extremos não estão a ter esse tal rasgo, essa tal explosão que dizia aqui há pouco o Marcos Nunes, parece-me, que foi ele que disse isso. A verdade é essa, Rafael Leão numa primeira instância bem, mas depois acabou por desaparecer nesse capítulo. Pedro Neto até está bem no momento dos cruzamentos, mas pouco num para um. Mas lá está, vamos ter ainda uma segunda parte pela frente. Também vi aqui comentários demasiado pessimistas, é a vossa opinião e está tudo certo, mas também para aquilo que nós jogamos contra o Congo, para aquilo que nós jogamos contra a Colômbia, diria que esta primeira parte é bastante positiva. Eu pelo menos gostei, principalmente num ponto que eu toquei muitas vezes na televisão e volto a tocar, que é a forma como Portugal está a reagir à perda de bola, e isso para mim foi como eu disse há instantes ali, Portugal até pode vencer 1-0, mas se continuar a ter esta capacidade positiva de reagir à perda, fico completamente satisfeito, porque é algo que tem que ser mudado. Agora lá está, os adversários também são diferentes, a Espanha não é a mesma coisa que a Croácia, como é óbvio, e Portugal tem que manter sim esta capacidade de reação à perda, e que tendo João Neves em campo, está mais fácil de ter essa capacidade. Agora vamos ver o que é que pode acontecer nesta segunda parte. Não me parece que vamos ter alterações. O Jorge Leite que diz os extremos estão com dificuldades porque eles estão com um bloco muito compacto e baixo, não há espaço entre linhas, é preciso jogadores criativos, João Félix e Conceição. Sim, é realmente isso, lá está, porque Rafael Leão é um jogador que precisa de ter espaço. O próprio Pedro Neto cada vez está a ser um jogador menos de risco, pelo menos neste campeonato do mundo, cada vez é um jogador de arriscar menos. Acredito que sim, que o João Félix e o Francisco Conceição podem ser boas seleções. Acredito hoje também muito sinceramente que está um jogo para Bernardo Silva, mas para jogar no meio campo, para conseguir ditar melhor os ritmos. Atenção que o Vitinha está a fazer um bom jogo, Bruno Fernandes também está a parecer bem, mas também pode ser um jogo muito interessante para ele. O que é que se pode mudar nesta segunda parte para Portugal realmente chegar ao golo? É aquilo que os ouvintes Gol FM estão a dizer, é o facto de Portugal ter mais capacidade de jogar entre linhas. A questão é que, jogando com Pedro Neto e Rafael Leão, isso é completamente impossível. São jogadores de explosão, são jogadores de banda, de ala, de corredor, portanto não são jogadores entre linhas. Não me parece que Roberto Martínez vá substituir, e se eu fosse treinador também não substituía, porque aquilo que eu vi da equipa, principalmente no momento com bola, foi algo positivo. Só que lá está, no momento com bola, porque a Croácia também é uma seleção que não agride em demasia. Mas vamos ver o que é que pode acontecer nesta segunda parte. vejo aqui realmente muita gente chateada com a primeira parte feita da Seleção Nacional. É óbvio que há várias coisas a melhorar, naturalmente, mas muito sinceramente eu acho que a Seleção está a jogar bem, a verdade é essa, a fazer um jogo muito, muito interessante. Agora lá está, é como vocês dizem, está a faltar também esse espaço entre linhas, mas o jogo da Croácia vai ser muito isto, é um jogo de posse de bola, de congelar o jogo, de congelar o resultado, aproveitar as bolas paradas, o jogo direto para o Budimir,